0: educação está associada a melhores notas em língua portuguesa e matemática, além de menores índices de distorção e dade série.
1: Hoje, na apresentação da Voz do Brasil, eu, Mariana Jungmann e Luciano Seixas.
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1: Regulamentação dos meios digitais, combate ao crime organizado e crescimento econômico equilibrado foram alguns dos temas discutidos pelo presidente Lula hoje em Evian, na França.
2: Lula participou como convidado do encontro do G7, grupo formado pelas principais economias desenvolvidas do Ocidente.
1: A repórter Luana Karen esteve lá acompanhando esse último dia de encontro.
3: No último dia de debates em Evian, na França, o presidente Lula defendeu a ampliação de investimentos em desenvolvimento, infraestrutura e qualificação profissional durante a sessão do G7, que reuniu representantes das principais economias desenvolvidas do mundo. Em coletiva à imprensa, o presidente brasileiro informou que foram discutidas formas de alcançar um crescimento econômico equilibrado que beneficie todos os países.
4: Cada reunião do G7 é oportunidade da gente discutir com os países desenvolvidos tanto o equilíbrio quanto o desequilíbrio na ordem política, econômica e social, levando em conta as necessidades de cada país. O mundo precisa crescer para que a economia volte a crescer. Não adianta crescer só para a Alemanha, crescer só para os Estados Unidos, crescer só para a França. Não. É preciso, sem diminuir o padrão de vida deles, crescer para outros países.
3: Outro assunto em pauta foi a inteligência artificial. Junto a chefes de governo e de Estado e CEOs das principais empresas de tecnologia do mundo, o presidente Lula defendeu a regulamentação dos meios digitais para proteger direitos fundamentais de crianças, adolescentes e mulheres e apresentou como um exemplo o Estatuto Digital para Crianças e Adolescentes aprovado recentemente no Brasil, com obrigações para as empresas de tecnologia.
4: Fiz questão de dizer para eles duas coisas importantes que o Brasil fez: a proibição de telefone nas escolas e segundo, o ECA Digital, que é a regulação digital mais importante feita no mundo para jovens e adolescentes. E eu queria que eles conhecessem.
3: No intervalo das reuniões ampliadas, Lula teve encontros bilaterais com o presidente do Egito, Abdel Fattah el-Sisi, e com o presidente da Ucrânia, Volodymyr Zelensky. De volta a Genebra, Lula se encontrou com o secretário-geral da Interpol, Valdeci Urquiza. A reunião tratou de ações concretas voltadas à América do Sul para fazer frente ao crime organizado transnacional. O diretor-geral da Polícia Federal, Andrei Rodrigues, destacou a colaboração do Brasil nesse trabalho.
5: Vamos reunir os 12 países sul-americanos num grande esforço para o enfrentamento ao tráfico de drogas, tráfico de armas, crimes ambientais, enfim, todos aqueles delitos que nós pudermos fazer a investigação. Ano passado, retiramos mais de 10 bilhões de reais do crime organizado e agora, com essa nova iniciativa e essa parceria, não só do Brasil, mas de todos os países com a Interpol, vai ser possível ampliar essa capacidade operacional e alcançar patrimônios ocultos.
3: Ainda na entrevista que deu aos jornalistas, o presidente Lula destacou a relação do país com a China e voltou a reafirmar a soberania brasileira, inclusive em relação às eleições. Ao final da coletiva, o presidente Lula embarcou de volta ao Brasil. De Genebra, na Suíça, Luana Karen.
2: Mais água para 498 municípios que sofrem com o período de clima seco.
1: O governo do Brasil anunciou a instalação de quase 21 mil cisternas para garantir o abastecimento nos estados do semiárido.
2: A repórter Gabriela Noronha acompanhou esse anúncio e traz para a gente os detalhes. Boa noite, Gabriela.
6: Boa noite, Luciano, Mariana, boa noite a todos que nos ouvem na Voz do Brasil. Olha, foram assinados hoje as ordens de serviço que autorizam a instalação de cerca de 21 mil cisternas. Essas unidades vão beneficiar 498 municípios em 8 estados, que são Bahia, Ceará, Minas Gerais, Paraíba, Pernambuco, Piauí, Rio Grande do Norte e Sergipe. Para esta ação, estão sendo investidos mais de 250 milhões de reais. Segundo o governo, o objetivo é garantir a captação e armazenamento de água em períodos de estiagem, além de reduzir a dependência de soluções emergenciais no semiárido brasileiro, como o abastecimento por carros-pipa. As famílias famílias beneficiadas foram selecionadas de acordo com critérios técnicos e sociais, priorizando populações em situação de maior vulnerabilidade, inscritas no Cadastro Único, famílias chefiadas por mulheres, comunidades quilombolas e pessoas com deficiência. De acordo com o ministro da Saúde, Alexandre Padilha, a iniciativa marca um avanço importante na política de segurança hídrica no país.
7: Com acesso à água de qualidade, de forma permanente, com estruturas resilientes, com tecnologias adaptadas à realidade local, mecanismos que garantam formas resilientes para enfrentar de forma transitória situações das tragédias climáticas ou da seca ou das enchentes, são fundamentais.
6: E olha, desde 2023, o governo do Brasil já entregou mais de 121 mil unidades de cisternas por meio do programa Cisternas. A maioria das distribuições se concentra nos estados do semiárido do Brasil. Mas o programa também beneficia comunidades na região amazônica, assim como em localidades de Mato Grosso do Sul, Goiás e Rio Grande do Sul, e utilizando aí tecnologias que se adequam às particularidades dessas regiões. As cisternas implementadas pelo programa têm uma capacidade que varia de 16 mil a 52 mil litros de água, o que possibilita o armazenamento seguro durante as secas. Mariana, Luciano.
1: Obrigada, Gabriela Noronha, pelas informações ao vivo na Voz do Brasil.
2: E outra forma de garantir segurança hídrica para a população mais vulnerável é por meio da tarifa social de água e esgoto.
1: O benefício já chegou a 1.905 municípios, onde vivem mais de 156 milhões de brasileiros.
2: E a Agência Nacional de Águas e Saneamento Básico, ANA, alerta que o prazo para a implantação ou implementação da tarifa se encerra em dezembro deste ano.
1: A tarifa social foi criada por lei em 2024.
8: A tarifa social de água e esgoto chegou em municípios onde vivem mais de 156 milhões de brasileiros. O benefício garante desconto de pelo menos 50% na conta de água e esgoto para famílias de baixa renda inscritas no Cadastro Único ou que tenham integrantes que recebem o benefício de prestação continuada, o BPC. A implementação ocorre em diferentes etapas, como a coleta de dados do Cadastro Único e do BPC, ajustes de equilíbrio econômico-financeiro dos contratos e a conclusão do benefício pelos prestadores de serviço. A meta é que a tarifa social esteja implementada em todo o país até dezembro, explica Silvano Silvério e superintendente de regulação de saneamento básico da ANA.
9: A partir de dezembro de 2026, já não estará cumprindo a lei aqueles municípios que não tiverem a tarifa social instituída, né? Isso é muito importante, então é preciso correr com esse processo de obter as informações do Cade Único, do BPC, fazer os estudos em reequilíbrio econômico financeiro e implementar a tarifa até dezembro de 2026, que é o limite dado pela lei.
8: A tarifa social de água e esgoto foi criada por lei em 2024 e busca ampliar o acesso à população de baixa renda a um serviço essencial, com a concessão automática do desconto a partir das informações do Cade Único e do BPC. Reportagem Pablo Mundim.
2: Facilitar o acesso aos serviços de saúde e humanizar os atendimentos, o governo do Brasil já entregou mais de 3.300 veículos para transportar a população que mora a mais de 50 quilômetros de distância dos grandes centros urbanos.
1: São vans, micro-ônibus e ambulâncias adquiridos com um investimento de R$1,4 bilhão.
2: A medida faz parte do programa Agora Tem Especialistas.
10: Foram entregues 3.300 veículos, entre vans, micro-ônibus e ambulâncias. Muitos desses veículos vão atender pacientes que moram longe e precisam percorrer mais de 50 quilômetros de distância para passar por uma consulta, fazer exames, cirurgias ou tratamentos especializados pelo SUS. Dos 3.300 veículos adquiridos, 1.824 serão entregues diretamente às prefeituras para uso em várias finalidades. Os outros 1.470 76 vão ser direcionados ao transporte de pacientes de radioterapia e hemodiálise. É o que explica o secretário de Atenção Especializada à Saúde, Mozart Salles.
11: Todo brasileira e brasileiro acima de 50 quilômetros de um serviço de hemodiálise e de radioterapia terá direito a usar o transporte sanitário e numa situação delicada, no caso da radioterapia, até utilizando aí as ambulâncias tipo A.
10: A ação faz parte do programa Agora Tem Especialistas, Caminhos da Saúde. O investimento é de R$1,4 bilhão na compra dos veículos. Mozart Salles, do Ministério da Saúde, destaca que a ideia é reduzir problemas de transporte e democratizar o acesso à rede pública de saúde.
11: O programa ele é uma iniciativa extremamente importante para a democratização, humanização do acesso e qualificação desse acesso. Alguns equipamentos e estruturas elas são agrupadas em determinadas regiões e cidades. E ao agrupar, você acaba gerando um problema e uma necessidade, que é o deslocamento dos pacientes das cidades menores para os centros maiores.
10: Além do aumento do atendimento especializado e a oferta de transporte, o programa Agora Tem Especialistas prevê mais atendimentos em exames e cirurgias. Reportagem Márcia Fernandes.
1: Em 2027, tem Copa do Mundo Feminina da FIFA na América do Sul e o Brasil se prepara para sediar a competição pela primeira vez.
2: Durante participação no programa Bom Dia Ministro, transmitido pela empresa Brasil de Comunicação, o ministro do Esporte, Paulo Henrique Cordeiro, ressaltou que o maior impacto do evento será a inclusão.
1: O ministro destacou que a prioridade do governo é trazer o futebol feminino para um patamar de igualdade em relação ao masculino e garantir a permanência de meninas e mulheres no esporte.
12: Pode ter certeza que o maior legado que nós vamos ter dessa Copa não é um legado de infraestrutura física. É uma mudança de como encara o futebol masculino e feminino. De incluir mais meninas e jovens com essa concepção de gênero, fazendo com que o futebol mude e traga as mulheres e traga as meninas para essa prática desportiva. E essa é a nossa principal ideia, fazer com que as mulheres possam efetivamente estar no futebol.
2: O ministro Paulo Henrique Cordeiro falou também dos esforços do governo na ampliação da lei de incentivo ao esporte.
1: A medida, criada em 2006, se tornou permanente no final do ano passado.
2: Na entrevista, o ministro do Esporte ressaltou os avanços a partir da mudança e fez um balanço dos investimentos.
12: Na nossa lei de incentivo ao esporte, nós ultrapassamos no ano passado mais de R$1 bilhão investidos. Nós somos um país de dimensão continental, obviamente com carências mil. A lei de incentivo ao esporte precisa efetivamente ampliar o seu alcance para que nós possamos levar políticas públicas de esporte, tanto em infraestrutura, na construção de novos equipamentos, quanto na recuperação de equipamentos já existentes e também de projetos de esporte com qualidade para a nossa população.
1: E o governo do Brasil está apertando o cerco contra ações maliciosas de sites de apostas online, as chamadas bets.
2: Um acordo assinado pelos Ministérios da Fazenda e da Justiça e Segurança Pública vai combater os chamados padrões manipulativos.
1: São recursos visuais usados para induzir usuários a gastarem sem consciência dos riscos.
2: A ação prevê fiscalização de propagandas abusivas e estudos sobre os perigos do vício em jogos digitais.
13: A Secretaria de Prêmios e Apostas do Ministério da Fazenda e a Secretaria Nacional de Direitos Digitais do Ministério da Justiça e Segurança Pública assinaram um acordo de cooperação técnica para aumentar a proteção dos consumidores em relação aos jogos de aposta online. Segundo o governo, o objetivo do acordo é desenvolver ações para identificar e combater os chamados padrões manipulativos, recursos utilizados pelas plataformas digitais que podem influenciar indevidamente o comportamento dos usuários e comprometer a tomada de decisões conscientes. Os Ministérios da Fazenda e da Justiça vão atuar em conjunto para compartilhar informações e experiências que possam contribuir para o fortalecimento da regulação e da fiscalização do setor. A cooperação também prevê análises sobre publicidade responsável, transparência das plataformas, mecanismos de proteção aos consumidores e classificação de riscos associados ao uso de jogos e apostas. Priscila Machado, para a Voz do Brasil.
1: O novo Desenrola Brasil chega à marca de 10 milhões e 300 mil reais em operações de crédito com uso do FGTS.
2: A utilização dos recursos do Fundo de Garantia por Tempo de Serviço foi registrada pelo Ministério do Trabalho e Emprego em mais de 17 mil renegociações de dívidas no âmbito do programa.
14: O uso do FGTS como garantia para renegociação de dívidas no programa Desenrola Brasil movimentou 10 milhões e 300 mil reais em operações até junho. Ao todo, foram registradas 17.085 operações de crédito, com valor médio de R$604,73 por trabalhador. Os dados foram apresentados pelo Ministério do Trabalho e Emprego nesta terça-feira, durante reunião do Conselho Curador do FGTS. O levantamento também aponta maior participação das mulheres na utilização da modalidade. 55% dos contratos foram firmados por trabalhadoras, enquanto os homens representam 45% das operações realizadas. Em relação à distribuição regional, o Sudeste concentra a maior parcela das operações, com 50% do total. Em seguida, aparecem o Nordeste, Sul, Centro-Oeste e Norte. Thaisa Vitória para a Voz do Brasil.
1: Grandes propriedades rurais na Amazônia estão recebendo orientações do Ibama para tentar evitar incêndios florestais.
2: A medida faz parte da Operação Apoena, que começou este mês.
15: Donos de grandes propriedades rurais na Amazônia Legal estão recebendo um aviso do Ibama. Ou adotam medidas contra o fogo agora, ou serão punidos. É a estratégia da Operação Apoena, que começou este mês para tentar se antecipar aos incêndios florestais. O Instituto notificou fazendas no Pará, Mato Grosso, Amazonas, Rondônia, Acre, Maranhão e Roraima, que têm maior risco de queimadas. Jair Schmidt, presidente substituto do Ibama, explica as principais orientações.
16: A primeira delas é que, em hipótese alguma, utilizem, façam qualquer uso do fogo na vegetação sem a devida autorização de queima controlada do órgão ambiental competente. O segundo alerta, em caso de qualquer ocorrência de incêndio, que ele imediatamente comunique aos órgãos de controle, os órgãos de combate, né, para estabelecer as medidas de resposta.
15: Os donos de terras também são obrigados a limpar o material combustível e a vegetação seca, além de criar aceiros para segurar as chamas. As ações tentam diminuir os impactos do Super El Niño, que pode agravar a seca na região este ano. E o governo já destinou mais recursos para fortalecer o combate aos incêndios florestais. Na última segunda-feira, foi autorizado um crédito extraordinário de 337 milhões e 500 mil reais para o Ministério do Meio Ambiente e Mudança do Clima. Recurso que vai permitir medidas como compra de equipamentos, pagamento de diárias de equipes e aluguel de aeronaves. Jair Schmidt, do Ibama, comenta outras ações para o período da seca.
16: Nós estamos também com um número recorde de contratação de brigadistas. O governo federal deve contratar esse ano aí mais de 4.400 brigadistas. O Ibama ele tem uma previsão aí, de dispor aí de até 19 aeronaves. Nós estamos mobilizando mais de 400 veículos especializados voltados ao combate de incêndios florestais.
15: Quem descumprir as notificações do Ibama ou for flagrado queimando a vegetação sem autorização, será multado e poderá ter a propriedade embargada. Reportagem Luciana Colares de Holanda.
1: O Brasil passa a contar com a rede de proteção aos direitos da pessoa idosa.
2: A iniciativa vai assegurar direitos com base nos princípios da equidade, da não discriminação e do respeito à diversidade.
17: Foi instituída pelo governo federal a Rede Nacional de Proteção e Defesa dos Direitos Humanos das Pessoas Idosas. A iniciativa visa promover a articulação entre os estados e a cooperação entre os órgãos e entidades públicas na garantia, promoção e proteção dos direitos humanos das pessoas idosas. Órgãos e entidades da administração pública podem aderir à Rede Nacional de Proteção e Defesa dos Direitos Humanos das Pessoas Idosas. A adesão será voluntária. A rede tem como atribuição instituições recomendar a realização de diagnósticos sobre o envelhecimento populacional e os direitos humanos, propor estratégias para acompanhar o acesso das pessoas idosas às políticas setoriais e fortalecer os fóruns, movimentos e entidades com atuação na defesa dos direitos das pessoas idosas e na participação social. A coordenação geral será feita pelo Ministério dos Direitos Humanos e da Cidadania, junto com o Conselho Nacional dos Direitos da Pessoa Idosa. Daniele Popov para A Voz do Brasil.
1: Mais arte e música nas salas de aula de todo o país.
2: Um estudo divulgado essa semana mostrou que o uso de materiais dessas disciplinas em escolas públicas aumentou quase 10% desde 2019.
1: O que trouxe ganhos para o desempenho dos alunos dessas instituições e para sua trajetória escolar.
18: Uma pesquisa inédita realizada pelo Instituto Itaú, em parceria com os Ministérios da Cultura e da Educação, mostrou que o uso de materiais de arte e música nas escolas públicas aumentou, alcançando 45% das instituições em 2024. Em 2019, o índice era quase 10% menor, segundo dados do Censo Escolar. Essa ampliação está associada a melhores notas em língua portuguesa e matemática, entre outros benefícios. É o que explica Eduardo Saron, presidente da Fundação Itaú.
19: Quando a educação se junta com cultura, a gente vai mais longe. A gente cria pertencimento, a gente impacta a trajetória escolar desse jovem. Então a ideia é que esses estudos possam oferecer ainda mais elementos para fortalecer a escola de tempo integral, com mais matemática, mais língua portuguesa, mais ciência, mas com mais arte, mais cultura, mais esporte.
18: O estudo aponta ainda outros reflexos na trajetória escolar. O uso dos materiais pedagógicos está associado a taxas de reprovação e de abandono ligeiramente mais baixas, além de menores índices de distorção idade-série. O estado de São Paulo lidera em volume absoluto, passando de 7.140 escolas com materiais de artes e música em uso em 2019 para 8.681 em 2024. Para a ministra da Cultura, Margarete Menezes, aumentar a presença da arte e da música em sala de aula é investir na formação do ser humano como um todo.
20: Então isso é um ativo importantíssimo que a gente tem que mudar a nossa maneira de perceber, qualificar esses talentos. Porque quando a gente qualifica o talento através da cultura e da arte, não é só pela cultura e arte ela é aproveitada. Ela se expande para qualquer outra direção das suas profissões. Então, é a qualificação do ser humano.
18: Para garantir a sustentabilidade das ações, o estudo apresenta algumas recomendações, como planejamentos conjuntos entre as pastas da cultura e da educação, destinação de recursos públicos para investimentos em salas multiuso e na contratação de profissionais, e integração de práticas artísticas e culturais no currículo de tempo integral. Reportagem Natália Koslick.
2: E essas foram as notícias do Governo do Brasil.
1: Fique agora com o Minuto do TCU e em seguida as notícias do Poder Judiciário e do Congresso Nacional. Boa noite.
2: Boa noite para você, até amanhã.
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23: O Tribunal de Contas da União fez auditoria para avaliar o desenvolvimento do transporte hidroviário no Brasil, que utiliza rios e canais para movimentar cargas por embarcações. A fiscalização apontou que o país possui uma extensa rede com potencial para navegação, mas ainda aproveita pouco a estrutura. Hoje, a maior parte das mercadorias é transportada por rodovias. Na avaliação do TCU, o transporte hidroviário pode reduzir custos, aumentar a eficiência logística e diminuir impactos ambientais. A auditoria identificou problemas como falhas de planejamento, falta de coordenação entre órgãos públicos e dificuldades na execução de investimentos para o setor. Também foram apontadas falhas para definir prioridades e acompanhar projetos. O tribunal fez recomendações para melhorar a gestão. Saiba mais em tcu.gov.br.
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24: STF decide manter até 30 de junho de 2027 a aplicação dos critérios de repartição dos recursos do Fundo de Participação dos Estados e do Distrito Federal.
25: STJ mantém ações penais contra engenheiros da Vale e de empresa alemã por rompimento da barragem Brumadinho.
24: TSE e partidos políticos firmam acordo pela integridade contabilidade das eleições 2026.
25: Boa noite, eu sou Marcela Luiza.
24: E eu sou Walter Lima.
25: Supremo Tribunal Federal decide manter até 30 de junho de 2027 a aplicação dos critérios de repartição dos recursos do Fundo de Participação dos Estados e do DF.
24: O prazo foi fixado como improrrogável. Marcelo Della Libera.
0: O Fundo de Participação dos Estados e do Distrito Federal é uma transferência de dinheiro do governo federal para os entes da federação. A Constituição determina que os recursos sejam distribuídos com o objetivo de reduzir desigualdades regionais. Por isso, a regra de rateio considera fatores como população e renda. Uma ação do Estado de Alagoas questionava a lei que define os critérios de repartição dos recursos do fundo. Em 2023, o Supremo declarou inconstitucionais trechos dessa norma, mas manteve as regras em vigor até 31 de dezembro de 2025, para dar tempo ao Congresso de aprovar uma nova lei. Como o Legislativo não editou a nova regra, o presidente do STF, ministro Edson Fachin, prorrogou a validade dos critérios até 1º de março. A decisão foi referendada pelo plenário. Depois, em março, Carmen Lúcia prorrogou novamente a aplicação das regras por 90 dias. O prazo terminou sem que houvesse nova legislação. Por isso, a ministra decidiu conceder mais 30 dias e enviar o tema ao plenário. O colegiado, então, decidiu prorrogar até 30 de junho de 2027 a aplicação dos atuais critérios de repartição dos recursos do Fundo de Participação dos Estados e do Distrito Federal. O prazo foi fixado como improrrogável.
25: STJ mantém ações penais contra engenheiros da Vale e de empresa alemã por rompimento da barragem da mina do Córrego do Feijão, em Brumadinho, Minas Gerais.
24: No desastre, 272 pessoas morreram. Fátima Uchoa.
3: Pela acusação, três profissionais da TUVSUD teriam participado da emissão de declarações de estabilidade da barragem, mesmo com indícios de comprometimento da segurança. Já um engenheiro da Vale é acusado em relação à gestão dos riscos da estrutura, como a obtenção de declarações de estabilidade supostamente irregulares e a não adoção de medidas de emergência. O relator na sexta turma do STJ, ministro Sebastião Reis Júnior, observou que o habeas corpus para o trancamento de ação penal só é concedido quando não há justa causa ou quando fica evidente que o acusado não participou do delito, mas não se justifica se exige exame técnico aprofundado dos fatos, como nesse caso.
25: TSE e partidos políticos firmam acordo pela integridade das eleições 2026.
24: Dos 30 partidos registrados no Brasil, 26 aderiram à iniciativa. Fábio Ruas.
4: O acordo foi firmado entre o presidente do TSE, ministro Cássio Nunes Marques, e representantes dos partidos. O documento reforça compromissos para as eleições de outubro, entre eles o combate à desinformação. O acordo também destaca a importância dos partidos na fiscalização e nas auditorias do sistema eletrônico de votação, além da promoção da acessibilidade e do enfrentamento à violência política, especialmente contra as mulheres.
25: Indígenas de Oiapoque, no extremo norte do Amapá, começaram a ser atendidos hoje na itinerância Cidadania Aqui com Você.
24: Até 2.000 pessoas devem receber suporte jurídico gratuito nestes dois primeiros dias. Rafael Silva.
5: O mutirão está concentrado na aldeia Manga, cerca de 22 quilômetros de Oiapoque. Indígenas de diversas aldeias da região chegaram cedo para receber suporte jurídico nas áreas trabalhista, previdenciária, de saúde, social, entre outros. Mais de 150 profissionais de diversos órgãos se juntam ao mutirão organizado pela Justiça do Trabalho. A proposta é concentrar em um único local e de graça serviços que normalmente exigiriam viagens longas e custos elevados para os moradores da região. No sábado e domingo, a itinerância vai atender indígenas da aldeia Espírito Santo.
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25: Uma boa noite.
24: E até amanhã.
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1: Eu sou Paula Groba.
2: E eu sou Humberto Pinheiro.
1: E estes são os destaques de hoje do Jornal do Senado, que começa agora.
2: Aprovada a inclusão de educação política e cidadania nas escolas.
1: PEC da aposentadoria especial de agentes de saúde e de endemias pode ir ao plenário na próxima semana.
2: Segue para a sanção Banco Nacional de Boas Práticas contra a Violência à Mulher.
1: Boa noite.
2: Boa noite.
1: Como funcionam os três poderes? Qual é o papel do cidadão na democracia? E de que forma as decisões políticas impactam o dia a dia da população? Questões como essas poderão ganhar mais espaço nas salas de aula.
2: Seguiu para a sanção presidencial o projeto que torna obrigatório o ensino de educação política e direitos da cidadania nas escolas brasileiras. A proposta busca ampliar o conhecimento dos estudantes sobre as instituições do país e fortalecer a participação do cidadão. Repórter Douglas Castilho.
3: O conteúdo não será incluído como disciplina, mas estará inserido no contexto do ensino da realidade social e política, que já é obrigatório e será ministrado como tema multidisciplinar e transversal, perpassando diversas matérias. O senador Jordano, do Podemos de São Paulo, se manifestou a favor da iniciativa.
4: Das pessoas saberem o que é um vereador, o que é um deputado estadual, do que é um deputado federal, do que faz uma casa legislativa, o que é o Senado da República. Nesse momento que se discute muito política, mas poucas pessoas da população sabem o que os poderes fazem.
3: O senador Hamilton Mourão, do Republicanos de São Paulo, foi em sentido contrário, preocupado com o que chamou de ideologização.
5: Quem é que vai ministrar essa aula? São aquelas docentes formados em escolas de nível superior, onde nós sabemos qual é a corrente ideológica que predomina.
3: Além de Mourão, outra senadora que fez questão de marcar sua posição e registrar voto em contrário foi Damaris Alves, do Republicanos do Distrito Federal. O texto vai à sanção presidencial.
1: E o Senado aprovou um projeto de lei complementar que proíbe o contingenciamento de recursos destinados às agências reguladoras federais. A proposta busca garantir autonomia financeira a esses órgãos responsáveis pela fiscalização de setores essenciais, como saúde, transporte, energia, telecomunicações e mineração.
2: O texto segue agora para análise da Câmara dos Deputados. Segundo o relator, senador Marcos Rogério, do PL de Rondônia, a medida evita prejuízos às atividades de controle e regulação.
6: A descontinuidade de fiscalizações, análises técnicas e processos tende a acumular passivos administrativos, atrasar decisões, ampliar litígios e exigir posteriormente esforços orçamentários mais elevados para recompor a capacidade operacional perdida.
1: O presidente do Senado, Davi Alcolumbre, sinalizou a possibilidade de colocar em votação na próxima semana a proposta de emenda à Constituição que concede aposentadoria especial aos agentes comunitários de saúde e aos agentes de combate às endemias. Ele lembrou que o texto já foi aprovado pela Câmara dos Deputados e recebeu apoio unânime na Comissão de Constituição e Justiça do Senado.
2: Pela proposta, os agentes terão direito à aposentadoria com idade mínima de 57 anos para mulheres e 60 anos para homens, desde que comprovem 25 anos de contribuição e de efetivo exercício na atividade profissional. Alcolumbre afirmou que é necessário garantir ao Senado a oportunidade de analisar uma reivindicação considerada importante para, segundo ele, cerca de 400 mil trabalhadores em todo o país.
7: É impossível um presidente do Senado Federal ser o único responsável por prejudicar a vida de 400 mil agentes comunitários de saúde ou de agentes de endemia. E eu não percebi no ano passado, em nenhum momento, que alguém disse que isso aqui era uma bomba muito grande fiscal no Brasil. E eu estou cansado de ser cobrado todos os dias como um homem que está desestabilizando as contas públicas brasileiras, as finanças do nosso país.
1: Uma proposta que proíbe a obrigatoriedade da vacinação contra a Covid-19 avançou no Senado.
2: A Comissão de Direitos Humanos aprovou a transformação de uma sugestão legislativa apresentada por um cidadão do Ceará em projeto de lei. A proposta agora passa a ser analisada pelo Congresso Nacional. Os detalhes com o repórter Márcio Maturana.
8: Uma sugestão que proíbe a obrigação de vacina contra a Covid-19 virou projeto de lei. A ideia foi encaminhada por um cidadão do Ceará por meio do portal E-Cidadania, ainda durante a pandemia. O relatório favorável do senador Márcio Bittar, do PL do Acre, lido pelo senador Jaime Bagatoli, do PL de Rondônia, destacou o direito à liberdade individual.
9: Ainda que pareça ter perdido o objetivo, em razão de inexistir, no momento, imposição vigente de vacinação obrigatória, a sugestão mantém relevante mérito por buscar assegurar, de forma permanente, a inviolabilidade da liberdade individual, o direito à objeção da consciência e à proteção da integridade física do cidadão brasileiro.
8: Qualquer pessoa pode enviar uma ideia legislativa pelo portal senado.leg.br/e-cidadania.
1: E a Comissão de Relações Exteriores aprovou o acordo da Organização Mundial do Comércio que elimina tarifas de importação para aeronaves civis, motores, peças e outros componentes do setor aeronáutico.
2: A proposta busca ampliar a competitividade da indústria e fortalecer o comércio internacional na área de aviação. O texto segue agora para análise do plenário do Senado. Repórter Rodrigo Rezende.
10: Entre 2018 e 2022, o mercado de aviação civil movimentou 3,7 trilhões de dólares em todo o mundo. O acordo assinado pelo Brasil na Organização Mundial do Comércio sobre as negociações de aeronaves civis permite ao país participar ainda mais do setor, onde a Embraer já conta com destaque. O relator do acordo, o senador Nelsinho Trade, do PSD de Mato Grosso do Sul, explica algumas vantagens do texto.
11: Porque o Acordo sobre o Comércio de Aeronaves Civis da OMC é um instrumento multilateral que objetiva a máxima liberalização do mercado mundial de aviação. Nesse sentido, ele assegura a eliminação de tarifas de importação para aeronaves, motores e peças, proíbe subsídios à exportação e reduz barreiras não tarifárias aos signatários.
10: O acordo, assinado em 1979 e atualizado em 2015, prevê a eliminação de tarifas para componentes de aviação como turbinas, partes de aeronaves, simuladores de voo, pontes de embarque de passageiros e produtos utilizados a bordo.
1: A Comissão de Constituição e Justiça aprovou um projeto que permite a continuidade de ações de divórcio e de dissolução de união estável mesmo após a morte de uma das partes. A proposta evita a extinção automática do processo e garante a análise de questões como partilha de bens e outros direitos discutidos em juízo.
2: Segundo a relatora, senadora Elisiane Gama, do PSD do Maranhão, a medida preserva a vontade manifestada em vida e evita prejuízos a familiares e herdeiros. O projeto está pronto para votação em plenário, com pedido de urgência.
12: O projeto de lei é importante porque acaba assegurando o direito dessa mulher ou desse homem em vida. Isso é muito importante. É o respeito, inclusive, à memória dessas pessoas.
1: E seguiu para a sanção presidencial um projeto que cria um Banco Nacional de Boas Práticas para reunir e divulgar ações, programas e políticas públicas que já apresentaram resultados positivos na prevenção e no enfrentamento da violência contra a mulher.
2: A ideia é identificar e replicar iniciativas que dão certo no combate a esse crime. Repórter Alexandre Campos.
13: O banco conterá dados como nome do programa, ação ou projeto, data de sua vigência e descrição sumária do local, perfil e número de pessoas atendidas, além de órgãos públicos envolvidos em sua implementação. Relatora do projeto na Comissão de Direitos Humanos, a senadora Roberta Accioli, do Republicanos de Roraima, lembrou que o banco, além de valorizar as iniciativas exitosas implementadas no país, vai permitir que essas experiências sejam multiplicadas.
14: Isso facilitará não apenas a consulta e o intercâmbio de informações entre os entes federados, mas também o aproveitamento desses dados pela sociedade e soluções inovadoras possíveis de gerar benefícios concretos para a formulação e o aperfeiçoamento de políticas públicas de combate à violência de gênero.
13: Dados do Atlas da Violência de 2026 indicaram que entre 2014 e 2024, 46.336 mulheres foram assassinadas no Brasil.
2: Edição de Paula Groba e trabalhos técnicos de Eliseu Caires. O Jornal do Senado fica por aqui. Acompanhe agora as notícias da Câmara dos Deputados. Boa noite.
1: Boa noite e até amanhã.
15: Jornal Câmara dos Deputados. Câmara garante atestado para funcionários acompanharem filhos doentes.
16: Plenário estabelece mudanças na estrutura da Advocacia Geral da União.
15: Avança projeto de lei que aumenta a punição para ameaças feitas por Pix.
16: Boa noite. Ranieri Paulino, do Republicanos, destaca iniciativas desenvolvidas na Paraíba para coibir a violência contra a mulher e combater o feminicídio. O deputado acredita que programas de conscientização e acolhimento têm fortalecido a rede de apoio às vítimas.
15: Ranieri Paulino também ressalta a atuação de órgãos públicos na defesa dos direitos das mulheres, além de medidas legislativas voltadas à responsabilização de agressores. Para ele, o enfrentamento à violência exige ações permanentes de prevenção, proteção e mudança cultural.
16: Flávio Nogueira, do PT do Piauí, é autor de projeto que aumenta as penalidades para quem utilizar o Pix para fazer ameaças, perseguições e intimidações. A ideia, segundo ele, é ampliar a proteção das vítimas, especialmente mulheres, alvo de violência psicológica.
15: Flávio Nogueira destaca a importância desse sistema de pagamentos como uma inovação tecnológica brasileira, mas alerta para o uso indevido da ferramenta por criminosos que utilizam o campo de descrição das transferências para praticar assédio e ameaças.
16: O projeto que aumenta a pena para ameaças feitas por Pix já foi aprovado na Comissão de Constituição e Justiça. Entenda como funciona com a repórter Paula Bittar.
17: A Comissão de Constituição e Justiça da Câmara aprovou um projeto que aumenta as penas para os crimes de ameaça, de perseguição e de violência psicológica contra a mulher quando cometidos no campo de mensagem do Pix. O Pix é o meio de pagamento eletrônico instantâneo criado pelo Banco Central que entrou em funcionamento em 2020. O texto estabelece que no crime de ameaça, que tem pena inicial de detenção de 1 a 6 meses ou multa, a penalidade é aumentada de 1/3 até a metade se o crime é cometido por mensagem do Pix. No caso da perseguição, com pena inicial de reclusão de 6 meses a 2 anos e multa, a pena é aumentada da metade se o crime for pela mensagem do Pix. E o aumento também é de metade para crime cometido pela mensagem do Pix no caso de violência psicológica contra a mulher, que tem pena inicial de reclusão de 6 meses a 2 anos e multa se a conduta não constituir crime mais grave. O autor, deputado Flávio Nogueira, do PT do Piauí, disse que apresentou o projeto para coibir uma prática que tem sido cada vez mais comum nos crimes de violência contra mulheres. Segundo ele, em muitos casos, o valor enviado é mínimo, irrisório, e serve apenas como um veículo para que a mensagem abusiva alcance a vítima, mesmo diante de medidas protetivas, bloqueios em redes sociais ou tentativas de afastamento. A deputada Érica Cocai, do PT do Distrito Federal, também defendeu o projeto.
18: Esse instrumento Pix, que reafirma a nossa soberania, que reafirma, sem dúvida nenhuma, a democracia, que reafirma a inclusão, não pode ser um instrumento para propagar, para incentivar ou para efetivar violências contra as mulheres. Violência contra as mulheres é uma luta que é absolutamente estruturante para a construção de uma sociedade mais justa e mais igualitária.
17: O projeto que aumenta as penas nos crimes de ameaça, de perseguição e de violência psicológica contra a mulher quando cometidos no campo de mensagem do Pix ainda depende de análise pelo plenário. Da Rádio Câmara de Brasília, Paula Bittar.
15: Direitos Humanos. Benedita da Silva, do PT do Rio de Janeiro, destaca a aprovação na Comissão de Direitos Humanos de projeto que reconhece a responsabilidade do Estado pela chacina de Acari. Ela lembra que 11 jovens foram sequestrados em julho de 1990, sem que os corpos tenham sido encontrados.
16: Benedita da Silva afirma que a proposta prevê pensão vitalícia aos familiares das vítimas, como reparação moral e simbólica pelo desaparecimento forçado. A legisladora acrescenta que o texto também define a data de 26 de julho, como Dia Nacional das Vítimas de Desaparecimentos Forçados.
15: Justiça. A Câmara aprovou o projeto que altera a estrutura da Advocacia Geral da União. O repórter Marcelo Lascher explica as mudanças.
19: O plenário da Câmara aprovou o projeto que inclui a Procuradoria-Geral Federal e a Procuradoria-Geral do Banco Central entre os órgãos da Advocacia-Geral da União, a AGU. A Procuradoria-Geral Federal é responsável por representar na Justiça as autarquias e fundações públicas federais, com o INSS, o IBAMA e as universidades. Hoje, a direção da AGU é composta pelo Advogado-Geral da União, pelas Procuradorias-Gerais da União e da Fazenda Nacional, pelo Conselho Superior da AGU e pela Corregedoria-Geral da Advocacia da União. O projeto aprovado e enviado pelo governo ao Congresso altera a lei orgânica da AGU para permitir que as carreiras jurídicas de procurador federal e de procurador do Banco Central também passem a integrar o órgão. O projeto foi criticado em plenário e o deputado Kim Kataguiri, do Missão de São Paulo, diz que a alteração aumenta os poderes do advogado-geral da União e pode comprometer a autonomia de outros órgãos como o Banco Central.
20: O principal argumento sendo utilizado aqui é o seguinte: todos os órgãos que já estão subordinados à Advocacia-Geral da União vão continuar subordinados. Eu duvido muito que haveria essa mobilização política em torno dessa matéria se fosse para não mudar nada. E me causa preocupação a possibilidade de diminuir a autonomia das autarquias, a autonomia das agências reguladoras, a autonomia do Banco Central e, ao mesmo tempo, dar superpoderes para que o advogado-geral da União avoque para si causas que não deveriam ser da sua competência.
19: O relator da proposta, o deputado Lafayette de Andrada, do PL Mineiro, negou que a proposta ameace a autonomia de outros órgãos, mas admitiu um erro que na redação original permitia que o advogado-geral da União indicasse o procurador da Fazenda Nacional e o procurador-geral do Banco Central sem ouvir o ministro da Fazenda e o presidente do Banco Central, o que foi corrigido no texto final. A proposta aprovada determina que esses cargos são de indicação conjunta do advogado-geral da União com o ministro da Fazenda e o presidente do Banco Central. Para Lafayette de Andrada, o texto apenas incorpora à AGU carreiras que, na prática, já são subordinadas ao advogado-geral da União.
21: Alguns jornalistas, sem ler o projeto, publicaram algumas matérias alarmistas dizendo que esse projeto confere poderes agigantados ao advogado-geral da União, o que não é verdade. O que esse projeto traz, na verdade, é incorporando ao escopo da AGU as carreiras que hoje, na prática, já são comandadas pelo AGU, que são a Procuradoria da Fazenda Nacional e a Procuradoria do Banco Central.
19: O projeto, que inclui a Procuradoria-Geral Federal e a Procuradoria-Geral do Banco Central, entre os órgãos da Advocacia-Geral da União, seguiu para análise do Senado. Da Rádio Câmara de Brasília, com informações de Antônio Vital, Marcelo Larcher.
22: Trabalho.
16: Merlon Solano, do PT do Piauí, cobra do Senado o andamento da proposta de emenda à Constituição que reduz a jornada de trabalho e acaba com a escala 6x1. Ele lembra que a PEC recém-aprovada na Câmara prevê 2 dias de descanso semanal sem redução salarial.
15: Merlon Solano aponta a melhoria na qualidade de vida dos brasileiros como um dos fatores de destaque. Em sua opinião, a aprovação da matéria no Senado vai contribuir para a atualização da CLT, reduzindo o adoecimento e o número de acidentes de trabalho.
16: Já Luiz Lima, do Novo do Rio de Janeiro, celebra a retirada de urgência do projeto do governo que coloca fim à escala 6x1. Segundo ele, executivo e lideranças do legislativo perceberam os impactos negativos da medida, como o encarecimento de serviços básicos, como as tarifas de ônibus.
15: Na avaliação de Luiz Lima, diante de um cenário de inflação, juros altos, endividamento público e alta informalidade, a matéria é irresponsável e, caso prospere, vai prejudicar profissionais que dependem de comissões e gorjetas e diminuir a competitividade internacional do Brasil.
16: Pedro Ayrara, do PP de Minas Gerais, defende a derrubada de veto a projeto que estabelece regras nacionais para a idade máxima de ingresso nas polícias militares e nos corpos de bombeiros. Ele esclarece que a proposta amplia de 30 para 35 anos o limite de entrada em concursos.
15: Pedro Ayrara defende que a mudança atualiza a legislação diante do aumento da expectativa de vida e das novas exigências de formação para o ingresso nas carreiras militares. O parlamentar pede apoio à análise do veto a ser apreciado em sessão do Congresso Nacional.
16: Aloysio Mendes, do Republicanos, homenageia os 190 anos da Polícia Militar do Maranhão. O deputado exalta a atuação da corporação na proteção da sociedade e na preservação da ordem pública.
15: Aloysio Mendes reconhece o trabalho de homens e mulheres que integram a instituição e cumprem papel fundamental no sistema de segurança do Maranhão. Ele diz que a corporação tem uma trajetória marcada pela dedicação ao serviço público.
23: Economia.
16: Bom Gás do PT do Rio Grande do Sul registra a participação de membros do Ministério da Fazenda em audiência na Câmara para debater o cenário econômico do país. Segundo o deputado, foram apresentadas na reunião medidas para estimular o crescimento, ampliar o emprego e conter a inflação.
15: Bom Gás também defende ações do governo para enfrentar os efeitos de crises internacionais sobre a economia brasileira. O parlamentar cita avanços na reforma tributária e a ampliação da faixa de isenção do imposto de renda como medida voltada à redução da carga tributária.
16: José Nelto, do União de Goiás, cobra a abertura de uma CPMI para apurar possíveis irregularidades envolvendo o Banco Master. O deputado afirma que a comissão é necessária para identificar responsabilidades e dar resposta à população sobre os prejuízos causados.
15: José Nelto reclama de demora na instalação da CPMI e afirma que a apuração deve alcançar eventuais agentes públicos e privados implicados nas operações financeiras. Ele sustenta que a falta de investigação aumenta a desconfiança da sociedade sobre o caso.
16: Sargento Faur, do PL do Paraná, defende a atuação de integrantes da Operação Lava Jato em processos conduzidos no estado. O deputado contesta críticas feitas por setores da esquerda, afirmando que a Força-Tarefa teve papel relevante no enfrentamento à corrupção no país.
15: Sargento Faur diz que decisões judiciais posteriores contrárias à Lava Jato não apagam a relevância da operação. Na avaliação dele, a oposição deve rebater tentativas de desqualificar as investigações e seus desdobramentos políticos.
22: Agricultura.
16: Sérgio Turra, do PP, defende a aprovação do projeto que prevê mecanismos de securitização e renegociação das dívidas aos produtores rurais.

0: produtores e alega que os produtores afetados já estão há mais de 50 anos na região.
1: Delegado Caveira cobra ação imediata do Ministério Público contra apreensões em Altamira e pede que o governo do Pará seja investigado por corrupção. Segundo sua análise, a administração estadual tem sido palco de clientelismo para garantir a perpetuação de determinadas famílias no poder.
2: Meio ambiente.
0: Inácio Arruda, do PCdoB, festeja a realização na data em que se celebra o Dia Internacional do Combate à Desertificação de um seminário internacional para combater a degradação das terras. Ele sublinha a busca por soluções científicas para o solo do semiárido, especialmente no Ceará.
1: O evento ocorrido na Câmara, segundo Inácio Arruda, reuniu cientistas e a ONU para propor tecnologias que ajudem o pequeno produtor. O deputado esclarece que a meta é usar a pesquisa de órgãos como a Embrapa para salvar a agricultura familiar no Nordeste brasileiro.
2: Turismo.
0: Eduardo Bismarck, do PV do Ceará, comemora a realização em Fortaleza de encontro que está reunindo agentes de turismo de todo o país até o dia 20 de junho. Ele destaca que a programação inclui visita técnica à Canoa Quebrada, no município de Aracati, para ampliar a divulgação da Rota das Falésias.
1: Eduardo Bismarck também destaca o novo voo da Azul entre Belo Horizonte e Aracati, previsto para operar a partir de outubro. O parlamentar avalia que a ligação aérea deve fortalecer o turismo no litoral leste do Ceará, contribuindo para a geração de negócios na região.
0: Hildo Rocha, do MDB do Maranhão, pede apoio para projeto de sua autoria que visa incluir a temporada de praias do Rio Tocantins no calendário oficial de eventos nacionais, para fomentar o turismo e a economia local durante os meses de junho a setembro.
1: De acordo com Hildo Rocha, a oficialização da temporada vai atrair turistas e facilitar o financiamento de atividades culturais e de lazer. O deputado lista as cidades de Imperatriz, Ribeirãozinho, Ribamar, Fiquene, Estreito e Porto Franco como principais polos turísticos maranhenses.
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2: Saúde.
0: A Câmara aprovou proposta que garante atestado para o funcionário acompanhar filhos doentes sem desconto no salário. O repórter Antônio Vital acompanhou a votação.
4: A Câmara dos Deputados aprovou o projeto que permite que pais ou responsáveis por crianças de até 12 anos se afastem do trabalho por até 14 dias por ano sem desconto no salário para acompanhar os filhos em caso de doença. O afastamento, porém, deverá ser justificado com atestado médico que contém informações como o diagnóstico, o registro do médico no Conselho Regional de Medicina e uma declaração expressa da necessidade de acompanhamento pelos responsáveis. O atestado servirá como justificativa para a ausência no trabalho somente se for demonstrada incompatibilidade entre o acompanhamento do filho e o exercício da atividade, e se a assistência dos pais for indispensável e não puder ser compensada no emprego. Durante o período de licença, será assegurada a manutenção do emprego e os direitos trabalhistas. O projeto foi apresentado pelo deputado Alencar Santana, do PT de São Paulo, e o texto final foi alterado pela relatora, deputada Denise Pessoa, do PT do Rio Grande do Sul. Ela retirou, por exemplo, a previsão de o INSS arcar com o pagamento dos empregados durante afastamento e limitou em 14 dias por ano o período máximo de afastamento dos pais. O projeto foi criticado pela deputada Adriana Ventura, do Novo de São Paulo, que apontou prejuízo para as pequenas empresas.
5: Isso estimula absenteísmo, é uma agressão, novamente, à negociação direta entre empregadores e empregados. Mas 14 dias, a gente está falando de meio mês, onde libera, pode faltar, leva o filho e não precisa voltar para o trabalho, não é obrigado a compensar, não é obrigado a fazer nada. Então isso é uma vergonha, é um intervencionismo, não dá para ficar jogando tudo nas costas de quem produz.
4: O autor da proposta, o deputado Alencar Santana, disse que o texto final prevê medidas para evitar abusos e fraudes.
6: A deputada Denise aperfeiçoou o texto, garantindo medidas de proteção para evitar que, se porventura uma pessoa queira abusar dessa lei, não possa estar usando desse recurso sem necessidade. A lei visa garantir a proteção e o cuidado à criança e permitir que a responsabilidade que o pai e a mãe têm do cuidado possa ser exercida de maneira plena.
4: O projeto que permite que pais ou responsáveis por crianças de até 12 anos se afastem do trabalho por até 14 anos.

0: dias por ano, sem desconto no salário para acompanhar os filhos em caso de doença, seguiu para análise do Senado. Da Rádio Câmara de Brasília, Antônio Vital.
1: Desenvolvimento Regional.
2: Marcelo Nilo, do Republicanos da Bahia, classifica como ineficiente a gestão estadual em áreas essenciais como educação, saúde e segurança pública. O congressista alega que o estado apresenta índices alarmantes de violência, além de infraestrutura precária nas rodovias.
3: Marcelo Nilo acusa o executivo local de descumprir obrigações financeiras com prestadores de serviços e artistas contratados. Ele qualifica a administração do estado como a pior da história, apontando problemas também nas políticas de geração de emprego e de proteção às mulheres.
2: Rodrigo Hollenberg, do PSB, critica o governo do Distrito Federal, mencionando uma operação policial contra autoridades do primeiro e segundo escalão da gestão atual. Para ele, os episódios reforçam a suspeita de irregularidades na administração.
3: Rodrigo Hollenberg também defende a instalação de uma CPI para investigar o Banco Master e operações envolvendo o Banco BRB. Ele afirma que a apuração dos fatos é necessária para garantir transparência e esclarecer possíveis responsabilidades.
2: Vavá, do Avante de Minas Gerais, relata preocupações de moradores do Vale do Jequitinhonha sobre a prestação de serviços públicos. O deputado informa que recebeu denúncias relacionadas às condições de estradas vicinais, transporte escolar e limpeza urbana.
3: Vavá cobra atenção dos gestores públicos da região para a aplicação dos recursos municipais e para a qualidade dos serviços oferecidos. Segundo ele, o atendimento às comunidades mais vulneráveis deve ser tratado com responsabilidade e compromisso com o interesse público.
2: Dr. Flávio, do PL do Rio de Janeiro, defende a derrubada do veto presidencial ao projeto que amplia a área reconhecida como semiárido no estado. O deputado argumenta que a proposta beneficiaria produtores rurais fluminenses que enfrentam períodos frequentes de estiagem.
3: De acordo com o Dr. Flávio, o reconhecimento dessa área permite ampliar o acesso a políticas públicas voltadas ao desenvolvimento rural. Para ele, o projeto fortalece a produção agropecuária, gera renda e impulsiona a economia de mais de 20 municípios no interior do Rio de Janeiro.
2: Dr. Frederico, do PL, comemora a aprovação na Comissão de Legislação Participativa de moção de louvor à tratorada de Santa Rita de Caldas, realizada no município do sul de Minas Gerais. Ele assinala que o evento reúne agricultura familiar, tradição religiosa e valorização das comunidades rurais.
3: Dr. Frederico também registra a presença de representantes da cidade de Coronel Xavier Chaves na Câmara. Ele destaca a produção rural, a cachaça mineira e o queijo artesanal, como expressões da cultura e da economia dos municípios da chamada região do Campo das Vertentes de Minas Gerais.
2: Termina agora o Jornal Câmara dos Deputados, produzido pela Rádio Câmara, com trabalhos técnicos de Everson Urani e apresentação de Márcio Aquilissardi e José Carlos Andrade. Uma ótima noite para você.
3: Boa noite, a Voz do Brasil volta amanhã.
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1: Neste exato momento, 10 horas, mais um minuto. Muito boa noite para você que sintoniza aqui na nossa programação. Seja muito bem-vindo, muito bem-vinda. Começa agora mais uma edição do nosso Resumo TMC. É, resumo nesta quarta-feira, dia 17 de junho. Meu nome é Alexia Marília e seguimos juntos até a meia-noite com uma programação bem informativa dos principais destaques de hoje, né, do mundo da política, da cultura, da música, também do entretenimento, comportamento também, né? E claro, também com a sua participação aqui na nossa programação. Inclusive, tô aqui, ó, com o canequinha, né? Conta meu celular da produção, aguardando a sua mensagem no nosso número DDD 11 97221 1001. Fala pra mim, como é que tá sendo então a sua quarta-feira? Tá acompanhando a nossa programação esportiva aqui da TMC? Programação completa, né, com os jogos da Copa do Mundo, né, de 2026, com a nossa equipe aí do esporte, né? Todos empenhados então em fazer essa cobertura com informação que importa pra você, porque quem escuta também torce, mas vem comigo que eu vou adorar ter a sua companhia até a meia-noite. Vamos pros destaques desta quarta-feira.
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0: É, vem você também se informar no nosso Giro TMC, porque o presidente Lula afirmou nessa quarta-feira que não solicitou uma reunião bilateral com o presidente dos Estados Unidos, Donald Trump, durante a cúpula do G7 na França, porque os dois países ainda estão negociando questões relacionadas às tarifas comerciais impostas por Washington. Segundo Lula, o momento exige diálogo entre as equipes técnicas dos dois governos. O presidente brasileiro voltou a criticar as medidas adotadas pelos Estados Unidos e afirmou que Trump agiu de forma desrespeitosa em relação ao Brasil. As declarações foram dadas em entrevista coletiva em Genebra, né, na Suíça, após a participação de Lula em compromissos ligados ao G7, evento do qual o Brasil participou como o país convidado. Durante a coletiva, Lula respondeu a comentários feitos por Trump sobre a situação política brasileira. Mais cedo, o presidente norte-americano classificou o Brasil como um país politicamente difícil e um pouco perigoso politicamente. Então, fala do Donald Trump. Em resposta, Lula afirmou que Trump conhece pouco o Brasil e disse que os Estados Unidos poderiam aprender com o sistema eleitoral brasileiro. O presidente destacou a rapidez da apuração eleitoral no país, no caso Lula, e elogiou o sistema de urnas eletrônicas, ressaltando que o resultado das eleições costuma ser conhecido poucas horas após o encerramento da votação. Lula também afirmou que pretende mostrar o funcionamento das urnas ao líder norte-americano em um próximo encontro. E agora em São Paulo, o governador de São Paulo, Tarcísio de Freitas, afirmou nesta quarta-feira que a condenação de Eduardo Bolsonaro é injusta. Candidato à reeleição, o político do Partido Republicanos afirmou também que a decisão do Supremo Tribunal Federal não afeta as campanhas do seu grupo político em nível estadual e nacional. Ele afirmou, abre aspas, acho que primeiro temos que aguardar o acórdão sair e temos que aguardar o recurso que a defesa vai protocolar. Eu faço os argumentos que a defesa apresentou, então acho que a condenação foi injusta e não prejudica em nada o transcurso da eleição do nosso grupo, a eleição do Flávio Bolsonaro, a eleição dos nossos senadores aqui. Então vamos aguardar agora, fecha aspas. Então fala do governador de São Paulo, Tarcísio de Freitas, o filho do ex-presidente Jair Bolsonaro, lembrando, né, que foi condenado por coação no curso de processo penal que trata, no caso da trama golpista. O deputado federal foi cassado, ele estava cassado, agora foi sentenciado a 4 anos e 2 meses de prisão e está inelegível até o ano de 2038. Agora vamos falar do caso do Banco Master, porque o ex-banqueiro Daniel Vorgaro tentou o contato com diretores da Polícia Federal e da Procuradoria-Geral da República antes de ser preso em novembro de 2025. O dado consta, né, do relatório preliminar divulgado pelo ministro André Mendonça, do Supremo Tribunal Federal, na terça-feira. Segundo o documento, Vorgaro pediu a um interlocutor, né, que reforçasse junto aos diretores para evitar o que chamou de alguma sacanagem por parte de subordinados. A identidade desse interlocutor não foi revelada pela investigação. Conforme a investigação da Polícia Federal, Vorgaro mantinha um acompanhamento sistemático das apurações sobre o Banco Master desde julho de 2025. Nesse período, ele obteve acesso à notícia de fato, um documento interno que marcou o início da Operação Compliance Zero, nome dado à investigação sobre supostas fraudes na instituição financeira. Amigos que ocupavam cargos dentro do Banco Central do Brasil repassaram a Vorgaro informações confidenciais sobre a pressão que a PF e o Ministério Público exerciam contra a autarquia. Informação está registrada em nota encontrada no celular do ex-banqueiro, segundo a peça processual. Ou seja, segundo o processo, Vorgaro também soube de uma reunião sigilosa realizada entre a Polícia Federal e o Banco Central do Brasil para tratar das investigações sobre o Banco Master. Né? Então, 4 dias após esse encontro, de acordo com a investigação, ele registrou os nomes desses representantes da PF e também de procuradores da República envolvidos no caso. Na sequência, Vorgaro planejou uma viagem a Abu Dhabi nos Emirados Árabes Unidos para se encontrar com um interlocutor que lhe repassava as informações sigilosas. A investigação da PF não confirmou se a viagem de fato chegou a acontecer. Além disso, segundo o relatório ainda, né, Borcaro sabia em qual vara o caso seria julgado e conhecia o nome do juiz responsável pela medida cautelar, termo jurídico para decisões provisórias tomadas antes do julgamento definitivo. Ainda falando de banco Master, porque o ministro da Fazenda, Dario Durigan, responsabilizou o Banco Central pelas fraudes que levaram à liquidação do Banco Master em novembro do ano passado. Para ele, o problema tem raiz na gestão anterior da autoridade monetária. As declarações foram feitas nessa quarta-feira em sessão conjunta de comissões da Câmara dos Deputados. Durigan citou diretamente a gestão do ex-presidente do BC, o Roberto Campos Neto, ao traçar a origem do caso, né? O ministro da Fazenda, o Dario Durigan, apontou a redução contínua no quadro de servidores do Banco Central como fator central para a falha de supervisão. De acordo com Durigan, a falta de recursos para realizar novos concursos e contratações enfraqueceu a capacidade de fiscalização da instituição ao longo do tempo. Na prática, isso significa que o Banco Central teria tido menos gente para monitorar bancos e detectar irregularidades, o que, segundo o ministro, abriu espaço para as fraudes no Banco Master. Agora, 10 horas mais 9 minutos.
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0: E vamos nos encaminhando aí para o finalzinho da nossa quarta-feira. E com isso, sempre trago aqui no nosso programação aqui do Resumo TMC a previsão do tempo, mas para o dia seguinte, ou seja, para amanhã, quinta-feira, assim você consegue já se programar, se vai fazer frio, calor, se vai ter que colocar aquele bom e velho guarda-chuva na mochila. Vem comigo que eu te explico aqui, tintim por tintim. Começando pela região sul, a manhã do Curitibano começa com sol na quinta-feira. Muitas nuvens à tarde e à noite e não tem previsão de chuva, viu? A mínima vai ser de 7 graus e a máxima de 16. Agora no Sudeste, começando por São Paulo, a quinta-feira é ensolarada, mínima de 8 graus e a máxima de 19. Então São Paulo, quinta-feira ensolarada, mas teremos friozinho previsto. E de Sampa vamos para o Rio de Janeiro, porque na quinta-feira o sol aparece entre nuvens e temos notícia de chuva, pancadas de chuva no período da tarde. Ficou alerta aí para você, carioca. A mínima vai ser de 15 graus e a máxima de 23. Ainda no Sudeste, em Belo Horizonte agora, o dia na quinta-feira é de sol entre nuvens e não tem previsão de chuva, viu? A mínima vai ser de 10 graus e a máxima de 23. Agora no Centro-Oeste, em Brasília, o cenário é bem parecido com o de Belo Horizonte, igual, eu diria. No caso, teremos então em BH o dia de sol entre nuvens e sem aquela previsão da chuva. Não tem chuva então prevista para amanhã. Mínima de 15 graus e a máxima de 27. Fechando com chave de ouro a nossa previsão do tempo, vamos para o Nordeste. Em Recife, temos aí a quinta-feira de sol, mas tem pancadas de chuva no período da manhã. À tarde, muitas nuvens no céu. A mínima vai ser de 22 graus e a máxima de 30. 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
0: E vamos falar de fraude e lavagem de dinheiro. Esses são alguns dos crimes que a Polícia Civil de Minas afirma que foram cometidos por Henrique Vorcaro, que é pai do Daniel Vorcaro. Os detalhes você confere agora, diretamente da capital mineira, com o nosso repórter André Rocha.
2: A Polícia Civil de Minas Gerais indiciou Henrique Vorcaro pelos crimes de fraude, estelionato e lavagem de dinheiro. O caso envolve 3 imóveis em Arraial da Ajuda, na Bahia, avaliados em cerca de 38 milhões de reais. Segundo as investigações, os imóveis estavam penhorados para garantir o pagamento de uma dívida de 9 milhões e 600 mil reais com o escritório de advocacia, mas teriam sido usados para quitar outras obrigações sem relação com o processo original. A polícia afirma que os bens foram posteriormente repassados a um fundo por 16 milhões de reais e que a dívida com o escritório não foi paga. Para os investigadores, a operação teria servido para ocultar patrimônio e dificultar a execução judicial. O indiciamento, inclusive, foi encaminhado à justiça, que decidirá se Henrique Vorcaro, pai de Daniel Vorcaro, vai responder ao processo como réu. Em outro caso, o Supremo Tribunal Federal manteve a prisão preventiva de Henrique Vorcaro no âmbito da Operação Complice Zero. A defesa afirma que as acusações são infundadas e nega qualquer irregularidade.
0: E olha, familiares do ex-capanga do banqueiro Daniel Vorcaro são intimidados para manter silêncio após a morte de sicário. Os detalhes com Mariana Reis.
3: Mensagens obtidas pela Polícia Federal revelam ameaças sofridas por familiares de sicário, braço direito da milícia particular do banqueiro Daniel Vorcaro, após a morte do capanga. Os diálogos fazem parte do material encaminhado pela Polícia Federal ao STF em mais um desdobramento da Operação Compliance Zero, que investiga toda a teia do Banco Master, uma das maiores fraudes financeiras da história do país. Luiz Felipe Mourão, apelidado de Sicário, era responsável pelo núcleo de ações violentas da organização e recebia pagamentos de R$1 milhão por mês. Ele se enforcou no início de março, no dia em que foi preso, tendo a morte cerebral confirmada 2 dias depois. Nas conversas recuperadas pelos investigadores, a irmã de Sicário relata dificuldades financeiras e revela ter material comprometedor sobre a família de Vorcaro e seus aliados. Ela afirma que tem recebido intimidações por meio de vídeos que exibem fuzis.
0: E ainda falando sobre o caso do Banco Master, o presidente da Câmara dos Deputados, Hugo Mota, confirmou que viajou para Lisboa, em Portugal, em um jatinho particular do dono do Banco Master, Daniel Vorcaro. Segundo Mota, a viagem aconteceu em 2024, teve caráter corporativo e ele não vê problema na situação. De acordo com as investigações da Polícia Federal, além do voo, Vorcaro também teria pagado a hospedagem de Hugo Mota em um hotel de luxo na capital portuguesa. Mensagens obtidas pela Polícia Federal mostram que Daniel Vorcaro estava preocupado em manter o encontro dos dois, reservado. Em uma conversa com um funcionário responsável pela segurança, o empresário afirmou, abre aspas, pode ser o Papa, que não pode entrar ninguém que não esteja na lista, fecha aspas. Na sequência, explicou que a preocupação era impedir a entrada de pessoas no andar onde aconteceria a reunião. Então, as investigações apontam ainda que o encontro também contou com a presença do senador Ciro Nogueira, né, presidente nacional do Progressistas, e fazem parte do inquérito que apura um suposto esquema fraudulento envolvendo o Banco Master. Nesta semana, a Justiça rejeitou pela segunda vez o pedido de delação premiada apresentado pela defesa de Daniel Vorcaro. Segundo a Procuradoria-Geral da República, a proposta não trouxe informações que ajudassem de forma efetiva nas investigações. Portanto, esse pedido foi negado pela segunda vez. Ainda de acordo com a apuração, Vorcaro mantinha uma rede de influência em Brasília com políticos de diferentes partidos. Entre os nomes citados está o senador Flávio Bolsonaro, apontado como um dos integrantes desse grupo de contatos. Agora, 10 horas mais 16 minutos.
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0: E vamos para Brasília, porque o Rodrigo Pacheco afirmou que vai se dedicar à advocacia após anunciar o fim da sua trajetória no Senado. A decisão acontece depois do presidente Lula não indicar o parlamentar ao STF. A Ellen Gomes traz as informações diretamente de Brasília.
4: O senador Rodrigo Pacheco anunciou que vai deixar a carreira política. A aposentadoria foi divulgada após ele não receber a indicação do presidente Lula ao STF. O parlamentar comunicou o encerramento das atividades públicas em entrevista coletiva em Brasília. A decisão inviabiliza, então, os planos de uma candidatura ao governo de Minas Gerais. Com isso, Pacheco planeja o retorno definitivo para o setor jurídico. Ele afirmou que cumpre um planejamento antigo de saída da vida pública.
5: Não. Na verdade, essa decisão de encerrar o ciclo político, ela advém de um compromisso que eu havia feito comigo mesmo quando entrei na política em 2014, na eleição como deputado. Que eu fiz um compromisso comigo que eu não me eternizaria e que fecharia o ciclo em algum momento. Eu tenho um sentimento de dever cumprido na política e tomei essa decisão de encerrar o meu ciclo político e não disputar mais eleições. Eu vou cuidar um pouco mais da minha saúde, um pouco mais da minha família, da minha profissão, que eu tive e tenho uma profissão que me permitiu, inclusive, ingressar na vida política, que é a advocacia. Então, eu estou muito bem resolvido com isso.
4: O senador declarou que considera o assunto da vaga na Suprema Corte superado. Ele manifestou preocupação com os questionamentos recentes direcionados aos ministros do STF. O parlamentar defendeu a relevância das decisões judiciais para a estabilidade institucional do país.
5: Não, eu não posso falar por hipótese, e eu considero que essa possibilidade, se algum dia houve, ela já não existe mais. Isso para mim é uma página virada, muito bem resolvida, de modo que não faço nenhum tipo de especulação em relação a essa possibilidade e desejo a quem for compor o Supremo Tribunal Federal que possa honrá-lo, porque é uma instituição absolutamente essencial para o nosso país. Me incomoda profundamente essas agressões feitas ao Supremo Tribunal Federal nos dias de hoje. Eu reputo que o Supremo foi muito importante para o Brasil em momentos muito difíceis.
4: O fim do mandato atual no Senado encerra a trajetória de Pacheco, que começou na Câmara dos Deputados em 2014.
0: Agora, no Rio de Janeiro, a disputa jurídica sobre o futuro político de Cláudio Castro ganhou um novo capítulo a partir, com a publicação do acórdão pelo Tribunal Superior Eleitoral. Com a decisão formalizada, o caso tem o caminho livre para levar o caso ao Supremo Tribunal Federal. Os detalhes com Rafael Alves.
6: Após a divulgação do acórdão do julgamento que tornou o ex-governador Cláudio Castro inelegível, o Supremo Tribunal Federal tem caminho livre para definir se a eleição para o mandato tampão no governo do Rio vai ser realizada de maneira direta, com voto popular, ou indireta, por meio da Assembleia Legislativa do Estado. A decisão do Tribunal Superior Eleitoral, publicada nesta terça-feira, determinou a realização de uma nova eleição para completar o mandato, mas deixa para o STF a definição sobre o formato da disputa. Para a advogada especialista em direito eleitoral, Gabriela Roen, as campanhas políticas desse ano já são impactadas pela indefinição.
7: Então, pré-candidatos e partidos vão ter que organizar suas alianças e a sua estratégia na pendência da definição se a eleição vai ser direta pelo voto popular ou indireta pela LERJ. Até o momento, a maioria é pela eleição indireta, mas o placar ainda está em aberto. E o que nós podemos afirmar de pronto é que, independentemente do resultado, a decisão vai sim ter um impacto enorme na sucessão estadual.
6: O STF analisa desde abril a forma de escolha do novo governador. O julgamento foi interrompido após o pedido de vista do ministro Flávio Dino, quando o placar estava em 4-1 pela realização de eleições indiretas. O relator do caso, o ministro Cristiano Zanin, foi o único a votar pela realização de eleições diretas. O acórdão formaliza o resultado do julgamento, que reconheceu abuso de poder político e econômico nas eleições de 2022 e confirmou a inelegibilidade de Cláudio Castro e do ex-presidente da Alerj, Rodrigo Bacelar, até 2030. A publicação da decisão mantém os resultados da votação do TSE. Os ministros rejeitaram a maior parte dos pedidos de revisão apresentados pelas defesas e pelo Ministério Público Eleitoral. O MPE pediu uma declaração expressa de cassação dos diplomas de Cláudio Castro e do então vice-governador eleito, Tiago Pampolha. No entanto, a maioria dos ministros rejeitou o pedido, mantendo o entendimento de que não houve maioria suficiente para decretar a cassação após as renúncias dos dois políticos. Castro deixou o cargo na véspera do julgamento, em março desse ano. Já Pampolha renunciou ao mandato no ano passado para assumir uma cadeira no Tribunal de Contas do Estado. Ainda sem uma definição no STF, o presidente do Tribunal de Justiça do Rio, desembargador Ricardo Couto, permanece no cargo de governador em exercício.
0: E a primeira turma do Supremo Tribunal Federal condenou o deputado cassado Eduardo Bolsonaro por coação no processo da tentativa de golpe de Estado em 2022. Para falar sobre a condenação e entender os aspectos jurídicos do caso, o TMC 360 conversou ao vivo com o jurista Acácio Miranda. Vamos ouvir.
8: A partir da condenação, ao encaminhamento de um documento por parte do judiciário brasileiro ao judiciário norte-americano para que seja requerida a extradição do Eduardo Bolsonaro. Fazendo um paralelo com o caso da Carla Zambelli, há uma condenação de um brasileiro que se encontra em território estrangeiro, há um tratado entre Brasil e Estados Unidos. Consequentemente, o Brasil pede a extradição dele. Para além deste pedido de extradição, uma vez que se sabe onde ele está, também há o encaminhamento deste documento à Interpol, para que ele seja inserido na lista vermelha da Interpol e, se eventualmente acessar um dos países onde há o controle desta lista, ele possa ser preso também e encaminhado ao Brasil.
9: Com base nisso tudo que você falou e que a gente tem acompanhado desde o começo, né? Como disse a Dani Lima agora há pouco, de certa forma é um processo cristalino porque, de certa forma também, Eduardo Bolsonaro acabou tornando públicas algumas provas ou alguns indícios contra ele mesmo. Isto posto, eu queria saber se você concorda e se há algum tipo de precedente na história do Brasil, né, de um processo que tenha se mostrado tão claro nesse sentido, ou seja, não dá muita margem para questionar, ainda que haja a possibilidade dos embargos de declaração, mas isso aí acaba não mudando muito a receita do bolo, né?
8: A coação, Felipe, que é o crime que ele foi condenado, a coação no curso do processo, normalmente é um crime cuja materialidade é muito evidente, porque é um crime praticado num contexto de investigação policial ou num contexto de tramitação de uma ação judicial. Então, esta atuação do condenado se dá publicamente ou pelo menos dentro das páginas daquele processo. Então, normalmente, repito, a materialidade é muito evidente. O que muda no caso do Eduardo Bolsonaro é que essa materialidade se deu de forma deliberada em todas as mídias sociais às quais ele tem acesso, foi amplamente compartilhado por terceiros, em nenhum momento ele negou essa atuação. Pelo contrário, ele exaltou em inúmeras oportunidades essa atuação. Então há uma evidência probatória e há uma evidência da materialidade. Mas respondendo à sua pergunta, é algo bastante comum em crimes análogos, uma vez que, para que haja essa contundência e uma coação efetiva, é necessário que existam elementos concretos. E a partir daí há a construção deste raciocínio no sentido da condenação.
10: E, Acácio, há precedentes na nossa história para que a gente possa usar como comparação?
8: Notórios não, Joana. Especialmente numa notoriedade volumosa como foi essa do Eduardo Bolsonaro. Uma vez que ele está num país estrangeiro, se auto-intitula exilado, teve acesso aos líderes daquele país estrangeiro, interferiu para que fossem aplicadas sanções contra o Brasil, para que o processo contra o seu pai e outras pessoas não acontecessem. Então, evidente desta forma, não. Mas é muito comum nós termos esta coação no curso do processo, especialmente quando há investigações e há processos contra líderes de facções criminosas. Eles têm um certo poder, mesmo estando presos, têm pessoas que possam atuar em prol deles e essas pessoas acabam fazendo ameaças ou criando entraves para aquelas ações não tramitem, para aquelas ações não corram normalmente. Mas disse no começo e direi agora no final, com esta evidência toda, essa coação sendo inclusive compartilhada por terceiros e defendida por certos canais de comunicação, é a primeira vez na história.
0: E o pré-candidato à presidência, Ronaldo Caiado, rebateu críticas de aliados por baixo desempenho e criticou a gestão do presidente Lula. A Ellen Gomes, diretamente de Brasília, explica o caso pra gente.
4: O pré-candidato à presidência da República, Ronaldo Caiado, rebateu críticas de aliados políticos do PSD, que ainda estão à espera de uma melhora dele nas pesquisas de opinião pública. O ex-governador de Goiás disse que tem a seu favor mais de 40 anos de política e que sabe governar. Por isso, deixou Goiás com 88% de aprovação. Diante dos dados do último levantamento da Quaest sobre o segundo turno entre Lula e Flávio Bolsonaro, ele criticou a atual gestão.
11: O que eu disse é que nós precisamos de entender qual é o candidato que não vai fazer o jogo do Lula. Isso é um desastre para o país, o PT ser eleito. Então o que eu estou fazendo é uma análise com a responsabilidade que tem de que nós precisamos de refletir neste momento. E os números estão aí. Então nós temos aqui maturidade política, nós temos vivência política, e nós temos responsabilidade com o país. E é dessa maneira que nós vamos enxergar as pesquisas.
4: Os dados indicam a liderança do atual presidente com 44% das intenções de voto. Já o senador Flávio Bolsonaro aparece em segundo lugar com 38%. A queda nas pesquisas ocorreu após episódios que envolvem Flávio e o ex-banqueiro Daniel Vorcaro. Além do panorama eleitoral, Caiado expressou apoio ao ex-governador do Distrito Federal, José Roberto Arruda. Ele estava inelegível após condenação na Operação Caixa de Pandora por liderar um esquema de propinas com contratos de informação. O cenário mudou após a aprovação de uma lei que alterou o prazo da pena. Caiado confirmou a possibilidade do parceiro entrar na disputa.
11: Como tal, diante dessa matéria aprovada no Congresso Nacional, ele terá todas as condições para disputar as eleições e eu tenho certeza que é o melhor para Brasília. Pela experiência que ele tem, por tudo aquilo que ele construiu, pela credibilidade que ele tem junto a todos os segmentos políticos da capital, ele será uma referência também na política nacional.
4: O período legal de 8 anos de inelegibilidade chegou ao fim neste mês de junho.
0: E daqui a pouquinho nós vamos falar sobre filmes e séries para você conhecer melhor a cidade sede da Copa do Mundo deste ano de 2026. Agora 10 horas mais 30 minutos.
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0: É, diz aí a sua opinião. Agora 10 horas mais 34 minutos. E olha só essa notícia, né? A Copa do Mundo, como nós bem sabemos, reúne aí 48 seleções em 16 cidades-sede, espalhadas por Estados Unidos, México e Canadá. E agora eu trago aqui para vocês uma lista de filmes e séries para você conhecer melhor a cidade-sede da Copa deste ano. Então, começando aqui pelos Estados Unidos, que tem 11 sedes, né? Portanto, abrigando aí o maior número de sedes. Começando por Atlanta, e temos uma série que leva o nome, né? No caso, Atlanta. Série que acompanha Ernest Earn Marx, ali pelo Donald Glover, que é um jovem que abandona a faculdade e decide gerenciar a carreira musical de seu primo, o rapper Paperboy. Né? Então, fala um pouquinho ali sobre a história deste jovem, fica aí a dica. Vamos agora para Boston, né? Temos ali a série, na verdade, o longa, né? E Os Infiltrados, um filme de 2006, que transforma a cidade de Boston no cenário de uma tensa guerra entre a polícia local e o crime organizado. Né? Na trama, o jovem policial Billy Costigan, ali interpretado por ninguém menos que Leonardo DiCaprio, se infiltra na máfia irlandesa que comanda as ruas da região, enquanto um criminoso faz o caminho inverso e atua como informante dentro da corporação. Temos aqui também a cidade de Dallas, que tem também o filme, né? JFK, A Pergunta Que Não Quer Calar, filme de 91, na trama o promotor Jim Garrison, ali interpretado pelo Kevin Costner, decide investigar os bastidores de um crime por não aceitar a versão oficial das autoridades, falando, no caso, né, da história que ficou ali marcada, né, por essa cidade, pela cidade de Dallas, que ficou marcada na história mundial, no caso, como o local do assassinato do ex-presidente americano, né, o John F. Kennedy. Então, o filme fala um pouquinho sobre isso. Temos também a cidade de Houston, né? E com ela, um outro drama que também recria a histórica e tensa missão espacial comandada a partir de Houston, uma cidade que abriga a sede do centro de controle, sabe de quem? Da NASA. Então, na história, 3 astronautas sofrem uma explosão na nave a caminho da Lua e iniciam uma corrida contra o tempo para retornar à Terra antes que o oxigênio acabe. Temos também cidade de Kansas, né? E o filme Kansas City, né? A trama usa o cenário real da efervescência política e do controle das máquinas eleitorais da cidade de Kansas City, na década de 1930. Então a história acompanha Blondie, ali pela Jennifer Jason Leigh, que sequestra a esposa de um influente político local na tentativa de usá-lo como moeda de troca para salvar seu marido. Aí também temos aqui também a cidade de Los Angeles, e com ela um clássico, né, que muita gente chora assistindo, né, um musical aí muito conhecido, La La Land, cantando em estações, que tem um pianista ali, no caso o Sebastian, interpretado pelo Ryan Gosling, e a atriz iniciante Mia, interpretado por Emma Stone, que se apaixonam enquanto enfrentam ali os desafios da alta competitividade da indústria cultural da cidade. Em Miami, temos um filme que, inclusive, foi vencedor do Oscar, né? Ali, no mesmo ano, inclusive, que o La La Land, que foi o Moonlight, né? Sob a Luz do Luar, que até teve aquela confusão ali também, envolvendo a entrega do prêmio, que entregaram a princípio para La La Land, e depois consertaram ali, falando que era para Moonlight. Quem levou na noite foi o Moonlight, que é um drama muito bonito, né? Um retrato íntimo ali, poético, da periferia de Miami, né, longe desse glamour turístico que muita gente imagina. E a história ali conta um pouquinho sobre um menino que sofreu bullying, né, que vive ali uma crise de identidade na adolescência e na vida adulta, falando também sobre questões da masculinidade, né, e também da sexualidade. Em Nova York ou Nova Jersey, temos o filme Um Dia de Chuva em Nova York, né, que é uma carta de amor a Nova York, o cenário ali muito presente na filmografia de Wood Allen. E na trama, o jovem Gatsby, interpretado pelo Timothée Chalamet, planeja um fim de semana romântico na cidade ao lado de sua namorada, né? No filme tem também a cidade de Filadélfia, que tem o filme também que leva o nome Filadélfia, né? E também tem São Francisco ali, A Procura da Felicidade, também o drama, esse daí é um clássico, hein? Ali do Will Smith também, né? Que é um pai solteiro depois da partida da esposa, né? E precisa cuidar do filho, que é interpretado pelo Jaden Smith, né? Seattle tem aquela série Grey's Anatomy, aquela série de hospital, né? De uma série médica, na verdade, um drama médico, né? E a história toda se passa na cidade de Seattle. Em México, no México, no caso, tem o filme Roma, né? Na cidade do México, que passa ali também. Filme também que também ganhou Oscar, né? Conta a história de uma jovem indígena que trabalha como babá e empregada doméstica para uma família de classe média no bairro de Roma. Ali na cidade de Guadalajara, temos o filme, né, Dona Erlinda e Su Hijo, né, um longa tradicional ali que fala um pouco sobre a sociedade conservadora, inclusive falando ali sobre costumes da comunidade LGBTQIA+. Então, né, uma lista longa de filmes aqui, trouxe muitos aqui para vocês, e eu pergunto para você agora, né, nosso ouvinte, nosso telespectador que acompanha aqui a nossa programação, inclusive no YouTube, youtube.com/TMCNewsBR, de todas essas cidades que eu citei aqui, qual delas que você gostaria de conhecer, né? No caso, tô falando aqui das cidades sede da Copa do Mundo de 2026, que está aí com 16 cidades sede espalhadas por Estados Unidos, México e Canadá. Citei aqui a cidade de Houston, Kansas City também, Los Angeles, enfim, muitos nomes aqui, falando um pouquinho também do México, Cidade do México, né? Eu não acabei citando aqui no Canadá, mas tem cidade de Toronto, Vancouver também. Qual delas que você gostaria de visitar, guardar uns bons dinheiros aí para fazer aquela viagem internacional? Então conta pra gente no nosso WhatsApp, DDD 11 97221 1001. É isso aí, DDD 11 97221 1001. Manda aí sua mensagem, seu áudio, seu zap zap. Fala o que tá achando da programação também, como é que tá sendo o seu dia, né? Tá voltando para casa, tá trabalhando. Mas participe também aqui da nossa enquete temática de Copa do Mundo de 2026. Inclusive, programação completa aqui na Transamérica, que agora é TMC.
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2: Agora 10 horas mais 42 minutos e agora é hora do nosso quadro. Trago muitas curiosidades. E olha que curioso, gente, uma brasileira é campeã mundial daquele joguinho do celular, o Candy Crush. É isso mesmo, o Brasil é o país do Candy Crush, na verdade, né? Muitas vezes eu tô ali no transporte público, aqui em São Paulo, e sempre dou uma espiadinha assim no celular da pessoa que tá ali sentada, não tem como. Às vezes a gente, né, ativa o modo curioso aí e tem muita gente, aí eu vou querer dar espiadinha ali no, na mensagem, né, pra ver o WhatsApp da pessoa, e aí ela tá no Candy Crush. Mas é isso aí, tem vários joguinhos também, né? Matar um pouquinho do tempo aí, enquanto você fica no trânsito, né? No ônibus, no transporte público. Então, muitas pessoas, muitos brasileiros utilizam, então, este aplicativo. E a baiana Luana Matos, de 21 anos, foi campeã mundial do game, do Candy Crush All Stars, torneio que teve sua final em Londres e distribuiu uma premiação total de US$1 milhão. A Luana ficou com US$500 mil e um belíssimo anel para celebrar a conquista. O campeonato começou em março com as qualificatórias e se estendeu até junho, quando a final presencial aconteceu. Ou seja, a Luana foi até Londres para fazer parte aí, então, dessa final, né? Os 10 melhores jogadores do mundo foram reunidos no mesmo palco e a Luana saiu aí com a vitória, viu? Então, abre aspas. Ela diz ali, eu jogo desde que me conheço por gente. Eu costumava imaginar muitas coisas. Já sonhei sobre participar de torneios presenciais. Imaginava um apresentador comentando minhas jogadas. Pensava na arena e nos oponentes. O fato de que Candy Crush All Stars existe e eu pude competir nele pareceu algo que saiu diretamente da minha imaginação. Sinto que estou honrando, no caso, né, uma versão mais jovem de mim, literalmente vivendo seus sonhos, disse então, no caso, a vencedora, a Luana Matos, aí, a revista Variety, né? E, como eu disse, né, Candy Crush é um dos games mais populares do mundo, e no Brasil, seu sucesso atinge todas as idades, né? Então, ele é disponível ali para Android, iOS também, foi lançado em 2012 e segue sendo atualizado com frequência, né? Então, muito bacana essa vencedora brasileira. Aqui também na nossa equipe tem um que adora Candy Crush também, que é o Milton Nunes, né? Nosso operador de GC. Nossa, no intervalo a gente vai jantar, conversar um pouquinho, né? E o Milton, ele adora, gente. Ele é muito viciado no Candy Crush. É um barato mesmo, viu? Esse nosso... O Milton, inclusive, podia, né, participar do campeonato mundial de Candy Crush. Neste ano já levou a baiana Luana Matos. Mas quem sabe, então, no ano de 2027, quem leva? Nosso operador de GC aqui, Milton Nunes. E ainda no nosso trago, muitas curiosidades. Olha só, nossa editora-chefe Maria Fernanda aqui, editora-chefe do Resumo TMC, gosta muito de Taylor Swift. E ela pergunta aqui, no caso, né, na nossa notícia, Taylor Swift vale ouro? Por que vale ouro? Porque o assento usado pela cantora na NBA foi vendido por R$38 mil. Somente por essa bagatela aí, você pagaria esse valor aí pelo assento da Taylor Swift? Então, né, vamos lá. Isso aconteceu durante uma partida dos playoffs da NBA e a cadeira que ela usou, gente, se tornou um item de colecionador altamente disputado nos Estados Unidos, né? Segundo o The Athletic do New York Times, o assento foi leiloado por US$7 mil, né? Então, cerca de R$38 mil na cotação atual e acabou sendo o objeto mais valioso da ação promovida pela Cleveland Cavaliers, né, em parceria com a empresa especializada The Released. A cadeira foi usada pela cantora durante o jogo 3 da série entre o Cleveland Cavaliers e o New York Knicks, disputado na Rocket Arena, né? Embora pareça um item comum, o assento ganhou valor graças à presença da artista, uma das personalidades mais influentes do entretenimento mundial, né? Então, tivemos essa novidade aí. Você é fã a este ponto de pagar esses muitos dinheiros pelo assento da Taylor Swift, né? A pessoa deixou ali, né? O DNA dela é isso aí, já custou muitos dinheiros, né? Então, muito curioso, né? Um curioso item de colecionador, né? A pessoa atribui um valor aí estratosférico, né? Só porque o famoso ali sentou, né? Enfim, muito curioso, né? Enfim. E ainda no nosso quadro, trago muitas curiosidades. Agora falando de Neymar, né? Porque ele estreia em uma série criada por inteligência artificial com tramas futuristas e intergalácticos. É para você ter um gostinho aí de como seria então essa experiência, né? Você que é Neymarzete aí, acompanha youtube.com/TMCNewsBR, consegue ter ali um gostinho do que seria então essa série, né, por IA, com o Neymar ali protagonizando. Então, enquanto a presença de Neymar em campo ainda é dúvida, inclusive na Copa do Mundo, né, com a seleção brasileira, o craque acaba de entrar em campo em um novo projeto, né? Então, longe dos gramados, inclusive, né, no mundo virtual, no caso. O especialista licenciou sua imagem para a plataforma chinesa Flareflow, que utilizará inteligência artificial para criar uma série de microdramas lançada pelo jogador. Então, ao todo, serão produzidas 16 histórias curtas em formato vertical, né, com cerca de um minuto cada, colocando craque em narrativas que misturam futebol, fantasia, ficção científica e até viagens no tempo, no caso, né? Então, o primeiro título da parceria, O Caminho de Volta à Glória, o nome aí é esse, estreia nessa sexta-feira, dia 19. Então, na trama, Neymar interpreta um ex-prodígio do futebol que vê sua carreira ser destruída após uma traição e precisa superar obstáculos para buscar uma última chance de redenção no principal palco do esporte. Então, as séries ali são exibidas exclusivamente na plataforma Flareflow, especializada em microdramas para dispositivos móveis, né? É como se fosse aquela novela vertical, só que do Neymar ali num universo muito louco de inteligência artificial, misturando com a vida dele, com futebol e viagens no tempo, né? Então, para você que gosta do Neymar, né, ó... O Neymar, o menino Ney, fica aí também a recomendação. É isso aí. Muitas curiosidades, né? Agora 10 horas mais 50 minutos.
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0: Agora 10 horas mais 50 minutos. Vamos mudando de assunto. Agora vamos para Brasília, porque a decisão do Banco Central sobre a taxa Selic era aguardada pelo mercado e também pelo governo. O resultado da reunião do Copom pode abrir caminho para o anúncio de uma nova medida voltada ao crédito. Os detalhes você confere agora com Murilo Hernandes.
1: O Banco Central reduziu a taxa Selic em 0,25 ponto percentual, passando para 14,25% ao ano. A Selic, a taxa básica de juros da economia, influencia diretamente financiamentos, empréstimos e outras operações de créditos. E apesar da redução, o Comitê de Política Monetária manteve o discurso de cautela e indicou que continuará acompanhando o cenário internacional e comportamento da inflação antes de novas decisões. A mudança também influencia os planos da equipe econômica. A TMC apurou que o Ministério da Fazenda aguardou o resultado da reunião do Copom antes de anunciar o desenrola adimplentes. O programa pretende ampliar o acesso ao crédito para pessoas que mantêm as contas em dia, mas encontram dificuldades para conseguir financiamento em condições mais favoráveis. Com a definição da nova taxa de juros, cresce a expectativa de que os detalhes da iniciativa sejam divulgados nos próximos dias. Agora, o mercado acompanha os próximos movimentos do Banco Central, enquanto o governo prepara o lançamento da nova medida para estimular o crédito. A expectativa é que o anúncio aconteça ainda neste mês.
0: E olha, a ministra da Cultura, Margareth Menezes, visitou as ruínas do Instituto de Educação de Paranaguá, no litoral do Paraná.

0: A união de forças entre as diferentes esferas de governo para entregar a estrutura totalmente reconstruída até o ano que vem.
1: Porque Paranaguá é uma cidade que a gente conhece de nome, não é? E agora, estando aqui, vendo a beleza da cidade e o amor que as pessoas têm pelo patrimônio também. Eu acho que é muito importante. Eu visitei lá o instituto, né? E fiquei assim, a gente fica triste. Vi as fotos, né, da preservação, do carinho que as pessoas mantêm o patrimônio. Então nós estamos aqui para isso. Primeiro, para fazer essa solidariedade, fazer o que é possível fazer nessa união de forças para a gente levantar aquele prédio que para o ano vai completar 100 anos, não é? E vamos correr juntos para ver se a gente consegue entregar isso, né, já no próximo ano mesmo. Então eu estou feliz de estar aqui. E nesse novo momento aí do Ministério da Cultura, Governo Federal, unindo forças, mas não é competição não, é união mesmo para a gente, porque esse patrimônio é do povo brasileiro. É assim que a gente quer trabalhar em todos os lugares.
0: O projeto de recuperação terá a chancela do IPHAN e o presidente do Instituto, Davidson Guzmão, destacou que a proteção dos monumentos históricos deve ser dividida entre o Estado e a sociedade civil.
2: A preservação, ela é uma responsabilidade de todos, né? Para usar os termos da Constituição, ela é uma responsabilidade do poder público com o apoio da comunidade. Isso envolve o poder público executivo federal, o estadual e o municipal, o poder legislativo, que muito tem contribuído para a preservação do patrimônio, e a comunidade. O programa Conviver tem isso como premissa, quer dizer, só se faz conservação, a gente só atua efetivamente para a preservação do patrimônio cultural quando a gente consegue unir esforços e, de fato, efetivar esse pacto pela conservação e pela preservação do patrimônio cultural.
0: Após o levantamento técnico que avaliou os danos estruturais do prédio, o governo do Paraná iniciou a contratação de uma empresa para limpar os entulhos e também atua com um anteprojeto para a reconstrução do prédio, mantendo todas as características históricas originais. A Secretaria de Estado da Educação também lançou um chamamento público para captar patrocinadores interessados em apoiar o projeto de restauração e de reconstrução do Instituto.
3: E o Tribunal de Contas do Estado de Minas Gerais pede explicações sobre a falta de concorrência na disputa pela privatização da Copasa. A Mariana Reis conta os detalhes para a gente.
4: O governo de Minas, detentor de 50% das ações da Copasa, vendeu 45% dos papéis por 8 bilhões de reais. O investidor de referência foi o Grupo Equatorial, que adquiriu 30% da companhia. Outros 15% foram incorporados por diferentes entes no mercado, incluindo investidores estrangeiros. O valor arrecadado com a venda deverá ser inteiramente investido em cerca de 190 obras de infraestrutura, conforme acordado no Propag, aquele programa que refinanciou a dívida do Estado com a União. E a Copasa tem até esta quinta-feira, conforme prazo do Tribunal de Contas do Estado de Minas Gerais, para se manifestar em uma ação que pede a suspensão da liquidação financeira. No despacho, o conselheiro Agostinho Patrus determina que a companhia explique suposta ausência de concorrência na disputa vencida pelo Equatorial.
3: E olha, a jovem de 22 anos atingida por um galho de árvore no centro de Curitiba já passou pelo tratamento experimental para tentar recuperar os movimentos. A aplicação da polilaminina aconteceu dentro da janela ideal de tempo após o acidente e contou com o apoio de uma aeronave do governo. As informações chegam da capital paranaense com a Isabela Miranda.
5: A jovem Ana Beatriz, de 22 anos, deve permanecer no Hospital do Trabalhador em Curitiba para reabilitação, depois de ter recebido a polilaminina. A aplicação da substância aconteceu na noite desta terça-feira, dentro das 72 horas após o acidente, a janela ideal prevista para que os pacientes recebam a proteína. Uma aeronave do governo do Paraná foi mobilizada para transportar tanto o medicamento quanto os especialistas envolvidos na operação. Um pouco antes da cirurgia, Ana agradeceu o apoio de todos que ajudaram na mobilização, principalmente pelas redes sociais.
6: Oi pessoal, aqui é a Ana Beatriz, passando para agradecer por todas as mensagens, todas as orações e por toda a torcida que vocês estão tendo por mim. Beijos, obrigada.
5: A mãe da jovem, Vanessa Stubinski, disse que conversou com familiares de pacientes atendidos pela polilaminina e demonstrou esperança com o tratamento da filha.
7: Procurei saber sobre isso e tem casos lá. Teve pessoas que têm os familiares lá fazendo reabilitação, vieram me procurar através das redes sociais. E assim,

0: falaram bem. Tipo, não desista, não deixe ela desistir. Me falaram exatamente isso. Ela vai ter momentos que ela não vai querer mais, que ela vai dizer, não vou aguentar, nanana. Você vai bater o pé e vai dizer para ela não desistir. Porque é um passinho de cada vez. É passos de formiguinha até ela conseguir, e ela vai conseguir.
1: Ana foi a 16ª paciente a receber a aplicação da polilaminina no Paraná. Ela deu entrada no hospital com risco iminente de morte depois de um galho despencar em cima do seu pescoço. O acidente aconteceu enquanto ela passeava com a família na feirinha da Praça Osório, aqui na capital. Conforme evolua com o tratamento, ela poderá ser encaminhada para a fisioterapia especializada.
2: É, muito bacana, assim, né? Por mais que é um acidente, a gente torce bastante para que ela se recupere, ainda mais porque a polilaminina, né, é uma substância que tem sido muito utilizada. Ela, inclusive, foi desenvolvida aqui no Brasil, e ela é uma proteína natural, né, do corpo, que atua ali mais ou menos como uma ponte que regenera, né, células nervosas, e muito comum aí em acidentes desse tipo, né, acidentes ali que afetam a medula espinhal, inclusive uma descoberta brasileira de cientistas brasileiros. A gente torce para que tudo dê certo e que o tratamento realmente seja bem executado e com resultados aí que voltem, né, com a vida, no caso desta vítima, dessa jovem de 22 anos, do jeito que era anteriormente, né, anteriormente então a este acidente. Agora, 10 horas mais 59 minutos.
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0: Agora 11 horas mais um minuto, informação que importa para você. E o presidente Lula afirmou nesta quarta-feira que não solicitou uma reunião bilateral com o presidente dos Estados Unidos, Donald Trump, durante a cúpula do G7 na França, porque os dois países ainda estão negociando questões relacionadas às tarifas comerciais impostas por Washington. Segundo Lula, o momento exige diálogo entre as equipes técnicas dos dois governos. O presidente brasileiro voltou a criticar as medidas adotadas pelos Estados Unidos e afirmou que Trump agiu de forma desrespeitosa em relação ao Brasil. As declarações foram dadas em entrevista coletiva em Genebra, na Suíça, após a participação de Lula em compromissos ligados ao G7, evento do qual o Brasil participou como o país convidado. Durante a coletiva, Lula respondeu a comentários feitos por Trump sobre a situação política brasileira. Mais cedo, o presidente norte-americano classificou o Brasil como um país politicamente difícil e um pouco perigoso politicamente. Então fala do Trump. Em resposta, Lula afirmou que Trump conhece pouco o Brasil e disse que os Estados Unidos poderiam apresentar a eles o sistema eleitoral brasileiro, né, que eles poderiam, no caso, aprender com o sistema eleitoral brasileiro. O presidente destacou a rapidez da apuração eleitoral no país e elogiou o sistema de urnas eletrônicas, ressaltando que o resultado das eleições costuma ser conhecido poucas horas após o encerramento da votação. Lula também afirmou que pretende mostrar o funcionamento das urnas ao líder norte-americano em um próximo encontro. E o governador de São Paulo, Tarcísio de Freitas, afirmou nesta quarta-feira que a condenação de Eduardo Bolsonaro é injusta. Candidato à reeleição, o político do Partido Republicanos afirmou também que a decisão do Supremo Tribunal Federal não afeta as campanhas do seu grupo político em nível estadual e nacional. Ele afirmou, abre aspas, acho que primeiro temos que aguardar o acórdão sair e temos que aguardar o recurso que a defesa vai protocolar. Eu faço meus os argumentos que a defesa apresentou. Então acho que a condenação foi injusta e não prejudica em nada o transcurso da eleição do nosso grupo, a eleição de Flávio Bolsonaro, a eleição dos nossos senadores aqui. Então vamos aguardar agora, fecha aspas, então fala do Tarcísio de Freitas, o filho do ex-presidente Jair Bolsonaro. Lembrando, né, foi condenado por coação no curso de processo penal que trata da trama golpista. O deputado federal cassado foi sentenciado a 4 anos e 2 meses de prisão e está inelegível até o ano de 2038. E o ex-banqueiro Daniel Vorcaro tentou contato com diretores da Polícia Federal e da Procuradoria-Geral da República antes de ser preso em novembro de 2025. O dado consta, né, do relatório preliminar divulgado pelo ministro André Mendonça, do Supremo Tribunal Federal, na terça-feira. Segundo o documento, Vorcaro pediu a um interlocutor que reforçasse junto aos diretores para evitar o que chamou de alguma sacanagem, abre aspas ali, de alguma sacanagem, né, fala de Vorcaro por parte de subordinados. Então, ele disse, né, a identidade desse interlocutor não foi revelada pela investigação, portanto, não temos essa informação. E conforme a investigação da Polícia Federal, Vorcaro mantinha um acompanhamento sistemático das apurações sobre o Banco Master desde julho de 2025. Então, nesse período, ele obteve acesso à notícia de fato, que é um documento interno que marcou o início da Operação Compliance Zero, nome dado à investigação que apura ali as supostas fraudes na instituição financeira. Amigos que ocupavam cargos dentro do Banco Central do Brasil repassaram a Vorcaro informações confidenciais sobre a pressão que a PF e o Ministério Público exerciam contra a autarquia. A informação está registrada em nota encontrada no celular do ex-banqueiro, segundo a peça processual. Vorcaro também soube de uma reunião sigilosa realizada entre a Polícia Federal e o Banco Central do Brasil para tratar das investigações sobre o Banco Master. 4 dias após esse encontro, de acordo com a investigação, ele registrou os nomes dos representantes da PF e de procuradores da República envolvidos no caso. Na sequência, Vorkaro planejou uma viagem a Abu Dhabi, nos Emirados Árabes Unidos, para se encontrar com um interlocutor que lhe repassava essas informações sigilosas. A investigação da PF não confirmou se a viagem chegou de fato a acontecer. Mas além disso, segundo o relatório, Vorkaro sabia em qual vara o caso seria julgado e conhecia o nome do juiz responsável pela medida cautelar, termo jurídico para decisões provisórias tomadas antes do julgamento definitivo. E ainda falando sobre Banco Master, o ministro da Fazenda, Dario Durigan, responsabilizou o Banco Central pelas fraudes que levaram à liquidação do Banco Master em novembro do ano passado. Para ele, o problema tem raiz na gestão anterior da autoridade monetária. As declarações foram feitas na quarta-feira, ou seja, hoje, em sessão conjunta de comissões da Câmara dos Deputados. Durigan citou diretamente a gestão do ex-presidente do BC, o Roberto Campos Neto, ao traçar a origem do caso. O ministro da Fazenda apontou a redução contínua no quadro de servidores do Banco Central como fator central, no caso, para a falha de supervisão. De acordo com Durigan, a falta de recursos para realizar novos concursos e contratações enfraqueceu a capacidade de fiscalização da instituição ao longo do tempo. Na prática, isso significa que o BC teria tido menos gente para monitorar bancos e detectar irregularidades, o que, segundo o ministro, abriu brecha para as fraudes que aconteceram envolvendo o Banco Master. Agora, 11 horas mais 8 minutos.
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0: E desde o final da década de 80, Márcio França já foi vereador e prefeito de São Vicente, governador e vice-governador de São Paulo, ministro de Portos e Aeroportos e o último cargo como ministro do Empreendedorismo, pré-candidato ao Senado no estado de São Paulo, mas também cotado para ser vice na chapa de Fernando Haddad ao governo. Na terça-feira, Márcio França deu uma entrevista ao paulista TMC. Vamos ouvir.
2: Em 2022, as pesquisas colocavam o senhor como o candidato mais competitivo para disputar o governo do estado, mas o senhor decidiu para apoiar o Haddad, né? O senhor pretende abrir mão mais uma vez, dessa vez, na disputa pelo Senado, para seguir apoiando Lula e o PT?
3: É assim, você quando tem uma coisa mais importante ou mais relevante na sua vida, o que você acha que é mais relevante, você abre mão de uma coisa por conta de outras coisas, né? É como se fosse assim, a opção de um casamento, um filho, né, uma coisa mais relevante. Para o Brasil, naquele momento, eu entendi que era muito importante a junção do Alckmin com o Lula. Né, e eu fui quem fez a proposta para que o Lula topasse. E ele topou um acordo inédito, que foi uma surpresa, enfim. E ao final, eu acho que nós acertamos, porque a diferença foi tão pertinho, né, 1%, que eu acho que estava correta a opção de fazer aquela decisão. E isso levou depois o Lula a me pedir para que abrisse mão para o Haddad, porque ele, eu acho, imaginava que o Haddad ia ser vice dele. Então, ele gosta muito do Haddad, ele tem o Haddad como se fosse um filho, uma pessoa diferente para ele. É, de fato, um sujeito fora da caixinha da política, né, o Haddad. Ele é uma pessoa, assim, um estudioso, um acadêmico. Agora há pouco, cheguei aqui e me vi que nós estamos em frente à FAPESP aqui, né? Eu presidi o conselho aqui da FAPESP. Assim, quando você lida com intelectuais, pessoas que estudam muito, enfim, você não pode imaginar um político tradicional, né? Porque é o caso específico do Haddad, ele não é o mesmo tipo de perfil da política cotidiana, né? Aliás, nem o Tarcísio também não é, né? Porque o Tarcísio também é um burocrata, uma pessoa de carreira, né? E aí o Lula fez a disputação dessa vez. Eu queria disputar o governo de São Paulo. Eu havia disputado aquela com o Dória e perdi por 1%. E ficou uma sensação de que eu podia ter
4: o Datafolha da véspera te colocava, inclusive, na frente, mas aí você perdeu a eleição.
3: Foi uma eleição apertadíssima. Ele enfiou aquela história de que eu era Márcio Cuba e ele ficou sendo o Bolso Dória. E ele grudou no Bolsonaro e se arrastou, né, com o Bolsonaro. Foi uma eleição que o Bolsonaro venceu depois daquela facada, enfim. E, enfim, passou, ele fez o governo dele e depois a vida levou ele para outros caminhos particulares, que é o que ele gosta realmente de fazer, né? E eu fiquei na vida pública, sempre pensando em coisas públicas, né? Quando você tem... Eu sou filiado a um único partido desde a minha infância, desde os meus 17 anos, né? E então eu participo, não só aqui, mas em outros lugares. Eu acabei de voltar do Peru, de uma eleição que nós estávamos fazendo lá, também apertada.
4: Muito acirrada.
3: Acirrada, que ainda nem se tem um resultado. Né? Por 1%. Então, assim, a cada instante você percebe que pequenos movimentos podem dar o resultado final numa eleição majoritária. Daí vem essa decisão do presidente Lula. Lula não me falou especificamente para sair candidato a vice. Ele sabe que eu estou há muitos anos no PSB. Meu filho preside o partido aqui em São Paulo. E, enfim, se for assim por mérito, por conhecimento do Estado, por tudo, é claro que aí havendo um congresso no nosso partido, a primeira vaga de Senado será minha. Aí a segunda vaga, o presidente Lula pediu para ser Simone. E a gente concordou com ela, porque é uma mulher, ela é competente, ela é jovem, ela tem um carisma importante. Só que aí surgiu a candidatura da Marina Silva também, quer dizer, paralelamente, né? Aí ficamos no impasse. O Haddad me disse que prefere que fosse o vice dele uma mulher, até para fazer uma chapa com gêneros diferentes, assim, diferente da do Tarcísio.
4: Mas, ministro, o senhor acabou de citar a relação que você tem com o Lula. Se ele te pedir, Márcio, eu quero que o senhor seja vice do Haddad, o que o senhor faz?
3: Assim, provavelmente eu vou dizer sim, claro, mas eu quero apenas que me demonstrem que isso vai ajudar mais, né? Porque eu, por exemplo, nas pesquisas que nós temos, quando eu ponho meu nome para disputar o governo de São Paulo, eu tenho 19, 20 pontos. O Haddad tem 29, 30.
0: Era isso que eu ia te perguntar, se valeria a pena, já que o seu nome não tem aparecido muito nesta posição.
3: Porque, na minha visão, o que é o risco, né? O risco São Paulo, que eu sempre falo do risco São Paulo. São Paulo é muito grande, é um estado muito, muito pesado eleitoralmente. Então, qualquer errinho aqui que valha 10% dos votos pode significar, eventualmente, a eleição presidencial. Então, o que é meu grande receio? É uma eleição de um turno só. A eleição onde você vai ter, por exemplo, Tarcísio contra Haddad, porque o Kim já disse que não é candidato, o Paulo Serra, eu acho que também não será candidato, e nós podemos ter uma eleição de um nome só, de um turno só. E aí, na eleição de um turno só, provavelmente o Tarcísio sequer vai em debate, porque não tendo duas pessoas para ir para debate, nem tem debate. E aí nós corremos o risco de ter, no segundo turno nacional, e certamente haverá um segundo turno nacional, uma eleição onde já foi encerrada em São Paulo. Aí fica uma eleição perigosa, porque foi assim que deu uma diferença grande. Se vocês se lembrarem, naquela eleição retrasada, quando o Bolsonaro venceu, ele venceu, aquela que eu disputei, né? Ele venceu aqui em São Paulo, o Haddad, por 7 milhões e meio de diferença. E nessa última, o Bolsonaro venceu por 2 milhões e meio. Esses 5 milhões de diferença fizeram toda a diferença nacionalmente. Eles é que foram responsáveis pelo Lula ter ganho, na minha visão, né? Foi a grande mudança do Brasil. Mas isso é uma decisão, assim, é tão importante, como eu brinco aquelas coisas, que você deve deixar o presidente do clube bater o pênalti, né? O último pênalti da Copa do Mundo, quem devia bater o pênalti era o presidente do clube, da federação, porque, assim, a decisão pode valer o título final para todo mundo, né? O que a gente tem como prioridade, é claro, é a permanência do Lula e da democracia, daquilo dos nossos conceitos aqui no Brasil. Essa é a prioridade número um, né? E o restante é consequência disso. Agora cada um tem que encontrar melhor a posição que pode colaborar para isso.
4: Mas, ministro, tem alguma tendência em relação à disputa, em relação ao Senado, né? Porque a gente observa Marina e Tebet aparecendo bem também nas pesquisas e seu nome também aparecendo. Tem alguma tendência sobre candidatura? Porque são três nomes, certamente algum de vocês três não será.
3: Assim, poderia haver três, né? Você poderia ter três candidatos, você pode ter dois candidatos do meu partido e uma candidata separada do partido. Ela está na rede hoje, a Marina, né? Mas assim, não é normal. O certo seria ter, já que são quatro vagas, quatro posições. O que eu faço de defesa é pela obviedade. A chapa do Tarcísio tem quatro homens. Eu entendo que a lógica, já que a gente prega tanto a questão da igualdade, do respeito, enfim, nada melhor do que ter uma mulher de vice e uma mulher no Senado. E aí teríamos a competição equilibrada. Claro, é difícil você fazer duas vagas. É difícil, mas hoje os números mostram o presidente Lula vencendo em São Paulo. Então, poderia acontecer de ter duas vagas, o que é muito, muito relevante. O que é muito relevante mesmo é que São Paulo volte a ter senadores, que as pessoas saibam quem é. A pessoa olhe na rua e saiba quem é. Hoje, se eu perguntar para as pessoas aqui mesmo no estúdio, com tanto jornalista, quais são os três senadores de São Paulo, vão ter dificuldade de falar o nome. Podem saber características, mas não sabem exatamente o nome, né? Então, assim, para quem já teve Montoro, Fernando Henrique, Mário Covas, que eram pessoas fortes, São Paulo vem perdendo posições no Brasil a cada instante, e com a reforma tributária isso vai se agravar, sabe? Porque você sabe que na reforma tributária, a parte do imposto que ficar em São Paulo vai passar a fazer parte de um conglomerado e ele vai diretamente para onde se consome, não mais onde se fabrica. São Paulo vem perdendo posições nos últimos anos todinhos. Nós ficamos em penúltimo ou em último do ponto de vista do crescimento. Isso não é normal para São Paulo, né? Para quem tem FAPESP, para quem tem USP, Unicamp, Unesp, essa força, 30% e 35% do PIB brasileiro.
4: Rapidinho aqui, ministro, só uma outra pergunta para a gente fechar esses assuntos e também falando especificamente sobre os problemas de São Paulo, mas ainda sobre essa questão de abrir mão ou não, sempre isso envolve quando a gente cita o seu nome. O senhor tem muito menos rejeição que vários nomes no PT no interior, isso é um fato, as pesquisas mostram. E de novo, né, o senhor pode então deixar de ser candidato tanto ao governo de São Paulo, isso já não deve acontecer mais, está quase que descartado, mas em relação à disputa ao Senado também, como que o senhor fica pensando consigo mesmo? Poxa, de novo vou deixar de ser candidato para uma outra figura que tem mais rejeição no meu lugar?
3: Isso, assim, claro, a visão que eu tenho, a gente sempre tem uma visão pessoal de autodefesa. Então a minha defesa é essa, olha, poxa, eu tenho muito menos rejeição, eu tenho, por exemplo, 25, 30% dos votos do Tarcísio vem para mim, no automático. Policiais militares em São Paulo, por exemplo, votam em mim. Servidor público dificilmente não vota em mim, porque eu faço uma defesa enfática do servidor público, polícias, enfim, quer dizer, são eleitores diferentes dos eleitores comuns. Mas é claro que quem é do PT faz a defesa óbvia. Qual é a defesa? Ah, você não leva o 13. E eu quero que leve o 13 junto, porque o 13 facilita a eleição dos deputados do 13, assim por diante. Então, cada um vai, assim, olhar pelo seu prisma, né? A gente pode enxergar o copo meio cheio, meio vazio. Eu acho que, ao longo dos anos, eu tenho 60 e poucos anos, então eu já aprendi a conviver com essas possibilidades todas, né? E, naturalmente, o fato de ter sido ministro do presidente Lula de duas pastas diferentes também me coloca numa posição diferente, porque você passou a exercer uma função de confiança do presidente, ministro, uma coisa muito relevante. Então, eu devo a ele essa distinção, né?
0: Dando um pulo agora, para a gente falar sobre os grandes problemas de São Paulo e os desafios do Estado de São Paulo, que inclusive o ouvinte interage aqui com a gente.
4: Muitas
0: quer
4: mensagens,
0: saber,
4: né,
0: sobre isso.
3: Ah, eu acho que São Paulo, assim, nós tivemos, se você voltar no tempo, né, São Paulo foi a marca inicial, né, da exploração, quando chegaram os portugueses, os europeus, enfim. Depois a gente teve um desenvolvimento muito ligado à questão da extração da cana-de-açúcar, né? Lembra as capitanias que prosperaram? São Vicente e Pernambuco, né? Que era uma pergunta típica de vestibular. Depois a questão da madeira, depois o pau-brasil, depois o café, depois a plantação, depois o minério. Quer dizer, São Paulo, depois a indústria, né? Os matarazos, assim, depois o financeiro. Só que de lá para cá, dos últimos 30, 40 anos, se você perguntar assim rapidamente para alguém, o que te chama atenção no Brasil hoje? Ah, o agro. E o agro não se fala em São Paulo, embora São Paulo seja o segundo produtor de agro do Brasil e o primeiro, por exemplo, em produção de laranja, né? No mundo todo, de cada 10 copos de suco de laranja do mundo, 9 são feitos em São Paulo. Então São Paulo é uma potência, mas o São Paulo moderno, o São Paulo da economia criativa, o São Paulo da tecnologia, o São Paulo das rodovias e ferrovias, qual é o São Paulo que a gente está buscando? Daqui a um tempo não vai ser mais significativo isso. A informação vai chegar de outra maneira. a forma de se conduzir vai chegar por outras vias, né? E a gente está um pouco estacionado lá para trás, em cima dessas obras que nunca encerram, né? O Rodoanel, não sei o quê, o metrô para o ABC. E cadê a força de São Paulo para liderar o Brasil, para conduzir? Que era uma marca da gente. São Paulo sempre conduziu o Brasil. São Paulo era famosa por ser a locomotiva do Brasil. Hoje, a gente, na verdade, é um vagão mal arrastado do Brasil, né? Porque as pessoas se colocam assim, quer dizer, não há mais em São Paulo uma condução das coisas brasileiras. Se você pegar o Congresso Nacional, nós só temos 3 senadores, como todos os estados, e temos uma bancada com 70 deputados. Mas qual o grau de influência que a gente tem na hora das decisões? Como é que, de repente, o orçamento, a gente coloca 90% do recurso nacional e recebe de volta 1%? E o grau de influência que a gente faz para isso? Nem para opinar, nós não vamos opinar? Vamos deixar que os outros opinem por nós? Então, ao invés de São Paulo está conduzindo, ele está sendo conduzido. E ao invés de nós crescermos com isso, nós estamos diminuindo. Então, na minha visão, a gente já pôs muito recurso em conhecimento, né? São Paulo tem a maior rede de universidades públicas gratuitas do mundo, 450 mil alunos, né? Não existe no mundo todo um negócio assim. Isso custou um sacrifício de todos nós. E agora, e qual é o retorno para isso nesse momento, né? Então, acho que falta uma voz de comando no Senado paulista da Gema, alguém que conheça bastante, que conheça os 645 municípios. Não tem um município em São Paulo que eu não tenha ido mais de uma vez.
4: Ministro, um outro assunto importante e polêmico também sobre serviços concedidos à iniciativa privada. Alguns deles não estão funcionando bem, a gente cita sempre aqui. Via Mobilidade, Sabesp, Enel, tem problemas. Na sua época como vice e também como governador, né, o Estado realizou algumas dessas concessões. E eu queria te perguntar, então, sobre esse ponto especificamente. Qual que é a sua avaliação sobre essas concessões e como o senhor enxerga, né, essas concessões envolvendo os contratos da Enel, Sabesp, Via Mobilidade também?
3: Veja, as concessões, elas podem ser feitas. São Paulo também é recordista em concessões. Nós temos mais estradas concedidas em São Paulo, 10 vezes mais do que os Estados Unidos, 50 vezes mais que a França. Então, nós não precisamos ter aula de ninguém para privatizar. Eu mesmo privatizei a CESP, o Centro de Convenções de Imigrantes. Fui eu quem fiz a concessão naquela época, quando estava na Secretaria de Turismo do Estado. O problema é quem comanda depois, quem controla depois. Porque você faz a concessão para um privado e tem que lembrar que ele é privado. O objetivo dele não é fazer benefício para ninguém. O objetivo dele em especial é ter lucro. Então, por exemplo, você é dono da Sabesp, aí vai ter uma crise hídrica, mas você vende água. Então, para você, se vai acabar a água, o problema é de quem não vai tomar água. Você quer vender água. Só que isso não pode ser feito assim, porque esses serviços são essenciais. E o Tarcísio tem infelizmente, né, eu digo porque convivo, acho ele uma pessoa educada, ele não é um homem mal educado, mas ele é um rapaz que foi preparado pelo Paulo Guedes para se preparar para privatizar as coisas. E tudo que ele privatizou mal. Por exemplo, vamos pegar o caso dos aeroportos, que é onde eu fui ministro, né? Ele privatizou 20 ou 30 aeroportos. Só que em vez de privatizar para privados, ele privatizou e vendeu para as estatais dos outros países. Então, quem comprou os nossos aeroportos não foi uma empresa privada, foi uma estatal de um outro país. E aí você entra nos aeroportos e você vê se você acha que está bacana. Entra em Congonhas aí e dá uma olhada. Outro dia eu vi a fila de banheiro em Congonhas, está batendo lá fora, as pessoas estão indo lá fora na fila do banheiro. Isso aí, sabe o que é? Falta de fiscalização. Né? E do mesmo jeito a Sabesp, chegando em lugares que ela está fechando a torneira quando não deveria fechar, ela não está cuidando quando deveria cuidar, ela mandou embora um monte de funcionários capacitados para ter mais lucro. E aí falta a mão do Estado de fazer a competente e correta fiscalização. Né? As agências que deveriam ser aquelas controladoras, elas viraram agências assim, elas quase que são esticadinhos da própria estatal, né?
0: Ô Marcio, sobre segurança pública, que é uma das principais preocupações, né, dos paulistanos, quais são suas propostas para melhorar a sensação de segurança em São Paulo e para enfrentar o crime organizado?
3: Bem, eu acho que nós tínhamos a obrigação, nacional de fazer uma política nacional de segurança, que, aliás, o presidente Lula não fez e deveria ter feito, criado o Ministério da Segurança Pública, criado um Fundo Nacional de Segurança Pública para remunerar melhor os policiais de todo o Brasil. Os policiais do Brasil, eles são muito mal remunerados. Eles, de maneira geral, são eles os responsáveis pela apreensão de 99% das drogas. Isso deveria ser competência da Polícia Federal, que não consegue fazer porque não tem homem suficiente. Então você pega, por exemplo, um assunto como o BET, que não sabia onde colocar o dinheiro, ou jogos, alguma coisa assim, e cria um fundo específico para poder ter uma segurança pública com um controle nacional. Hoje nós não temos esse controle, a Guarda Nacional é super pequena, é praticamente inexistente se comparado. Polícia Militar de São Paulo tem 90 mil homens, 80 mil homens, então é maior do que as Forças Armadas da Marinha e da Aeronáutica, por exemplo, entende? E nós temos aqui ainda mais Polícia Penal, Polícia Civil, Polícia Técnica, quer dizer, então assim, nós podemos criar e devemos ter nacionalmente um ministério específico para a segurança pública.
4: Ministro, para a gente fechar aqui, que o relógio passa e passa muito rápido, né? O senhor trabalhou com o presidente Lula, então, nesses últimos anos como ministro. Eu queria saber, então, do senhor, porque as pesquisas de avaliação de governo, muitas delas apontam a desaprovação até maior na comparação com a aprovação. Por que que isso está acontecendo, na sua opinião?
3: É difícil você avaliar. Eu tenho a impressão que um pouco, é claro que é a comunicação. A gente que eu falo, eu, né, e o presidente Lula, e claro, todos nós todos estamos mais velhos. Isso não é uma verdade, uma constatação. É bem verdade que uma pessoa hoje de 60 anos equivale a alguém de 40 anos há alguns anos atrás, porque o envelhecimento passou a ser gente com 80 anos, é super efetiva na vida de atividade, enfim. O Lula tem 80 anos, né? É uma coisa impressionante a disposição dele. Agora, a maneira de comunicar ainda é a mesma nossa, e talvez não tenha sido suficiente, então a gente tem dificuldade. Eu reputo esse governo dele como o melhor de todos os governos que eu assisti, os outros também. Esse governo foi o melhor, mas é preciso que você aprenda a comunicar. E tem também essa história da polarização, que existe, como aconteceu agora no Peru, existe na Colômbia, mas nós vamos ter que conviver com ela e ganhar, se for necessário, por 1% de novo.
1: Muito bem. 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
6: 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É bom ficar de olho nas zebras.
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15: O nome dele era Mário Jorge Lobo Zagallo, mas pode chamar de Senhor Copa do Mundo. Sua estreia foi no Maracanazo, na fatídica derrota do Brasil para o Uruguai na final da Copa do Mundo de 1950. Ele era soldado do exército e trabalhava na segurança da partida. 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Supersticioso e figura icônica do nosso futebol, Zagallo morreu em 2024.
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0: Agora 11 horas mais 33 minutos e olha só, avanços da biologia molecular, do sequenciamento genético e de tecnologias de precisão estão revolucionando a forma de diagnosticar e tratar o câncer. Especialistas destacam que essas inovações permitem terapias mais personalizadas, diagnósticos precoces e estratégias cada vez mais eficazes na prevenção da doença. A TMC conversou com o Victor Piana, médico oncologista e diretor-geral da AC Camargo Cancer Center, e falou, entre outras inovações, sobre novos medicamentos de combate ao câncer de pâncreas. Vamos conferir.
17: Esse medicamento para o câncer de pâncreas, ele é fruto de muitos avanços que aconteceram nas últimas duas décadas na oncologia. Primeira coisa é que nós entendemos o câncer muito melhor hoje. Nós entendemos as mutações que acontecem nas células, por que elas causam o câncer e como inibir os efeitos dessas mutações. Esse medicamento, ele é um medicamento desenvolvido para os tumores do pâncreas que tem uma mutação do gene RAS. E aí você desenvolve um medicamento que funciona como uma chave fechadura, ela se encaixa plenamente na molécula alterada, destrói aquelas células sem causar um efeito nas células normais. Então são medicamentos que funcionam melhor, ao mesmo tempo que tem menos efeitos colaterais do que a quimioterapia convencional. Isso é que tem trazido mais sobrevida e mais qualidade de vida aos pacientes oncológicos. E como muitas drogas têm sido desenvolvidas, muitas novidades estão chegando, a gente vê uma sobrevida melhorar de uma forma geral. E pacientes que conseguem manter a sua vida durante o tratamento e até retornar ao trabalho, ter uma vida produtiva depois do tratamento.
0: E doutor, além dessas inovações em termos de tratamento, também há muita inovação em termos de diagnóstico, né? Hoje em dia se pode detectar o câncer a partir de um exame de sangue, por exemplo?
17: Perfeito. Tudo é fruto desse avanço no entendimento da doença e características que só as células tumorais têm. Quando eu entendo quais são as mutações que cada câncer tem, e eu consigo detectá-las por testes muito sensíveis, que são testes que usam métodos genômicos ou a química analítica, não só por imagem, né, como a gente sempre fez no passado, a gente passa a poder detectar alterações moleculares do câncer, seja circulando na corrente sanguínea, ou, por exemplo, no ar exalado ou na urina. Então, são novas maneiras de detectar precocemente o câncer, porque, de fato, o grande avanço que a gente precisa fazer na oncologia é conseguir prevenir ou interceptar o câncer quando ele ainda é muito pequeno. Toda vez que a gente interceptar um câncer na fase 1 dele, nós vamos ter muito sucesso no tratamento. O tratamento está ao alcance de todos, seja no setor privado, seja no SUS, e ele tem sucesso. Tratar câncer avançado nos estágios 3 e 4 é muito mais complexo, mais caro e tem menos sucesso.
0: Sim. Agora, tem inovação também aqui no Brasil. Queria que o senhor falasse também, né, sobre essa terapia para o linfoma não Hodgkin. Para o linfoma não Hodgkin, que está sendo desenvolvida aí em parceria com o Instituto Butantan e a USP em Ribeirão Preto, né, no Hemocentro. Foi, inclusive, assunto nacional semana passada. Para vocês terem uma noção, né, desse novo tratamento, por enquanto os dados indicam uma taxa de resposta de 87,5% entre os pacientes avaliados. Isso também é muito legal, e a tecnologia brasileira, né, doutor?
17: É verdade, é muito orgulho para o Brasil ter chegado neste ponto. Desde 2023 a gente tem aplicado essa tecnologia no AC Camargo também, e o desenvolvimento dela aqui no Brasil certamente vai trazer vantagens de custo para o nosso sistema. É uma tecnologia que estimula o sistema imune das pessoas a combater o câncer onde quer que ele esteja dentro do corpo. Então, a gente modifica a célula geneticamente, né, e tornando ela, tornando o sistema imune muito responsivo, muito mais ativo, né, para destruir a célula tumoral. É uma maneira nova de se enfrentar o câncer, tem tido respostas em situações de pacientes que já tinham tentado 3 ou 4 tratamentos anteriores que não funcionaram, portanto, trazem muita esperança. Por ora, esse tratamento é aplicado a 3 tipos de tumores hematológicos, mas eles podem também, no futuro, a gente espera que eles alcancem outros tumores e que tenham outras formas de serem administrados. Tem uma complexidade hoje na forma de administrar esse medicamento. Então, a gente está trabalhando muito, o mundo todo trabalha por tornar a forma de administrar mais simples, com redução de custo, para que ele possa chegar a todos os pacientes oncológicos.
18: Doutor, a gente tem essas campanhas de conscientização, de prevenção, né? Tem o mês da prevenção ao câncer de mama. Na época do verão, se fala muito em câncer de pele por causa dos efeitos nocivos do sol. Hoje em dia, qual é o panorama no Brasil? Quais são os números dos cânceres mais perigosos e os que são mais tratados e têm maior nível de cura?
17: Certo. Bom, são esperados, pelas estimativas do INCA, 781 mil novos casos de câncer aqui no Brasil, todos os anos, nos próximos anos. O câncer mais comum é o câncer de pele, de longe em todas as regiões, mas o câncer de pele tem mais de um tipo. O que mais preocupa é o melanoma, que dentro dos tumores de pele é o mais raro, né? Os outros tumores, que são o carcinoma basocelular e o carcinoma espinocelular, são os mais frequentes, causados pelo sol. Então, se proteger do sol é muito importante, mas eles também são os que menos matam. Eles influenciam muito pouco as estatísticas de mortalidade. Depois disso, o mais frequente no homem é o câncer de próstata, na mulher é o câncer de mama. Mas isso varia muito de região para região no Brasil. No Nordeste, no Norte, o câncer de colo uterino são muito, muito mais frequentes do que no Sul e no Sudeste. Também o câncer de estômago, por exemplo, é um câncer muito prevalente no Norte e Nordeste, e no Sul não é tanto. No Sul, o câncer colo retal é o segundo mais frequente no homem e na mulher. Então, quando for falar de câncer no Brasil, tem que sempre separar as regiões, porque o câncer ele vem de fatores de risco que são diferentes em cada região, né? E aí, as políticas públicas para poder mitigar o câncer em cada região do Brasil também precisam ser personalizadas, né? e oferecer o tratamento básico, mais simples, para todos, né, a depender da região. Por isso, cada região tem que se estruturar de uma forma personalizada para atender o câncer que mais acontece ali, naquela região.
19: Doutor, queria que o senhor deixasse uma mensagem positiva aqui para os nossos ouvintes, porque, como eu falei no início da entrevista, a gente tenta, né, está tentando cada vez mais mudar essa imagem de que o câncer é uma sentença de morte. E para isso a gente precisa tirar o tabu dessa palavra e falar livremente sobre ela. Eu acredito, não sei se o senhor concorda, que a gente, os casos negativos, digamos, né, os que não terminam bem, né, que terminam em morte, etc., as pessoas dão muito mais valor a esses casos, eles ganham muito mais notoriedade do que casos de pessoas que se curaram ou que estão vivendo com a doença, mas de uma forma crônica, como se fosse uma doença crônica. Então você vive com o câncer e ele está ali como se fosse uma pressão alta ali e você continua vivendo normalmente. Então eu queria que o senhor trouxesse uma palavra de esperança, uma palavra positiva para pessoas que estão em casa, para quem acabou de receber um diagnóstico, né, ou que está ali para receber um diagnóstico, está com medo, de que as coisas podem ser positivas, né, de que o fim pode ser sim positivo e o câncer hoje é muito mais tratável, mais curável também.
17: Você tem toda a razão. Acho que é muito importante o papel desse espaço para a gente falar aqui, para esclarecer que o câncer, ele nos desafia, mas ele assusta cada vez menos, porque a gente hoje tem uma combinação de alternativas para tratar, e elas estão ficando ao longo do tempo cada vez menos tóxicas. Então, quando você combina cirurgia minimamente invasiva com os tratamentos modernos, como imunoterapia, terapia-alvo, ou as radioterapias, que são todas planejadas com inteligência artificial, esse conjunto de coisas tem permitido cada vez mais que as pessoas tratem e consigam manter a sua vida. E um volume maior de pessoas está chegando à fase de cura. E a fase de cura hoje ela é de uma qualidade de vida muito superior à que era 20 anos atrás. Então muitos indivíduos guardam na sua cabeça a imagem dos seus parentes, né, avós que tiveram câncer numa outra fase. Quem está tratando câncer hoje encontra condições muito melhores e a gente tem percebido que os sobreviventes eles estão conseguindo ter uma qualidade de vida que os permitem, por exemplo, fazer faculdade depois do câncer, trabalhar em alta performance depois do câncer e realizar sonhos. Seja qual for a sua idade, você pode sonhar, ter uma vida produtiva, feliz, depois do câncer também. A gente sempre estimula que os sobreviventes do câncer possam trabalhar como embaixadores da prevenção e da detecção precoce. Que eles viveram na sua pele a sua dificuldade, né? Tiveram aquele momento de parar o trem e refletir sobre a sua vida, e agora se eles puderem influenciar seus amigos, parentes, colegas de trabalho a fazerem a sua prevenção, é isso que vai mudar o mundo, porque um câncer detectado precocemente ele é um problema com solução. Basta a gente parar, tratar e a vida continua sem o impacto da oncologia.
0: Tema muito importante, que venham mais e mais tratamentos que consigam, então, curar, né, cânceres e outros derivados aí da doença. Agora vamos para o Rio de Janeiro, porque policiais civis da Delegacia de Repressão a Entorpecentes da Baixada Fluminense encontraram um criadouro de jacarés durante uma operação para combater a atuação do tráfico de drogas em Belford Roxo. A repórter Beatriz Trindade traz os detalhes dessa descoberta da polícia.
20: A Polícia Civil descobriu um criadouro de jacarés que estava sendo usado pelo tráfico de drogas em Belford Roxo, na Baixada Fluminense. Segundo as investigações, os animais eram mantidos por criminosos dentro de um tanque em uma casa em construção e usavam os animais como forma de intimidação em possíveis conflitos da organização. O criadouro foi encontrado nesta terça-feira durante uma operação da Delegacia de Repressão a Entorpecentes da Baixada contra integrantes das facções do Comando Vermelho e Terceiro Comando puro. Os agentes localizaram dois jacarés em tanques instalados dentro de uma residência da região. Os animais foram resgatados pelo Corpo de Bombeiros, que afirmaram que eles não apresentavam nenhum sinal de maus tratos. Além do criador, a operação também terminou com a prisão de 6 suspeitos, entre eles o chefe do tráfico da região, Patrick Melo, que foi preso em casa. Os policiais também recuperaram 36 motocicletas e 3 carros durante a ação. O antropólogo e capitão veterano do BOPE, Paulo Storani, explicou sobre o motivo desses animais serem frequentemente usados por criminosos em áreas dominadas por facções.
2: A questão é o motivo que eles mantêm esses animais. Vamos lembrar que as organizações criminosas, principalmente narcotraficantes e milicianos, eles têm ali um tribunal que muitas das vezes julgam as pessoas que eles acham que tenham violado as suas regras na comunidade dominada. Mas existe uma forma de desaparecer com o corpo, quando ele é dado como alimento a esses animais, especialmente jacarés e porcos, que destroem totalmente qualquer tipo de vestígio.
20: De acordo com a Polícia Civil, as investigações continuam agora para identificar quem era o responsável pelos animais e esclarecer como eles eram usados pelo grupo. O caso aconteceu poucos dias depois de outro episódio envolvendo um jacaré chamar atenção no Rio, quando o adolescente foi filmado transportando um animal com a boca amordaçada em uma bicicleta na comunidade do Mandela, na Zona Norte. O caso é investigado agora pela Delegacia de Proteção ao Meio Ambiente.
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Agora, 11 horas mais 47 minutos, vamos para o nosso quadro, tem música chegando. E olha só, você gosta de Elvis Presley? Bom, Elvis Presley é um grande cantor aí do rock and roll, né? O rei do rock, digamos assim. E muitas vezes o cantor, na maioria das vezes, né, se inspira em outros ídolos para conseguir, de fato, ali, compor a sua música de forma genuína. E agora nós vamos conferir uma lista aí de artistas e gêneros que o rei do rock colecionava, no caso, o Elvis Presley, né? Por décadas o público ouviu o Elvis, mas poucos sabem o que o Elvis Presley de fato ouvia, né? Sua coleção pessoal de discos, preservada até hoje em Graceland, na sua casa em Memphis, reúne mais de 2 mil singles e álbuns que revelaram um apetite musical muito mais amplo do que o rock and roll que o consagrou. Tinha ali gospel, country, soul, jazz, música clássica, comédia e até música natalina, dividindo espaço nas estantes, então, do rei do rock, né? Segundo o site do Museu da Casa do Cantor, o gospel ocupava uma parte expressiva da coleção, inclusive. Elvis era fã declarado dos Blackwood Brothers, grupo do qual possuía álbuns como Paradise Island ou Happy Day e Wim Sing, de 1956, mas também guardava discos de Mahalia Jackson, The Stems Quartet, The Mormon Tabernacle Choir e The Statesman Quartet, né? Então a coleção natalina seguia a mesma diversidade, inclusive tinha ali também discos do Jackson 5, né, com Michael Jackson também, né, John Mathis, Bing Crosby e The Temptations, misturando o sagrado e o popular do período de festas. Então ele bem eclético ali nas suas escolhas, né? Agora, falando do lado country da coleção, reflete inclusive amizades reais. O Elvis, ele tinha essa referência também, né, além do rock. Elvis tinha vários discos do amigo, que é o Johnny Cash, incluindo o clássico I'll Walk the Line, além de álbuns de Merle Haggard, Patsy Cline e Hank Williams. Do lado do rock, possuía o disco de grandes sucessos do Dave Clark 5, Magical Mystery Tour dos Beatles e Eat a Peach do Allman Brothers, além de singles como Whole Lot of Shaking Going On de Jerry Lee Lewis e Rocket on a Feeling de B.J. Thomas. Então, muitas opções ali envolvendo, né, rock, country, gospel, né, como a maioria ali do que ocupava os estantes do rei do rock, e também bastante diversidade, como a gente consegue ver aqui. Agora, falando de R&B também, que estava na estante do Elvis Presley, né, tinha ali soul e blues também, com presença forte. O Ray Charles aparece repetidamente na coleção, com singles como Hit the Road Jack e America the Beautiful. Elvis também possuía discos de B.B. King, James Brown, Aretha Franklin e Chuck Berry, além também de Little Richard, versão original também de Hound Dog, de Big Mama Thornton, música que ele tornaria mundialmente famosa em sua própria versão, né? Então, muitos nomes aí nessa coleção pessoal de Elvis, né? Temos aqui umas outras opções também ali que estavam presentes, até mesmo no clássico, né? Fora do espectro estritamente musical, ele tinha outras surpresas ali, como um álbum de comédia do Chichi e Chong, discos com gravações de discursos de Martin Luther King Jr., um disco de comédia de Bill Cosby e a trilha de West Side History, né? Além também de sinfonias de Mozart também. Então, muitas variações ali, né, trazendo um pouquinho dos gostos pessoais de Elvis Presley. E agora vamos falar do Grammy, ainda no nosso quadro tem música chegando, porque o Grammy anunciou novas categorias, incluindo melhor música latina. Então, categoria aí, né, disputada, né, por nós brasileiros, né? E vamos lá, a regra exclui canções em português. Então vamos lá, a principal premiação da música, o Grammy anunciou na última terça-feira, ou seja, ontem, a criação de 5 novas categorias que valerão a partir da 69ª edição, agendada inclusive para o dia 7 de fevereiro de 2027, ano que vem. Entre as novidades apresentadas, a introdução da categoria de melhor música latina estabeleceu um critério técnico que deixa o mercado fonográfico brasileiro praticamente de fora da disputa principal. Olha só, porque
Tudo isso porque, né, de acordo com o novo regulamento, o prêmio é destinado exclusivamente a compositores de obras inéditas, escritas predominantemente em espanhol, exigindo que no mínimo 51% da letra esteja no idioma. Olha essa... esse anúncio absurdo.

0: grupo de R&B, melhor performance vocal pop tradicional e melhor álbum de música folclórica tradicional. Então, as propostas ali, né, foram feitas por membros da academia de gravação e, de acordo aqui com a nota divulgada, demonstram ali a amplitude da indústria musical atual, trazendo ali diversidade de gêneros, mas, né, não tivemos aí a diversidade de idiomas, no caso ali, contemplando, né, a música latina. Então, traz muito desse estereótipo realmente aí, né, do exterior, que acha que realmente a música latina é apenas o espanhol, né? E também que acha que aqui no Brasil muita gente acha que nós falamos espanhol também, né? Então, um desconhecimento um pouco do nosso país, da nossa cultura, da nossa língua. Então, temos essa atualização, né, do Grammy aí com novas categorias. E ainda não tem música chegando, vamos falar de Jennifer Lopez. Ela anunciou uma parceria com o Alok, anos após hino da Copa com Cláudia Leite. Então, os sinais já estavam no ar, né? Mas ninguém conseguiu prever o tamanho do impacto, porque depois de passar as últimas semanas flertando publicamente com a cultura brasileira, a Jennifer Lopez confirmou o que muita gente já desconfiava. Vem aí, de fato, um feat com a Alok, né? O DJ, né? E a faixa, batizada de Everything's Fine, tradução aí para Tá Tudo Bem, tem lançamento marcado para o dia 26 de junho, sexta-feira da próxima semana, né, da semana que vem. Mas, para os fãs mais atentos, o anúncio é apenas o ápice de uma série de pistas deixadas pela estrela nova-iorquina, né? Então, recentemente, J.Lo movimentou a internet ao publicar emojis da bandeira do Brasil no X, né, antigo Twitter, e rasgar elogios ao filme Ainda Estou Aqui, em um podcast Films to be Buried With. Então, filmes para ser enterrado, né, podcast ali de Brett Goldstein. Então, Jennifer Lopez revelou que assistiu ao longa vencedor, né, então, ali, ao lado de sua família no Natal, no auge da sua separação, inclusive, com o Ben Affleck, e que a produção curou uma parte dela que precisava ser curada. Então, ela falou, se emocionou ali no podcast e elogiou o nosso filme aí, que levou ali, né, na categoria do Oscar, inclusive, como o melhor filme internacional. E o que aparecia apenas admiração cultural, na verdade, já era o início um pouco desse mistério, desse feat aí, né? Então, a Jennifer Lopez, inclusive, teve ali no talento Verde e Amarelo também há alguns anos, quando parou o país ao dividir os vocais com Cláudia Leite e Pitbull na música We Are One, Olê Olá, né, que é o tema oficial da Copa do Mundo de 2014. Então, aguardamos então por este feat que está para ser lançado aí sexta-feira que vem, mais conhecida como dia 26 de junho. Agora, 11 horas mais 56 minutos. Vamos nos encaminhando aqui para o finalzinho, né, do nosso resumo TMC. Resumo TMC, que é aquele compiladinho completo aí dos principais destaques, né, do dia, no caso desta quarta-feira, sempre trazendo aí um tom um pouco mais leve, né, um tom que o horário pede, e também com uns destaques aí de curiosidades, notícias do mundo da música, da cultura, né, e também aquela atualização importante, né, do mundo da política também, ainda mais com o ano eleitoral, né, ano eleitoral, chegando aí as eleições que você acompanha também aqui na nossa programação da TMC, assim também como a nossa cobertura especial da Copa do Mundo de 2026, né, resumo TMC com a minha apresentação, Alexia Marília, e nos vemos daqui a pouquinho, na segunda-feira, né. Então, na segunda-feira, dia 29, neste mesmo bate-canal, às 10 horas da noite, com mais Resumo TMC. Agora você acompanha a nossa programação da madrugada, né? Nossa programação aqui conduzida pelo apresentador Diego Andrade, que traz os destaques aí e te acompanha até às 6 horas da manhã com o nosso noticiário aqui, o Amanhã TMC. 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Um beijo. Tchau, tchau.
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4: Muito bom dia, uma ótima quinta-feira para você que sintoniza a TMC. Hoje é dia 18 de junho. Seja muito bem-vindo e muito bem-vinda ao Amanhã TMC. Eu sou o Diego Andrade e eu te faço companhia ao vivo até as 5 da manhã. Aqui no Amanhã TMC você fica por dentro de tudo que aconteceu de mais importante, tanto no noticiário do Brasil quanto do mundo, além de saber das primeiras notícias que vão impactar aí a sua quinta-feira. Se você está em Belo Horizonte, acompanhe a nossa programação em 88.7, em Recife 92.7, em São Paulo e Brasília 100.1, em Curitiba 100.3 e no Rio de Janeiro estamos no 101.3. O meu muito obrigado a você que sintoniza aqui a TMC. O WhatsApp está aberto para você participar, manda sua mensagem e comenta sobre as principais notícias aqui do Amanhã TMC no 119-7221-1001. 119-7221-1001. Vamos agora às principais manchetes do programa de hoje. O presidente Lula afirmou nesta quarta-feira que não solicitou uma reunião bilateral com o presidente dos Estados Unidos, Donald Trump, durante a cúpula do G7 na França, porque os dois países ainda estão em negociação de questões tarifárias comerciais impostas por Washington. Segundo Lula, o momento exige diálogo entre as equipes técnicas dos dois governos. O presidente brasileiro voltou a criticar as medidas adotadas pelos Estados Unidos e afirmou que Trump agiu de forma desrespeitosa em relação ao Brasil. As declarações foram dadas em entrevista coletiva em Genebra, na Suíça, após a participação de Lula em compromissos ligados ao G7, evento do qual o Brasil participou como convidado. Durante a coletiva, Lula respondeu a comentários feitos por Trump sobre a situação política brasileira. Mais cedo, o presidente norte-americano classificou o Brasil como um país politicamente difícil e um pouco perigoso politicamente. Em resposta, Lula afirmou que Trump conhece pouco o Brasil e disse que os Estados Unidos poderiam aprender como o sistema eleitoral brasileiro funciona. O presidente destacou a rapidez da apuração eleitoral no país e elogiou o sistema de urnas eletrônicas, ressaltando que o resultado das eleições costuma ser conhecido poucas horas após o encerramento da votação. Lula também afirmou que pretende mostrar o funcionamento das urnas ao líder norte-americano em um próximo encontro. O governador de São Paulo, Tarcísio de Freitas, afirmou nesta quarta-feira que a condenação de Eduardo Bolsonaro é injusta. Candidato à reeleição, o político do Partido Republicanos afirmou também que a decisão do Supremo Tribunal Federal não afeta as campanhas do seu grupo político em nível estadual e nacional. Ele afirmou, abre aspas, acho que primeiro temos que aguardar o órgão sair e temos que aguardar o recurso para a defesa que a defesa vai protocolar. Eu faço os meus argumentos de que a defesa apresentou. Acho que a condenação foi injusta e não prejudica em nada o transcurso da eleição do nosso grupo. A eleição de Flávio Bolsonaro, a eleição dos nossos senadores aqui, então vamos aguardar agora. Fecha aspas. O filho do ex-presidente Jair Bolsonaro foi condenado por coação no curso de processo penal que trata da trama golpista. O deputado federal cassado foi sentenciado a 4 anos e 2 meses de prisão e está inelegível até 2038. O ex-banqueiro Daniel Forcaro tentou contato com diretores da Polícia Federal e da Procuradoria-Geral da República antes de ser preso em novembro de 2025. O dado consta em relatório preliminar divulgado pelo ministro André Mendonça do Supremo Tribunal Federal nesta terça-feira. Segundo o documento, Forcaro pediu a interlocutor que reforçasse junto aos diretores para evitar que o que chamou de alguma sacanagem por parte de subordinados. A identidade desse interlocutor não foi revelada pela investigação. Conforme a investigação da Polícia Federal, Forcaro mantinha um acompanhamento sistemático das apurações sobre o Banco Master desde julho de 2025. Neste período, ele obteve acesso a notícias de fato, documentos internos que marcou o início da Operação Compliance Zero, nome dado à investigação sobre a suposta fraude na instituição financeira. Amigos que ocupavam cargos dentro do Banco Central do Brasil repassaram a Forcaro informações confidenciais sobre a pressão que a PF e o Ministério Público exerciam contra a autarquia. A informação está registrada em nota encontrada no celular do ex-banqueiro, segundo a peça processual. Forcaro também soube de uma reunião sigilosa realizada entre a Polícia Federal e o Banco Central do Brasil para tratar das investigações sobre o Banco Master. 4 dias após este encontro, de acordo com a investigação, ele registrou os nomes de representantes da PF e de procuradores da República envolvidos no caso. Na sequência, Forcaro planejou uma viagem a Abu Dhabi, nos Emirados Árabes, para se encontrar com um interlocutor que lhe repassava as informações sigilosas. A investigação da PF não confirmou se a viagem chegou a ocorrer. Além disso, segundo o relatório, Forcaro sabia em qual vara o caso seria julgado e conhecia o nome do juiz responsável pela medida cautelar, termo jurídico para decisões provisórias tomadas antes do julgamento definitivo. O ministro da Fazenda, Dário Durigan, responsabilizou o Banco Central pelas fraudes que levaram à liquidez do Banco Master em novembro do ano passado. Para ele, o problema tem raiz na gestão anterior da autarquia monetária. As declarações foram feitas nesta quarta-feira em sessão conjunta de comissões da Câmara dos Deputados. Durigan citou diretamente a gestão do ex-presidente do BC, Roberto Campos Neto, ao traçar a origem do caso. O ministro da Fazenda apontou a redução contínua do quadro de servidores do Banco Central como o fator central para a falha de supervisão. De acordo com Durigan, a falta de recursos para realizar novos concursos e contratações enfraqueceu a capacidade de fiscalização da instituição ao longo do tempo. Na prática, isso significa que o BC teria tido menos gente para monitorar bancos e detectar irregularidades, o que, segundo o ministro, abriu espaço para fraudes do Banco Master. O presidente da Câmara dos Deputados, Hugo Mota, confirmou que viajou para Lisboa, em Portugal, em um jatinho particular do dono do Banco Master, Daniel Forcaro. Segundo Mota, a viagem aconteceu em 2024, teve caráter corporativo e ele não vê problema na situação. De acordo com a investigação da Polícia Federal, além do voo, Forcaro também teria pago a hospedagem de Hugo Mota em um hotel de luxo na capital portuguesa. Mensagens obtidas pela PF mostram que Daniel Forcaro estava preocupado em manter o encontro reservado. Em uma conversa com um funcionário responsável pela segurança, o empresário afirmou: pode ser o Papa, que não pode entrar ninguém que não esteja na lista. Na sequência, explicou que a preocupação era impedir a entrada de pessoas no andar onde aconteceria a reunião. As investigações apontavam que, ainda que o encontro também contou com a presença do senador Ciro Nogueira, presidente nacional do Progressistas, e fazem parte do inquérito que apura um suposto esquema fraudulento envolvendo o Banco Master. Nesta semana, a Justiça rejeitou pela segunda vez o pedido de delação premiada apresentado pela defesa de Daniel Forcaro. Segundo a Procuradoria-Geral da República, a proposta não trouxe informações que ajudassem de forma efetiva as investigações. Ainda de acordo com a apuração, Forcaro mantinha uma rede de influência em Brasília com políticos de diferentes partidos. Entre os nomes citados está o senador Flávio Bolsonaro, apontado como um dos integrantes desse grupo de contatos. Muito bom dia a você que sintoniza a TMC. Hoje é quinta-feira, quase fim de semana chegando, batendo na porta. Vamos à previsão do tempo para todo o país nesta quinta-feira. E a gente começa pela manhã do Curitibano, que começa com sol, viu? Mas muitas nuvens à tarde e à noite, com máximas de 16 e mínimas de 7 graus. Em São Paulo, terra da garoa, a quinta vai ser ensolarada, máximas de 19 e mínimas de 8 graus. Rio de Janeiro, sol aparece entre nuvens, pancadas de chuva à tarde, com máximas de 23 e mínimas de 15 graus. Em Belo Horizonte, dia de sol entre nuvens, não chove, máximas de 23 e mínimas de 10 graus. Em Brasília, o cenário é igual ao de Belo Horizonte, máximas de 27 e mínimas de 15 graus. Para fechar em Recife, sol com pancadas de chuva pela manhã e muitas nuvens à tarde, máximas de 30 e mínimas de 22 graus. E olha, o presidente Lula voltou a criticar Donald Trump e acusou o presidente dos Estados Unidos de tentar interferir em assuntos internos do Brasil. Os detalhes chegam com o Murilo Hernandes.
5: Segundo o presidente Lula, o Brasil é um país soberano e não deve aceitar interferência de outros governos em decisões políticas e eleitorais. Durante a entrevista, Lula afirmou que Trump conhece pouco a realidade brasileira e disse que ele não deveria se envolver em assuntos da política do país.
6: E eu não pedi bilateral para o Trump porque nós estamos em negociação. Eu acho que o que ele fez foi uma coisa desaforada para o Brasil. Ele sabe disso. É por isso que eu disse que ele ainda continua agindo como imperador. Nós estávamos fazendo acordo, o Mauro Vieira, sabe, e o meu ministro do Comércio estão tratando com o ministro do Comércio dele. Nós estamos negociando. Eu entreguei para ele um documento do crime organizado para mostrar que a nossa Polícia Federal está preparada para enfrentar o crime organizado. Disse para ele que se ele quiser combater o crime organizado, o Brasil está muito disposto, inclusive dizendo para ele que são eles que exportam contrabandeio, arma para o Brasil.
5: Lula também voltou a defender o processo eleitoral brasileiro que deve acontecer sem qualquer influência de outros países. O presidente reforçou que o Brasil é um país soberano e que decisões sobre eleições e instituições cabem apenas aos brasileiros. As críticas acontecem em um momento de aumento da tensão entre o governo dos dois países após declarações de Trump sobre o cenário político brasileiro. Apesar do tom mais duro, Lula afirma que o governo brasileiro continua disposto a manter o diálogo com os Estados Unidos, desde que haja respeito à soberania do Brasil.
4: Fraude e lavagem de dinheiro. Esses são alguns dos crimes que a Polícia Civil de Minas afirma que foram cometidos por Henrique Vorcaro, pai de Daniel Vorcaro. Os detalhes agora da capital mineira com André Rocha.
7: A Polícia Civil de Minas Gerais indiciou Henrique Vorcaro pelos crimes de fraude, estelionato e lavagem de dinheiro. O caso envolve 3 imóveis em Arraial da Ajuda, na Bahia, avaliados em cerca de 38 milhões de reais. Segundo as investigações, os imóveis estavam penhorados para garantir o pagamento de uma dívida de 9 milhões e 600 mil reais com um escritório de advocacia, mas teriam sido usados para quitar outras obrigações sem relação com o processo original. A polícia afirma que os bens foram posteriormente repassados a um fundo por 16 milhões de reais e que a dívida com o escritório não foi paga. Para os investigadores, a operação teria servido para ocultar patrimônio e dificultar a execução judicial. O indiciamento, inclusive, foi encaminhado à justiça, que decidirá se Henrique Vorcaro, pai de Daniel Vorcaro, vai responder ao processo como réu. Em outro caso, o Supremo Tribunal Federal manteve a prisão preventiva de Henrique Vorcaro no âmbito da Operação Complice Zero. A defesa afirma que as acusações são infundadas e nega qualquer irregularidade.
4: Transamérica. Familiares do ex-capanga do banqueiro Daniel Vorcaro são intimados para manter silêncio após a morte de sicário. Mariana Reis tem os detalhes.
8: Mensagens obtidas pela Polícia Federal revelam ameaças sofridas por familiares de sicário, braço direito da milícia particular do banqueiro Daniel Vorcaro, após a morte do capanga. Os diálogos fazem parte do material encaminhado pela Polícia Federal ao STF em mais um desdobramento da Operação Compliance Zero, que investiga toda a teia do Banco Master, uma das maiores fraudes financeiras da história do país. Luiz Felipe Mourão, apelidado de sicário, era responsável pelo núcleo de ações violentas da organização e recebia pagamentos de R$1 milhão por mês. Ele se enforcou no início de março, no dia em que foi preso, tendo a morte cerebral confirmada 2 dias depois. Nas conversas recuperadas pelos investigadores, a irmã de sicário relata dificuldades financeiras e revela ter material comprometedor sobre a família de Vorcaro e seus aliados. Ela afirma que tem recebido intimidações por meio de vídeos que exibem fuzis.
4: Rodrigo Pacheco afirmou que vai se dedicar à advocacia após anunciar o fim da trajetória no Senado. A decisão ocorre após o presidente Lula não indicar o parlamentar ao STF. A Helen Gomes traz as informações direto de Brasília.
9: O senador Rodrigo Pacheco anunciou que vai deixar a carreira política. A aposentadoria foi divulgada após ele não receber a indicação do presidente Lula ao STF. O parlamentar comunicou o encerramento das atividades públicas em entrevista coletiva em Brasília. A decisão inviabiliza, então, os planos de uma candidatura ao governo de Minas Gerais. Com isso, Pacheco planeja o retorno definitivo para o setor jurídico. Ele afirmou que cumpre um planejamento antigo de saída da vida pública.
10: Não. Na verdade, essa decisão de encerrar o ciclo político, ela advém de um compromisso que eu havia feito comigo mesmo quando entrei na política em 2014, na eleição como deputado. Que eu fiz um compromisso comigo que eu não me eternizaria e que fecharia o ciclo em algum momento. Eu tenho um sentimento de dever cumprido na política e tomei essa decisão de encerrar o meu ciclo político e não disputar mais eleições. Eu vou cuidar um pouco mais da minha saúde, um pouco mais da minha família, da minha profissão, que eu tive e tenho uma profissão que me permitiu, inclusive, ingressar na vida política, que é a advocacia. Então, eu estou muito bem resolvido com isso.
9: O senador declarou que considera o assunto da vaga na Suprema Corte superado. Ele manifestou preocupação com os questionamentos recentes direcionados aos ministros do STF. O parlamentar defendeu a relevância das decisões judiciais para a estabilidade institucional do país.
10: Não, eu não posso falar por hipótese, e eu considero que essa possibilidade, se algum dia houve, ela já não existe mais. Isso para mim é uma página virada, muito bem resolvida, de modo que não faço nenhum tipo de especulação em relação a essa possibilidade e desejo a quem for compor o Supremo Tribunal Federal que possa honrá-lo, porque é uma instituição absolutamente essencial para o nosso país. Me incomoda profundamente essas agressões feitas ao Supremo Tribunal Federal nos dias de hoje. Eu reputo que o Supremo foi muito importante para o Brasil em momentos muito difíceis.
9: O fim do mandato atual no Senado encerra a trajetória de Pacheco, que começou na Câmara dos Deputados em 2014.
4: A disputa judiciária sobre o futuro político de Cláudio Castro ganha um novo capítulo com a publicação de um acordão pelo Tribunal Superior Eleitoral. Com a decisão formalizada, o caso tem caminho livre para levar o caso ao Supremo Tribunal Federal. O Rafael Alves traz os detalhes.
11: Após a divulgação do acórdão do julgamento que tornou o ex-governador Cláudio Castro inelegível, o Supremo Tribunal Federal tem caminho livre para definir se a eleição para o mandato tampão no governo do Rio vai ser realizada de maneira direta, com voto popular, ou indireta, por meio da Assembleia Legislativa do Estado. A decisão do Tribunal Superior Eleitoral, publicada nesta terça-feira, determinou a realização de uma nova eleição para completar o mandato, mas deixa para o STF a definição sobre o formato da disputa. Para a advogada especialista em direito eleitoral, Gabriela Roen, as campanhas políticas desse ano já são impactadas pela indefinição.
12: Então, pré-candidatos e partidos vão ter que organizar suas alianças e a sua estratégia na pendência da definição se a eleição vai ser direta pelo voto popular ou indireta pela LERJ. Até o momento, a maioria é pela eleição indireta, mas o placar ainda está em aberto. E o que nós podemos afirmar de pronto é que, independentemente do resultado, a decisão vai sim ter um impacto enorme na sucessão estadual.
11: O STF analisa desde abril a forma de escolha do novo governador. O julgamento foi interrompido após o pedido de vista do ministro Flávio Dino, quando o placar estava em 4-1 pela realização de eleições indiretas. O relator do caso, o ministro Cristiano Zanin, foi o único a votar pela realização de eleições diretas. O acórdão formaliza o resultado do julgamento, que reconheceu abuso de poder político e econômico nas eleições de 2022 e confirmou a inelegibilidade de Cláudio Castro e do ex-presidente da Alerj, Rodrigo Bacelar, até 2030. A publicação da decisão mantém os resultados da votação do TSE. Os ministros rejeitaram a maior parte dos pedidos de revisão apresentados pelas defesas e pelo Ministério Público Eleitoral. O MPE pediu uma declaração expressa de cassação dos diplomas de Cláudio Castro e do então vice-governador eleito Tiago Pampolha. No entanto, a maioria dos ministros rejeitou o pedido, mantendo o entendimento de que não houve maioria suficiente para decretar a cassação após as renúncias dos dois políticos. Castro deixou o cargo na véspera do julgamento, em março desse ano. Já Pampolha renunciou ao mandato no ano passado para assumir uma cadeira no Tribunal de Contas do Estado. Ainda sem uma definição no STF, o presidente do Tribunal de Justiça do Rio, desembargador Ricardo Couto, permanece no cargo de governador em exercício.
13: A primeira turma do Supremo Tribunal Federal condenou o deputado cassado Eduardo Bolsonaro por coação no processo da tentativa de golpe de Estado em 2022. Para falar sobre a condenação e entender os aspectos jurídicos do caso, o TMC 360 conversou ao vivo com o jurista Acácio Miranda. Vamos ouvir.
14: A partir da condenação, ao encaminhamento de um documento por parte do Judiciário Brasileiro ao Judiciário norte-americano para que seja requerida a extradição do Eduardo Bolsonaro. Fazendo um paralelo com o caso da Carla Zambelli, há uma condenação de um brasileiro que se encontra em território estrangeiro, há um tratado entre Brasil e Estados Unidos, consequentemente, o Brasil pede a extradição dele. Para além deste pedido de extradição, uma vez que se sabe onde ele está, também há o encaminhamento deste documento à Interpol, para que ele seja inserido na lista vermelha da Interpol e, se eventualmente acessar um dos países onde há o controle desta lista, ele possa ser preso também e encaminhado ao Brasil.
15: Sim, isso, com base nisso tudo que você falou e que a gente tem acompanhado desde o começo, né? Como disse a Dani Lima agora há pouco, de certa forma é um processo cristalino porque, de certa forma também, Eduardo Bolsonaro acabou tornando públicas algumas provas ou alguns indícios contra ele mesmo. Isto posto, eu queria saber se você concorda e se há algum tipo de precedente na história do Brasil, né, de um processo que tenha se mostrado tão claro nesse sentido, ou seja, não dá muita margem para questionar, ainda que haja a possibilidade dos embargos de declaração, mas isso aí acaba não mudando muito a receita do bolo, né?
14: A coação, Felipe, que é o crime que ele foi condenado, a coação no curso do processo, normalmente é um crime cuja materialidade é muito evidente, porque é um crime praticado num contexto de investigação policial ou num contexto de tramitação de uma ação judicial. Então, esta atuação do condenado se dá publicamente ou pelo menos dentro das páginas daquele processo. Então, normalmente, repito, a materialidade é muito evidente. O que muda no caso do Eduardo Bolsonaro é que essa materialidade se deu de forma deliberada em todas as mídias sociais às quais ele tem acesso, foi amplamente compartilhado por terceiros, em nenhum momento ele negou essa atuação. Pelo contrário, ele exaltou em inúmeras oportunidades essa atuação. Então há uma evidência probatória e há uma evidência da materialidade. Mas respondendo à sua pergunta, é algo bastante comum em crimes análogos, uma vez que, para que haja essa contundência e uma coação efetiva, é necessário que existam elementos concretos. E a partir daí há a construção deste raciocínio no sentido da condenação.
16: E, Acácio, há precedentes na nossa história para que a gente possa usar como comparação?
14: Notórios não, Joana. Especialmente numa notoriedade volumosa como foi essa do Eduardo Bolsonaro, uma vez que ele está num país estrangeiro, se auto-intitula exilado, teve acesso aos líderes daquele país estrangeiro, interferiu para que fossem aplicadas sanções contra o Brasil, para que o processo contra o seu pai e outras pessoas não acontecessem. Então, evidente desta forma, não. Mas é muito comum nós termos esta coação no curso do processo, especialmente quando há investigações e há processos contra líderes de facções criminosas. Eles têm um certo poder, mesmo estando presos, têm pessoas que possam atuar em prol deles e essas pessoas acabam fazendo ameaças ou criando entraves para que aquelas ações não tramitem, para que aquelas ações não corram normalmente. Mas, disse no começo e direi agora no final, com esta evidência toda, essa coação sendo inclusive compartilhada por terceiros e defendida por certos canais de comunicação, é a primeira vez na história.
4: O pré-candidato à presidência Ronaldo Caiado rebateu críticas de aliados por baixo desempenho e criticou a gestão do presidente Lula. A Ellen Gomes explica os detalhes.
9: O pré-candidato à presidência da República, Ronaldo Caiado, rebateu críticas de aliados políticos do PSD, que ainda estão à espera de uma melhora dele nas pesquisas de opinião pública. O ex-governador de Goiás disse que tem a seu favor mais de 40 anos de política e que sabe governar, por isso deixou Goiás com 88% de aprovação. Diante dos dados do último levantamento da Quaest sobre o segundo turno entre Lula e Flávio Bolsonaro, ele criticou a atual gestão.
17: O que eu disse é que nós precisamos de entender qual é o candidato que não vai fazer o jogo do Lula. Isso é um desastre para o país, o PT ser eleito. Então, o que eu estou fazendo é uma análise com a responsabilidade que tem e que nós precisamos de refletir neste momento. E os números estão aí. Então, nós temos aqui maturidade política, nós temos vivência política. E nós temos responsabilidade com o país. E é dessa maneira que nós vamos enxergar as pesquisas.
9: Os dados indicam a liderança do atual presidente com 44% das intenções de voto. Já o senador Flávio Bolsonaro aparece em segundo lugar com 38%. A queda nas pesquisas ocorreu após episódios que envolvem Flávio e o ex-banqueiro Daniel Vorcaro. Além do panorama eleitoral, Caiado expressou apoio ao ex-governador do Distrito Federal, José Roberto Arruda. Ele estava inelegível após condenação na Operação Caixa de Pandora por liderar um esquema de propinas com contratos de informática. O cenário mudou após a aprovação de uma lei que alterou o prazo da pena. Caiado confirmou a possibilidade do parceiro entrar na disputa.
17: Como tal, diante dessa matéria aprovada no Congresso Nacional, ele terá todas as condições para disputar as eleições e eu tenho certeza que é o melhor para Brasília, pela experiência que ele tem, por tudo aquilo que ele construiu, pela credibilidade que ele tem junto a todos os segmentos políticos da capital. Ele será uma referência também na política nacional.
9: O período legal de 8 anos de inelegibilidade chegou ao fim neste mês de junho.
4: O Supremo Tribunal de Justiça rejeitou os recursos apresentados por réus no processo criminal que apura o rompimento da barragem de Brumadinho. Atualmente, na fase de instrução, as audiências seguem na Justiça Federal. A repórter Mariana Reis traz os detalhes.
8: O Superior Tribunal de Justiça rejeitou por unanimidade nesta terça os recursos apresentados por 4 réus do processo criminal que apura responsabilidades pelo rompimento da barragem de Brumadinho na região metropolitana de Belo Horizonte em 2019. Com a decisão, a ação penal segue em andamento na Justiça Federal. A ação corria o risco de ser trancada, levando à anulação de todo o processo criminal em andamento desde janeiro de 2023. Os advogados alegam que um laudo pericial produzido em 2021 identificou o gatilho do rompimento e teria tornado a denúncia apresentada pelo Ministério Público Federal incompatível com as acusações originais. O MPF discorda desse entendimento e sustenta que existem provas suficientes para a continuidade da ação com base em supostas omissões. A tragédia já completou 7 anos e provocou, lá atrás, a morte de 272 pessoas, sendo que 2 das vítimas eram gestantes. Os recursos foram protocolados por 4 engenheiros ligados às empresas Vale e Tuvisud.

0: 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O Ministério da Educação e o INEP anunciaram nesta quarta-feira a ampliação do prazo para o pagamento da taxa de inscrição do Enem. Os candidatos não isentos agora têm até a próxima segunda-feira para quitar o valor e garantir a participação no exame. A mudança vai afetar diretamente milhares de estudantes de todo o país que dependem da prova para ingressar no ensino superior e ainda não haviam realizado o pagamento. O valor da taxa de inscrição é de R$ 85,00 e a guia de recolhimento da União deve ser gerada na página do participante ou no portal do INEP. O pagamento pode ser feito via Pix, cartão de crédito ou débito, em conta e poupança. As provas do Enem serão aplicadas nos dias 8 e 15 de novembro. A mãe do rapper Oruan não é mais considerada foragida da justiça. A mudança de status ocorre após o Tribunal de Justiça do Rio de Janeiro conceder a ela um habeas corpus, revogando a ordem de prisão. Márcia Gama tinha se tornado alvo central de uma operação focada para desarticular esquemas de lavagem de dinheiro. Além de ser mãe do artista, ela é casada com Marcinho VP, apontado pelas autoridades de segurança pública como uma das principais lideranças históricas da facção criminosa Comando Vermelho. Com habeas corpus, a defesa consegue que ela responda o processo em liberdade, enquanto as investigações sobre as movimentações financeiras continuam tramitando. O filho, Oruan, permanece foragido desde fevereiro, quando teve a prisão decretada após descumprir as regras de uso da tornozeleira eletrônica. E olha, ninguém acertou as 6 dezenas da Mega Sena, viu, desta terça-feira. Com isso, o prêmio ficou acumulado e poderá pagar R$ 36 milhões de reais já no próximo concurso, que vai acontecer nesta quinta-feira, no caso, hoje, às 8 horas da noite. As apostas podem ser feitas até às 8 horas da noite, no dia do sorteio, nas casas lotéricas, no aplicativo e no site da Caixa. O Brasil venceu a França por 3-0 nesta quarta-feira na Turquia, pela abertura da segunda semana da Liga das Nações Femininas de Vôlei. A seleção marcou sua quinta vitória consecutiva na competição, com parciais de 25 a 23, 25 a 19 e 25 a 15. O resultado mantém a equipe invicta no torneio após a campanha perfeita na primeira semana, disputada em Brasília. A vitória foi conquistada sem a presença do técnico José Roberto Guimarães à beira da quadra. O treinador cumpriu suspensão aplicada pela Federação Internacional de Vôlei por conduta antidesportiva na vitória do Brasil sobre a Bulgária. A seleção segue firme na luta por uma vaga na fase final da competição, que será disputada entre os dias 22 e 26 de julho em Macau, na China. Parentes e amigos se despedem nesta quarta-feira do piloto e músico Charles Marcilac, uma das vítimas da colisão entre os dois helicópteros no Recreio, no Rio de Janeiro. A Polícia Civil afirmou a identificação da última vítima do acidente, o cantor norte-americano Oliver Tree. Quem traz os detalhes é a nossa repórter Luísa Rodrigues.
1: Parentes e amigos se despediram nessa quarta-feira do piloto e músico Charles Marcilac, uma das 6 vítimas da colisão entre 2 helicópteros no Recreio dos Bandeirantes, zona sudoeste do Rio. O velório e a cerimônia de cremação aconteceram no crematório São Francisco Xavier, no Caju, região portuária da cidade. Charles conciliava a paixão pela música com a aviação. Antes de se tornar piloto profissional de helicóptero, participou de bandas e projetos musicais no Rio de Janeiro. Entre os amigos que foram prestar as últimas homenagens estava o cantor Tony Garrido, com quem manteve uma longa amizade. Um dos momentos mais emocionantes da cerimônia aconteceu quando o helicóptero sobrevoou o local e lançou pétalas de flores sobre familiares e amigos, em uma homenagem ao piloto. A filha de Charles, Bárbara de Marcilac, que veio do Canadá para se despedir do pai, publicou um vídeo nas redes sociais pedindo respeito à memória das vítimas e reforçando que é preciso aguardar o resultado das investigações antes de qualquer conclusão sobre as causas do acidente. Emocionada, ela falou sobre a repercussão da publicação.
2: E no começo eu estava assim com muita raiva, eu estava querendo responder todo mundo, mas eu vi que isso não ia ser bom para mim. Com certeza, meu pai não ia querer que eu perdesse meu tempo, que eu ficasse fazendo isso, ele ia querer que eu ficasse bem. Então eu decidi fazer o vídeo, pedindo respeito, pedindo solidariedade, compaixão nesse momento que é tão difícil, não só para mim, não só para minha família, mas para todas as famílias. A gente tem que aguardar as investigações, é isso. Foi um acidente, infelizmente, uma tragédia e o que estão fazendo dói muito.
1: Nesta manhã, a Polícia Civil confirmou a identificação da última vítima do acidente. O Instituto Médico Legal Afrânio Peixoto, IML, reconheceu o cantor e produtor norte-americano Oliver Tree, conhecido na internet por misturar música, humor e memes. A identificação só foi possível após peritos receberem radiografias odontológicas enviadas dos Estados Unidos. Os exames foram comparados com a arcada dentária do corpo encontrado no ML, permitindo a confirmação da identidade. Com a confirmação de Oliver Tree, todas as 6 vítimas da colisão foram oficialmente identificadas. Além de Charles Macilac e o cantor, morreram os brasileiros Alexandre Souza e Lucas Brito Chaves, conhecido como Lucas Frota, e os argentinos Gaspar Prim, o youtuber Gasp, e o Lucas Vignali, diretor de videoclipes.
0: A Prefeitura de Limeira, no interior de São Paulo, iniciou os bloqueios no acesso à Ponte do Esqueleto, onde Maria Eduarda Rodrigues, de 21 anos, morreu após ser arremessada sem corda de segurança de rope jump. A Luísa Mutoni tem as informações.
3: A Prefeitura de Limeira começou a abrir uma vala na manhã desta quarta-feira no local para impedir o acesso das pessoas à Ponte do Esqueleto. Ela é administrada pelo governo federal e está desativada há cerca de 30 anos, mas infelizmente acaba sendo usada de forma ilegal para a prática de esportes radicais, entre eles o rope jump, a modalidade que era realizada pela Maria Eduarda Rodrigues, de 21 anos, no último sábado e que acabou levando à morte da jovem. Segundo a Prefeitura de Limeira, o governo federal pediu o apoio das equipes do município para ajudar a tomar as medidas temporárias, enquanto a Secretaria de Patrimônio da União segue estudando quais serão as medidas definitivas. O outro lado da ponte, que fica no município vizinho de Cordeirópolis, também vai ter o reforço na interdição. A Polícia Civil segue investigando o caso.
0: E a Polícia do Paraguai investiga a participação de uma facção criminosa brasileira em um ataque coordenado contra 3 bancos na região de fronteira. As informações chegam de Curitiba com o Ângelo Sfer.
4: A Polícia do Paraguai investiga o envolvimento de facções brasileiras em um ataque contra 3 agências bancárias e uma casa de câmbio na cidade de Santa Rita, a cerca de 70 quilômetros de Foz do Iguaçu, na fronteira do Brasil com o Paraguai. A ação aconteceu na madrugada desta terça-feira e mobilizou aproximadamente 20 criminosos que usaram explosivos para destruir os prédios e levar o dinheiro. A suspeita da participação de brasileiros ganhou força depois que moradores, vizinhos aos locais invadidos, contaram ter ouvido os assaltantes dando ordens em português para que as vítimas ficassem deitadas no chão. Os investigadores avaliam que integrantes de facções criminosas, como o PCC, agiram de forma conjunta com criminosos paraguaios. O esquema tentou impedir qualquer reação da segurança local. Antes do assalto, 4 policiais foram cercados nas ruas e um deles teve a arma e um fuzil roubados. Durante a fuga, os assaltantes incendiaram carros e espalharam pregos retorcidos no asfalto para furar os pneus das viaturas que o perseguiriam. E o valor total do roubo não foi divulgado, mas a imprensa paraguaia já trata este como o segundo maior assalto da história do país.
0: E o caso de racismo que chocou passageiros de um passeio turístico em Minas Gerais avança na justiça. E quem traz os detalhes é a Mariana Reis.
5: A justiça torna réu o argentino Eduardo Inácio, de 63 anos, acusado de racismo contra uma criança durante um passeio de trem em Tiradentes, na região central de Minas Gerais. O caso aconteceu em 24 de maio e o homem segue preso preventivamente desde então. Informações do boletim de ocorrência mostram que o argentino tirou fotos sem autorização de um menino de 7 anos na Maria Fumaça e teria enviado as imagens em conversa de aplicativo, dizendo que iria levar a criança como escravo. O processo tramita em segredo de justiça e entra agora na fase de instrução, etapa de recolhimento de provas, oitiva de depoimentos e teses da acusação e da defesa. Advogados que representam a vítima disseram que a família da criança recebeu com satisfação a decisão que tornou o homem réu por racismo e injúria racial e esperam que o processo resulte na responsabilização do acusado e que vai continuar também atuando na ação indenizatória. Já a defesa do acusado preferiu não comentar o caso.
0: O Rio de Janeiro concentra a maior parte das ocorrências com helicópteros registradas no país. A ANAC diz que acompanha os indicadores de segurança e faz fiscalização no estado. A repórter Luísa Rodrigues tem mais informações.
6: Depois da divulgação sobre ocorrências envolvendo helicópteros no Rio de Janeiro, a Agência Nacional de Aviação Civil informou que acompanha os indicadores de segurança operacional e que realiza fiscalizações frequentes no estado. Segundo o levantamento do Centro de Investigação e Prevenção de Acidentes Aeronáuticos, entre janeiro de 2025 e junho de 2026, foram registradas 317 ocorrências com helicópteros no Brasil. Destas, 204 aconteceram no Rio de Janeiro. A ANAC informou que em 2026 realizou 9 ações de fiscalização no estado, com 67 aeronaves abordadas. O Rio também tem uma das maiores movimentações de helicópteros do país. O aeroporto de Jacarepaguá, na zona sudoeste, lidera o ranking nacional. Em maio, foram registrados mais de 8 mil pousos e decolagens. Mesmo com o aumento dos voos, especialistas explicam que isso não significa necessariamente falta de controle do espaço aéreo. O acidente no Recreio dos Bandeirantes levantou dúvidas sobre como funciona o trânsito dessas aeronaves e como duas poderiam ocupar a mesma trajetória. A maior parte dos helicópteros opera pelo chamado voo visual, em que o piloto conduz a aeronave pela observação externa, seguindo rotas definidas e mantendo comunicação por rádio. O diretor técnico da Associação Brasileira de Aviação Geral, Raul Marinho, explica que o funcionamento é semelhante ao trânsito de carros. Existem caminhos e regras de circulação que precisam ser respeitados.
7: Eles trafegam por avenidas virtuais no céu, de acordo com cartas aeronáuticas publicadas, e os pilotos têm que seguir essas avenidas, né? Tem avenidas de mão única, tem avenidas de mão dupla, como se fossem avenidas de asfalto mesmo, só que elas são tridimensionais, né? Para fazer isso, a maior parte dos helicópteros usa ferramentas de GPS, né? E se não houver tecnologia de satélites embarcada, eles seguem a rota em papel. Eles vão seguindo por referências visuais.
6: Em áreas de grande movimentação, como o Rio, os helicópteros utilizam obrigatoriamente o transponder, equipamento que funciona como uma identificação da aeronave no ar. Ele transmite informações como posição e altitude para os sistemas de controle. Alguns modelos também contam com o TCAS, sistema que alerta sobre a aproximação de outras aeronaves e ajuda a evitar colisões. O equipamento, porém, não é obrigatório para todos os helicópteros de pequeno porte, como os envolvidos no acidente do Recreio. A investigação do CENIPA deve apontar se houve falha de comunicação, descumprimento de rota ou outro fator que contribuiu para a colisão.
0: Duas operações simultâneas, batizadas de Rastilho e Arrasto contra a Pornografia Infantil, foram deflagradas pela Polícia Federal no Recife. O nosso repórter Júlio Andrade chega com os detalhes.
8: Os mandados de busca e apreensão tiveram o objetivo de combater crimes de armazenamento, divulgação e comercialização de imagens e vídeos contendo cenas de abuso sexual de crianças e adolescentes. De acordo com autoridades, os materiais apreendidos serão submetidos a exames periciais para encontrar evidências dos crimes cometidos por meio de aplicativos. Os investigados poderão responder pela prática dos crimes de armazenamento, divulgação e comercialização de material de abuso sexual infanto-juvenil. A Polícia Federal também alerta e orienta pais e responsáveis a acompanharem o uso da internet por crianças e adolescentes, como a forma de evitar novos casos. O diálogo aberto sobre segurança no ambiente digital e a orientação para que crianças e adolescentes comuniquem situações suspeitas também são medidas importantes de proteção.
0: E a jovem de 22 anos atingida por um galho de árvore no centro de Curitiba já passou pelo tratamento experimental para tentar recuperar os movimentos. A aplicação da polilaminina aconteceu dentro da janela ideal do tempo após o acidente e contou com o apoio de uma aeronave do governo. As informações chegam da capital paranaense com a Isabela Miranda.
9: A jovem Ana Beatriz, de 22 anos, deve permanecer no Hospital do Trabalhador em Curitiba para reabilitação, depois de ter recebido a polilaminina. A aplicação da substância aconteceu na noite desta terça-feira, dentro das 72 horas após o acidente, a janela ideal prevista para que os pacientes recebam a proteína. Uma aeronave do governo do Paraná foi mobilizada para transportar tanto o medicamento quanto os especialistas envolvidos na operação. Um pouco antes da cirurgia, Ana agradeceu o apoio de todos que ajudaram na mobilização, principalmente pelas redes sociais.
10: Oi pessoal, aqui é Ana Beatriz, passando para agradecer por todas as mensagens, todas as orações e por toda a torcida que vocês estão tendo por mim. Beijos, obrigada.
9: A mãe da jovem, Vanessa Stubinski, disse que conversou com familiares de pacientes atendidos pela polilaminina e demonstrou esperança com o tratamento da filha.
11: Procurei saber sobre isso e tem casos lá. Teve pessoas que têm os familiares lá fazendo reabilitação, vieram me procurar através das redes sociais. E assim, só falaram bem. Tipo, não desista, não deixe ela desistir. Me falaram exatamente isso. Ela vai ter momentos que ela não vai querer mais, que ela vai dizer, não vou aguentar, nanana. Você vai bater o pé e vai dizer pra ela não desistir. Porque é um passinho de cada vez, é passos de formiguinha até ela conseguir, ela vai conseguir.
9: Ana foi a 16ª paciente a receber a aplicação da polilaminina no Paraná. Ela deu entrada no hospital com risco iminente de morte depois de um galho despencar em cima do seu pescoço. O acidente aconteceu enquanto ela passeava com a família na feirinha da Praça Osório, aqui na capital. Conforme evolua com o tratamento, ela poderá ser encaminhada para a fisioterapia especializada.
0: Carlos Parreira participou de 7 Copas do Mundo ao longo de sua carreira. O ex-técnico da seleção brasileira segue internado em um hospital particular no Rio. A repórter Érica Levigardi traz as informações.
12: O ex-treinador de futebol brasileiro Carlos Alberto Parreira, de 83 anos, está internado no Hospital Samaritano, na Barra da Tijuca, na zona sudoeste da capital fluminense. Essa informação foi confirmada pela unidade, mas o estado de saúde dele não foi divulgado oficialmente. Parreira luta há anos contra um linfoma de Hodgkin, um tipo de câncer que começa no sistema linfático e ataca diretamente o sistema de defesa do organismo. Ele já havia apresentado melhora significativa depois de um tratamento de quimioterapia em 2024. O ex-treinador, que é um dos mais importantes da história do futebol brasileiro. Parreira foi preparador físico da seleção do Tri, comandada por Zagallo em 1970, e técnico do Tetra em 1994. Ele participou de 7 Copas do Mundo no total. Além das 4 em que acompanhou o Brasil, dirigiu o Kuwait em 1982, os Emirados Árabes Unidos em 1990, a Arábia Saudita em 98 e a África do Sul em 2010.
0: Avanços da biologia molecular, do sequenciamento genético e da tecnologia de precisão estão revolucionando a forma de diagnosticar e tratar o câncer. Especialistas destacam que essas inovações permitem terapias mais personalizadas, diagnósticos precoces e estratégias cada vez mais eficazes na prevenção da doença. A TMC conversou com Victor Piana, médico oncologista e diretor-geral do AC Camargo, que falou, entre outras inovações, os novos medicamentos de combate ao câncer de pâncreas. E a gente confere esse bate-papo agora.
13: Esse medicamento para o câncer de pâncreas, ele é fruto de muitos avanços que aconteceram nas últimas 2 décadas na oncologia. Primeira coisa é que nós entendemos o câncer muito melhor hoje. Nós entendemos as mutações que acontecem nas células, por que elas causam câncer e como inibir os efeitos dessas mutações. Esse medicamento, ele é um medicamento desenvolvido para os tumores do pâncreas que tem uma mutação do gene RAS. E aí você desenvolve um medicamento que funciona como uma chave fechadura. Ela se encaixa plenamente na molécula alterada, destrói aquelas células sem causar um efeito nas células normais. Então, são medicamentos que funcionam melhor, ao mesmo tempo que têm menos efeitos colaterais do que a quimioterapia convencional. Isso é que tem trazido mais sobrevida e mais qualidade de vida aos pacientes oncológicos. E como muitas drogas têm sido desenvolvidas, muitas novidades estão chegando, a gente vê uma sobrevida melhorar de uma forma geral. E pacientes que conseguem manter a sua vida durante o tratamento e até retornar ao trabalho, ter uma vida produtiva depois do tratamento.
14: E doutor, além dessas inovações em termos de tratamento, também há muita inovação em termos de diagnóstico, né? Hoje em dia se pode detectar o câncer a partir de um exame de sangue, por exemplo?
13: Perfeito. Tudo é fruto desse avanço no entendimento da doença e características que só as células tumorais têm. Quando eu entendo quais são as mutações que cada câncer tem, e eu consigo detectá-las por testes muito sensíveis, que são testes que usam métodos genômicos ou a química analítica, não só por imagem, né, como a gente sempre fez no passado, a gente passa a poder detectar alterações moleculares do câncer, seja circulando na corrente sanguínea, ou, por exemplo, no ar exalado ou na urina. Então, são novas maneiras de detectar precocemente o câncer, porque, de fato, o grande avanço que a gente precisa fazer na oncologia é conseguir prevenir ou interceptar o câncer quando ele ainda é muito pequeno. Toda vez que a gente interceptar um câncer na fase 1 dele, nós vamos ter muito sucesso no tratamento. O tratamento está ao alcance de todos, seja no setor privado, seja no SUS, e ele tem sucesso. Tratar câncer avançado nos estágios 3 e 4 é muito mais complexo, mais caro e tem menos sucesso.
14: Sim. Agora, tem inovação também aqui no Brasil. Queria que o senhor falasse também, né, sobre essa terapia para o linfoma não Hodgkin. Para o linfoma não Hodgkin, que está sendo desenvolvida aí em parceria com o Instituto Butantan e a USP em Ribeirão Preto, né, no Hemocentro. Foi, inclusive, assunto nacional semana passada. Para vocês terem uma noção, né, desse novo tratamento, por enquanto os dados indicam uma taxa de resposta de 87,5% entre os pacientes avaliados. Isso também é muito legal e a tecnologia brasileira, né, doutor?
13: É verdade. É muito orgulho para o Brasil ter chegado neste ponto. Desde 2023, a gente tem aplicado essa tecnologia no AC Camargo também. E o desenvolvimento dela aqui no Brasil certamente vai trazer vantagens de custo para o nosso sistema. É uma tecnologia que estimula o sistema imune das pessoas a combater o câncer onde quer que ele esteja dentro do corpo. Então a gente modifica a célula geneticamente, né, e tornando ela, tornando o sistema imune muito responsivo, muito mais ativo, né, para destruir a célula tumoral. É uma maneira nova de se enfrentar o câncer, tem tido respostas em situações de pacientes que já tinham tentado 3 ou 4 tratamentos anteriores que não funcionaram, portanto, trazem muita esperança. Por ora, esse tratamento é aplicado a 3 tipos de tumores hematológicos, mas eles podem também no futuro, a gente espera que eles alcancem outros tumores e que tenham outras formas de serem administrados. Tem uma complexidade hoje na forma de administrar esse medicamento, então a gente está trabalhando muito, o mundo todo trabalha por tornar a forma de administrar mais simples

0: O câncer mais comum é o câncer de pele, de longe em todas as regiões. Mas o câncer de pele tem mais de um tipo. O que mais preocupa é o melanoma, que dentro dos tumores de pele é o mais raro, né? Os outros tumores, que são o carcinoma basocelular e o carcinoma espinocelular, são os mais frequentes, causados pelo sol. Então, se proteger do sol é muito importante, mas eles também são os que menos matam. Eles influenciam muito pouco as estatísticas de mortalidade. Depois disso, o mais frequente no homem é o câncer de próstata, na mulher é o câncer de mama. Mas isso varia muito de região para região no Brasil. No Nordeste e no Norte, o câncer de colo uterino são muito, muito mais frequentes do que no Sul e no Sudeste. Também o câncer de estômago, por exemplo, é um câncer muito prevalente no Norte e Nordeste, e no Sul não é tanto. No Sul, o câncer colorretal é o segundo mais frequente no homem e na mulher. Então, quando for falar de câncer no Brasil, tem que sempre separar as regiões, porque o câncer ele vem de fatores de risco que são diferentes em cada região, né? E aí, as políticas públicas para poder mitigar o câncer em cada região do Brasil também precisam ser personalizadas, né? E oferecer o tratamento básico mais simples para todos, né? A depender da região. Por isso, cada região tem que se estruturar de uma forma personalizada para atender o câncer que mais acontece ali, naquela região.
1: Doutor, queria que o senhor deixasse uma mensagem positiva aqui para os nossos ouvintes, porque, como eu falei no início da entrevista, a gente tenta, né, já tentando cada vez mais mudar essa imagem de que o câncer é uma sentença de morte. E para isso a gente precisa tirar o tabu dessa palavra e falar livremente sobre ela. Eu acredito, não sei se o senhor concorda, que a gente, os casos negativos, digamos, né, os que não terminam bem, né, que terminam em morte, etc. Eles são, dão, as pessoas dão muito mais valor a esses casos, eles ganham muito mais notoriedade do que casos de pessoas que se curaram ou que estão vivendo com a doença, mas de uma forma crônica, como se fosse uma doença crônica. Então você vive com o câncer e ele está ali como se fosse uma pressão alta ali e você continua vivendo normalmente. Então, eu queria que o senhor trouxesse uma palavra de esperança, uma palavra positiva para pessoas que estão em casa, para quem acabou de receber um diagnóstico, né, ou que está ali para receber um diagnóstico, está com medo, de que as coisas podem ser positivas, né, de que o fim pode ser sim positivo e o câncer hoje é muito mais tratável, mais curável também.
0: Você tem toda a razão. Acho que é muito importante o papel desse espaço para a gente falar aqui, para esclarecer que o câncer, ele nos desafia, mas ele assusta cada vez menos, porque a gente hoje tem uma combinação de alternativas para tratar, e elas estão ficando ao longo do tempo cada vez menos tóxicas. Então, quando você combina cirurgia minimamente invasiva com os tratamentos modernos, como imunoterapia, terapia-alvo, ou as radioterapias, que são todas planejadas com inteligência artificial, esse conjunto de coisas tem permitido cada vez mais que as pessoas tratem e consigam manter a sua vida. E um volume maior de pessoas está chegando à fase de cura. E a fase de cura hoje ela é de uma qualidade de vida muito superior à que era 20 anos atrás. Então, muitos indivíduos guardam na sua cabeça a imagem dos seus parentes, né, avós que tiveram câncer numa outra fase. Quem está tratando câncer hoje encontra condições muito melhores e a gente tem percebido que os sobreviventes eles estão conseguindo ter uma qualidade de vida que os permitem, por exemplo, fazer faculdade depois do câncer, trabalhar em alta performance depois do câncer e realizar sonhos. Seja qual for a sua idade, você pode sonhar, ter uma vida produtiva, feliz depois do câncer também. A gente sempre estimula que os sobreviventes do câncer possam trabalhar como embaixadores da prevenção e da detecção precoce. Que eles viveram na sua pele a sua dificuldade, né? Tiveram aquele momento de parar o trem e refletir sobre a sua vida. E agora, se eles puderem influenciar seus amigos, parentes, colegas de trabalho a fazerem a sua prevenção, é isso que vai mudar o mundo, porque um câncer detectado precocemente, ele é um problema com solução. Basta a gente parar, tratar e a vida continua sem o impacto da oncologia.
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6: Uma da manhã, bom dia.

0: presidente Lula afirmou nesta quarta-feira que não solicitou uma reunião bilateral para o presidente dos Estados Unidos, Donald Trump, durante a cúpula do G7 na França, porque os dois países ainda estão negociando questões relacionadas às tarifas comerciais impostas por Washington. Segundo Lula, o momento exige diálogo entre as equipes técnicas dos dois governos. O presidente brasileiro voltou a criticar as medidas adotadas pelos Estados Unidos e afirmou que Trump agiu de forma desrespeitosa em relação ao Brasil. As declarações foram dadas em entrevista coletiva em Genebra, na Suíça, após a participação de Lula em compromissos ligados ao G7, evento do qual o Brasil participou como país convidado. Durante a coletiva, Lula respondeu a comentários feitos por Trump sobre a situação política brasileira. Mais cedo, o presidente norte-americano classificou o Brasil como um país politicamente difícil e um pouco perigoso politicamente. Em resposta, Lula afirmou que Trump conhece muito pouco o país e disse que os Estados Unidos poderiam aprender com o sistema eleitoral brasileiro. O presidente destacou a rapidez da apuração eleitoral no país e elogiou o sistema de urnas eletrônicas, ressaltando que o resultado das eleições costuma ser conhecido poucas horas depois do encerramento da votação. A Lula também afirmou que pretende mostrar o funcionamento das urnas ao líder norte-americano em um próximo encontro. Uma hora, dois minutos pelo horário de Brasília. Muito bom dia a você que sintoniza a TMC. Vamos falar agora sobre A Cidade é Sua, porque no programa de hoje, direto de Brasília, conversamos com o técnico em enfermagem e deputado distrital Jorge Viana, do Democratas. Em pauta, a saúde do Distrito Federal, e você acompanha agora.
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2: Olá, Brasília. Começa agora mais uma edição do A Cidade é Sua aqui na TMC, o programa que abre espaço para discutir os temas que impactam diretamente a vida da nossa população. Hoje, recebemos um convidado com forte atuação na saúde pública e também na defesa dos servidores do Distrito Federal. Um parlamentar que construiu uma trajetória a partir da vivência direta nos hospitais, no atendimento à população e na luta por melhores condições de trabalho. Estamos recebendo o deputado distrital Jorge Viana. Deputado, seja muito bem-vindo.
3: Olá, Henrique. Olá a todos da TMC. Obrigado pelo convite.
2: Deputado, vamos começar falando aqui um pouquinho, aquecendo um pouquinho para a nossa entrevista, que avalia o momento atual do senhor aqui na Câmara Legislativa.
3: Olha, são 7 anos, cara, que eu estou tentando ajudar, né, no que eu me propus. Eu sou um profissional de saúde, eu venho do chão de fábrica, né, como nós dizemos. Já passei por várias situações nos hospitais, várias dificuldades. Eu sou na categoria que é de nível médio, sou técnico enfermagem concursado. Ingressei inicialmente no Hospital do Paranoá, depois fui para o Hospital de Samambaia e depois no SAMU. Então eu conheço a realidade dos nossos hospitais periféricos e nossa realidade do SAMU. E aí depois que eu fui para o sindicato, a gente começou a defender mais os trabalhadores, mas sempre com foco nas condições de trabalho e na população. E quando você tem... Quando falta, por exemplo, uma seringa de 20 ml para fazer uma medicação, é ruim para o técnico, que vai ter que diluir uma medicação em 2 de 10. É ruim para a população, que vai demorar mais o atendimento. Sai caro para o Estado, que eu vou ter que usar 2 seringas ao invés de uma. Então, é um ciclo que prejudica demais. Então, eu comecei a perceber tudo isso. E no sindicato, a gente começou a lutar contra isso, né? E eu vi que, como sindicalista, eu não chegava muito longe, não. Acabou que, então, eu me propus a ser parlamentar, coisa que eu não queria, nunca quis. Eu sempre fui do contra, por isso, do sindicato. Só que a gente percebe que as coisas só andam quando existe, quando tem a política, quando a política coloca o dedo, porque senão não vai, cara. E aí foi onde eu me propus, fui eleito, depois da terceira tentativa, e tô aqui hoje tentando justamente resolver esses problemas que eu sei que existem, porque eu vivi isso. Mas não é fácil, porque as pessoas acham que o problema da saúde é a falta do médico ou a falta do remédio. Não é isso, é muito mais que isso, né? Se todo mundo soubesse realmente como é o mecanismo da saúde, eles não se deixariam enganar com os falsos profetas que falam que todo ano de eleição, eu vou resolver o problema da saúde. Mas não é assim que funciona, não é assim que se resolve. Nós temos problemas estruturais, temos problemas físicos, né, de estruturas da secretaria, temos problemas de corrupção, que seja da mais simples a mais grave. Então tudo isso prejudica o funcionamento de uma máquina que é muito pesada. Aí você tem Tribunal de Contas, você tem Ministério Público, você tem todo mundo sempre tentando dificultar, por incrível que pareça, né, as ações, porque quando você abre uma licitação para comprar um medicamento, aí a empresa que perdeu, ela vai na justiça, vai no Tribunal de Contas, vai no Ministério Público denunciar e trava, trava esse processo esse processo de citação. Com isso, falta medicação para o paciente, lá na ponta. Então, é muito comum isso acontecer. E, às vezes, as pessoas não sabem como é que funciona isso.
2: E, olhando para a trajetória do senhor, assim, da enfermagem até a política, qual foi o ponto de virada mais importante da sua vida dentro dessa carreira?
3: Foi quando eu dei voz para os técnicos de enfermagem. Na saúde, existia praticamente o enfermeiro, o médico. Então, a gente começou a dizer que existe um técnico de enfermagem. E esse técnico de enfermagem, ele meio que ele se debutou, ele apareceu por minha causa. Então, eu sou o primeiro técnico de enfermagem eleito no Brasil. E isso motivou vários outros estados a terem também seus representantes. Hoje nós temos alguns parlamentares da enfermagem, coisa que não tinha. Eu acho que eu fui um grande incentivador da política na nossa categoria, que nós sempre fomos grandes, mas nós sempre fomos desorganizados.
2: Essa categoria de técnico foi um precursor ali.
3: Então. Foi. E assim, eu sou enfermeiro, eu tenho outras formações, formado em letras e tal. Mas, então assim, eu sou um técnico de enfermagem que tem orgulho de dizer aonde eu vou, que eu sou técnico de enfermagem, porque existe também um grande preconceito em categorias de nível médio nos governos, né, a nível municipal, estadual. E é o nível médio que faz a coisa girar, né? Ou seja, é o profissional que mais se entrega nas atribuições, muitas vezes braçais, né? Então é pouco valorizado, pouco reconhecido e pouco remunerado.
2: E o que motiva ainda o senhor diariamente para seguir nessa vida pública? O senhor, qual que é a motivação?
3: Cara, é o problema da saúde. Olha, bicho, eu recebo muitas ligações das pessoas pedindo ajuda com relação à vaga de UTI, à vaga de hospital e falta de medicamento e tal. Eu falo, pô, tá faltando, cara, tá faltando. Tanto que esse ano me propuseram a sair do deputado federal. Eu falei, cara, acho que não tá na hora ainda, porque eu tenho que ajudar ainda a resolver os nossos problemas aqui. Depois que eu achar que eu deixei encaminhado, que agora tem outras pessoas que podem dar prosseguimento ao que eu comecei, aí sim eu vou pra Câmara Federal. Porque se eu for pra lá, eu acabo sumindo do cenário aqui local e começo a fazer uma luta lá agora em defesa a nível nacional. Então, os meus sucessos, né, as coisas que eu consegui em Brasília, eu vou levar isso para a pauta federal. Como, por exemplo, uma pauta que a gente está discutindo muito a nível nacional, e eu presido a Comissão de Saúde hoje da Unali, é sobre a tabela do SUS. O SUS, ele tem uma tabela muito deficitária, então ele repassa muito pouco para os estados e municípios o valor do procedimento. As pessoas não sabem, mas todo procedimento que é feito no município, no estado, na saúde, o Ministério, ele faz um repasse. Por exemplo, se você faz um parto aqui em Brasília, na rede pública, o Ministério, ele faz um repasse desse parto. A média que ele repassa é em torno de R$400. Só que a gente gasta muito mais que isso para fazer um par. Mas ele só quer passar isso. Então essa tabela tem que ser reformulada para que a gente possa ter mais recursos vindo do governo federal. Porque o estado e o município, muitas vezes, ele não consegue manter a saúde, porque a saúde é cara. Então ele tem que ter o repasse do governo federal. E o governo federal, por sua vez, ele deveria fazer um investimento muito maior na saúde e não faz. Ele faz um investimento de aproximadamente 4% do PIB, o que a média seria o mínimo 6% do PIB. Países de primeiro mundo investem, que nem a saúde pública investe mais de 17% dos Estados Unidos, 13% do Canadá, e aqui no Brasil 4%. Então você vê que é uma cadeia, todo mundo investe pouco, por isso que a coisa não dá certo. Aí quando me falam assim, Jorge, dinheiro tem, o que falta é gestão, eu confronto totalmente isso aí. Gestão tem, o que falta é dinheiro, cara. Não se faz gestão sem dinheiro. Você pode ser o melhor gestor do mundo, se não tem dinheiro não adianta, não vai conseguir.
2: Vai gerir o quê, né?
3: Vai gerir o quê e vai comprar o quê? Porque uma cirurgia de fêmur é 70 mil, uma UTI é R$5.000 a diária. Por mais que você seja um bom gestor, você não vai tirar o cara da UTI e falar assim, não, meu filho, levanta-te e anda, porque eu sou um bom gestor e... Não, não existe milagre. O tratamento é tratamento, o tratamento é caro.
2: E aí, continuando nessa pegada, falando sobre a saúde, que o senhor realmente... Nós vamos falar de outros assuntos, claro, mas o senhor tem essa especialidade da saúde, a gente vê aqui no gabinete do senhor até uma bandeira do SUS ali, né, um defensor do Sistema Único de Saúde. E eu queria saber pro senhor, aqui no Distrito Federal, qual que o senhor elenca hoje o maior desafio da saúde do Distrito Federal hoje? O senhor já falou algumas coisas ali a respeito de o que tá faltando, mas eu queria que o senhor dissesse assim, como deputado distrital, o que hoje falta na saúde do DF?
3: O que falta mesmo hoje são os profissionais, né? Principalmente a carreira médica e algumas especialidades. Então, não existe mais o atrativo dos médicos irem para a Secretaria de Saúde. Antigamente, você entrava no serviço público e você ficava o tempo todo, você se aposentava e recebia o valor integral da aposentadoria. Hoje, com a nova reforma trabalhista, você sai com o teto. Então, aquele salário bom, atrativo, para você depois que se aposentasse e ganhasse, não tem mais, né? Acabou com isso. Uma outra coisa também é realmente justamente o baixo salário do médico. O médico hoje aqui em Brasília, ele está ganhando, e não fazendo a comparação com os outros colegas da segurança pública, mas o médico hoje ganha igual um policial militar, entendeu? Então, olha a inversão de valores. O cara que deveria ganhar mais como juiz está ganhando como policial, né? Então, você percebe que a classe médica não é prioridade. Isso aí é uma cadeia. Se o médico está ganhando pouco, os demais vão na sequência. Então, não é valorizado quem realmente salva vida, né? Então, deveria acontecer aqui em Brasília uma grande mudança nessa forma de tratamento com os médicos, que muitos deles sentam em cadeira remendada com esparadrapo, enquanto os juízes, a turma lá do judiciário, sentam em poltronas, né, cara? Então, você vê que inverteu. O bem maior da sociedade é a vida, né? A tutela da vida. E o segundo bem maior da sociedade é a liberdade. Só que inverteram. Hoje a liberdade, ou seja, todo o judiciário vale mais do que quem salva vidas. Então isso eu sempre digo isso, cara. Se a gente não investe nos trabalhadores, se não investe na equipe, a gente não vai entregar. Não vai entregar. Então, eu falei, os médicos não estão vindo para cá. E tem umas especialidades específicas que não querem para a Secretaria de Saúde, como anestesiologista, isso aí trava uma cirurgia. Um endocrinologista, que é esse cara que vai impedir que um diabético ou outra doença agrave e se torne uma doença grave que vá para, de repente, uma UTI. Então, o maior problema hoje em Brasília chama-se falta de médicos.
2: Então, o senhor falou ali para a gente aquela hora que falta esse atrativo para o profissional médico vir trabalhar no sistema público de saúde, né? Que mudou e teve essa inversão de valores. Queria que o senhor comentasse um pouco mais. São só os médicos que estão desmotivados? Também mudou alguma coisa na questão da formação da medicina também hoje? Talvez ou até na forma também que as pessoas têm usado a medicina, né? A famosa telemedicina, o particular. O que o senhor mais aponta aí como uma questão que tem motivado a saída desse profissional da rede pública?
3: Bom, primeiro, a questão salarial não atrai. Como eu falei, ele está ganhando muito pouco. É um dos piores salários do Brasil, o salário do médico em Brasília. Está ganhando como policial, né? Então, você percebe que a classe médica não é prioridade. Isso aí é uma cadeia. Se o médico está ganhando pouco, os demais vão na sequência. Então, não é valorizado quem realmente salva vida, né? Então, deveria acontecer aqui em Brasília uma grande mudança nessa forma de tratamento com os médicos, que muitos deles sentam em cadeira remendada com esparadrapo, enquanto os juízes, a turma lá do judiciário, sentam em poltronas, né, cara? Então, você vê que inverteu. O bem maior da sociedade é a vida, né? A tutela da vida. E o segundo bem maior da sociedade é a liberdade. Só que inverteram. Hoje a liberdade, ou seja, todo o judiciário vale mais do que quem salva vidas. Então, isso é um... Eu sempre digo isso, cara. Se a gente não investe nos trabalhadores, se não investe na equipe, a gente não vai entregar. Não vai entregar. Então, eu falei, os médicos não estão vindo para cá. E tem umas especialidades específicas que não querem para a Secretaria de Saúde, como anestesiologista, isso aí trava uma cirurgia. Um endocrinologista, que é esse cara que vai impedir que um diabético ou outra doença agrave e se torne uma doença... uma doença grave que vá para, de repente, uma UTI. Então, o maior problema hoje em Brasília chama-se falta de médicos.
2: Então, o senhor falou ali para a gente aquela hora que falta esse atrativo para o profissional médico vir trabalhar no sistema público de saúde, né? Que mudou e teve essa inversão de valores. Queria que o senhor comentasse um pouco mais. São só os médicos que estão desmotivados? Também mudou alguma coisa na questão da formação da medicina também hoje? Talvez ou até na forma também que as pessoas têm usado a medicina, né? A famosa telemedicina, o particular. O que o senhor mais aponta aí como uma questão que tem motivado a saída desse profissional da rede pública?
3: Bom, primeiro, a questão salarial não atrai. Como eu falei, ele está ganhando muito pouco. É um dos piores salários do Brasil, o salário do médico em Brasília. Segundo ponto são as condições de trabalho. O médico ele quer atender, ele quer ter as coisas ali próximo a ele, para ele poder fazer os seus procedimentos, cirurgias e tal. Imagina, um médico cirurgião não ter cirurgia para ele. Médico cirurgião é igual piloto de avião. ele tem que ter hora de voo, senão ele perde a mão.
2: E ele é treinado para aquilo.
3: Ele gosta daquilo, senão ele tinha feito essa especialidade. Então você pega um médico que não consegue fazer cirurgia, um ortopedista que não consegue operar porque não tem haste, não tem parafuso, não tem anestesista, a pessoa desmotiva, cara. Ele vai acabar saindo. Porque o SUS é uma grande escola. Os médicos, todos eles, eu não vou dizer todos não, mas acho que 90% dos médicos que se formam nas faculdades, eles querem iniciar sua vida no SUS, porque é aqui no SUS que ele aprende de verdade a ser médico. Entendeu? Aqui nós temos casos que não existe lugar nenhum, só no SUS. Então ele aprende tudo aqui. E se você não tem essas condições, o camarada não quer ficar, cara. Imagina você chegar no plantão para atender 200 pacientes numa noite. Não tem ser humano que aguente, cara. Sabe? Então, assim, condições de trabalho, salário baixo, né? Essa falta de reconhecimento. Isso são os principais motivos que não estão atraindo os médicos para a saúde, para o SUS. Agora, assim, tem um outro fator também. Muitos médicos que se formam em grandes universidades, eles estão acostumados a trabalharem ou estarem vivendo numa vida de capital. E aí, de repente, esse camarada vai se aventurar no município. E aí ele não quer ir para o município, ele não quer ir para a periferia, porque não tem nem como gastar o dinheiro lá, né? Então, muitos médicos não querem sair da capital. Aqui em Brasília, a gente não tem isso, porque você atravessa Brasília em uma hora, mas tem muitos médicos também que não querem ir para as periferias, preferem ficar no ponto piloto, em unidades de saúde, hospital de base, agarrão, hospitais grandes, hospitais com estrutura. Também nós temos isso, mas eu diria que isso não é a maioria, são poucos os casos, mas existem também.
2: E o senhor, como uma pessoa que viveu assim, a realidade dos hospitais por dentro, né, trabalhou ali mesmo na ponta, o que o senhor acha que mais precisa mudar na ponta do atendimento, ali no atendimento ao público? O senhor acha que precisa mudar?
3: Olha, o fluxo, na teoria, é excelente, porque o fluxo você começa pela atenção básica, né, você está com a dor na barriga, você vai na sua UBS ali próximo de casa. O médico generalista, né, que é um médico que, em tese, ele foi formado para entender de tudo um pouco. Mas quem entende de tudo um pouco, na verdade, não entende. Né?
2: É igual nada específico. É igual o jornalista, né? O jornalista sabe de tudo, mas tudo um pouco, sem se aprofundar em nada.
3: Pois é, é um outro que se aprofunda. Mas esse cara, ele consegue identificar. Pô, você pode estar aí com um problema no fígado, cara. Vou te pedir uns exames aqui e tal. Aí, ó, realmente, você está com problema no fígado, então vou te mandar para a saúde especializada. Aí o cara vai, chega lá, o cara não consegue atendimento, porque não tem um médico, ou é patologista, né? Não tem uma tomografia fácil para ele fazer. Então, aí começa a travar. Aí já travou. O cara passou pela primeira etapa, na segunda ele travou. E se ele passou da segunda, vai pra terceira. Pô, vamos fazer uma cirurgia. Aí é outra etapa que o cara também não consegue, porque já faltou anestesista. Então o paciente, ele tem várias etapas para passar. Essas etapas, elas são perfeitas no papel, mas na prática é o que está travando. Porque sempre falta alguma coisa. Então na primeira etapa, que ele deveria passar pelo médico generalista, já não tem um médico. Pronto, já parou ali naquela etapa. Aí o que ele vai fazer? Ir para o pronto-socorro, porque ele está sentindo dor. Chega no pronto-socorro e fala assim, pô, mas você deveria ter passado lá primeiro. Não, mas não tem médico. Tá bom, então vou te passar aqui, vou te passar uma receita para você melhorar essa dor, ou vou te internar para a gente ver o que é. Ali o paciente está internado no lugar onde ele deveria estar, porque ele poderia estar tratando isso desde o início. Aí ele ficou internado e, de repente, vamos fazer tomografia, pô, tá quebrada. Ah, então vamos esperar fazer o exame. Então vou te mandar para casa enquanto resolve aqui o problema da tomografia, porque eu não posso deixar você aqui internado. Ou até deixa internado 30 dias. A taxa de ocupação nas emergências são grandes, né? É grande a taxa de ocupação, porque o camarada que era para fazer um parecer ou um exame, a máquina quebrou ou o médico não está lá, mas está de férias, ou enfim, não tem aquele médico. Um hepatologista, por exemplo. O cara fica no pronto-socorro. Porque se liberar ele pode dar uma crise e piorar. E depois vai colocar a culpa no Estado. Se ele ficar lá, ele vai estar ocupando uma vaga. Por isso que nossos pronto-socorros são cheios. Se você fizer uma pesquisa lá, você está aqui por quê? Não, estou esperando aqui um parecer. Você está aqui por quê? Não, estou esperando a cirurgia. Você está aqui por quê? Os caras estão até bem, em tese. Muitos ali de uma emergência estão bem. Estão só esperando a cirurgia, um parecer ou um exame, cara. Não era para estar ali. Então, eu vejo muito isso. Então, o problema todo é a continuidade. o fluxo é bonito na teoria, mas na prática não está dando continuidade.
2: Vários gargalos no meio do caminho.
3: No meio do caminho, e aí ele trava.
2: E como é que o senhor classifica aquele, o profissional da ponta ali, que é o da UBS, que o senhor falou que é o técnico de enfermagem, que é que faz esse primeiro atendimento, atendimento primário ali. Como é que você classifica esse profissional hoje no DF? Ele é um guerreiro?
3: Cara, ele é... Ele, sim, com certeza. Porque ele, primeiro que é a porta de entrada, né? Segundo que ele hoje tem que conhecer, né, o sistema todo, né? Conhecer o SUS, conhece a comunidade... O papel da Unidade Básica de Saúde, da Estratégia da Saúde da Família, é você conhecer sua comunidade, é conhecer você pelo nome. Oi, seu Zé, tomou seu remédio hoje? Não tomou por quê, rapaz? Tal. Então, esse modelo é perfeito. E essa equipe que está lá seria os nossos olhos. Então, se a gente fosse classificar os profissionais de saúde como um corpo humano, essa equipe são os olhos. Elas que enxergam primeiro a pessoa. Entendeu? Então, eles são fundamentais para o processo. O problema é que eles também não conseguem, porque muitas vezes a própria UBS se torna um hospital. Porque o cara, que às vezes ele vai no pronto-socorro, porque ele está com muita dor no estômago, que não era para ir na UBS, ele vai no pronto-socorro porque não tem médico na UBS. Ou às vezes ele vai na UBS por uma coisa que era para ir no pronto-socorro. Então, essa falta de informação também a população ela sofre com isso. Às vezes as pessoas não sabem o que procurar em determinados momentos, se é UBS, se é pronto-socorro ou se é UPA ou SAMU. A gente passa muito por isso. Então, falta mais também campanhas educativas para a população.
2: Formativas, né?
3: É porque até pouco tempo atrás, não sei se você lembra, os postos de saúde, né, conhecidos postos de saúde, que hoje é as UBSs, lá você tinha um ginecologista, você tinha um pediatra e você tinha um clínico médico. Então tinha três especialidades, tinha algumas que tinha até ortopedia e tal, mas eram três especialidades que as pessoas procuravam ali diretamente. Hoje não é mais, hoje é um médico só, como eu falei, é um médico que tem que saber de tudo. Agora imagina um médico entender de pediatria. Criança não é um adulto pequeno, que criança não sabe falar onde é que tá doendo, é pelo choro. O pediatra, ele é tão especializado que pelo choro da criança, ele sabe se é dor, se é manha, se é, sabe? É
2: verdade.
3: Ele sabe. Então, não é todo médico que sabe disso. Então, é uma crítica que eu faço com relação ao modelo é esse. E, na minha opinião, deveria ter pediatras nas UBS. Pediatras. Porque, como eu falei, criança não é um adulto pequeno.
2: Não sabe reclamar, né?
3: Não sabe reclamar.
2: Tem que ter um profissional mesmo para saber o que está passando. Né? E, deputado, como assim, o senhor já tem vários projetos, também já fez várias ajudas em alguns UBS, alguns, né, mandou emendas para algumas, para auxiliar a saúde, mas como é que o senhor hoje pensa em melhorar as condições de trabalho desses profissionais, mas sem perder a qualidade do atendimento à população, né? Tipo assim, como é que o senhor hoje, quais são as soluções que o senhor aponta hoje para que possa melhorar a condição de trabalho desse profissional?
3: Olha, primeiro que, como eu falei, os médicos estão sentados em cadeiras de remendadas com esparadrapo. Isso é verdade, isso não é mentira, não.
2: Sim.
3: Aqui, o que eu estou fazendo? Estou mandando recurso para todas as unidades. Cara, de ar-condicionado, a cadeira, computador, a remédio, a tomografia, aí carro de vacina, eu já comprei. De tudo. Mas não é papel meu. Só que eu tô vendo, como eu vim de lá, eu sei que eles precisam. Eu sei que um ar-condicionado no consultório não vai beneficiar só o médico. Vai beneficiar o cliente, o paciente. Então, tudo isso tem que ser revisto. A gente tem que dar boas condições para o trabalhador e, consequentemente, para a população. Então, a gente não vê muito isso porque as estruturas estão precárias. Você vê, por exemplo, o Hospital de Ceilândia, o Hospital de Sobradinho, o Hospital de Planaltina, o Hospital do Gama. São hospitais térreis, que são hospitais que foram feitos naquele ano para aquela comunidade. Só que todas essas que eu falei cresceram demasiadamente cidades no entorno. Então você vê, Ceilândia, não existia Águas Lindas. Hoje Águas Lindas está maior que Ceilândia. E todo mundo vai para Ceilândia, para o Hospital de Ceilândia. Continua o mesmo hospital, fizeram um pequeno anexo. Planaltina e Sobradinho, a mesma coisa. O que era Sobradinho, cara, sem aqueles condomínios? E veja Sobradinho hoje. Planaltina. Então tudo isso não foi revisto. O governo tem que revisitar a política de saúde nesses lugares para fazerem hospitais modernos, hospitais maiores que possam acomodar os pacientes. Então, a primeira coisa que eu diria é estrutura. Eu faço o que eu posso. Foram 106 milhões até agora para a saúde, mas...
2: A realidade do atendimento à população, né? Tipo assim, como é que o senhor hoje, quais são as soluções que o senhor aponta hoje para que possa melhorar a condição de trabalho desse profissional?
3: Olha, primeiro que, como eu falei, os médicos estão sentados em cadeiras de remendadas com esparadrapo. Isso é verdade, isso não é mentira, não.
2: Sim.
3: Aqui que eu estou fazendo? Estou mandando recurso para todas as unidades. Cara, de ar-condicionado, a cadeira, computador, a remédio, a tomografia, aí carro de vacina, eu já comprei de tudo. Mas não é papel meu. Só que eu tô vendo, como eu vim de lá, eu sei que eles precisam. Eu sei que um ar-condicionado no consultório não vai beneficiar só o médico, vai beneficiar o cliente, o paciente. Então tudo isso tem que ser revisto. A gente tem que dar boas condições para o trabalhador e, consequentemente, para a população. Então a gente não vê muito isso porque as estruturas estão precárias. Você vê, por exemplo, o Hospital de Ceilândia, o Hospital de Sobradinho, o Hospital de Planaltina, o Hospital do Gama. São hospitais térreis, que são hospitais que foram feitos naquele ano para aquela comunidade. Só que todas essas que eu falei cresceram e demasiadamente cidades no entorno. Então você vê, Ceilândia, não existia Águas Lindas. Hoje Águas Lindas está maior que Ceilândia. E todo mundo vai para Ceilândia, para o Hospital de Ceilândia. Continua o mesmo hospital, fizeram um pequeno anexo. Planaltina e Sobradinho, a mesma coisa. O que era Sobradinho, cara, sem aqueles condomínios? E veja Sobradinho hoje, Planaltina. Então, tudo isso não foi revisto. O governo tem que revisitar a política de saúde nesses lugares para fazerem hospitais modernos, hospitais maiores que possam acomodar os pacientes. Então, a primeira coisa que eu diria é estrutura. Eu faço o que eu posso. Foram 106 milhões até agora para a saúde, mas ainda é pouco no universo. Mas eu ajudei muita gente, ajudei muitos profissionais nas estruturas. Então, estrutura. Fazendo estrutura, colocando o pessoal, ou seja, chamando concursados, aí sim nós vamos resolver 50% do problema da saúde. Por que os concursados? Porque a gente trabalha em déficit. Não existe nenhuma hoje, nenhuma categoria hoje na Secretaria de Saúde que trabalhe com o número ideal. Nós estamos sempre com abaixo e muito do ideal, do razoável. Dá o exemplo dos técnicos de enfermagem. Nós temos hoje em média de quase 10 mil técnicos de enfermagem atuando. Nós precisaríamos de pelo menos 17 mil técnicos. Enfermeiros, nós temos pouco mais de 4 mil. Precisaríamos de pelo menos uns 10 mil técnicos enfermeiros.
2: Enfermeiros.
3: Uhum. Por quê? Porque as carreiras foram feitas há anos atrás baseado nos equipamentos públicos que nós tínhamos. Então a gente tinha... Não existia o Hospital do Paranoá, não existia o Hospital de Sobradinho.
2: O tamanho da população
3: de,
2: também,
3: de,
2: né?
3: De Santa Maria. Então, os equipamentos públicos que existiam na década de 1980, pelas carreiras que foram criadas nessas épocas, dava para atender. Só que aumentaram o número de UBS, aumentaram o número de hospitais, aumentaram o número de unidades que eu estou falando. Né? E ainda não é o suficiente para atender a comunidade que cresceu, a população do Distrito Federal. Então, a gente sempre trabalhou no déficit. Esse cansaço, né? esse desgaste desses trabalhadores acaba causando o quê? O cansaço e o adoecimento. Nós temos, em média, hoje, pelo menos 30% dos servidores da saúde afastados por atestados que, a maioria das vezes, não chega a 3 dias, a 5 dias. Isso quer dizer o quê? Atestado de cansaço, atestado de adoecimento. Nós temos muito adoecimento, que eu falo de cansaço, porque realmente esgota a mente do trabalhador. Trabalhar na saúde é você ter um desgaste físico e mental, porque não é normal você trabalhar lidando com a morte todo dia, cara. Isso é muito ruim. Vocês, as pessoas normais que não são da área de saúde, quando você vê uma pessoa ensanguentada, um braço quebrado, a perna quebrada, te dá uma agonia. Você fica ali até sonhando com aquilo. Imagina a gente vendo isso todo dia.
2: Todo dia, né?
3: Entendeu? Por mais que outras categorias também tenham o desgaste, né, a pressão, a tensão, igual os nossos colegas da Polícia Militar, da Polícia no geral, a gente vê isso todo dia. O policial não enfrenta o bandido todo dia, embora ele esteja todo dia em prontidão para o enfrentamento. Isso dá um desgaste também mental nele. Mas a gente não. A gente está preparado todo dia e a gente vê isso todo dia. Então isso acaba causando aí um transtorno na cabeça da gente, dando muita depressão, dores da saúde, afastados por atestados que a maioria das vezes não chega a 3 dias, a 5 dias. Isso quer dizer o quê? Atestado de cansaço, atestado de adoecimento. Nós temos muito adoecimento, que eu falo de cansaço, porque realmente esgota a mente do trabalhador. Trabalhar na saúde é você ter um desgaste físico e mental. Porque não é normal você trabalhar lidando com a morte todo dia, cara. Isso é muito ruim. Vocês, as pessoas normais que não são da área de saúde, quando você vê uma pessoa ensanguentada, um braço quebrado, a perna quebrada, te dá uma agonia. Você fica ali até sonhando com aquilo. Imagina a gente vendo isso todo dia.
2: Todo dia, né?
3: Entendeu? Por mais que outras categorias também tenham o desgaste, né, a pressão, a tensão, igual os nossos colegas da Polícia Militar, da Polícia no geral, a gente vê isso todo dia. O policial não enfrenta o bandido todo dia, embora ele esteja todo dia em prontidão para o enfrentamento. Isso dá um desgaste também mental nele. Mas a gente não. A gente está preparado todo dia e a gente vê isso todo dia. Então isso acaba causando aí um transtorno na cabeça da gente, dando muita depressão, principalmente na comunidade das mulheres, porque as mulheres que sofrem mais, porque elas são a maioria nas nossas profissões de saúde. E ninguém fala disso, entendeu? Então, assim, tratam a gente como hora de trabalho, como matrícula. Não vê que ali por trás do jaleco tem uma pessoa, um indivíduo, uma mãe, né, uma avó, uma esposa, que precisa de ter uma descompressão.
2: Você apontou aí diversos gargalos, né, aqui do Distrito Federal, né, tanto profissional quanto de estrutura. Nos últimos anos, o senhor enxerga que houve algum investimento na saúde do DF? Esse investimento foi algo que foi uma tentativa honesta? Ou o senhor acha que poderia ter sido muito mais? Qual a avaliação que o senhor faz nos últimos anos do investimento na saúde do DF?
3: Sendo bem honesto, eu acho que a saúde melhorou de lá para cá. Melhorou do que era. Nós estávamos muito ruim, mas melhorou. Melhorou porque nós temos vários programas que eu vejo que dá certo. Né? Você não vê tanta reclamação hoje como tinha antigamente. Nós temos mais materiais, nós temos mais medicamentos, nós temos mais equipamentos públicos, nós temos mais UBS, nós temos mais UPAs. Né? Só que isso não foi o suficiente. E aí eu sempre questiono, eu sempre critiquei o governo, porque, como eu falei, para a política, a saúde não é prioridade. A prova está aí. O orçamento hoje para a saúde, ele está quase igual para a educação. Não vamos comparar aqui pastas. Qual é o mais importante? Saúde e educação. Não é isso. Vamos comparar aqui o que gasta mais. O que, que gasta mais? É a saúde, uma cirurgia, ou uma escola, ou uma segurança pública? Está na cara que é a saúde. Tudo é muito caro, né? E é medicamento de graça, é cirurgia de graça, é tudo de graça. Então isso sai muito caro. Mas o investimento não é ainda o ideal, porque o que o governo investe é praticamente o que é o chamado mínimo constitucional para o Estado e município. Aqui nós somos Estado e município, que é 15% para o Estado e 12% para o município. O GDF faz só esse investimento. Então, na minha opinião, deveria investir muito mais, no mínimo 20% para a saúde. Ou seja, se hoje nós temos um orçamento de 14 bilhões para a saúde, seria o razoável pelo menos 18 bilhões. Aí as pessoas vão confrontar os números. Jorge, mas 14 bilhões é quase que o orçamento inteiro de um estado do Nordeste. Sim, concordo. Só que desses 14 bilhões, se a gente fizer uma conta aqui de padaria, você vai entender por que está faltando dinheiro. Desses 14 bilhões, 10 bilhões é para folha de pagamento. Aí você fala assim, pô, Jorge, mas peraí, então o pessoal tá ganhando bem demais. Não, não é. É porque aqui em Brasília tem uma característica diferente de todos os estados. Aqui nós somos 100% estadual. Ou seja, o merendeiro, o professor, o técnico de enfermagem, o médico, todos são servidores estaduais. Diferente aqui do lado. Uhum. Aqui do lado, no município, você tem o hospital municipal. Quem paga os profissionais do hospital municipal? O prefeito. Quem paga o pessoal do hospital estadual? O governador. Agora que aqui o município de Águas Lindas tem um hospital estadual. Agora que tem. Não tinha, era tudo municipal. Quem pagava era o prefeito. Então, essa conta pro governador dos outros estados fica muito barato, porque tem município que não tem nem escola municipal, escola estadual, não tem hospital estadual, só tem a Polícia Militar, que é estadual. O restante tudo é municipal. Então, para o governador é tranquilo. Aqui não, aqui em Brasília, todo mundo é estadual, ou seja, todo mundo é pago pelo governo do Distrito Federal. Por isso que a folha de pagamento é alta, da saúde, educação e segurança.
2: É uma característica nossa, né, do Distrito Federal.
3: É só nossa. Então, se você tem 14 bilhões, 10 é para folha de pagamento, sobra 4. Desses 4, 2 vai para o IGES. O IGES coordena todas as UPAs e coordena aí o Hospital de Santa Maria e o Hospital de Base. Certo? Então sobra 2. Esses 2 bilhões é para investimento, para pagar a alimentação da população, da alimentação dos hospitais, dos pacientes, é para comprar remédio, é para reformar estruturas e tal. Então veja bem, de 2 bilhões por ano, ele só tem 2 bilhões por ano para poder fazer todas as reformas. Por isso que não consegue fazer. Aí quem que tá fazendo? Eu que tô ajudando com o dinheiro. Entendeu? Então, falta investimento na saúde, falta dinheiro na saúde.
2: Em que momento que essa experiência, né, da sua experiência como técnico de enfermagem, mais influenciou nas suas decisões políticas?
3: Quando eu tive que votar coisas que eram prejudiciais à população e aos trabalhadores. Como eu sou técnico de enfermagem, fiz o juramento de salvar vidas, de ajudar a população, e como servidor, eu fui colocado aqui pelos servidores públicos. Aqui nós temos representantes de todos os segmentos. Nós temos representantes da polícia, nós temos representantes de professor, representantes de aquilo, outro, tal, tal. E eu sou representante dos servidores, da saúde, dos servidores no geral. Então, a minha premissa aqui é defender os interesses dos trabalhadores.
2: Então, essa é a parte mais complicada para você.
3: É porque, às vezes, tem ações, tem votações que são um pouco indigestas para os trabalhadores. Quando eu avalio que pode ser indigesto agora, mas pode ter um retorno na frente, eu estou com o governo. Quando eu vejo que é nocivo, né, para todo mundo, aí eu já vou contra o governo. Eu sempre digo que eu sou da base, mas eu sou aliado, mas não sou alienado. Quando o projeto ele é ruim, assim, que eu vejo que a coisa não vai dar certo, eu não vou.
2: Tem uma crítica ali, tem um ponto, né?
3: Sempre fui crítico ao governo, em determinados pontos.
2: Certo. E o que o senhor nunca conseguiu esquecer da sua vida dentro dos hospitais do SAMU, das unidades de emergência? Algum caso que foi assim, que o senhor carrega para sua vida? Assim?
3: Teve um caso que foi um atendimento que eu fiz no SAMU, de uma criança que... lá na 504, na quadra que eu morava e no conjunto que eu morava. E quando eu recebi a ocorrência estava batendo com o meu endereço. Eu tinha uma filha pequena que ficava com a babá e a vítima era esfaqueamento. E aí eu peguei e fui anotando a ocorrência e vi que era na minha quadra, no meu conjunto, e a casa era duas depois da minha. Eu não lembrava que nessa casa tinha uma criança. Então eu achava que era lá em casa, né, que deram o endereço errado. E a gente foi pra lá, chegou lá, realmente era na casa, duas casas depois da minha, do bebê que tinha nascido. Era um casal jovem que morava lá. E essa criança, ela foi esfaqueada pela mãe, né, com ciúme do marido, né, do namorado. E ela se enforcou. Então a gente chegou lá na cena, foi bem chocante, porque a criança estava toda perfurada no peito e nas costas, faca de mesa. Eu peguei aquela criança pra fazer a reanimação, e aí era fazendo a reanimação no peitinho dela e os dedos entrando nas feridas, né, no buraco da facada. E a gente levou essa criança para o hospital de Samambaia, e ela foi feita uma cirurgia para tentar suturar, né, os órgãos, e depois levamos ela para o UTI do Hospital Santa Helena na época, e a criança morreu. Foi chocante para mim, porque eu tinha um bebê também, eu tinha uma criança pequena. Então
2: como pai, também te marcou, né?
3: Foi. Essa foi a que mais marcou a minha vida.
2: Isso marcou para um lado triste, né?
3: Triste.
2: E para um lado feliz, o senhor tem alguma recordação de alguma ocorrência que o senhor participou ali que foi...
3: Tem várias, assim, mas tem uma do senhor que ele parou, né? A gente foi fazer atendimento nele, ele parou, teve uma parada cardiorrespiratória na nossa frente, assim. Era um paciente que era tabagista, usava oxigênio. Ele foi conversando, faltando ar, e de repente ele parou. E ali a gente fez todas as manobras e tal, e conseguimos reanimar ele, dando choque, né? E aí aí logo chegou a viatura da avançada, que a gente chama, que é onde tem um médico para entubar o paciente. Entubaram ele e ele viveu. E foi marcante, porque primeiro ele parou na nossa frente. Você pegar um paciente que já tá parado, você não conhece ele. A coisa mais estranha do mundo, bicho, é tu conversar com uma pessoa... E ela, pum, parar, ela morrer, né, entre aspas. E você voltar à vida dela. Deus te capacitou pra fazer isso. Porque quem dá a vida é Deus. Quem tira é Ele. Mas naquele momento, Ele me capacitou pra voltar à vida do cara, velho. Olha que coisa mais interessante. Então isso foi massa, assim. Isso aconteceu com ele, senhor, lá na Samambaia. Mas aconteceu também, aconteceram outras vezes, da gente também trazer a pessoa de volta pra vida.
2: Isso é um motivador. Isso
3: é porque eu sou técnico de enfermagem, cara. Eu sou apenas um técnico de enfermagem, entendeu? E só tava eu e o condutor. Ou seja, duas pessoas não médicas, sem estrutura do hospital, sem nada assim pra poder nos ajudar, só eu e ele, a gente conseguiu voltar um cara. E voltamos vários, né, ao longo da minha vida no SAMU. Então isso aí é, pra mim, é muito gratificante.
2: Bacana. Luzes, e como é que o senhor avalia o cenário político hoje do Distrito Federal? Com tudo que tá acontecendo, como o senhor já mencionou aí, contenção de gastos, né, com os escândalos que tiveram nos últimos meses. Como é que o senhor avalia o cenário político do Distrito Federal?
3: Eu vou aproveitar e falar aqui meu ponto de vista com relação ao caso BRB Master, né? Eu sempre falo o seguinte: o BRB, ele tava vindo numa trajetória fantástica, coisa de filme. O cara passou numa carteira de 900 mil clientes para para 5 milhões de clientes. O cara saiu do DF pro Brasil inteiro. O cara patrocinou um time, o Flamengo, que coincidentemente naqueles primeiros anos foi campeão carioca, campeão brasileiro, foi campeão de tudo. E tava lá a marca do BRB para o mundo inteiro. O cara pegou um estádio que não servia para nada e botou para receber shows internacionais. Pessoas do Brasil inteiro e do mundo vinham para Brasília se hospedar em Brasília, em Águas Lindas, em Anápolis, em Lusiânia, porque Brasília não tinha hotel para todo mundo. Olha o comércio que isso gerou. Uber ganha dinheiro, ambulante ganha dinheiro, todo mundo ganha dinheiro, né, por conta de uma ação do BRB aqui no estádio, por conta desses shows. Ou seja, a economia fomentou. Porra, sucesso. O BRB pegou todos os cartões. Cartão Bolsa Família, Bolsa Escola, Bolsa Isso, Bolsa Aquilo, material escolar, resolveu o problema, tirou, né, o DF, o passe livre do jornal, que todo dia passava lá uma reclamação do passe livre, que não estava dando certo, sei o quê. O BRB pegou para gerir, resolveu tudo. Ou seja, o BRB estava fazendo uma excelente gestão. Isso é incontestável. Então, quando o presidente falou assim, o deputado, a gente vai comprar um banco. Tá falindo o banco, tá ruim das pedras, mas vamos comprar pra gente dar uma erguida nele. A gente, porra, melhor negócio. Ninguém compra uma coisa que tá boa, velho. Ninguém vende uma coisa que tá dando lucro. Quem é louco de vender uma coisa que tá dando lucro? O pessoal vende uma coisa que tá quebrando. Então, a gente achou o seguinte, pô, se o banco tá quebrando, então, se ele comprar, ele vai dar um up, né? E aí, a gente vai, pô, ter um banco junto com a gente. Enfim. E aí, foi onde a desgraceira começou. Só que quando ele propôs isso pra gente, que teve aquela votação aqui na Câmara, que eu votei a favor, mas a nossa votação foi anulada, ou seja, a votação não serviu de nada, o cara já tava comprando títulos que não eram confiáveis, né? Chamados títulos podres. Ou seja, quando ele veio na Câmara pedir a nossa permissão pra comprar o banco, ele já tinha comprado 12 bilhões de títulos. Entendeu? Já tinha comprado e não falou nada pra gente. E a gente não tem como, velho, saber isso, porque é coisa interna. É tão interno coisas no BRB, em banco, que a gente nem sabe o salário do presidente do negócio. Eles têm um pacto de confidencialidade.
2: Corporativismo, né?
3: Porque eu até perguntei isso pra uma pessoa. Falei assim, por que os diretores de banco não têm salário? Você não sabe quanto é que o cara do Itaú ganha, o cara do Banco do Brasil ganha na Caixa Econômica. Eles falaram o seguinte, porque quando você coloca salário visível pra todo mundo, o outro banco pode ir lá e cobrir a oferta. Então, por exemplo, o BRB paga 150 mil pra um presidente, o banco, a Caixa Econômica fala assim, pô, esse cara é um bom presidente, bicho, eu te pago 200. Aí o cara vem, né? Então, é meio que é um acordo entre eles, os bancários, que não falam isso. Então, a gente não sabe direito o que acontece no banco. Infelizmente, não sabíamos, né? Por confiar demais, tanto nele, no governo, enfim. E aí foi onde começou a dar problema, bicho. E aí a gente, né, se viu nesse mar de lamas, que nosso nome é citado, como se tivesse ganho alguma coisa, não ganhei porra nesse negócio, não tenho nada a ver com esses caras, entendeu? Já falei várias vezes, já fui pra tribuna dizer, olha, meu nome não vai estar em lugar nenhum, eu não tenho nada a ver com esse banco. A única coisa que eu tenho com o BRB, que eu tinha com o BRB, era nos jogos do Flamengo, que eles davam pra gente os ingressos lá, entendeu? Eu sou um torcedor do Flamengo, eu ia. É a única relação que eu tenho com o BRB. E meu empréstimo que eu tenho lá, que eu termino de pagar esse ano, talvez. Então, não tenho nada com isso, velho. E as pessoas, porra, deputados e tal, ganharam dinheiro. Se teve deputado que ganhou dinheiro, então que aponte quem é mesmo e bota na cadeia e se vira e sabe, faça apuração e cada um que paga pelas suas penas, meu amigo. Eu não vou pagar pelos outros, não.
2: Mas isso mexeu bastante com o cenário, por exemplo, tem as eleições esse ano, né?
3: Tem.
2: O governador saiu para candidato a Senado, ficou a vice-governadora, agora a governadora Celina Leão, que também... Isso vai implicar em quê nesse jogo político, principalmente pro executivo, que sua avalia?
3: Cara, então, nós estamos com essa mancha aí do banco, né? Enquanto não saem os nomes, fica todo mundo culpado. Por isso tem que sair logo esses nomes, para saber quem são os culpados, quem está envolvido nisso e tal. Então, enquanto isso não sai, a gente fica ali tentando se defender. Isso manchou muito a própria governadora, o governador, né? A população realmente, as esclarecidas, né? As pessoas esclarecidas, elas estão chateadas com esse ato da gente. Pessoas, amigas minhas, né? Eleitores meus, falam assim, pô, Jorge, vacilou, né? Eu falei, cara, vacilei. Eu fui enganado, assim como qualquer um seria enganado, eu fui enganado também. Então, assim, me perdoe, pô, bola pra frente. Eu tenho 7 anos aqui, no meu nome não saiu nenhuma corrupção, no meu nome não tá ligado a nada, eu nunca tive processo, nunca tive nada. Então não vai ser isso que vai manchar minha vida, pô. Entendeu? Então, assim, isso tá manchando. E por conta desse, toda essa confusão que iniciou por conta do BRB Master, nós estamos aí com racha político aqui em Brasília. Uhum. Né, que eu até brinco dizendo que é o papai e mamãe. Papai e mamãe estão brigados. E os filhos estão órfãos, sem saber o que fazer, para que lado que vai, se é papai ou se é mamãe. Mas assim, porque foram dois grupos, né, hoje dois grupos distintos, que estavam juntos, ficaram juntos por tanto tempo, por 8 anos, 7 anos e pouco, e agora por conta de questões de espaços, estão brigando. E aí, bicho, eu falo assim com toda tranquilidade, olha, eu não me envolvo nisso, sabe? Essas coisas têm que ser resolvidas entre eles, entre partidos. O meu partido hoje, que é o Democrata, nós estamos aqui em stand-by, de boa. Vamos seguir o fluxo, sabe? Eu não vou entrar numa briga dessa, porque depois aí acontece, no final, todo mundo se junta, todo mundo se une, todo mundo se beija, e a gente fica com cara de quê? Sabe? Então, assim, é melhor as coisas acontecerem, o que tiver que ser apurado, seja apurado, né? Que os grandes figurões dos partidos nacionais comecem a fazer as tratativas. O que não dá é a gente viver nessa disputa aqui interna, uhum. E aí o prejuízo vai ser quem? Para a população, porque aí nós não temos nem um nome para poder apoiar. Uhum. Hoje, lógico, o nome para governador é a Celina, a gente está no apoio da Celina, mas isso não quer que a gente vá para a campanha desse jeito, bicho. Não dá para ir para a campanha desse jeito. Obrigado, assim.
2: E o senhor ficou um pouco chateado com essa questão de ter sido, não só o senhor, mas o deputado também ter sido enganado, de uma certa forma. Sim. Né? Isso traz também algum reflexo na relação do senhor com o executivo?
3: Cara, eu fiquei chateado com o presidente do PRB, porque ele nos enganou, né? O Ibanez, ele tá dizendo, né, João de pé junto, que também foi enganado. Mas se tiver comprovação de que ele sabia de tudo e tal, aí eu me senti enganado por ele também. Uhum. Ou por qualquer pessoa. Essa apuração. Pô, tinha que ter apuração logo desse negócio, porque aí a gente vai saber quem realmente. Quem foi o culpado, quais foram os culpados. Uhum. Pra gente poder apontar, sabe? Eu aprendi também outra coisa aqui na Câmara, de não apontar, bicho. Porque a gente, muitas vezes aqui, a gente é apontado por coisas que a gente não fez. Então eu sou vítima de muitos fake news. Então, como eu sou vítima, eu também não posso fazer de outra pessoa uma vítima. Ah, porque eu ouvi dizer. Falaram um dia desse que tinha 12 deputados que ganharam benefícios com as histórias do banco. 12 deputados, bicho. Metade da Câmara.
2: 4.
3: E, na minha opinião, eu acho isso impossível. Porque a gente vai conhecendo um deputado ou outro aqui, vendo a vida de cada um, a gente vê que não é bem assim. Pode ter deputado? Pode. Pode ter deputado, mas 12 deputados eu acho muito difícil, mas aí foi uma coisa que espalhou, então eu não vou apontar o dedo para 12 deputados aqui.
2: Uhum. E o senhor falou um negócio interessante, o senhor falou que as pessoas procuraram o senhor para falar, poxa, Jorge, vacilou, não sei o quê.
3: Foi.
2: Né? Nesse contexto, o senhor acha que a população hoje em dia, não só as pessoas que procuram, mas a população em geral, ela está mais exigente com a política? Porque antigamente deixava meio que passar, mas hoje eu acho que com o advento também das redes sociais, dessa comunicação mais rápida, o senhor acha que as pessoas estão mais exigentes com os políticos?
3: Graças a Deus, cara. Graças a Deus que estão. A gente, depois da rede social, a gente começou a saber até o nome do ministro Supremo, que sim, o povo não sabia. O povo nem sabia quantos ministros existiam. Hoje, se você perguntar para o mais bobo, ele fala pelo menos o nome de 3. Antigamente, fala um ministro Supremo. Cara, o que é Supremo? Então, as redes sociais ajudaram demais a população a ficar mais esclarecida. Mas é como eu falei, existe também o lado ruim, né? Porque por conta da rede social vem muito fake news. Uhum. E a matéria ruim, meu amigo, ela explode de uma hora para outra. A matéria boa não explode, mas a matéria ruim explode. Então, desfazer o fake news é a coisa mais difícil do mundo. Né? Mas então, assim, é tomar cuidado. Uhum. Hoje a gente está tendo cuidado. Eu até estou processando gente aí por fake news. Não, eu não admito, cara, que as pessoas falem de mim, né? Dessa forma, como se me condenasse por um crime que eu não fiz. Então, assim, quando a pessoa ela fala isso, eu tenho honra, eu vou defender minha honra, sabe? E eu não admito isso, não. Pô, são 7 anos sem nada, cara, que desabone a minha conduta aqui. Aí, como as pessoas, ah, Jorge, vacilou tal. Não, vacilei porque qualquer um vacilaria nessa situação.
2: Saber reconhecer
3: agora,
2: o erro
3: saiba,
2: também, né?
3: Sim, agora, pô, saiba quem sou eu, cara. Uhum. Você vai me julgar por uma coisa que eu fui enganado? Vai jogar tudo na lama, ou seja, tudo que eu fiz por vocês, tudo que eu fiz pelo DF, tudo que eu fiz, não vai valer mais nada, porque eu fui enganado, assim como todo mundo foi enganado. Bom, se a população bota a mão na consciência, vê que eu fui mais um enganado e que ela sabe que eu estou fazendo um bom trabalho.
2: O senhor hoje está no Democratas, mas o senhor também teve uma mudança de partido, né?
3: Estava no PSD.
2: Isso, o PSD foi pro Democratas. O que motivou essa mudança?
3: Me expulsaram de tudo, velho. Ah? Ninguém me queria, não. Ó, primeira mão para você, viu? Ninguém me queria. Ah, Jorge é muito forte, tem muito voto. Ou seja, você trabalha demais, você é penalizado. Se você é um bom político em Brasília, você é penalizado. Nunca vi isso, velho. Os partidos, ao invés de quererem você, né, não te querem porque quem tá no partido não quer o cara que tem muito voto. Então, hoje eu tô no Democrata porque nem o partido me quis. Não falo o partido em si, os presidentes queriam, mas os integrantes do partido. Porque com medo de eu tirar a vaga.
2: Incomoda.
3: O que é um grande erro, porque quanto mais voto você tem numa legenda, mais chance você tem de fazer parlamentares. Mas enfim, não quiseram. E aí quem me aceitou lá, quem me aceitou literalmente foi o Democratas, a Natália, que é a presidente do Democrata, que era o partido da mulher. Então nós estamos lutando para montar a nominata para a gente poder fazer a eleição, concorrer e a gente fazer pelo menos 2 deputados.
2: Então o senhor concorre esse ano?
3: Concorro para distrital. Sou pré-candidato a distrital novamente, como eu falei. Eu preciso continuar um pouco mais aqui para depois subir para lá e o pau comer lá em cima.
2: Isso aí. E quais são as bandeiras que o senhor carrega aí para essa próxima campanha? O que o senhor traz?
3: Saúde e educação.
2: Saúde e educação.
3: Porque eu acabei crendo que se a gente não tem uma educação, a gente não consegue ter uma saúde melhor e vice-versa, sabe? Jorge, mas por que segurança não? Porque virou um xodó nacional investir na segurança. Um xodó nacional, porque dá voto. Todos os governadores que investiram em segurança nos estados, todos ficaram bem avaliados. Ou seja, quantas vezes você foi no hospital esse ano, no hospital público?
2: Eu vou responder para o senhor, eu fui com minha filha ao HMIB 2 vezes e eu fui 2 vezes também ao Hospital Taguatinga.
3: Beleza, então você foi 4 anos esse ano. Mas quantas vezes você ficou com medo de ser assaltado na rua? Todos os dias. Então, para a população, a segurança é mais importante que a saúde, porque a saúde ela não usa todo dia. A segurança ela usa todo dia, porque você comprou um carro novo, você comprou um celular novo, você mora numa cidade perigosa, você mora numa cidade rica. Então, todo mundo tem medo de ser assaltado, ser roubado, ser morto, coisa e tal. Mas nem todo mundo tem medo de ficar doente. Entende? Então, que essa lógica deu certo. Por isso que todos os brasileiros que tiveram seus governadores, que investiram na segurança pública, eles avaliaram bem os seus governadores. Tá aí o Caiado, 88% de aprovação do estado do Goiás. O povo ama o cara, velho. Enche os olhos da população, porque, como eu falei, todo mundo tem medo de perder o celular, de assaltar uma filha, mas a maioria não tem medo de ir no hospital, porque foi lá uma vez ou nunca foi lá no hospital, ou tem um plano de saúde. Então tá pouco se lixando pra saúde pública. Então por isso que a minha bandeira vai ser saúde e educação, porque segurança já tá bem obrigada.
2: E como é que é o relacionamento do senhor hoje aqui na Câmara Legislativa com os demais parlamentares? Como é que funciona?
3: Boa. É bom porque ele sabe que eu tenho oposição. Uhum. Às vezes alguns me ligam para falar assim, como é que você vai votar nesse projeto? Aí eu falo, pô, não vou votar não, cara, esse projeto tá ruim, é perigoso. Então eu acabo influenciando os outros, porque em determinados projetos, a gente que é servidor, a gente tem uma visão diferente. Então a gente acaba incentivando os outros deputados. Uma coisa interessante, uma vez eu votei aqui na CPI da saúde, sendo da base do governo. Uhum. Fui lá, falei, governador, sem chance, essa pauta aqui não tem como, essa pauta aqui tem que abrir. Então, assim, eles me respeitam por causa disso, que eu tenho posição. Eu não sou um alienado aqui.
2: Tem esse posicionamento, né?
3: Tem esse posicionamento.
2: Bacana. Bom, vamos caminhando já pro fim da nossa entrevista. Ah, antes de encerrar, você tinha falado isso ali sobre quando o senhor falou do recurso para que é destinado lá, dos 14 bilhões e tal. O senhor mencionou o IGES. Eu queria perguntar pro senhor o que o senhor acha dessa administração do IGES, do trabalho do IGES em geral. Qual a avaliação que o senhor faz aqui no Distrito Federal?
3: O IGES hoje é a Secretaria de Saúde.

0: base, sempre foi o grande cartão de Brasília, né? Assim, o hospital mais conhecido, recebeu pessoas de fora do estado. Como é que você avalia que está a situação do hospital de base hoje?
1: Cara, ele tá atendendo, ainda nós temos grandes especialistas lá, é um hospital escola, é um hospital que forma muitos profissionais, excelentes profissionais de saúde, 36, e nós temos 10 mil IGEs. Se a gente absorver isso, nós temos que contratar mais 10 mil servidores. O orçamento hoje, que é 10 bilhões para esses 35, ia para quanto? Ou seja, o Estado não tem dinheiro. Então agora é viver com IGEs. E tentar fazer gestão.
0: O hospital de base, que sempre foi o grande cartão de Brasília, né? Assim, o hospital mais conhecido, recebeu pessoas de fora do estado. Como é que você avalia que está a situação do hospital de base hoje?
1: Cara, ele tá atendendo, ainda nós temos grandes especialistas lá, é um hospital escola, é um hospital que forma muitos profissionais, excelentes profissionais são formados no hospital de base. E por conta dessa história, dessa estrutura, a gente consegue manter esse hospital ainda como referência nossa na região centro-oeste. Mas, como eu falei, ainda com as mesmas dificuldades. Se você for hoje no pronto-socorro da sua base, você vai ver pessoas internadas lá em macas e tudo. Ou seja, o que mudou? Nada. Então, para mim, tá tudo igual. Tudo como era antigamente.
0: Só aumentou mais uma estrutura.
1: Assim, hoje tem muita gente lá trabalhando. A diferença que do IGES para nós é que lá tem de tudo. Lá tem o cara, desde o cara que possa ajudar, né? O primeiro contato, até o CEO de não sei de quê. Tem o chefe não sei o quê da logística não sei de quê. Então lá tem gente demais para fazer de menos. Porque, como eu falei, tá a mesma coisa em Secretaria de Saúde.
0: Entendi. Bom, caminhando para o nosso encerramento da nossa entrevista. Vamos fazer um ping-pong final aqui. Queria que o senhor falasse, respostas rápidas, né? Falasse saúde em uma palavra.
1: Desafio.
0: A política em uma palavra.
1: Confusa.
0: Brasília em uma palavra.
1: Segura.
0: E qual que é o maior desafio do DF hoje?
1: Saúde.
0: Saúde ainda continua sendo o maior desafio.
1: Maior desafio.
0: Bacana. Bom, deputado, obrigado pela sua entrevista, pela sua participação. Deputado, deixa agora algum espaço aí de mensagem final para o senhor quiser deixar para a população, também para os servidores, né, para o senhor representa aqui na Câmara Legislativa, para os moradores lá de Água Quente também que querem falar com o senhor. Deixa essa mensagem final para a gente.
1: Cara, primeiro agradecer a vocês da TMC, né, que está com essa nova pegada de notícias, de aproximação com as autoridades, né, falar claramente, né, falar de forma transparente para a população. Dizer que, cara, eu estando aqui na Câmara ou não na Câmara, em qualquer lugar que eu estiver nesse país, no meu SAMU, na minha ambulância atendendo, eu vou sempre, né, dar prioridade para esse sistema de saúde, que é o melhor plano de saúde do mundo, que é o SUS, sabe? Eu sempre vou dar valorizando ele. Foi ele que me deu tudo que eu tenho hoje. Através do serviço público que hoje eu pude dar melhores condições para minha família e tal. Então eu sou muito grato em todos os aspectos. Foi ele que me ensinou a ser gente de verdade. Foi ele que me ensinou a ser mais humano. Foi ele que me ensinou a salvar vidas. Então eu sou apaixonado pelo SUS. Então enquanto eu estiver nesse romance com o SUS, a população pode ter certeza que terá um grande defensor aqui para eles. E dizer para o nosso povo de Água Quente que é uma cidade que todo dia que eu vou lá tem algo novo que melhorou, né? Mas precisa de muita coisa e podem ter certeza que eu sou o padrinho da cidade, não por ser político, mas por gostar daquele lugar, viu? Ali tem a melhor vista do mundo, bicho. Se tu olha pra lá, você vê montanhas. Porque Brasília não tem montanhas, mas lá tem. É. Lá você olha assim pra frente, você vê as montanhas. Lá é chique demais, cara. Se eu pudesse, eu tinha uma casa lá.
0: Isso aí. Deputado, agradecemos a presença do senhor aqui no programa A Cidade é Sua. Uma conversa importante sobre saúde, crescimento urbano também. A gente falou de política, os desafios do Distrito Federal. Obrigado pela sua audiência. Seguimos juntos, porque o A Cidade é Sua também é informação. Até a próxima edição. Deputado, muito obrigado mais uma vez.
1: Valeu. Obrigado.
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1: 2 da manhã, bom dia.

0: ex-presidente Lula afirmou nesta quarta-feira que não solicitou uma reunião bilateral com o presidente dos Estados Unidos durante a cúpula do G7 na França, porque os dois países ainda estão negociando questões relacionadas às tarifas comerciais impostas por Washington. Segundo Lula, o momento exige diálogo entre as equipes técnicas dos dois governos. O presidente brasileiro voltou a criticar as medidas adotadas pelos Estados Unidos e afirmou que Trump agiu de forma desrespeitosa em relação ao Brasil. As declarações foram dadas em entrevista coletiva em Genebra, na Suíça, após a participação de Lula em compromissos ligados ao G7, evento do qual o Brasil participou como país convidado. Durante a coletiva, Lula respondeu a comentários feitos por Trump sobre a situação política brasileira. Mais cedo, o presidente norte-americano classificou o Brasil como um país politicamente difícil e um pouco perigoso politicamente. Em resposta, Lula afirmou que Trump conhece pouco o Brasil e disse que os Estados Unidos poderiam aprender com o sistema eleitoral brasileiro. O presidente destacou a rapidez da apuração eleitoral no país e elogiou o sistema de urnas eletrônicas, ressaltando que o resultado das eleições costuma ser conhecido poucas horas após o encerramento da votação. Lula também afirmou que pretende mostrar o funcionamento das urnas ao líder norte-americano em um encontro próximo. Governador de São Paulo, Tarcísio de Freitas, afirmou nesta quarta-feira que a condenação de Eduardo Bolsonaro é injusta. Candidato à reeleição, político do Partido Republicano, afirmou também que a decisão do Supremo Tribunal Federal não afeta as campanhas do seu grupo político em nível estadual e nacional. Ele afirmou, abre aspas, acho que, primeiro, temos que aguardar o acordão sair e temos que aguardar o recurso que a defesa vai protocolar. Eu faço os argumentos que a defesa apresentou. Então, acho que a condenação foi injusta e não prejudica em nada o transcurso da eleição do nosso grupo. A eleição do Flávio Bolsonaro, a eleição dos nossos senadores aqui. Então, vamos aguardar agora. O filho do ex-presidente Jair Bolsonaro foi condenado por coação no curso de processo penal que trata da trama golpista. O deputado federal cassado foi sentenciado a 4 anos e 2 meses de prisão e está inelegível até 2038. O presidente da Câmara dos Deputados, Hugo Mota, confirmou que viajou para Lisboa, em Portugal, em um jatinho particular do dono do Banco Master, Daniel Vorcaro. Segundo Mota, a viagem aconteceu em 2024, teve caráter corporativo e ele não vê problema na situação. De acordo com as investigações da Polícia Federal, além do voo, Vorcaro também teria pago a hospedagem de Hugo Mota em um hotel de luxo na capital portuguesa. Mensagens obtidas pela PF mostram que Daniel Vorcaro estava preocupado em manter o encontro reservado. Em uma conversa com um funcionário responsável pela segurança, o empresário afirmou, abre aspas, pode ser o Papa, que não pode entrar ninguém que não esteja na lista, fecha aspas. Na sequência, explicou que a preocupação era impedir a entrada de pessoas no andar onde aconteceria a reunião. As investigações apontam ainda que o encontro também contou com a presença do senador Ciro Nogueira, presidente nacional dos progressistas, e fazem parte do inquérito que apura um suposto esquema fraudulento envolvendo o Banco Master. Na semana passada, a justiça rejeitou pela segunda vez o pedido de delação premiada apresentado pela defesa de Daniel Vorcaro. Segundo a Procuradoria-Geral da República, a proposta não trouxe informações que ajudassem de forma efetiva nas investigações. Ainda de acordo com a apuração, Vorcaro mantinha uma rede de influência em Brasília com políticos de diferentes partidos. Entre os nomes citados estão o senador Flávio Bolsonaro, apontado como um dos integrantes desse grupo de contatos. 2:05 pelo horário de Brasília. Muito bom dia a você que sintoniza a TMC. Fica ligado no Corre TMC que você vai ficar sabendo de tudo que precisa para sua semana, para o seu corre e de quebra vai ouvir histórias inspiradoras. Então faz o seguinte, amarra os cadarços, escolha um bom fone de ouvido e confira tudo sobre corrida de rua e bem-estar com ela, Mimi Mosquela. No bate-papo de hoje, ela conversou com o triatleta e corredor Rodrigo Lobo e com a Gabriela Correia, que é CEO da World Trace Racer. Vamos conferir o bate-papo agora e tirar o popozão do sofá.
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2: Olá, olá! Sejam muito bem-vindos ao Corre TMC. Quem cedo madruga já correu 2 quilômetros, eu sou Mirelle Mosquela e para você que está me ouvindo agora, gente, aqui na TMC, bem-vindo corredor, bem-vindo, bem-vinda corredora. E aí, você tá indo pro seu corre? Está na correria? Tá indo pro seu longão? Ou você já correu hoje, você tá de boa ou pretende correr mais pro final do dia? Olha, independentemente do seu corre, do seu horário, o mais importante é você tirar este popô do sofá e fazer uma atividade física, não é verdade, gente? Então, bem-vindo. Tô muito feliz que você tá aqui com a gente no Corre TMC. Hoje, mais uma vez, a gente vai ter alguns convidados passando por aqui. Então, já aproveite. Nós estamos além aqui da rádio TMC 100.1 em São Paulo e vários outros dials também espalhados pelo Brasil. A gente também está no YouTube, então aproveite, coloca lá, @ Corre TMC Esportes, tá certo? Corre TMC não, é TMC Esportes. E aí você pode também ficar de olho em todos os convidados que já passaram por aqui, tá certo? Bora começar com ele, porque olha, eu já queria ele aqui no Corre TMC há muito tempo. Porque assim, quando eu tô correndo lá na USP, eu mal consigo enxergá-lo. Porque ele passa do meu lado assim, ó, vuf! Voando. Quando eu vejo, ele já passou, gente, assim, ó, maravilhosamente correndo com aquela postura incrível. Eu falo, nossa, esse cara é brabo demais. Então, muito bem-vindo, Rodrigo Lobo, que já vive mais de 20 anos, gente, de corrida, do esporte, Ironman. Já também já fez vários mundiais, é uma grande inspiração. Então, Rodrigo Lobo, que bom que você está aqui com a gente, bem-vindo.
3: Muito obrigado, Mi, que honra participar desse programa. E da próxima vez eu prometo que eu faço um pouquinho mais devagar, para a gente conversar um pouco mais.
2: Ah, impossível, né? Porque, poxa, o seu pace, a gente já vai falar de ritmo aqui, mas é porque é claro que a gente está falando de boa performance. E quando a gente fala de performance, é claro que a gente lembra de você, passa voando. E para falar de performance, não é tão rápido, né, Lobo? A gente sabe que tem uma longa história e uma grande construção até chegar aonde você chegou hoje. Então, já de bate-pronto, quem é você no corre?
3: Olha, eu treinei essa pergunta, hein? É? Eu já fiz um intensivo de Corre TMC, porque eu sabia que vinha essa
2: que
3: pergunta.
2: Que viria. Boa.
3: Bom, mas obrigado mais uma vez. Também os ouvintes, fico muito feliz em poder contar um pouco da história e ajudá-los de alguma forma, né, que é muito importante, porque quem corre quer longevidade na corrida.
2: É então, isso.
3: Então, já respondendo, quem é Rodrigo Lobo, quem é Rodrigo no corre, tô há um bocado de tempo aqui, né, nessa jornada. Comecei lá atrás, precisei da atividade física para uma mudança de hábito, de comportamento, eu era o gordinho da turma, né? E isso me incomodava lá atrás, né? Me incomodava bastante, influenciava muito no meu, né, na minha, no meu posicionamento, influenciava muito no meu dia a dia. E fui meio que empurrado, vai fazer alguma coisa, vai se movimentar. Então, em resumo, sou um apaixonado pelo esporte e posso dizer que o esporte mesmo transformou minha vida, assim como tenho certeza que o esporte transformou a vida de vocês para quem já está nele. É, principalmente a corrida, que ela é um esporte fascinante, viciante, e quando você vai ver, você já está envolvido nele, falando só sobre isso, e consequentemente, né, por eu estar tão envolvido, por sentir mesmo o efeito, o que realmente o esporte, né, como um agente transformador de vidas, né, foi para mim, acabei querendo trabalhar com isso também para descobrir, né? Sou um curioso, o que é isso mesmo? Por que a corrida transforma tanto a vida das pessoas? Tentei fazer outras áreas, tentei estudar informática, tentei fazer engenharia, falei, não é. Eu preciso devolver para a sociedade o que, de fato, né, eu percebi, o que eu senti e como, de fato, né, como a vida, como o esporte, a corrida e o triatlo transformou a mim. Então, é isso. Sou um apaixonado há praticamente 30 anos de corrida, há uns 25, 26 anos de triatlo e praticamente uns quase 20 anos já trabalhando com isso, 16 anos com a nossa assessoria. Então, caramba, já tem bastante tempo aí.
2: Então, né? Vocês perceberam, né, que a gente tem muita história aqui para contar. E falando em história, olha como o esporte é, né? Eu acho que por isso que a gente fala que cada indivíduo cada atleta, ele é único e ele tem uma história, né? Então, quando a gente tá lá na corrida de rua e a gente vê aquela galera correndo, né? Mais de 1.000 pessoas, 1.500 tomando o asfalto. Cada corredor tem uma história. Uhum. E é incrível como a gente consegue, depois conversando com as pessoas, né? Ao longo também do tempo aqui no Corre TMC, a gente vê como... o esporte, ele é uma ferramenta de transformação mesmo, né? Então, a corrida apareceu comigo depois de uma doença, né, que eu tive. E aí, resolvi correr meus primeiros 21 quilômetros. E desde então, não parei. Você sofria bullying, né? Quando era, então, na infância. E acabou pegando esse bullying e sendo uma armadura, assim, pra você. Falou, não, cara. Então, peraí. Estão me chamando aqui de gordinho, né? Enfim, de vários outros apelidos e tal. Eu vou transformar isso e você é uma grande, um grande exemplo, uma grande inspiração. Olha como a gente consegue mudar, né? Mas a gente precisa ter uma mente muito blindada para isso também, né, Rodrigo? E como é que a gente. Como é que você, então, o esporte, ele entra na sua vida? Porque você acabou de falar, pô, eu fazia informática, depois eu fui para outro campo, mas aí eu senti que o esporte, ele realmente, como o atletismo, ele foi introduzido na sua vida? Foi na escola ou não?
3: Não, né, eu, como falei, eu precisava me movimentar, né, então a gente tá falando aí de 1990 e pouco, né, tinha mais ou menos uns 11, 12 anos de idade, e realmente, né, tava indo ladeira abaixo, né, com hábitos ruins. Então é importante eu ter passado por isso para entender o que que as pessoas, a dificuldade real, né, porque quando a gente fala para o Rodrigo, imagina 30 anos correndo, né, com esse biotipo, com alguns resultados, só olha, né, o topo da pirâmide, né, a ponta do iceberg, não entende o que foi construído ali, né, como a gente falou um pouquinho aqui, a gente vai falar também sobre um conceito de performance sustentável, né? Que a gente não adianta, pode atingir alta performance de uma forma rápida, mas para que ela seja sustentável, ela tem que ter, né, paciência, tem que ser construída ao longo de muitos anos. E, de fato, tive que fazer, né? Antigamente, né, Mi, a gente está falando aqui de, sim, idade, não vamos falar muito de idade, mas antes, mas o que vai fazer? É, quando que uma criança, né, já indo para a adolescência, vai fazer a nadar. Né, antigamente os médicos indicavam nadar. Então comecei a corrida nadando.
2: Olha!
3: e claro, né, com o meu biotipo aqui, 1,68m, com essa estrutura toda, eu não ia ter muito sucesso numa piscina. Eu comecei nadando numa piscina de 16 metros e com uma turma muito legal. Inclusive, sou muito grato. Uma pessoa que trabalha ali com a gente, que é o China, que pegou aquela turma de adolescentes e voltou para participar de algumas competições. Então, esse foi meu histórico. Comecei na água e, olha só, na época, 1998 para 99, o primeiro grupo, 97 para 98, corrida estava dando praticamente os primeiros salto grande ali, né, de entrada do público. Então, um grupo de corredores na academia, corredores anônimos, né? Vambora, sai para correr. Isso era muito incomum, não era comum, era muito, muito raro encontrar isso.
2: Claro.
3: E esse grupo resolveu querer, né? Imagina, quem corre quer ter pessoas correndo junto.
2: Sim,
3: né?
2: um ajuda o outro, isso, né? Um motiva o outro.
3: Então, eles foram convencendo os clãs da academia para participar de alguns treinos. Eu lembro que era de terça e quinta à noite, 7 da noite, que a gente saía para correr. Então, imagina. Tinha 15 para 16 anos de idade, da turma da natação, conseguiram convencer a turma dos garotos da natação para correrem com eles. E eu descobri que eu corria melhor do que eu nadava.
2: Olha aí.
3: É, tinha mais potencial para a corrida em relação à natação. Então, tanto é que eu já saía um pouco na frente, disparado, aquela coisa de sair molecão, né? Imagina, um jovem com energia. Aí a minha primeira corrida de 6 quilômetros, na época saudosa Corpore, né? Que quem nunca começou na Corpore ali dessa nossa geração. E uma corrida de 6 quilômetros dentro do Ibirapuera, dentro do Parque do Ibirapuera. E eu já fiz ali praticamente 24 minutos. Então já tinha ali um grande potencial. E certamente eu gostava, a corrida, né? Ela libera uma série de hormônios que a gente sabe muito bem, quem corre conhece quais todos os hormônios que a corrida libera. E eu me sentia muito bem e ela também me ajudou a mudar mais profundamente meus hábitos, né? A natação junto com a corrida, a soma dos dois esportes fizeram com que eu precisasse ajustar muitos hábitos alimentares, né? Eu tinha mais compromissos de treinos, então já não tinha muito tempo para fazer outras coisas. A gente começou a participar de provas de natação, provas de corrida, depois juntou os dois para provas de aquátlon, né? Que era natação com corrida. A gente chamava biátlon, mas agora mudou para aquátlon.
2: É verdade, chamava biátlon, né?
3: Isso, é. As provas lá do Núbio, né? Lá em Santos. Então comecei a sair depois, fiquei transitando entre provas de natação com corrida. Fui pro triatlon, né, com uma bicicleta emprestada em 2000 para 2001, estreiei no triatlon e fico aí virando a chave entre triatlon, para quem não
2: isso
3: sabe, triatlon é natação.
2: Isso foi 2000
3: bike, entre 2000 e 2001.
2: Mas o triatlon não era o fenômeno, não, era não, o boom que tinha hoje, era tudo muito,
3: imagina.
2: Pouquíssimas pessoas isso. Tinham a ideia do que era o triatlon. E fazia também um triatlon, né?
3: Exatamente. Era muito difícil a gente até saber como treinar para o triatlon, né? Saber o que fazer. A gente não sabia. Então, juntava tudo. E...
2: outros tipos de bike também,
3: exato,
2: né?
3: Exato.
2: Outra tecnologia.
3: Era diferente. O esporte, ele, né, principalmente o triatlon, ele era... quem realmente praticava tinha uma relação diferente com o esporte. Diferente hoje do triatlon, que, claro... tem um problema por conta da, né, elitização, por conta de equipamentos caros, do custo caro do esporte. Antigamente era um pouco mais fácil, mais simples. E foi importante eu ter passado por esse momento para enraizar profundamente esse esporte. Claro, tentar de alguma forma, né, passar um pouco dos ensinamentos, os valores, a importância, né, tanto do triatlo quanto da corrida na vida das pessoas.
2: Não, realmente o esporte, ele traz uma disciplina pra gente que é incrível. E eu já vou aproveitar, já que estamos falando aqui de provas, de corrida, de triatlon, de lugares, eu vou fazer um contato então com a Gabriela Correia, que é a CEO da WTR, a World Trail Races. Gabi, você está aqui nos escutando, bem-vinda ao Corre TMC. Você está aqui com a gente já?
4: Tô.
2: Oi, Gabi,
4: sim.
2: Tudo bem?
4: Tô sim. Boa tarde, pessoal. Obrigada aí por me receber.
2: Prazer. Ô, Gabi, eu queria que você contasse um pouquinho pra gente sobre o que é a WTR. E eu já sei também que ela acontece essas provas em lugares paradisíacos, né? E aí esse atleta tem a chance de sair para viajar e para fazer esportes também. Ou seja, une aquela famosa frase, né? Útil ao agradável. Conta um pouquinho mais pra gente.
4: Exatamente, exatamente. Total útil ao agradável. A WTR é uma liga de esportes de montanha. Então a gente sai aí do asfalto, vai pra trilha. A gente tem trail run, tem mountain bike, tem o duatlon aí, né, pegando gancho, que é a galera que corre no sábado e pedala no domingo, então um desafio a mais. Temos corrida infantil também. A gente nasceu em 2014, então estamos aí no 12º ano de história. Já tivemos mais de 40 etapas, né, ao longo desses 12 anos. E a gente, para além da parte esportiva, né, a gente tem uma experiência de entretenimento, de pontos de encontro da comunidade mesmo durante todo um final de semana em diversos destinos turísticos. A gente une o turismo ao esporte de montanha, então a gente vai desde de locais de mar, paradisíacos como Arraial do Cabo, até alta montanha como Petrópolis, Campos do Jordão. Esporte e diversão para todo mundo, todo tipo de atleta, para família, para amigos.
2: Não, incrível. Rodrigo Lobo está aqui comigo também, atleta de performance. E Lobo, é legal quando a gente viaja. Eu acho que, na verdade, a gente adora viajar, a gente corre, sempre procura um lugar para conhecer. A gente também gosta de unir o útil ao agradável, você que tem muitas maratonas no currículo. Você sempre gosta também de escolher um lugar assim legal. Fala, vou correr, mas pô, o lugar também é bom para eu ficar depois e curtir um pouco, né?
3: Olha, se me convencer mais um pouquinho, eu vou pro mato, hein? Porque eu já tive, na verdade, já tive contato com, né, e com provas de montanha. E confesso que eu só não vou porque eu sei que eu vou viciar. Aí já não vou conseguir, né, virar a chave para triatlo, corrida e corrida de montanha. Porque a corrida de montanha
4: já tem muito vício.
3: Corrida de montanha é muito deliciosa, porque é uma outra relação de movimento, né? A conexão com a natureza, né? De se fazer presente o tempo todo, né? Atenção plena de não descuidar do ambiente, né? De respirar um ar puro e renovar e oxigenar mais o cérebro.
2: Não, deve ser muito bom também. Eu ainda não fiz, então tá aí, olha aí. Quem sabe eu e o Rodrigo um dia
4: Fica o convite.
2: faremos essa
3: Ó, eu
2: corrida
3: fiz
2: de
3: uma
2: montanha.
3: prova, foi uma prova no Japi, de
2: Ah, Serra do
3: 10 km,
2: Japi.
3: e eu acabei ganhando a prova de 10 km, tá certo que tava com tênis inapropriado, levei um monte de rola, escorreguei pra caramba, meu Deus do céu, a perna já não
4: Comprou
3: dando.
4: alguns terrenos.
3: Meu Deus do céu, foi delicioso,
2: E
3: mas
2: ainda pegou o primeiro lugar,
3: foi
2: Lobo.
3: muito legal. Tem esse troféu lá, hein? O
2: Olha,
3: único troféu de
2: maravilhoso.
3: montanha.
2: Incrível. Ô, Gabi, e agora, conta pra gente, né? Com esse boom também da corrida, vem muitos atletas, a gente tem chamado eles de os novatos, né? E como é que você tem adaptado? Quais são os desafios da WTR para receber também essa galera jovem, essa galera que está vindo com muita vontade de correr e de viver novas experiências?
4: Olha, qualquer boom, assim, quando a gente fala de esporte, é super positivo, né? Quanto mais pessoas praticando esporte, buscando uma vida mais saudável, melhor. Mas a gente precisa ter muito cuidado, porque essa transição exige muita educação, assim, da nossa parte enquanto organizador, né? Muita segurança, e preservação do nosso meio ambiente. Então, muita gente vem, de esportes mais urbanos e aí entra para uma corrida de trilha. Então, tem toda a adaptação, né, que já foi mencionada, de tênis, de equipamento, de treino. A gente já tem no nosso DNA, diversas distâncias. Então, por exemplo, no trail, a gente tem quatro distâncias, de 6 a 70 quilômetros, justamente para quem quer experimentar, ter uma primeira experiência, começar nas distâncias menores, para ir poder aí sim treinando, né, e galgando. Mas a gente vem vendo que cada vez mais é importante essa educação. Tá cada vez mais comum atletas que começam nos 6 quilômetros e já querem dar um salto para os 25, para os 30 quilômetros. Eu acredito até que no triatlon também vem tendo bastante isso, né? O pessoal que está com 1 ano aí de treino já quer fazer um Iron Full. Então a gente vê isso muito na trilha também. Então exige mais educação, conscientização da parte da organização, né? Explicar como é que é, os cuidados, reforçar ainda mais segurança nas provas mais curtas. A WTR, a gente tem uma equipe de segurança de áreas remotas, bombeiro, brigadista, equipe médica, mas a gente sabe que nas provas de entrada, que a gente chama, que são as mais curtas, às vezes a gente precisa ter um cuidado ainda maior, reforçar a segurança. Se a gente fosse pensar num atleta que já está acostumado, não teria tanta necessidade, mas a gente sabe que tem muitos, muitos novatos, né? O que é ótimo, renova o público, leva a corrida de montanha, o mountain bike para mais pessoas. Então a gente fica muito feliz com isso, mas a gente tem que saber equilibrar a questão da segurança e da conscientização dos atletas.
2: Excelente, muito bom, Gabi. É exatamente isso, né? A gente adora que novos atletas, né, Lobo, cheguem, que a galera realmente consiga entender o que é o esporte, atividade física, mas assim, calma lá, porque também essa galera jovem chega com fome, com vontade e quer tudo pra ontem, né? O imediatismo, né? O imediatismo. Aí, olha, eu quero já correr 10, eu quero correr 21, quero correr 42. E existe uma história, né? Todo um cuidado pra isso. É isso, gente. Então, ó, Gabi, eu queria que você, então, pra gente terminar, pra falar da WTR, o que que a gente pode esperar de vocês no futuro? Próximas provas? O que que vocês preveem aí, né, de atividade física com esses atletas que estão chegando também?
4: Olha, a WTR, ela já tem 12 anos de mercado, né? Como eu falei, esse ano a gente tem um calendário super recheado de 9 etapas. A gente passa por 5 estados, 3 regiões do Brasil. Então a gente vem nesse movimento de expansão, principalmente desde 2022. É uma liga que nasceu no estado do Rio, uma liga carioca, mas a gente vem nos últimos anos já expandindo. Então a gente está em outros estados e regiões e a gente vai continuar. Então no ano que vem ter e ainda mais estados do Brasil. E a gente também vem num forte movimento de internacionalização da marca. Então, levar uma liga de esportes de montanha brasileira para fora do Brasil, né? Porque hoje a gente vê grandes ligas, grandes chancelas vindo para o Brasil, ou atletas mesmo indo para fora correr provas estrangeiras, e a gente está nesse movimento, entre aspas, contrário. A gente quer levar a nossa força do brasileiro no esporte E nos eventos, né? Porque eu acho que em todos, não só no esporte de montanha, mas aqui no Brasil a gente tem grandes eventos do ponto de vista de entretenimento, de uma experiência completa mesmo. É algo cultural nosso e que a gente pode achar que tem em todo lugar, mas não tem. O Brasil sabe fazer evento, então a gente também está nesse movimento de expansão. Mas esse ano a gente ainda tem até novembro um calendário recheado aí de etapas em lugares super diferentes, né, uns dos outros. E tem para todo gosto. Quem gosta de correr na praia, quem gosta de correr em alta montanha, quem gosta de um percurso mais rápido. E aí a gente oferece aí para todo o nosso público essas diversas opções.
2: Excelente, Gabi, muito obrigada. Obrigada por ter participado. Fiquei com vontade aqui, viu? Realmente fazer uma corrida de montanha. Vamos. Ou uma corrida na praia, não é verdade? Porque eu amo praia. Então é isso. Conversamos então com a Gabriela Correia, CEO da WTR. Obrigada, um beijo e até a próxima, Gabi.
4: Obrigada. Muito obrigada, pessoal. Tchau, tchau.
2: Obrigada. Lobo, vamos lá. Então, voltando aqui o que a gente estava falando, né? Primeiro, então, você nunca fez corrida de montanha. Já fez essa. Peraí, gente, deixa eu falar. Ganhou ainda, fez dessa, falou que passou perrengue, mas é um perrengue chique. Porque ele acabou levando aí, ganhando a prova de 10 quilômetros. Muito bom.
3: A gente, na história da Lobo, já teve um período, né, de mais ou menos uns 5 a 6 anos com trail, como
2: olha que interessante.
3: Um serviço que a gente oferecia. E então já tive alguns contatos, né? Que, claro, né? É um pouco diferente o método de treino.
2: Tá.
3: Né? Como ela mesma comentou, a Gabi, a gente precisa ter um processo de adaptação, né? Não adianta só você só virar a chave rapidamente do asfalto e achar que vai ser um ótimo corredor de trilha, de montanha, de ir na praia. E eu confesso que eu adorava os treinos, eram muito gostosos mesmo. Mas assim como, né, a gente tem que ter um pouco de foco, senão não faz nada direito, né?
2: É isso, não dá para abraçar o mundo, gente. E olha, uma coisa interessante que você falou para mim agora, né, conversando com a Gabi. Olha, eu fui com um tênis diferente e acabei, né? Eu fiquei muito na dúvida essa semana, tá? Porque eu estava fazendo musculação com tênis de corrida.
3: Uhum.
2: E aí a galera começou: ah, mas peraí, você faz musculação com tênis de corrida? É certo? Não é certo? Então vou perguntar para, de repente, para Rodrigo Lobo, que entende do assunto, né? E que possa realmente ajudar você a tirar essa dúvida. Lobo, tudo bem fazer treino de musculação com tênis de corrida? Eu já sei até o que você vai falar. Depende.
3: Não é muito depende.
2: Ah, é?
3: Tem que fazer, ué. Você vai pra corrida e vai ter que ir direto pra academia. Na verdade, depende sim, claro. Depende do tênis, né? Um tênis, até dá dó de colocar um tênis, super tênis de 2-3 mil reais pra fazer na musculação. A chance de você desgastar. E não só isso, né? Um tênis, ele mais instável, dependendo do exercício que você for fazer, principalmente exercício de salto. Próprio agachamento, né, que requer estabilidade das articulações, principalmente tornozelo. Quanto tênis mais alto, mais instável e mais macio.
2: Placa também, se tiver placa de carbono, por exemplo, não é aconselhável, né?
3: Não faz muito sentido, mas o que tem mais a ver é a borracha, a espuma. Se ela gera mais instabilidade e pode fazer com que você de repente torça o tornozelo em algum exercício, ou não ative a musculatura da forma que deveria ativar, ou se for fazer um exercício específico, como pliometria, exercício de saltos, por exemplo, ou de repente, né, levantamento olímpico, que também costuma ser utilizado dependendo do método de treino. Então, o ideal é, se for com um tênis simples, um tênis mais baixo, um tênis de rodagem, não tem problema nenhum.
2: Perfeito,
3: agora,
2: ótimo.
3: E se tá tudo certo, só não vai botar um tênis muito alto, instável e muito caro para torrar na academia, né? Então, deixa o tênis mais simples, os dias de mais rodagem. Aí, se for fazer um intervalado, aí troca. Vale a pena até trocar o tênis para fazer os exercícios de forma mais apropriada.
2: Excelente, né, gente? Então, viu como ele esclareceu aqui a nossa dúvida? Agora, Lobo, você criou a assessoria. Rodrigo Lobo, há quanto tempo você criou essa assessoria e quantos alunos tem hoje?
3: Pois é. A Lobo surgiu entre 2008 para 2009.
2: Ah, bastante tempo
3: então, já.
2: Já
3: tem um bocado de tempo aí na pista. Começamos com 10 atletas numa praça, no, né, no, só com água, com isotônico, nem isotônico tinha, era só água que a gente oferecia, colocava num banquinho. Então, né, a gente, claro, tinha já um plano de desenvolvimento, mas claro que a gente cresceu de uma forma exponencial entre 2008 e 2016. Depois de 2016 para 2018 estabilizou um pouco, a pandemia veio, né, arrebentando todo mundo, a nossa área ela sofreu bastante. Aí depois de 2022 até agora, 26, são 4 anos praticamente de retomada, e hoje a gente está com praticamente 910 atletas, então já tem, e atendendo o Brasil, e também por conta da nossa estrutura, a gente também consegue atender atletas, geralmente brasileiros e também alguns estrangeiros.
2: Olha que incrível!
3: Né, que moram fora do país, então a gente tem essa estrutura, tanto de sistema de treino, quanto de comunicação, e claro, né, a estrutura, a gente está estruturado para isso, então tem um projeto para curto prazo, a gente ter uma expansão também fora do país, para de repente, quem sabe, algumas bases.
2: Claro, seria excelente.
3: Também, né?
2: Os sonhos estão aí para serem concretizados, né?
3: Exato.
2: E Lobo, teve uma amiga minha que ela me perguntou assim: poxa, eu queria tanto começar a correr, mas eu não tenho ideia de dar o primeiro passo. Eu queria entrar numa assessoria. Mas na cabeça dela, para entrar numa assessoria, já precisa ter alguma conexão com a corrida, ou já precisa correr um pouco mais. Eu falei, não, pelo contrário. A assessoria, ela vai te dar todo o suporte, todo o apoio para você dar os primeiros passos. E eu fiquei com aquilo na cabeça. Falei, poxa, se ela pensa assim, que só entra para assessoria para quem quer performance, eu acho que é a dúvida de muita gente. Então, eu queria que você falasse quem são, né, esses atletas que treinam na assessoria do Lobo, e se também chega muita gente com essa dúvida, dizendo, olha, oi, eu queria treinar aqui, mas olha, não sou profissional, hein?
3: Ótimo, Mi. Olha que assessoria esportiva, imagina, se ainda existe essa pergunta, imagina quando a gente começou em 2008, né, 2008...
2: Verdade.
3: Né, não sabia o que que era,
2: eram poucas... Estavam ali capindo aí no matinho, né, gente?
3: Poucas, claro que a gente já tinha, né, Marcos Paulo, Mário Sérgio... Já praticamente já 12 anos, a gente está 16, eles estão uns 14, 15 para trás da gente, né? Mais ou menos, praticamente 15 a 20 anos para trás de nós, e mesmo assim, eles ficaram muito tempo sozinhos. Aí quando a gente, né, em 2008, a gente já tava, né, já tinha posicionado algumas outras assessorias, então imagina, era tão difícil de explicar o que a gente faz. Era toda vez, antes era, né, não tinha WhatsApp, né, era... E-mail, era telefonema.
2: E-mail e telefone, isso. E fax para alguns mais antigos aí.
3: A gente tinha que explicar o que a gente fazia. A galera achava que a gente treinava para o futebol, né? Assessoria esportiva, futebol é o único esporte aqui.
2: Né? Era porque futebol sempre foi o primeiro esporte, né? O mais importante,
3: então,
2: assim, do Brasil.
3: O público achava que a gente preparava as pessoas para jogar futebol. Mas, enfim, o que acontece... excelentíssima pergunta, porque... hoje... O que mais nos deixa realizado é levar do zero uma pessoa para os primeiros 5 quilômetros e, claro, e se houver interesse, até uma primeira maratona. Assim como a gente também se realiza pra caramba para quem vai ser o RP numa maratona ou vai para uma major, que é uma das principais maratonas do mundo, e também a possibilidade. Então a gente é uma ponte para a realização de sonhos. Agora, de fato, o apoio do zero para os primeiros passos da corrida, isso para nós é muito importante. Se você puder, você que está ouvindo a gente, não começou a correr, se puder buscar ajuda especializada, busque, porque o caminho ele vai ser muito mais seguro, ele vai ser muito mais bem estruturado e você vai ter uma relação com a corrida mais positiva, né? Evitando frustração, porque se você está começando, sofre para correr, dá os primeiros passos, já se machuca, desiste, acha que a corrida não é para você. Então é aí que a gente entra para modular a carga de treino, ajustar dentro da rotina, fazer com que o esporte encaixe na rotina, né, na sua rotina, na rotina do novo atleta, do novo corredor, e não o contrário, né, que o esporte ele começa a virar tudo, né, começa a atrapalhar os outros pontos e você já começa a bagunçar tudo e tem que abandonar o esporte porque acredita que ele está sobrecarregando demais o seu dia. Sim. Então, a gente tem uma grande responsabilidade com as pessoas, uma responsabilidade que deveria ser até levado mais a sério entre os profissionais da área, porque a gente tem um impacto muito positivo e direto, é muito direto na vida das pessoas, que pode ser tanto positivo quanto negativo se a gente errar a mão, não acertar a carga de treino, afastar o atleta por lesão, ou mesmo modular o treino para que fique demais e não caiba na rotina, e isso pode ser realmente perigoso. Então, a gente tem uma grande responsabilidade sobre cada um de quem nos procura, seja de forma direta ou indireta, hoje com rede social, com a influência, né, que a gente tem hoje, que a gente fala, o que a gente faz, né, isso para nós. Eu sempre tive isso como algo inegociável, né, que é a influência positiva, evitar, tomar muito cuidado com como que a gente faz, o que a gente fala. Então, essa liderança servidora, da inspiração real, e ela é muito importante. Então, isso é um valor muito, muito, muito ímpar para nós.
2: Bom, você chegou num assunto que eu falei, depois eu comento, mas já que você chegou nesse assunto, vamos falar que é de influência, né? Uhum. Então, a partir do momento que eu recebo o meu treino, da minha planilha, do meu coach, da minha assessoria, e aí uma amiga, né, um amigo fala, deixa eu correr também, né, com essa planilha aí, já que você tá começando a correr. Mas eu tive que passar, o meu coach me viu correndo, ele esteve comigo, ele sabe quais são os meus objetivos, as minhas metas, enfim, está acompanhando o meu batimento cardíaco, enfim, tá dando todo aquele suporte. Aí o amiguinho vai lá e quer copiar o treino. É complicado, né, mas a gente sabe que isso acontece, mas... o ideal é que isso não aconteça, né, Lobo? Porque aquele programa, ele é totalmente individualizado. E por mais que a gente fale, é só uma corrida. Mas a gente tem fartlek, a gente tem regenerativa, uhum, a gente tem tiro. E cada corpo, ele responde de um jeito.
3: Na prática, por a gente também trabalhar em grupo, a gente também tem que tomar um pouco de cuidado. A gente tem falado muito isso internamente, né? A gente passou por um período de querer individualizar demais o trabalho. E quando a gente individualiza demais o trabalho, a gente desconecta as pessoas. Então não tem um problema de em alguns momentos você correr com a sua amiga, com seus amigos. O que a gente precisa é saber o momento disso acontecer.
2: Interessante.
3: Então, a individualização, né, que hoje os treinadores falam muito de ser totalmente individual, e claro que se puder ser individual dentro de uma proposta coletiva, seria o ideal. Então, não tem problema de repente, você num sábado ter uma rodagem, você conecta os grupos de ritmos semelhantes, propõe, de repente, um primeiro momento, vai sair um pouco da zona de conforto, que está um pouquinho acima, e depois retoma para o ritmo. Então, o ajuste, a adaptação para fazer com que o coletivo... o individual, ele consiga estar dentro de um contexto coletivo, isso seria o mais ideal, que tem vida mais longa. Então, mais um pouquinho na prática, né? Vamos para um intervalado de quarta-feira, por exemplo. Tem 30 pessoas no ponto de treino, vamos imaginar que a ideia seria um intervalado, que é um treino com tiros, né? Um treino que a gente acelera e descansa geralmente parado. Faz o máximo para 300, 400, 500
2: metros. Coração lá
3: metros,
2: na boca e depois volta.
3: Coração na boca e volta. Desses 30, muito provavelmente 20 ou 25 conseguiriam fazer o treino, porque ou não vieram de uma prova longa no fim de semana, um treino extenuante, ou mesmo estão numa transição, vieram de uma maratona, então às vezes o intervalado não faz e nem pode fazer parte daquela semana de treino, mas para talvez 20, 25 pessoas faça sentido, só que dentro desse intervalado, às vezes para alguns, o tempo de recuperação tem que ser um pouco mais alto, o número de séries um pouquinho mais baixo. Então, o que a gente tem um grande desafio é isso, é fazer com que uma proposta coletiva seja importante, mas a gente consiga, dentro dessa proposta coletiva, fazer algumas adaptações para evitar mesmo uma sobrecarga excessiva, né, e fazer sentido no contexto da periodização, né, do atleta. Periodização é o planejamento de treino, né, uma forma geral de... Né, da jornada até uma prova, até um
2: desafio.
3: Claro,
2: e para que esse atleta também não se lesione, né, lá na frente, exato, tenha, enfim, complicações preocupantes, né, lá nesse treino. Agora, Lobo, você já fez Ironman, né, já competiu em mundiais. Quem está nos acompanhando lá no YouTube, colocamos algumas imagens, gente, do Rodrigo Lobo correndo.
3: Eu tô vendo aqui essas imagens, já tem meu filho correndo aqui.
2: Isso, exatamente. E assim, é incrível como é bonito ver Rodrigo Lobo correndo. Sabe assim, gente, você vê o Rodrigo Lobo, você acha que você corre daquele jeito. Aí você vê o seu vídeo e aquela musiquinha é... Tipo assim, que não tem nada a ver uma coisa com a outra.
3: Não é bem assim.
2: É exatamente isso. Lobo, a gente sabe, olha aí, ó, quem tá acompanhando vê. Olha, gente, essa passada. Olha esses braços.
3: Ninguém vê o sofrimento dessa passada aí, né? Mas tudo bem. Ó o Ravi.
2: Ai, que bonitinho. Já a gente vai falar do Ravi também, de você ser uma grande inspiração também, né? Pro seu filho aí, olha, muito legal. Agora, Lobo, pra gente chegar numa performance como você... chegou, como você vive hoje. Qualquer atleta pode chegar, qualquer pessoa pode chegar e falar assim, olha, eu estou preparada, eu sinto no meu coração, eu acho que eu tenho um talento para isso, eu acho que eu tenho um dom para correr mais forte, para não para ser elite, mas para ter uma performance boa, para ter um pace baixinho, né, mais rápido. É possível? Você consegue trabalhar isso na pessoa ou não?
3: Boa. Olha... Essa
2: coloquei
3: pergunta de
2: pergunta, na sinuca de bico aqui, hein?
3: Pergunta de milhões. não tem, primeiro de tudo, a gente tem que entender que tem um fator que é extremamente importante, que ele que coloca praticamente o limite potencial de cada um, que é a genética. De jeito, a gente não pode deixá-la de lado. Né, a sua genética, a sua relação metabólica,
2: biotipo, né?
3: Estrutura. Então, primeiro de tudo, a gente tem que entender que cada um é cada um. Cada um tem um tempo de desenvolvimento diferente de outro e tem um limite a chegar. Né? Não tem jeito, assim como os africanos, quenianos, etíopes, eles têm uma genética que favorece, eles já estão um patamar acima. E se treinarem, eles vão chegar lá. Né? E não tem jeito, a gente precisa entender isso, precisa aceitar isso. E hoje é dia difícil aceitar, porque a gente vai para a rede social com esses grandes coaches que todo mundo pode, todo mundo consegue atingir alta performance, você é frouxo porque não consegue, e pelo contrário, né? A gente tem que entender que esse tempo de desenvolvimento ele é diferente e a gente tem um limite que a gente pode chegar. Agora, E a gente precisa respeitar isso. Eu tenho um termo que a gente instituiu na Lobo, né, que é a performance sustentável. Né, a performance. O termo performance ele é muito subjetivo. Né, performance é rendimento. Né, então, e ele precisa ser sustentável, porque ele precisa fazer parte da sua vida, né, por muito tempo, porque senão, né, a gente sabe que primeiro de tudo, saúde, bem-estar e qualidade de vida, ela tem que estar sempre em primeiro plano. E se a gente conseguir fazer com que a gente atinja o máximo do nosso potencial dentro desse contexto, a gente atinge, consegue conquista a satisfação, a plenitude daquilo que a gente fez, aquilo que a gente realizou, né, que a gente fez o que deveria ser feito e se sente muito feliz por isso, né, de... fazer um ciclo para maratona de forma bem estruturada, com disciplina, no momento adequado, terminar...
2: Tudo vai dando certo ali,
3: isso,
2: né?
3: Isso, independente do tempo, mas sabe que aquilo foi saudável, foi gostoso...
2: Sem neura, sem pressa...
3: Exato. Então, e mais importante, dar tempo para que a gente consiga responder essa pergunta de uma forma mais certa. Então, cada ciclo que a gente passa de treinamento, vamos imaginar se você já chegou num ciclo de maratona, por exemplo. Cada ciclo de maratona é um aprendizado, é um ajuste tanto físico quanto mental para que você consiga dar mais um passo, subir mais um degrau.
2: Perfeito.
3: Então, para a gente conseguir mesmo chegar nesse máximo potencial nosso, a gente precisa de disciplina, de continuidade e regularidade.
2: Agora, Lobo, quais foram as maratonas que você já correu? Fala aí algumas, só pra gente deixar aqui a galera na vontade e eu também babando, vai.
3: Olha, eu vou falar que quase esses 30 anos
2: já correu quase todas.
3: Talvez eu não tenha tanta maratona quanto, de repente, alguém que começou há 10 anos tenha. Porque, como eu comecei lá atrás, não tinha essa... Primeiro, não tinha tanta oferta de provas. Uhum. A gente tinha umas, sei lá, 3-4 maratonas no Brasil. A gente não tinha tanto acesso às provas internacionais. Às vezes, me arrependo de não ter feito as majors antes, porque era muito mais fácil. Apesar de ter feito Nova York em 2008, que foi a primeira major que eu fiz. Então, eu não tenho, sei lá, 50 maratonas corridas.
2: Mas das majors você tem muitas.
3: Eu tenho Nova York, duas vezes, Boston. Duas vezes, Chicago, Berlim, falta Londres, Tóquio e agora as outras duas que é Sydney e depois Cidade do Cabo que vai entrar. Aí
2: exato.
3: Vai ter que botar mais. Mas eu não fiz tantas maratonas, eu devo ter umas 20 e tantas no currículo. Eu não sou muito bom e não me apego muito a quantas eu fiz, a quantidade. Mas não fiz tantas por quê? Primeiro, eu sempre respeitei esse processo, né, de colocar uma maratona, às vezes pular um ano, não preciso necessariamente fazer uma, duas, três maratonas no ano, né, e também por conta do triatlo, eu sempre alternei um pouquinho, um ano mais pro triatlo.
2: O triatlo sempre veio assim, na frente do que os 42, do que uma maratona?
3: Isso, durante um bom tempo o triatlo, ele...
2: Foi seu carro-chefe ali,
3: principalmente o Ironman 70.3, que é uma distância... É uma prova muito gostosa.
2: Pô, e que tem, gente, pelo amor de Deus, Ironman, pra mim, respeito máximo, porque você corre, vamos relembrar pra galera, que até eu já esqueci aqui, mas de natação 3.8?
3: Não, o Ironman 3.8 de natação, com 180 de pedal e 42 de corrida, e o 70.3, que é a metade dessa distância, é a metade da distância. E por que 70.3, para quem está curioso, é porque são 70.3 milhas percorridas. E o Ironman são 140.6 milhas percorridas ao todo, somando natação, pedal e a corrida. Então, é essa nomenclatura dessa prova que é tão procurada pelos triatletas, que é o Ironman.
2: E dos três esportes, qual que você gosta mais, o que você está melhor ali?
3: Sem dúvida nenhuma, corrida. Eu sou um corredor e um triatleta teimoso ali que durante muito tempo, claro, tive muitos bons resultados, né? Já fiz um Ironman lá no Havaí, enfim. Mas,
2: que incrível!
3: Mas a corrida sempre me salva dos outros.
2: Esse do Havaí é aquele em Kona ou não?
3: É, em Kona.
2: Nossa.
3: Isso. Foi muito legal, uma experiência maravilhosa.
2: Imagino.
3: Talvez seja uma das provas da vida. É, 2014 e 2016.
2: E você
3: então,
2: precisa de índice para conseguir para Kona e é o Ironman. O mais desejado, porque é onde tudo começou ali, né, Lobo?
3: O Ironman lá no Havaí, realmente, tem um simbolismo importante, grande. Antes era um pouquinho mais difícil, porque eram menos provas para você conseguir se classificar para lá, e a concorrência era muito grande. Hoje também a concorrência está alta, porque o número de atletas, mas hoje também a gente tem o número de provas classificatórias para lá. Mas, sem dúvida nenhuma, foi uma das provas mais incríveis e uma das viagens mais... A gente tá falando de viagem, prova para viajar, né? Uma das viagens mais... E a vantagem do esporte, né? Desse esporte nosso. Que a gente vai, conhece lugares do mundo que a gente jamais planejaria conhecer.
2: Exato.
3: E a prova te dá um empurrãozinho, como talvez Tóquio, né? Eu preciso conhecer Tóquio para trabalhar com ele, né? Então, eu também, a vantagem de trabalhar e também viver o esporte é que eu consigo justificar as minhas idas também como atleta para poder aprender e poder conduzir melhor meu trabalho. Então,
2: Tóquio deve ser incrível também.
3: Então, quem sabe? Quem imaginaria ir para o Japão? A corrida, ela te faz, dá aquele empurrão, né? Se vira, guarda dinheiro, monta o projeto, vira a prova a viagem do ano. Conecta a família, que é muito importante, quando você consegue, em alguns momentos, trazer a família junto. Isso é fundamental para que tenha justamente seja sustentável, né?
2: Não, e eu imagino também que você tenha trabalhado muitos atletas e eles, sim, já foram para Tóquio, né?
3: Sem
2: então,
3: dúvida.
2: Assim, enfim, em busca, né, de uma experiência diferente do outro lado do mundo, com uma cultura completamente diferente. E realmente, dizem, né, que Tóquio é um lugar incrível. E para correr é muito bom, é plano.
3: É plano. Então. Talvez ano que vem, porque ano que vem vai ser o Mundial. Dentro das Majors, eles começou há pouco tempo,
2: tá,
3: né? tem os mundiais, né? Tem, o que são os mundiais, né? É um mundial de 40 a mais. Então, dentro das majors, você tem um tempo de classificação para disputar uma categoria adicional. Então, esse ano passado eu participei de Nova York, dentro desse mundial. Esse ano vai ser em Cape Town, eu não vou conseguir. Ano que vem vai ser em Tóquio. Talvez esteja, tenha índice para lá. Então
2: eu já estou colocando energia positiva para que você vá para Tóquio e depois conte para a gente
3: ótimo,
2: tudo o que aconteceu por lá.
3: De novo para falar de lá.
2: Lobo, chegou a vez do nosso Pace das Perguntas.
3: Uau.
2: Então tem algumas perguntinhas aqui, tá? Então pode escolher uma. Para a galera que está nos escutando, é um saquinho cheio de perguntas. Ele vai pegar uma perguntinha aqui e vai… Deixa eu ler para você. Então, vamos lá.
3: Vamos lá.
2: A pergunta é… o que você finge que não liga, mas você liga?
3: falando profissionalmente, vai, já que a gente tá falando aqui, né, de relação treinador-atleta, né? Finge que não liga para aqueles treinos extras que vão entrando no meio da planilha, aquela planilha meio bagunçada… Mas a gente, claro, né, fica preocupado, vai dar uma tremedeira aqui, porque a chance de gerar uma lesão, uma sobrecarga. Então, aquele longão que entra extra na semana do atleta, então…
2: Então, tá bom. Finge que não liga, mas liga. Mais uma pergunta, bora. Bora que aqui tem pergunta de corrida, tem outras também que não são. Vamos lá. Mais uma pergunta, vamos ver qual é que é. Rodrigo Lobo, qual momento simples do dia você mais gosta sem ser a corrida?
3: Simples do dia, olha, com a família, eu gosto de descer. A gente mora num condomínio que tem uma padaria dentro dele. E todo fim, não todos os dias, mas grande parte dos meus finais de dia, eu desço para comprar pão de queijo com meus filhos. Então a gente tem uma história muito gostosa. Esse momento da gente descer, a gente brinda com pão de queijo, é muito gostoso esse nosso momento bem particular, ele bem íntimo. E é muito simples, mas ele cria laços, memórias. A gente tem uma fotinha de cada pão de queijo que a gente come juntos.
2: Que demais. E Lobo, nós vimos aqui imagens também, né, do seu filho correndo, o Ravi. Tem a Lana também, né?
3: Lana daqui a pouco também.
2: Já tá correndo.
3: Tem mais uma particularidade aqui. Quando meus filhos nasceram, claro, né, saúde, tem que saber, tão bem. Mas a primeira coisa que eu tive que olhar quando eles nasceram, vamos ver se adivinha.
2: Você,
3: difícil,
2: primeira
3: né?
2: coisa.
3: Tá bom, eu vou falar,
2: que
3: é muito
2: foi?
3: Difícil. É a canela.
2: Mentira!
3: A canela fofina. quando o Ravi nasceu, vi que a canela era fininha, da Lana também.
2: Aí falou.
3: Aí, ótimo. Aí o Ravi.
2: Eu achei que fosse alguma coisa no pé. Eu falei, será que é alguma coisa no pé?
3: A Ira,
2: né?
3: Tá meio gordinho, não dava pra ver muito, mas a canela já deu pra ver. E a gente brinca, né, que canela fina geralmente são bons corredores, né? Mas o Ravi tem perna comprida, adora, a gente brinca, né? A gente brinca de correr, brinca de treinar.
2: Mas ele corre bem, né, Lobo? Ele tem…
3: Corre, a Lana,
2: ele tem uma…
3: Lana também, ainda tá com 3 anos, o Ravi já com 6, então já dá pra começar a ver traços. E eu tenho uma, ali, mostrando a imagem pra quem tá aí no YouTube.
2: Olha
3: mas,
2: aí!
3: Mas pra quem… eu tenho algumas metas, né, de vida, que se seja natural, assim como o esporte, ele entrou na minha vida ali, meio empurrado, mas ele foi naturalmente se desenvolvendo, então tem que ser natural para você também que tem aí seus filhos e você já é corredor e não force a barra, envolva a sua família, seja inspiração, siga com os bons hábitos que naturalmente você vai ser um espelho, você vai ser o maior incentivador dos seus filhos, envolva em alguns momentos. Como o Ravi, a gente brinca de esporte, a gente brinca e depois…
2: Isso é legal, a gente brinca,
3: isso, a gente
2: né?
3: brinca de nadar, brinca de fazer transição de natação para corrida, brinca de pedalar. Então isso é importante para os filhos, né, pra, a introdução ao esporte de forma gostosa, sem forçar barra, em competição, no momento certo, seu filho vai querer. Meu Ravi já não gosta muito de competir por enquanto, tem que ser também de forma bem gradual. E claro, com os bons hábitos também, isso carrega bons hábitos. O Ravi já agora, acho que na escola eles estão falando de tanquinho.
2: Mentira.
3: Aí, já fica vendo meu tanquinho para ele, quer fazer abdominal, é mole, 6 anos de idade, precoce,
2: mas…
3: se desenvolver. Imagina.
2: Ele vai ter a vida inteira para ir atrás desse tanquinho aí, gente.
3: Pois é, então tome cuidado que seus filhos conversam na escola, né, a gente tá muito precoce, tem que… orientar de forma apropriada, mas o mais importante de tudo, bons hábitos, educação, começa em casa e o espelho, e esse desenvolvimento esportivo, ele está em você, não transfira para ninguém, é você que vai influenciar seus filhos.
2: Como é que é aquela

0: Seja uma fácil, por
1: Ixi,
0: favor.
1: Ixi, Maria, olha essa daqui.
0: Então vamos trocar, então. Oh.
1: Complete a frase. Eu nunca...
0: Olha, ai, que gente. Difícil.
1: Difícil? Eu nunca...
0: Eu nunca... Vai. Nossa, é difícil. Eu nunca faria uma prova de... A gente tá brincando de ultramaratona.
1: Legal. Tá bom. Eu sempre...
0: Olha que difícil. Eu sempre... Busco levantar com... Me buscar... levantar com saúde. Agradecer por ter saúde. É, sempre agradeço todos os dias por ter saúde, por poder levantar e poder fazer algo diferente, algo que possa ajudar pessoas. É muito gostoso, né, trabalhar com isso também. Então, posso dizer que quando eu levanto com a possibilidade de, né, de poder treinar, agradecer por poder, eu gosto sempre de começar meu dia com atividade. Então, é isso. Eu sempre agradeço por poder levantar e poder encarar o dia com saúde e agradecer por ter a oportunidade de fazer isso e também por estar nessa área maravilhosa que eu tô há muitos anos.
1: Ah, é isso, gente. O Rodrigo Lobo aqui com a gente. Rodrigo, para quem quer te acompanhar, como é que você está nas redes sociais?
0: Boa. Tô Rodrigo Lobo. No Instagram, _ Rodrigo Lobo. Tem o nosso canal no YouTube, que é o Fala Lobo. Também, que é um canal com...
1: Olha que legal, no YouTube! Fala Lobo!
0: É o Fala Lobo, que a gente hoje tem uma biblioteca técnica grande.
1: Incrível!
0: E a gente está desenvolvendo, tem nosso podcast também. Então, é um canal muito legal para quem está começando ou para quem já está no esporte. Então, é um ponto de partida, uma referência. E é isso, são os principais. E claro, tem o nosso site, loboassessoria.com.br. Tem meu Instagram, meu direct. Eu gosto de responder a todos também. Então, é isso.
1: Ah, Lobo, muito obrigada. Adorei. Venha mais vezes.
0: Sem
1: então, você está super convidado já para a próxima temporada aqui do Corre TMC. E deixa uma mensagem para a galera aí que, de repente, não bota fé no corre ou que acha que a corrida não é para ela. O que ela precisa fazer aí? Uma mensagem para essa pessoa tirar esse popô do sofá e já fazer uma atividade física.
0: Pois é. Comece. Dê o primeiro passo. E se você já deu o primeiro passo, tem alguma dificuldade, persista, porque tenho certeza que vai ser a melhor escolha da sua vida. Né? Ter o esporte como um propulsor, como a gente falou, um agente transformador de vidas. E a gente sabe que, né, o esporte é um hábito angular que impacta diretamente nos outros hábitos. Então, tenho certeza de que vai ser a melhor escolha da sua vida se você ainda não começou. E se você já começou, vá com calma, com paciência, sem desespero, sem pular etapas. E tem o esporte para a vida toda.
1: É isso, gente. Se você tiver a sorte de sair correndo e ter um pace de 3 e pouco, aí você pode correr lado a lado dele lá na USP, tá? Senão ele só vai passar pro seu lado assim, ó. Puxa, eles falam, nossa, olha o Lobo, passou, se foi.
0: A gente faz um Z1 juntos também.
1: Fechou. Lobo, obrigada.
0: Top.
1: Adorei.
0: Foi demais.
1: Maravilhoso. E, gente, pra você que está aqui com a gente, depois siga lá a gente nas redes sociais também. O meu arroba é @mimoschela. Você será muito bem-vindo. Um excelente corre pra todos vocês. Continuem fazendo atividade física. E fui, porque eu sempre tô no corre. A gente se vê. Até a próxima. Tchau.
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6: 3 da manhã, bom dia.

O presidente Lula afirmou nesta quarta-feira que não solicitou uma reunião bilateral com o presidente dos Estados Unidos, Donald Trump, durante a cúpula do G7 na França, porque os dois países ainda estão negociando questões

relacionadas às tarifas comerciais impostas por Washington. Segundo Lula, o momento exige diálogo entre as equipes técnicas dos dois governos. O presidente brasileiro voltou a criticar as medidas adotadas pelos Estados Unidos e afirmou que Trump agiu de forma desrespeitosa em relação ao Brasil. As declarações foram dadas em entrevista coletiva em Genebra, na Suíça, após a participação de Lula em compromissos ligados ao G7, evento do qual o Brasil participou como país convidado. Durante a coletiva, Lula respondeu a comentários feitos por Trump sobre a situação política brasileira. Mais cedo, o presidente norte-americano classificou o Brasil como um país politicamente difícil e um pouco perigoso politicamente. Em resposta, Lula afirmou que Trump conhece pouco o Brasil e disse que os Estados Unidos poderiam aprender com o sistema eleitoral brasileiro. O presidente destacou a rapidez da apuração eleitoral no país e elogiou o sistema de urnas eletrônicas, ressaltando que o resultado das eleições costuma ser conhecido poucas horas após o encerramento da votação. Lula também afirmou que pretende mostrar o funcionamento das urnas ao líder norte-americano em um próximo encontro. E o governador de São Paulo, Tarcísio de Freitas, afirmou nesta quarta-feira que a condenação de Eduardo Bolsonaro é injusta. O candidato à reeleição, o político do Partido Republicanos, afirmou também que a decisão do Supremo Tribunal Federal não afeta as campanhas do seu grupo político em nível estadual e nacional. Ele afirmou, abre aspas, "Acho que, primeiro, temos que aguardar o acordão sair e temos que aguardar o recurso que a defesa vai protocolar. Eu faço os argumentos que a defesa apresentou. Então acho que a condenação foi injusta e não prejudica em nada o transcurso da eleição do nosso grupo. A eleição do Flávio Bolsonaro, a eleição dos nossos senadores, então vamos aguardar agora." O filho do ex-presidente Jair Bolsonaro foi condenado por coação no curso de processo penal que trata da trama golpista. O deputado federal foi cassado e sentenciado a 4 anos e 2 meses de prisão e está inelegível até 2038. O ex-banqueiro Daniel Vorcaro tentou contato com diretores da Polícia Federal e da Procuradoria-Geral da República antes de ser preso em novembro de 2025. O dado consta em relatório preliminar divulgado pelo ministro André Mendonça do Supremo Tribunal Federal nesta terça-feira. Segundo o documento, Vorcaro pediu a interlocutores que reforçassem junto aos diretores para evitar o que chamou de alguma sacanagem por parte de subordinados. A identidade desse interlocutor não foi revelada pela investigação. Conforme a investigação da Polícia Federal, Vorcaro mantinha um acompanhamento sistemático das apurações sobre o Banco Master desde julho de 2025. Neste período, ele obteve acesso à nota de fato, documento interno que marcou o início da Operação Compliance Zero, nome dado à investigação sobre supostas fraudes na instituição financeira. Amigos que ocupavam cargos dentro do Banco Central do Brasil repassaram a Vorcaro informações confidenciais sobre a pressão que a PF e o Ministério Público exerciam contra a autarquia. A informação foi registrada em uma nota encontrada no celular do ex-banqueiro, segundo a peça processual. Vorcaro também soube de uma reunião sigilosa realizada entre a Polícia Federal e o Banco Central do Brasil para tratar das investigações sobre o Banco Master. 4 dias após esse encontro, de acordo com as investigações, ele registrou os nomes de representantes da PF e de procuradores da República envolvidos no caso. Na sequência, Vorcaro planejou uma viagem a Abu Dhabi, no Emirados Árabes Unidos, para se encontrar com um interlocutor que lhe repassava as informações sigilosas. A investigação da PF não confirmou se a viagem chegou a ocorrer. Além disso, segundo o relatório, Vorcaro sabia em qual vara o caso seria julgado e conhecia o nome do juiz responsável pela medida cautelar, termo jurídico pela decisão provisória tomada antes do julgamento definitivo. E o ministro da Fazenda, Dário Durigan, responsabilizou o Banco Central pelas fraudes que levaram à liquidação do Banco Master em novembro do ano passado. Para ele, o problema tem raiz na gestão anterior da autoridade monetária. As declarações foram feitas nesta quarta-feira em sessão conjunta de comissões da Câmara dos Deputados. Durigan citou diretamente a gestão do ex-presidente do BC, Roberto Campos Neto, ao traçar a origem do caso. O ministro da Fazenda apontou a redução contínua do quadro de servidores do BC como fator central para a falha da supervisão. De acordo com Durigan, a falta de recursos para realizar novos concursos e contratações
enfraqueceu a capacidade de fiscalização da instituição ao longo do tempo. Na prática, isso significa que o BC teria tido menos gente para monitorar bancos e detectar irregularidades, o que, segundo o ministro, abriu espaço para as fraudes do Master. O presidente da Câmara dos Deputados, Hugo Mota, confirmou que viajou para Lisboa, em Portugal, em um jatinho particular do dono do Banco Master, Daniel Vorcaro. Segundo Mota, a viagem aconteceu em 2024, teve caráter corporativo e ele não vê problema na situação. De acordo com as investigações da Polícia Federal, além do voo, Vorcaro também teria pago a hospedagem de Hugo Mota em um hotel de luxo da capital portuguesa. Mensagens obtidas pela PF mostram que Daniel Vorcaro também estava preocupado em manter o encontro reservado. Em uma conversa com um funcionário responsável pela segurança, o empresário afirmou, abre aspas, "pode ser o Papa, que não pode entrar ninguém que não esteja na lista." Na sequência, explicou que a preocupação era impedir a entrada de pessoas no andar onde aconteceria a reunião. As investigações apontam ainda que o encontro também contou com a presença do senador Ciro Nogueira, presidente nacional do Progressistas, e fazem parte do inquérito que apura um suposto esquema fraudulento envolvendo o Banco Master. Nesta semana, a justiça rejeitou pela segunda vez o pedido de delação premiada apresentado pela defesa de Daniel Vorcaro. Segundo a Procuradoria-Geral da República, a proposta não trouxe informações que ajudassem de forma efetiva nas investigações. Entre os nomes citados está o senador Flávio Bolsonaro, apontado como um dos integrantes desse grupo de contatos. 3:07 pelo horário de Brasília. Muito bom dia a você que sintoniza a TMC. Vamos à previsão do tempo para todo o país nesta quinta-feira. E amanhã do Curitibano começa com sol, muitas nuvens à tarde e à noite com máxima de 16 e mínimas de 7 graus. Em São Paulo, a quinta-feira é ensolarada, máximas de 19 e mínimas de 8 graus. No Rio de Janeiro, o sol aparece entre nuvens, pancadas de chuva à tarde com máximas de 23 e mínimas de 15 graus. Em Belo Horizonte, dia de sol entre nuvens, não chove, máximas de 23 e mínimas de 10 graus. Já Brasília, o cenário é igual ao de BH, máximas de 27 e mínimas de 15 graus. E para finalizar, em Recife, sol com pancadas de chuva de manhã e nuvens à tarde, máximas de 30 e mínimas de 22 graus. E olha, já está no ar o seu programa favorito, é o Sobremesa, viu? E o encontro, o entrevistado de hoje é o cantor Naldo Beni. No comando do programa estão Lucas Salles, Marcelo Batista e a Mini Ruth. Fica agora com o Sobremesa. 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
1: Você que tá sintonizado na TMC, sim, Transamérica agora é TMC, quem escuta sabe, seja muito bem-vindo ao Sobremesa, o seu programa favorito, comigo, Lucas Salles, e também com ela, Mini Ruth.
2: Então bora de docinho, que nem o Batista.
3: Ah, eu sou um docinho. Se você tem algo de importante pra fazer, ainda dá tempo de você mudar de ideia e deixar a gente, tá? Então aproveita, estamos no YouTube, por lá você manda a sua mensagem, você tem que deixar o seu like e se inscreve no canal. 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
1: Boa, Batistinha! E você que nos ouve com seu ouvido, você também pode participar do programinha de meu Deus. Basta mandar uma mensagem para o nosso WhatsApp 011 97221 1001. Mande uma mensagem respondendo a enquete do dia, que é:
3: ah, o que você faz que denuncia a sua idade?
1: Você, Mini Ruth, o que é que você faz que denuncia a tua idade?
2: Ah, eu sou novinha, né? Eu faço 6'7".
3: Nossa, farmar aura.
2: Mais mil,
1: cara, farmar aura é uma parada tão ridícula, de verdade.
2: Aí você tá tancando, eu tô achando.
1: Tancando é muito antigo, já passou. Bom, e você, Marcelo Batista?
3: Eu ando na minha mochila com uma necessaire que tem tudo quanto é tipo de remédio. É dipirona, é remédio pra resfriado, salopas. Não pode falar marca, desculpa. É a emplastro. Tem tudo.
1: Boa. Tem. Olha, tudo. O que eu faço que denuncie minha idade é ir pessoalmente ao banco. Uma parada que eu amo. Eu vou resolver tudo pessoalmente.
2: Você ama?
1: Amo, juro por Deus.
3: Não é normal.
1: Eu amo, eu não acho bacana resolver pelo celular. Bom, se bem que hoje é muito prático, mas eu, particularmente, eu amo ir ao banco. Então isso denuncia minha idade, já chegando na casa dos 33 anos de idade de Cristo.
3: Meu Deus.
1: E eu quero saber de você, o que é que você faz que denuncia a sua idade? Manda pra gente no WhatsApp 011 97221 1001. Agora, amigos e amigas, estamos de volta com a nossa programação normal. Bom, então vamos para a nossa entrevista de hoje com um convidado mais do que especial. O nosso convidado de honra, ele é cantor, compositor, dançarino, é um verdadeiro showman. Ele começou como funkeiro em 1999, torcedor do Flamengo, e que hoje está lançando um novo álbum, o Well, com uma nova música, cena de novela. Senhoras e senhores, vamos receber ele, que foi convidado inclusive pela NASA, ele vai falar sobre isso, Naldo Beni! Seja muito bem-vindo, Naldo. Obrigado pela sua presença.
3: Eu tava ouvindo ele contando essa história aqui, que foi convidado pela NASA pra... Ah, não.
1: Ele vai falar sobre isso. E olha, antes de qualquer pessoinha mal intencionada, amargurada, venha fazer piada, esse nosso convidado, Naldo Beni, ele foi um dos maiores hitmakers do Brasil. Você me perdoe, Lulu Santos, Legião Urbana, tanto outros, mas o Naldo, ele lançou músicas que marcaram a época. Estamos falando com um dos maiores cantores do pop. Então, respeitem o nosso convidado.
2: É verdade, a produção chegou perguntando: é uísque ou água de coco?
4: Pra mim, tanto faz.
1: Naldo, muito obrigado. Obrigado. Valeu. Pela sua presença. E a primeira pergunta de hoje é dele, do Batista.
3: Então, bora lá. Naldo Beni, um programa sobremesa. Então, a gente precisa saber qual é aquela sobremesa especial para pessoas especiais. A sua sobremesa preferida.
4: A minha sobremesa preferida tem um mousse que a minha esposa faz, que é um mousse de uva.
1: De cara, uva?
4: Podia ser de morango, né? Podia ser de morango, né? Seria muito, tudo a ver. É um mousse de uva. Que eu hoje eu como menos doce, né? Eu tô numa vibe de muita malhação, tal, cuidando muito do corpo. Mas eu era viciado em doce, então ela tinha que fazer duas travessas, assim. Caramba. Era uma pra mim e uma pra família. Aí eu sentava no chão e assistindo lá o LeBron, que eu gosto pra caramba de basquete. É um momento que eu fico muito feliz quando eu tô assistindo a NBA. A única coisa que me tira da música é a NBA.
1: É o basquete.
4: É o basquete. Claro que eu amo futebol também, mas o basquete eu tenho um carinho especial, digamos que acima. E aí eu sentava e comia uma travessa desse mousse de uva. Inclusive no nosso casamento, o Faustão cobriu o nosso casamento. Acho que foi o único da história que ele cobriu o casamento com recorde de venda da revista Quem até hoje. E aí no domingo seguinte, após o nosso casamento, a gente estava no Faustão no palco e ela passando essa receita pra galera.
1: Que legal.
4: Que é algo que eu babo, assim, de só de lembrar da água na boca.
1: Então o primeiro voto aqui do Sobremesa para mousse de uva. Vamos lá, lembrando que nós vamos dizer o nosso ranking, né? Mostrar todos os votos, dia 31 de dezembro, às 10 horas da noite, com Mayara Bastianello. Bom, Naldo, você acabou de falar que você é um grande, dos maiores compositores, um dos maiores artistas da sua geração, do momento que você surgiu. E eu disse anteriormente que você começou como funkeiro em 1999. Sim. Você foi, na sua opinião, o primeiro funkeiro a estourar a bolha, a sair do palco, dos palcos lá da Furacão 2000, das casas noturnas do Rio de Janeiro e conquistar o Brasil? Você acredita que você tenha sido o primeiro?
4: Bom, eu respeito muito os que vieram antes de mim, isso sem sombra de dúvidas. Existe uma história escrita, por exemplo, pelo Copacabana Beach, que teve uma música tocando muito assim no Rio de Janeiro. Pra quem é carioca sabe do que eu tô falando. O Abdullah fez algumas coisas bem legais, por exemplo, em específico no programa da Xuxa. O Latino teve um momento muito legal na cena. O Claudinho Buchecha, eu sou fã muito, eles inclusive influenciaram muito eu e meu irmão. Basta até ver o fonema, que era o nome que minha mãe chamava a gente, Naldo e Lula. O Lula era meu irmão de sangue, pra quem não sabe. Então meu nome é Ronaldo Jorge, meu irmão Jorge Luiz. Então minha mãe chamava a gente Naldo e Lula, até por uma sequência do Claudinho Buchecha, Willy Duda, Naldo e Lula. Era esse fonema. O Willy Duda me influenciou muito na questão do funk. Era uma, acho que do funk, assim, a dupla funk mais pesada que eu tenho como fã, assim, é o Willy Duda. O Claudinho Buchecha conseguiu, de fato, chegar no mainstream. Eles tiveram um contrato com gravadoras. Porém, eu acredito que eu consegui furar uma bolha de rádios jovens que são altamente preconceituosas. Essa é a verdade. E dar uma sequência. De fato, na minha carreira, dentro da minha equipe e tal, de 2009 a 2016... A gente varreu o Brasil, sem a menor dúvida, em tudo, em número de shows e venda de ingresso, em números de play, em algo que organicamente o Brasil e o mundo ficou sabendo. Então eu classifico que sair da favela, como eu fazia os shows lá na Furacão 2000 com o Marlboro, e chegar no Citibank Hall fazendo um DVD, fazendo com que as gravadoras olhassem pra gente de novo e assinassem um contrato, e de fato eu dar sequência pra que o gênero saísse do funk ao funk pop, acho que isso não aconteceu com os outros que eu falei. Eu classifico de fato essa importância minha na cena, porque todos eles tiveram sua importância, mas eu fazer um som contrariando o gênero, porque era um funk naquele momento que tinha que ter o tamborzão. Eu lembro quando eu escrevia na Veia, junto com Jefferson Júnior, Mãozinha e Humberto Tavares, eu quis uma batida que fosse diferente. Eu era o único no segmento, no Rio de Janeiro, que tinha uma música que tocava, que não tinha um tambor. Os DJs falavam assim, pô, quando eu chegava no show com meu irmão sendo meu DJ e o Rony sendo meu guitarra, eu chegava com dois dançarinos, guitarra e DJ. Aí os DJs, a própria Furacão 2000 dizia, pô, esse menino é maluco. Que negócio é esse de guitarra no funk?
1: Quando você fala do tamborzão, seria o tchum-tchá-tchá, tchum-tchum-tchá?
4: Exato.
1: Essa batida bem clássica de funk.
4: Exato, que eu amo, eu faço no meu show e tenho isso no meu show, mas eu queria ter algo diferente, porque eu já brisava no Usher, eu já gostava muito do Michael Jackson, o Stevie Wonder. Quando eu assisto um vídeo, eu e Batutinha, dentro da Furacão até, a gente fazendo um laboratório, que eu vejo o Michael Jackson dançando o Sex Machine,
1: sim.
4: Dance Machine.
1: Eu acho que o James Brown dançava o Sex Machine, que era a música dele.
4: Isso,
1: e o Michael Jackson também.
4: E aí eu vi o Michael e o Batutinha me falando, você pode fazer isso aqui no Brasil. O Michael dançando com o microfone com fio. Eu chegava nos shows da Furacão 2000 com dois músicos introduzindo o Yeah do Usher no meio do show, cantando Lulu Santos, com um batera fazendo batera eletrônica e um guitarra. Pra quem me acompanha há muito tempo, por exemplo, os Maltas, que são hoje... Eu classifico os shows mais elitizados do Rio de Janeiro, que me contratam há mais de 20 anos, que é o Bruno Malta e o Bernardo Malta, que eles faziam um show meu na Baronete, eu fazendo isso.
1: Que legal.
4: Tem recorde na Baronete, que era em Ipanema, que desembargadores que moram nos prédios e tal, pô, fazendo abaixo assinado, porque a rua, a boate cabia 500 pessoas, tinham 3 mil fora. Isso é o Naldo Beni, no Rio de Janeiro, que fazia também show em Nova Iguaçu, em Queimados. Eu não me coloquei ao contrário disso, para não, agora eu vou se opondo a não, agora eu não toco mais pra favela, não. Eu continuei tocando pra favela, mas fui lotando, por exemplo, o Vivo Rio, o Citibank Hall, fazendo um DVD no Citibank Hall que esses outros não têm um DVD no Citibank Hall. Essa é a diferença, não diminuindo a importância deles, mas quando eu classifico algumas coisas, eu classifico que a minha parada teve liga desde do baile funk, de fato, a chegar na rádio
3: no mainstream.
4: Jovem.
3: E, Naldo, mas hoje a gente vê que o funk mudou bastante, né? Esse funk que se faz hoje, essas certas apologias aí duvidosas, e isso te agrada ou não? Esse tipo de funk que se faz hoje, as letras?
4: Logicamente que eu respeito, cara. Porque assim, eu sempre fui um moleque fora da curva. Eu quis abraçar as oportunidades que vieram pra mim. Só que eu amo música. Eu não posso usar isso como álibi, porque se eu fosse falar assim, eu escrevo o que eu vivo, eu tinha escrito falando do crime. Porque eu convivi com isso. Eu sou da Vila do Pinheiro, eu morei até 27 anos dentro do Complexo da Maré, que é a Vila do João, Vila do Pinheiro, Conjunto Esperança. Eu nasci na Nova Holanda, eu saí da Nova Holanda com 6 para 7 anos, e eu via pessoas sendo assassinadas a olho nu. Eu vi isso a minha vida inteira. Então, se eu fosse escrever sobre o que eu vivi, eu ia escrever sobre isso. Logicamente que eu seria um MC que eu acho maneirão quem faz um lance mais social, né? Indagando até mesmo os governantes e tal. Eu acho maneiro. Mas eu sentia dentro de mim que eu queria levar algo maneiro, mais leve pra população, assim, pro povo brasileiro. Porque eu achava que aquilo já era tão pesado que eu vivia. Eu queria falar de amor, eu queria falar de uma menininha que eu me apaixonei quando eu tinha 13, 14 anos. Eu queria falar de dança. Eu queria ir pro baile, que meu pai não deixava eu ir pros bailes funk pra dançar. Meu pai falava, não vai nada, porque lá todo mundo fuma maconha, usa droga, não sei o quê. Eu nunca fumei na vida, eu nunca usei droga, eu tenho orgulho de falar isso, mas respeito quem usa, porque as experiências de vida de cada um, só eles sabem, e a vida tá aí pra ser vivida. Então não tenho preconceito com nada nem ninguém. Porém, eu quis levar algo mais leve pra casa das pessoas.
1: Sabe? E levou durante muitos anos
4: na... 27 anos dentro do Complexo da Maré, que é a Vila do João, Vila do Pinheiro, Conjunto Esperança. Eu nasci na Nova Holanda. Eu saí da Nova Holanda com 6 pra 7 anos. E eu via, classifico que a minha parada teve liga desde do baile funk, de fato, a chegar na rádio
3: no mainstream.
4: Jovem.
3: E, Naldo, mas hoje a gente vê que o funk mudou bastante, né? Esse funk que se faz hoje, essas certas apologias aí duvidosas, e isso te agrada ou não? Esse tipo de funk que se faz hoje, as letras?
4: Logicamente que eu respeito, cara. Porque assim, eu sempre fui um moleque fora da curva. Eu quis abraçar as oportunidades que vieram pra mim. Só que eu amo música. Eu não posso usar isso como álibi, porque se eu fosse falar assim, eu escrevo o que eu vivo, eu tinha escrito falando do crime. Porque eu convivi com isso. Eu sou da Vila do Pinheiro, eu morei até 27 anos dentro do Complexo da Maré, que é a Vila do João, Vila do Pinheiro, Conjunto Esperança. Eu nasci na Nova Holanda, eu saí da Nova Holanda com 6 para 7 anos, e eu via pessoas sendo assassinadas a olho nu. Eu vi isso a minha vida inteira. Então, se eu fosse escrever sobre o que eu vivi, eu ia escrever sobre isso. Logicamente que eu seria um MC que eu acho maneirão quem faz um lance mais social, né? Indagando até mesmo os governantes e tal. Eu acho maneiro. Mas eu sentia dentro de mim que eu queria levar algo maneiro, mais leve pra população, assim, pro povo brasileiro. Porque eu achava que aquilo já era tão pesado que eu vivia. Eu queria falar de amor, eu queria falar de uma menininha que eu me apaixonei quando eu tinha 13, 14 anos. Eu queria falar de dança. Eu queria ir pro baile, que meu pai não deixava eu ir pros bailes funk, pra dançar. Meu pai falava, não vai nada, porque lá todo mundo fuma maconha, usa droga, não sei o quê. Eu nunca fumei na vida, eu nunca usei droga, eu tenho orgulho de falar isso, mas respeito quem usa, porque as experiências de vida de cada um, só eles sabem, e a vida tá aí pra ser vivida. Então não tenho preconceito com nada nem ninguém. Porém, eu quis levar algo mais leve pra casa das pessoas.
1: Sabe? E levou. Durante muitos anos, Naldo Benes lançou músicas que chegaram nas paradas de sucesso, alcançando números tais como primeiro, segundo, terceiro lugar. Estamos, inclusive, falando com ele, Naldo Benes, um dos maiores artistas da sua geração, está aqui no Sobremesa. Inclusive, Mini Ruth, você que é da Requebra.
2: Requebra demais. Ai, eu demais. Adoro funk, Naldo. Eu sou sua fã, de verdade. Eu adoro.
1: Vai, aproveita, Naldo Benes.
2: Eu quero saber o que é mais difícil, decorar a letra de música ou lembrar das histórias que você já contou por aí? O que é mais difícil?
4: Isso tá cheio de sacanagem no meio. Sabe?
2: Não, é nada.
4: É porque você tá dizendo assim, o que é mais fácil, decorar a letra de música ou as mentiras? É mais ou menos isso. Aí, ó. Só que, vamos lá. Mas primeiro deixa eu agradecer a vocês, que eu nem agradeci. Boa tarde pra galera, já comecei falando pra caramba. Não. Boa tarde, obrigado Lucas e todo o time. Todos cara, vocês, desde a hora que eu cheguei aqui, foi uma recepção muito agradável, muito legal isso. Uma mentira, você não consegue repetir. Quando é mentira, você não consegue repetir. Porque as pessoas são pegas, por exemplo, pela polícia. Pega um, pega outro, separa, conta aqui. Agora conta amanhã de novo. O cara vai dar mole em alguma coisa. Tudo que eu contei até hoje é a mesma parada, porque eu só lembro do que eu vivi e vou repetir. Às vezes lembro de uma coisinha a mais ou uma menos, né?
3: Tal. Um detalhezinho.
4: Um detalhezinho a mais, mas... E tinham pessoas comigo. Só que assim... Vamos fazer uma lembrança pra, por exemplo, uma menina que pode estar assistindo aqui a entrevista com 22 anos. Ela vai falar, ia lá o mentiroso e tal. Quando eu explodi, mas explodi real. Explodi assim, acima do sertanejo, com todo o respeito aos caras. Mas é uma verdade, eu fui contratado pela Audiomix pra compor a grade dos caras, porque eu era a cereja do bolo acima do, daquele momento que tava acontecendo, no, que sempre foi muito forte o sertanejo, que eu gosto pra caramba, tenho muitos amigos. Mas eu era a cereja do bolo onde tinha Gustavo Lima, Jorge Mateus, Israel Novaes, Matheus e Cauã, Humberto e Ronaldo. Eu era desse time aí, em 2013, sacou? Eu fiz shows pelo Brasil inteiro por essa agência que, de fato, nunca tinha levado alguém do funk pra lá. Então já começa mais uma diferença. Que no mesmo ano eu sou o homem da música pela revista JQ, a música mais tocada do país.
5: Inclusive, quem te deu esse prêmio foi o Pelé.
4: Foi o Pelé.
5: Pelé te entregou esse prêmio,
4: né? Se vocês puxarem aí na produção, se vocês puxarem a minha matéria, quando eu fui eleito no Copacabana Palace, eleito pela revista JQ, que é uma revista internacional, é o Pelé me entregando o prêmio, o homem da música de 2013. Então, voltando à menina de 22 anos, respondendo a sua pergunta. Ela vai falar, pô, isso é mentira, mas ela com 10, com 8, ela não lembra do que eu vivi. Ela não vai lembrar do que eu vivi, eu até brinco, por isso que eu acabei resolvendo entrando na história, porque é muito comum que, pô, o LeBron James olhou pro pé dele e falou, pô, que tênis é esse aí que nem eu tenho, o LeBron 12.
5: Peraí. Me explica essa história que às vezes alguém que está ouvindo a gente não sabe, mas tem uma história de que você estava andando com um tênis exclusivo da Nike.
4: Sim.
5: E o LeBron, um dos maiores jogadores de basquete do mundo, olhou pro seu pé e ficou com inveja. É isso mesmo?
4: Isso mesmo, isso mesmo. O olhar dele era tipo assim, tira o tênis dele desse pé, tira esse tênis do pé dele que eu quero, o tênis é meu, nem eu tenho esse.
2: Caramba!
5: Como é que você ganhou esse tênis?
4: Olha, o LeBron é meu ídolo, o anel que eu tenho é do LeBron, é igual ao dele, eu tenho a tatuagem do LeBron aqui, a logo, eu preciso dizer isso, porque aí vocês vão entender o porquê que eu sou, porquê que essas histórias são tão faraônicas, perdão, porquê que essas histórias são tão fora da curva, assim, gigantescas. Eu sempre brisei nessa parada.
5: Sim.
4: De tipo, coisas de fora do país, de outro segmento, de outro esporte. A questão de eu ser muito... Eu sou ariano, né? E eu sou muito intenso com tudo. Então eu queria conhecer o LeBron. E aí eu vou buscar caminhos. Eu queria conhecer o Chris Brown. Eu queria conhecer o Usher. Eu queria... Aí, eu... O Varejão hoje é meu parceiro pra caramba. Eu malhava na academia, que a dona da academia era sogra do Varejão.
5: Que legal.
4: Então ali eu conheci o Leandrinho e todo mundo que eu conhecia eu falava, é anormal para um cara do basquete, que você sabe que não é nosso primeiro esporte, é anormal o cara falar, um cara que tá no topo da parada chegar e falar, pô, eu gosto de basquete, mano, não sei o que, parará, parará. E aconteceu isso, eu contei isso pro Varejão, ficamos amigos, fizemos uma matéria no Rio, a matéria explodiu pra caramba. E aí quando eu fui pra Miami, eu cheguei pro Varejão e falei, cara, pô, me apresenta o LeBron, mano, tal. E o Varejão jogou anos com o LeBron. Nessa época o LeBron tava em Miami.
5: Que legal.
4: Então a Nike, quando soube que eu tava indo, era uma gerente da Nike, que ela também precisa... Eu não lembro o nome dela, não sei se era Cíntia. Ela era gerente da Nike nesse momento. Aí ela me coloca pra ir num lugar na Nike, que é o lugar especial pra pessoas especiais.
5: Que irado.
4: Em Santa Mônica, na Califórnia. Cara, eu juro por tudo que é mais sagrado. A minha esposa de prova, como sempre. O Double X, que foi um cara até que namorou a Ludmilla, que é o Xerxes, estava comigo nesse dia, porque ele, como ele é americano, ele é filho de brasileiro, então ele fala português e inglês naturalmente. Ele ia comigo em todos os rolês praticamente.
5: Legal.
4: Esse do lugar especial para pessoas especiais, ele que traduz para mim. O cara chega e fala assim, ó, escolha só a música. Lá em Santa Mônica, quando eu cheguei, eu achei que era um escritório, que era uma mesa com a secretária, telefone, revistas. Escolha só a música para você fazer a visita. Aí eu, música? Mas é que é um escritório, vamos olhar o quê? Eu achando que a Nike me mandou no escritório. Aí eu escolhi Chris Brown, claro, Jay-Z, pá. Pedi pra ele fazer uma sequência ali, pode entrar. Aí o cara avisa pra ele, ó, isso aqui é um lugar especial pra pessoas especiais.
5: Que irado.
4: Não vem atletas aqui, vem pessoas como você, que é um ator, é um cantor, uma celebridade, é um lugar diferenciado. Não pode filmar nem fazer foto. Mas o que o Xerxes fez? Nessa época era o BlackBerry, era o Nextel. Ele conseguiu botar o telefone aqui fazendo vídeo.
5: Caralho.
4: Ele ainda conseguiu fazer, eu não sei se ele tem mais essas imagens, mas ele conseguiu botar. Eu lembro que depois ele me mostrou, mano, como não podia, mas eu ainda consegui fazer umas fotos aqui, uns vídeos e tal. Aí nesse lugar, cada sala tinha uma modalidade, running, futebol, tênis, basquete. Quando eu cheguei no basquete, cara, fica à vontade, mano. Eu saí de lá com acho que 12 ou 13 sacolas.
5: Cara, você podia pegar qualquer tênis.
4: O que tudo. Eu quisesse. Puta. Aí eles falaram, esse aqui é um lançamento do LeBron. Essa cor em específico não tem na Flórida, por exemplo. Eu fui na Califórnia e ia voltar pra Flórida. Quando eu volto pra Flórida, tem uma foto minha que ela falou assim, pô, eu acho que esse dia, foi o dia que a minha mulher falou isso pra mim, foi o dia que eu mais estive feliz da vida, em todos esses anos que a gente tem junto. Você sabe, igual uma criança. Tem uma foto eu na frente desse lugar, é porque eu não sei se vai estar no Twitter, o meu Twitter, de fato, eu perdi, foi hackeado. E era o BlackBerry, sacou? Não era o Instagram como hoje você faz vídeo, bro.
5: É, a gente tá falando de outra época, era outras redes sociais.
4: Hoje você faz o FaceTime. Hoje você faz um vídeo, posta um vídeo explicando tudo, sacou? Sim. Posta no canal do YouTube, não tinha isso na época. E aí, vamos lá, quando eu chego em Miami, o Varejão falando comigo, mano, eu tô indo me trocar de roupa, que acabou o jogo, vou te apresentar o LeBron deu ok e tal. Fala. Quando o Varejão, por que, que o Varejão não viu isso? Ele até falou isso, que ele, pô, eu não vi e tal, porque ele foi trocar de roupa, tinha acabado o jogo, jogou Cleveland em Miami. Quando ele foi trocar de roupa, ele confirmou que o LeBron quer me conhecer, é quando eu passo, ele libera, consegue liberar com a segurança pra eu passar por dentro da quadra, o LeBron ainda tava. Coincidentemente, eu vejo o LeBron com o time dele, família, pessoas que trabalham com ele. E aí é a hora que o LeBron consegue ver meu pé. E aí eu encontro com o Varejão na garagem, no estacionamento. Aí tem uma foto até, minha esposa passando aqui atrás, que o Varejão tirou a foto, eu e o LeBron. Eu com um sorriso que, tipo, vinha de orelha a orelha de fato, assim, felizaço.
2: Que demais.
4: Vocês podem ver também, se derem um Google aí, vamos ver essa foto eu com o LeBron. E aí é isso, ele tem eu tô com um tênis no pé que ele não tem aquela cor, aquele modelo ali, um lançamento, ele não tem essa cor.
3: Que devia ser falso o seu.
4: Não.
3: Você comprou na Chinatown.
4: Não, como é que eu ganhei na Nike, em Santa Mônica, na Califórnia? Não, não tem como.
5: Esse foto, é o Naldo. Tá provado.
3: Esse é o Naldo. Ô Naldo, a gente tem aqui umas informações.
4: Sim.
3: E a gente quer dizer, a gente quer saber de você se isso é verdade ou mentira.
2: Boa.
3: Não é mesmo, Mini Ruth?
2: Isso.
3: Então pode começar. Eu falei que ia
4: mostrar logo do LeBron, não falei?
3: Olha lá. Se a
4: câmera puder pegar.
3: LeBron James.
5: É. Estamos aqui transmitindo pra você a tatuagem que o Naldo Bane tem.
4: Olha lá. O LeBron, minha esposa lá no cantinho ali.
5: Com o Naldo. Quem acompanha a gente no YouTube consegue ver agora a foto.
2: Mas isso não é IA não, né, Naldo?
5: Não,
2: isso,
5: claro que não.
4: Isso é 2012, como tem IA?
5: Não tinha nada, tinha nem celular.
4: Dentro do American Airlines Arena, né? Você pode buscar aí, estacionamento.
5: Eu vou descrever a foto pra quem nos ouve com seu ouvido. Naldo Bane está de camiseta branca ao lado do jogador LeBron James, que é um dos maiores atletas de basquete mundial, e ele está bem feliz. Ambos estão sorridentes ao conhecer um ao outro. E olha, eu confio na história do Naldo. Boa. Eu confio, porque se tem foto, quer dizer que teve alguma interação. Então eu confio, sim.
3: Então agora é verdade ou mentira, Naldo?
2: Vamos lá, Naldo Bane é casado?
4: Sou casado, graças a Deus.
5: Verdade.
4: Casado com a mulher da minha vida, com o amor da minha vida.
3: Naldo Bane é faixa preta?
4: Eu acho que eu sou faixa preta na vida, mas assim, de esporte eu fiz capoeira, né? E hoje eu faço boxe, né? Eu treino boxe.
2: Naldo Bane é rico?
4: Eu acho que eu tenho mais do que eu mereço. Eu acho que eu sou um cara abençoado por Deus, e acho que a riqueza, ela também se corresponde, ela pra mim significa você ter uma família, você ter paz dentro de casa, você ter saúde e coisas materiais. Acho que eu já tenho muito mais do que eu imaginei que pudesse ter. Tinha sonhos e, graças a Deus, tô muito feliz.
3: Naldo Bane, é só me chamar que eu vou?
4: Ah, musicalmente, mano, eu não saio do palco. Só chamar pra eu cantar, que os contratantes ficam felizes, que é uma hora de show. O escritório cobra, se deixar no palco, faço 2 horas e meia.
2: Naldo Bane é amigo do LeBron?
4: Pô, olha, o LeBron, dificilmente você vai ver foto do LeBron sorrindo. Eu tenho alguns momentos com o LeBron, ele dando gargalhada. Eu fiz um show pro Cleveland, quando ele tava no Cleveland, no Jockey, a Carol Sampaio, que administrou tudo isso, e o Anderson Varejão deu de presente pra galera. Então eu fui pro Flamengo ver o treino deles, eu fiz um show pros caras. A Ludmilla tava começando, eu botei a Ludmilla no palco, tipo assim, pra dar um grau. Pô, aparece aqui comigo e tal. Então tem foto do LeBron nesse dia, dando gargalhada comigo. Eu fiz o LeBron, o Kai Irving e o Tristan Thompson dançar funk.
3: Olha aí, hein?
4: Essa é uma resenha dentro do Jockey no Rio de Janeiro.
5: Isto é resenha de verdade.
4: Se vocês deram um Google aí também, tem uma foto com ele abraçado comigo.
5: Foda.
4: Ele dando gargalhada, assim. Que demais. Então é meu parceiro.
3: Naldo Bane é inimigo do Drake?
4: Não, eu não conheço o Drake. Tem alguns caras que eu não conheço, mas o Drake eu admiro pra caramba, eu ouço muito som dele. Acho o Drake incrível, acho o Kendrick Lamar incrível. São os caras que me inspiram no dia a dia pra treinar, pra malhar. Que
2: demais. Naldo Bane é câmera do Will Smith?
4: Não, o Will Smith é meu cameraman. Já foi meu cameraman. Só que eu falo isso sem ser de uma forma depreciativa, sabe?
5: Não, não, não. O cameraman não é nem. Não é demérito algum.
4: É, exatamente. E não é, porque o Will, né? Pô, mas ele levou super de boa isso aí. O Chris Brown não. O Chris Brown ele não gostou muito, não. O Chris Brown, essa resenha toda minha com o Chris Brown, ele não gostou. Ele veio no Brasil, ele não tava de boa. Porque os gringos, eles não entendem. A não ser o Will, que o Will já é do humor, né? O Will já é um cara simpático pra caramba. Basta vocês verem no vídeo ali comigo. E aí eu só classifiquei o seguinte: como ele que filmou, ele que postou aquele vídeo, foi ele que posta no Facebook dele. Porque você vê, eu não tô lá com o telefone.
5: É no hotel fazendo, né? Vocês estão fazendo na varanda.
4: Isso, em 2012 ou 13, que ele que filma aquilo que posta. Só que o Will é meu ídolo, né? Eu tenho uma admiração pelo Will, porque é um negro, né? Eu dificilmente fico me vitimizando, sendo melodramático com favela, preto, menos favorecido e tal. Não é isso, mas a gente sabe que é uma realidade que é muito mais difícil pra gente que vem do gueto, a cor e tal. Então eu admiro e respeito muito o Will por conta dessas conquistas dele. E eu tenho ele como número um no cinema, disparado. E eu tenho um momento daquele como ele, um ídolo meu, assim como o LeBron, como o Chris Brown, pra mim é uma bênção, sacou, mano?
5: É demais, gente. Pô, você ser filmado
2: é bom demais,
5: pelo Will, cara. Sim. Vai, parou assim. Esquece essa palhaçada, essa coisa da mentira. Se é verdade ou não, se você tem dúvidas, guarda pra ti. Mas por um momento, o fato é: o Naldo estava numa varanda de um dos hotéis mais caros do Brasil, fazendo com o Will Smith ao lado. O Will Smith está filmando ele, interagindo com o pessoal lá embaixo. É do cacete.
2: Não, mas tem história que parece mentira.
4: E antes disso, o combinado era a gente se encontrar na noite anterior. Só que eu tava fazendo um show, tinha sido contratado por uma cerveja e ele por outra. Eu ainda tentei chegar nele e não deu certo.
5: Deu treta, né?
4: Deu treta, tal, deu maior caô, porque eu não podia ter ido, mas o Will me esperando. Aí ele fala: vamos tomar café da manhã. Então, antes da varanda, a gente tomou café da manhã junto, mano, ele numa resenha, mano.
5: Que
4: festa dentro do Fazano, tomando café da manhã, acordando o cara, tipo, ele manda ele vir pra cá de manhã cedo e tal. A gente sai da varanda e vai pro estúdio. Então, assim, foi muito legal esse dia. E tudo isso, tem vídeos eu cantando pra ele, eu pedindo pra ele cantar Bad Boy, Bad Boy. tem vídeo desse momento também na suíte do Fazano. É uma parada que é muito forte.
5: Este foi o É Mentira ou é Verdade com o Naldo Bene, senhoras e senhores. Muito bom. Eu gostaria de saber de você, Naldo. Quem são as três pessoas mais famosas com que você conversa no WhatsApp?
4: Hoje.
3: Gringo. Tem que ser gringo.
4: O Fat Joe, o Florida, são os caras que eu falo, assim, bastante.
5: São grandes músicos.
4: É, o que eu gravei com eles até, né? O Fat Joe é um rapper, uma lenda da cena do hip hop. O Florida também. A gente se segue, a gente se encontra quando tá lá. O Romário é um cara que é muito meu parceiro hoje em dia.
5: Irado.
4: É muito meu parceiro, assim. A gente, todo aniversário do Romário, esse ano mesmo, eu fiz 2 horas e meia de show. Ele sempre gosta que eu faça, comece a fazer o show tipo 6 horas da manhã. Aí não tem hora pra acabar. Então, o Bachola é meu parceirão.
5: Falando de pessoas famosas, eu quero que Naldo Bene responda a PPP. Pergunta problemática e polêmica. Naldo, você não vai fugir. Opa. Eu quero saber de você. Dizem que sem o Naldo, Anitta não existiria. Dito isto, quem fez a melhor abertura da Copa? Anitta ou Shakira?
4: Bom, primeiro vamos pelo segundo momento da pergunta. A Shakira é uma artista bem, que executa bem, assim, né, a entrega do palco. Eu acho isso. A Anitta tem uma desenvoltura bacana e é brasileira, né? Então, acredito assim, para ser sincero, eu não vi as duas apresentações, eu não vi. Mas é lógico que eu, como pô, patriota, pá, e acredito que ela também tenha feito uma apresentação tão boa quanto, eu vou na Anitta, claro, porque é o nosso gênero, né, o nosso som, e é brasileira, então pra mim é isso. Eu não consegui assistir, porque nossa vida é muito corrida, né? Mas eu sem dúvida nenhuma, acredito que a Anitta tenha tirado onda.
5: Muito bom. E é verdade que a Anitta não existiria sem o Naldo?
4: Olha, até pra que a galera entenda, eu não falo isso. Eu não sou o ser supremo, certo? Só Deus, eu não posso dizer que não, né? Mas de fato o que ela escreveu no livro dela foi: eu busquei o Naldo, a seguir os passos do Naldo, porque ele era a maior referência, ele foi minha referência. Então eu segui o cara que era, porque assim, se sair da Furacão 2000, do Marlboro, dos bares funk do Rio, e chegar onde cheguei, ela sabia que era impossível aquilo. Então, quando o slogan passa a ser: a Anitta é o Naldo de saia, Entende? Por isso que é dito isso pelo mercado da música. As rádios daqui de São Paulo, os divulgadores da gravadora dela, o escritório dela, chegavam nas rádios daqui de São Paulo dizendo: ô, ouve essa menina aqui, é igual. Mas como é que é o som? É o Naldo de saia.
5: Que legal.
4: Era isso. Que então, legal. Por isso que ela diz: tem uma entrevista na Rede TV que ela dá uma entrevista falando: pô, eu tô abrindo aqui pro Naldo hoje. Pô, o Naldo merece todo o respeito porque ele quebrou pedras, superou barreiras, paradigmas que a gente não conseguiria chegar se não fosse ele. Ela diz isso. Hoje a gente toca em rádios que não tocava a gente, por conta do Naldo, por conta da insistência dele, da perseverança, do trabalho, da entrega. Então tudo isso foi dito. Hoje, logicamente, que tem fãs, tem pessoas que falam: pô, esse cara é maluco, esse cara, pô, se acha. Não é isso, é porque de fato era muito difícil você entender que o gênero. Eu lembro que na época, até Humberto Tavares, que é um puta de um compositor, de um produtor tal, eu cheguei pra ele e falei: mano, eu vou fazer meu DVD. Ele falou: como? Nem eles sabiam, a gente tava todos dentro do estúdio, nem eles tinham a ideia do que eu já tava vendo.
5: Que legal.
4: Que era colocar no palco algo muito próximo do gringo, que hoje tem toda essa relevância da cena da música funk pop do Brasil. Hoje existe um funk pop. Então a Anitta, de fato, tecnicamente se falando, se não fosse o Naldo, não existiria um caminho pra Anitta de, porra, dá pra fazer desse jeito, sacou?
5: Você acabou de citar quando ia aos estúdios de gravação e mostrava as suas ideias e todo mundo ficava muito impressionado.
4: Sim.
5: Eu acredito que continuam muito impressionados, afinal de contas, você acaba de lançar uma música nova, sim, cena de novela, do seu novo álbum, Well. Você pode falar um pouquinho mais sobre ela, por favor?
4: A cena de novela, ela tem esse clipe gravado lá no deserto, em Nevada, né, em Las Vegas. E eu e o Batutinho sempre funcionou muito bem. O Well, ele é uma produção da minha empresa com o Estúdio Malibu, com a produção do Kevin e a supervisão total eu chamo de mamãe, que é a Rosângela, que faz aniversário no mesmo dia que a minha mãe. Tenho o maior carinho por eles. Então foi uma junção do Kevin produzindo 4 músicas, Batutinho 2 músicas e Papatinho 2 músicas. A cena de novela, o Batuta é um produtor que mora há um tempo na gringa. Ele que produziu Amor de Chocolate, Me Chama Que Eu Vou, Chantilly. O Batutinho é um cara que a gente se dá muito super bem. E aí ele tem uma visão hoje do afrobeat muito forte. Então a gente fez uma música mais adulta, com sax, com uma onda mais gringa, mais internacional. Então a cena de novela é isso. Aí tem uma outra música que é muito forte, que é O Que Vem a Seguir. Tem um funk que foi o Kevin que produziu, que se chama Suave Veneno, que é uma música que já a gente faz o clipe. Então esse álbum é um álbum de músicas inéditas que a gente vai destrinchar ele, sacou? Ele tá escrito no Grammy, o Grammy Latino. Em novembro eu torço muito para que a gente, o Brasil, a música funk, a música pop, vibre e consiga essa conquista junto com esse álbum, pra gente, pro Brasil. E a cena de novela é a música que a gente vem trabalhando o álbum.
5: Que legal. E quem quiser ouvir a música Cena de Novela, como é que faz, Naldo?
4: Olha, aí você pode ir na plataforma que você achar maneiro, né? Uns preferem Spotify, outro Deezer, outro Apple Music. E no YouTube já tem o clipe. Mas o nome do álbum é Well, que eu falei aqui no outro momento. Por que que eu coloquei o nome de Well do álbum? Eu levei o Kanye West e o Will Smith no estúdio, no Lins, pra... Eles queriam ver eu fazendo música, como era, né? Como era produzir um funk, como era escrever um funk, como era programar a batera, o que que se usava e tal. Aí a gente foi pro... Depois daquele vídeo ali do Fazano, a gente vai pro Lins. E aí, enquanto eu tô com o Kanye West, eu tô perguntando aí do Jay-Z. E aí eu senti que ele foi ficando meio puto, né? Tipo, porra, o cara tá comigo aqui perguntando do Jay-Z. Pô, mano, liga pra ele aí. Como é que ele é? Porra, ele é maneiro? Porra, eu tenho uma vontade de conhecer ele, tá? Pô, manda uma mensagem pra ele aí, fala que a gente tá aqui e tá? Tal. Aí ele... Aí o Will, bota o clipe dele aí pra gente assistir, o clipe do Naldo, da música. Enquanto o clipe tá rolando, o Kanye West fala assim: pô, ele dança meio engraçado, né? Aí eu fiquei meio puto, né? Aí eu falei:
3: ele estava certo.
5: Aí falou pro
4: Kanye
5: West. O que você falou pro Kanye West?
4: Porra, e tu que não dança? Aí o sorriso ficou mais amarelo ainda. Eu falei: não, eu canto bem, eu danço bem, eu componho bem. Então eu fui muito incisivo, enfático com bem, bem, bem, bem, na hora de colocar o nome
3: desse álbum.
5: Muito bom, muito bom.
2: Olha só.
3: A gente tem mensagens de ouvintes aqui, né, pro nosso querido Naldo Beni. Por exemplo, a Janaína Torres diz: Naldo, me chama pra ir numa festa na casa do Will Smith?
4: Chamo. Deixa o Will me chamar também. Aí eu te chamo.
5: Vai, menino.
2: Larissa Mesquita, ela mandou: você disse que tanto faz vodka ou água de coco, mas é tudo fitness. Como ficar em forma tomando vodka? Eu tenho interesse, viu?
4: Olha só que coisa, né? Eu tenho o hábito de beber muita água. Eu gosto de beber muita água e hoje em dia, até por conta da minha esposa, ela que me ensinou isso. Minha mulher, ela malha desde que né? Eu conheço ela, antes ela já era saradona e tal. E aí eu comecei a entender o que era carboidrato, proteína, que antes eu não tinha essa ideia. E horários de comer isso. O que que você, se você, por exemplo, chegar na hora de dormir, tu comer uma pizza, você ferrou todo o treino. Tomar um copo de refrigerante, tu acabou com tudo, não adiantou nada. Então eu tenho o hábito de comer proteína, proteína, e na hora de acordar e de dormir, muita água. Muito eu bom. Tenho essa prática. E aí, olha que eu bebo, tá? Eu tô até diminuindo hoje, mas eu nos shows, até pra dar uma aquecida, coisa e tal, eu gosto de tomar hoje um gin, um energético, ou com alguma coisa assim, água tônica, zero, o energético zero, isso também conta muito. O gin e o vinho branco são os que menos retém, então é o que eu bebo. Eu não bebo uísque, não bebo cerveja. Na verdade, nunca bebi. Uísque e cerveja eu não curto. E retém muito. O vinho tinto vermelho também retém muito. Então eu tenho essa conta, que o gin com energético zero, água tônica zero, retém menos, e o vinho branco também retém menos. Aí eu malho todos os dias e tenho essa conta aí de o que vou comer e muita água.
2: Fica a dica aí.
3: Fica a dica. Ebert Souza, você toparia fazer um teste naquele polígrafo conhecido como a máquina da mentira, Naldo?
4: Eu já fiz alguns, né?
3: Já?
4: Com todas essas histórias aí, eu já fiz alguns em alguns programas de TV e tal. Só que aquilo ali é uma grande mentira, né? Aquilo é uma sacanagem. O cara vai querer me zoar, aí bota na máquina da verdade que é mentira, não sei o quê.
2: O Inácio Bento, ele mandou: Naldo, você acha que a Terra é plana ou redonda?
4: Olha, eu tenho uma missão agora, né? A ajudar a NASA a desvendar algumas das situações que estão acontecendo no mundo aí, no planeta. Vocês devem estar acompanhando, claro. Por tudo como é muito grandioso, além de eu ser homenageado pela NASA, o reconhecimento que eles tiveram no meu universo musical, fui convidado aí à Lua, né? Pela NASA, o foguete, voar, homenagem, todas as reverências dadas ao primeiro brasileiro na música ter essa conquista pro Brasil na música. O Lucas, eu não entendi porque que o Lucas deu um sorrisinho meio...
3: Não, isso vai pra Lua. Meio duvidoso.
4: Além da NASA reconhecer toda a minha história com a música brasileira, eu acredito que eu vou conseguir entender muito mais, mas eu acredito que a Terra, ela é plana onde a gente tá. É muito louco isso, né? Mas ela é plana até eu olhar ela da Lua pra cá, eu vou entender melhor. Pra mim é plana.
5: Então, quer dizer que você vai pra Lua com a NASA?
4: Com a NASA. Você
5: a NASA homenage... te convidou.
4: E além de analisar alguns assuntos mundiais hoje acontecendo no mundo, no planeta. Tá. Né? Algumas imagens já sendo divulgadas. Então, como tudo comigo é muito faraônico, a NASA, ela entendeu e me valorizou, porque alguns brasileiros, de novo, eu não posso generalizar, mas alguns brasileiros, de uma certa forma, descredibilizam tudo que aconteceu comigo. E a NASA reconheceu isso.
2: Muito legal.
4: Então eu vou ser homenageado e fui convidado por uma série de astronautas, não é um só. Vocês vão ver tudo isso depois que eu vou destrinchar pra vocês, contar com mais detalhes.
5: Tem previsão de lançamento?
4: Tem previsão. Nos próximos meses...
3: Dia 1º de abril sai a missão.
4: Não, aí você tá de sacanagem comigo. Aí eu começo a ficar irritado. Aí eu começo a ficar irritado, porque... Eu tô falando um negócio sério, uma entrevista séria.
5: O Batista aí.
4: Aí lá vem o Batista.
2: Nossa, Batista, você não respeita nem não o convidado, faz... viu? Vou te falar.
3: É o dia que vai sair um foguete.
2: É um absurdo.
4: É sacanagem.
2: É um absurdo.
5: Não, Eu peço desculpas.
4: Pô, Lucas, nunca... Você me recebe bem pra caramba.
5: Naldo, eu peço perdão.
4: Aí vem o Batista.
5: Jamais, nossa, hipótese Batista. Alguma. Pô. Nós iremos receber alguém aqui e desmerecer suas falas e seu comportamento.
2: É.
5: Por mais que a gente possa duvidar um pouquinho. A gente
4: como é que
2: nunca...
4: Eu, Lucas?
2: Desculpa, eu não você... duvido, eu acredito no
4: obrigado.
2: Naldo.
4: Obrigado.
2: Inclusive, Naldo, você acha que é verdade que o OVNI foi visitar lá o Mike Leão, tudo?
4: Olha, isso foi o que eu falei. Nos próximos... A 1º de abril já passou, tá, Batista? Não vem com esse 1º de abril. Então não é mentira. Agora, isso é um assunto que eu vou acabar sendo envolvido com tudo. Eu acho que pra América do Sul, Latina, eu vou ser um grande responsável por te trazer mais novidades aí com tudo isso. Que claro então, que eu tô amando já a tá questão vendo? De ser homenageado musicalmente falando.
3: Vai então... ser a missão Gepeto 1.
2: Eu vou te falar.
3: É o dia que vai sair
2: um
3: foguete.
2: É um absurdo.
4: É sacanagem.
2: É um absurdo.
5: Eu peço desculpas.
4: Pô, Lucas, nunca... você me recebe bem pra caramba.
5: Naldo, eu peço perdão.
4: Aí veio o Batista.
5: Jamais, nossa, hipótese Batista. Alguma. Pô. Nós iremos receber alguém aqui e desmerecer suas falas e seu comportamento.
2: É.
5: Por mais que a gente possa duvidar um pouquinho. A gente
4: como é que
5: nunca...
4: Lucas?
2: Desculpa, eu não duvido, eu acredito no
4: obrigado.
2: Naldo.
4: Obrigado.
2: Inclusive, Naldo, você acha que é verdade que o OVNI foi visitar lá o Mike Leão, tudo?
4: Olha, isso foi o que eu falei. Nos próximos... A 1º de abril já passou, tá, Batista? Não vem com esse 1º de abril. Então não é mentira. Agora, isso é um assunto que eu vou acabar sendo envolvido com tudo. Eu acho que pra América do Sul, Latina, eu vou ser um grande responsável por te trazer mais novidades aí com tudo isso. Que bom, claro então, que eu tô amando já a questão de ser homenageado musicalmente falando.
3: Vai então... ser a missão Gepeto 1. É o foguete.
2: Batista, pelo amor de Deus, respeita o convidado.
4: Falaram que você não ia me zoar, não, cara.
2: Respeita o convidado.
4: Já que não tem vodka ou uísque, eu vou ter que beber uma água
5: aqui. Estamos aqui com um dos maiores cantores, compositores, dançarinos, showmans do Brasil, Naldo Bene, está dando uma entrevista a nós e acaba de dar o seu relato de que vai à lua. Um spoiler, Naldo Bene acaba de afirmar que foi convidado pela NASA.
4: Pela NASA,
5: agência, tá? Lá dos Estados Unidos, que faz o lançamento dos foguetes, que mandou o homem pra lua, que fez várias missões, mandou satélites. A mesma agência, a NASA, tá dizendo que o Naldo Bene vai pra lua também. O Naldo Bene acabou de dizer que foi convidado pela NASA.
4: E vou ser homenageado por toda a minha importância na cena da música brasileira.
5: Muito bom.
4: Ainda
5: muito
4: tem
5: bom.
4: Isso também. Olha,
5: muito bom, tá?
4: Mini Ruth. Pra quem não sabe, já a propósito de interromper o Lucas aqui um pouquinho, esse é a base fica na Flórida, então é nos Estados Unidos.
5: Tá? Cabo Canaveral.
4: Você, isso aí. Vocês vão ver muito mais. Eu vou vir falando muito mais sobre isso. Tô falando aqui em respeito e consideração a vocês em primeira mão.
2: E será que o Trump sabe disso? Porque eu fiquei sabendo que você vai ter uma reunião com ele, é isso
4: sim,
2: mesmo?
4: Sim, sim, sim. Eu já era pra ter tido essa reunião, tá? Já era pra ter tido. Esse papo foi até sobre uma questão que o Brasil tava meio estranho com ele, eu já ia fazer isso, mas aí agendas e tal, ele também teve um problema, aquelas situações de problemas
5: da guerra,
4: nos Estados Unidos,
5: guerra e tal.
4: Irã. Então eu também que preferi nem ir, porque né, nesse momento eu acho que eu sou paz e amor, então...
2: Naldo, eu tenho uma dúvida polêmica também.
5: Por favor.
2: Naldo, você conhece muitos artistas, sim, né? Chris Brown, Kanye West.
4: Sim.
2: Você chegou a ser convidado em alguma festinha do P. Diddy? Ou conhece alguém que foi? O que acolou nessas festas? Porque um tempo atrás viralizou que eram festas complicadas, sim, né?
5: Ô, Naldo, eu até vou pedir. Você pode explicar quem é o P. Diddy que eu esqueci?
2: P. Diddy era um rapper dos Estados Unidos, né? Que ele acabou sendo preso. E ele fazia algumas festinhas. E nessas festinhas rolavam coisas ilegais.
5: E ele foi preso assim. Por isso, é?
2: Também.
5: Caramba, então. E você conhece o P. Diddy, Naldo? Você já foi convidado?
4: Não, tinha litros de óleos, né? Tinha muitos óleos na festa.
5: Óleo assim, de bebê, né?
4: Desliza, é. Óleo de bebê, verdade. Eu nunca fui na festa. Sei de alguns artistas que foram, porque eu já vi. É uma festa que vai todo mundo de branco. Então, como eu gosto muito da cultura norte-americana, eu vi alguns artistas que já postavam fotos e tal. Sabia que rolava essa parada. Mas, de fato, por isso que não é mentira as coisas que eu falo. Porque tem foto e vídeo ou uma história que proibido, assim, tem situações que você não pode entrar com o telefone. Então, eu conto a história, a mesma história, eu repito algumas vezes, mas por eu não poder entrar com o telefone, poder tirar foto e vídeo, eu não tenho o registro. Mas tem muitas coisas que tem. Com o Puff Daddy, eu não tenho uma foto, porque eu não conheço ele. Senão, eu teria uma foto, sacou? Pelo menos uma foto, tal, um vídeo. Eu não conheci ele. O DJ Khaled, eu também não conheci. Teve uma das últimas vezes que eu fui a Miami, que o Fed, eu tava na casa do DJ Khaled, ele ia me levar lá pra conhecer ele. Acabou que não deu, porque eu tava indo pra Nova York, quando a gente se falou pelo telefone. Então, tem alguns que eu não conheço. O Drake, por exemplo, não conheço pessoalmente. Mas eu iria participar do álbum do Michael Jackson, isso é uma verdade. Se você der um Google aí de novo, como eu sempre falo, preste atenção, vocês que estão assistindo do outro lado e vão ver esse corte, sem dúvida nenhuma, essa entrevista. Eu gravei com Timbaland, com o Fat Joe, que é meu grande amigo lá nos Estados Unidos, com o Mafio e com... Não, foram nós quatro. Timbaland, Fat Joe, Mafio e eu. O Timbaland é um grande produtor musical. Ele produziu o álbum do Michael Jackson chamado Cheesecake, que é de gravações inéditas. O Michael já não estava mais vivo e eles queriam colocar um artista em uma faixa, cantando junto ou cantando uma música do Michael, uma dessas inéditas. Quando o Timbaland me viu cantando, ele falou pros caras, falou, cara, se ele chega um pouco antes, a gente colocaria ele. Porque eu contei as histórias.
5: Eu acho que o Justin Timberlake gravou.
4: Cantando Love Never Felt So Good. Eu escrevi a música Meu Bem, baseado... Depois vocês ouvem a música Meu Bem, que é um álbum que o Romero Brito fez a capa do meu álbum.
2: Que legal.
4: O Romero é meu grande amigo também lá na Flórida, em Miami. Esse álbum participou Erasmo Carlos, que gravou na minha casa, no meu estúdio comigo lá no Rio de Janeiro. O Mano Brown gravou comigo a música chamada Benny Brown. A gente fez um clipe, uma parte na minha favela no Rio, no Vila do João, Vila do Pinheiro, e uma parte no Capão Redondo aqui, e na Vai Vai com o Mano Brown. Então esse álbum tem MC Guimê, o Catra, o Mano Brown e o Erasmo Carlos. É um álbum que tem uma capa, o meu rosto, a obra de arte, a obra pop do Romero Brito. Nesse álbum eu faço uma música chamada Love Never Felt So Good, por conta dessa história do Michael Jackson. Eu fiquei tão desesperado em não ter conseguido entrar no disco, porque tinha possibilidade, eu escrevi como se fosse uma versão de Love Never Felt So Good, que é a música Meu Bem. Me marcou tanto, me impactou tanto, eu chorei tanto no momento que eu escrevi a música Meu Bem. Depois vocês ouvem, que vocês vão ver como é que é muito próximo uma da outra. Então tudo isso tem... Quando vocês deixam eu contar, aí vocês veem a riqueza de detalhe da parada. Aí não é só aquele corte que o André Marques dá aquela risada tosca, junto com o Bruno Galhaço rindo, quando eu contei as coisas. E aí o corte do cara que corta me deixa como o mentiroso.
3: Mentiroso.
4: Você me deixou como mentiroso
3: eu?
4: Aqui.
3: Eu?
4: No primeiro de abril.
3: Eu?
4: Você me lascou aqui como primeiro de abril. Mas tudo bem, como você é sangue bom, parceiro do Lucas, que eu já amei o Lucas aqui.
5: É recíproco, de verdade.
4: Vocês são muito agradáveis, assim. Eu não vou ficar chateado por isso.
3: Obrigado. Daqui a pouco começa o Esquenta, porque às quatro da tarde tem França e Senegal, né? A estreia da França, que é uma das favoritas.
4: Quem ganha pra você esse jogo?
3: Eu acho que vai empatar.
5: Também acho.
3: A estreia de Mbappé à noite aqui na TMC também. Você vai ouvir a estreia do Messi.
5: Ih, vai ser
3: porque hoje
5: demais.
3: Tem o Lionel Messi.
4: É, dois jogos brabos hoje.
3: Tem o Lionel Messi e, claro, a gente tem que falar de outro craque que vai estrear em breve. Cristiano Ronaldo falou que você é o cara. Falou que você é o cara.
5: Que isso,
3: mas ele
5: hein,
3: não mandou uns ingressos pra você, convidou pra você ir pra Copa, nada?
4: Cara, eu tô tentando chegar na Copa. A minha agenda tá muito corrida, graças a Deus. E minha filhinha vai entrar de férias. Tô tentando ir na Copa, já era até pra eu ter ido. Exemplo, tinha uma eu fiquei quase que louco, assim. Porque tinha uma ação já pra eu estar com o Ronaldo lá na Copa agora, em Miami, no dia 24. Mas a minha agenda, quando a gente foi ver, o escritório já tinha show fechado no Espírito Santo, que é dia 26 e 27 de junho. Eu tenho o Casa do Naldo, o lançamento da label de pagode meu, no Casa Brava. Mandar um abraço pro

0: Cristiano Ronaldo,
1: isso,
0: que aparenta ser bem jovem.
1: E ali aparenta isso ser o Alexandre Pires também.
0: Essa foto foi tirada quando? Porque vocês dois estão juntos nessa foto?
1: Essa foto, eu acho que ela é de 2015 ou 2016.
0: É bem, faz
1: se eu não me engano, acho que é 2016, tá? E aí é dentro do Santiago Bernabéu. O Marcelo chama o Cristiano Ronaldo, quem tava comigo no dia, tremendo. E eu não tinha noção. Porque como eu sou muito ligado no basquete, eu sabia que o Cristiano Ronaldo era gigante, porque meu filho é louco nele. E aí eu vi os caras tremendo, meu irmão, o Menezes, meu empresário na época, tremendo. Eu falei, caramba, tal. E aí ele chega muito simpático. E aí eu fui dar o DVD pra ele de presente. Nessa foto ele tá com o meu DVD de presente. Ele fala, mano, eu assisto você com a minha família em casa. Pra mim, no Brasil, você é o cara.
2: Que demais.
1: Ele disse isso pra mim, é meu xará. Então, eu tenho a felicidade desse momento. É engraçado que aonde eu moro, tanto no Rio quanto aqui, os moleques chegam em mim assim, ó.
2: Não, assim. Encostando.
1: Chegou junto com o CR7, deixa eu encostar em você.
2: Que legal.
1: E foi um momento muito incrível pra mim, né? Eu tava realizando mais um sonho de um grande ídolo, assim. E o cara sabia da minha existência, isso pra mim.
3: E você tem o zap dele aí ou não?
1: Não, do Cristiano Ronaldo não.
3: De quem que você tem zap aí?
1: Eu tenho o zap do Chris Brown. Eu tenho o zap do Romário, do Fed Joe.
4: Manda um link do sobremesa pra galera.
0: A gente adoraria, inclusive.
3: Will Smith, você tem o zap?
1: Will Smith, a gente fala por e-mail.
3: Por e-mail?
0: Porra, por e-mail.
2: Mas eu vou te falar, eu não duvido, não.
3: Gente, olha só. Eles utilizam o bom pra conversar.
1: Eu vou te dizer mais. E eles não usam o zap, não. É mensagem de texto.
3: É verdade. Nos Estados Unidos eles não usam, né? Gente, é só pelo iMessage.
0: Pra quem duvidar dessa
1: mensagem que eles falam.
0: Pra quem duvidar dessa possível amizade entre o Naldo e esses famosos, lembre-se. O Naldo foi o maior cantor do Brasil. Ele chegou a fazer 52 shows em um único mês. As paradas de sucesso tinham pelo menos uma música do Naldo. Ali no top 5, top 3, sempre tinha Naldo. E o Will Smith já disse abertamente que queria interpretar o Naldo no cinema.
1: Sim.
4: Cara, demais.
0: Isso é um depoimento do Will Smith. Então, quando a gente brinca, ai, não, porque é mentira, eu não acho que é mentira,
3: inveja.
0: Eu acho que é bem verdade, porque ele chegou num patamar que nenhum outro cantor brasileiro tinha chego. Então, realmente, é de se admirar. É muito incrível. Naldo Bene, você esteve aqui conosco, eu tenho muito que lhe agradecer, de verdade.
1: Obrigado, meu irmão.
0: Infelizmente, nossa entrevista vem chegando. Senhoras e senhores, a gente vai ficando por aqui. Muito obrigado pela sua audiência. Obrigado, Marcelo Batista.
3: Obrigado.
0: Obrigado, Mini Ruth.
4: Beijo, pessoal.
1: Eu esqueci de falar numa parada.
0: Pode falar rapidamente.
1: É tudo verdade.
0: Obrigado.
1: É um espetáculo que vai vir ao ar. Começa por Rio de Janeiro e São Paulo, nos teatros do Brasil.
0: Então eu vou ver.
1: Rio de Janeiro e São Paulo.
0: Verdade, é tudo verdade. Bem, né? A gente vai. Um beijo, um queijo e até amanhã. Tchau, pessoal. Valeu!

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2: Muito bom dia, uma ótima quinta-feira para você que sintoniza a TMC. Hoje é dia 18 de junho, seja muito bem-vindo e muito bem-vinda ao Amanhã TMC. Eu sou o Diego Andrade e eu te faço companhia ao vivo até as 5 da manhã. Aqui no Amanhã TMC você fica por dentro de tudo que aconteceu de mais importante, tanto no noticiário do Brasil quanto do mundo, além de saber das primeiras notícias que vão impactar aí a sua quinta-feira. 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O meu muito obrigado a você que sintoniza aqui a TMC. O WhatsApp está aberto para você participar, manda sua mensagem e comenta sobre as principais notícias aqui do Amanhã TMC no 119-7221-1001. 119-7221-1001. Vamos agora às principais manchetes do programa de hoje.

0: presidente Lula afirmou nesta quarta-feira que não solicitou uma reunião bilateral com o presidente dos Estados Unidos, Donald Trump, durante a cúpula do G7 na França, porque os dois países ainda estão em negociação de questões tarifárias comerciais impostas por Washington. Segundo Lula, o momento exige diálogo entre as equipes técnicas dos dois governos. O presidente brasileiro voltou a criticar as medidas adotadas pelos Estados Unidos e afirmou que Trump agiu de forma desrespeitosa em relação ao Brasil. As declarações foram dadas em entrevista coletiva em Genebra, na Suíça, após a participação de Lula em compromissos ligados ao G7, evento do qual o Brasil participou como convidado. Durante a coletiva, Lula respondeu a comentários feitos por Trump sobre a situação política brasileira. Mais cedo, o presidente norte-americano classificou o Brasil como um país politicamente difícil e um pouco perigoso politicamente. Em resposta, Lula afirmou que Trump conhece pouco o Brasil e disse que os Estados Unidos poderiam aprender como o sistema eleitoral brasileiro funciona. O presidente destacou a rapidez da apuração eleitoral no país e elogiou o sistema de urnas eletrônicas, ressaltando que o resultado das eleições costuma ser conhecido poucas horas após o encerramento da votação. Lula também afirmou que pretende mostrar o funcionamento das urnas ao líder norte-americano em um próximo encontro. O governador de São Paulo, Tarcísio de Freitas, afirmou nesta quarta-feira que a condenação de Eduardo Bolsonaro é injusta. Candidato à reeleição, o político do Partido Republicanos afirmou também que a decisão do Supremo Tribunal Federal não afeta as campanhas do seu grupo político em nível estadual e nacional. Ele afirmou, abre aspas, acho que primeiro temos que aguardar o órgão sair e temos que aguardar o recurso que a defesa vai protocolar. Eu faço os meus argumentos de que a defesa apresentou. Acho que a condenação foi injusta e não prejudica em nada o transcurso da eleição do nosso grupo. A eleição de Flávio Bolsonaro, a eleição dos nossos senadores aqui, então vamos aguardar agora. Fecha aspas. O filho do ex-presidente Jair Bolsonaro foi condenado por coação no curso de processo penal que trata da trama golpista. O deputado federal cassado foi sentenciado a 4 anos e 2 meses de prisão e está inelegível até 2038. O ex-banqueiro Daniel Forcaro tentou contato com diretores da Polícia Federal e da Procuradoria-Geral da República antes de ser preso em novembro de 2025. O dado consta em relatório preliminar divulgado pelo ministro André Mendonça do Supremo Tribunal Federal nesta terça-feira. Segundo o documento, Forcaro pediu a interlocutor que reforçasse junto aos diretores para evitar que chamou de alguma sacanagem por parte de subordinados. A identidade desse interlocutor não foi revelada pela investigação. Conforme a investigação da Polícia Federal, Forcaro mantinha um acompanhamento sistemático das apurações sobre o Banco Master desde julho de 2025. Neste período, ele obteve acesso a notícias de fato, documentos internos que marcou o início da Operação Compliance Zero, nome dado sobre a suposta fraude na instituição financeira. Amigos que ocupavam cargos dentro do Banco Central do Brasil repassaram a Forcaro informações confidenciais sobre a pressão que a PF e o Ministério Público exerciam contra a autarquia. A informação está registrada em nota encontrada no celular do ex-banqueiro, segundo a peça processual. Forcaro também soube de uma reunião sigilosa realizada entre a Polícia Federal e o Banco Central do Brasil para tratar das investigações sobre o Banco Master. 4 dias após este encontro, de acordo com a investigação, ele registrou os nomes de representantes da PF e de procuradores da República envolvidos no caso. Na sequência, Forcaro planejou uma viagem a Abu Dhabi, nos Emirados Árabes, para se encontrar com um interlocutor que lhe repassava as informações sigilosas. A investigação da PF não confirmou se a viagem chegou a ocorrer. Além disso, segundo o relatório, Forcaro sabia em qual vara o caso seria julgado e conhecia o nome do juiz responsável pela medida cautelar, termo jurídico para decisões provisórias tomadas antes do julgamento definitivo. O ministro da Fazenda, Dário Durigan, responsabilizou o Banco Central pelas fraudes que levaram à liquidez do Banco Master em novembro do ano passado. Para ele, o problema tem raiz na gestão anterior da autarquia monetária. As declarações foram feitas nesta quarta-feira em sessão conjunta de comissões da Câmara dos Deputados. Durigan citou diretamente a gestão do ex-presidente do BC, Roberto Campos Neto, ao traçar a origem do caso. O ministro da Fazenda apontou a redução contínua do quadro de servidores do Banco Central como o fator central para a falha de supervisão. De acordo com Durigan, a falta de recursos para realizar novos concursos e contratações enfraqueceu a capacidade de fiscalização da instituição ao longo do tempo. Na prática, isso significa que o BC teria tido menos gente para monitorar bancos e detectar irregularidades, o que, segundo o ministro, abriu espaço para fraudes do Banco Master. O presidente da Câmara dos Deputados, Hugo Mota, confirmou que viajou para Lisboa, em Portugal, em um jatinho particular do dono do Banco Master, Daniel Vorcaro. Segundo Mota, a viagem aconteceu em 2024, teve caráter corporativo e ele não vê problema na situação. De acordo com a investigação da Polícia Federal, além do voo, Vorcaro também teria pago a hospedagem de Hugo Mota em um hotel de luxo na capital portuguesa. Mensagens obtidas pela PF mostram que Daniel Vorcaro estava preocupado em manter o encontro reservado. Em uma conversa com um funcionário responsável pela segurança, o empresário afirmou: pode ser o Papa, que não pode entrar ninguém que não esteja na lista. Na sequência, explicou que a preocupação era impedir a entrada de pessoas no andar onde aconteceria a reunião. As investigações apontavam que, ainda que o encontro também contou com a presença do senador Ciro Nogueira, presidente nacional do Progressistas, e fazem parte do inquérito que apura um suposto esquema fraudulento envolvendo o Banco Master. Nesta semana, a justiça rejeitou pela segunda vez o pedido de delação premiada apresentado pela defesa de Daniel Vorcaro. Segundo a Procuradoria-Geral da República, a proposta não trouxe informações que ajudassem de forma efetiva as investigações. Ainda de acordo com a apuração, Vorcaro mantinha uma rede de influência em Brasília com políticos de diferentes partidos. Entre os nomes citados está o senador Flávio Bolsonaro, apontado como um dos integrantes desse grupo de contatos. Muito bom dia a você que sintoniza a TMC. Hoje é quinta-feira, quase fim de semana chegando, batendo na porta. Vamos à previsão do tempo para todo o país nesta quinta-feira. E a gente começa pela manhã do Curitibano, que começa com sol, viu? Mais muitas nuvens à tarde e à noite, com máximas de 16 e mínimas de 7 graus. Em São Paulo, a terra da garoa, a quinta vai ser ensolarada, máximas de 19 e mínimas de 8 graus. Rio de Janeiro, sol aparece entre nuvens, pancadas de chuva à tarde, com máximas de 23 e mínimas de 15 graus. Em Belo Horizonte, dia de sol entre nuvens, não chove, máximas de 23 e mínimas de 10 graus. Em Brasília, o cenário é igual ao de Belo Horizonte, máximas de 27 e mínimas de 15 graus. Para fechar em Recife, sol com pancadas de chuva pela manhã e muitas nuvens à tarde, máximas de 30 e mínimas de 22 graus. E olha, o presidente Lula voltou a criticar Donald Trump e acusou o presidente dos Estados Unidos de tentar interferir em assuntos internos do Brasil. Os detalhes chegam com o Murilo Hernandes.
1: Segundo o presidente Lula, o Brasil é um país soberano e não deve aceitar interferência de outros governos em decisões políticas e eleitorais. Durante a entrevista, Lula afirmou que Trump conhece pouco a realidade brasileira e disse que ele não deveria se envolver em assuntos da política do país.
2: E eu não pedi bilateral para o Trump porque nós estamos em negociação. Eu acho que o que ele fez foi uma coisa desaforada para o Brasil. Ele sabe disso. É por isso que eu disse que ele ainda continua agindo como imperador. Nós estávamos fazendo acordo, o Mauro Vieira, sabe, e o meu ministro do Comércio estão tratando com o ministro do Comércio dele. Nós estamos negociando. Eu entreguei para ele um documento do crime organizado para mostrar que a nossa Polícia Federal está preparada para enfrentar o crime organizado. Diz para ele que se ele quiser combater o crime organizado, o Brasil está muito disposto, inclusive dizendo para ele que são eles que exportam contrabandeio, arma para o Brasil.
1: Lula também voltou a defender o processo eleitoral brasileiro e que deve acontecer sem qualquer influência de outros países. O presidente reforçou que o Brasil é um país soberano e que decisões sobre eleições e instituições cabem apenas aos brasileiros. As críticas acontecem em um momento de aumento da tensão entre o governo dos dois países após declarações de Trump sobre o cenário político brasileiro. Apesar do tom mais duro, Lula afirma que o governo brasileiro continua disposto a manter o diálogo com os Estados Unidos, desde que haja respeito à soberania do Brasil.
0: Fraude e lavagem de dinheiro. Esses são alguns dos crimes que a Polícia Civil de Minas afirma que foram cometidos por Henrique Vorcaro, pai de Daniel Vorcaro. Os detalhes agora da capital mineira com André Rocha.
3: A Polícia Civil de Minas Gerais indiciou Henrique Vorcaro pelos crimes de fraude, estelionato e lavagem de dinheiro. O caso envolve três imóveis em Arraial da Ajuda, na Bahia, avaliados em cerca de 38 milhões de reais. Segundo as investigações, os imóveis estavam penhorados para garantir o pagamento de uma dívida de 9 milhões e 600 mil reais com o escritório de advocacia, mas teriam sido usados para quitar outras obrigações sem relação com o processo original. A polícia afirma que os bens foram posteriormente repassados a um fundo por 16 milhões de reais e que a dívida com o escritório não foi paga. Para os investigadores, a operação teria servido para ocultar patrimônio e dificultar a execução judicial. O indiciamento, inclusive, foi encaminhado à justiça, que decidirá se Henrique Vorcaro, pai de Daniel Vorcaro, vai responder ao processo como réu. Em outro caso, o Supremo Tribunal Federal manteve a prisão preventiva de Henrique Vorcaro no âmbito da Operação Complice Zero. A defesa afirma que as acusações são infundadas e nega qualquer irregularidade.
0: Familiares do ex-capanga do banqueiro Daniel Vorcaro são intimados para manter silêncio após a morte de sicário. Mariana Reis tem os detalhes.
4: Mensagens obtidas pela Polícia Federal revelam ameaças sofridas por familiares de sicário, braço direito da milícia particular do banqueiro Daniel Vorcaro, após a morte do capanga. Os diálogos fazem parte do material encaminhado pela Polícia Federal ao STF em mais um desdobramento da Operação Compliance Zero, que investiga toda a teia do Banco Master, uma das maiores fraudes financeiras da história do país. Luiz Felipe Mourão, apelidado de Sicário, era responsável pelo núcleo de ações violentas da organização e recebia pagamentos de R$ 1 milhão por mês. Ele se enforcou no início de março, no dia em que foi preso, tendo a morte cerebral confirmada 2 dias depois. Nas conversas recuperadas pelos investigadores, a irmã de Sicário relata dificuldades financeiras e revela ter material comprometedor sobre a família de Vorcaro e seus aliados. Ela afirma que tem recebido intimidações por meio de vídeos que exibem fuzis.
0: Rodrigo Pacheco afirmou que vai se dedicar à advocacia após anunciar o fim da trajetória no Senado. A decisão ocorre após o presidente Lula não indicar o parlamentar ao STF. A Helen Gomes traz as informações direto de Brasília.
5: O senador Rodrigo Pacheco anunciou que vai deixar a carreira política. A aposentadoria foi divulgada após ele não receber a indicação do presidente Lula ao STF. O parlamentar comunicou o encerramento das atividades públicas em entrevista coletiva em Brasília. A decisão inviabiliza, então, os planos de uma candidatura ao governo de Minas Gerais. Com isso, Pacheco planeja o retorno definitivo para o setor jurídico. Ele afirmou que cumpre um planejamento antigo de saída da vida pública.
6: Não. Na verdade, essa decisão de encerrar o ciclo político, ela advém de um compromisso que eu havia feito comigo mesmo quando entrei na política em 2014, na eleição como deputado. E eu fiz um compromisso comigo que eu não me eternizaria e que fecharia o ciclo em algum momento. Eu tenho um sentimento de dever cumprido na política e tomei essa decisão de encerrar o meu ciclo político e não disputar mais eleições. Eu vou cuidar um pouco mais da minha saúde, um pouco mais da minha família, da minha profissão, que eu tive e tenho uma profissão que me permitiu, inclusive, ingressar na vida política, que é a advocacia. Então, eu estou muito bem resolvido com isso.
5: O senador declarou que considera o assunto da vaga na Suprema Corte superado. Ele manifestou preocupação com os questionamentos recentes direcionados aos ministros do STF. O parlamentar defendeu a relevância das decisões judiciais para a estabilidade institucional do país.
6: Não, eu não posso falar por hipótese, e eu considero que essa possibilidade, se algum dia houve, ela já não existe mais. Isso para mim é uma página virada, muito bem resolvida, de modo que não faço nenhum tipo de especulação em relação a essa possibilidade e desejo a quem for compor o Supremo Tribunal Federal que possa honrá-lo, porque é uma instituição absolutamente essencial para o nosso país. Me incomoda profundamente essas agressões feitas ao Supremo Tribunal Federal nos dias de hoje. Eu reputo que o Supremo foi muito importante para o Brasil em momentos muito difíceis.
5: O fim do mandato atual no Senado encerra a trajetória de Pacheco, que começou na Câmara dos Deputados em 2014.
0: A disputa judiciária sobre o futuro político de Cláudio Castro ganha um novo capítulo com a publicação de um acordão pelo Tribunal Superior Eleitoral. Com a decisão formalizada, o caso tem caminho livre para levar o caso ao Supremo Tribunal Federal. O Rafael Alves traz os detalhes.
7: Após a divulgação do acórdão do julgamento que tornou o ex-governador Cláudio Castro inelegível, o Supremo Tribunal Federal tem caminho livre para definir se a eleição para o mandato tampão no governo do Rio vai ser realizada de maneira direta, com voto popular, ou indireta, por meio da Assembleia Legislativa do Estado. A decisão do Tribunal Superior Eleitoral, publicada nesta terça-feira, determinou a realização de uma nova eleição para completar o mandato, mas deixa para o STF a definição sobre o formato da disputa. Para a advogada especialista em direito eleitoral, Gabriela Roen, as campanhas políticas desse ano já são impactadas pela indefinição.
8: Então, pré-candidatos e partidos vão ter que organizar suas alianças e a sua estratégia na pendência da definição se a eleição vai ser direta pelo voto popular ou indireta pela Alerj. Até o momento, a maioria é pela eleição indireta, mas o placar ainda está em aberto. E o que nós podemos afirmar de pronto é que, independentemente do resultado, a decisão vai sim ter um impacto enorme na sucessão estadual.
7: O STF analisa desde abril a forma de escolha do novo governador. O julgamento foi interrompido após o pedido de vista do ministro Flávio Dino, quando o placar estava em 4-1 pela realização de eleições indiretas. O relator do caso, o ministro Cristiano Zanin, foi o único a votar pela realização de eleições diretas. O acórdão formaliza o resultado do julgamento, que reconheceu abuso de poder político e econômico nas eleições de 2022, e confirmou a inelegibilidade de Cláudio Castro e do ex-presidente da Alerj, Rodrigo Bacelar, até 2030. A publicação da decisão mantém os resultados da votação do TSE. Os ministros rejeitaram a maior parte dos pedidos de revisão apresentados pelas defesas e pelo Ministério Público Eleitoral. O MPE pediu uma declaração expressa de cassação dos diplomas de Cláudio Castro e do então vice-governador eleito, Tiago Pampolha. No entanto, a maioria dos ministros rejeitou o pedido, mantendo o entendimento de que não houve maioria suficiente para decretar a cassação após as renúncias dos dois políticos. Castro deixou o cargo na véspera do julgamento, em março desse ano. Já Pampolha renunciou ao mandato no ano passado para assumir uma cadeira no Tribunal de Contas do Estado. Ainda sem uma definição no STF, o presidente do Tribunal de Justiça do Rio, desembargador Ricardo Couto, permanece no cargo de governador em exercício.
0: A primeira turma do Supremo Tribunal Federal condenou o deputado cassado Eduardo Bolsonaro por coação no processo da tentativa de golpe de Estado em 2022. Para falar sobre a condenação e entender os aspectos jurídicos do caso, o TMC 360 conversou ao vivo com o jurista Acácio Miranda. Vamos ouvir.
9: A partir da condenação, ao encaminhamento de um documento por parte do Judiciário Brasileiro ao judiciário norte-americano para que seja requerida a extradição do Eduardo Bolsonaro. Fazendo um paralelo com o caso da Carla Zambelli, há uma condenação de um brasileiro que se encontra em território estrangeiro, há um tratado entre Brasil e Estados Unidos, consequentemente, o Brasil pede a extradição dele. Para além deste pedido de extradição, uma vez que se sabe onde ele está, também há o encaminhamento deste documento à Interpol, para que ele seja inserido na lista vermelha da Interpol e, se eventualmente acessar um dos países onde há o controle desta lista, ele possa ser preso também e encaminhado ao Brasil.
10: Com base nisso tudo que você falou e que a gente tem acompanhado desde o começo, né? Como disse a Dani Lima agora há pouco, de certa forma é um processo cristalino porque, de certa forma também, Eduardo Bolsonaro acabou tornando públicas algumas provas ou alguns indícios contra ele mesmo. Isto posto, eu queria saber se você concorda e se há algum tipo de precedente na história do Brasil, né, de um processo que tenha se mostrado tão claro nesse sentido, ou seja, não dá muita margem para questionar, ainda que haja a possibilidade dos embargos de declaração, mas isso aí acaba não mudando muito a receita do bolo, né?
9: A coação, Felipe, que é o crime que ele foi condenado, a coação no curso do processo, normalmente é um crime cuja materialidade é muito evidente, porque é um crime praticado num contexto de investigação policial ou num contexto de tramitação de uma ação judicial. Então, esta atuação do condenado se dá publicamente ou pelo menos dentro das páginas daquele processo. Então, normalmente, repito, a materialidade é muito evidente. O que muda no caso do Eduardo Bolsonaro é que essa materialidade se deu de forma deliberada em todas as mídias sociais às quais ele tem acesso, foi amplamente compartilhado por terceiros, e em nenhum momento ele negou essa atuação. Pelo contrário, ele exaltou em inúmeras oportunidades essa atuação. Então há uma evidência probatória e há uma evidência da materialidade. Mas respondendo à sua pergunta, é algo bastante comum em crimes análogos, uma vez que, para que haja essa contundência e uma coação efetiva, é necessário que existam elementos concretos. E a partir daí há a construção deste raciocínio no sentido da condenação.
11: E, Acácio, há precedentes na nossa história para que a gente possa usar como comparação?
9: Notórios não, Joana. Especialmente numa notoriedade volumosa como foi essa do Eduardo Bolsonaro. Uma vez que ele está num país estrangeiro, se auto-intitula exilado, teve acesso aos líderes daquele país estrangeiro, interferiu para que fossem aplicadas sanções contra o Brasil, para que o processo contra o seu pai e outras pessoas não acontecessem. Então, evidente desta forma, não. Mas é muito comum nós termos esta coação no curso do processo, especialmente quando há investigações e há processos contra líderes de facções criminosas. Eles têm um certo poder, mesmo estando presos, têm pessoas que possam atuar em prol deles e essas pessoas acabam fazendo ameaças ou criando entraves para que aquelas ações não tramitem, para que aquelas ações não corram normalmente. Mas, disse no começo e direi agora no final, com esta evidência toda, essa coação sendo inclusive compartilhada por terceiros e defendida por certos canais de comunicação, é a primeira vez na história.
0: O pré-candidato à presidência Ronaldo Caiado rebateu críticas de aliados por baixo desempenho e criticou a gestão do presidente Lula. A Ellen Gomes explica os detalhes.
5: O pré-candidato à presidência da República, Ronaldo Caiado, rebateu críticas de aliados políticos do PSD, que ainda estão à espera de uma melhora dele nas pesquisas de opinião pública. O ex-governador de Goiás disse que tem a seu favor mais de 40 anos de política e que sabe governar. Por isso, deixou Goiás com 88% de aprovação. Diante dos dados do último levantamento da Quaest sobre o segundo turno entre Lula e Flávio Bolsonaro, ele criticou a atual gestão.
12: O que eu disse é que nós precisamos de entender qual é o candidato que não vai fazer o jogo do Lula. Isso é um desastre para o país, o PT ser eleito. Então, o que eu estou fazendo é uma análise com a responsabilidade que tem de que nós precisamos de refletir neste momento. E os números estão aí. Então, nós temos aqui maturidade política, nós temos vivência política e nós temos responsabilidade com o país. E é dessa maneira que nós precisamos enxergar as pesquisas.
5: Os dados indicam a liderança do atual presidente com 44% das intenções de voto. Já o senador Flávio Bolsonaro aparece em segundo lugar com 38%. A queda nas pesquisas ocorreu após episódios que envolvem Flávio e o ex-banqueiro Daniel Vorcaro. Além do panorama eleitoral, Caiado expressou apoio ao ex-governador do Distrito Federal, José Roberto Arruda. Ele estava inelegível após condenação na Operação Caixa de Pandora por liderar um esquema de propinas com contratos de informação. O cenário mudou após a aprovação de uma lei que alterou o prazo da pena. Caiado confirmou a possibilidade do parceiro entrar na disputa.
12: Como tal, diante dessa matéria aprovada no Congresso Nacional, ele terá todas as condições para disputar as eleições e eu tenho certeza que é o melhor para Brasília, pela experiência que ele tem, por tudo aquilo que ele construiu, pela credibilidade que ele tem junto a todos os segmentos políticos da capital. Ele será uma referência também na política nacional.
5: O período legal de 8 anos de inelegibilidade chegou ao fim neste mês de junho.
0: O Supremo Tribunal de Justiça rejeitou os recursos apresentados por réus no processo criminal que apurou o rompimento da barragem de Brumadinho. Atualmente, na fase de instrução, as audiências seguem na Justiça Federal. A repórter Mariana Reis traz os detalhes.
4: O Superior Tribunal de Justiça rejeitou por unanimidade nesta terça os recursos apresentados por 4 réus do processo criminal que apura responsabilidades pelo rompimento da barragem de Brumadinho na região metropolitana de Belo Horizonte em 2019. Com a decisão, a ação penal segue em andamento na Justiça Federal. A ação corria o risco de ser trancada, levando à anulação de todo o processo criminal em andamento desde janeiro de 2023. Os advogados alegam que um laudo pericial produzido em 2021 identificou o gatilho do rompimento e teria tornado a denúncia apresentada pelo Ministério Público Federal incompatível com as acusações originais. O MPF discorda desse entendimento e sustenta que existem provas suficientes para a continuidade da ação com base em supostas omissões. A tragédia já completou 7 anos e provocou, lá atrás, a morte de 272 pessoas, sendo que 2 das vítimas eram gestantes. Os recursos foram protocolados por 4 engenheiros ligados às empresas Vale e Tuvisud.

0: 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O Ministério da Educação e o INEP anunciaram nesta quarta-feira a ampliação do prazo para o pagamento da taxa de inscrição do Enem. Os candidatos não isentos agora têm até a próxima segunda-feira para quitar o valor e garantir a participação no exame. A mudança vai afetar diretamente milhares de estudantes de todo o país que dependem da prova para ingressar no ensino superior e ainda não haviam realizado o pagamento. O valor da taxa de inscrição é de R$ 85,00 e a guia de recolhimento da União deve ser gerada na página do participante ou no portal do INEP. O pagamento pode ser feito via Pix, cartão de crédito ou débito, em conta e poupança. As provas do Enem serão aplicadas nos dias 8 e 15 de novembro. A mãe do rapper Oruan não é mais considerada foragida da justiça. A mudança de status ocorre após o Tribunal de Justiça do Rio de Janeiro conceder a ela um habeas corpus, revogando a ordem de prisão. Márcia Gama tinha se tornado alvo central de uma operação focada para desarticular esquemas de lavagem de dinheiro. Além de ser mãe do artista, ela é casada com Marcinho VP, apontado pelas autoridades de segurança pública como uma das principais lideranças históricas da facção criminosa Comando Vermelho. Com habeas corpus, a defesa consegue que ela responda o processo em liberdade, enquanto as investigações sobre as movimentações financeiras continuam tramitando. O filho, Oruan, permanece foragido desde fevereiro, quando teve a prisão decretada após descumprir as regras de uso da tornozeleira eletrônica. E olha, ninguém acertou as 6 dezenas da Mega Sena, viu, desta terça-feira. Com isso, o prêmio ficou acumulado e poderá pagar R$ 36 milhões de reais já no próximo concurso, que vai acontecer nesta quinta-feira, no caso, hoje, às 8 horas da noite. As apostas podem ser feitas até às 8 horas da noite, no dia do sorteio, nas casas lotéricas, no aplicativo e no site da Caixa. O Brasil venceu a França por 3-0 nesta quarta-feira na Turquia, pela abertura da segunda semana da Liga das Nações Femininas de Vôlei. A seleção marcou sua quinta vitória consecutiva na competição, com parciais de 25 a 23, 25 a 19 e 25 a 15. O resultado mantém a equipe invicta no torneio após a campanha perfeita na primeira semana, disputada em Brasília. A vitória foi conquistada sem a presença do técnico José Roberto Guimarães à beira da quadra. O treinador cumpriu suspensão aplicada pela Federação Internacional de Vôlei por conduta antidesportiva na vitória do Brasil sobre a Bulgária. A seleção segue firme na luta por uma vaga na fase final da competição, que será disputada entre os dias 22 e 26 de julho em Macau, na China. Parentes e amigos se despedem nesta quarta-feira do piloto e músico Charles Marcilac, uma das vítimas da colisão entre os dois helicópteros no Recreio, no Rio de Janeiro. A Polícia Civil afirmou a identificação da última vítima do acidente, o cantor norte-americano Oliver Tree. Quem traz os detalhes é a nossa repórter Luísa Rodrigues.
1: Parentes e amigos se despediram nessa quarta-feira do piloto e músico Charles Marcilac, uma das 6 vítimas da colisão entre 2 helicópteros no Recreio dos Bandeirantes, zona sudoeste do Rio. O velório e a cerimônia de cremação aconteceram no crematório São Francisco Xavier, no Caju, região portuária da cidade. Charles conciliava a paixão pela música com a aviação. Antes de se tornar piloto profissional de helicóptero, participou de bandas e projetos musicais no Rio de Janeiro. Entre os amigos que foram prestar as últimas homenagens estava o cantor Tony Garrido, com quem manteve uma longa amizade. Um dos momentos mais emocionantes da cerimônia aconteceu quando o helicóptero sobrevoou o local e lançou pétalas de flores sobre familiares e amigos, em uma homenagem ao piloto. A filha de Charles, Bárbara de Marcilac, que veio do Canadá para se despedir do pai, publicou um vídeo nas redes sociais pedindo respeito à memória das vítimas e reforçando que é preciso aguardar o resultado das investigações antes de qualquer conclusão sobre as causas do acidente. Emocionada, ela falou sobre a repercussão da publicação.
2: E no começo eu estava assim com muita raiva, eu estava querendo responder todo mundo, mas eu vi que isso não ia ser bom para mim. Com certeza, meu pai não ia querer que eu perdesse meu tempo, que eu ficasse fazendo isso, ele ia querer que eu ficasse bem. Então eu decidi fazer o vídeo, pedindo respeito, pedindo solidariedade, compaixão nesse momento que é tão difícil, não só para mim, não só para minha família, mas para todas as famílias. A gente tem que aguardar as investigações, é isso. Foi um acidente, infelizmente, uma tragédia e o que estão fazendo dói muito.
1: Nesta manhã, a Polícia Civil confirmou a identificação da última vítima do acidente. O Instituto Médico Legal Afrânio Peixoto, IML, reconheceu o cantor e produtor norte-americano Oliver Tree, conhecido na internet por misturar música, humor e memes. A identificação só foi possível após peritos receberem radiografias odontológicas enviadas dos Estados Unidos. Os exames foram comparados com a arcada dentária do corpo encontrado no ML, permitindo a confirmação da identidade. Com a confirmação de Oliver Tree, todas as 6 vítimas da colisão foram oficialmente identificadas. Além de Charles Marcilac e o cantor, morreram os brasileiros Alexandre Souza e Lucas Brito Chaves, conhecido como Lucas Frota, e os argentinos Gaspar Prim, o youtuber Gasp, e o Lucas Vignali, diretor de videoclipes.
0: A Prefeitura de Limeira, no interior de São Paulo, iniciou os bloqueios no acesso à Ponte do Esqueleto, onde Maria Eduarda Rodrigues, de 21 anos, morreu após ser arremessada sem corda de segurança de rope jump. A Luísa Mutoni tem as informações.
3: A Prefeitura de Limeira começou a abrir uma vala na manhã desta quarta-feira no local para impedir o acesso das pessoas à Ponte do Esqueleto. Ela é administrada pelo governo federal e está desativada há cerca de 30 anos, mas infelizmente acaba sendo usada de forma ilegal para a prática de esportes radicais, entre eles o rope jump, a modalidade que era realizada pela Maria Eduarda Rodrigues, de 21 anos, no último sábado e que acabou levando à morte da jovem. Segundo a Prefeitura de Limeira, o governo federal pediu o apoio das equipes do município para ajudar a tomar as medidas temporárias, enquanto a Secretaria de Patrimônio da União segue estudando quais serão as medidas definitivas. O outro lado da ponte, que fica no município vizinho de Cordeirópolis, também vai ter o reforço na interdição. A Polícia Civil segue investigando o caso.
0: E a Polícia do Paraguai investiga a participação de uma facção criminosa brasileira em um ataque coordenado contra 3 bancos na região de fronteira. As informações chegam de Curitiba com o Ângelo Sfer.
4: A Polícia do Paraguai investiga o envolvimento de facções brasileiras em um ataque contra 3 agências bancárias e uma casa de câmbio na cidade de Santa Rita, a cerca de 70 quilômetros de Foz do Iguaçu, na fronteira do Brasil com o Paraguai. A ação aconteceu na madrugada desta terça-feira e mobilizou aproximadamente 20 criminosos que usaram explosivos para destruir os prédios e levar o dinheiro. A suspeita da participação de brasileiros ganhou força depois que moradores, vizinhos aos locais invadidos, contaram ter ouvido os assaltantes dando ordens em português para que as vítimas ficassem deitadas no chão. Os investigadores avaliam que integrantes de facções criminosas, como o PCC, agiram de forma conjunta com criminosos paraguaios. O esquema tentou impedir qualquer reação da segurança local. Antes do assalto, 4 policiais foram cercados nas ruas e um deles teve a arma e um fuzil roubados. Durante a fuga, os assaltantes incendiaram carros e espalharam pregos retorcidos no asfalto para furar os pneus das viaturas que o perseguiriam. E o valor total do roubo não foi divulgado, mas a imprensa paraguaia já trata este como o segundo maior assalto da história do país.
0: E o caso de racismo que chocou passageiros de um passeio turístico em Minas Gerais avança na justiça. E quem traz os detalhes é a Mariana Reis.
5: A justiça torna réu o argentino Eduardo Inácio, de 63 anos, acusado de racismo contra uma criança durante um passeio de trem em Tiradentes, na região central de Minas Gerais. O caso aconteceu em 24 de maio e o homem segue preso preventivamente desde então. Informações do boletim de ocorrência mostram que o argentino tirou fotos sem autorização de um menino de 7 anos na Maria Fumaça e teria enviado as imagens em conversa de aplicativo, dizendo que iria levar a criança como escravo. O processo tramita em segredo de justiça e entra agora na fase de instrução, etapa de recolhimento de provas, oitiva de depoimentos e teses da acusação e da defesa. Advogados que representam a vítima disseram que a família da criança recebeu com satisfação a decisão que tornou o homem réu por racismo e injúria racial e esperam que o processo resulte na responsabilização do acusado e que vai continuar também atuando na ação indenizatória. Já a defesa do acusado preferiu não comentar o caso.
0: O Rio de Janeiro concentra a maior parte das ocorrências com helicópteros registradas no país. A ANAC diz que acompanha os indicadores de segurança e faz fiscalização no estado. A repórter Luísa Rodrigues tem mais informações.
6: Depois da divulgação sobre ocorrências envolvendo helicópteros no Rio de Janeiro, a Agência Nacional de Aviação Civil informou que acompanha os indicadores de segurança operacional e que realiza fiscalizações frequentes no estado. Segundo o levantamento do Centro de Investigação e Prevenção de Acidentes Aeronáuticos, entre janeiro de 2025 e junho de 2026, foram registradas 317 ocorrências com helicópteros no Brasil. Destas, 204 aconteceram no Rio de Janeiro. A ANAC informou que em 2026 realizou 9 ações de fiscalização no estado, com 67 aeronaves abordadas. O Rio também tem uma das maiores movimentações de helicópteros do país. O aeroporto de Jacarepaguá, na zona sudoeste, lidera o ranking nacional. Em maio, foram registrados mais de 8 mil pousos e decolagens. Mesmo com o aumento dos voos, especialistas explicam que isso não significa necessariamente falta de controle do espaço aéreo. O acidente no Recreio dos Bandeirantes levantou dúvidas sobre como funciona o trânsito dessas aeronaves e como duas poderiam ocupar a mesma trajetória. A maior parte dos helicópteros opera pelo chamado voo visual, em que o piloto conduz a aeronave pela observação externa, seguindo rotas definidas e mantendo comunicação por rádio. O diretor técnico da Associação Brasileira de Aviação Geral, Raul Marinho, explica que o funcionamento é semelhante ao trânsito de carros. Existem caminhos e regras de circulação que precisam ser respeitados.
7: Eles trafegam por avenidas virtuais no céu, de acordo com cartas aeronáuticas publicadas, e os pilotos têm que seguir essas avenidas, né? Tem avenidas de mão única, tem avenidas de mão dupla, como se fossem avenidas de asfalto mesmo, só que elas são tridimensionais, né? Para fazer isso, a maior parte dos helicópteros usa ferramentas de GPS, né? E se não houver tecnologia de satélites embarcada, eles seguem a rota em papel. Eles vão seguindo por referências visuais.
6: Em áreas de grande movimentação, como o Rio, os helicópteros utilizam obrigatoriamente o transponder, equipamento que funciona como uma identificação da aeronave no ar. Ele transmite informações como posição e altitude para os sistemas de controle. Alguns modelos também contam com o TCAS, sistema que alerta sobre a aproximação de outras aeronaves e ajuda a evitar colisões. O equipamento, porém, não é obrigatório para todos os helicópteros de pequeno porte, como os envolvidos no acidente do Recreio. A investigação do CENIPA deve apontar se houve falha de comunicação, descumprimento de rota ou outro fator que contribuiu para a colisão.
0: Duas operações simultâneas, batizadas de Rastilho e Arrasto contra a Pornografia Infantil, foram deflagradas pela Polícia Federal no Recife. O nosso repórter Júlio Andrade chega com os detalhes.
8: Os mandados de busca e apreensão tiveram o objetivo de combater crimes de armazenamento, divulgação e comercialização de imagens e vídeos contendo cenas de abuso sexual de crianças e adolescentes. De acordo com autoridades, os materiais apreendidos serão submetidos a exames periciais para encontrar evidências dos crimes cometidos por meio de aplicativos. Os investigados poderão responder pela prática dos crimes de armazenamento, divulgação e comercialização de material de abuso sexual infanto-juvenil. A Polícia Federal também alerta e orienta pais e responsáveis a acompanharem o uso da internet por crianças e adolescentes, como a forma de evitar novos casos. O diálogo aberto sobre segurança no ambiente digital e a orientação para que crianças e adolescentes comuniquem situações suspeitas também são medidas importantes de proteção.
0: E a jovem de 22 anos atingida por um galho de árvore no centro de Curitiba já passou pelo tratamento experimental para tentar recuperar os movimentos. A aplicação da polilaminina aconteceu dentro da janela ideal do tempo após o acidente e contou com o apoio de uma aeronave do governo. As informações chegam da capital paranaense com a Isabela Miranda.
9: A jovem Ana Beatriz, de 22 anos, deve permanecer no Hospital do Trabalhador em Curitiba para reabilitação, depois de ter recebido a polilaminina. A aplicação da substância aconteceu na noite desta terça-feira, dentro das 72 horas após o acidente, a janela ideal prevista para que os pacientes recebam a proteína. Uma aeronave do governo do Paraná foi mobilizada para transportar tanto o medicamento quanto os especialistas envolvidos na operação. Um pouco antes da cirurgia, Ana agradeceu o apoio de todos que ajudaram na mobilização, principalmente pelas redes sociais.
10: Oi pessoal, aqui é a Ana Beatriz, passando para agradecer por todas as mensagens, todas as orações e por toda a torcida que vocês estão tendo por mim. Beijos, obrigada.
9: A mãe da jovem, Vanessa Stubinski, disse que conversou com familiares de pacientes atendidos pela polilaminina e demonstrou esperança com o tratamento da filha.
11: Procurei saber sobre isso e tem casos lá. Teve pessoas que têm os familiares lá fazendo reabilitação, vieram me procurar através das redes sociais. E assim, só falaram bem. Tipo, não desista, não deixe ela desistir. Me falaram exatamente isso. Ela vai ter momentos que ela não vai querer mais, que ela vai dizer, não vou aguentar, nanana. Você vai bater o pé e vai dizer pra ela não desistir. Porque é um passinho de cada vez, é passos de formiguinha até ela conseguir, e ela vai conseguir.
9: Ana foi a 16ª paciente a receber a aplicação da polilaminina no Paraná. Ela deu entrada no hospital com risco iminente de morte depois de um galho despencar em cima do seu pescoço. O acidente aconteceu enquanto ela passeava com a família na feirinha da Praça Osório, aqui na capital. Conforme evolua com o tratamento, ela poderá ser encaminhada para a fisioterapia especializada.
0: Carlos Parreira participou de 7 Copas do Mundo ao longo de sua carreira. O ex-técnico da seleção brasileira segue internado em um hospital particular no Rio. A repórter Érica Levigardi traz as informações.
12: O ex-treinador de futebol brasileiro Carlos Alberto Parreira, de 83 anos, está internado no Hospital Samaritano, na Barra da Tijuca, na zona sudoeste da capital fluminense. Essa informação foi confirmada pela unidade, mas o estado de saúde dele não foi divulgado oficialmente. Parreira luta há anos contra um linfoma de Hodgkin, um tipo de câncer que começa no sistema linfático e ataca diretamente o sistema de defesa do organismo. Ele já havia apresentado melhora significativa depois de um tratamento de quimioterapia em 2024. O ex-treinador, que é um dos mais importantes da história do futebol brasileiro. Parreira foi preparador físico da seleção do Tri, comandada por Zagallo em 1970, e técnico do Tetra em 1994. Ele participou de 7 Copas do Mundo no total. Além das 4 em que acompanhou o Brasil, dirigiu o Kuwait em 1982, os Emirados Árabes Unidos em 1990, a Arábia Saudita em 98 e a África do Sul em 2010.
0: Avanços da biologia molecular, do sequenciamento genético e da tecnologia de precisão estão revolucionando a forma de diagnosticar e tratar o câncer. Especialistas destacam que essas inovações permitem terapias mais personalizadas, diagnósticos precoces e estratégias cada vez mais eficazes na prevenção da doença. A TMC conversou com Victor Piana, médico oncologista e diretor-geral do AC Camargo, que falou, entre outras inovações, os novos medicamentos de combate ao câncer de pâncreas. E a gente confere esse bate-papo agora.
13: Esse medicamento para o câncer de pâncreas, ele é fruto de muitos avanços que aconteceram nas últimas 2 décadas na oncologia. Primeira coisa é que nós entendemos o câncer muito melhor hoje. Nós entendemos as mutações que acontecem nas células, por que elas causam câncer e como inibir os efeitos dessas mutações. Esse medicamento, ele é um medicamento desenvolvido para os tumores do pâncreas que tem uma mutação do gene RAS. E aí você desenvolve um medicamento que funciona como uma chave fechadura, ela se encaixa plenamente na molécula alterada, destrói aquelas células sem causar um efeito nas células normais. Então, são medicamentos que funcionam melhor, ao mesmo tempo que têm menos efeitos colaterais do que a quimioterapia convencional. Isso é que tem trazido mais sobrevida e mais qualidade de vida aos pacientes oncológicos. E como muitas drogas têm sido desenvolvidas, muitas novidades estão chegando, a gente vê uma sobrevida melhorar de uma forma geral. E pacientes que conseguem manter a sua vida durante o tratamento e até retornar ao trabalho, ter uma vida produtiva depois do tratamento.
14: E doutor, além dessas inovações em termos de tratamento, também há muita inovação em termos de diagnóstico, né? Hoje em dia se pode detectar o câncer a partir de um exame de sangue, por exemplo?
13: Perfeito. Tudo é fruto desse avanço no entendimento da doença e características que só as células tumorais têm. Quando eu entendo quais são as mutações que cada câncer tem, e eu consigo detectá-las por testes muito sensíveis, são testes que usam métodos genômicos ou a química analítica, não só por imagem, né, como a gente sempre fez no passado, a gente passa a poder detectar alterações moleculares do câncer, seja circulando na corrente sanguínea, ou, por exemplo, no ar exalado ou na urina. Então, são novas maneiras de detectar precocemente o câncer, porque, de fato, o grande avanço que a gente precisa fazer na oncologia é conseguir prevenir ou interceptar o câncer quando ele ainda é muito pequeno. Toda vez que a gente interceptar um câncer na fase 1 dele, nós vamos ter muito sucesso no tratamento. O tratamento está ao alcance de todos, seja no setor privado, seja no SUS, e ele tem sucesso. Tratar câncer avançado nos estágios 3 e 4 é muito mais complexo, mais caro e tem menos sucesso.
14: Sim. Agora, tem inovação também aqui no Brasil. Queria que o senhor falasse também, né, sobre essa terapia para o linfoma não Hodgkin. Para o linfoma não Hodgkin, que está sendo desenvolvida aí em parceria com o Instituto Butantan e a USP em Ribeirão Preto, né, no Hemocentro. Foi, inclusive, assunto nacional semana passada. Para vocês terem uma noção, né, desse novo tratamento, por enquanto os dados indicam uma taxa de resposta de 87,5% entre os pacientes avaliados. Isso também é muito legal e a tecnologia brasileira, né, doutor?
13: É verdade. É muito orgulho para o Brasil ter chegado neste ponto. Desde 2023, a gente tem aplicado essa tecnologia no AC Camargo também. E o desenvolvimento dela aqui no Brasil certamente vai trazer vantagens de custo para o nosso sistema. É uma tecnologia que estimula o sistema imune das pessoas a combater o câncer onde quer que ele esteja dentro do corpo. Então a gente modifica a célula geneticamente, né, e tornando ela, tornando o sistema imune muito responsivo, muito mais ativo, né, para destruir a célula tumoral. É uma maneira nova de se enfrentar o câncer, tem tido respostas em situações de pacientes que já tinham tentado 3 ou 4 tratamentos anteriores que não funcionaram, portanto, traz muita esperança. Por ora, esse tratamento é aplicado a 3 tipos de tumores hematológicos, mas eles podem também no futuro, a gente espera que eles alcancem outros tumores e que tenham outras formas de serem administrados. Tem uma complexidade hoje na forma de administrar esse medicamento, então a gente está trabalhando muito, o mundo todo trabalha por tornar a forma de administrar mais simples, com redução de custo, para que ele possa chegar a todos os pacientes oncológicos.
14: Doutor, a gente tem essas campanhas de conscientização, de prevenção, né? Tem o mês da prevenção ao câncer de mama. Na época do verão, se fala muito em câncer de pele por causa dos efeitos nocivos do sol. Hoje em dia, qual é o panorama no Brasil? Quais são os números dos cânceres mais perigosos e os que são mais tratados e têm maior nível de cura?
13: Certo. Bom, são esperados, pelas estimativas do INCA, 781 mil novos casos de câncer aqui no Brasil, todos os anos, nos próximos anos. O câncer mais comum é o câncer de pele. de longe em todas as regiões. Mas o câncer de pele tem mais um tipo. O que mais preocupa é o melanoma, que dentro dos tumores de pele é o mais raro, né? Os outros tumores, que são o carcinoma basocelular e o carcinoma espinocelular, são os mais frequentes, causados pelo sol. Então, se proteger do sol é muito importante, mas eles também são os que menos matam. Eles influenciam muito pouco as estatísticas de mortalidade. Depois disso, o mais frequente no homem é o câncer de próstata, na mulher é o câncer de mama. Mas isso varia muito de região para região no Brasil. No Nordeste e no Norte, o câncer de colo uterino são muito, muito mais frequentes do que no Sul e no Sudeste. Também o câncer de estômago, por exemplo, é um câncer muito prevalente no Norte e Nordeste, e no Sul não é tanto. No Sul, o câncer colo-retal é o segundo mais frequente no homem e na mulher. Então, quando for falar de câncer no Brasil, tem que sempre separar as regiões, porque o câncer ele vem de fatores de risco que são diferentes em cada região. Né? E aí, as políticas públicas para poder mitigar o câncer em cada região do Brasil também precisam ser personalizadas, né? E oferecer o tratamento básico, mais simples, para todos, né, a depender da região. Por isso, cada região tem que se estruturar de uma forma personalizada para atender o câncer que mais acontece ali, naquela região.
14: Doutor, queria que o senhor deixasse uma mensagem positiva aqui para os nossos ouvintes, porque, como eu falei no início da entrevista, a gente tenta, né, já tentando cada vez mais mudar essa imagem de que o câncer é uma sentença de morte. E para isso a gente precisa tirar o tabu dessa palavra e falar livremente sobre ela. Eu acredito, não sei se o senhor concorda, que os casos negativos, digamos, né, os que não terminam bem, né, que terminam em morte, etc., eles

0: mais curável também.
1: Você tem toda a razão. Acho que é muito importante o papel desse espaço para a gente falar aqui, para esclarecer que o câncer, ele nos desafia, mas ele assusta cada vez menos, porque a gente hoje tem uma combinação de alternativas para tratar, e elas estão ficando ao longo do tempo cada vez menos tóxicas. Então, quando você combina cirurgia minimamente invasiva com os tratamentos modernos, como imunoterapia, terapia-alvo, ou as radioterapias, que são todas planejadas com inteligência artificial, esse conjunto de coisas tem permitido cada vez mais que as pessoas tratem e consigam manter a sua vida. E um volume maior de pessoas está chegando à fase de cura. E a fase de cura hoje ela é de uma qualidade de vida muito superior à que era 20 anos atrás. Então, muitos indivíduos guardam na sua cabeça a imagem dos seus parentes, né, avós que tiveram câncer numa outra fase. Quem está tratando câncer hoje encontra condições muito melhores e a gente tem percebido que os sobreviventes eles estão conseguindo ter uma qualidade de vida que os permitem, por exemplo, fazer faculdade depois do câncer, trabalhar em alta performance depois do câncer e realizar sonhos. Seja qual for a sua idade, você pode sonhar, ter uma vida produtiva, feliz depois do câncer também. A gente sempre estimula que os sobreviventes do câncer possam trabalhar como embaixadores da prevenção e da detecção precoce. Que eles viveram na sua pele a sua dificuldade, né? Tiveram aquele momento de parar o trem e refletir sobre a sua vida, e agora, se eles puderem influenciar seus amigos, parentes, colegas de trabalho a fazerem a sua prevenção, é isso que vai mudar o mundo, porque um câncer detectado precocemente, ele é um problema com solução. Basta a gente parar, tratar e a vida continua sem o impacto da oncologia.
2: Tá aí, botamos um ponto final no Amanhã TMC desta quinta-feira. O programa teve a minha apresentação, Diego Andrade. Muito obrigado pela sua companhia, que seu dia seja leve, produtivo e cheio de boas notícias. Você fica agora com o Start TMC com a Fernanda Câmara e o Rafael Tebas. Uma ótima quinta-feira e até amanhã.
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1: Cinco horas em ponto. E em ponto estamos aqui, eu, Fernanda Câmara e Rafael Tebas, para dar todas as informações importantes que impactam o seu dia a dia, o seu dia, a sua rotina. Ouvinte, seja muito bem-vindo, ouvinte de São Paulo, Brasília, Rio de Janeiro, Curitiba, Belo Horizonte, Recife. E muito bom dia para Rafael Tebas.
2: Muito bom dia, Fernanda Câmara. Muito bom dia para você que nos acompanha no Start TMC. Como Fernanda citou, nossa audiência muito grande, espalhada por todo o país, em Brasília, em BH, também no Rio de Janeiro, no Recife, Curitiba, São Paulo também. E estamos com imagem no @TMCNewsBR. Você aproveita e deixa o seu like no nosso canal no YouTube.
1: Ativa o sininho.
2: Ativa o sininho também. Se inscreva no canal, compartilhe e venha com a gente aqui no Start TMC. Nesse dia 18 de junho de 2026.
1: Ô Paco, eu quero o bocejo, por gentileza. Eu quero o despertador. Muito bom, o cafezinho fica pra depois. Vamos lá com Start TMC.

0: 5:02, Irã e Estados Unidos selam acordo que encerra guerra no Oriente Médio.
1: O documento prevê cessar-fogo imediato, suspensão de parte das sanções e também reabertura gradual do Estreito de Hormuz.
0: Países terão 60 dias para negociar um pacto nuclear definitivo e discutir o futuro do urânio enriquecido iraniano. Esse é um dos destaques que o Start TMC traz nesta quinta-feira, 18 de junho, e tem mais.
1: No encontro do G7, Donald Trump critica cenário político do Brasil e Lula reage.
0: Presidente dos Estados Unidos cita família Bolsonaro, se confunde sobre condenação e ouve resposta do presidente brasileiro sobre soberania e eleições.
1: Banco Central corta juros pela terceira vez, mas faz alerta sobre inflação.
0: Selic cai para 14,25%, enquanto analistas veem pressão nos preços e preocupação com os gastos do governo.
1: STF fixa novas regras para redes sociais no Brasil.
0: Plataformas terão 60 dias para adotar medidas de combate a conteúdos ilícitos e reforçar canais de denúncia.
1: Decisão é definitiva e amplia a responsabilização das empresas por conteúdos e perfis irregulares.
0: Tarcísio de Freitas pede desculpas por roubos de celulares em São Paulo.
1: Governador admite falha do Estado na segurança e promete intensificar o combate à receptação de aparelhos roubados.
0: 5:03, destaques internacionais. Rússia e Ucrânia ampliam ataques com mísseis e drones.
1: Bombardeio russo atinge Kiev enquanto drones ucranianos alcançam refinaria em Moscou. Guerra entre os dois países já passou de 1.500 dias.
0: E chegou a nossa hora do esporte. Bom, vamos falar de Copa do Mundo. Portugal estreia com empate decepcionante contra a República Democrática do Congo.
1: É, ficou só no 1-1 e em jogaço a Inglaterra venceu a Croácia por 4-2. E Gana venceu o Panamá 1-0 no finzinho do jogo. E a Colômbia venceu por 3-1 o Uzbequistão.
0: Hoje começa a segunda rodada da fase de grupos com mais 4 jogos. 5:04.
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0: Previsão do tempo para esta quinta-feira, começando pela região sul. Olha, amanhã do Curitibano, no 100.3, começa com sol, muitas nuvens à tarde e à noite, máxima 16, mínima 7.
1: Nossa, que friaca. No sudeste, em São Paulo, vamos começar por São Paulo, a quinta-feira ensolarada, máxima de 19, mínima de 8 graus em São Paulo.
0: São Paulo, que é o 100.1. Agora, Rio de Janeiro, que é o 101.3, o sol aparece entre nuvens, pancadas de chuva à tarde, máxima 23 e mínima 15.
1: Em BH, 88.7, dia é de sol entre nuvens, não chove, pelo menos essa é a tendência, máxima de 23, mínima de 10.
0: Centro-Oeste, Brasília, 100.1. Cadê Brasília aqui? Achei. O cenário é igual ao de Belo Horizonte, máxima de 27 e mínima de 15.
1: E no Nordeste, para a gente fechar aqui, Recife, sol com pancadas de chuva de manhã, muitas nuvens à tarde, máxima de 30, mínima de 22 graus. 5:06.
0: Vamos começar aquele nosso girão de repórteres com todas as notícias em destaque, as notícias que interessam você, ouvinte. Bom, depois de um dia marcado por declarações de Lula sobre soberania nacional e pela repercussão internacional das falas direcionadas ao presidente dos Estados Unidos, a expectativa agora se volta para os próximos movimentos da diplomacia brasileira durante a cúpula do G7. E nos bastidores de Brasília, outros temas políticos seguem gerando desdobramentos. Vamos saber de tudo isso, então, com o Murilo Hernandes.
3: É, pessoal, a agenda internacional do presidente Lula entra em uma nova fase nesta quinta-feira, viu? Com a expectativa voltada para os desdobramentos da participação brasileira no G7 e para os reflexos diplomáticos das declarações feitas pelo presidente nos últimos dias, né? Depois de afirmar que o Brasil é um país soberano e que não aceita interferências externas em assuntos políticos eleitorais, Lula chega ao próximo dia de compromissos internacionais sob holofotes de uma relação que atravessa nesse momento de maior tensão com os Estados Unidos. E a expectativa é que a defesa da soberania brasileira e do multilateralismo continue sendo um dos principais temas levados pela delegação brasileira às reuniões e encontros bilaterais previstos durante a CUPA em Evian, na França. Nos bastidores, integrantes do governo também acompanham possíveis repercussões das críticas feitas pelo presidente norte-americano Donald Trump. E apesar do tom firme adotado por Lula, a avaliação é de que o Brasil seguirá apostando na manutenção do diálogo institucional e comercial com Washington. E, paralelamente à agenda internacional, Brasília continua acompanhando os desdobramentos do caso envolvendo o empresário Daniel Vorcaro. Nesta semana, ganhou repercussão a declaração de que nem o Papa poderia participar de uma reunião reservada realizada com o presidente da Câmara, Hugo Mota, em Portugal. A fala aumentou a curiosidade em torno do encontro e ocorre justamente em um momento de novas movimentações envolvendo o controlador do Banco Master, que também avança nas negociações relacionadas às investigações conduzidas pela Polícia Federal, viu? Assim, a expectativa para os próximos dias mistura diplomacia e política. De um lado, a gente tem os movimentos de Lula no cenário internacional durante a cúpula do G7 e de outros desdobramentos de temas que seguem mobilizando os bastidores de Brasília e devem continuar no radar do governo, do Congresso e dos órgãos de investigação.
1: Valeu, Murilo Hernandes, obrigado pelas informações. De fato, é um cenário complexo esse que ele passou para a gente aqui. A gente vai continuar acompanhando, inclusive abordando, conversando com especialistas, enfim, com ponto e contraponto também. Daqui a pouquinho tem o nosso Bruno Rizzi, nosso colunista, que também vai falar bastante sobre o cenário do presidente Lula, essas declarações, essa relação com Donald Trump. 5:09, a gente vai para São Paulo agora falar de eleições, as disputas pelas vagas ao Senado. Olha, estão aí passando por muitos momentos importantes nos bastidores. Uma pesquisa foi divulgada apontando Guilherme Derriti, Simone Tebet, Marina Silva, tecnicamente todos eles empatados. E ainda, em relação à política em São Paulo, o governador do estado, Tarcísio de Freitas, defendeu Eduardo Bolsonaro, que classificou como injusta a condenação imposta pelo Supremo Tribunal Federal. Alexia Marília explica pra gente.
4: A disputa pelas vagas de São Paulo no Senado em 2026 começa a ganhar forma. A pesquisa Real Time Big Data mostra um cenário bastante equilibrado entre os principais pré-candidatos. No primeiro cenário, Guilherme Derriti aparece com 17% das intenções de voto, seguido por Simone Tebet com 16% e Marina Silva com 14%. Como a margem de erro é de 2 pontos percentuais, os três estão tecnicamente empatados. Ricardo Salles tem 12%, André do Prado 10% e Paulinho da Força 7%. Brancos e nulos somam 11%, enquanto 13% dos eleitores ainda estão indecisos. A pesquisa ouviu 2 mil pessoas entre os dias 13 e 15 de junho em todo o estado de São Paulo e tem nível de confiança de 95%. E o cenário eleitoral também foi tema de declaração do governador Tarcísio de Freitas nesta quarta-feira. Ao comentar a condenação do ex-deputado Eduardo Bolsonaro pelo Supremo Tribunal Federal, Tarcísio classificou a decisão como injusta, mas afirmou que ela não deve afetar os planos eleitorais do grupo político ligado ao ex-presidente. Eduardo foi condenado a 4 anos e 2 meses de prisão por coação no curso do processo relacionado à trama golpista, além de multa e também inelegibilidade por 8 anos após o cumprimento da pena. Segundo a corte, ele tentou pressionar autoridades brasileiras ao articular ações e sanções nos Estados Unidos durante as investigações da trama golpista, lembrando que a defesa ainda pode recorrer. E com muitos eleitores ainda indecisos e os principais nomes empatados dentro da margem de erro, a corrida ao Senado em São Paulo segue aberta.
0: E a gente, claro, que vai acompanhar todos os desdobramentos. Muito obrigada pelas informações, Alexia Marília. 5:11, agora a gente vai para o Paraná. As disputas políticas no Paraná seguem movimentadas e dessa vez a deputada Gleisi Hoffmann fez questão de rebater a fala do senador Sérgio Moro, dada aqui na TMC, em que ele afirma que o PT tem fetiche por corrupção. Vamos saber todos os detalhes com Brian Valêncio.
5: Olha, a disputa eleitoral aqui no Paraná está pegando fogo e muito disso se deve à TMC. A gente fez uma série de sabatinas com os principais pré-candidatos ao governo do Paraná e também com os postulantes às duas vagas que vão estar em disputa lá no Senado Federal. Quando o Sérgio Moro, que é pré-candidato ao governo, veio aqui na TMC, ele fez duras críticas ao presidente Lula e também ao governo do PT. E aí, quando a ex-ministra e deputada federal Gleisi Hoffmann veio participar da sabatina ao Senado, ela afirmou que Sérgio Moro, nas palavras dela, tem fetiche pelo Lula e pelo PT. E aí, em entrevista ao TMC 360, Sérgio Moro rebateu, afirmando que o PT tinha fetiche por corrupção.
6: Eu sempre tenho dito o seguinte, o PT tem fetiche aqui por corrupção e a gente tem que acabar com esse governo que permitiu que a roubalheira voltasse.
5: E essa história não para por aí. Em todos os lugares que eles vão, eles rebatem as falas dadas aqui na TMC. E agora foi vez da ex-ministra, da deputada Gleisi Hoffmann, da postulante ao Senado, né? Ela quer um braço forte do presidente Lula. Ela estava no litoral do Paraná e afirmou que Sérgio Moro tem que debater com ela, já que ele está falando tanto do governo do PT. E ela fez uma cobrança pública. Quer que o Sérgio Moro responda o que ele fez em 4 anos enquanto senador. Gleisi também fez questão de afirmar que está disposta a ir para o embate no campo das ideias contra Moro e contra Deltan Dallagnol. Vamos ouvir um pedacinho dessa entrevista.
7: O que a gente já trouxe de investimentos para o Paraná, isso é muito importante. Eu gostaria de fazer esse debate com o Moro, com o Dallagnol, com toda essa turma que vive criticando o PT, vive criticando o presidente Lula. Quero saber o seguinte, o que, que eles fizeram? Qual foi o legado que ele deixou como senador durante 4 anos aqui para o litoral do Paraná? O que, que ele trouxe de benefício para a população? Não só o litoral, todo o estado. Então eu acho que esse é o verdadeiro debate que a gente tem que fazer.
5: E olha, não para por aí. A gente ouviu a Gleisi Hoffmann, mas deve ter novos contornos nesse embate, porque onde esteve Gleisi Hoffmann, Sérgio Moro também irá, que é o litoral do nosso estado ali, um lugar histórico. E agora vai ser a vez de Sérgio Moro ir para Morretes e Antonina, duas das cidades mais antigas aqui do nosso estado, no sábado. Então a ideia é que Sérgio Moro também converse com o mesmo perfil de eleitorado e com os mesmos veículos de imprensa. E aí, claro, deve ser questionado sobre o que disse Gleisi Hoffmann aqui na TMC. E também essa fala mais recente, dizendo que quer sim ter um debate de ideias contra seus adversários. E claro, conforme o tempo passar, essa disputa deve ficar ainda mais acirrada, porque as eleições de outubro estão logo aí na frente, com o início da campanha agora em agosto. O PT e o PL devem se enfrentar mais uma vez aqui no Paraná. E agora, com Gleisi Hoffmann e Sérgio Moro como seus principais nomes nessa disputa local.
1: E tá chegando a eleição, né? A gente, quando olha pro calendário, já observa dia 18 de junho. Daqui a pouquinho já acaba a Copa do Mundo, já vai começar realmente com muita intensidade a campanha eleitoral ali em meados de agosto. Então é importante realmente esse cenário, esse contexto político que o Brian passou pra gente lá no Paraná. E olha, a gente vai pra Minas Gerais agora, um assunto muito triste, muito delicado. Uma jovem de 17 anos foi vítima de um estupro coletivo e o caso repercute muito nesse momento em Minas Gerais. Ela estava numa festa em Contagem e as informações quem traz pra gente é André Rocha.
8: Polícia Civil de Minas Gerais investiga a denúncia de violência sexual contra uma adolescente de 17 anos em Contagem, na região metropolitana de Belo Horizonte. Segundo o relato da família, a jovem participava de uma confraternização em casa com amigos quando teria sido vítima do crime. A adolescente afirmou à Polícia Militar que acredita ter sido dopada e não se recorda de nada que aconteceu. A mãe da vítima também informou que a filha passou a receber ameaças após o episódio. A jovem foi encaminhada para atendimento médico e passou por exames, claro. Agora, a Polícia Civil, em nota, informou que instaurou o procedimento para investigar o caso e destacou que, por ser uma apuração sigilosa, Outras informações só vão ser repassadas em um momento oportuno.
0: 5:17, realmente, mais um caso muito triste, né? Mais um caso de estupro coletivo. A gente espera que as pessoas que praticaram esse ato terrível sejam punidas como merecem. Punidas como merecem. E agora a gente vai para o Rio de Janeiro. O cachorro responsável por localizar a maior apreensão de drogas da história vai ser homenageado. Segurança Pública no Rio tem resultados positivos nos primeiros meses desse ano. Então, para fazer esse compiladão, a gente chama a Rebeca Renzi.
9: A Assembleia Legislativa do Rio entrega a medalha Tiradentes ao cão policial Hulk, reconhecendo os serviços prestados para a segurança pública do Rio. O animal é um pastor belga de 4 anos e é o primeiro a ser aprovado para receber a medalha. Ele ganhou destaque nacional após farejar e localizar o esconderijo de 48 toneladas de maconha no Complexo da Maré, na zona norte do Rio, em abril deste ano, na que foi considerada a maior apreensão de drogas da história do país, causando um prejuízo milionário aos traficantes. A significativa quantidade de drogas estava armazenada em um bunker dentro da comunidade Nova Holanda e foram avaliadas em torno de 50 milhões de reais. Os entorpecentes foram incinerados pelos agentes. A medalha Tiradentes é a maior honraria concedida pela LERJ e a solenidade acontece no Salão Nobre da Câmara Municipal do Rio. Na mesma ocasião, são homenageados os policiais que participaram da operação e os integrantes do Batalhão de Ação com Cães. A segurança pública no estado continua em pauta, já que o Rio de Janeiro encerrou um período com o menor número de roubos de rua desde 2005. A redução de 19% foi identificada entre janeiro e maio deste ano, quando comparada com os mesmos meses do ano anterior. Só em maio foram contabilizados 4.177 roubos, o menor número de casos para o mês de maio desde 2020. Algumas cidades fora da capital chamaram a atenção nas análises. Niterói, na região metropolitana, foi a que teve a maior queda nos 5 meses, com menos de 44% de casos. Já Magé, na Baixada, registrou o maior aumento no estado, com um acréscimo de 30%. Outro dado que se destaca é o de crimes contra a vida, já que a letalidade violenta teve uma redução de 10% e bateu o menor número de vítimas desde 1991. Outros casos, como homicídios dolosos, morte por intervenção de agente do Estado e feminicídio, também caíram no acumulado dos meses.
1: Obrigado. Bom, pelas informações.
0: Não, eu ia falar que é resultado positivo, né, da segurança pública nos primeiros 5 meses do ano, mas ainda há muito o que se fazer, visto os relatos, né, de
1: exatamente,
0: quem vive no Rio de Janeiro e que fala sobre violência todos os dias, que não aguenta mais, e a gente também vê as cenas, né, todos os dias. Então a gente sempre informa o que acontece. Então nesses primeiros meses do ano houve essa melhora, mas a gente sabe, né, de tudo que ainda precisa ser feito, justamente pelo que a gente acompanha, justamente porque por quem tem vivência relata, né, que a violência no Rio de Janeiro é muito grande, né? Não tem como fugir disso, da gente falar isso. Mas a gente também fala, então, o fato que aconteceu, que foi esse resultado positivo. Que assim prossiga, né, Tebas?
1: Exatamente. Essa é uma preocupação, né, dos nossos ouvintes no Rio de Janeiro, no 101.3. Aqui em São Paulo, né, pra gente pegar o exemplo de São Paulo, de Belo Horizonte, são grandes cidades, de Recife, de Curitiba, segurança pública, né, uma pauta sensível que nos interessa muito aqui na TMC, e a gente vai continuar cobrando, inclusive, as autoridades em relação a esse ponto específico. 5:21, vamos pro Recife, destaque sobre meio ambiente, quem conta pra gente é o repórter Júlio Andrade.
10: São milhares de quilômetros quadrados do semiárido já afetados pela degradação do solo. Para conter esse problema, foram retomadas políticas públicas voltadas ao tema, incluindo um Plano Nacional de Combate à Desertificação. A desertificação é definida como um processo de degradação de terras em áreas áridas, semiáridas e subúmidas secas, provocado por fatores climáticos e pela ação humana, comprometendo a capacidade produtiva dos ecossistemas. O Brasil possui cerca de 1,5 milhão de quilômetros quadrados de áreas sujeitas à desertificação, distribuídas em 1.649 municípios, e a maior parte dessas está concentrada na Caatinga, de acordo com o Ministério do Meio Ambiente e Mudança do Clima. Entre as medidas previstas dentro do Plano de Ação Brasileiro de Combate à Desertificação e Mitigação dos Efeitos da Seca estão a recuperação de áreas degradadas, o fortalecimento da segurança hídrica, o incentivo à pesquisa científica e a adoção de tecnologias voltadas à convivência com a seca. No programa Recaatinga, a meta é recuperar 10 milhões de hectares até o ano de 2045. A legislação estabelece diretrizes para a atuação conjunta entre a União, estados, municípios e organizações da sociedade civil na recuperação e no uso sustentável dos recursos naturais do bioma.
0: Informações com Júlio Andrade, então. Muito obrigada por todos os detalhes. E agora é o seguinte, a primeira turma do Supremo Tribunal Federal condenou o deputado cassado Eduardo Bolsonaro por coação no processo da tentativa de golpe de Estado em 2022. E para falar sobre a condenação e entender os aspectos jurídicos do caso, o TMC 360 conversou ao vivo com o jurista Acácio Miranda. Vamos conferir.
11: A partir da condenação ao encaminhamento de um documento por parte do Judiciário Brasileiro ao Judiciário norte-americano para que seja requerida a extradição do Eduardo Bolsonaro. Fazendo um paralelo com o caso da Carla Zambelli, há uma condenação de um brasileiro que se encontra em território estrangeiro a um tratado entre Brasil e Estados Unidos. Consequentemente, o Brasil pede a extradição dele. Para além deste pedido de extradição, uma vez que se sabe onde ele está, também há o encaminhamento deste documento à Interpol, para que ele seja inserido na lista vermelha da Interpol e, se eventualmente acessar um dos países onde há o controle desta lista, ele possa ser preso também e encaminhado ao Brasil.
12: Sim. Com base nisso tudo que você falou e que a gente tem acompanhado desde o começo, né? Como disse a Dani Lima agora há pouco, de certa forma é um processo cristalino, porque de certa forma também Eduardo Bolsonaro acabou tornando públicas algumas provas ou alguns indícios contra ele mesmo. Isto posto, eu queria saber se você concorda e se há algum tipo de precedente na história do Brasil, né, de um processo que tenha se mostrado tão claro nesse sentido, ou seja, não dá muita margem para questionar, ainda que haja a possibilidade dos embargos de declaração, mas isso aí acaba não mudando muito a receita do bolo, né?
11: A coação, Felipe, que é o crime que ele foi condenado, a coação no curso do processo, normalmente é um crime cuja materialidade é muito evidente, porque é um crime praticado num contexto de investigação policial ou num contexto de tramitação de uma ação judicial. Então, esta atuação do condenado se dá publicamente ou pelo menos dentro das páginas daquele processo. Então, normalmente, repito, a materialidade é muito evidente. O que muda no caso do Eduardo Bolsonaro é que essa materialidade se deu de forma deliberada em todas as mídias sociais às quais ele tem acesso, foi amplamente compartilhado por terceiros, e em nenhum momento ele negou essa atuação. Pelo contrário, ele exaltou em inúmeras oportunidades essa atuação. Então há uma evidência probatória e há uma evidência da materialidade. Mas respondendo à sua pergunta, é algo bastante comum em crimes análogos, uma vez que, para que haja essa contundência e uma coação efetiva, é necessário que existam elementos concretos, e a partir daí há a construção deste raciocínio no sentido da condenação.
13: E, Acácio, há precedentes na nossa história para que a gente possa usar como comparação?
11: Notórios não, Joana. especialmente numa notoriedade volumosa como foi essa do Eduardo Bolsonaro, uma vez que ele está num país estrangeiro, se auto-intitula exilado, teve acesso aos líderes daquele país estrangeiro, interferiu para que fossem aplicadas sanções contra o Brasil, para que o processo contra o seu pai e outras pessoas não acontecessem. Então, evidente desta forma, não. Mas é muito comum nós termos esta coação no curso do processo, especialmente quando há investigações e há processos contra líderes de facções criminosas. Eles têm um certo poder, mesmo estando presos, têm pessoas que possam atuar em prol deles e essas pessoas acabam fazendo ameaças ou criando entraves para aquelas ações não tramitem, para aquelas ações não corram normalmente. Mas, disse no começo e direi agora no final, com esta evidência toda, essa coação sendo inclusive compartilhada por terceiros e defendida por certos canais de comunicação, é a primeira vez na história.
0: Ouvimos então aí o jurista Acácio Miranda falando, né, sobre a condenação do deputado cassado Eduardo Bolsonaro por coação no processo de tentativa de golpe de Estado em 2022. 5:28, vou dar um bom dia especial para quem está aqui no YouTube, Cláudio Menezes, de São Paulo, já saí para trabalhar e tô ligado no jornal, Rosana Albuquerque, de Curitiba, já tô tomando meu cafezinho, aliás, cadê o nosso café, Rafael Tebas?
1: Vacilei, peço desculpas, vou lá buscar.
0: É, porque o Start TMC tem que ser acompanhado de um bom cafezinho. Eduardo Pacheco, de Belo Horizonte, começando mais um dia com vocês, e a Simone Valverde, do Rio de Janeiro, parabéns pelo jornal.
1: E aqui também tem mensagem chegando no nosso WhatsApp no 11972211001. Marcelo Veloso, ele participa com a gente, mandando mensagem aqui, já estou escutando o Start, bom dia Fernanda e bom dia Rafael Tebas, valeu. Também a Camila Pavim, ela manda a mensagem, tá falando que tá escutando pelo aplicativo da TMC. É isso aí, Camila, é isso aí. 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
0: pra acompanhar também.
1: É, se tiver aí num foguete, enfim, você escuta a TMC, que é multiplataforma. O Eduardo também participa aqui, ele é do Rio de Janeiro, mandando aqui mensagem pra gente. Bom dia, TMC, Rafael, Fernanda, bom dia pra vocês. E Copa do Mundo? Ele pergunta, já tem informação sobre Copa do Mundo aqui no Start TMC.
0: O pessoal quer saber do Cristiano Ronaldo.
1: Não foi bem não.
0: Ah, ele já falou, gente. Eu ia perguntar daqui a pouco, tão empolgada, mas tem mais coisa pra falar,
1: tem,
0: né?
1: Tem muita coisa pra falar.
0: O pessoal tá perguntando, e Cristiano Ronaldo, que vocês falaram ontem? Então, calma.
1: É, daqui a pouquinho tem informação sobre Portugal, sobre Cristiano Ronaldo e os jogos de hoje também. São mais 4 partidas hoje, começa já a segunda rodada da Copa do Mundo. Vai ser bem interessante, bem legal, com a cobertura da TMC. Bom, a gente gira aqui a nossa reportagem, a gente vai agora para o Rio de Janeiro, é isso? Rio de Janeiro.
0: Isso mesmo, com Rafael Alves.
1: Meu xará, então, a disputa jurídica sobre o futuro político de Cláudio Castro ganhou um novo capítulo, e quem vai contar para a gente que capítulo é esse é o meu xará, o Rafael Alves. Fala, Rafa.
14: Após a divulgação do acórdão do julgamento que tornou o ex-governador Cláudio Castro inelegível, o Supremo Tribunal Federal tem caminho livre para definir se a eleição para o mandato tampão no governo do Rio vai ser realizada de maneira direta, com voto popular, ou indireta, por meio da Assembleia Legislativa do Estado. A decisão do Tribunal Superior Eleitoral, publicada nesta terça-feira, determinou a realização de uma nova eleição para completar o mandato, mas deixa para o STF a definição sobre o formato da disputa. Para a advogada especialista em direito eleitoral, Gabriela Roen, as campanhas políticas desse ano já são impactadas pela indefinição.
15: Então, pré-candidatos e partidos vão ter que organizar suas alianças e a sua estratégia na pendência da definição se a eleição vai ser direta pelo voto popular ou indireta pela LERJ. Até o momento, a maioria é pela eleição indireta, mas o placar ainda está em aberto E o que nós podemos afirmar de pronto é que, independentemente do resultado, a decisão vai sim ter um impacto enorme na sucessão estadual.
14: O STF analisa desde abril a forma de escolha do novo governador. O julgamento foi interrompido após o pedido de vista do ministro Flávio Dino, quando o placar estava em 4-1 pela realização de eleições indiretas. O relator do caso, o ministro Cristiano Zanin, foi o único a votar pela realização de eleições diretas. O acórdão formaliza o resultado do julgamento, que reconheceu abuso de poder político e econômico nas eleições de 2022 e confirmou a inelegibilidade de Cláudio Castro e do ex-presidente da Alerj, Rodrigo Bacelar, até 2030. A publicação da decisão mantém os resultados da votação do TSE. Os ministros rejeitaram a maior parte dos pedidos de revisão apresentados pelas defesas e pelo Ministério Público Eleitoral. O MPE pediu uma declaração expressa de cassação dos diplomas de Cláudio Castro e do então vice-governador eleito Tiago Pampolha. No entanto, a maioria dos ministros rejeitou o pedido, mantendo o entendimento de que não houve maioria suficiente para decretar a cassação após as renúncias dos dois políticos. Castro deixou o cargo na véspera do julgamento, em março desse ano. Já Pampolha renunciou ao mandato no ano passado para assumir uma cadeira no Tribunal de Contas do Estado. Ainda sem uma definição no STF, o presidente do Tribunal de Justiça do Rio, desembargador Ricardo Couto, permanece no cargo de governador em exercício.
0: Muito obrigada, Rafael Alves, xará de Rafael Tebas. Agora, 5:33, Transamérica Agora é TMC. 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
1: 5:34, Start TMC agora vai abordar a Copa do Mundo. Chegou a hora da gente falar da Copa do Mundo.
0: Vamos atender aos pedidos.
1: Tem muita gente participando aqui, mandando mensagem. Vários jogos foram realizados ontem, muita coisa vai acontecer hoje também. Você vai acompanhar tudo aqui na TMC. Vou repassar rapidinho aqui então. Portugal foi a campo e decepcionou.
0: Então, o pessoal tá perguntando aqui, Rafael Tebas, como foi Portugal e como foi o Cristiano Ronaldo em campo?
1: Portugal não foi bem, fez 1-0 no começo do jogo, parecia que seria aquela goleada, não aconteceu. Depois a República do Congo, né, conseguiu empate no fim do primeiro tempo e ficou no 1-1, Portugal e Congo pelo grupo K da Copa do Mundo, Portugal que é apontada como uma das favoritas.
0: E o desempenho do Cristiano Ronaldo também não foi o esperado.
1: Não foi o esperado, né? Ele foi escalado como centroavante, aí é bom a gente também contextualizar. O Cristiano Ronaldo tem 41 anos, por conta disso também tem modificado um pouco seu estilo de jogo, né? Tem atuado ali como um centroavante mais fixo entre os zagueiros do time adversário. E ontem pouco conseguiu fazer, produziu muito pouco exatamente no jogo de Portugal, ficou no 1-1, pegou pouco na bola inclusive o Cristiano Ronaldo, que não foi bem, 1-1 só, muito pouco. A seleção de Portugal, que enfim estava rodeada de muita expectativa, uma geração forte, mas não foi bem, apenas um empate com o Congo. E a Colômbia estreou com vitória contra o Uzbequistão, 3-1 para a seleção colombiana, que agora é a líder do grupo K. Colômbia 3 pontos, Congo e Portugal 1, e Uzbequistão não tem ponto nesse instante no grupo K. Ainda ontem, outros jogos também. A Inglaterra foi a campo contra a Croácia, jogaço, dois grandes duas grandes seleções europeias, né? Inglaterra, que foi campeã do mundo em 1966. Então, 4 Inglaterra, 2 para a seleção da Croácia. E Gana venceu o Panamá com gol no finzinho do jogo. Faltava ali 2 minutinhos para acabar o jogo. E Gana fez 1-0, venceu a seleção panamenha. Hoje, vários jogos marcados, começa a segunda rodada. A gente volta lá para o grupo A, o grupo da seleção mexicana. A gente vai ter, às 13 horas, 1 da tarde, em Atlanta, República Tcheca e África do Sul, jogo legal. Às 4 da tarde, tem Suíça e Bósnia, às 4 da tarde, um confronto entre seleções europeias. Às 7 horas da noite, Canadá e Catar, e às 22 horas, 10 da noite, em Guadalajara, no México, tem México e Coreia do Sul. Jogo bem interessante, só pra gente fechar aqui, o grupo A tem o México com 3 pontos, Coreia do Sul também com 3, então quem vencer vai garantir a vaga na próxima fase antecipadamente, por isso jogo bem importante, República Tcheca e África do Sul. E no grupo B, Suíça, Canadá, Catar, Bósnia, todo mundo tá com 1 ponto só, por isso também bem importante os confrontos marcados para hoje.
0: E com esse panorama de Copa do Mundo e dos jogos, 5 horas e 37 minutos, nós vamos com os principais assuntos.
1: Mas antes de dizer Copa do Mundo, é aqui na TMC.
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0: Horas e 38 minutos. Agora sim, a gente vai com os principais destaques nacionais das principais capas nacionais, começando, claro, pela TMC.
1: É isso, a gente começa com tmc.com.br. Copom reduz Selic para 14,25% ao ano em decisão marcada por cautela. Eu repito, destaque do tmc.com.br.
0: Agora a gente vai para a capa da Folha de São Paulo, que é o mesmo assunto. Banco Central reduz Selic em 0,25% para 14,25% ao ano e deixa futuro de cortes em aberto. Lembrando que a taxa Selic, né, a taxa básica de juros da economia brasileira, que serve como o principal instrumento do Banco Central para controlar a inflação.
1: Destaque agora do Globo: Donald Trump e presidente iraniano assinam um acordo para acabar com a guerra.
0: E agora a gente vai para a capa do UOL. Luiz Dias decide e Colômbia bate o Bequistão em noite de erros de goleiros. Então quer dizer que aí os goleiros não tiveram protagonismo, né? Na verdade, eles, pelo que está aqui na capa do UOL, eles não se saíram muito bem. Mas tem muito jogo ainda pela frente, vamos ver os desempenhos de todos os jogadores e a gente comenta.
1: Inclusive,
0: aqui,
1: Fernando, um destaque ainda sobre Copa do Mundo, é um destaque já de ontem, mas vale a pena a gente pontuar aqui, né? Como era esperado, o Neymar está fora da partida do Brasil contra a seleção do Haiti, nesta próxima sexta-feira. A gente já pontuou aqui, Brasil enfrenta o Haiti e o Neymar não deve ir a campo, está fora dessa partida por conta da lesão de grau 2 na panturrilha. Destaque lá das últimas horas, desde a tarde de ontem, mas vale a gente registrar aqui.
0: É, a gente vai, como você trouxe aqui a outra notícia, a gente também vai atendendo aos pedidos dos nossos ouvintes. 5 horas e 40 minutos, a gente continua com o nosso giro. O presidente Lula voltou a criticar Donald Trump e acusou o presidente dos Estados Unidos de tentar interferir em assuntos internos do Brasil. Murilo Hernandes.
19: Segundo o presidente Lula, o Brasil é um país soberano e não deve aceitar interferência de outros governos em decisões políticas e eleitorais. Durante a entrevista, Lula afirmou que Trump conhece pouco a realidade brasileira e disse que ele não deveria se envolver em assuntos da política do país.
20: E eu não pedi bilateral para o Trump porque nós estamos em negociação. Eu acho que o que ele fez foi uma coisa desaforada para o Brasil, ele sabe disso. É por isso que eu disse que ele ainda continua agindo como imperador. Nós estávamos fazendo acordo, o Mauro Vieira, sabe, e o meu ministro do Comércio estão tratando com o ministro do Comércio dele. Nós estamos negociando. Eu entreguei para ele um documento do crime organizado para mostrar que a nossa Polícia Federal está preparada para enfrentar o crime organizado. Disse para ele que se ele quiser combater o crime organizado, o Brasil está muito disposto, inclusive dizendo para ele que são eles que exportam contrabandeio, arma para o Brasil.
19: Lula também voltou a defender o processo eleitoral brasileiro que deve acontecer sem qualquer influência de outros países. O presidente reforçou que o Brasil é um país soberano e que decisões sobre eleições e instituições cabem apenas aos brasileiros. As críticas acontecem em um momento de aumento da tensão entre o governo dos dois países após declarações de Trump sobre o cenário político brasileiro. Apesar do tom mais duro, Lula afirma que o governo brasileiro continua disposto a manter o diálogo com os Estados Unidos, desde que haja respeito à soberania do Brasil.
1: 5 horas e 42 minutos, você participa aqui do Start TMC, você pode participar enviando a sua mensagem 11972211001, 11972211001, vou registrar aqui também uma outra mensagem que vem lá do Rio de Janeiro. Bom dia, Fernanda, bom dia, Rafael. Olha só, escuto a TMC todos os dias indo trabalhar, esse é meu start diário, é o Tarcísio lá no Rio de Janeiro. Muito bom dia para você, Tarcísio, aí no Rio, obrigado pela sua mensagem, ótimo trabalho também para você. Olha só, rapidamente aqui, o Felipe Miziara também, ele é de São Paulo, e também enviando mensagem de bom dia pra gente aqui, começando o dia com o Start TMC.
0: Bom dia para você também.
1: E a gente vai agora para Curitiba. Polícia do Paraguai investiga a participação de uma facção criminosa brasileira em um ataque coordenado contra 3 bancos na região de fronteira. As informações chegam com Ângelo Sfair.
3: A polícia do Paraguai investiga o envolvimento de facções brasileiras em um ataque contra 3 agências bancárias e uma casa de câmbio na cidade de Santa Rita, a cerca de 70 quilômetros de Foz do Iguaçu, na fronteira do Brasil com o Paraguai. A ação aconteceu na madrugada desta terça-feira e mobilizou aproximadamente 20 criminosos que usaram explosivos para destruir os prédios e levar o dinheiro. A suspeita da participação de brasileiros ganhou força depois que moradores, vizinhos aos locais invadidos, contaram ter ouvido os assaltantes dando ordens em português para que as vítimas ficassem deitadas no chão. Os investigadores avaliam que integrantes de facções criminosas, como o PCC, agiram de forma conjunta com criminosos paraguaios. O esquema tentou impedir qualquer reação da segurança local. Antes do assalto, 4 policiais foram cercados nas ruas e um deles teve a arma e um fuzil roubados. Durante a fuga, os assaltantes incendiaram carros e espalharam pregos retorcidos no asfalto para furar os pneus das viaturas que o perseguiriam. E o valor total do roubo não foi divulgado, mas a imprensa paraguaia já trata este como o 2º maior assalto da história do país.
0: Muito obrigada por todas as informações e agora a gente vai com a Érica Levigardi. Carlos Parreira participou de 7 Copas do Mundo ao longo da carreira. O ex-técnico da seleção brasileira segue internado em um hospital particular no Rio de Janeiro e nós vamos com todas as informações com a Érica Levigardi.
21: O ex-treinador de futebol brasileiro Carlos Alberto Parreira, de 83 anos, está internado no Hospital Samaritano, na Barra da Tijuca, na zona sudoeste da capital fluminense. Essa informação foi confirmada pela unidade, mas o estado de saúde dele não foi divulgado oficialmente. Parreira luta há anos contra um linfoma de Hodgkin, um tipo de câncer que começa no sistema linfático e ataca diretamente o sistema de defesa do organismo. Ele já havia apresentado melhora significativa depois de um tratamento de quimioterapia em 2024. O ex-treinador, que é um dos mais importantes da história do futebol brasileiro. Parreira foi preparador físico da seleção do Tri, comandada por Zagallo em 1970, e técnico do Tetra em 1994. Ele participou de 7 Copas do Mundo no total. Além das 4 em que acompanhou o Brasil, dirigiu o Kuwait em 1982, os Emirados Árabes Unidos em 1990, a Arábia Saudita em 98 e a África do Sul em 2010.
1: E a gente deseja, claro, né, melhora a Carlos Alberto Parreira, um dos principais nomes do futebol brasileiro, grande técnico, campeão pelo Brasil, inclusive em 1994, enfim, com uma história muito bonita no futebol brasileiro. E bom, vamos falar então de Copa do Mundo, já que a gente citou aqui Carlos Alberto Parreira, nome super importante do nosso esporte. A gente vai para os Estados Unidos agora e vai conversar com Leandro Boldaquian e José Calil. Eles têm informações também sobre o que vai acontecer acontecer a partir de agora, no dia de hoje. Podem falar, Boldakian e Calil, bom dia para vocês.
4: Muito bom dia, pessoal do Start. Estamos na Filadélfia. Equipe TMC já marcando presença na cidade que vai receber o jogo de amanhã, Brasil e Haiti. Mas acompanhamos ontem ainda em Nova Jersey, né, Calil, a palavra do Danilo e também parte da atividade para esse jogo importante do Brasil contra o Haiti. Calil, bom dia.
6: Bom dia, Leandro. Bom dia a você que se liga na TMC. A entrevista do Danilo foi importante porque ele é um dos líderes, né? Aquilo que nós cobrávamos. Só a raia miúda estava aparecendo. Apareceu o Danilo, um dos líderes, falou coisas importantes e deixou claro que o homem, o Ancelotti, não vai mexer em muitas posições não, viu, Leandro? Aquilo que a gente vem dizendo nos últimos dias. Vai trocar uns 2, 3 jogadores no máximo.
4: E agora a gente vai acompanhar. Hoje tem a coletiva do Carlo Ancelotti, 6h15 da noite, aqui horário da Filadélfia, 7h15 da noite. Vamos tentar descobrir, né, mais sobre o técnico do Brasil. E o Neymar trabalhou pela primeira vez, foi motivo do trote entre os jogadores, mas ainda sem muita expectativa de volta, né, Calil?
6: É, vamos aguardar o pronunciamento do Ancelotti logo mais, para que ele possa nos dar uma diretriz. Se o Neymar está em reta final mesmo de preparação para entrar no time, ou se ele está ainda engatinhando, né, em termos de recuperação. De qualquer maneira, a presença dele é importante, dá um alento e faz com que o torcedor brasileiro possa imaginar que, pelo menos por alguns minutos, né, Leandro, ele possa ajudar o time. Nós chegamos aqui à Filadélfia ontem com muita esperança de ver o Brasil fazer uma apresentação melhor contra o Haiti. Agora, vendo os outros jogos, aí a gente fica preocupado, porque a impressão que dá é que em relação às principais seleções aqui da Copa do Mundo, o Brasil ainda está muito atrasado.
4: Uma quinta-feira recheada, então, já falamos direto da Filadélfia durante toda a programação da TMC, voltamos a qualquer momento. Um abraço, gente, boa sequência.
0: Obrigada, então, pelas análises, pelas informações, e a gente continua falando de Copa do Mundo, porque Portugal estreou, como a gente falou aqui, com um empate na Copa do Mundo. A seleção portuguesa ficou no 1-1 com a República Democrática do Congo, em Houston, nos Estados Unidos. O resultado também entrou para a história dos congoleses, que marcaram o primeiro gol e conquistaram o primeiro ponto do país em mundiais. O repórter Henrique Magini acompanhou a reação da torcida portuguesa no Rio, no tradicional reduto lusitano do Cadeg.
22: Olá, amigos da TMC, eu estive no Cadeg, no Rio de Janeiro, para acompanhar essa estreia de Portugal contra a República Democrática do Congo. Resultado em campo, 1-1. Mas após o apito final, meus amigos, essa é a festa que o torcedor português continua fazendo no Rio de Janeiro depois dessa estreia. Portugal começou pressionando, fez 1-0 com o João Neves logo no início do jogo, sofreu um empate ainda na primeira etapa. No segundo tempo, havia a expectativa até de que Cristiano Ronaldo pudesse resolver a situação para Portugal, o que não aconteceu. O empate dentro de campo foi mantido. 1-1, um pontinho na tabela. Para os torcedores presentes aqui, o que importa é se classificar entre os dois primeiros colocados, não importa a colocação.
23: É jogo difícil, entendeu? Começo da Copa aí, você vê que a Espanha também se enrolou também, empatou. O importante é classificar entre os dois primeiros aí e seguir firme aí para chegar até a final.
22: E também questionados sobre o desempenho, sobre Cristiano Ronaldo, disseram que independente da idade, tem que confiar que o camisa número 7 de Portugal possa fazer a diferença.
24: O Cristiano Ronaldo é um líder nato, né? Então ele potencializa os companheiros dele. Então, por mais que ele já esteja com a idade avançada, já esteja com a parte física um pouco comprometida, ele ainda é muito importante para a seleção de Portugal. A gente não pode abrir mão dele. A bola não entrou hoje, vai entrar no próximo jogo. A gente confia nele 100%.
22: O próximo compromisso de Portugal será dia 23 de junho, às 14h, contra o Uzbequistão. E claro, com transmissão da TMC. Você sabe que quem escuta a torce, a TMC tem Copa pra você.
23: Viva Portugal! Ó, vitória!
0: Torcidas em todo canto, né?
1: A TMC acompanhando, né, em todo o país, além dos Estados Unidos, no México, no Canadá, também aqui no Brasil. Enfim, em todo o país, a movimentação dos torcedores para a Copa do Mundo. E olha, agora a gente vai ouvir uma reportagem bem interessante, porque a Inglaterra estreou também na Copa do Mundo, com vitória, né? Nesse caso, venceu a Croácia por 4-2. O Harry Kane, inclusive, fez 2 gols, né, para a equipe da Inglaterra. E em Londres, a TMC acompanhou a festa da torcida em um tradicional pub da capital.
5: A Inglaterra começou a Copa do Mundo com vitória ao derrotar a Croácia por 4-2 em uma partida movimentada pelo Grupo L. Harry Kane foi o grande destaque da estreia ao marcar 2 gols e comandar a equipe inglesa na conquista dos 3 primeiros pontos. A Croácia conseguiu equilibrar o jogo em alguns momentos, mas a Inglaterra foi mais eficiente na reta final e confirmou a vitória. Enquanto a partida acontecia, a equipe da TMC acompanhava a movimentação da torcida em um tradicional pub londrino, aqui da capital. O local recebeu ingleses, brasileiros e croatas que acompanharam o jogo com muita expectativa. E durante a partida, os torcedores falaram sobre a confiança na campanha de suas seleções.
7: Rapaz, eu tô torcendo pela Croácia, então tá mostrando que tá no jogo. E vamos para cima, Croácia!
8: Acho que vamos ganhar, basicamente. Acho que nossa defesa precisa melhorar um pouco, mas os atacantes vão acabar ganhando. Harry Kane vai ter um hat-trick. Talvez nós traçamos o Marcus Rashford ou o Bakayo Saka para colocar mais jogadores atacantes. Mas isso é ok.
5: O espaço recebe torcedores em dias de jogos da seleção e se tornou um ponto de encontro para quem acompanha grandes competições. A proprietária Fernanda Mesquita contou como surgiu a ideia de criar o pub e explicou a inspiração para a decoração, além da importância da Copa do Mundo para o movimento da casa.
9: Nós fizemos tudo muito parecido. Então, várias pessoas que moraram em Londres vêm para cá para assistir um show ao vivo, que é de quinta até sábado, nós temos música ao vivo.
5: Com a vitória, a Inglaterra larga a frente do Grupo L e aumenta a confiança para os próximos desafios. O próximo compromisso da seleção inglesa será no dia 23 de junho contra a Gana. Já a Croácia enfrenta o Panamá e precisa vencer para seguir com boas chances de classificação.
1: Tá, então Londres mais conhecida como Brasília, né? Nosso Murilo Hernandes, então, acompanhando num pub lá na capital do país. Enfim, os torcedores da Inglaterra também acompanhando na nossa capital federal a vitória importante, tá? 4-2 para a seleção da Inglaterra contra a Croácia, que é uma equipe muito forte, com tradição também no futebol mundial.
13: Que legal ele ter ido a um pub em Brasília, porque é tradicional em Londres o pub,
1: exato,
13: né?
1: Exato, exatamente. Muito bom.
13: Acompanhando essa torcida. E agora a gente vai falar de um caso curioso que aconteceu no Rio de Janeiro. Policiais civis da Delegacia de Repressão a Entorpecentes da Baixada Fluminense encontraram um criadouro de jacarés durante uma operação para combater a atuação do tráfico de drogas em Belfort Roxo, e a repórter Beatriz Trindade traz todas as informações.
10: A Polícia Civil descobriu um criadouro de jacarés que estava sendo usado pelo tráfico de drogas em Belfort Roxo, na Baixada Fluminense. Segundo as investigações, os animais eram mantidos por criminosos dentro de um tanque em uma casa em construção e usavam os animais como forma de intimidação em possíveis conflitos da organização. O criadouro foi encontrado nesta terça-feira durante uma operação da Delegacia de Repressão a Entorpecentes da Baixada, contra integrantes das facções do Comando Vermelho e Terceiro Comando Puro. Os agentes localizaram 2 jacarés em tanques instalados dentro de uma residência da região. Os animais foram resgatados pelo Corpo de Bombeiros, que afirmaram que eles não apresentavam nenhum sinal de maus tratos. Além do criadouro, a operação também terminou com a prisão de 6 suspeitos, entre eles o chefe do tráfico da região, Patrick Melo, que foi preso em casa. Os policiais também recuperaram 36 motocicletas e 3 carros durante a ação. O antropólogo e capitão veterano do BOPE, Paulo Storani, explicou sobre o motivo desses animais serem frequentemente usados por criminosos em áreas dominadas por facções.
25: A questão, o motivo que eles mantêm esses animais. Vamos lembrar que as organizações criminosas, principalmente narcotraficantes e milicianos, eles têm ali um tribunal que muitas das vezes julgam as pessoas que eles acham que tenham violado as suas regras na comunidade dominada. Mas existe uma forma de desaparecer com o corpo, quando ele é dado como alimento a esses animais, especialmente jacarés e porcos, que destroem totalmente qualquer tipo de vestígio.
21: De acordo com a Polícia Civil, as investigações continuam agora para identificar quem era o responsável pelos animais e esclarecer como eles eram usados pelo grupo. O caso aconteceu poucos dias depois de outro episódio envolvendo um jacaré chamar atenção no Rio, quando o adolescente foi filmado transportando um animal com a boca amordaçada em uma bicicleta na comunidade do Mandela, na Zona Norte. O caso é investigado agora pela Delegacia de Proteção ao Meio Ambiente.
0: É, e a gente acompanha, né, todo esse desdobramento para trazer mais atualizações para você, ouvinte, inclusive ouvinte que está aqui no YouTube, a Simone Valverde, do Rio de Janeiro. É, estou aqui acompanhando.

0: 2001, também o Eduardo Giordano. Ele escreve que Portugal e Espanha decepcionaram mais que o Brasil. É, e de fato, né, Portugal ficou no empate com Congo, que é uma seleção fraca, e também a seleção espanhola, que ficou no empate com Cabo Verde, que também não é uma grande seleção. O Brasil enfrentou Marrocos, que é bem melhor, né, na comparação, claro, fazendo essa comparação com essas duas outras seleções que eu acabei de citar.
1: Agora 5 horas e 58 minutos, como a gente já passou essa primeira hora, um brinde.
0: Ah, nossa primeira hora. Boa, bom café, bom café.
1: Boa. Não, Paco.
0: Ó, quinta-feira ainda, Paco.
1: Um brinde de café. Sexta-feira a gente brinda com a água tônica, depois do Paulista. Não adianta rir não, tá? 5 horas e 58 minutos, Transamérica agora é TMC. 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

0: 6 horas em ponto. Ouvinte de São Paulo, Brasília, Rio de Janeiro, Curitiba, Belo Horizonte e Recife, você está sintonizado no Start TMC comigo, Fernanda Câmara, e também com Rafael Tebas.
1: É isso, 6 horas em ponto. 6 e 1 agora. Irã e Estados Unidos selam um acordo que encerra a guerra no Oriente Médio.
0: Documento prevê cessar fogo imediato, suspensão de parte das sanções e reabertura gradual do Estreito de Hormuz.
1: Países terão 60 dias para negociar um pacto nuclear definitivo e discutir o futuro do urânio enriquecido iraniano. Esse é um dos destaques que o Start TMC traz nesta quinta-feira, dia 18 de junho de 2026. Tem mais.
0: No encontro do G7, Donald Trump critica cenário político do Brasil e Lula reage.
1: Presidente dos Estados Unidos cita a família Bolsonaro, se confunde sobre condenação e houve resposta do presidente brasileiro sobre soberania e eleições.
0: Banco Central corta juros pela terceira vez, mas faz alerta sobre inflação.
1: Selic cai para 14,25%, enquanto analistas veem pressão nos preços e preocupação com os gastos do governo.
0: STF fixa novas regras para as redes sociais no Brasil.
1: Plataformas terão 60 dias para adotar medidas de combate a conteúdos ilícitos e reforçar canais de denúncia.
0: Decisão é definitiva e amplia a responsabilização das empresas por conteúdos e perfis irregulares.
1: Tarcísio de Freitas pede desculpas por roubos de celulares em São Paulo.
0: Governador admite falha do Estado na segurança e promete intensificar o combate à receptação de aparelhos roubados.
1: Nos destaques internacionais, Rússia e Ucrânia ampliam ataques com mísseis e drones.
0: Bombardeio russo atinge Kiev, enquanto drones ucranianos alcançam refinaria em Moscou. Guerra entre os dois países já passou de 1.500 dias.
1: Enquanto isso, Copa do Mundo, Portugal estreia com empate decepcionante 1-1 contra a República Democrática do Congo.
0: Em jogaço, Inglaterra vence a Croácia por 4-2

0: Gana vence o Panamá por 1-0 e a Colômbia vence por 3-1 o Uzbequistão.
1: E hoje começa a segunda rodada da fase de grupos da Copa, com mais 4 jogos e cobertura completa da TMC. 6 horas e 3 minutos.
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0: 6 horas e 3 minutos, a gente vai para mais uma rodada da semana com Bruno Rizzi, que já está aqui ao vivo no estúdio para nos falar os principais assuntos do cenário político, de todas as análises, de todos os assuntos que estão em foco. Aliás, tem um assunto bem específico em foco. Bom pois dia, é. Bruno Rizzi.
3: Bom dia, Fernanda Câmara, Rafael Tebas, nosso ouvinte, espectador. Mais um Start TMC aqui para a gente falar e explorar um pouco mais o que está rolando na política. Eu falei que a semana seria mais calma, novamente errei, né? Sempre que eu começo a semana falando que a semana é mais calma na política, a gente erra. Não tem semana calma, mas melhor assim. Bom, ontem a gente teve as falas que a gente trouxe há pouco e vai explorar um pouco mais os reflexos dessas falas de Donald Trump, que chamou ali, inventou um novo filho, né? O Bolsonaro Júnior, e trouxe, enfim, palavras mais duras, mas também, enfim, confundiu o filho, falou que tinha sido preso, fez uma grande confusão. Isso vai ter reflexos, já está tendo reflexo, tanto para Flávio Bolsonaro quanto para Lula e também na relação diplomática entre os países, naturalmente. Então a gente vai explorar todos esses pontos. Além disso, também a questão dos MEIs, né? O microempreendedor individual, novamente a gente trouxe aqui, Rafael Tebas antecipou lá atrás esse tema que viria com tudo, já existia ali esse projeto ali na gaveta e agora saiu, e saiu com tudo, parece ser a nova menina dos olhos aí, tanto do Congresso quanto do governo, mas existem alguns embates, todo mundo quer, mas também existe uma briga ali por causa do fiscal, do financeiro do negócio. Não
4: então
3: adianta.
4: Tem divergência entre governo e Congresso, é isso?
3: Pra variar, né?
4: Olha lá.
3: Pra variar, tem essa divergência, exatamente. A gente tá vendo aí essa discussão, vamos entender como é que fica isso, quais são os tetos ali que cada lado quer, o que cada um quer e quais as intenções reais pro espectro político e também pro espectro eleitoral. E além disso, comentaremos também sobre o grande estado de Minas Gerais, que sempre é uma pauta importante aqui. Sempre que a turma de Minas Gerais entra para falar de Minas Gerais, a gente tem essa questão da relevância de Minas Gerais nas eleições. E Minas Gerais esse ano está especialmente, digamos, emocionante para ambos os lados. A gente vai contar isso aqui para vocês.
4: Todo dia a gente observa, né, Rizzi, alguma movimentação, alguma ação, seja por parte do presidente Lula, seja por parte de Flávio Bolsonaro e de outros candidatos, mirando o eleitorado de Minas Gerais.
3: Sem dúvida. Dentre os eleitorados, os perfis de eleitorados, quando a gente olha geograficamente, Minas Gerais está sempre ali em stand-by, né? Está sendo, enfim, alvo, mas tá difícil a negociação. A gente vai trazer um pouco mais disso aqui para vocês.
0: E agora a gente vai pro Rio de Janeiro. Familiares e amigos se despedem de piloto no Rio de Janeiro. Velório de Charles Marcilac reuniu pessoas próximas e teve homenagem emocionada do cantor Tony Garrido, parceiro do piloto na música. E quem traz as informações ao vivo é o Gustavo Sleman. Bom dia, Gustavo.
5: Bom dia, Fernanda. Bom dia, Rafael, a todos que nos acompanham. A gente traz, então, essa despedida do Charles Marcilac, um dos pilotos, né, que infelizmente perdeu a vida nesse acidente que envolveu dois helicópteros no último domingo no Recreio dos Bandeirantes, na zona sudoeste do Rio de Janeiro. O corpo dele foi cremado ontem em um crematório no bairro do Caju, na região portuária do Rio de Janeiro. Uma cerimônia que, como você destacou, foi bem emocionante por parte da família, dos amigos, com a presença do Tony Garrido, com quem o Charles dividia, né, a vida musical. Charles, que além de piloto, também era compositor, produtor, inclusive colaborou diversas vezes com o Tony Garrido e outros artistas ao longo aí das últimas décadas. Também teve uma homenagem com um helicóptero sobrevoando a região, jogando pétalas e rosas ali na região da cremação, no Caju. E a gente, claro, também conversou com a família Bárbara de Marcilac, a filha do Charles, que veio do Canadá especialmente para essa despedida emocionante do pai. Ela conversou com a nossa reportagem, com a repórter Luísa Rodrigues, e contou, né, mais uma vez, que vem fazendo um apelo nas redes sociais, como já havia feito alguns dias depois do acidente, para que as pessoas parem de fazer comentários de ódio, mensagens de ódio para a família, porque ainda não há nenhum tipo de informação sobre responsabilização ou culpa nesse acidente. Muitas pessoas estavam aproveitando, né, o espaço da internet para poder direcionar ataques à família do Charles ou acusando de ser o responsável direto do acidente. Lembrando, né, que o Charles, ele era o piloto do outro helicóptero, estava sozinho, já que o outro piloto, Alexandre Souza, pilotava, né, a aeronave que transportava o Oliver Tree, o cantor norte-americano, e outras pessoas. Inclusive, o corpo do Oliver Tree, que foi identificado ontem no Instituto Médico Legal Afrânio Peixoto, liberado também, ainda aguarda questão burocrática para ser realizado o translado, caso esse seja o desejo da família do cantor norte-americano. E essa identificação, né, só foi possível graças à arcada dentária. Familiares do cantor enviaram direto dos Estados Unidos exames radiográficos que foram utilizados nesse exame. No entanto, até como uma fonte ouvida pela reportagem, pelo Rafael Alves, nosso repórter aqui do Rio de Janeiro, mesmo que não fosse possível ou não tivesse esse envio dos exames, a Polícia Civil, ela apelaria para o DNA. Aí, aguardando novamente a entrega de materiais para poder realizar a identificação, o corpo do Oliver foi o último a ser identificado e liberado aqui no IML. Lembrando que, além da Força Aérea Brasileira, a Delegacia do Recreio dos Bandeirantes, bairro onde esse acidente aconteceu, investiga esse episódio por parte da Polícia Civil, já ouvindo testemunhas e também tentando entender a questão do corredor aéreo que foi utilizado durante esse acidente, pessoal.
0: Obrigada, viu, Gustavo, pelas suas informações. Microfone aberto aqui, assim que você precisar, chama. A gente falando então, né, ouvinte, sobre esse acidente com os dois helicópteros que deixou 6 mortos no Recreio dos Bandeirantes na zona sudoeste do Rio de Janeiro na manhã de domingo. A informação foi confirmada, né, assim que houve o acidente pela Polícia Civil do Rio de Janeiro, e das 6 vítimas fatais, 5 estavam em um helicóptero e apenas o piloto estava em outra aeronave. E agora 6:10.
4: A gente vai para Brasília agora então. O presidente dos Estados Unidos, né, o Donald Trump, se confundiu durante a cúpula do G7 e comentou ter ouvido dizer que prenderam Bolsonaro Júnior. Veja só, obviamente nas redes sociais isso viralizou, etc e tal, uma confusão danada. E quem vai destrinchar para a gente explicar essa confusão é o nosso repórter Adrian de Almeida, lá em Brasília. Muito bom dia, Adrian.
6: Bom dia, Rafael, Fernanda, Bruno, a todo mundo que está nos acompanhando. Olha, primeiro, o Trump, ele trocou, né, o Eduardo pelo Flávio Bolsonaro, que é o pré-candidato à presidência. Vocês até falaram, né, que ele, na verdade, ele inventou, né, um novo filho aí de Bolsonaro, mas a confusão, ela também não para por aí, né, porque, na verdade, o ex-deputado Eduardo Bolsonaro, ele não foi preso, na verdade, ele foi condenado pela primeira turma do STF por coação no curso do processo, então também nem chegou a ter uma prisão, né? Ele foi acusado de tentar inviabilizar o julgamento da trama golpista, ocasião aí em que o pai dele, né, o ex-presidente Jair Bolsonaro, foi condenado a 27 anos e 3 meses de prisão. Trump, ele disse ainda também que, entre aspas, ele estava indo bem nas pesquisas. Nesse momento é o momento em que ele fala do senador Flávio Bolsonaro, que está aí, né, como principal rival de Lula na corrida, né, para a presidência. Trump, ele disse ontem também que conversou com o presidente Lula durante a cúpula do G7 e chamou o Brasil aí de um país politicamente difícil, né? Ele fala, nessa fala dele, ela ocorreu após o líder norte-americano ser questionado, né, se ele conversou então com Lula sobre o novo tarifaço, sobre a designação das facções criminosas do Brasil como grupos terroristas, e de acordo com ele, ele falou o seguinte, entre aspas, sim, eu passei bastante tempo com ele, na verdade, tornou-se um país um pouco complicado, não é? Politicamente. Tem sido um pouco perigoso politicamente. E aí, mais tarde, o próprio Lula reagiu e disse esperar que Trump, ele não se meta nas eleições brasileiras.
4: Que loucura, né? Que loucura, Bruno Rizzi, né? Não tem como a gente não tocar nesse assunto. O Adrian de Almeida passou o panorama completo dessa confusão do Donald Trump e viralizou, evidentemente. Ele se confundiu, né? Fez a confusão entre Flávio Bolsonaro e Eduardo Bolsonaro. E, obviamente, toda a discussão em relação ao encontro G7 passou a ser essa, sobre essa confusão de Donald Trump.
3: Pois é, Donald Trump aí, como a gente falou, o Adrian reforçou aí, inventou um novo filho, né? Então tem o 01, 02, 03, 04 e agora tem o Júnior, né? E é isso, ele declara primeiramente aí que se tornou um país, entre aspas, um pouco perigoso politicamente e depois fala que foi informado que prenderam ou querem prender o Bolsonaro Júnior porque ele deu uma declaração aqui no Texas, né? Então, enfim, ele confunde a condenação de Eduardo Bolsonaro no Supremo Tribunal Federal pelo crime de coação à justiça, né? Com uma ordem de prisão contra Flávio Bolsonaro que não existe. Então, faz uma confusão tremenda e abre margem, obviamente, para as discussões no âmbito da política e das eleições. Obviamente, tudo vira embate. Acho que desse ponto aqui, tem algumas conclusões que a gente pode tirar, pelo menos a partir dessas falas e dessa confusão de Donald Trump. Primeiro, mostra que toda aquela proximidade, aquela intimidade que os Bolsonaro tentam, de alguma forma, trazer até como elemento de força perante os Estados Unidos, e realmente eles têm um acesso que é diferenciado, eu já falei isso aqui outras vezes, o acesso que eles têm através de Paulo Figueiredo ali no governo americano é realmente algo diferenciado, é algo, enfim, talvez até inexplicável, mas que ocorre e é relevante, apesar dessa proximidade que eles tentam trazer, até de uma certa intimidade com Donald Trump, se mostra que não é bem assim, né? Afinal, ele não sabia direito com quem estava falando, não sabia sequer o nome, qual dos filhos era candidato, acaba criando esse nome de Bolsonaro Júnior para um que foi condenado e que estava indo bem nas pesquisas e que é candidato. Enfim, ele mistura Eduardo com Flávio, faz um bololô ali, um viradão, e acaba criando essa confusão. Mas, de qualquer forma, mostra que Trump, mais uma vez, flerta com a direita brasileira, especialmente o bolsonarismo, né? O que é positivo pro lado da campanha de Bolsonaro, de Flávio, de trazer aquele elemento de proximidade novamente dos Estados Unidos, mostra que Donald Trump está acompanhando os movimentos, apesar das confusões, acompanha os movimentos aqui no Brasil, né? Um dia depois da condenação, numa fala, num evento importante, ele traz essa questão do Bolsonaro que foi condenado, né? Enfim, de novo, apesar das confusões e das trocas ali, ele mostra que está informado e está sendo brifado minimamente sobre o que está acontecendo aqui no Brasil. Por outro lado, o contraponto disso é que essa associação com Donald Trump não tem sido positiva nem para candidatos aqui no Brasil e nem fora do Brasil. As associações com Donald Trump têm se tornado negativas no espectro político eleitoral para todas as candidaturas. Então, Trump faz essa associação, a Bolsonaro e mostra essa relação, acaba trazendo uma proximidade que é negativa nessa visão, uma vez que todos têm visto Donald Trump, ou a maioria das pessoas tem visto Donald Trump, como esse elemento de, até nas palavras do presidente Lula, de imperador, né? Do rei do mundo, como tem sido falado, presidente global, como ele tem visto, e querendo interferir em diversos países. Então, essa associação tem sido, no momento, negativa. E ainda mostra, de fato, que ele quer interferir de alguma forma aqui. Então, já tem sinais, né? A questão das facções terroristas, tem alguns sinais ali. E quando ele fala que o Brasil se tornou um país um pouco perigoso politicamente, abre uma brecha para se pensar que pode haver algum tipo de interferência até a nível eleitoral. De novo, abre uma brecha para discussão. Não estou falando que ele falou isso, mas abre e abriu essa brecha. Então, enfim, tem os dois lados da moeda aí para essas declarações de Donald Trump. E só 15 segundos aqui, só para complementar um ponto, porque ele fala da condenação ali, né? A gente falou também ontem da condenação de Eduardo Bolsonaro. Existe também um ponto de que todo esse imbróglio que Donald Trump acaba evidenciando, quando Eduardo Bolsonaro é condenado pelo STF, apesar de não ter sido preso, como Donald Trump falou, ele cria a narrativa de perseguição. E Donald Trump acaba reforçando essa questão. Então, aquela visão sobre perseguição do STF, a figura de Bolsonaro e seus filhos, acaba ficando evidenciada. Agora, resta saber aonde isso vai ecoar. Por enquanto, ecoa apenas no bolsonarismo, que não é suficiente e não muda o jogo. Mas é um elemento que eles estão tentando usar e emplacar, e as falas de Trump o ajudam nesse sentido. Agora, por enquanto, tem mais atrapalhado do que ajudado no espectro geral.
0: Muito bom, e depois dessa análise de Bruno Rizzi, que daqui a pouquinho volta com outras análises, porque o ouvinte aqui está perguntando sobre várias coisas, agora às 6 horas e 17 minutos, a gente vai falar com o Júnior de Castro, porque Lula cumpre agenda em Minas Gerais e discute eleições de 2026, o presidente participa de entrega e assinaturas de convênio no Estado, enquanto o PT avalia estratégias para disputa pelo governo mineiro. Júnior de Castro, estamos contigo, bom dia.
7: Ótimo dia para você, Fernanda, Rafael, Bruno. Excelente quinta-feira para todo mundo ligado com a gente aqui na TMC. Pois é, a visita do presidente Lula aqui em Minas hoje também deve ter aí um importante componente político. Como você bem disse, Fernanda, além de participar da entrega do Hospital Regional de Divinópolis e cumprir a agenda aqui em Belo Horizonte também, o presidente deve aproveitar essa passagem aqui pelo Estado para conversar com lideranças do PT sobre as eleições para o governo de Minas agora em 2026. O cenário, a gente recorda, a gente lembra que ainda está longe da definição, depois daquela novela envolvendo o senador Rodrigo Pacheco, que decidiu não disputar o Palácio Tiradentes. Agora eles avaliam quatro opções, quatro nomes aí, são considerados pelo PT como uma possível aliança. Entre eles, o ex-prefeito aqui de Belo Horizonte, Alexandre Calil, o ex-presidente da Câmara Municipal aqui de BH, Gabriel Azevedo, o ex-procurador-geral de Justiça, Jarbas Soares Júnior, e também eles avaliam até uma candidatura própria com a ex-reitora da Universidade Federal aqui de Minas Gerais, a Sandra Goulart Almeida. Essa avaliação das lideranças petistas é de que qualquer decisão também vai depender das articulações nacionais dos partidos envolvidos. Então, portanto, apesar dessa expectativa em torno da visita do Lula aqui em Minas hoje, parte da cúpula do PT acredita que essa discussão sobre os rumos do governo aqui de Minas deve acontecer só em Brasília mesmo, isso nas próximas semanas. Eu volto com vocês, Fernanda, Rafael.
4: Valeu, Júnior de Castro, sempre passando as informações de forma bastante ali didática para a gente, e o cenário complexo também na política de Minas Gerais. A gente vai para Curitiba agora, são 6 horas e 20 minutos. A Polícia Rodoviária Federal apreende 26 fuzis e bate recorde histórico, uma operação feita então no oeste do Paraná. Quem vai contar para a gente, trazer as informações, é o nosso repórter Leonardo Gomes. Muito bom dia, Léo.
8: Bom dia a todos. Uma apreensão histórica, um número chama bastante a atenção, até porque ele ultrapassa um recorde do ano de 2020 no Rio de Janeiro, quando 22 fuzis foram encontrados. Agora, no interior do Paraná, no oeste, próximo inclusive da fronteira com o Paraguai e com a Argentina, em São Luís do Purunã, a polícia encontra dentro de um caminhão toda esta quantidade de armamento. A gente está falando de 26 fuzis, 16 pistolas fabricadas na Argentina, Áustria, Turquia e no Brasil, além de 127 carregadores, e não para por aí não, mais de 5 mil munições de diversos calibres, é isso mesmo. 5 mil munições. Segundo a Polícia Rodoviária Federal, o armamento foi encontrado em um caminhão com ração animal. Estava carregado com ração, mas claro, todo esse armamento estava escondido. Durante a abordagem, o caminhoneiro, motorista de 28 anos, ficou bastante nervoso. Aí já viu, a polícia é muito bem preparada para esse tipo de situação. Percebeu que tinha alguma coisa estranha, não demorou muito até o motorista confessar que estava carregando todo esse arsenal que vinha da Argentina. Pelo menos ele informou aos policiais que saiu da Argentina, próximo da fronteira com Foz do Iguaçu, com o Brasil, portanto, e iria levar essa carga até Minas Gerais. Agora cabe, claro, esse motorista foi preso e cabe agora à Polícia Federal investigá-lo e investigar principalmente a origem desse armamento, todo esse arsenal foi comprado de quem, iria para quem, e envolvia aí uma facção criminosa, algo nesse sentido, muito provavelmente sim, está no radar da polícia e a gente deve ter novidades, pode até mesmo originar uma operação nos próximos meses e entra para a história. Isso aconteceu no oeste aqui do Paraná.
0: Obrigada, viu, Leonardo, por todas as suas informações. E agora a gente vai para Brasília. 6h22, o Congresso Nacional realiza hoje uma sessão conjunta de deputados e senadores para analisar vetos presidenciais que estão pendentes de votação. Lívia Brás tem todas as informações, então, direto de Brasília. Bom dia.
9: Fê, Rafa, bom dia para vocês. Pois é, ao todo são cerca de 90 vetos e mais ou menos 900 dispositivos que estão esperando aí a deliberação dos parlamentares. Essa sessão conjunta foi convocada pelo presidente do Senado, senador Davi Alcolumbre, que disse que construiu junto com o presidente da Câmara, o deputado Hugo Mota, também com os líderes do governo, líderes da oposição, uma série de acordos prévios para definir quais vetos vão ser mantidos e quais poderão ser derrubados nessa sessão de hoje. Do lado do governo, líder do Congresso, senador Randolfo Rodrigues, ele já adiantou que os vetos que têm aí maior impacto nas contas públicas, eles devem ficar de fora da pauta de hoje. O entendimento que foi fechado com Davi Alcolumbre, segundo o Randolfo, é priorizar os temas que são considerados consensuais e evitar, pelo menos nesse momento, votação daqueles dispositivos que possam aumentar as despesas ou reduzir a arrecadação fiscal para o governo. Entre os vetos que são mais sensíveis são aqueles que estão ligados à LDO, que é a Lei de Diretrizes Orçamentárias de 2026, ou seja, o orçamento desse ano. Plano de carreira também de servidores, isso daí também é um tema bastante sensível, além também de temas como seguro defeso, auxílio gás, incentivos fiscais, setor elétrico e também tributação de bets e fintechs. Agora, uma outra pauta que é importante no Senado e que deve avançar um pouquinho mais essa semana é sobre aquela proposta de emenda à Constituição que dá mais autonomia ao Banco Central. Ontem, o presidente Davi Alcolumbre já disse que deve definir até amanhã sobre a votação desse projeto em plenário. Essa proposta, a gente lembra, né, para o nosso ouvinte, ela também prevê a inclusão do PIX na Constituição Federal, o que dá maior proteção ao nosso sistema de pagamento instantâneo, que foi criado aqui pelo Banco Central, criado pelo Brasil, né? Então, até amanhã, a gente deve ter uma data prevista para a votação desse projeto também.
4: Valeu, Lívia Brás, então, com os assuntos que vão impactar, enfim, Brasília, né? O Brasil todo, na realidade, nessas próximas horas. Valeu, Lívia. Bruno Rizzi, né? Como a Lívia nos passou sempre muito bem, então os vetos devem ficar de fora da pauta. O Randolfo Rodrigues, senador da República, ele que tem uma relação próxima com o Lula, né? E a gente está falando aqui da questão fiscal, inclusive também, né, abordando aqui a pauta envolvendo os MEIs, né? Essa tentativa de aumentar o faturamento, o limite do faturamento, mas também com essas divergências entre as partes.
3: É, a grande divergência, Tebas, é justamente no campo fiscal. Quando a gente fala campo fiscal aqui, é grana.
4: Grana.
3: É grana, né? O impacto nos cofres públicos, o português claro aqui. O que que acontece? Essa questão dos MEIs, né? Para quem não conhece a sigla, o microempreendedor individual, essa questão ela tem sido muito discutida e muito debatida, até porque trata-se agora de um público, não agora, mas um público que tem sido identificado como chave dentro daqueles eleitores independentes que a gente já falou diversas vezes aqui da sua importância. Então, esse eleitor independente se enquadra ali até num estudo do professor Felipe Nunes da Quest, esse empreendedor individual se enquadra naquele espectro de eleitores, digamos, independentes, que em 2022 votou basicamente ali meio a meio, né, entre Jair Bolsonaro e Lula. Então é um público que você consegue capturar ainda, esse público não está calcificado, polarizado, como a gente sempre traz aqui. Qual que é a discussão? Né, o relator, o deputado Jorge Guetem, do Republicanos de Santa Catarina, tem trabalhado ali com uma correção em cima do IPCA, né? E a atualização desse novo teto em cima do IPCA. O teto atual passaria de R$ 81 mil para R$ 134 mil. Ou seja, hoje, quem é MEI tem esse limite de faturamento de R$ 81 mil. Passaria R$ 134 mil e essa atualização de R$ 134 mil subiria corrigida pelo IPCA, pelo índice de inflação. E também o relator Jorge Guetem diz que, além disso, também seria preciso que aumentasse o limite para microempresas, né? Então o limite passaria de 360 para 800 mil e nas empresas de pequeno porte o teto subiria de 4,8 para 8 milhões. E também Outro ponto que o relator Jorge Guetem defende é a contratação de mais um empregado. Hoje o MEI tem permissão para contratar um empregado, teria permissão para contratar dois. Bom, qual que é a discussão com o governo, né? Com o lado do Ministério da Fazenda ali que cuida das finanças do governo? A discussão é o impacto fiscal, o impacto nos cofres de tudo isso. A questão de ter mais um funcionário é tema já até pacificado, digamos assim, não parece ser um problema, isso está bem alinhado, mas a equipe da Fazenda, ali liderada pelo ministro Dario Durigan, tem uma resistência, porque eles estimam um impacto muito grande, que pode chegar até 50 bilhões de reais anuais em perda de arrecadação. Bom, o que, que foi alinhado entre as partes lá atrás, né? Qual foi o estudo que o governo trabalhou? Foi um aumento para 100 mil reais desse teto em 2027 e 120 mil reais em 2028. Ou seja, quando a gente fala do projeto do relator, a gente já fala de 134 mil corrigidos pela inflação. Essa diferença dos 100 mil reais, depois 120 mil, para 134 mil corrigidos pela inflação, além da inclusão do Simples Nacional, né, desse aumento para os empreendedores ali enquadrados no Simples, causaria uma diferença de impacto que hoje o governo trabalha no plano mais simples de só trabalhar com o MEI, do aumento do teto do MEI, dentro dessa faixa dos 120 mil, com 5 bilhões de reais de impacto anual. Caso inclua o Simples e caso esse limite suba lá para os 134, 140 mil, esse impacto já passaria a 50 bilhões de reais anuais. Então você tem dois projetos ali que caminham na mesma direção, tentam trabalhar com esse mesmo tipo de empreendedor, né? Mas existem divergências ali relevantes no que se refere ao orçamento federal. A perda de arrecadação, né? Ou seja, o que vai deixar de arrecadar com esse novo enquadramento ali das categorias. Isso é bem importante, de novo, tem uma relevância para as eleições. O governo quer deixar a digital nesse projeto que foi aprovado já no Senado e hoje encontra-se na Câmara. O governo tem a intenção de deixar a sua digital. Por quê? Porque, sem dúvida nenhuma, tem um reflexo eleitoral da importância desse público, mas precisa definir o cash ali, o dinheiro dessa história.
4: E Rizzi, muito, muito rapidamente aqui, ainda não está claro, falando no valor exatamente, se vai ser 100 mil, se vai ser 120 mil, acho que ainda vai ter uma discussão sobre qual vai ser esse limite, né, tecnicamente aqui, mas enfim. E do ponto de vista eleitoral, como você trouxe, é uma agenda que interessa a todo mundo, até porque essa proposta, esse projeto, enfim, atende à classe média, né? Então isso poderia ajudar nas eleições. É basicamente esse o raciocínio.
3: Sem dúvida nenhuma, até porque quando a gente olha ali, a gente já está falando de empresas de pequeno porte, você tem ali o enquadramento de teto de faturamento de 4,8 para 8 milhões, né? E para as microempresas, de 360 para 800 mil reais. Então, você já está falando de faturamentos mais altos ali, então com certeza pega a classe média, além do próprio empreendedor individual, né? Você também tem um ataque à classe média. Então, você pega uma fatia bem grande de eleitorado pensando em eleições, então muito relevante. Mas é isso, precisa entender e precisa discutir, afinal é uma diferença muito grande. Considerar apenas MEI com teto de 120, né, uma mudança ali de 81 para 120, ou MEI Simples Nacional e também, além disso, considerando um teto de 134 mil. Né? Então é uma conta, você vê, pode variar de 10 vezes ali, né, entre o orçamento mínimo e o orçamento estimado, 10 vezes maior, de 5 para 50 bi. Por isso a discussão tão grande, mas todo mundo está pacificado e que quer isso, que isso aconteça. O que precisa definir são os valores.
4: É isso, 6 horas e 31 minutos, Transamérica agora é TMC, compromisso com a verdade.
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0: 6 horas e 33 minutos. Ouvinte que está sintonizado no 100.1. Tribunal de Contas do Estado aprova contas de Tarcísio com ressalvas. Parecer favorável foi unânime, mas apontou falhas contábeis, renúncias fiscais e problemas na gestão previdenciária do Estado. E quem está aqui para nos passar todas as informações é o Ricardo Sparvo, ele é ao vivo aqui no estúdio. Bom dia, Ricardo.
15: Bom dia, Fernanda. Para explicar de forma simples, quando o TCE, o Tribunal de Contas do Estado, analisa essas contas, ele verifica se o governo gastou o dinheiro público de forma correta. Nesse caso agora do Tarcísio, os conselheiros entenderam que as contas podem ser aprovadas, mas encontraram alguns problemas que precisam ser corrigidos. A decisão foi unânime e entre os principais pontos de atenção estão as renúncias fiscais altas, ou seja, o governo abriu mão de arrecadar alguns impostos em grande volume, falta de transparência em alguns dados e questionamento sobre áreas como saúde, educação e arrecadações do famoso ICMS, que é um dos principais impostos estaduais. O próprio TCE também fez um alerta mais amplo, falando que existe a necessidade de modernizar os mecanismos de controle e gestão. Outro ponto importante, o tribunal destacou que o volume de benefícios fiscais vem crescendo e pode pressionar as contas públicas nos próximos anos. Agora, o que vai acontecer? Esse parecer do TCE não é a decisão final, ele ainda vai ser enviado para a Alesp, para a Assembleia Legislativa de São Paulo, que é quem dará a palavra final sobre a aprovação ou rejeição das contas do governador.
4: Tá certo, Ricardo Sparvo, obrigado pelas informações. 6 horas e 34 minutos, você aqui no 100.1, olha, recado, informação muito importante. Nesse instante há um incêndio atingindo Paraisópolis, né? Muitas viaturas empenhadas, inclusive, tentando controlar o fogo. Nós temos imagens, você que está no YouTube acompanha e a gente vai contando para você que está aqui no 100.1. Olha, de acordo com o Corpo de Bombeiros, tá? Às 5 horas e 31 minutos da manhã de hoje, houve o acionamento, fogo então na comunidade, na Rua do Símbolo, número 35. 10 viaturas estão trabalhando nesse momento exatamente no combate às chamas e o fogo atinge aproximadamente 10 casas na comunidade de Paraisópolis, na zona sul de São Paulo. Então, realmente é bastante preocupante. A gente está em contato com as autoridades, com o Corpo de Bombeiros, e a gente vai atualizar você que está aqui em São Paulo, porque realmente as imagens chamam muito a atenção, as chamas são realmente significativas, o incêndio é de proporções significativas e a gente vai continuar acompanhando.
0: E 6 horas e 35 minutos, o Brasil confirmou 13 casos de intoxicação por metanol em bebidas em 2026, com 22 sob investigação. Os dados foram apurados nesta quarta-feira. São Paulo lidera as notificações de 2026 com 6 casos.
4: Rapidamente aqui, ainda sobre transporte público, linha 4 amarela, tá? Tem operação com impacto velocidade reduzida entre as estações República e Luz, portanto, na região do centro de São Paulo. 6 horas e 35 6 minutos, Transamérica, agora é TMC, compromisso com a verdade.
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0: 6:39, estamos aqui com Start TMC agora para falar que o Tarcísio pede desculpa por roubo de celulares em São Paulo. O governador admite falha do Estado na segurança e promete ampliar o combate à receptação de aparelhos. O Bruno Chesi está aqui para nos dar todos os detalhes. Bom dia, Bruno.
21: Bom dia, Fernanda, Rafael Tebas. Bruno, então, o que mais chama atenção é exatamente uma declaração de reconhecimento de um problema que acho que também não tinha como negar, né? Em 2025, foram mais de 154 mil celulares roubados ou furtados no estado. A gente faz essa diferenciação entre furto e roubo. Roubo é quando posta uma violência para subtração do objeto. E para o cidadão, a perda vai além do aparelho, envolve também dados pessoais, dados bancários e assim por diante.
4: Uma dor de cabeça danada para
21: a gente resolver depois. Então, o governador Tarcísio de Freitas veio a público e reconheceu que esse é um problema sem precedentes aqui no estado de São Paulo e prometeu agora ações pontuais para combater a receptação que alimenta esse mercado ilegal. E só para a gente ter uma noção, a rua Oscar Freire, que é localizada no bairro Nobre aqui, inclusive uma das ruas mais nobres também, cheia de lojas de luxo e tudo mais, ela lidera o ranking de roubos no bairro de Pinheiros. Só no trecho entre a Avenida Rebouças e a Doutor Arnaldo foram 16 roubos em abril, segundo o último balanço da Secretaria de Segurança. Na sequência aparece a Rua dos Pinheiros com 13 casos, a Teodoro Sampaio com 12 e a Morato Coelho com 9. No total, Pinheiros já registrou 304 roubos de celulares em abril, é uma média de 10 por dia, uma alta de 46% em relação ao mesmo mês do ano passado. E aí eu já passando a bola para o Bruno Rizzi, queria saber se esse tipo de declaração num período eleitoral, reconhecimento de um problema pode se voltar contra ele, ou ele está sendo transparente, reconhecendo o problema, prometendo novas forças, tarefas aí para
22: o eleitor, ele nesse momento ele quer ouvir algo, uma solução, né? Ele quer ouvir alguma coisa que seja resolutiva. Quando o Tarcísio de Freitas reconhece o erro, Você tem os dois lados da moeda aí, porque primeiro ele reconhece uma falha da sua gestão de fato, porque responsabilidade sobre a segurança ali no dia a dia, nas ruas, é polícia militar, e a polícia militar, né, é a polícia do estado, no caso no estado de São Paulo. Então Tarcísio de Freitas tem sim essa responsabilidade. É só de Tarcísio de Freitas? De forma alguma. Se a gente for discutir questão de violência, né, um problema estrutural que começa na educação das pessoas, né, muito além.
21: E é exatamente por isso até que me fiz essa pergunta, porque até então o secretário de Segurança Pública era Guilherme Derrit, que agora sai para o Senado.
22: Exato.
21: Então essa declaração daqui a pouco pode virar arma para, contra ambos os candidatos?
22: Perfeito.
21: Tanto Tarcísio quanto Derrit?
22: Pois é, a gente tem não só Tarcísio, né, Derrit também, que ficou muito marcado justamente por uma das pautas de Tarcísio e até pelo protagonismo de Derrit voltado à questão da segurança pública, né? Então, se tem duas bandeiras ali que sempre foram levantadas, foram as questões de privatização e segurança pública. Ontem a gente falou de problemas relacionados à privatização, hoje de segurança pública. Mas ao assumir esse erro, Tarcísio de Freitas, ao menos, está mostrando que está preocupado com isso e busca a solução. Porque até então, o que se via, nós até aqui em São Paulo, a gente tem a sensação que toda hora que se fala em violência, em roubo de celulares, furtos, etc., e até casos de latrocínio, parece que o governo tentava sempre se esquivar procurando um dado melhor do passado, aleatoriamente, trazendo esse dado à tona para comparar e dizer que o problema não é tão grande. Isso só gera mais angústia para o cidadão, no caso, o eleitor. Então, ao assumir que irá combater esse problema, que é um problema real, ele se coloca mais ao lado da população, né? Então, você tem os dois lados. De qualquer forma, já era um telhado de vidro que ele teria que lidar.
21: Sim, sem dúvida nenhuma. Ele não está tapando o sol com a peneira, está deixando as coisas mais claras.
22: Exatamente. Assim, agora, ele tem a responsabilidade dele, ele vai ter que arcar com isso eleitoralmente, tal qual Guilherme Derrit. Mas uma vez que ele assume que vai trabalhar em cima disso, ele se coloca mais ao lado da população e abraça a causa. Então, tem esse benefício. É o ônus e o bônus ali do gestor, e é o ônus e o bônus do incumbente. Né? Ele sempre tem o telhado de vidro e ele sempre tem o bônus de poder fazer algo. Vamos ver se realmente será feito e como serão as promessas de campanha.
21: Até pensando friamente, se ele tentasse tapar o sol com a peneira, poderia ser muito pior.
22: É muito pior.
21: Porque os números não conseguem. Ele não consegue combater os números.
22: Por mais que fizesse uma engenharia ali de números para tentar, ao menos reduzir o tamanho do problema, a sensação que as pessoas têm na rua é a pior possível, né? Então, isso só jogava contra, porque gerava ainda mais revolta. Pô, eu tô sofrendo aqui, eu tô tendo meu celular roubado, tô tendo minhas informações roubadas, tô sendo ameaçado, às vezes, né, uma abordagem com arma e tudo mais, e até casos, como eu falei,
21: de latrocínio,
22: né, que impacta aí, enfim, famílias de forma devastadora. E aí, quando vem uma declaração minimizando esse problema, só gera mais revolta. Então a intenção é positiva nesse aspecto. Mas, de novo, é um problema seríssimo e é uma questão, já falei aqui ontem, de telhados de vidro, né? Que é onde as pessoas atiram as pedras para atacar o candidato. Essa será, sem dúvida, ao lado das privatizações, a principal temática, porque pega muito. Último parênteses aqui. Muito se falava de segurança pública ser o tema das eleições nacionais, depois da operação lá no Rio de Janeiro. A segurança pública é uma preocupação, isso vai pautar as eleições em 2026, e muito se falava. Vai pautar as eleições estaduais. Isso a gente sempre falou. Estaduais, sim, por ser a responsabilidade direta. Nas eleições nacionais vai ter impacto? Vai, e é relevante. Mas não é tão relevante quanto outros temas, ou melhor, não é tão impactante. Relevante é, mas não tão impactante. Nas eleições estaduais, são os microgerenciamentos, como violência, etc., que vão pegar, e vão pegar muito. É um tema super interessante para a gente não só acompanhar, mas também cobrar as autoridades.
0: Muito obrigada, assunto que interessa inclusive não só São Paulo, né? Até porque a capital paulista recebe muita gente de outras regiões, pessoas que são vítimas, né? Ou que tem muito medo de vir a São Paulo e ser uma vítima. Por isso a gente então falando sobre essa fala de Tarcísio de Freitas, candidato aí à reeleição ao governo de São Paulo. E a gente continua girando a nossa reportagem.
4: É isso, a gente vai agora para Brasília novamente com o Adrian de Almeida. Claro, o assunto do dia, o ministro da Fazenda, Dario Durigan, afirmou que o governo federal vai então, como a gente citou aqui, propor aumentar o limite de enquadramento de microempreendedores individuais, os MEIs. Isso gera também bastante discussão nos bastidores lá em Brasília. É isso, né, Adrian?
1: Exatamente, pessoal. Olha, ele falou, né, sobre esse aumento, porém o Durigan, ele não chegou a falar, comentar nada em relação a valores. Então eles pretendem aumentar esse limite anual, porém ainda não disseram nada em relação a quanto vai aumentar, né? Lembrando que hoje esse limite é de R$81 mil por ano. É, em uma audiência ontem na Câmara dos Deputados, o ministro da Fazenda também ele disse que pretende não somente aumentar esse valor de faturamento anual, mas também aumentar o limite de funcionários que os MEIs podem contratar. Ou seja, eles vão querer aumentar em mais um funcionário para conseguir, então, justamente dar essa maior agilidade, né, nos negócios do microempreendedor individual. E o próprio presidente da Câmara dos Deputados, Hugo Mota, quando ele estava, pouco antes, na verdade, de ele pautar a PEC do fim da escala 6x1 na Câmara dos Deputados, ele disse que essa questão do faturamento anual do MEI era uma das questões que os deputados também estavam querendo votar, né? Mas que precisavam verificar algumas questões antes para que justamente conseguisse, então, verificar um texto que fosse bom tanto para o trabalhador quanto para o governo, para que não houvesse nenhum problema em relação a isso. Então foi uma pauta que já foi conversada aí nos bastidores, que estão pretendendo já conseguir votar para que isso já então seja liberado e o empreendedor consiga então ter essa maior liberdade, né, financeira também. Pelas regras atuais, os microempreendedores individuais, eles podem contratar então até um empregado e o faturamento, como eu falei para vocês, é de R$81 mil e já existe um projeto de lei que ele está em tramitação, né, já foi aprovado pelo Senado, agora está na Câmara, que ele pretende aumentar de R$81 mil para R$130 mil por ano esse valor. Porém, como eu disse para vocês, né, ainda está em discussão. O próprio governo federal também pode ser que ele mande um outro projeto com uma outra ideia, né, com um valor diferente. Porém, a gente precisa esperar aí, né, nessas próximas semanas. Porém, conversando aqui com outros deputados na Câmara dos Deputados, eu verifiquei que, de fato, eles querem agilizar isso quanto antes. É uma pauta muito eleitoreira, né, bem populista. Então, em ano eleitoral, isso, de fato, chama bastante, né, a atenção. Agora, esperar mesmo. Essas próximas semanas a gente deve ter algum retorno justamente sobre essa pauta, ainda mais agora que o Durigan falou também abertamente, né, publicamente, sobre essa vontade de aumentar o limite anual.
4: Muito obrigado pelas informações. Inclusive, a gente contextualiza aqui, né? O Rizzi chegou até a pontuar antes, agora então, a essa conversa entre os poderes, o ministro da Fazenda, então, bastante atento a essa questão e tentando também dialogar com o Congresso Nacional. Rizzi, rapidamente aqui uma mensagem que chega, o Marcelo Greco pergunta, ele manda assim, ó, pergunta pro Rizzi o áudio do Lula. Acho que ele tá se referindo, Rizzi, né? Ontem viralizou também nas redes sociais, durante o encontro do G7, claramente era um momento de bastidor, o presidente Lula conversando com outros chefes de Estado, ele disse a seguinte frase, né? A esquerda hoje não manda no mundo e eu nunca fui de esquerda. Algo nessa linha, disse o Lula, viralizando também nas redes. E pois o nosso ouvinte pedindo para você comentar o assunto aqui.
22: Soltou essa bomba, hein? Quando a gente fala de esquerda e de direita, é sempre uma discussão. Agora, Lula é um camaleão político, né? Porque ele já falou em outras vezes que é um político de esquerda, ele já defendeu, inclusive, esse posicionamento. Acontece que agora ele estava num ambiente um pouco mais favorável para não ser um político de esquerda, então ele vai se adaptando. Já teve vários discursos em várias ocasiões, inclusive em campanhas, que ele foi declaradamente, inclusive em encontros e tudo mais, como um político de esquerda. E agora ele se declara que não foi um político de esquerda, que não é e nunca foi um político de esquerda. Ponto é, atualmente, com um cenário de polarização a nível global, né, além do ambiente que ele se encontrava que não era favorável se declarar como um político de esquerda, pela polarização, todas essas marcações, né, esses espectros que as pessoas se colocam, sempre são negativos, porque você tem ali metade para um lado, metade para o outro, né, basicamente a nível mundial. Então você já sai, já parte de um princípio que você está se queimando com metade dos eleitores, né, a nível eleitoral. Ponto é, muito importante a gente trazer também, entender, isso vai muito além dessa questão, entender o que seriam os espectros de esquerda e direita, mas Lula agora entende que se colocar como esquerda é uma dificuldade que ele vai ter que enfrentar. Por quê? Porque hoje no governo, até contando rapidamente aqui para vocês, o posicionamento da primeira-dama é muito mais de esquerda do que ele. Isso gera alguns embates, inclusive em posts de redes sociais, etc e tal. Então é uma discussão bem interessante ali. Lula tenta se equilibrar como esse político mais de centro, tendência global, mas realmente é um camaleão político. Quando convém, ele fala que é de esquerda. Quando convém, ele diz que não é, como foi ontem.
4: É isso, bem interessante o cenário, a gente vai continuar acompanhando. Vamos falar de Copa do Mundo? Copa do Mundo no Start TMC, a gente vai para os Estados Unidos agora. Leandro Boldaquian e José Calil com a gente, com vocês.
5: Fala pessoal, voltando aqui no Start TMC da belíssima cidade da Filadélfia. Amanhã a bola vai rolar, Brasil e Haiti, é jogo decisivo, tá? Caráter decisivo para o Brasil, vai enfrentar a seleção de pior ranking, né, Calil? Depois do empate da Nova Zelândia, a seleção do Haiti caiu para 85ª posição. Aumenta a pressão em relação ao adversário, que certamente, tecnicamente, deixa a desejar, mas talvez a vontade pode surpreender o Brasil. Calil, bom dia.
6: Bom dia, Leandro. Dia nascendo, né, aqui na Filadélfia. E não tem nada a ver em relação ao adversário. A pressão do Brasil é com ele mesmo. A pressão é de um time que foi muito mal na primeira partida da Copa do Mundo, que foi envolvido por Marrocos em 70, 80% da partida e que precisa dar uma resposta, não em relação ao Haiti, mas para o seu torcedor, para os seus jogadores, para a sua comissão técnica. Nós esperamos um Brasil contra o Haiti amanhã, chegamos ontem aqui a Filadélfia com muita esperança de ver um quadro bem melhor do que no último sábado, porque daquele jeito não pode continuar, Leandro.
5: O Calil, a gente completa hoje, quinta-feira, uma semana da Copa do Mundo, várias partidas aconteceram, já a primeira rodada inteira. Quem mais te chamou a atenção ou quais seleções você pode destacar aqui pra gente?
6: Olha, eu acho que falar pelo primeiro jogo é muito perigoso, né? Porque a gente já viu em Copa do Mundo equipes mostrarem um grande futebol e depois tropeçarem no primeiro mata-mata e também o contrário, começarem mal e reagirem. Claro que a Argentina mostrou com os 3 gols do Messi contra a Argélia que é um time consolidado, é um time pronto. A Argentina não tem nada que fazer mais, não tem mais que trocar jogador, fazer experiência, eles já têm o time pronto. A Espanha não mostrou tudo o que pode, mesmo porque os seus 2 ponteiros, Lamine Yamal e Williams, que são os jogadores que mais agressivos do time, o Yamal entrou no intervalo e o Williams entrou no fim. Então nós não vimos ainda a Espanha completa. Portugal decepcionou, não fez um bom jogo, Cristiano Ronaldo praticamente não foi acionado na partida. A França, sim, contra Senegal, mostrou muita força, a Inglaterra também. Então, aos poucos, as coisas vão se encaminhando para os devidos lugares. O que preocupa é quando a gente vê a seleção brasileira muito abaixo dessas seleções protagonistas. E o Brasil precisa, a partir de amanhã contra o Haiti, dar uma resposta nesse sentido. Mostrar para o seu torcedor, mostrar para os outros times que aqui estão, que o Brasil não veio aqui passear.
5: E a equipe TMC vai marcar presença hoje, tem a coletiva do técnico Carlo Ancelotti, mais um jogador falarão com a imprensa no palco do jogo, né? O estádio da Filadélfia, o Lincoln Financial Field, 6h15, horário local, 7h15 da noite, horário do Brasil. Toda a preparação do Brasil sendo, claro, assunto aqui pra gente na TMC. Tá certo, gente? Boa sequência de programa, ótima quinta-feira a todos.
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4: E cobertura completa aqui da TMC com jogos da Copa do Mundo marcados para hoje. Olha, você que é de São Paulo, rapidinho aqui, só pontuando, um incêndio muito grande, infelizmente, atingindo Paraisópolis, tá? A gente traz esse destaque aqui no nosso Nacional, porque realmente a coisa não está boa, infelizmente o cenário é bastante preocupante, a gente vai continuar apurando. 6:56. Muito, muito rapidamente aqui, viu, Bruno Rizzi? Só pra gente fechar aqui a semana, então. Amanhã já é sexta-feira. Dá pra dizer que até o momento, nessa quinta-feira, quem tá num momento mais positivo, Lula ou Flávio Bolsonaro, diante das informações que a gente trouxe hoje, com a fala do Trump, com também a condenação de Eduardo Bolsonaro?
22: Pra resumir aqui, de forma bem rápida, a gente tem uma situação binária ali, né? Tem alguns pontos que Lula tá usando, e os Bolsonaro também estão usando alguns pontos importantes ali, como a própria questão da perseguição do STF com a condenação formalizada. Por outro lado, traz elementos mais formais para a própria crítica de Lula. E é isso aí.
4: Boa. 6:57. Não há tempo para mais nada.
0: Não dá mais. Muito obrigada, Rizzi, ouvinte, e Rafael Tebas.
4: Valeu, Fernanda Câmara, Bruno Rizzi, você aqui no Start TMC. E vem aí o TMC 360 com
0: Joana Trepto e Felipe Bueno.
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11: Olá, bom dia, 7 horas em ponto, TMC 360 começando agora. Meu nome é Jona Trepp, estou aqui com o Felipe Bueno, prontos para mais uma quinta-feira, mais um dia cheio de informação, cheio de prestação de serviço, muitas notícias chegando a todo momento e a nossa redação está aqui prontinha para deixar tudo organizado, para que você entenda, para que você se posicione no seu dia a dia, para que você tenha um dia tranquilo também. A gente também está aqui para fazer isso. Companhia, Felipe Bueno.
12: Bom dia, Jona Trepto. Bom dia a você que está nos acompanhando. Seja bem-vinda, seja bem-vindo. Até às 9h59. Muita informação, muita prestação de serviço. Direto então, vamos aos destaques do noticiário.
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12: O dia começa com a expectativa dos próximos passos no Oriente Médio após Donald Trump assinar o tratado de paz entre Estados Unidos e Irã. Promessa do fim da guerra entre os dois países prevê a reabertura total do Estreito de Hormuz e a revisão do plano de enriquecimento de urânio por parte do Irã.
11: Lula reage às declarações de Donald Trump e pede que os Estados Unidos não interfiram nas eleições brasileiras. Durante a cúpula do G7, o presidente afirmou que a disputa eleitoral é um assunto interno e cobrou respeito à soberania do Brasil. Lívia Braz.
15: Segundo o presidente Lula, o processo eleitoral no Brasil é um assunto interno e deve ser tratado com respeito à soberania nacional. Ele também criticou a proximidade de Trump com a família Bolsonaro e disse que o americano conhece pouco da realidade brasileira.
12: O presidente da Câmara dos Deputados nega irregularidades após a Polícia Federal ter encontrado mensagens dele para Daniel Vorkar, supostamente pedindo ajuda em um empréstimo do Banco Master para sua cunhada. Em entrevista ao jornal Estado de São Paulo, Hugo Mota disse que a operação ocorreu dentro da legalidade.
11: A polícia de São Paulo investigou o ataque a uma jovem dentro de uma estação do metrô. O agressor foi solto. Luísa Mutoni.
16: As imagens mostram Larissa Haldenberg, de 24 anos, sendo derrubada com um chute no joelho e já caída, levando outros chutes, principalmente na região do rosto e da cabeça. Ela deve prestar depoimento na tarde de hoje.
12: O Supremo Tribunal Federal retoma o julgamento que pode anular a absolvição do empresário acusado de estuprar Mariana Ferrer. A defesa da influenciadora afirma que o processo foi

0: regular. As informações com Leonardo Gomes.
1: Os ministros avaliam a possibilidade de anular a absolvição do empresário André de Camargo Aranha, acusado de estupro pela influenciadora. O crime teria ocorrido em 2018, em uma boate em Florianópolis, Santa Catarina.
2: O Banco Central alerta que a inflação segue pressionada, entre outros motivos, pela guerra no Oriente Médio. Ontem, o Comitê de Política Monetária do Banco Central cortou em 0,25% a Selic, que agora está fixada em 14,25% ao ano.
0: A Copa do Mundo entra hoje na segunda rodada da fase de grupos. Nesta quinta, entram em campo República Tcheca, ou Tchequia, e África do Sul. Suíça e Bósnia, Canadá e Catar, e o México contra a Coreia do Sul.
2: Ontem, o último grande craque deste Mundial estreou, mas não conseguiu levar Portugal à vitória. Cristiano Ronaldo viu o Congo lutar bravamente e o jogo terminou empatado em 1-1.
0: No grande confronto do dia, a Inglaterra bateu a Croácia por 4-2, com 2 gols de Harry Kane. Também tivemos Colômbia vencendo o Uzbequistão por 3-1. E Gana vencendo aos 49 do segundo tempo com 1-0 contra o Panamá.
2: MC 360 está no ar com informação que importa para você. Agora são 7:05.
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2: Informação deste momento, o Corpo de Bombeiros combate agora um incêndio grande numa das maiores comunidades da capital paulista. O fogo atinge pelo menos 10 imóveis na Rua do Símbolo, em Paraisópolis. Até o momento não temos informações de vítimas, a reportagem da TMC acompanha a situação. Claro, teremos mais informações nos próximos minutos, imagens que impressionam.
0: Para contextualizar, você que não é da cidade de São Paulo, não conhece a cidade de São Paulo, Paraisópolis é uma comunidade que é famosa em todo o mundo, aliás, pelas contradições sociais, né? Pelas diferenças sociais, afinal de contas está ao lado de uma das regiões, uns bairros mais ricos de São Paulo, que é o bairro do Morumbi. Inclusive há fotos famosas, né? Mostrando a comunidade de um lado, prédios muito ricos, de alto padrão, de outro, e tem muitas avenidas importantes nessa região. Portanto, daqui a pouco a gente vai falar no noticiário local de São Paulo, previsão de muito trânsito também nesse pedaço da cidade.
2: Agora para Brasília, o G7 começou com a expectativa de uma reunião entre Lula e Trump, mas terminou com o que podemos chamar de troca de farpas entre os dois presidentes. A Lívia Braz tem mais informações. Lívia, bom dia.
4: Oi, Joana. Oi, Felipe. Bom dia para vocês. Pois é, acabou não acontecendo essa reunião bilateral que estava prevista aí entre Lula e Trump. O clima acabou esquentando também depois de declarações que foram feitas por Trump sobre o Brasil. O presidente americano acabou classificando aí o Brasil como um país politicamente difícil, depois de comentar sobre as tarifas comerciais e também sobre a segurança aqui no nosso país. E aí a resposta do presidente Lula veio em tom bastante firme. O presidente brasileiro mandou um recado direto para ele, pediu que Trump não se meta nas eleições brasileiras. Segundo Lula, o processo eleitoral no Brasil é um assunto interno e deve ser tratado com respeito à soberania nacional. E também citou a proximidade de Trump com a família Bolsonaro e disse que o americano conhece pouco da realidade brasileira. Um outro ponto que também ganhou destaque, né, da fala do presidente Lula foi a defesa enfática que ele fez da urna eletrônica. O presidente disse que o sistema brasileiro é sim seguro, é moderno e é uma referência, inclusive, internacional. E ainda num tom irônico, o presidente Lula disse que no próximo encontro que tiver com o Donald Trump, ele pretende, inclusive, levar uma urna eletrônica para mostrar ao americano como é que funciona o sistema de votação brasileiro. Lula ontem encerrou a participação dele como convidado no G7, voltou hoje ao Brasil, chegou durante a madrugada e ainda não tem compromissos atualizados na agenda oficial. Felipe e Joana.
0: Bom, valeu, Lívia Braz. Daqui a pouco a gente volta com a Lívia, com toda a nossa equipe de Brasília. Vamos aproveitar para colocar à sua disposição, para sua participação, a nossa enquete desta quinta-feira, que é sobre esse assunto. Você concorda com o pedido de Lula para que os Estados Unidos não interfiram nas eleições do Brasil? Você tem 3 opções hoje. Opção 1, sim, defendeu a soberania. 2, não, prejudica a diplomacia. 3, só quero ver o resultado. Lavo as mãos e só quero ver o resultado. Onde é que está essa nossa enquete? 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Você nos assiste ao vivo, vê os outros programas também da TMC. Deixa o seu joinha, né? Curte o nosso trabalho, participa do chat e vota na enquete. Daqui a pouco a gente tem a primeira parcial desta quinta-feira.
2: Em mais um capítulo das investigações do caso Banco Master, a Polícia Federal afirma ter encontrado diálogos que mostram o presidente da Câmara dos Deputados pedindo a liberação de um empréstimo para a empresa da cunhada. Em entrevista ao Estadão, Hugo Mota falou sobre o caso, se recusou a responder algumas perguntas, negou irregularidades. A Adriana de Almeida, ao vivo de Brasília, tem mais detalhes. Adriana, bom dia.
5: Bom dia, Joana. Todo mundo que nos acompanha, é o seguinte, é nessas conversas, o Mota, ele pede a liberação de ao menos 22 milhões de reais em empréstimos a Bianca Medeiros. Ela é irmã da esposa, né, de Hugo Mota, e isso foi em março de 2024. Importante lembrar que nesse momento, Hugo Mota, ele ainda não era presidente da Câmara dos Deputados, né? Ele só tomou posse em fevereiro do ano passado. Quando ele foi questionado sobre esse fato em uma entrevista ao Estadão, ele chegou a recusar responder por 5 vezes, mas no final ele disse que essa operação está totalmente aí dentro da legalidade. E os investigadores avaliam também se há indícios de crimes para decidir se é necessário aprofundar a investigação em relação a todo esse pedido, né, de empréstimo que o Mota fez, então, supostamente essa intervenção, né? Ele fez esse intermédio para conseguir esse empréstimo para a cunhada. A Polícia Federal, ela apura, por exemplo, se há relação de contrapartida entre esse empréstimo e uma emenda que foi apresentada pelo próprio Hugo Mota na Câmara dos Deputados para obrigar seguradoras e instituições financeiras a aplicar recursos em créditos de carbono, o que acabaria, então, beneficiando, né, a família de Vorcaro. A Polícia Federal, então, está fazendo essas investigações. Nos próximos dias, a gente já deve ter mais detalhes, né, mais atualizações sobre esse caso.

0: E ainda falando com o Adrian, direto de Brasília, a gente recebe a informação agora de que tem mais um capítulo da Operação Compliance Zero. É isso, Adrian?
1: Exatamente, pessoal. Olha, a Polícia Federal cumpriu 18 mandados de busca e apreensão na Bahia e aqui no Distrito Federal. Essa é mais uma fase, né, da Operação Compliance Zero, e eles têm um parlamentar como alvo. O nosso colunista Igor Damasceno já apurou que é o senador Jax Wagner, que é líder do governo no Senado. Também estão sendo cumpridas em medidas cautelares diversas da prisão, como a proibição de contato entre os investigados e também suspensão de passaporte. Os fatos investigados eles podem caracterizar, em tese, os crimes de corrupção passiva, corrupção ativa e lavagem de dinheiro.
0: Seguimos acompanhando. Agora 7 horas e 12 minutos.
2: Ainda falando sobre o caso Master, o pai do empresário Daniel Vorcaro continua preso depois de ter o pedido de soltura negado pelo STF. De BH, Júnior de Castro com as informações. Júnior, bom dia.
3: Ótimo dia para você, Joana, Felipe. Excelente quinta-feira para todo mundo ligado com a gente aqui na TMC. Pois é, a Polícia Civil de Minas Gerais indiciou Henrique Vorcaro, pai de Daniel Vorcaro, dono do Banco Master, pelos crimes de fraudes e a execução de estelionato e lavagem de dinheiro. Mas o caso não tem relação direta com a investigação que levou à prisão dele em maio, mas envolve uma disputa judicial de uma dívida milionária, gente. Segundo a polícia, 13 imóveis em Arraial da Ajuda, avaliados em cerca de 38 milhões de reais, já estavam penhorados para garantir o pagamento de uma dívida de quase 10 milhões de reais com o escritório de advocacia. Mas mesmo assim, esses mesmos imóveis teriam sido usados para um outro acordo para quitar débitos diferentes. Ainda de acordo com a investigação, os bens acabaram transferidos para um fundo por 16 milhões de reais, enquanto a Dinal continua o pagamento. A Polícia Civil afirma agora que houve uma articulação para esconder o patrimônio e dificultar a cobrança judicial. O indiciamento já foi encaminhado à justiça, que vai decidir se Henrique Vorcaro vai se tornar réu. A defesa dele, claro, nega irregularidades e afirma que a acusação é infundada. A gente acompanha, continua atualizando aqui durante a programação da TMC. Eu volto com vocês, Joana, Felipe.
0: Tá certo, então, 7 horas e 14 minutos. O Supremo Tribunal Federal retoma hoje o julgamento que pode anular a absolvição do empresário André de Camargo Aranha. Esse caso que envolve o empresário se deu em 2018 e de Curitiba, o Leonardo Gomes vai recontar essa história pra gente, trazer pra gente o que tá acontecendo a partir de agora. Bom dia pra você.
4: Bom dia a todos. Caso de muita repercussão, porque isso, como o Felipe disse, foi em 2018. Aí em 2020, em plena pandemia, houve uma audiência, ou seja, o caso já estava na justiça, onde nós tínhamos até então, naquele momento, Mariana Ferri, influenciadora digital, acusando esse empresário de estupro, crime que teria acontecido em uma balada, numa casa noturna de Florianópolis, em Santa Catarina. E aí, durante essa audiência, o advogado que representava, ou pelo menos representava naquele momento o empresário, teria constrangido a influenciadora, dizendo, mostrando inclusive fotos dela nas redes sociais, até usando, se é que a gente pode chamar de adjetivos, né? Mas afirmando que algumas posições que ela estava nas redes sociais eram quase posições ginecológicas. Claro que esse caso teve muita repercussão, ela chegou a chorar durante essa audiência. Mesmo com todas essas falas do advogado, o juiz que conduziu o caso não interrompeu, não advertiu. E no final desse processo, que começou em 2018, foi terminar em 2020, o réu, até então, o empresário, foi absolvido. E agora, 6 anos depois dessa absolvição, a defesa, ou melhor dizendo, os advogados que representam Mariana Ferrer, vão até o Supremo Tribunal Federal pedir a anulação dessa absolvição. O julgamento começou nas últimas horas, ontem foi um dia reservado para que defesa e também a acusação pudessem falar e naturalmente argumentar. Hoje é reservado e esperado para o voto do relator, ministro Alexandre de Moraes, assim como outros ministros. Nós procuramos a defesa do empresário catarinense, do empresário André de Camargo, que defendeu a manutenção da absolvição com base em provas que teriam sido apresentadas ao longo da investigação policial e também do processo. Claro que a gente vai acompanhar, a expectativa é que o julgamento termine nas próximas horas.
2: Obrigada pelas informações. E a disputa jurídica sobre o futuro político de Cláudio Castro ganhou um novo capítulo com a publicação do acórdão pelo Tribunal Superior Eleitoral. Rafael Alves traz detalhes direto do Rio.
5: Após a divulgação do acórdão do julgamento que tornou o ex-governador Cláudio Castro inelegível, o Supremo Tribunal Federal tem caminho livre para definir se a eleição para o mandato tampão no governo do Rio vai ser realizada de maneira direta, com voto popular, ou indireta, por meio da Assembleia Legislativa do Estado. A decisão do Tribunal Superior Eleitoral, publicada nesta terça-feira, determinou a realização de uma nova eleição para completar o mandato, mas deixa para o STF a definição sobre o formato da disputa. Para a advogada especialista em direito eleitoral, Gabriela Roen, as campanhas políticas desse ano já são impactadas pela indefinição.
6: Então, pré-candidatos e partidos vão ter que organizar suas alianças e a sua estratégia na pendência da definição se a eleição vai ser direta pelo voto popular ou indireta pela LERJ. Até o momento, a maioria é pela eleição indireta, mas o placar ainda está em aberto. E o que nós podemos afirmar de pronto é que, independentemente do resultado, a decisão vai sim ter um impacto enorme na sucessão estadual.
5: O STF analisa desde abril a forma de escolha do novo governador. O julgamento foi interrompido após o pedido de vista do ministro Flávio Dino, quando o placar estava em 4-1 pela realização de eleições indiretas. O relator do caso, o ministro Cristiano Zanin, foi o único a votar pela realização de eleições diretas. O acórdão formaliza o resultado do julgamento, que reconheceu abuso de poder político e econômico nas eleições de 2022 e confirmou a inelegibilidade de Cláudio Castro e do ex-presidente da Alerj, Rodrigo Bacelar, até 2030. A publicação da decisão mantém os resultados da votação do TSE. Os ministros rejeitaram a maior parte dos pedidos de revisão apresentados pelas defesas e pelo Ministério Público Eleitoral. O MPE pediu uma declaração expressa de cassação dos diplomas de Cláudio Castro e do então vice-governador eleito, Tiago Pampolha. No entanto, a maioria dos ministros rejeitou o pedido, mantendo o entendimento de que não houve maioria suficiente para decretar a cassação após as renúncias dos dois políticos. Castro deixou o cargo na véspera do julgamento, em março desse ano. Já Pampolha renunciou ao mandato no ano passado para assumir uma cadeira no Tribunal de Contas do Estado. Ainda sem uma definição no STF, o presidente do Tribunal de Justiça do Rio, desembargador Ricardo Couto, permanece no cargo de governador em exercício.
0: São 7:19, hora de falar sobre Copa do Mundo. Muito bem, o último dia da primeira rodada de fase de grupos teve como destaque, um dos destaques, vá lá, o empate de Portugal, o outro foi a vitória da Inglaterra e também o gol no finzinho do jogo de Gana. Aos 41 anos de idade, Cristiano Ronaldo, CR7, ídolo de Joana Trepto e de mais metade do planeta, entrou em campo contra a República Democrática do Congo em Houston, nos Estados Unidos. O repórter Henrique Magini acompanhou a reação da torcida portuguesa no Rio de Janeiro em um tradicional reduto lusitano.
7: Olá, amigos da TMC, eu estive no CADEG, no Rio de Janeiro, para acompanhar essa estreia de Portugal contra a República Democrática do Congo. Resultado em campo, 1-1. Mas após o apito final, meus amigos, essa é a festa que o torcedor português continua fazendo no Rio de Janeiro depois dessa estreia. Portugal começou pressionando, fez 1-0 com o João Neves logo no início do jogo, sofreu um empate ainda na primeira etapa. No segundo tempo, havia a expectativa até de que Cristiano Ronaldo pudesse resolver a situação para Portugal, o que não aconteceu. O empate dentro de campo foi mantido. 1-1, um pontinho na tabela. Para os torcedores presentes aqui, o que importa é se classificar entre os dois primeiros colocados. Não importa a colocação.
8: É jogo difícil, entendeu? Começo da Copa aí, você vê que a Espanha também se enrolou, também empatou. O importante é classificar entre os dois primeiros aí e seguir firme aí para chegar até a final.
7: E também questionados sobre o desempenho, sobre Cristiano Ronaldo, disseram que independente da idade, tem que confiar que o camisa número 7 de Portugal possa fazer a diferença.
9: O Cristiano Ronaldo é um líder nato, não? Então ele potencializa os companheiros dele. Então, por mais que ele já esteja com a idade avançada, já esteja com a parte física um pouco comprometida, ele ainda é muito importante para a seleção de Portugal. A gente não pode abrir mão dele. A bola não entrou hoje, vai entrar no próximo jogo. A gente confia nele 100%.
7: O próximo compromisso de Portugal será dia 23 de junho, às 14h, contra o Uzbequistão. E, claro, com transmissão da TMC. 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
8: Viva Portugal! Nossa vitória!
2: Viva! Ainda tem muita Copa pela frente, muita Copa pela frente, pois é. Mas se alguns portugueses terminaram o dia frustrados, os ingleses começaram a Copa do Mundo comemorando um belo desempenho da equipe, que estreou com uma vitória contra a Croácia por 4-2 pelo Grupo L. Harry Kane marcou duas vezes, comandou o triunfo inglês. Murilo Hernandes acompanhou a festa da torcida em um tradicional pub em Brasília. Vamos ver.
4: A Inglaterra começou a Copa do Mundo com vitória ao derrotar a Croácia por 4-2 em uma partida movimentada pelo Grupo L. Harry Kane foi o grande destaque da estreia ao marcar dois gols e comandar a equipe inglesa na conquista dos três primeiros pontos. A Croácia conseguiu equilibrar o jogo em alguns momentos, mas a Inglaterra foi mais eficiente na reta final e confirmou a vitória. Enquanto a partida acontecia, a equipe da TMC acompanhava a movimentação da torcida em um tradicional pub londrino aqui da capital. O local recebeu ingleses, brasileiros e croatas que acompanharam o jogo com muita expectativa. E durante a partida, os torcedores falaram sobre a confiança na campanha de suas seleções.
10: Rapaz, eu tô torcendo pela Croácia, então tá mostrando que tá no jogo. E vamos pra cima, Croácia!
11: Acho que vamos ganhar, basicamente. Acho que nossa defesa precisa melhorar um pouco, mas os atacantes vão acabar ganhando. Harry Kane vai ter um hat-trick. Talvez nós traçamos o Marcus Rashford ou o Bakayo Saka para colocar mais jogadores atacantes. Mas é ok.
4: O espaço recebe torcedores em dias de jogos da seleção e se tornou um ponto de encontro para quem acompanha grandes competições. A proprietária Fernanda Mesquita contou como surgiu a ideia de criar o pub e explicou a inspiração para a decoração, além da importância da Copa do Mundo para o movimento da casa.
12: Nós fizemos tudo muito parecido. Então, várias pessoas que moraram em Londres vêm para cá para assistir um show ao vivo, que é de quinta até sábado, nós temos música ao vivo.
4: Com a vitória, a Inglaterra larga a frente do Grupo L e aumenta a confiança para os próximos desafios. O próximo compromisso da seleção inglesa será no dia 23 de junho contra a Gana. Já a Croácia enfrenta o Panamá e precisa vencer para seguir com boas chances de classificação.
0: Muito bem, muito bem. Estamos aguardando as próximas da torcida da Inglaterra e da torcida de Portugal. Aliás, a torcida de Portugal tem uns bastidores aqui, mas depois eu conto. Porque agora está na hora de chamar quem está acompanhando direto dos palcos dos Estados Unidos, do México e do Canadá. Vamos para os Estados Unidos conversar com o Marco Belo, mas antes a gente tem aquela vinheta para você curtir, ó.

0: Belo, ontem eu acompanhei o jogo da seleção portuguesa com uma analista e eu vou te falar, viu? A minha orelha ficou quente. Um abraço pra você, Marco Belo. Conta tudo, bom dia.
1: Tudo bem, Felipe, Joana, pessoal do TMC 360, 6h25 aqui em Nova Jersey, 7h25 horário do Brasil, e eu quero saber o que você tem a contar sobre Portugal, porque é mais uma seleção que tropeça na estreia, mais um astro Cristiano Ronaldo que não mostra aquilo que veio. Alguns astros desta Copa do Mundo não estão mostrando o que se esperam dele, né? Ontem eu tive a oportunidade de perguntar para o Danilo, da seleção brasileira, que não é um craque de bola, mas fala muito bem, tem gente até que brinca maldosamente, ah, se ele jogasse tão bem quanto ele fala, porque ele fala muito bem, e ele falou que a seleção brasileira não é que perdeu status no futebol mundial, é que as outras equipes subiram de status no futebol mundial. Os outros times estão jogando com 5 jogadores, com 6 jogadores na linha de defesa, e é muito difícil para uma seleção como a França, como a Espanha, como a Alemanha, como a Croácia, como Portugal, Brasil, passar por essa linha de 6, 7 jogadores. Então essa Copa vai ser muito mais difícil do que as pessoas pensavam. O Danilo foi muito claro a respeito disso. Hoje a programação da Seleção Brasileira de Futebol tem o seguinte: 10h30, horário local daqui, daqui a pouco, 11h30 da manhã, horário de Brasília, tem o último treino do Brasil, aí o Ancelotti vai formar a equipe que enfrenta o Haiti. Provavelmente com 3 mudanças. Na lateral esquerda, no lugar do Ibanhas, joga o Danilo. E na frente, sai Paquetá e sai Igor Thiago. Entram o Matheus Cunha e entram o Luiz Henrique. Essas devem ser as 3 mudanças na equipe do Brasil que enfrenta o Haiti sexta, lá na Filadélfia. Só que depois que a gente ficou sabendo que o Ancelotti e os próprios jogadores falaram, a gente tá vendo o Danilo aí na coletiva, os próprios jogadores falaram que o Ancelotti deu a escalação para os jogadores 3 horas antes do jogo, então não tem como a gente concluir nada. De repente a gente tá falando algo aqui que ele tá realizando nos treinos, mas na hora ele resolve fazer tudo diferente. Então eu tô passando o que está acontecendo nos treinos. Nos treinos o Danilo tá na direita, o Luiz Henrique e o Matheus Cunha estão no ataque, o Ibanhas perde a posição na lateral direita, né? Isso é meio óbvio, levou um baile do pessoal de Marrocos, e na frente Paquetá e o Igor Thiago, que também foram muito mal. Quero saber sobre o Casemiro, se o Carlo Ancelotti vai ter peito para tirar o Casemiro, que é o homem de confiança dele e que não jogou nada, errou passe de 2 metros. Eu, Felipe, jogando com você, se eu passar a bola para você, eu vou acertar o passe que o Casemiro não acertou na partida contra o Marrocos. É mais ou menos assim. E depois desse treino, só para finalizar, a seleção viaja para Filadélfia, porque aí tem aquela entrevista obrigatória da FIFA no estádio. Aí o Ancelotti vai falar às 6h30, horário local, já no estádio do jogo contra o Haiti.
2: Ô Belo, bem rapidinho, nosso tempo aqui tá curto, mas eu queria uma análise, uma impressão sua, porque quando eu ouvi a entrevista do Danilo ontem, eu fiquei com uma sensação esquisita de que parecia quase que uma... ainda não num tom de lavar roupa suja, mas ali quase. Ele foi soltando algumas coisas que pareceu, sei lá, uma sessão de terapia. Você ficou com essa sensação?
1: Ele foi honesto demais, Joana. Poucas vezes eu vi um jogador tão honesto. Perguntado a respeito do Hendrick, ele falou: o treinador tem suas manias, o que eu vou fazer? Ele tem a mania dele de não colocar o Hendrick. Pô, se ele não coloca, o que eu vou fazer? Mais ou menos assim. Em outros pontos da entrevista, ele também foi honesto demais. Falou que o Carlo Ancelotti tem o seu jeito de jogar, que ele discorda do jeito de jogar do Ancelotti, que ele discorda de muitas coisas do Ancelotti, que ele discorda de muitas coisas de outros jogadores da seleção brasileira. Por isso que eu falo que ele fala muito bem, ele é muito honesto. Eu prefiro entrevistar o Danilo, por exemplo, do que entrevistar o técnico que não fala nada. O Danilo foi muito honesto na entrevista de ontem na seleção brasileira, e você tem total razão. Ele meio que fez um sincericídio, como dizem.
2: Sincericídio. Mas é bom, vamos adotar isso em relação a chefe. É a cabeça deles, né? Vamos fazer o quê? Cabeça do Felipe, ele que quis fazer isso. Não tem o que falar.
3: Tá certo, então.
2: Valeu, Belo.
0: Um abração pra você, boa jornada aí.
1: Um abraço, bom programa.
0: Valeu. E um último lembrete aqui para você que acompanha a transmissão, as transmissões da TMC. Durante a transmissão dos jogos, você pode participar mandando a sua mensagem. Nós temos um WhatsApp especial, específico para você mandar o seu recado, seja no jogo da Seleção Brasileira, seja em qualquer transmissão. Manda aquele recado pro CR7, por exemplo. Pô, você tá parado na área, se mexe aí. 3025-1001. 3025-1001. Não que ele estivesse parado
2: muito
0: ontem.
2: Muito simpático, né? esse recado pro Ronaldo. Tem que ser um pouco mais incisivo, eu acho.
0: 3025-1001 é o WhatsApp, código 11, que vale de qualquer lugar do planeta, tá certo? 7:30 agora.
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0: Muito bem, são 7:33. Começamos esse espaço local falando de um incêndio de grandes proporções na zona sul, sudoeste de São Paulo, bem pertinho do Morumbi, Panambi, Paraisópolis. Rafael Tebas, muito bom dia, conta pra gente.
12: Muito bom dia, Felipe e Joana. Pois é, uma situação realmente bastante complicada, esse incêndio de grandes proporções, portanto, atingindo a região ali de Paraisópolis, né? Fica bem próximo da Avenida Hebe Camargo e realmente as chamas impressionam, né? Um incêndio de proporções significativas. Nesse instante, 10 caminhões do Corpo de Bombeiros estão trabalhando de forma intensa para tentar combater as chamas. Não há ainda informações sobre vítimas e é importante também pontuar para quem está nos acompanhando que não há problemas em relação ao transporte público que passa pela região, mas mesmo assim a gente repete aqui porque é bastante preocupante esse incêndio atingindo a região de Paraisópolis na zona sul de São Paulo. A gente vai continuar acompanhando, trazendo mais informações na Rua do Símbolo número 35 e eu repito, 10 caminhões do Corpo de Bombeiros trabalhando.
0: Para que você tenha uma ideia, né? Você que conhece a região, ou conhece mais ou menos a região, essa Rua do Símbolo é uma rua estreita, com curvas, né? Que fica entre a Hebe Camargo e a Giovanni. Só que ela não chega nem na Giovanni, nem na Hebe Camargo. Uma rua de bairro. E tem condomínios, tem prédios, tem áreas isoladas também. Portanto, quem passa por essas avenidas vê a coluna de fumaça, isso chama bastante atenção. Então, já pelas duas avenidas, a gente já tem um pouquinho de trânsito, mas não é necessário evitar ainda, pois não, Tebas?
12: Uma última informação aqui, né? O Corpo de Bombeiros informa que o chamado foi feito às 5 horas da manhã, aproximadamente às 5 horas da manhã, e logo na sequência eles chegaram na região.
0: Muito bem, voltamos daqui a pouco com outras informações sobre essa região. As linhas de metrô e trem de São Paulo enfrentam uma onda de acidentes e ocorrências nos últimos dias. Fala pra gente, Ricardo Sparvoli.
13: Bom dia, Felipe. Bom Joana, para você que acompanha o TMC 360, um homem ficou ferido depois de cair num vão entre o trem e a plataforma na estação Vila Lobos, na linha Esmeralda, ontem. O passageiro foi resgatado e levado para o hospital. O estado de saúde ainda não foi informado. Mas o problema de verdade, Felipe, é que essa questão é meio sistêmica ali na linha Esmeralda. Isso porque é o terceiro caso registrado na mesma linha no mês de junho. No último sábado, uma menina que aparenta ter entre 3 e 4 anos também caiu no vão entre um trem e a plataforma, também na estação Vila Lobos. E em 2 de junho, um outro acidente parecido na mesma linha, mas dessa vez na estação Jurubatuba-Senac, mas também na linha Esmeralda. Em nota, a Via Mobilidade, que administra a linha, reforçou a orientação para que os passageiros redobrem a atenção durante o embarque e o desembarque, principalmente quando estão acompanhados de crianças, e destacou que as equipes de atendimento e segurança devem ser acionadas para prestar apoio em situações como esta. Bom, hoje, Felipe Bueno, nesta manhã gelada de quinta-feira, todas as linhas do trem e do metrô funcionamento normal, tirando a linha 4 amarela, que devido a uma falha em equipamento de via na estação da Luz, os trens circulam com velocidade reduzida e maiores intervalos de parada. Volto com vocês.
0: Tem gente que está usando até luva nesta manhã de quinta-feira. 7h37.
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0: 7:40, nós seguimos acompanhando mais uma fase da Operação Compliance Zero, a investigação da Polícia Federal que tem como foco o Banco Master. Principal alvo dos mandados de busca e apreensão hoje é o senador Jacques Wagner, líder do governo Lula, um dos aliados mais próximos do presidente. São 18 mandados expedidos pelo STF nos estados da Bahia, São Paulo e também no Distrito Federal. Também estão sendo cumpridas medidas cautelares como proibição de contato entre os investigados e a suspensão de passaportes. Até o momento não existem informações sobre mandados de prisão especificamente. Crimes investigados: corrupção passiva, corrupção ativa e também lavagem de dinheiro. Daqui a pouco a nossa reportagem em Brasília traz atualizações sobre essa operação.
2: Essa é a primeira vez que o escândalo Master atinge o PT e de que forma? Jacques Wagner é um aliado daquilo que podemos chamar de primeira linha de Lula? Para a gente entender o ponto de conexão, de acordo com as primeiras apurações, é Augusto Lima, ex-sócio de Vorcaro. Ele teria implementado no governo da Bahia, quando Wagner era governador, um sistema de crédito consignado para servidores públicos. Sistema esse que depois foi levado ao Banco Master, virou o Credit Cesta. E isso tira o caso Master da gavetinha oposição centrão, leva ali para a base governista. Jacques Wagner, ele não é só um senador do PT, ele é líder do governo Lula no Senado, ele é ex-governador da Bahia, como disse, ex-ministro da Defesa, da Casa Civil, das Relações Institucionais, é um nome de confiança de Lula há muitos anos, é uma ponte importante entre o Planalto e o Congresso, é um fiador político do governo, e essa operação, então, agora ela pode atingir, e acredito que já atinja, um ponto que é bem sensível, que é a questão da credibilidade e da articulação. A função de Wagner é operar nos bastidores, é um nome que ajuda o governo a negociar no Senado, a conversar com aliados, a acalmar eventuais crises. Então, existe agora um constrangimento dentro do PT. Precisamos entender que é uma operação de busca e apreensão, não é uma condenação, mas passa a ser também uma arma política. Caso Master é o principal caso de corrupção, já podemos dizer assim, deste ano e talvez dos últimos anos. É o principal escândalo político e financeiro do nosso país recente. E agora a gente então tem um aliado do presidente Lula dentro desse escândalo.
0: Note uma coincidência histórica que nós temos aqui em termos de noticiário, né? Nós flagramos, foi flagrado um áudio que não deveria ter sido vazado, do presidente Lula lá no G7 falando que nunca foi de esquerda, num contexto muito específico em que ele contava do passado dele, sindicalista, um líder que buscava os direitos. Foi nessa época em que ele conheceu Jacques Wagner. Jacques Wagner também era um líder operário no estado da Bahia, enquanto Lula era um líder operário aqui em São Paulo, na região do ABC. Vamos ouvir agora, o que nós vamos ouvir agora? Um trecho do que o Lula disse. Esse áudio, ó, atenção, porque a qualidade não é boa. É um áudio que foi vazado pelo sistema de som do próprio evento, do G7, mas não deveria ter sido vazado. Então a qualidade não é das melhores, mas vamos acompanhar aqui.
1: Isso, bro. What does this current to move this clandestine cancer?
21: It's not what I said. But I was never.
0: Ele estava conversando com o Frederic Merz, né, e mais uma pessoa, no âmbito daquela conversa de cafezinho, daquela conversa de corredor no G7, em que há muitas lideranças indo e voltando. E aí vazou. Essa. Não tem nada de surpresa. Nada, absolutamente nada de surpresa. É o Lula contando a história dele. E hoje, de repente, essas duas histórias acabam se encontrando no noticiário e no âmbito da operação da Polícia Federal.
2: Tem operação também na Assembleia Legislativa do Rio de Janeiro, na Alerj, da capital fluminense. Gustavo Schlemann com as informações. Bom dia, Gustavo.
22: É isso, João, acompanhando essa nova ação da Assembleia Legislativa, que volta a mirar um deputado aqui no Rio de Janeiro. Dessa vez o alvo é o deputado estadual Val Ciaza. A gente já está em contato também com a defesa e assessoria do parlamentar para trazer mais atualizações sobre essa operação que mira uma possível ligação novamente de um parlamentar do Rio de Janeiro com criminosos de uma facção criminosa, dessa vez o Terceiro Comando Puro. Esses mandados de busca e apreensão, são 14 no total, foram autorizados por um órgão especial do Tribunal de Justiça do Rio de Janeiro. Os agentes estão, neste momento, em endereços ligados ao parlamentar e também de um ex-vereador aqui do Rio de Janeiro, que atualmente é servidor municipal, que não teve o nome divulgado ainda, e um ex-assessor parlamentar, que também não teve a identidade revelada até agora. Essa operação, como eu disse, está visando aí cumprir mandados de busca e apreensão nessa fase, né, em que os agentes coletam documentos, outros materiais eletrônicos que podem ajudar no avanço das investigações. E os endereços, como eu disse, são ligados a essas pessoas, a esses agentes públicos, mais especificamente, na Assembleia Legislativa do Rio de Janeiro, na sede da Alerj, no centro do Rio de Janeiro, e também no CEASA, que é a Central de Abastecimento do Rio de Janeiro, até porque é um ponto com muita ligação com o Val CEASA, que inclusive leva esse nome, nome político dele, ao longo aí da trajetória dele, junto à Assembleia Legislativa do Rio de Janeiro. Segundo as investigações, essas pessoas, né, esses agentes públicos, inclusive o deputado estadual, teriam procurado a Polícia Militar há alguns anos para ter informações sobre uma operação da PM que visava demolir imóveis construídos pelo Terceiro Comando Puro dentro do chamado Complexo de Israel, que fica em Parada de Lucas, um bairro da Zona Norte do Rio de Janeiro, uma área dominada por essa facção criminosa. É praticamente uma cidadela montada ali por esses criminosos dentro de Parada de Lucas. E aí, essas informações seriam repassadas para os traficantes, de acordo com as investigações. Por isso, agora, esses mandados de busca e apreensão sendo cumpridos para coletar mais informações que possam ajudar no avanço dessas apurações. E claro, a gente vai trazer atualização ao longo da programação da TMC e, como eu disse, já em contato também com os envolvidos e citados para ter um posicionamento. E claro, também um posicionamento por parte da Assembleia Legislativa, até porque, como eu citei, não é a primeira vez, inclusive neste ano, que a Assembleia volta a ser alvo de polêmicas e operações antes da polícia, e agora do Ministério Público do Rio de Janeiro, sobre supostas ligações de deputados parlamentares com traficantes aqui, antes do Comando Vermelho e agora do Terceiro Comando Puro.
2: Obrigada, Gustavo, pelas informações. O Rio de Janeiro vive um momento de muita instabilidade política. Podemos dizer que há uma disputa pelo poder de dois grandes grupos políticos, e esse primeiro grupo político era o grupo de Cláudio Castro, ex-governador, e Val CEASA é um aliado político de Cláudio Castro e desse grupão de Cláudio Castro. Inclusive, ontem a Polícia Federal também, ao soltar informações, ao tirar o sigilo do relatório no STF do caso Master, falou, liberou informações que dão conta de mais ligação mais aprofundada de Cláudio Castro com Daniel Vorcaro, mas daqui a pouco a gente fala mais sobre isso. Agora, 7h47. Tá no ar mais um É da Sua Conta, o nosso quadro diário, nossa parceria diária com o PicPay Bank. E eu não me lembro de ter sido impactada por tantas séries, filmes, documentários com a temática de futebol como agora. Claro, ocasião do Mundial, que nem Natal, né? Chega o Natal, começam os filmes natalinos. É o Grinch, é o Esqueceram de Mim. Agora, Mundial é filme, série, documentário sobre futebol. E você, Alê, tem assistido? Bom dia!
4: Bom dia, você falou do Esqueceram de... Você falou dos filmes de Natal, já vem a carinha do Macaulay Culkin, assim, na cara, logo de cara. Em qualquer streaming. Bom dia, Joana, Felipe, nossa audiência. Pois é, né? Algumas produções muito boas, inclusive, né? Eu diria até que algumas emocionaram mais que o primeiro jogo do Brasil no último sábado, mas já ficou no passado. Vamos focar no presente, no próximo jogo, né? Amanhã tem mais um e a gente torce aí para ser uma curva ascendente. Agora, além dos streamings, né, aí na própria TMC, cobertura total do Mundial, TVs. 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
4: Até amanhã, Joana, Felipe e audiência. Beijo, tchau, tchau.
0: Ai, ai, 7:52, voltando à capital do país. Congresso Nacional faz hoje uma sessão conjunta de deputados e senadores para analisar vetos presidenciais. Tudo muito técnico, zero rancor, zero interesse político. Vamos conversar com a Lívia Brás. Bom dia, Lívia, o que é que você conta?
5: Isso mesmo, Felipe. Bom dia para você. Pois é, são cerca de 90 vetos e mais de 900 dispositivos que aguardam aí a deliberação dos parlamentares. Essa sessão foi convocada pelo presidente do Senado, Davi Alcolumbre, que disse que construiu, junto com o presidente da Câmara, Hugo Mota, e com líderes do governo e também da oposição, uma série de acordos prévios justamente para definir quais são os vetos que serão mantidos e quais poderão ser derrubados nessa sessão que está prevista para acontecer hoje. Do lado do governo, o líder no Congresso, o senador Randolfo Rodrigues, já adiantou que os vetos que têm maior impacto aí nas contas públicas devem ficar fora da pauta. O entendimento que foi, segundo ele, fechado com o senador Davi Alcolumbre, é priorizar os temas que são considerados consensuais, ou seja, evitar, pelo menos nesse momento, a votação dos dispositivos que possam aumentar aí as despesas ou reduzir a arrecadação federal. Entre os vetos mais sensíveis estão aqueles relacionados à LDO, Lei de Diretrizes Orçamentárias de 2026, ou seja, o orçamento desse ano. Plano de carreira de servidor também é um tema sensível, assim como seguro defeso, auxílio gás, incentivos fiscais, setor elétrico, tributação de BETs. E aí tem também uma outra pauta importante no Senado que pode avançar essa semana, que é sobre aquela PEC que dá mais autonomia ao Banco Central. Ontem o presidente Davi Alcolumbre, ele disse que deve definir até amanhã sobre a votação desse projeto no plenário. Essa proposta, né, a gente lembra para o nosso ouvinte, ela também prevê a inclusão do PIX na Constituição Federal. Então, até amanhã, a gente deve ter aí uma data para que esse projeto, então, seja votado no plenário.
2: Obrigada, Lívia, pelas informações. Daqui a pouco a gente volta a falar novamente. Vamos para o Rio de Janeiro. Tem novidade sobre o caso policial envolvendo o rapper Oruan, familiares dele. Uma investigação da capital fluminense. Então, Rafael Alves, com essas informações, bom dia.
6: Bom dia, Joana. Bom dia, Felipe, a todos os nossos ouvintes. A mãe do rapper Oruan agora vai passar a cumprir medidas cautelares depois de ter um mandado de prisão que tinha expedido contra ela revogado pelo Tribunal de Justiça aqui do Rio. Essa decisão é da 8ª Câmara Criminal e os desembargadores entenderam que o mandado de prisão expedido contra ela extrapolou os limites legais, já que não teria sido solicitado pelo Ministério Público aqui do Rio de Janeiro. Entre as medidas cautelares que Márcia Gâmara Pomoceno vai cumprir a partir de agora estão o uso de tornozeleira eletrônica, também ela vai passar a ser proibida de deixar o Rio de Janeiro, precisa ficar em casa durante a noite e comparecer à justiça periodicamente. Além disso, Márcia Gâmara Pomoceno também está proibida de frequentar comunidades controladas pelo Comando Vermelho e o Presídio Federal de Campo Grande, no Mato Grosso do Sul, onde o Marcinho VP cumpre pena. Esse habeas corpus foi concedido pelos desembargadores depois deles entenderem que o mandado de prisão era ilegal, já que era contrário ao pedido do Ministério Público. Na decisão, o desembargador defendeu que apenas pessoas, o mandado só pode ser expedido depois de solicitação da polícia ou do MP. Eu volto com vocês, Joana e Felipe.
0: Tá certo, Rafael. Agora às 7h56. E nós vamos falar sobre talvez o assunto mais esperado da semana, o fato mais esperado da semana, que acabou sendo antecipado em mais ou menos 24 horas. A tal da assinatura do acordo entre Estados Unidos e Irã. E ninguém melhor que o Jamil Chad, que acompanhou todo o contexto do G7, para falar mais sobre o que vem agora, o que nós podemos esperar. 60 dias, pelo menos, de paz. Jamil Chad, um abraço para você, bom dia.
7: Bom dia, Felipe. Bom dia, Joana. Olha, esse teu pedido é quase para o Papai Noel. Mas vamos torcer, obviamente. Só lembro que o cessar-fogo em Gaza já fez mais de 1.000 mortos. Então, claro, é muito menos do que o que acontecia antes, sem dúvida nenhuma. Mas vamos entrar agora no que parece ser, finalmente, então, um acordo de paz entre Estados Unidos e Irã. E é muito curioso, Felipe, porque são 14 pontos. E se a gente começa a ler os 14 pontos, a gente começa a entender que, olha, não sei se houve um vencedor claro. Na verdade, são muitos os derrotados, mas não vejo um vencedor, muito menos do lado americano. Vamos lá, vamos por partes. Em primeiro lugar, claro, o fim das operações militares, inclusive no Líbano. Tem que avisar o Netanyahu disso. Inclusive no Líbano. Dois, respeito à soberania e integridade territorial de todos, no Irã, sem dúvida nenhuma, mas também no Líbano. Quero só ver o governo de Israel retirando as tropas do sul do Líbano. Vamos aguardar, vamos ver como isso tudo vai ser implementado. Aí, claro, a tentativa de um acordo nuclear nos próximos 60 dias, mas o Irã já diz duas coisas. Na verdade, no acordo já está colocado dois elementos fundamentais. O primeiro deles, o Irã abre mão de uma arma nuclear, mas não abre mão do seu programa nuclear. Ou seja, para fins pacíficos, o enriquecimento como tecnologia, etc. Algo que todos os países têm o direito. Não é uma exclusividade iraniana. Todos os países, inclusive o Brasil, têm direito a ter um programa nuclear. De fato, nós temos um programa nuclear. Então, não há nenhum tipo de

0: fico imaginando como é que Donald Trump vai explicar lá em casa, né? Olha, entramos numa guerra que não teve resultados e, na verdade, reabrimos o Estreito de Hormuz, que já estava aberto, e agora nós vamos ter de pagar, inclusive, uma parte desse fundo para reconstruir o país que nós atacamos. Curioso. E para completar, assim, a cereja no bolo, Felipe e Joana, quando esse acordo nuclear for atingido com o Irã daqui a 60 dias, sabe quem é que vai ter de chancelar esse acordo? O Conselho de Segurança da ONU, justamente aquele órgão que o Donald Trump não quer ver nem pintado de perto. Então, olha só, eu suspeito que esse é um acordo que, pelo menos lá em Teherã, tenha muita gente comemorando.
1: Vamos esperar, porque se a gente pensar, né, parar para pensar, Joana, Jamil, você que está acompanhando a gente, nas declarações tanto de Israel Katz como do próprio Bibi Netanyahu no começo da semana, eles criticavam esse memorando abertamente em pronunciamentos oficiais. Se não me engano, o Israel Katz usou a palavra terrível ou algo parecido, e o Bibi disse que a luta continuaria. Então, de segunda para hoje, será que mudou alguma? Provavelmente não, mas a gente espera uma declaração oficial, porque isso é muito importante, essa questão do sul do Líbano, né? E além de Gaza e, obviamente, também a Síria, né, Jamil?
0: Sem dúvida. Tem um ponto fundamental desse acordo, que é a integridade territorial de todos os envolvidos. Não é do Irã e dos Estados Unidos. Claro que a integridade territorial dos Estados Unidos não está ameaçada. O Irã não tem essa capacidade. Então, de quem é que nós estamos falando? Claro, estamos falando do próprio Irã, do próprio território iraniano e, sem dúvida nenhuma, do território, claro, do Líbano. Um território que hoje tem sido ocupado, pelo menos no sul, por forças israelenses. Com Benjamin Netanyahu, como você bem disse, Felipe, no começo do programa, ocupando de forma indefinida aquela região. Então vamos aguardar. O fato é que a assinatura, que era amanhã, aconteceu ontem à noite no Palácio de Versalhes, conversando aqui com, claro, na verdade foi toda uma tentativa de fazer com que Donald Trump ficasse até o final do G7, ele ficou, foi a esse jantar de gala que Emmanuel Macron ofereceu para Donald Trump, e alguns diplomatas franceses ironizavam ontem, viu, Felipe, dizendo o seguinte: sorte a nossa que Donald Trump não sabe o destino dos reis que passaram por Versalhes.
2: Sabe qual é o problema, Jamil? Você falou agora há pouco, vamos aguardar. A gente está aguardando todo santo dia. No que diz respeito a decisões que são monocráticas tomadas por Donald Trump em relação ao mundo inteiro, a gente está todos os dias aguardando, né? Mas é importante que a gente não perca a esperança, e novos dias melhores chegarão, dias de paz, dias de entendimento e conciliação. Até amanhã.
0: Tomara. Um beijo a todos. Bom dia.
1: Um beijo, valeu. 8:02. Dá tempo da gente falar da nossa enquete, primeira parcial. Vamos relembrar, se você não se lembra ou se você ligou agora na nossa programação. Você concorda com o pedido de Lula? Estamos falando de geopolítica, né? Você concorda com o pedido de Lula para que os Estados Unidos não se metam, para que Donald Trump não se meta nas eleições aqui em 2026, em qualquer momento, né? Tem três opções. Um, sim, defendeu a soberania. Dois, não, prejudica a diplomacia. E três, só quero ver o resultado. Por enquanto, estamos com a seguinte parcial. O sim está ganhando bem, com 57%, vence em primeiro turno. Na sequência, só quero ver o resultado, 28%, a torcida da arquibancada, né? E por último, não, com apenas 15%. TMC News BR, o nosso espaço no YouTube, para você participar, curtir a gente, compartilhar também, participar do nosso chat, votar na nossa enquete. A gente volta em instantes.
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6: Agora são 8 horas e 5 minutos, TMC 360 no ar com informação. E informação de última hora, informação urgente, por isso vamos diretos às principais notícias desta hora. O senador Jacques Wagner ainda não se pronunciou depois de ser alvo da nona fase da Operação Compliance Zero, que investiga ligações de Daniel Vorcaro e do Banco Master. São cumpridos mandados de busca e apreensão neste momento pela Polícia Federal. Jacques Wagner está em Salvador, onde mora.
7: Político do PT, ele nasceu no Rio de Janeiro, mas fez carreira política na Bahia, onde ocupou cargos de deputado federal e governador, como a gente disse antes também, iniciou seu trabalho político no movimento sindical do Estado da Bahia, né? Foi ministro do governo Lula entre 2003 e 2005, atualmente é líder do governo Lula no Senado.
6: O ministro Cássio Nunes Marques, do Supremo Tribunal Federal, será o relator da notícia-crime apresentada pelo senador e pré-candidato Flávio Bolsonaro contra o presidente Lula. Ele pediu a abertura de um inquérito para investigar o discurso em que Lula falou em enforcamento de traidores da pátria.
7: A defesa de Jair Bolsonaro afirma que decidiu retirar a arma do ex-presidente sem o conhecimento dele, alegando que foi uma precaução pelo fato de o político fazer uso de remédios psiquiátricos controlados. A arma foi encontrada durante uma blitz na capital federal com um militar que faz parte da segurança do ex-presidente. Após o caso, a oposição a Bolsonaro pediu que Alexandre de Moraes revogue a atual prisão domiciliar.
6: Em meio à crise no Oriente Médio e a expectativa pela continuidade do acordo de paz com o Irã, Estados Unidos prometem uma revisão total sobre o posicionamento das forças americanas na Europa. O secretário de Defesa dos Estados Unidos, Pete Hegseth, criticou aliados da OTAN por não aceitarem que militares americanos usassem bases europeias para atacar Teerã. Segundo ele, o objetivo agora é fazer com que a OTAN, sob a liderança americana, assuma a responsabilidade pela defesa do velho continente.
7: Após a primeira rodada da Copa do Mundo, a FIFA atualiza o ranking global de seleções. Destaque para Cabo Verde, minha gente, que após o empate sem gols com a Espanha, subiu da posição de número 67 para 64. A Argentina segue na liderança, na sequência, França, Espanha, Inglaterra e Brasil.
6: Direto para Brasília, falar com o nosso repórter Adrian de Almeida, que está acompanhando mais um desdobramento da Operação Compliance Zero. Adrian.
8: Boa tarde, pessoal. Bom dia, na verdade, estou aqui no Brasília Palace. Olha, eu fiquei um pouquinho agora desnorteado porque eu estou vendo neste momento alguns agentes da Polícia Federal dentro daqui do hotel. Eu não sei se vocês vão conseguir ver porque está contra a luz, mas eles estão bem lá dentro, no estacionamento, já então, provavelmente fazendo todas essas diligências, né, dessa operação. Provavelmente deve sair um carro aqui agora. O que foi passado para a gente, que eles vieram aqui cumprir mandados, né, de busca e apreensão, pois esse é um dos endereços do Jacques Wagner, né, o senador que é líder do Senado, né, líder do governo no Senado. Tanto ele quanto o ex-banqueiro Augusto Ferreira Lima, que é dono do Banco Pleno, e também um dos ex-sócios de Daniel Vorcaro. Eles estão, então, são os principais alvos dessa operação. Lembrar que também, né, a Polícia Federal ela cumpre 18 mandados de busca e apreensão que são expedidos aí pelo ministro André Mendonça do Supremo Tribunal Federal, que é justamente o relator desse caso. Então, esses endereços, eles estão aí no Distrito Federal, aqui, em São Paulo e também na Bahia. Além disso, os agentes eles também cumprem medidas cautelares, como a proibição de contato entre os investigados e também a suspensão de passaporte, justamente para não ter a possibilidade de nenhum deles sair do Brasil. E ainda sobre o caso do Banco Master, olha, procuradores envolvidos nas investigações desse escândalo, eles estão contrariados porque o ministro André Mendonça ele tirou o sigilo desses documentos, então, de acordo com eles, isso pode acabar atrapalhando toda essa investigação, tanto as que estão já em andamento, como as investigações futuras. Olha, pessoal, eu estou lendo aqui, neste exato momento, já tá, parte da imprensa já está aqui também, saindo, tem uma viatura da Polícia Federal, provavelmente não vão conseguir olhar direito, mas eles estão agora, neste exato momento, já saindo aqui do Brasília Palace Hotel. Provavelmente eles já fizeram então, tudo o que tiveram que fazer aqui, já cumpriram todos esses mandados de busca e apreensão. Então, neste exato momento, a gente está vendo só que alguns agentes correndo, outros entrando justamente aqui na viatura. Então, possivelmente, o que tiveram que fazer aqui no Brasília Palace Hotel provavelmente deve se encerrar neste exato momento. A gente está saindo aqui agora. Se vocês quiserem, eu vou passar aqui agora para ver. Tem basicamente as viaturas quase saindo. Então, acho que eles estão tentando despistar a imprensa, mas a movimentação aqui está grande. Olha, o portão está sendo aberto neste exato momento. Neste exato momento, a gente está vendo uma viatura aqui da Polícia Federal está saindo agora do Brasília Palace Hotel. Eles já cumpriram aqui todas as diligências e agora, provavelmente, já pegaram todos os documentos, tudo que tinha que buscar, e estão saindo neste exato momento. Lembrando que a gente não pôde ficar lá dentro, pois o próprio hotel, né, fala que é uma propriedade privada, que a gente não podia ficar lá neste momento, a gente ficou aqui na frente, justamente pegou agora, neste exato momento, essa saída das viaturas da Polícia Federal. Qualquer atualização também, eu já volto na programação com vocês.
7: Certo, então. E você, o Adrian de Almeida, trouxe pra gente aí uma radiografia do que está acontecendo agora, pelo menos nesse pedaço, né, no setor hoteleiro, setor de hotéis e turismo, na verdade, aí em Brasília, né, às margens do Paranoá. Quem está vendo e não é de Brasília e não conhece Brasília, né, acha que é uma coisa fora da cidade, porque tem muito horizonte, né, dá para ver o céu, de um lado tem um condomínio, do outro lado tem uma grande área onde passam os carros, e não é normal que tenha esse movimento todo. Vimos carros de imprensa, profissionais da imprensa, viatura da Polícia Federal passando por lá, fazendo essa diligência, né? A gente volta com outras informações. Brasília é um local muito diferente. Digamos que esse Brasília Palace Hotel, ele está na ponta do Concorde, né? Lembrando que o plano piloto de Brasília está fora um pouquinho, mas a ponta do Concorde é porque Brasília foi desenhado, o plano piloto de Brasília foi desenhado como se fosse um avião, né? Então a cabine, podemos dizer assim, um pouquinho para frente dessa cabine, pensando aí no mapa da cidade de Brasília. 8h13.
6: Vamos voltar a falar da operação contra outro político no Rio de Janeiro. Gustavo Sleman tem mais informações. Gustavo.
0: Oi, Joana. A gente traz atualização porque essa operação de hoje do Ministério Público do Rio de Janeiro e da Polícia Civil, que tem como alvo o deputado estadual Valciaz, além de um ex-parlamentar e um ex-vereador aqui da capital fluminense, partiu de uma investigação de uma outra operação da Polícia Militar, ela que seria realizada em Parada de Lucas, na zona norte do Rio de Janeiro, contra o Terceiro Comando Puro, facção criminosa que domina aquela área ali na zona norte da cidade, em que inclusive rebatizou a região de Complexo de Israel. Segundo as investigações do Ministério Público do Rio de Janeiro, esses parlamentares, esses agentes públicos, teriam entrado em contato com a PM, com a corporação, pedindo informações sobre essa ação que visava, à época, demolir imóveis ligados ao TCP, sob a justificativa de que essas edificações prestavam serviços públicos sociais. No entanto, a PM argumentou, à época, que aquilo não condizia com a realidade. E aí, essa interferência acabou fazendo com que a operação da PM fosse adiada, já que era uma ação sigilosa, a PM deu um passo atrás, até por conta dessa forma de contato dos agentes públicos, né, e do parlamentar, então ela voltou atrás e não realizou a operação de demolição desses imóveis. Essas investigações evoluíram, o Ministério Público teve autorização do órgão especial do Tribunal de Justiça do Rio de Janeiro e também autorização da Procuradoria-Geral do Estado para que hoje os agentes do órgão e também da Polícia Civil de uma esfera específica da instituição realizassem e realizam, no caso, né, agora, essa ação tentando cumprir 14 mandados de busca e apreensão. Ou seja, os agentes buscam materiais, documentos e outras provas para poder colaborar ainda mais com as apurações que estão em andamento. São investigações que estão em andamento, como eu disse, e os endereços são ligados ao Val Ciaza, que é o deputado estadual principal alvo dessa ação desta quinta-feira, e aí na Assembleia Legislativa do Rio de Janeiro e também na Ciaza, que é a central de abastecimento do estado, pessoal.
7: Tá certo, Silema. Voltamos daqui a pouco com essas informações direto do Rio de Janeiro. Agora a gente passa para São Paulo para falar de um incêndio de grandes proporções na região sul-sudoeste, região muito movimentada, perto de comunidade, área de comunidade, inclusive. Repórter Luísa Mutoni tem as informações. Pois não, Luísa, bom dia.
9: Oi, Felipe, bom dia para você, para Joana, para todo mundo que nos acompanha aqui no 360. Pois é, a gente segue acompanhando esse incêndio aqui na Rua do Símbolo, próximo à Avenida Hebe Camargo, que é um dos acessos à comunidade de Paraisópolis, aqui na região da Vila Andrade, na zona sul de São Paulo. A área que foi atingida por fogo é conhecida como trave. A gente está vendo aí nas imagens o atendimento a essa ocorrência por parte do Corpo de Bombeiros. São pelo menos 9 viaturas e 10 caminhões. É possível ver ainda uma grande quantidade de fumaça aqui. Essas equipes estão trabalhando ainda para conter alguns focos ativos aqui na comunidade e também trabalhando no resfriamento das casas, que o fogo já foi controlado. As imagens que foram compartilhadas aí ao longo da madrugada mostram que as chamas se alastraram rapidamente. Esse fogo começou por volta de 5h30 da madrugada, então essas equipes ainda continuam nesse trabalho de rescaldo por aqui. Foram pelo menos 50 casas atingidas, mas felizmente não há informações de vítimas. A estrutura de uma dessas casas chegou a ceder durante o atendimento dessa ocorrência, mas o bombeiro que estava lá dentro não chegou a ficar ferido. Então, a gente vai seguir acompanhando essa situação por aqui, mas é importante destacar que não há vítimas no momento.
7: E tudo isso que a Luísa descreveu, se você não está acompanhando aqui pelas imagens do YouTube, a gente pode descrever, né? Tem cenas aéreas também mostrando esse pedaço, uma área de acesso, como disse a Luísa, à comunidade de Paraisópolis. E a gente está falando de uma região, como a gente disse mais cedo, que é São Paulo e suas contradições, né? De um lado, né, do lado direito, onde está a Luísa, condomínios de prédios, prédios altos, né? De bom padrão aquisitivo, de alto padrão aquisitivo, e do outro lado, um imenso terreno que é uma das maiores comunidades da cidade de São Paulo e, claro, do Brasil, né? Então a gente segue acompanhando, trazendo para você as informações da capital paulista. Tem uma declaração do Corpo de Bombeiros, né? A capitã Carol, que falou sobre esse incêndio que nós estamos acompanhando. Vamos acompanhar.
10: Nós temos 35 homens em duas frentes de trabalho, 10 e 11 viaturas. No local, aproximadamente 50 barracos foram atingidos. Não há informações de vítimas. Houve um colapso estrutural, um telhado, ele caiu, atingiu um bombeiro, mas o bombeiro só teve escoriações, ele foi socorrido por protocolo, mas ele está bem, passa bem, não foi nada grave. Nesse momento, as equipes estão em combate, ainda há fogo, mas já praticamente controlado. E seguimos aqui em duas frentes ainda, como eu disse, tentando evitando, na verdade, que o fogo se propague para as edificações que não foram atingidas.
6: Agora vamos para Recife. Duas operações simultâneas, batizadas de Rastilho e Rastro, contra a pornografia infantil, foram deflagradas pela PF. O repórter Júlio Andrade chega com detalhes. Júlio, bom dia.
11: Os mandados de busca e apreensão tiveram o objetivo de combater crimes de armazenamento, divulgação e comercialização de imagens e vídeos contendo cenas de abuso sexual de crianças e adolescentes. De acordo com autoridades, os materiais apreendidos serão submetidos a exames periciais para encontrar evidências dos crimes cometidos por meio de aplicativos. Os investigados poderão responder pela prática dos crimes de armazenamento, divulgação e comercialização de material de abuso sexual infanto-juvenil. A Polícia Federal também alerta e orienta pais e responsáveis a acompanharem o uso da internet por crianças e adolescentes como uma forma de evitar novos casos. O diálogo aberto sobre segurança do ambiente digital e a orientação para que crianças e adolescentes comuniquem situações suspeitas também são medidas importantes de proteção.
7: 8:20, Brasília novamente. O ministro da Fazenda faz críticas a uma PEC que trata do Banco Central e segue prometendo acionar o STF se o Congresso Nacional aprovar qualquer pauta bomba. É, na semana passada a gente voltou a usar essa expressão, estava meio engavetada. Ah, mas é ano eleitoral, minha gente. De volta então a Brasília com você, Lívia Brás, conta essa história pra gente.
12: É, Felipe, o ministro disse que é importante sim fortalecer o Banco Central, só que sem transformar o órgão em uma espécie de novo poder da República com autonomia ampla e sem mecanismos tradicionais de controle. Essas foram as palavras dele. A PEC já foi aprovada, né, na Comissão de Constituição e Justiça do Senado, mas ainda precisa ser analisada pelo plenário da Casa. O texto que está tramitando, ele prevê autonomia administrativa, contábil, orçamentária, financeira, operacional e também patrimonial ao Banco Central. E na prática, tudo isso significa o quê? Que a instituição deixaria de ter um vínculo com o Ministério e também com outros órgãos da administração pública. Hoje, o Banco Central, ele já tem autonomia administrativa e operacional, que é garantida por lei desde o ano de 2021, mas ainda depende do orçamento da União para custear as atividades. Com essa PEC, com essa proposta, né, o BC passaria a ter uma maior independência financeira, inclusive com a possibilidade de reter receitas próprias, como recursos obtidos com a emissão de moedas. Proposta é defendida pelo presidente do Banco Central, Gabriel Galípolo, que diz que o BC ele precisa de mais recursos justamente para fortalecer a fiscalização e também a regulação do sistema financeiro brasileiro. Bom, além dessa PEC do Banco Central, o presidente do Senado, Davi Alcolumbre, ele anunciou em plenário ontem que outra PEC, a PEC que trata da aposentadoria diferenciada para agentes comunitários de saúde, poderá ser votada pelo Senado na semana que vem. Lembrando que essa PEC que eu estou falando agora, ela pode trazer um impacto financeiro nos próximos 10 anos aí de quase 70 bilhões de reais para o governo.
7: Tá certo, estamos falando de responsabilidade no fim das contas, né? Daqui a pouco volta a Lívia Brás com outras informações, 8:22, e a gente volta a falar agora sobre o quê? Sobre essa nova etapa da Operação Compliance Zero. Como a gente já disse, há buscas em São Paulo, na Bahia e também em Brasília, no Distrito Federal. Entre os alvos principais, o senador Jax Wagner do PT, líder do governo Lula no Senado, e o banqueiro Augusto Lima. A gente tem na linha aqui, na nossa TMC, o deputado federal Maurício Marcon, do PL do Rio Grande do Sul, que vai falar conosco aqui sobre o que ele sabe até agora e quais as repercussões de momento. Deputado, prazer falar com o senhor. Muito bom dia.
13: Bom dia, Felipe. Bom dia, Joana. Bom dia quem nos acompanha. Olha, o que a gente tem é um esquema de corrupção antigo, né? Começou lá o Jax Wagner, que foi governador da Bahia em 2007, mas propriamente o esquema que está sendo investigado agora é do Crédito Sexto. Foi comprado à época, em 2017 e 2018, pelo Augusto Lima. Foi preso na primeira operação, agora foi solto e agora está sendo mais uma vez alvo da Polícia Federal. Depois o Vorkaro então entrou no negócio, comprou, e a suspeita é que o Jax Wagner seja um sócio oculto desse negócio que deixou milhares aí de servidores da Bahia endividados, enquanto os banqueiros, como a gente sabe, ficaram ricos. Então hoje parece que o André Mendonça, que deu essa ordem para a Polícia Federal, começa a pegar no cerne, onde começou mesmo o Banco Master, quando o Daniel Vorkaro entrou de sócio desse negócio do Crédito Sexta lá da Bahia e transformou esse negócio no 50% chegou a ser o faturamento do banco dele, do Banco Master, com os servidores da Bahia através do Crédito Sexta. Então, o que a gente tem visto aí é que parece que quem tinha preço, o Daniel Vorkaro comprou.
6: Deputado, eu entendo que em ano eleitoral a polarização, que já é um problema, ela fique mais exacerbada ainda e que qualquer e todo fato vá ser usado como arma política para atacar o adversário. Banco Master, até agora, estava numa gavetinha oposição centrão. Nós temos ali os indícios muito claros da proximidade de Daniel Vorcaro com Ciro Nogueira, que foi ministro do governo Bolsonaro. Agora nós temos, então, primeiro aliado, um aliado de primeira linha do presidente Lula, sendo colocado ali no centro da investigação, nesta nona fase da Operação Compliance Zero. Era algo que já estava sendo especulado, PT na Bahia, Banco Master, Daniel Vorcaro, agora sim a Polícia Federal, então, cumprindo esses mandados de busca e apreensão, traz um fato novo. Daniel Vorcaro conseguiu algo que é quase inédito na política brasileira, que é essa união. Ele conseguiu unir todos os espectros políticos e se aliar, ou seja, e colocar os tentáculos dele em volta de não só políticos de todos os espectros, mas empresários, autoridades. Isso é algo que impressiona para quem está dentro da política ou que pode ser esperado?
13: Olha, Joana, no meu ponto de vista, tem dois tipos de políticos e pessoas, as que têm preço e as que têm valor. Aparentemente, quem tinha preço, o Daniel Vorcaro comprou. A gente pode usar outros exemplos aqui, né? O chefe da Polícia Federal, Andrei Rodrigues, foi a Londres com tudo pago, degustar um uísque de Macallan, né, que a maioria das pessoas nem sabia que existia, e eu me incluo entre elas, de uísque de milhões de reais. Junto deles estava Conê, o PGR também. A gente teve a revelação através do Estadão que Hugo Mota teve um empréstimo liberado também via Daniel Vorcaro. A gente não sabe se esse empréstimo foi pago, basicamente ele foi simplesmente um ato de corrupção. Há denúncias da Veja também contra Davi Alcolumbre, né? Quando fala de Ciro Nogueira, as denúncias são bastante robustas, inclusive documentadas. Ciro, que no começo da sua carreira foi um entusiasta do governo do PT e fez campanha para o Lula, que a gente não tem até agora nenhum envolvimento de Jair Bolsonaro como de costume, né? Nem no Petrolão, nem no Mensalão, nem no caso Master. Hoje, essa revelação do Jacques Wagner, como tu bem falaste aí, traz sim o PT de braços abertos para a corrupção do Banco Master, até porque o gerador do Banco Master lá atrás foi um governo do PT, o próprio Rui Costa era governador à época, o Jacques Wagner era um secretário de Estado, o Rui Costa, que também responde por outros problemas aí, como a questão dos respiradores desviados da pandemia, cerca de 50 milhões de reais de respiradores que nunca apareceram. O que a gente vê é que, infelizmente, a política no Brasil, ela está cercada aí por pessoas, como eu disse antes, que têm preço, não têm valor. Elas não estão preocupadas, muitas vezes, com o bem da nação, elas estão preocupadas só com o seu bolso. Eu acho que a Polícia Federal e o ministro André Mendonça prestam um grande serviço à nação, mostrando, né, que o líder do governo Lula está até a cabeça envolvido no escândalo do Banco Master. A gente poderia citar outros escândalos, né? O outro líder do governo, o senador Everton, lá do Maranhão, do PDT, envolvido no escândalo do INSS, né, que teve ali uma grande operação para que a gente não tivesse, por exemplo, acesso às visitas do careca do INSS a este líder lá no Senado. Então, assim, corrupção sistêmica, o Brasil voltou, né? PT está aí.
7: Agora, deputado, eu queria chamar a atenção, eu gostei muito da última frase da primeira resposta que o senhor deu. Aliás, interessante esse destaque que o senhor deu para a autonomia da Polícia Federal, porque em outros casos, até o próprio ex-ministro da Justiça, Sérgio Moro, tinha saído do governo Bolsonaro por causa de falta de autonomia da Polícia Federal. Isso é um ponto muito importante. Então, hoje a gente está vendo um caso de autonomia. Mas trouxe aqui que é quem tinha preço, o Vorcaro comprou. Aí eu pergunto para o senhor, há uma expectativa, então, de que o que a gente está vendo agora seja metade do caminho, 20% do caminho? Tem mais gente para aparecer, na opinião do senhor?
13: Olha, Felipe, uma coisa que eu posso te garantir é que eu tô tranquilo, tá? Eu, graças a Deus, sei que a Polícia Federal não vai aparecer aqui no meu apartamento alugado, inclusive, que eu moro em Caxias do Sul, então tá tudo certo. Sobre a autonomia da Polícia Federal, olha, o que a gente tem visto ultimamente é que tem duas polícias federais, né? A gente teve o caso, por exemplo, do Lulinha, que estava prestes a ser preso pelos desvios do INSS, e a Polícia Federal trocou o delegado. Eu, inclusive, falei com o meu colega Sanderson, que ficou 24 anos na Polícia Federal, e perguntei a ele quantas vezes ele tinha visto um delegado ser trocado em um caso. E não foi só o delegado, né? Foi toda a equipe. Ele me disse que nem uma vez. Então, ao que parece, né, a gente teve até uma declaração do Dino dizendo que a Polícia Federal era de Lula. Então vejam vocês que aparentemente a gente tem duas polícias federais, inclusive quando André Mendonça assumiu o caso do Master, a gente tem que relembrar lá que o Dias Toffoli estava aí fazendo um esforço gigantesco com uma equipe da Polícia Federal para que nada fosse investigado, né? Teve até aquele caso dos celulares que iria se perder, então a questão de recuperar os dados. Então o que a gente tem em todos os setores, inclusive no jornalismo, na política, no esporte, são pessoas comprometidas com o que é certo, quando eu falo de valores é isso, né, pessoas que têm valor, não têm preço, e na Polícia Federal é a mesma coisa. O que a gente vê agora, tu me pediu quantos por cento da operação já foram revelados. Olha, o próprio ministro André Mendonça, em discussão com Gilmar Mendes, que tentou enterrar mais uma vez o caso Master essa semana no Supremo, disse que tem muita coisa ainda para vir, né? Ele iria acessar aí o iCloud do sicário e novas revelações viriam. Do meu ponto de vista, o André Mendonça começa do começo, né? A gente tem lá o cerne, né, onde aconteceu o começo do Banco Master, foi quando o Daniel Vorcaro compra 50% da questão do Credit Sexta, lá da Bahia, e daí para frente a gente sabe o desenvolvimento que teve o Banco Master. Então, eu acho que o André começa do começo, lá em 2019, mais ou menos, quando é que foi comprado esse Credit Sexta.
6: Deputado, obrigada pela entrevista. Agora, quem nunca conheceu Daniel Vorcaro tem muito orgulho de poder falar isso, né? Falar assim, não, Pix aqui com esse CPF, CNPJ, jamais, não caiu, ufa. Mas que a
13: tu
6: gente...
13: sabe, Joana, que um dos segredos em Brasília é tu não ir nenhum tipo de festa, né? Nem de aniversário, nada. Tu não vai lugar nenhum, porque daí tu tá sempre blindado contra esse tipo de coisa. Então eu, graças a Deus, nunca aceitei nenhum tipo de benesse e posso vir aqui falar de coração aberto e tenho certeza que o meu nome nunca vai estar envolvido nesses escândalos.
6: Nada melhor do que consciência tranquila, né, deputado? Mas, infelizmente, a política, e principalmente uma política mais antiga, só que a gente acredita que essa cauda longa lenda se arraste, é feita justamente nesses eventos. E aí a gente vê o que acontece depois. Vamos continuar aguardando mais atualizações sobre caso Master. Com certeza teremos nos próximos dias. Deputado, obrigada pela entrevista. Até a próxima.
13: Obrigado.
7: 8 horas e 32 minutos.
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7: 8:35, situação se normalizando. É claro que, como a gente trouxe aqui, muitos bombeiros ainda trabalhando lá na região da Rua do Símbolo, né? Pertinho da comunidade Paraisópolis, entre a Giovanni Gronk e a Hebe Camargo. Muito movimento por lá, especialmente pela Giovanni, no sentido centro da cidade. Evite essa região. Daqui a pouco a gente fala mais sobre o trânsito em outros pontos da cidade. Teve um incêndio, né? Em parte dessa comunidade agora há pouco, e a gente trouxe há pouco a reportagem no local. Agora a gente vai falar de outro assunto aqui no nosso 360. O Ministério Público de São Paulo denunciando ex-lideranças da Mancha Alviverde por ameaças contra a presidente do Palmeiras, Leila Pereira. Quem tem as informações aqui conosco é a Fernanda Câmara. Bom dia para você, Fernanda.
6: Tudo bem, Felipe, Joana. Muito bom dia, ouvinte. Bom, essa denúncia tem ligação com um protesto realizado em junho de 2023 em frente à sede da Crefisa, no bairro Jardim América, em São Paulo. Esse protesto tinha o intuito de pressionar Leila Pereira, presidente do Palmeiras, após ela encerrar os repasses financeiros destinados à torcida organizada. Na ocasião, Jorge Luiz Sampaio Santos, Felipe Matos dos Santos, o Fezinho, e Tiago Amorim de Melo, o Paco Pato Rocco, lideraram essa manifestação com apoio de centenas de torcedores numa tentativa de intimidar Leila Pereira e bloquear o acesso à sede da empresa. De acordo com o Ministério Público de São Paulo, o protesto incentivou a divulgação de mensagens violentas por parte da torcida palmeirense e ameaças de morte contra Leila Pereira foram registradas nas redes sociais. Os acusados foram enquadrados nos crimes previstos de ameaça e de concurso de pessoas, que é quando duas ou mais pessoas se unem para cometer a mesma infração penal. Além disso, o Ministério Público de São Paulo pediu o pagamento de uma indenização mínima por danos materiais e morais. Os acusados estão presos preventivamente por uma outra investigação que apura uma emboscada organizada pela Mancha Alviverde contra a Máfia Azul, torcida organizada do Cruzeiro, na rodovia Fernão Dias, na altura de Mairiporã, região metropolitana de São Paulo, em outubro de 2024. Um torcedor mineiro morreu na ocasião. A advogada Mariana Fleming, representante de Felipe Matos, informou que a defesa desconhece os termos de imputação formulada em desfavor de Felipe. No entanto, ela saiu em defesa da inocência de Felipe no caso. A presidente Leila Pereira e a Mancha ainda não se manifestaram, nem os representantes dos demais acusados. E a gente lembra que o nosso espaço segue aberto. Joane Felipe.
24: Obrigada, Fernanda. E câmeras corporais registraram o momento em que um homem foi morto por PMs durante uma ocorrência no Jardim Pirituba, zona norte de São Paulo. O repórter Ricardo Sparvili tem mais informações desse caso. Ricardo.
25: Segundo as testemunhas, Joana, a vítima já estava rendida quando foi baleada. Em um dos vídeos, o policial aparece dizendo: "Vou matar ele antes de disparar." Ao todo foram pelo menos 7 tiros e depois desses tiros o agente ainda se aproxima da vítima caída no chão e chega a rezar, pedindo para que ela não morresse. O caso aconteceu depois de uma discussão entre os dois motoristas e as circunstâncias exatas ainda estão sendo apuradas, mas existe uma divergência sobre o que teria motivado essa reação do policial. O PM foi preso em flagrante e deve responder por homicídio. A Secretaria de Segurança Pública informou que já abriu investigações e que a conduta do agente vai ser analisada.
7: 8:38.
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1: Agora são 8h41. Produtos da Apple devem ficar mais caros em breve. Em entrevista ao The Wall Street Journal, o CEO da empresa, Tim Cook, afirmou que o aumento de preços se tornou inevitável devido à disparada nos custos dos chips de memória e armazenamento. O culpado? O avanço da inteligência artificial. A Apple hoje enfrenta dificuldades para garantir o fornecimento de componentes essenciais como as memórias DRAM e o armazenamento NAND. Desde o ano passado, Google, Microsoft, Meta e Amazon quadruplicaram investimentos em servidores de IA.
2: Como a demanda por essa tal de IA é prioridade para os fabricantes de semicondutores, a produção voltada para eletrônicos de consumo vai ficar até 15% abaixo da demanda. Tim Cook classificou a atual oscilação de preços como uma enchente centenária, algo inédito em mais de 40 anos de carreira na cadeia de suprimentos. O executivo não detalhou quais produtos serão afetados ou o tamanho do reajuste, mas o mercado estima que, para manter as margens de lucro atuais, pode adicionar cerca de $270 ao preço do próximo modelo do iPhone Pro, previsto para setembro agora. Reajuste em Macs e iPads também podem acontecer antes mesmo disso. Para tentar solucionar este problema, Cook afirmou que a Apple está disposta a usar reservas de caixa para garantir contratos, mas descartou a possibilidade de a empresa construir fábricas próprias de chips.
1: Assunto para o nosso colunista de tecnologia, negócios, inovação, Guilherme Ravache. Ravache, ainda que fiquem mais caros os produtos, as pessoas continuam comprando. Isso é um fato ou é apenas uma impressão?
3: É um fato. A Apple, inclusive, vem ganhando mercado. Aí outro ponto importante, né, Joana? Não é só os telefones da Apple que vão ficar mais caros. Todos os telefones vão ficar mais caros, sem exceção. Por que vão ficar mais caros? A não ser que a empresa, né, quem fabrica o telefone, absorva o aumento de preço dos chips, vai ter que repassar para o cliente. E aí todo mundo é afetado, porque no final do dia são poucas as fábricas no mundo que fazem chips. Isso quando a gente fala, né, de aparelhos da Samsung, da Apple. Quando você fala de aparelho chinês, a realidade é um pouco diferente. Tem uma legislação nos Estados Unidos que impede você, como fabricante, de usar chips produzidos na China. Isso está aumentando a pressão sobre os preços. Mas voltando aqui para a nossa realidade brasileira, eu estou vendo no site da Apple agora, o iPhone 17 Pro já custa R$ 11.500. Se esse aumento for integralmente repassado e a gente seguir aí a mesma média de custo, aqui no Brasil o iPhone é 60, 70% mais caro do que o valor praticado nos Estados Unidos, a gente pode ver um iPhone se aproximando, o iPhone Pro, tá? 18, que vai ser lançado aí esse ano ainda, pode chegar a R$ 15.000. Porque se é uma conta aí entre $200 e $300 a mais, estamos falando já de cerca de R$ 1.200, R$ 1.500 a mais. Só que você ainda coloca esses 60, 70% de valor a mais, vamos estar bem perto aí da fronteira dos R$ 15.000, até porque pode ter aumento também aqui no Brasil, porque tem custo de distribuição, tudo está aumentando de preço. Por quê? Tem muita demanda por chip de inteligência artificial. E quando eu digo que todos os preços vão subir de telefone, não é só de telefone, é de TV, carro, qualquer produto que use chip. Como data center e equipamentos de inteligência artificial aumentaram muito a demanda pelos chips de memória, o natural é que essas empresas possam cobrar mais, porque são poucas empresas que produzem esse tipo de chip. A SanDisk, por exemplo, que produz chip de memória, o valor de mercado dela no último ano subiu 4.600%. 4.600% de aumento do valor da ação, porque os preços de memória, de chips de memória, quadruplicaram nos últimos meses, aumentaram 4 vezes. Então, obviamente, isso impacta não só a Apple, mas todo o mercado de chips. Uma alternativa, e é isso que as empresas começam a pleitear, é que os Estados Unidos afrouxem as regras, permitindo que mais chips chineses entrem nos aparelhos vendidos nos Estados Unidos, mas no mundo inteiro também.
2: Gente, isso tudo é uma conversa sobre Eu adorei essa expressão do Ravache, o preço da memória. Ficaríamos horas falando sobre o preço da memória, que realmente está cada vez mais alto mesmo. Você volta, né, Ravache?
3: Eu volto. Até daqui a pouco.
1: No Rio de Janeiro, voltamos a falar da operação contra o ex-vereador Ulisses de Almeida Marins. Rafael Alves tem os detalhes. Rafa.
4: Joana, essa operação de hoje, além do ex-vereador Ulisses Martins, também o deputado Val Ceasa, eles teriam ligação, então, com o terceiro comando puro, uma das principais facções criminosas aqui do Rio de Janeiro. O que os investigadores do Ministério Público identificaram, junto com a Polícia Civil, é de que uma operação da Polícia Militar que miraria o terceiro comando puro foi adiada depois de parlamentares terem procurado a corporação para ter mais informações sobre essa ação, que, claro, era uma operação sigilosa. Então, essa parte da informação foi descoberta por investigadores do Ministério Público e, segundo a apuração, os agentes teriam utilizado a influência para argumentar que os imóveis eram destinados à prestação de serviços sociais. Mas isso não correspondia à realidade, já que a investigação apontou que esse imóvel que acabou demolido era do traficante Álvaro Malaquias Santa Rosa, o Peixão, um dos criminosos mais procurados aqui do Rio de Janeiro. Inclusive, à época, uma placa de um projeto social estava no muro com o nome do deputado estadual Val Ceasa, também do ex-vereador Ulisses Martins e da deputada federal Dani Cunha, e as informações apontaram que esse local era usado pelo traficante para se esconder. A operação de hoje da Polícia Civil, junto com o Ministério Público, tenta cumprir 14 mandados de busca e apreensão contra o deputado estadual Val Ceasa, o ex-vereador e também o ex-assessor parlamentar. A gente tem uma nota da Prefeitura do Rio que informou que o ex-vereador Ulisses de Almeida Marins não integra os quadros de servidores municipais atualmente. Isso porque atos publicados em novembro do ano passado foram tornados com efeito no dia 17 de novembro do ano passado, então, quando a Prefeitura determinou ali com o setor de integridade que reprovou a nomeação de Ulisses Marins para a Secretaria de Integridade. Então, essa operação continua em andamento, alvos sendo cumpridos nesse momento na Assembleia Legislativa do Rio, em vários pontos aqui do Rio de Janeiro e também no Espírito Santo. Joana e Felipe.
2: Rafael Alves volta daqui a pouco com outras informações do Rio de Janeiro. E agora a gente vai para uma repercussão da Operação Compliance Zero, que está na nona fase nesta quinta-feira. Ministro da Fazenda, Dario Durigan, afirmou que o líder do governo no Senado, Jax Wagner, vai prestar esclarecimentos à justiça após ser alvo de mandado de busca e apreensão cumprido pela Polícia Federal em uma nova fase da Operação Compliance, como a gente trouxe aqui agora há pouco. Investigando o quê? Supostas irregularidades ligadas ao Banco Master. O ministro Durigan disse confiar em Jax Wagner e destacou a relação de respeito com o parlamentar, reforçando que o devido processo legal deve ser garantido durante a apuração desses fatos.
1: Vamos para Brasília agora, ao vivo. A proposta que prevê o fim da escala 6x1 enfrenta novos entraves no Senado, pode ficar para depois das eleições de outubro. Por quê, Lívia Braz?
5: Joana, é que o presidente do Senado, Davi Alcolumbre, ele quer algumas mudanças no texto antes de dar andamento a essa proposta, viu? Entre as alterações que são defendidas por Alcolumbre, estão aí a inclusão de regras para o pagamento por hora trabalhada e também a manutenção da escala 6x1 em alguns setores, como de serviços, por exemplo. A ideia dele, na verdade, seria incorporar algumas sugestões da oposição e também de representantes do setor produtivo que defendem aí mais flexibilidade nessas relações de trabalho. Se o texto for alterado no Senado, a proposta ainda precisa voltar para a Câmara para ser analisada mais uma vez pelos deputados, o que deve atrasar ainda mais a tramitação dessa proposta. Nos bastidores, os aliados do presidente Alcolumbre, eles avaliam que dificilmente essa PEC vai ser aprovada antes do mês de agosto. E com isso cresce, então, a possibilidade de que essa discussão só fique, então, para depois do período eleitoral. Hoje, a proposta proposta, né, que foi aprovada na Câmara no finalzinho de maio, está parada no Senado, não foi encaminhada nem para análise da Comissão de Constituição e Justiça, foi nem para a CCJ, né? Um outro fator também que está travando o andamento dessa PEC é a reunião que está prevista para acontecer, que é aguardada, na verdade, né, entre o presidente Davi Alcolumbre e o presidente Lula. Esse encontro ainda pode não ter saído por conta de dificuldades de agenda. E a PEC, a gente lembra, né, para o nosso ouvinte, PEC que foi aprovada pela Câmara, prevê o fim da escala 6x1, prevê aí 5 dias de trabalho para 2 de descanso e redução da jornada semanal de trabalho de 44 para 40 horas.
2: Gente, essa conversa que... Gente, essa conversa que a Lívia trouxe aí, que está sendo aguardada entre o Alcolumbre e o Lula. Olha, é desde o ano passado que a gente está falando disso, país parado, né? Parado, esperando essa conversa. Vai mudar os rumos da República, eu tenho certeza. E eu tenho certeza também que a Lívia vai trazer em tempo real mais informações sobre esse assunto. Bom trabalho para você, Lívia.
5: Obrigada, meninos.
2: Valeu. 8 horas e 52 minutos, operação de rotina numa rodovia do Paraná quebra o recorde nacional de apreensão de armas pela Polícia Rodoviária Federal. De Curitiba é com você, Isabela Miranda, bom dia.
6: Muito bom dia, Felipe, bom dia, Joana e a todos que nos acompanham por aqui. Exatamente, essa foi a maior apreensão já registrada em todo o país pela Polícia Rodoviária Federal. Foram 26 fuzis, 16 pistolas e mais de 5 munições que foram apreendidas em uma operação que foi realizada em Santa Terezinha do Itaipu, uma cidade que fica na região oeste aqui do Paraná. Até então, a maior apreensão de fuzis tinha sido registrada pela PRF em uma única abordagem, que tinha acontecido no Rio de Janeiro em 2020. O que aconteceu? Ontem, por volta de meio-dia, os policiais rodoviários abordaram um motorista de 28 anos em um caminhão que conduzia esse caminhão que estava carregado com ração animal. Ele apresentou muito nervosismo na hora da abordagem policial das equipes e, claro, ali na hora os policiais já começaram a investigar aquele caminhão e encontraram, né, nessas buscas essa grande quantidade de armas que estavam escondidas dentro da cabine do veículo. Dentre essas armas, a PRF destacou a presença de duas AK-47, que é um armamento de infantaria, né, padrão, muito usado inclusive por grupos guerrilheiros e, enfim, devido ao custo, né, reduzido e confiabilidade severas, ela se tornou uma arma militar, uma das armas militares mais utilizadas no mundo e uma das mais utilizadas também pelo crime organizado. O motorista foi detido e também conduzido à Polícia Federal em Foz do Iguaçu para o registro de tráfico internacional de arma de fogo, que tem uma pena de reclusão, inclusive, de 16 anos prevista. A gente tem, inclusive, as imagens para quem nos acompanha no YouTube, foi um grande acervo que foi apreendido pela PRF. Volto com vocês no estúdio.
1: Obrigada pelas informações, realmente, que apreensão. Agora, mudando totalmente de assunto aqui, virando a nossa página, vamos falar de São João? São João do Recife segue com uma programação animada com grandes nomes do forró. A Carol Oliveira tem detalhes para nós.
7: Estamos no mês de junho, clima junino, e quem não gosta de dançar aquele bom forrozinho? Clima bom, né? Por isso que o São João segue esquentando aqui no Recife, tá? Nesse fim de semana, com o início dos shows no Sítio Trindade, principal polo da festa aqui na cidade. Entre as atrações que se apresentam no local estão Geraldo Azevedo, Forró do Moído e Geraldinho Lins. Mas, cara, eu vou ter que esperar o fim de semana chegar para poder dançar forró? É claro que não, porque nessa quinta-feira já tem programação para você curtir, tá? 19 horas, Banda Sinfônica do Recife com participações, e às 22 horas, no palco principal, no Sítio Trindade, ele, Santana, o cantador.
2: Seguimos acompanhando, porque a gente gosta muito de festa junina e muita gente lá em Brasília também gosta, como a gente sempre fala aqui, de ir para as suas bases, especialmente no Nordeste, né, de todos os partidos, para curtir in loco estes eventos importantíssimos. Aliás, vamos mudar de assunto, mas na verdade a gente vai falar um pouco mais sobre essa alma do país, essa alma do Brasil, né? O Brasil seria o país do futebol ainda, para o nosso Luiz Felipe Pondé, nosso ensaísta, filósofo, escritor, colunista e tudo mais? Não. Na coluna Sem Dó, Pondé faz uma comparação. Por que a Argentina, mesmo em crise, entra em campo com uma fome de vitória? que o Brasil parece ter perdido. Diga, Pondé.
8: Eu imagino que dentro de algum tempo, espero que algum sociólogo, historiador, antropólogo, faça algum estudo aprofundado, tentando explicar por que a seleção brasileira entrou em tamanha decadência. São 5 Copas do Mundo em que a participação do Brasil é pífia. É claro que todo esse barulho ao redor da seleção brasileira, terra do futebol, não sei o quê, todo mundo tem medo da camisa canarinho e tal. É claro que isso tudo cria uma expectativa que quando a gente vê a participação medíocre, uma seleção jogando de forma medíocre, a gente fica olhando e dizendo, mas o que está acontecendo? Né? É claro que muitas seleções importantes, por exemplo, a Alemanha, né? Já tem aí algumas Copas depois do sucesso de 14 que não consegue passar da fase inicial. Então isso não significa que o futebol do Brasil acabou. Mas quando a gente vê a Argentina jogando, um país que tem problemas como o nosso, né? Corrupção, líderes incompetentes, corruptos, né? E jogadores que também vão para a Europa, e a gente vê a seleção argentina jogando, a gente percebe que a seleção continua de pé. Os jogadores parece que continuam querendo ganhar. E a impressão que a gente tem já há algum tempo em Copas do Mundo, nessas 5 últimas Copas, é que os jogadores do Brasil parece que não querem ganhar a Copa. Parece que não tem, como se falava antes, garra, né? E essa mítica toda ao redor da seleção de 70, do tricampeonato, quando o Brasil trouxe a Jules Rimet para casa, acho que foi roubada, né? O ouro típico, né? Essa mítica toda, ela é mais criada, né? Aliás, como todo mito, né? Aliás, e essa coisa de aparecer gente tocando batucada, dançando, cantando, mas parece que é um esforço para se produzir a ideia de que os brasileiros continuam tão envolvidos e esperançosos com a sua seleção. Pelo contrário, é claro que a gente está no começo e eu espero que a seleção volte a ser o que ela foi décadas atrás, capaz de jogar um futebol decente, né? E não passar a imagem para nós de que, no final das contas, são poucos aqueles que estão preocupados de fato a ganhar. E ao comparar com a Argentina, a gente toma de 10 a 0.
2: Não é? Bom, tem Pondé amanhã, né? Aqui no nosso TMC 360, ao vivo, conversando comigo e com a Joana Trépto. E fica uma recomendação de livro para você que quer entender um pouco essa conexão entre o brasileiro, entre o povo brasileiro e o futebol. Um livro chamado Veneno Remédio, escrito pelo José Miguel Wisnik. É um livro que dá para achar tanto em versão digital como em versão de papel, né? E vale muito a pena ler para conhecer um pouco dessa relação entre o brasileiro e o futebol. Agora, 8 horas e 59 minutos.
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9: Você sabe quem são os jogadores mais altos da Copa do Mundo FIFA 2026? Esses são os verdadeiros gigantes que vão olhar para baixo para encarar seus adversários. As seleções mais altas são a Noruega e a Bósnia, com uma média de altura dos jogadores de 1,87. Naturalmente, os goleiros dominam entre os jogadores com mais estatura. Mick Penders, da Bélgica, tem 2 metros cravados e Álvaro Monteiro, da Colômbia, 2 metros e 1. O jogador mais alto do torneio é um goleirão jovem da Áustria, Florian Vigeli, de 2 metros e 5 de altura. E se engana quem pensa que é só goleiro que pode ser

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8: 9:01. Estamos prontos para mais uma hora de TMC 360, que todos os dias, das 7 às 10 horas da manhã, traz informação para você, informação que importa para a sua vida, ouvinte e telespectador, você que pode nos acompanhar também na nossa transmissão ao vivo, TMC News BR, que é o nosso canal do YouTube. Então vamos diretos às principais notícias de agora. O PT ainda não se pronunciou sobre a operação contra o líder do governo no Senado, Jacques Wagner, em mais um desdobramento do caso Master. A TMC entrou em contato com líderes do PT e da base de Lula, mas até o momento ninguém quis se pronunciar.
9: No campo da direita, quem falou há pouco foi o deputado federal Nicolas Ferreira. Pelas redes sociais, o parlamentar foi irônico ao publicar um destaque sobre a operação, seguido apenas de um bom dia. Flávio Bolsonaro, pré-candidato à presidência, que tem enfrentado acusações por ligações, voltou a cobrar a abertura de uma CPI. Ligações com quem? É com Daniel Vorcaro. A abertura de uma CPI ou CPMI do caso Banco Master.
8: A suspeita é de que Jacques Wagner teria recebido um apartamento de presente de Daniel Vorcaro, avaliado em 2,5 milhões de reais, através de uma enteada em Salvador. Segundo a colunista Malu Gaspar, do jornal O Globo, o petista era presença frequente em jatos do ex-dono do Banco Master e a enteada dele também teria um contrato de 11 milhões para prestar consultoria a Vorcaro.
9: Outro alvo da nona fase da Operação Compliance Zero é o banqueiro Augusto Lima. Na Bahia, agentes federais realizaram buscas em empresas e imóveis ligados ao empresário, apontado como ex-sócio de Vorcaro. Augusto Lima, controlador do Banco Pleno, liquidado pelo Banco Central, foi CEO do Banco Master.
8: Bombeiros seguem no combate a um incêndio na maior favela de São Paulo. Pelo menos 50 imóveis foram atingidos pelo fogo em Paraisópolis, na zona sul da capital paulista.
9: Presidente ucraniano afirma que os intensos ataques com drones contra a Rússia foram retaliação a um bombardeio que danificou um mosteiro histórico em Kiev. Volodymyr Zelensky afirmou hoje, prometeu que Moscou vai pegar fogo, são palavras dele, se os ataques continuarem. Dezenas de drones atacaram Moscou durante a madrugada, atingindo uma refinaria de petróleo que fica na capital, perto da capital russa, pela segunda vez nesta semana.
8: E a seleção brasileira segue na preparação para enfrentar o Haiti amanhã de noite, pela segunda rodada da fase de grupos da Copa do Mundo. Nos últimos treinos, o técnico Carlo Ancelotti testou novas formações, mas ainda não revelou o time que vai a campo. Agora 9:04.
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9: Bom, de volta à capital do país para mais atualizações sobre esta fase de hoje da Operação Compliance Zero. O que é que você conta agora, Adrien de Almeida?
10: Bom dia, pessoal. Bom dia a todo mundo que nos acompanha. Olha, a defesa de Augusto Lima acabou de publicar
3: uma nota à imprensa dizendo que essas diligências já feitas

0: pela Polícia Federal são desnecessárias, pois, de acordo com eles, o cliente deles, que é o Augusto Lima, está já há 6 meses à disposição das autoridades para ajudar aí a esclarecer todos os fatos em apuração. Eles continuam a nota dizendo o seguinte: de todo modo, as medidas contribuirão para demonstrar que os fatos apurados nesta fase da investigação são rigorosamente lícitos. Augusto Lima sempre atuou dentro dos limites da lei, com transparência, responsabilidade técnica e observância das normas que regem o sistema financeiro e a administração pública. Então, que a gente está já agora em frente à casa de Flávia Arruda, que é a esposa de Augusto Lima, a gente não consegue dizer ainda se ela também acaba virando um dos alvos dessa investigação. Tem que esperar essa decisão, então, estar disponível aqui, mas a gente já está aqui. Tem uma grande movimentação aqui em frente já também. Também na polícia, na sede da Polícia Federal, tem movimentação. Pode ser que a qualquer momento também cheguem viaturas lá, cheguem viaturas aqui, e a gente segue monitorando tudo de perto. Qualquer desdobramento desse caso, dessa investigação, a gente volta com mais novidades.
1: Ah, pode deixar, estamos aguardando. E ainda sobre esse assunto, logo depois do que disse o Adrian aqui, tem uma nota do presidente do PT, Edinho Silva, e a nota diz o seguinte: uma nota curta, aqui 4 linhas, vamos lá rapidamente ler. O senador Jacques Wagner é depositário de toda a nossa confiança. Apoiamos todas as apurações envolvendo o Banco Master. A sociedade tem o direito de saber a verdade. Os crimes cometidos precisam ser apurados e os responsáveis penalizados. Nesse processo de investigação e apuração, temos confiança que Jacques Wagner esclarecerá todos os fatos, comprovando a sua inocência. Ponto. Essas são as palavras, assim como foram divulgadas, da nota da presidência do PT, assinada por Edinho Silva.
2: E é uma nota muito parecida com outras que nós lemos e sempre vamos ler aqui, das pessoas que estão envolvidas com o Banco Master e com qualquer caso. Há a presunção de inocência, qualquer um e todos têm o direito de se defender, mas chama a atenção que Daniel Vorcaro, ele está preso, teve duas propostas de delação rejeitadas, há muitos fatos sendo diariamente trazidos ao noticiário e nunca ninguém tem nada a ver com o que ele fez e esse império de falcatruas que Daniel Vorcaro criou, orquestrou, arquitetou. Nunca ninguém fez nada de errado, ele conseguiu armar tudo sozinho, pelo menos até agora. Sempre está tudo certo, tudo dentro da legalidade. Vamos continuar aguardando outros posicionamentos, claro, traremos aqui. Uma operação de busca e apreensão não é uma condenação, está longe disso, é um processo de investigação ainda muito incipiente. Teremos meses pela frente de desdobramentos de operação compliance zero. É uma garantia, não, mas é um chute que eu não diria que é muito alto.
1: Eu banco esse chute. Agora, Joana, e você que está nos acompanhando, tem uma coisa que vale a pena a gente complementar aqui no que você está dizendo. E se é verdade? E se eles não estão mentindo? Todas essas pessoas que estão dizendo que não fizeram nada errado não estão mentindo. Ou seja, na cabeça dessas pessoas, elas estão fazendo certo, né? Aí a coisa fica mais complicada. E não dá para dizer que seria de toda forma, né, 100% uma surpresa. Seguimos acompanhando, 9 horas e 9 minutos. Bom, do Rio de Janeiro agora a gente fala sobre a situação hospitalar, situação clínica de Carlos Alberto Parreira, ex-técnico da seleção brasileira, participou de 7 Copas do Mundo, incluindo como integrante da comissão técnica em 1970, dessa seleção que o Pondé citou agora há pouco, da seleção do Tri, né, em plena época da ditadura militar, e foi o treinador campeão do Tetra em 1994. A repórter Érica Levigar tem mais informações, pois não?
3: O ex-treinador de futebol brasileiro Carlos Alberto Parreira, de 83 anos, está internado no Hospital Samaritano, na Barra da Tijuca, na zona sudoeste da capital fluminense. Essa informação foi confirmada pela unidade, mas o estado de saúde dele não foi divulgado oficialmente. Parreira luta há anos contra um linfoma de Hodgkin, um tipo de câncer que começa no sistema linfático e ataca diretamente o sistema de defesa do organismo. Ele já havia apresentado melhora significativa depois de um um tratamento de quimioterapia em 2024. O ex-treinador, que é um dos mais importantes da história do futebol brasileiro. Parreira foi preparador físico da seleção do Tri, comandada por Zagallo em 1970, e técnico do Tetra em 1994. Ele participou de 7 Copas do Mundo no total. Além das 4 em que acompanhou o Brasil, dirigiu o Kuwait em 1982, os Emirados Árabes Unidos em 1990, a Arábia Saudita em 98 e a África do Sul em 2010.
1: Muito bem, seguimos acompanhando também, obviamente, a situação do Carlos Alberto Parreira, uma figura histórica, né, de várias seleções do Brasil em várias Copas. Né? São 9 horas e 11 minutos, o Rio de Janeiro suspende o pagamento de um projeto de mais de 50 milhões de reais após suspeita de quê? De corrupção. Beatriz Trindade tem as informações, pois não, bom dia.
4: Bom dia, Felipe, para você, para a Joana, para os nossos ouvintes, é exatamente isso. O governo do Estado suspendeu o pagamento.
1: Daqui a pouquinho a Beatriz traz pra gente as informações. Tá difícil aí a conexão, a gente vai retomar a conexão e volta daqui a pouquinho. Bom, do Rio a gente volta pra capital do país, vamos para Brasília. O STF, né, define novas regras sobre a responsabilidade das plataformas de redes sociais na remoção de conteúdos considerados ilegais. A gente já falou bastante sobre isso. Lívia Brás tem mais coisas para trazer pra gente. Diga, Lívia.
5: Pela decisão, as plataformas não serão punidas caso deixem de remover uma publicação, desde que consigam comprovar que havia dúvida razoável sobre a ilegalidade do conteúdo. Para isso, as empresas precisarão demonstrar que fizeram, de fato, uma análise qualificada antes de manter a postagem no ar. Essa medida flexibiliza o entendimento que foi firmado pelo STF em junho do ano passado, durante o julgamento sobre a responsabilização das plataformas digitais. Na semana passada, a Corte já tinha determinado prazo de 60 dias para que as Big Techs adotem mecanismos mais eficazes para remover os conteúdos ilegais. Entre eles estão publicações com teor antidemocrático, terrorismo, incitação ao racismo e conteúdos que incentivem a automutilação ou suicídio. A proposta de flexibilização foi apresentada pelo presidente do Supremo, Edson Fachin. Durante a sessão, os ministros também reforçaram a necessidade de o Congresso Nacional avançar na regulamentação das redes sociais no Brasil, com participação do Legislativo e também do Poder Executivo.
1: A Amazon inaugura um novo centro de distribuição em Salvador e com isso supera a marca de 4 bilhões e 400 milhões de reais em investimentos no Nordeste. Vamos conversar com o Júlio Andrade, que tem as informações. Diga, Júlio, bom dia para você.
6: Muito bom dia para você, Felipe. Bom dia a todos. Reforçando, então, a estratégia de expansão na região, a empresa inaugurou esse novo centro de distribuição em Salvador. Com isso, passa a atender o estado da Bahia e também do Sergipe, contribuindo para acelerar as entregas nos dois estados. Essa iniciativa integra um ciclo de expansão mais amplo da empresa, que também já levou esse serviço mais ágil, batizado de Amazon Now, para Fortaleza e aqui para o Recife. Os aportes regionais fazem parte de um investimento recorde da empresa no Brasil. Em 2025, a empresa aplicou mais de 19 bilhões em infraestrutura, em tecnologia e em pessoas em todo o país, o que equivale a mais de 52 milhões de reais por dia. Esse valor é quase 5 vezes superior à média anual investida desde a chegada da companhia ao mercado brasileiro no ano de 2011. Ao longo, então, dos últimos 15 anos, a Amazon acumulou mais de 75 bilhões de investimentos no Brasil. Isso é muito importante, né? Esse centro de distribuição lá em Salvador, na Bahia, porque temos um reflexo direto na geração de empregos. Atualmente, a empresa responde por mais de 55 mil postos de trabalho diretos e indiretos no país. Felipe?
1: Tá certo, então. Daqui a pouco a gente volta com informações sobre esses outros assuntos direto do Recife. 9h14 agora.
2: As ações da Intel dispararam depois de Donald Trump anunciar que a Apple fechou um acordo com a Intel para fabricar chips dentro dos Estados Unidos. A Intel, que vinha de anos difíceis, perdeu espaço na corrida inicial da IA, está agora em um momento de forte recuperação. As ações da companhia subiram quase 9% na manhã de hoje. Essa virada reflete a estratégia do CEO, que assumiu no ano passado e conseguiu atrair o interesse de Wall Street, além de investimentos da Nvidia e do governo americano. Em uma rede social, Trump disse que a Apple concordou em trabalhar com a Intel para nacionalizar a produção.
1: Bom, o presidente Donald Trump criticou gestões anteriores por permitir que outros países dominassem o setor de semicondutores e destacou que o governo também ajudou a articular parcerias entre Intel e Nvidia com Elon Musk na criação de mega fábricas de chips. O projeto representa o primeiro grande compromisso externo da Intel para fabricar chips de outras empresas. Nos últimos 12 meses, o valor de mercado da Intel saltou para mais de 600 bilhões de dólares. Apesar das incertezas globais causadas pelo conflito no Oriente Médio e pela alta do petróleo também, a inteligência artificial continua blindando empresas de tecnologia. Prova disso é que o índice de semicondutores da Nasdaq acumula uma alta de 90% até agora, apenas neste ano. Vamos conversar novamente com o nosso colunista Guilherme Ravache. Destrincha essa história para a gente, Ravache.
7: Na madrugada, foi para a rede social dele, né, o Truth, e postou que a Apple e a Intel fechariam um acordo, né, no qual a Apple desenharia junto com a Intel chips e principalmente produziria esses chips na fábrica da Intel. Nos últimos anos, a Intel foi perdendo espaço, já foi uma gigante, né, produtora de chips, ainda é grande, mas hoje ela produz chips mais baratos, chips que não têm muito valor agregado ou não tinham tanto valor agregado. Porque desde de agosto do ano passado, o governo americano comprou 10% das ações da Intel, ele virou sócio da Intel. Mas não foi só isso. Quando o Trump comprou 10% das ações, ele também fez com que outras empresas se aproximassem da Intel e firmassem compromissos de produção com a Intel. Então, além da Apple, que ele anunciou hoje, já tinha conversas, já circulava a notícia de que a Intel fecharia esse acordo com a Apple. Mas a Nvidia também fez um investimento na Intel. E o Elon Musk, né, que está fazendo a TerraFab, que é uma fábrica gigantesca de chips lá nos Estados Unidos, também havia fechado um acordo com a Intel. A Intel, que nos últimos anos foi perdendo espaço para a TSMC como produtora de chips, TSMC que fica em Taiwan e é mais eficiente, produz chips muito mais modernos do que a Intel, vinha ganhando terreno, dominava o mercado, principalmente de inteligência artificial, com ampla margem. Aí o Trump, ao que tudo indica, tem se esforçado para trazer investidores americanos para fazer com que grandes empresas americanas invistam na Intel. Tem uma discussão maior em torno disso, que é até que ponto os Estados Unidos seguem uma economia de livre mercado ou está se transformando numa economia que o governo escolhe os vencedores. Essa é uma longa conversa, tem opinião dos dois lados, até porque, ironicamente, a China faz esse tipo de tem esse tipo de estratégia, né, de escolher vencedores, dar benefícios e estimular algumas indústrias. Todos os países têm, em maior ou menor medida, mas no caso agora do Trump, o Trump comprando 10% da Intel, não é a única empresa, outras empresas já se fala que vão ser ter investimento direto do governo americano, mas além do investimento, tem ainda o fato do governo trabalhar, pressionar para que outras empresas e até outros países façam acordos com a Intel e outras gigantes de tecnologia americana. E isso tem uma discussão também em torno de soberania, países que precisam ter independência na hora de tomar suas decisões. É uma conversa complicada mesmo, Felipe.
1: Bom, vamos aproveitar que o Ravache está aqui e ele não está impedido para falar de outro assunto que tem a ver com Copa do Mundo e, obviamente, inteligência artificial, altas tecnologias, que é o seguinte: o uso da IA para tentar impedir que os torcedores fiquem dias debatendo se foi ou não o quê? Impedimento, tá certo? O que você fala sobre isso, Ravache?
7: Pois é, né? Tem uma série de tecnologias sendo utilizadas na Copa do Mundo e uma delas agora, os jogadores foram fotografados, pesados, se criou um conjunto de dados muito grande em torno do que acontece em campo, mesmo a bola tem chip agora, tudo isso junto alimenta, né, uma IA que vai ajudar a tomar as decisões ali nos lances mais polêmicos. Tem muita tecnologia na Copa, se tornou um esporte gigantesco, sempre foi, né? Só a FIFA planeja faturar 13 bilhões de dólares com a Copa nesse ciclo de 4 anos. Só mercado de aposta são mais 10 bilhões de dólares. Para resumir aí, estamos falando de mais de 40 bilhões de dólares movimentados pela Copa. As empresas de tecnologia sabem disso, então muitas tecnologias têm sido testadas dentro do evento. Mesmo a bola, né? O tipo de corte do material que reveste a bola também tem utilizado inteligência artificial, tecnologias de ponta para garantir uma bola mais redonda, por incrível que pareça. Então toda essa tecnologia está embarcada no campo e também fora do campo. Tem gigantes como a Lenovo, né, que é uma empresa também de tecnologia. Eu estava conversando com a direção da empresa recentemente, eles comentaram comigo que eles entraram como patrocinadores da Copa não só para mostrar a imagem ali nos estádios, né, aparecer como patrocinador, mas principalmente se tornar uma empresa próxima da Copa do Mundo para fornecer dados, aprimorar a inteligência artificial nos esportes. Pela mesma razão, ela também fez um investimento na Fórmula 1, que também usa dado, usa muita tecnologia, e a IA permeia aí todos os esportes. Hoje em dia não tem esporte que não utilize inteligência artificial, um conjunto muito grande de dados, Felipe. Então a gente está vendo a IA também dominando os esportes, da escolha dos jogadores até o campo, para definir se foi um impedimento, se a bola saiu de campo ou não.
1: Esse ponto que o Ravache está trazendo aqui para a gente encerrar lembra um assunto muito polêmico, que rendeu semanas de discussão. Foi aquele famoso jogo entre o Japão e a Espanha. O Japão venceu por 2-1, e num dos gols do Japão, a bola não tinha saído, embora o universo inteiro tivesse dito que sim, saiu sim, mas pela tecnologia da época, estamos falando de 2022, 4 anos atrás, eu até busquei aqui o número porque eu não me lembrava, era 1,88 milímetro. Que olho humano, né? O coitado do juiz, né, vai olhar e vai falar assim: ah, 1,88 milímetro, não, saiu, bola, segue o jogo. Então, realmente, esses negócios são impressionantes. E usados em esporte de massa, ou seja, toda a população do mundo está vendo isso acontecer. Então, realmente, é muito, muito, muito legal. Ravache, você volta, né?
7: Vamos ver, tem muita notícia hoje. Se eu não voltar hoje, eu volto amanhã.
1: Se eu voltar hoje, volto amanhã. O Ravache nunca tem impedimento aqui. Valeu, Ravache.
7: Não, exatamente. Até.
2: E daqui a pouquinho tem mais notícias, mais informações da Copa do Mundo também. Policiais civis da Delegacia de Repressão a Entorpecentes da Baixada Fluminense encontraram um criadouro de jacarés durante uma operação para combater o tráfico de drogas em Belford Roxo. A Beatriz Trindade traz os detalhes.
8: A Polícia Civil descobriu um criadouro de jacarés que estava sendo usado pelo tráfico de drogas em Belford Roxo, na Baixada Fluminense. Segundo as investigações, os animais eram mantidos por criminosos dentro de um tanque em uma casa em construção e usavam os animais como forma de intimidação em possíveis conflitos da organização. O criadouro foi encontrado nesta terça-feira durante uma operação da Delegacia de Repressão a Entorpecentes da Baixada contra integrantes das facções do Comando Vermelho e Terceiro Comando Puro. Os agentes localizaram 2 jacarés em tanques instalados dentro de uma residência da região. Os animais foram resgatados pelo Corpo de Bombeiros, que afirmaram que eles não apresentavam nenhum sinal de maus tratos. Além do criadouro, a operação também terminou com a prisão de 6 suspeitos, entre eles o chefe do tráfico da região, Patrick Melo, que foi preso em casa. Os policiais também recuperaram 36 motocicletas e 3 carros durante a ação. O antropólogo e capitão veterano do BOPE, Paulo Storani, explicou sobre o motivo desses animais serem frequentemente usados por criminosos em áreas dominadas por facções.
9: A questão, o motivo que eles mantêm esses animais. Vamos lembrar que as organizações criminosas, principalmente narcotraficantes e milicianos, eles têm ali um tribunal que muitas das vezes julgam as pessoas que eles acham que tenham violado as suas regras na comunidade dominada. Mas existe uma forma de desaparecer com o corpo, quando ele é dado como alimento a esses animais, especialmente jacarés e porcos, que destroem totalmente qualquer tipo de vestígio.
8: De acordo com a Polícia Civil, as investigações continuam agora para identificar quem era o responsável pelos animais e esclarecer como eles eram usados pelo grupo. O caso aconteceu poucos dias depois de outro episódio envolvendo um jacaré chamar atenção no Rio, quando um adolescente foi filmado transportando um animal com a boca amordaçada em uma bicicleta na comunidade do Mandela, na Zona Norte. O caso é investigado agora pela Delegacia de Proteção ao Meio Ambiente.
1: 9 horas e 25 minutos, a jovem de 22 anos atingida por um galho de árvore no centro de Curitiba já passou pelo tratamento experimental para tentar recuperar os movimentos. A aplicação da polilaminina aconteceu dentro da janela ideal de tempo. Após o acidente, contou com o apoio de uma aeronave do governo. As informações chegam da capital paranaense com a Isabela Miranda.
10: A jovem Ana Beatriz, de 22 anos, deve permanecer no Hospital do Trabalhador em Curitiba para reabilitação, depois de ter recebido a polilaminina. A aplicação da substância aconteceu na noite desta terça-feira, dentro das 72 horas após o acidente, a janela ideal prevista para que os pacientes recebam a proteína. Uma aeronave do governo do Paraná foi mobilizada para transportar tanto o medicamento quanto os especialistas envolvidos na operação. Um pouco antes da cirurgia, Ana agradeceu o apoio de todos que ajudaram na mobilização, principalmente pelas redes sociais.
11: Oi pessoal, aqui é a Ana Beatriz, passando para agradecer por todas as mensagens, todas as orações e por toda a torcida que vocês estão tendo por mim. Beijos, obrigada.
10: A mãe da jovem, Vanessa Stubinski, disse que conversou com familiares de pacientes atendidos pela polilaminina e demonstrou esperança com o tratamento da filha.
12: Procurei saber sobre isso e tem casos lá. Teve pessoas que têm os familiares lá fazendo reabilitação, vieram me procurar através das redes sociais. E assim, só falaram bem. Tipo, não desista, não deixe ela desistir. Me falaram exatamente isso. Ela vai ter momentos que ela não vai querer mais, que ela vai dizer, não vou aguentar, nanana. Você vai bater o pé e vai dizer pra ela não desistir. Porque é um passinho de cada vez, é passos de formiguinha até ela conseguir, ela vai conseguir.
10: Ana foi a 16ª paciente a receber a aplicação da polilaminina no Paraná. Ela deu entrada no hospital com risco iminente de morte depois de um galho despencar em cima do seu pescoço. O acidente aconteceu enquanto ela passeava com a família na feirinha da Praça Osório, aqui na capital. Conforme evolua com o tratamento, ela poderá ser encaminhada para a fisioterapia especializada.
1: Ok, 9 horas e 27 minutos. Rio de Janeiro suspende o pagamento de um projeto de 52 milhões de reais após suspeita de corrupção. Gustavo Sleman é quem tem os detalhes, pois não.
13: Mais uma decisão encanetada do governador em exercício, Ricardo Couto de Castro. Ele tomou essa decisão, essa medida, após recomendações da Controladoria Geral e da Auditoria Geral do Estado. Os órgãos apontaram fragilidades na prestação das contas, falta de comprovações de despesas e risco também de prejuízo financeiro ao Estado do Rio de Janeiro, ao cofre público do Estado do Rio de Janeiro. Segundo a auditoria que foi realizada, dos 52 milhões de reais que estavam previstos, cerca de 17 milhões de reais já haviam sido pagos quando foram identificados problemas como ausência de documentações para comprovar justamente estes gastos e falhas nos mecanismos da fiscalização e um possível desvio de finalidades de recursos. O projeto era executado pelo Centro de Pesquisas e de Ações Sociais e Culturas, o antigo Instituto Contato. A entidade já havia sido alvo de alertas da própria Controladoria do Estado por conta de questionamentos envolvendo parcerias anteriores com o poder público em gestões passadas aqui no Rio de Janeiro. O caso também foi investigado pelo Ministério Público do Rio e a representação que deu origem justamente a esse procedimento compara esse programa com o escândalo do CEPERJ, que levou aí nos últimos anos toda essa repercussão e investigação que causou o julgamento de Cláudio Castro, ex-governador do Rio de Janeiro, no Tribunal Superior Eleitoral. A gente tenta contato agora com os citados envolvidos nessas investigações, mas enfim, mais uma decisão aí partindo do governador em exercício do Rio de Janeiro, Ricardo Couto de Castro, aí aqui no Rio de Janeiro. A gente vai seguir atualizando e trazer informações na nossa programação, pessoal.
2: Obrigada, Gustavo, pelas informações. E daqui a pouquinho nós teremos aqui o nosso Benja para falar de Copa do Mundo no TMC 360. Ele segue nos Estados Unidos com toda a nossa equipe, o nosso time da TMC na cobertura da Copa do Mundo. É o maior time de rádio brasileira em loco. Ontem teve a estreia de Cristiano Ronaldo, sem comentários. E claro, a gente vai ter a projeção para o começo da segunda rodada do Mundial. Então, já que o Ben já vai falar sobre a estreia de Cristiano Ronaldo, eu adianto aqui que eu vou adiantar mais na frente a minha despedida do TMC 360. Eu não quero estar aqui nesse momento. Agora 9:30. São 9:30.
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2: Breaking News, de volta a Brasília com Igor Damasceno, acaba de ter acesso à decisão da operação contra o líder do governo no Senado, Jacques Wagner, senador do PT. Igor, bom dia para você, quais são as informações?
15: Joana, bom dia a você, ao Felipe, bom dia também a todos que nos acompanham. Estamos em Breaking News, isso porque o relator do caso Master, ministro André Mendonça, acaba de quebrar o sigilo da nova fase da Operação Compliance Zero, que mira o senador Jacques Wagner, líder do governo no Senado, e também o ex-sócio de Daniel Vorcaro, Augusto Lima. Estou com a decisão, nesse momento, aberta aqui no meu celular. O ministro diz, segundo a representação, a disponibilização de aeronaves privadas por Augusto Lima em favor de Jacques Wagner não teria sido um episódio isolado. Em outra ocasião, o senador teria solicitado a Augusto o contato de piloto para deslocamento ao Rio de Janeiro. Ou seja, essa pequena parte já mostra que o senador Jacques Wagner tinha uma relação de proximidade com um dos investigados no caso Master. A título exemplificativo, para demonstrar a relação de proximidade entre Augusto e o senador, a partir dos elementos extraídos do aparelho telefônico, a autoridade policial reproduz áudios e mensagens de texto trocadas entre ambos, isso entre os dias 11 e 13 de outubro de 2023. Isso mostra também que o senador tinha uma relação de proximidade antiga, não é um caso de agora. Pega muito mal para o governo federal ter uma pessoa envolvida com alguém investigado no caso Master numa relação antiga, uma relação que já dura há alguns anos. Como dito, além das situações acima, a representação da autoridade policial apresenta elementos mais relevantes e sérios. Atenção para esse detalhe. O primeiro deles diz respeito à aquisição de um apartamento. No ponto, há elementos de maior densidade na esfera criminal. Em 26 de novembro de 2024, Jacques Wagner encaminhou Augusto Ferreira Lima o contato do gerente de uma construtora, encaminhou um livro digital do empreendimento. Na mesma data, Augusto realizou chamada de voz com outro investigado e repassou dados do corretor do empreendimento para a unidade e o valor. Cerca de 6 meses depois, em 16 de maio do ano passado, Jacques Wagner encaminhou a Augusto mensagens originárias do filho em que solicitavam dados do proprietário formal do imóvel para emissão de registro de responsabilidade técnica. A mensagem finalizava com o seguinte pedido: consegue esses dados. A esse respeito, confere-se a integralidade da referida comunicação. Na prática, o que os investigadores da Polícia Federal encontraram? Encontraram uma amizade muito próxima de Jacques Wagner com Augusto Lima e encontraram também, no meio dessa amizade, negociações de imóveis caros no estado da Bahia e também alguns favores. Quais seriam esses favores? Aviões, onde ele usaria jatinhos particulares. Isso mostra, então, que um dos investigados do caso Master tem uma relação muito próxima com Jacques Wagner. Vamos lembrar de Ciro Nogueira, ex-ministro da Casa Civil de Bolsonaro e também senador da República? Ciro tem um contato direto com Daniel Vorcaro, faz viagens para Portugal, tem mesada de R$500 mil e também comprou apartamentos com essa mesada que recebia. Isso levantou suspeitas contra ele. Agora vem um outro senador, agora ligado a Lula, que tem praticamente as mesmas situações, que é voos particulares, empreendimentos sendo comprados. Isso mostra, então, que o caso Master atingiu a esquerda e a direita.
2: Obrigada, Igor, pelas informações. Então, a gente tem os detalhes agora dessa operação de hoje. A primeira, já é a nona da Compliance Zero, mas a primeira que mira um aliado político do presidente Lula. Já tivemos posicionamento da defesa de Augusto Lima, que também é alvo desta operação de hoje, e já tivemos posicionamento de Edinho Silva, que é presidente do PT. Alguma informação nova, Igor?
15: Acabo de receber aqui também um outro detalhe da investigação, Joana. O ministro diz o seguinte: o senador Jax Wagner é apontado pela Polícia Federal como suposto beneficiário central das vantagens econômicas investigadas, figurando como agente público em favor de quem teriam sido estruturados pagamentos, benefícios e aquisições patrimoniais. Ou seja, ele também, assim como Ciro Nogueira, utilizava a influência política e ganhava vantagens econômicas por causa dessa influência que beneficiaria investigados do Master. Até o momento, o senador não se pronunciou sobre o assunto.
2: Obrigada, Igor, pelas informações. Vamos continuar aguardando aqui o posicionamento. Na verdade, é esse posicionamento que acaba de chegar, o posicionamento do senador Jacques Wagner, que diz o seguinte: eu repudio veementemente as falsas acusações publicadas. É isso, né?
1: Exatamente. Repudiu veementemente, tem o texto aqui, né? As falsas acusações publicadas pela revista Veja contra o PT. Ele colocou a arroba aqui, né? A identificação. Estamos diante de mais um episódio do, abre aspas, Instituto da Leviandade, em que a pressa em atacar substitui o compromisso com os fatos e com a verdade. A capa da Veja trata de uma delação inexistente, já negada pela Polícia Federal e pela Procuradoria-Geral da República. A verdade sempre vencerá.
2: Na verdade, esse é o posicionamento de uma reportagem de ontem. O posicionamento em relação à operação de hoje, ainda estamos aguardando o posicionamento do senador, ou da defesa do senador. Já temos o posicionamento do presidente do PT, Edinho Silva. É basicamente a mesma coisa.
1: Confiança, mas, né? Essencialmente é confiança.
2: Credibilidade.
1: Credibilidade. O deputado Edinho Silva, ex-prefeito, presidente do PT, emitiu uma nota agora há pouco, a gente leu na íntegra aqui, uma nota bem discreta, modesta, de mais ou menos 4 linhas aí, falando que nada disso que foi divulgado até agora quebra a confiança que o partido tem neste seu senador e líder do governo no Senado, Jacques Wagner, como a gente já disse aqui mais cedo, companheiro histórico de Lula. Ambos começaram no movimento sindical, um na Bahia, outro em São Paulo. Jacques Wagner, que foi ministro em vários momentos do governo Lula. Agora 9:38, daqui a pouco a gente volta.
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1: Compromisso com você de São Paulo, que a partir das 10 horas assiste todos os dias ao Paulista TMC. Primeira edição com a Fernanda Câmara e com o Rafael Tebas, que aqui está. Pois não, Tebas, o que temos para hoje?
22: É isso, Felipe e Joana, falta pouco. Daqui a pouco, então, às 10 horas da manhã, olha, a gente vai acionar a nossa reportagem que está em Paraisópolis, claro, por conta do incêndio de grandes proporções que atinge a região. Agora há um trabalho de rescaldo. E também a gente vai abordar outros assuntos na edição do Paulista TMC. Por exemplo, a Câmara Municipal adiou dois projetos de lei que podem mudar a vida de quem gosta de curtir a noite paulistana, viu? Uma das propostas restringe a venda de bebida alcoólica das 23 horas, 11 horas da noite, até às 6 horas da manhã. Portanto, a votação não vai acontecer, foi adiada, deve ocorrer daqui a 15 dias aproximadamente, projeto polêmico. E outra votação também adiada em relação à alteração que pode ser feita no PSIL, né, na lei do PSIL, reduzindo a multa e transformando também a primeira autuação em advertência, outro assunto bastante polêmico. Além disso, a gente vai acionar a nossa reportagem, nossa equipe nos Estados Unidos, Felipe e Joana.
1: Tá certo, então, para falar da Copa do Mundo, amanhã tem jogo do Brasil e hoje, daqui a pouquinho, tem Paulista TMC, primeira edição. Vamos falar mais um pouco sobre as atualizações do incêndio na região de Paraisópolis. Luísa Mutoni tem as informações, pois não.
23: Pois é, Felipe, teve uma atualização agora há pouco, a Defesa Civil vai começar o trabalho de rescaldo aqui com o Corpo de Bombeiros, o trabalho de desprendimento também desses imóveis, e o número de casas atingidas foi atualizado também, foram cerca de 150 casas atingidas aqui na região de Paraisópolis. Assim que o trabalho de rescaldo e resfriamento for concluído, as equipes vão começar então um trabalho de perícia para definir, né, exatamente o que teria causado esse fogo, quais imóveis ali nas redondezas, né, imóveis vizinhos podem ser liberados para que as famílias voltem, e também o trabalho junto à Prefeitura aqui de São Paulo para ver se as famílias exatamente vão precisar também desse apoio, já que muitas famílias, infelizmente, acabaram perdendo tudo por ali. A Defesa Civil estima que entre 150 a 200 famílias precisam, então, ser encaminhadas a abrigos, justamente por conta do impacto desse incêndio. Em relação ao bombeiro, que acabou se ferindo levemente no braço, né, já que a parte da estrutura de uma das casas acabou cedendo, ele já foi levado ao hospital, mas está reduzido sem gravidade, seguindo as últimas informações. Por aqui também temos equipes da Polícia Militar auxiliando na segurança e também da concessionária Renault, que estão também atuando para evitar estragos maiores, então a energia elétrica daqui precisou ser cortada. A gente vai ouvir agora uma palavrinha da Carol Rodrigues, da Carol Magalhães, a porta-voz do Corpo de Bombeiros, falando sobre a dificuldade de combater as chamas, já que a maioria das estruturas eram de madeira.
24: As edificações, elas são de madeira. Então, a madeira é um material combustível e é de difícil combate porque ele queima por baixo, ou seja, a gente consegue fazer a extinção superficial, mas tem fogo queimando por baixo, e a hora que a gente tira a linha, né, a água dali de cima, vai para outro foco, aquela chama, aquela parte da queimada, ela acaba aquecendo e volta a pegar fogo. Por isso que agora é um trabalho de fazer essa extinção e depois um processo de rescaldo, que é revolver esse material para conseguir chegar na base do que está queimando.
1: É, e por falar em incêndio, hoje mais cedo nós tivemos incêndio em um ônibus na rua Teodoro Sampaio, altura do 481. Isso está muito perto da Oscar Freire e, obviamente, perto da região do Hospital das Clínicas. Muita gente mandou uma mensagem perguntando mais cedo o que estava acontecendo. As duas paralelas, né, tanto a Cardeal como a Teodoro Sampaio, nas duas passam linhas de ônibus. O trânsito está bem acima do normal neste fim de manhã de quinta-feira.
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3: 9h47. Vamos voltar a falar da operação contra o ex-vereador Ulisses de Almeida Marins no Rio de Janeiro. Rafael Alves com as informações. Rafa.
4: Joana, a gente fala aqui ao vivo da Assembleia Legislativa do Rio de Janeiro, no centro da cidade. Bem aqui atrás de mim é por onde os deputados chegam para entrar para as sessões que começam daqui a pouco, a partir das 10h30 da manhã. A gente tem informação já de que R$ 300 mil em espécie foram apreendidos na casa do deputado estadual Valseasa, aqui no Rio de Janeiro, em um dos endereços onde os agentes cumprem o mandado de busca e apreensão agora de manhã. Aqui na Assembleia Legislativa, os agentes também já passaram e cumpriram o mandado de busca e apreensão no gabinete do parlamentar Valseasa, que é um dos alvos dessa operação, que junto dele também tem o ex-vereador Ulisses Marins e também um servidor municipal. Essa operação busca apurar a ligação desses agentes políticos com a facção criminosa Terceiro Comando Puro, a segunda maior aqui do estado, que controla o complexo de Israel. E é justamente nesse conjunto de comunidades onde os políticos teriam tentado interferir em uma operação da Polícia Militar. Segundo as investigações, eles tentaram buscar mais informações sobre uma ação sigilosa que ia acontecer na comunidade para demolir imóveis ligados ao crime organizado. Os políticos tentaram argumentar que seriam projetos sociais, os espaços, mas as investigações apontaram que eram esconderijos do traficante Álvaro Malaquias Santa Rosa, o Peixão, um dos criminosos mais procurados do Rio de Janeiro. Eu volto com vocês.
5: Tá certo, então, Rafael, 9h49, voltando a falar sobre a Operação Compliance Zero, que nesta fase de hoje atua contra o líder do governo no Senado, Jacques Wagner. Quem falou agora foi o ministro da Fazenda, Dario Durigan. Na chegada à sede do ministério, tinha mandado uma nota até mais cedo, né? Ele tinha dito que confia no aliado, garantiu que o petista vai sim dar as explicações à justiça.
6: Eu tenho aqui uma relação institucional e profissional com o líder Jacques Wagner muito boa. Eu confio no Jacques Wagner e acho que ele vai ter oportunidade e espaço para se defender nesse processo. Eu não conheço detalhes do caso.
3: Caso Master sendo um belo teste no combate à corrupção aqui no nosso país. Combate à corrupção é uma das principais bandeiras da TMC como veículo de imprensa. É extremamente necessário que seja feito corretamente. E esse caso reúne todos os ingredientes que assustam e assustam o sistema. Tem muito dinheiro, tem muita gente poderosa envolvida, tem relações políticas, tem operadores, tem servidores públicos, tem uma rede de influência muito grande e que cresceu porque não encontrou nenhum tipo de barreira, nenhum tipo de freio. Então, a investigação, que já dura bastante tempo, ela precisa respeitar a lei. Prisão preventiva não pode ser um instrumento de pressão, delação também não pode ser algo que seja conduzido com base no medo. A gente tem algumas lembranças na nossa história recente que nos remetem a isso. Mas nós também não podemos deixar que críticas a eventuais abusos sirvam de fumaça, uma cortina de fumaça para matar esse caso, porque a gente já viu isso antes. É necessário que essa investigação ela avance e que os responsáveis por permitirem essa rede de influência, de corrupção e de fraude que Daniel Vorcaro montou durante bastante tempo, que eles sejam responsabilizados. A operação de hoje remonta a 2019. 2019.
5: E vale, usando aqui, Joana, para encerrar esse assunto, essa expressão que você acabou de empregar na sua fala, já dura bastante tempo. A Operação Compliance Zero, ela começa no dia 18 de novembro de 2025. As investigações, como você trouxe, são de muito antes. Mas o período em que o país novamente será sangrado e já está sendo, esse é incalculável. E eu trago aqui só dois exemplos rapidamente. Mensalão começa em 2005. Termina, aspas, né, com o encerramento do julgamento no STF em 2012. Então estamos falando de 7 anos. Lava Jato, né, é descoberta em 2014. O fim do julgamento, 2023. E ambas, tanto Mensalão como Lava Jato, ainda causam feridas incuráveis, né, que não cicatrizam na história do país. Então, veja só, você que está nos acompanhando, o tamanho dessa questão. Quer saber mais, Joana Treptow?
3: Tem mais informações no nosso site, tmc.com.br, para que você entenda melhor a operação de hoje, a nona operação, o nono braço, o nono desdobramento, a nona fase da Operação Compliance Zero. E repito, o nosso papel aqui na TMC sempre vai ser ficar no pé dessas histórias, desses casos e dessas roubalheiras. Corrupção é algo que precisa ser enfrentado com muita coragem, rigor e vontade no nosso país. A TMC tem o compromisso de levar isso adiante enquanto um veículo de imprensa. Agora 9h53.
5: Comércio varejista do Paraná cresce mais de 4% nos primeiros 5 meses deste ano. Leonardo Gomes tem as informações.
7: Ritmo 2 vezes maior que a média nacional, que ficou em 2%, segundo o mais recente levantamento do IBGE. O resultado foi impulsionado aqui no Paraná, principalmente por segmentos como artigo de uso pessoal e também doméstico, que registraram alta de 12,5% no acumulado do ano, de janeiro até o mês de maio. Também contribuíram para esse desempenho positivo o atacado especializado em produtos alimentícios, comida, bebida e também fumo, principalmente o tabaco, que inclusive teve crescimento de 6%. Além disso, farmácias, né, produtos farmacêuticos, medicamentos, até mesmo de higiene pessoal, produtos ortopédicos também tiveram uma alta significativa, e o setor da perfumaria e cosméticos. Outro setor que também apresentou expansão no período de janeiro a maio deste ano foi o de móveis e eletrodomésticos, com alta de 4,8%, quase 5%, arredondando. Na outra ponta, o segmento de equipamentos e materiais para escritório, informática e comunicação tiveram uma alta superior a 9%. A pesquisa também apontou um crescimento das vendas de materiais de construção no Paraná. Esse setor em específico teve alta de 12,5%. Comparando com outros estados brasileiros, o resultado do Paraná é o quarto melhor entre as unidades da federação, ficando atrás apenas do Espírito Santo, Santa Catarina e Goiás.
5: Números finais da enquete desta quinta-feira aqui no nosso TMC 360. Está lá no TMC News BR, nosso espaço no YouTube, né? Você concorda com o pedido de Lula para que os Estados Unidos não interfiram nas eleições do Brasil? Venceu o sim. Sim, defendeu a soberania com 54%. Muito bem, maioria absoluta. Na sequência, não, prejudica a diplomacia, 26%. E 20% optaram pela resposta "só quero ver o resultado". Amanhã, no nosso 360, vai ter mais uma enquete para sua participação.
3: E hoje, quinta-feira, é dia de episódio novo do Imprevista, nosso programa de entrevistas aqui na TMC, que conversa com figuras públicas, com celebridades, com escritores, com filósofos. Já tivemos Luiz Felipe Pondé como o nosso entrevistado, inclusive um dos episódios mais legais de todos. Hoje tem conversa com Bruna Mascarenhas, atriz da série Sintonia e do filme que conta a história do maníaco do parque. Vamos ouvir?
8: Você faz parte de uma nova geração de artistas. Eu queria te perguntar sobre o significado da palavra artista. Antigamente eram pessoas que faziam arte, artes cênicas, artes plásticas, cinema, música,
3: era um leque muito pequeno de pessoas que eram chamadas de artistas, os que faziam sucesso, os que às vezes não faziam tanto sucesso ou não estavam tão visíveis para o público, mas que também eram artistas, também eram chamados de artistas, mas era menos gente. Hoje, talvez exista uma sede pelas pessoas de quererem ser consideradas artistas. E há mais possibilidades para as artes. O que é arte hoje em dia? O que é ser artista para você?
9: Olha, pergunta desafiadora, porque hoje em dia, com a coisa da internet, todo mundo faz coisa e acha que é artista, né? Então, eu acho que, primeiro, eu acho que existe uma responsabilidade maior, porque eu acho, não sei, acho que a gente sempre, como artista, a gente tem que estar sempre alinhado à política, entender o mundo que a gente está vivendo, entender o que aconteceu para a gente chegar até aqui. Então, eu, por exemplo, não nasci numa família politizada. Eu tive que me politizar. Quando entrei na faculdade, eu comecei a... Opa, peraí, gente. Existe uma responsabilidade aqui do que eu tô falando, né? Eu acho que ser artista é entender, é tá muito alinhada com o mundo que a gente está vivendo, sabe? É entender também o valor e a importância das escolhas que a gente faz, né? A gente, o que mais vê aí é influenciador que se coloca como artista porque acaba entrando nesse métier e que não tem nenhuma responsabilidade do tamanho que tá ocupando, assim. Então a gente precisa ter muita responsabilidade. Eu acho que hoje em dia, para mim, o que mais fica é sobre isso, assim, sabe? O mundo tá tão polarizado, sabe? São tantas informações soltas por aí que não dá pra gente ser leviano e achar que a gente também, sabe, tá num lugar e aí eu posso falar o que eu quiser ou, tipo, a minha opinião, sabe, é a opinião que importa. Não é, né? Você é só mais um ser humano que tá ali. Então acho que é sempre também tá com o pé no chão de entender que a gente tá se desenvolvendo, tá se construindo, a gente não é melhor do que ninguém. Então acho que é sempre esse lugar de cuidado, assim, que a gente precisa ter, sabe?
3: O equilíbrio entre entender o que está acontecendo no mundo, entre defender causas importantes, claro, e também entendermos o tamanho da nossa insignificância. Felipe Bueno, a vida fica até mais leve quando a gente fala, olha, sou mais um neste mundão cheio de gente.
5: Meu nome é Felipe Grão de Areia Bueno. Tchau, Joana Trepto, até amanhã, hein?
3: Tchau, calma, tem convidado do Sobremesa. Opa. De hoje, 14h, o ex-deputado estadual Arthur Duval. Às 14h, amanhã a gente volta às 7h, mas tem mais, tem programação local da TMC, pelas praças da TMC no Brasil. Obrigada pela companhia, Felipe Bueno e eu, Joana Trepto, amanhã às 7h, em ponto aqui com o TMC 360 para você. Tchau. Tchau.
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6: 10 horas e 1 minuto, Paulista TMC no ar para você, ouvinte, sintonizado no 100.1. Você está comigo e com os principais destaques do dia e também com Rafael Tebas.
7: É isso, parceira Fernanda, muito bom dia para você e para você que nos acompanha aqui no 100.1 em São Paulo. Você também participa do Paulista TMC, envia a sua mensagem para a gente, 11972211001. O Paulista TMC no ar com muita informação, prestação de serviço também, reportagem nas ruas de São Paulo. É assim que a gente faz o Paulista TMC. Estamos com imagem também no YouTube, no @TMCNewsBR.
6: Inclusive, já conecta lá, porque a gente vai falar de um assunto grandioso que está acontecendo aqui em São Paulo. Então acompanhe as imagens através do @TMCNewsBR. Você também pode participar através do 11972211001. Paulista TMC no ar.

0: 10:02, incêndio de grandes proporções atinge Paraisópolis aqui em São Paulo. Ao vivo do local, quem tem informações atualizadas é Luísa Mutoni.
1: O fogo atingiu cerca de 150 casas e agora os bombeiros iniciam um trabalho de rescaldo das camas. Felizmente, não há feridos.
2: Nova fase da Compliance Zero cumpre mandados em 3 estados.
0: Operação da PF mira suspeitas de fraudes e corrupção no sistema financeiro. Entre os alvos, está o senador Jacques Wagner, líder do governo no Senado Federal.
2: Câmara adia votação de projetos que podem mudar a vida noturna em São Paulo.
0: Propostas prevêem restrição na venda de bebidas alcoólicas durante a madrugada e alterações nas regras de fiscalização do PSIL.
2: Tarcísio de Freitas pede desculpas por roubos de celulares em São Paulo.
0: O governador admite falha do Estado na segurança e promete intensificar o combate à receptação de aparelhos roubados.
2: Homem cai entre trem e plataforma na linha 9 Esmeralda.
0: Passageiro ficou ferido e foi levado ao hospital após acidente na estação Vila Lobos. Olha só, é o terceiro caso registrado na linha neste mês.
2: Na previsão do tempo, frio ganha força e mínima pode chegar a 8 graus em São Paulo.
0: E no esporte, as últimas informações, atualizações da Copa do Mundo com a nossa equipe, que está nos Estados Unidos.
2: Cola aqui com a gente, porque o Paulista TMC está no ar com tudo o que importa para você.
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2: TMC. 10:04, incêndio atinge cerca de 150 barracos em Paraisópolis. As chamas já foram controladas pelos bombeiros, mas quem está lá há muito tempo, acompanhando tudo de perto, é a Luísa Mutoni, ao vivo. Bom dia, Luísa.
1: Bom dia, Fernanda. Bom dia, Tebas. Vocês estão com a gente aqui no Paulista TVC. Eu falo ao vivo aqui, bem da esquina da Rua do Símbolo, na região de Paraisópolis, onde aconteceu esse incêndio na madrugada de hoje. Quem nos acompanha pelo YouTube está vendo aí as imagens feitas por moradores, também pelas equipes iniciais do Corpo de Bombeiros, mostrando a imensidão das chamas que começaram ainda na madrugada, por volta de 5:30 da manhã, e foram controladas agora pouco, depois de quase 4 horas de trabalho do Corpo de Bombeiros. Os bombeiros iniciaram agora o trabalho de resfriamento dessas estruturas e o trabalho de rescaldo. Então, o que eu consigo ver aqui no momento é que as equipes já estão conversando

0: Os moradores estão todos
1: É,
0: aqui
1: tá vendo?
0: aglomerados, né, aguardando por essas informações. Alguns moradores já estão retornando para os seus imóveis, aqueles que a Defesa Civil considerou que eram seguros, né, que tinham
1: Mas eu
0: risco
1: sei que.
0: de queda na estrutura. Então, aos poucos, eles
2: Bom,
0: estão
2: a gente
0: voltando
2: já
0: para ver.
2: volta com a Luísa Mutoni, porque o sinal realmente tá bastante ruim, tá difícil da gente entender as informações, mas a gente volta em instantes com a Luísa, que está já há bastante tempo acompanhando, né, esse incêndio, como ela passou a informação. Esse ponto é muito importante, já agora em fase de rescaldo, mas ainda muitos caminhões do Corpo de Bombeiros trabalhando e a Luísa apurando e trazendo as informações para a gente aqui no Paulista TMC. Inclusive, Fernanda Câmara, você que está aqui acompanhando também o Paulista TMC, há um histórico bastante extenso de incêndios na região de Paraíso. Né? Eu lembro aqui de um incêndio de 2013, um dos maiores que atingiu a região. Naquela ocasião, 175 casas foram ali destruídas. Também teve incêndio em 2012, em 2016, um grande incêndio também, em 2017. Quer dizer, é algo que acontece com bastante frequência, infelizmente.
3: E sobre esse incêndio, então, de grandes proporções, de acordo com lideranças comunitárias, cerca de 100 barracos foram atingidos pelas chamas. Já o Corpo de Bombeiros estima que aproximadamente 150 moradias tenham sido afetadas, mas informou que o número exato vai ser confirmado após o encerramento da ocorrência. A Luísa Mutoni está lá ao vivo e vai voltar aqui com a gente, Luísa.
0: Pois é, esse incêndio atingiu a região conhecida como Pravinhas. E como eu falava mais cedo, então agora os agentes da Defesa Civil estão com povos conversando com os moradores, liberando aqueles nas casas as quais não tem risco da estrutura desabar, né? Foram cerca de 150 casas ao todo. Esse fogo se alastrou rapidamente, até porque grande parte desses imóveis, eles são feitos de uma estrutura de madeira, e por isso também que esse fogo se alastrou de forma muito rápida e acabou ficando aí pelo menos 4 horas. Os bombeiros conseguirem conter essa chama. A gente vai ouvir aqui uma palavrinha da porta-voz do Corpo de Bombeiros, a Carolina Magalhães, a equipe da TMC.
4: O Corpo de Bombeiros foi acionado por volta das 5h30 da manhã. As primeiras equipes chegaram rapidamente ao local e já começaram o combate. As chamas estavam muito altas, tinham a princípio 10 barracos atingidos, né? Mas o fogo se espalhou muito rapidamente. Então, agora nós temos aproximadamente 50 barracos atingidos. Nós não temos informações de vítimas, ou seja, não chegou ao conhecimento que há pessoas desaparecidas e nem de pessoas socorridas antes da chegada do Corpo de Bombeiros. De qualquer forma, nós temos viaturas aqui disponíveis caso apareça alguém precisando de socorro, mas nesse momento não há. Nós temos 38 homens e 12 viaturas trabalhando nesse momento no combate às chamas. O incêndio, ele está confinado. O que significa? Que ele não há chamas mais se espalhando, né? Então ele já está confinado no local e o trabalho agora é para fazer finalizar totalmente o que já existe, né?
0: Pois é, essa entrevista foi feita ainda nas primeiras horas da manhã com a capitã Carol Magalhães, mas depois eu conversei novamente com ela, então ela atualizou essas informações que nós trouxemos agora há pouco aqui no Paulista TMC. Inicialmente eram 50 casas atingidas, mas esse número passou para 150 casas e agora sim, já começando o trabalho de rescaldo. Como a capitã Carolina falou, felizmente não houve vítimas, os moradores precisaram sair às pressas, muito tentando salvar o que dava, né? Imóveis, os animaizinhos de estimação, também pessoas com bebê, crianças no colo, saindo no desespero, justamente porque esse fogo começou ainda era de madrugada, então muitas pessoas ainda estavam dormindo. Pelo menos um bombeiro ficou levemente ferido no braço, porque enquanto ele fazia o trabalho de combate às chamas, uma estrutura de uma dessas casas acabou caindo sobre o braço dele, mas ele foi levado ao hospital e, felizmente, também não foi ferido com gravidade. A gente está vendo também uma movimentação já dos moradores retornando aos poucos para suas casas, alguns já estão até levando alguns imóveis, mas a informação é que ainda não se sabe teria causado esse incêndio. Então, agora, o trabalho da perícia da Defesa Civil é que vai determinar em qual imóvel essas chamas começaram e o que exatamente teria ocasionado esse incêndio. Eu vou seguir por aqui acompanhando, daqui a pouquinho mais informação.
3: Obrigada, Luísa, então, por todas as suas informações. Luísa, que está lá, então, desde que começou esse incêndio de grandes proporções em Paraisópolis, na zona sul de São Paulo, na manhã desta quinta-feira. As chamas destruíram, então, centenas de barracos, né? De acordo com as lideranças comunitárias, cerca de 100 barracos e, de acordo com o Corpo de Bombeiros, aproximadamente 150 moradias. E a gente vai trazer o número exato, confirmado, né? Após o encerramento dessa ocorrência. Como ela disse, muita movimentação, animais também sendo resgatados, e você acompanha as imagens também no arroba TMC NewsBR. A gente ainda vai voltar com esse assunto aqui ao longo do Paulista TMC. A gente viu um pouco de interferência, porque tem muita gente com o celular ali ligado para passar essas informações, essas atualizações, mas contextualizando então esse incêndio de grandes proporções em Paraisópolis desde cedo.
2: Exatamente, e a Luísa Montoni informando que agora há uma fase de rescaldo, né? Os bombeiros continuam trabalhando de forma intensa, mas agora em fase de rescaldo, combatendo ainda as chamas. 10 horas e 11 minutos.
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3: E a gente fala, claro, de previsão do tempo. A massa de ar frio mantém as temperaturas baixas em todo o estado de São Paulo nos próximos dias. Nesta quinta-feira, o tempo permanece firme, com predomínio de sol e sem previsão de chuva na maior parte das regiões. Mesmo com a presença do sol, as temperaturas seguem amenas ao longo do dia. Na sexta-feira, o cenário se repete, viu? Com o céu aberto e clima seco em grande parte do estado, a umidade do ar permanece em níveis confortáveis, bom então para nossa respiração. Já no sábado, o aumento da nebulosidade pode provocar pancadas isoladas de chuva em áreas do interior e da faixa leste paulista. E se a gente fala de previsão do tempo, a gente também fala de trânsito para atualizar você, ouvinte.
2: Exatamente, você participa com a gente, mande a sua mensagem 11972211001. Aqui o Rodrigo participando com a gente, ele é da Vila Mariana, mas está parado no trânsito da Doutor Arnaldo. Realmente, viu, Rodrigo, situação ruim na Doutor Arnaldo, e o recado vale aqui para os dois sentidos, tá? Para quem vai até a Paulista e também para quem vai até a região da zona oeste da capital. Em relação à zona leste, a CT informa 71 quilômetros de lentidão, a radial sempre é um problemão, e no caso de hoje, na chegada ao centro de São Paulo, sentido centro, pela radial, a situação tá ruim. Zona oeste, 137 quilômetros de lentidão, um dos principais pontos de atenção, além da Doutor Arnaldo, como a gente citou aqui, também a região próxima do metrô Vila Madalena, na rua Heitor Penteado, nos dois sentidos também, trânsito bastante pesado. 10 horas e 13 minutos. Rapidamente aqui ainda, Fernanda, uma prestação de serviço importante, fundamental, eu diria, uma falha técnica na linha 4 amarela, atrapalhou muita gente na manhã de hoje, no comecinho do dia de hoje, mas agora a situação já normalizada. Então, boa notícia aqui, tá? A ocorrência entre as estações República Luz causou ali redução de velocidade, enfim, por conta de uma falha de equipamento na estação da Luz, mas, repito, situação normalizada na linha 4 amarela. E para fechar, um passageiro, a gente chegou a citar isso nas manchetes, né? Uma ocorrência grave, um passageiro caiu na via da estação Vila Lobos, Jaguaré, linha 9 Esmeralda. Foi a terceira ocorrência nesse sentido de queda, portanto, nesse mês. É muita coisa. A Via Mobilidade, por meio de nota, afirmou que o cliente apresentou sinais de desorientação, foi socorrido após cair nos trilhos e, felizmente, enfim, né, não houve algo pior, mas foi levado ao hospital e agora há esse acompanhamento. 10 horas e 14 minutos.
3: 10 horas e 14 minutos, e como a gente sempre fala aqui rapidamente para você, ouvinte, participar, a gente falando aí desse incêndio de grandes proporções em Paraisópolis, o Carlos Henrique Souza de Guarulhos diz o seguinte, participando aqui do Paulista TMC com a gente: enquanto muita gente estava começando o dia de trabalho, muitas famílias estavam vendo suas casas serem destruídas pelo fogo. É uma situação que causa muita tristeza e indignação. E a Rosana Almeida de Santo André diz: quem mora em comunidade vive sempre com medo, quando não é enchente, é deslizamento ou incêndio. incêndio. Essas pessoas merecem viver com dignidade e segurança. É claro que a gente vai continuar acompanhando esse caso e trazer mais informações aqui no Paulista TMC. E você, ouvinte, se tem alguma ocorrência na sua rua, no seu bairro, manda aqui pra gente, porque a gente vai repercutir no ar e cobrar as devidas medidas necessárias. 10 horas e 15.
2: E a gente muda de assunto agora no Paulista TMC, um tema bastante polêmico. Atenção, você que está aqui no 100.1, olha, a Câmara adiou a votação de projetos que afetam a vida noturna de quem vive aqui em São Paulo. As propostas tratam da restrição de bebidas alcoólicas e também de mudanças nas regras de fiscalização do PSIL aqui na capital paulista, dois temas polêmicos. Ele que gosta da noite de São Paulo, Bruno Chesi, está ao vivo com a gente aqui e tem informações. Bom dia, Bruno.
5: Bom dia, Bruno.
2: Propostas polêmicas.
5: E só eu que gosto da noite de São Paulo.
3: Todos nós gostamos da noite de São Paulo.
5: Bom, o que acontece? A Câmara adiou essa votação. São dois projetos que a gente pode dizer que tem ligação um com o outro, né? O primeiro previa restringir a venda de bebidas alcoólicas entre 23 horas e 6 da manhã, tá? O outro altera as regras do PSIL, que é a lei responsável por fiscalização da poluição sonora. Recentemente a gente também debateu isso aqui, obras, a Fernanda também trouxe a questão dos decibéis do barulho, muita gente reclamando. Mas o que acontece? Entre as mudanças propostas estão a redução de multas, advertência na primeira infração de quem descumprir a lei do PSIL e uma chance extra antes da interdição de estabelecimentos que venderem bebidas alcoólicas além desse horário permitido. Os projetos precisam ser aprovados em dois turnos pelos vereadores aqui da Câmara de São Paulo. A expectativa é que a análise ocorra antes do recesso parlamentar e essas propostas, claro, dividem opiniões entre comerciantes, moradores e especialistas em fiscalização urbana. O tema segue em debate ainda na Câmara.
2: E é uma questão de saúde também, né? Porque, claro, dormir bem é fundamental, né? Então, enfim, quando tem barulho de noite, depois das 22 horas, enfim, é realmente complicado e você pode participar. Se você tiver alguma ocorrência nesse sentido, você manda a sua mensagem também pra gente aqui no 11972211001. 10 horas e 17 minutos.
3: E agora a gente vai conversar com o capitão Maxwell Souza, a gente vai tentar conversar porque ele está na ocorrência aí, o diretor de comunicação da Defesa Civil do Estado de São Paulo. Inicialmente a gente falou aí sobre a frente fria, né, que chegou a São Paulo, mas a gente não tem como a gente começar essa entrevista sem falar sobre o incêndio de grandes proporções em Paraisópolis. Então, bom dia, capitão. A gente começa te perguntando sobre esse incêndio. O que que a Defesa Civil fez logo que chegou ao local do incêndio? Quantas famílias foram atingidas? Se há pessoas desabrigadas e desalojadas? São muitas perguntas, então o que o senhor tiver de informação agora, por gentileza. Bom dia.
6: Olá, bom dia, pessoal. Vocês me ouvem?
2: Perfeitamente.
6: Na área externa, né, no meio da ocorrência, então é importante saber se está me ouvindo. Bom, nós estamos aqui na Vila Andrade, bem próximo de Paraisópolis, um local da ocorrência. Os bombeiros já encerraram as atividades de combate às chamas, tem um trabalho de rescaldo agora. Nós não temos vítimas, né? A parte positiva dessa ocorrência é que não há vítimas dessa ocorrência. Nós estamos levantando ainda a quantidade de famílias que foram afetadas, que tiveram que sair das suas casas, que perderam tudo. É um conjunto, é uma comunidade aí com moradias precárias, né? Muitas formadas por madeira, por madeirite. Então você entra numa casa, que seria uma casa, mas tem muito mais de uma casa ali. Então agora é o trabalho de contabilizar as famílias. O número que nós temos parcial é entre 80 e 100 famílias, mas esse número pode aumentar, tá bom? A gente está montando agora um abrigo emergencial aqui no CEL de Paraisópolis, né, no Centro de Educação Unificada de Paraisópolis, para acolher as famílias que vão precisar de um local para passar o dia. Algumas famílias têm para onde ir, vão para a casa de um parente, de um amigo, mas algumas não têm para onde ir. Nós estamos mandando para cá também agora cerca de 600 itens em material de ajuda humanitária. Colchão, cesta básica, cobertor, água, são 3 toneladas em água, roupa, brinquedo, tudo isso está vindo para cá. É a Defesa Civil e o Fundo Social do Estado também. A gente já fez um sobrevoo com drone aqui para mapear a área, para entender a dimensão da área afetada, até porque o drone ajuda para entender a limitação das casas, né? Porque como tudo muito conurbado, fica difícil até de entender aonde eram as residências. O drone permite que a gente, olhando por cima, consiga identificar quantas moradias tinham nessa região aqui, nessa área que foi atingida pelo fogo.
2: E, capitão, qual é o trabalho a partir de agora, em conjunto, claro, Defesa Civil, Corpo de Bombeiros, outros órgãos também, para conseguir identificar as possíveis causas desse incêndio?
6: Veja, nós, claro, agora é um trabalho de perícia, né, uma perícia técnica, a Defesa Civil, claro, vai contribuir com esse trabalho também, mas é competência da Polícia Técnico-Científica, que com certeza vai conduzir os trabalhos, assim como de forma muito competente conduziram ali no bairro do Jaguaré, onde teve a explosão um mês atrás, o laudo já foi entregue às autoridades, né, ao delegado de polícia, e aqui a mesma coisa vai acontecer. Agora veja, pela nossa experiência, né, claro que a gente não pode afirmar, é tudo muito cedo para afirmar, mas pela nossa experiência, incêndios assim costumam ter causa, né, provocadas por alguns fatores. E observem que nós tivemos uma noite muito fria em São Paulo, e em noites frias como essa que nós tivemos essa noite, acontecem incêndios como esse, que algumas vezes são provocados por velas, por fogueirinhas feitas por latinhas com álcool, com querosene, com gasolina, sobrecarga da rede elétrica, com aqueles aquecedores pequenininhos, né? Então acaba sobrecarregando a rede elétrica. Volto a repetir, não estou afirmando que essa tenha sido a causa, porque só a perícia vai poder apontar. Mas quero trazer um alerta, aproveitar a sua audiência, né, a grande audiência da TNC, para alertar a população, né, sobre esse risco. Né? Esses tipos de improviso de aquecedores podem ocasionar ocorrências como essa, principalmente em áreas com moradias feitas por madeira.
3: A gente, então, você citou aí o frio, né? Porque pode ter sido ocasionado aí por conta de vela, para o pessoal se aquecer, né? Então, até falando do frio agora, das baixas temperaturas, o estado de São Paulo deve registrar as temperaturas mais baixas nos próximos dias, né? O que que a Defesa Civil está fazendo e qual que é o alerta, então, aí para a população?
6: Primeiro, a gente está monitorando desde a semana passada a chegada dessa frente fria, a chegada dessa massa de ar polar. Já identificamos, né, ali na segunda-feira, que seria uma massa de ar polar forte, né, que derrubaria as temperaturas de São Paulo, alertamos a população e nos antecipamos montando um abrigo solidário na estação Pedro II do metrô. Ele funcionou essa noite, acolheu 34 pessoas, 29 homens, 5 mulheres, mas ele está pronto para acolher os pets também. Então fica aqui a orientação para os moradores de rua que têm os seus cachorrinhos, seus animais de estimação, podem levá-los e serão acolhidos, ficarão juntos ali com o seu animalzinho. Eu digo isso porque as pessoas que trabalham e moram na região central podem nos ajudar orientando os moradores. Se você encontrar alguém aí dormindo embaixo de uma marquise, vai lá, fala com ele, olha amigo, vai lá na estação Pedro II, a Defesa Civil montou um abrigo e o seu cachorrinho é bem-vindo lá também, tá bom? Pedimos essa ajuda das pessoas que andam pelo centro de São Paulo e se deparam com pessoas em situação de rua. O abrigo continua essa noite de quinta-feira, às 19 horas ele é reaberto, é uma força conjunta da Defesa Civil, Metrô, Fundo Social, Secretaria de Desenvolvimento Social, tudo para poder acolher essas pessoas. Às 19 horas ele é aberto, eles chegam, recebem um jantar do Bom Prato, passam a noite e no dia seguinte vão lá para 25 de março tomar um cafezão no Bom Prato da 25 de março.
2: Capitão, para a gente fechar aqui a entrevista, rapidinho ainda, voltando à situação aí de momento em relação ao incêndio, o senhor passou uma informação muito importante para a gente, entre 80 e 100 famílias nesse instante, né, atingidas. Esse número pode aumentar e como que vai ser feito também o trabalho de assistência a essas pessoas? Muitas acabaram perdendo ali muita coisa, enfim. Queria que você passasse essas informações também.
6: Olha, o governador Tarcísio fez uma reunião emergencial com o coordenador da Defesa Civil, o coronel Araújo Monteiro, determinou o empenho máximo das equipes do Estado para apoiarem, o subprefeito também já está aqui, a Prefeitura Municipal de São Paulo também é presente no local, dando todo o suporte, a assistência social também está aqui. Então agora é um trabalho, finalizado o combate ao incêndio, é um trabalho de assistência às famílias. Então vai ser montado aqui um posto de comando, um posto de atendimento a essas famílias, para catalogar, cadastrar todas essas pessoas e a partir daí dar o andamento, o prosseguimento no encaminhamento de todas elas, com, claro, todos os recursos que o Estado dispõe, como aluguel social, como encaminhamento para o CDHU, mas ainda é precoce para eu adiantar aqui os passos, mas estou em linhas gerais falando para vocês tudo que vai ser feito, né? O que já está sendo feito é combate ao incêndio, foi feito imediatamente, socorro ali às famílias e agora esse trabalho de acolhimento a essas pessoas que, claro, né, ficam desesperadas. Para onde eu vou, como eu vou passar a noite, meus filhos, minha família, mas quero tranquilizá-las de que nós já estamos aqui e não sairemos daqui até que todos sejam completamente acolhidos.
2: Tá certo, então. A gente conversou com o capitão Maxwell Souza, diretor de comunicação da Defesa Civil do Estado de São Paulo. É um momento difícil, delicado, ele passando, então, as informações de forma didática aqui, muito importante. Obrigado, capitão. Bom trabalho para o senhor aí. Enfim, bom trabalho.
3: Obrigada pela disponibilidade.
6: Obrigado pelo trabalho.
2: 10 horas e 25 minutos, você acompanha aqui o Paulista TMC, já já a gente retorna à região de Paraisópolis, também com a nossa reportagem, a Luísa Mutoni que tá lá né, desde os primeiros minutos da manhã de hoje, ali por volta das 5 horas da manhã, já também trabalhando bastante, apurando e trazendo as informações pra gente. 10h26.
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3: 10:31, Rafael Tebas.
2: É isso, muita sintonia, 10:31. A gente está aqui no Paulista TMC com muita prestação de serviço, muita informação para você que nos acompanha. Mais um giro aqui de manchetes, as informações que importam para você. Os 3 homens presos pela morte de Maria Eduarda Rodrigues de Freitas, de 21 anos, durante uma prática de rope jump em Limeira, no interior de São Paulo, foram transferidos para o Centro de Detenção Provisória 2 de Guarulhos.
3: Até então, eles estavam detidos no CDP Nelson Furlan, em Piracicaba, e segundo a Secretaria de Administração Penitenciária, a mudança ocorreu por questões administrativas.
2: Os 3 homens presos respondem por homicídio com dolo eventual quando se assume o risco de provocar a morte.
3: Por decisão unânime, o STJ determinou que o governo de São Paulo apresente um plano para criar novas regras de atuação da PM em manifestações públicas.
2: Os ministros avaliaram que os protocolos atuais não evitam abusos e citaram casos de uso excessivo de força da força durante os recentes protestos da USP.
3: E mais, o Tribunal de Contas de São Paulo aprovou as contas de 2025 do governador Tarcísio de Freitas, mas com ressalvas.
2: Os conselheiros apontaram problemas na contabilidade, em benefícios fiscais e na previdência dos servidores. O relator também chamou a atenção para falhas na concessão de créditos de ICMS às empresas. 10:32.
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3: De política aqui no Paulista TMC, o cenário segue agitado aqui no estado de São Paulo. Ontem, declarações do governador Tarcísio de Freitas e do pré-candidato Fernando Haddad repercutiram após a condenação de Eduardo Bolsonaro pelo STF. A Beatriz Gimenez está ao vivo aqui no estúdio para nos passar as informações. Bom dia.
23: Bom dia, gente. Bom Exatamente. Dia. O Tarcísio, ele classificou como injusta a condenação do Eduardo Bolsonaro, essa condenação que foi dada pelo Supremo Tribunal Federal. A declaração foi feita durante um evento de segurança pública nessa última quarta-feira. E apesar da decisão, o Tarcísio afirmou que o caso não deve atrapalhar os planos e a estratégia eleitoral do grupo bolsonarista aqui no estado de São Paulo. E diz que vai aguardar a publicação oficial da decisão e os recursos da defesa antes de comentar qualquer desdobramento. Já do outro lado, o pré-candidato ao governo, Fernando Haddad, ele criticou a posição do governador. Ele falou que o Eduardo Bolsonaro prejudicou São Paulo ao atuar nos Estados Unidos contra os interesses do Brasil e criando aí constrangimentos para as autoridades brasileiras, né? O Haddad afirmou também que o filho 03 do ex-presidente Jair Bolsonaro precisa responder pelos próprios atos e disse que o Tarcísio erra ao questionar uma decisão da justiça.
2: E relembrando, contextualizando aqui para a nossa audiência muito grande aqui em São Paulo no 100.1, né, que o STF, a nossa Suprema Corte, condenou então Eduardo Bolsonaro a 4 anos e 2 meses de prisão em regime semiaberto. Esse ponto é importante. E aí os ministros então do STF entenderam que o Eduardo tentou interferir naquela ação penal que apurou tentativa de golpe de Estado.
23: Exatamente. Com essa decisão, né, obviamente, pelo que a gente está falando aqui, ainda não transitou julgado a decisão, porque ainda está em aberto a possibilidade dele recorrer para o próprio STF, mas se essa condenação for confirmada, ele pode ficar inelegível pelo período de 8 a 12 anos também. É um ponto importante que está mexendo e também está influenciando aqui o tabuleiro eleitoral aqui no estado de São Paulo. E mudando aí de assunto, né, a gente também teve uma fala do governador Tarcísio de Freitas sobre a segurança pública aqui no estado, que é um assunto importantíssimo e uma grande dor dos paulistas, né? Em uma coletiva de imprensa, ele pediu desculpas à população pelos casos de roubo de celulares e admitiu que ainda há falhas no combate a esse tipo de crime. Vamos conferir a fala do governador.
0: A gente pede desculpas ao cidadão que passa por isso, né, que tem um celular roubado, que tem a dor, o trauma de um assalto, muitas vezes a mão armada, é uma coisa que deixa um trauma. O Estado tem que garantir a segurança e quando não garante, está falhando.
23: É isso, gente. O governador, então, se posicionando em relação ao cenário crítico, né, da segurança pública no Estado todo, mas principalmente aqui na capital paulista. Vamos acompanhar os desdobramentos.
3: Obrigada, Beatriz Gimenez. 10 horas e 35 minutos. A gente continua girando a nossa reportagem. A Polícia Federal deflagrou nesta quinta-feira a nona fase da Operação Compliance Zero, que investiga um suposto esquema de fraudes financeiras, corrupção e lavagem de dinheiro ligada ao Banco Master. Entre os alvos está o senador Jax Wagner, líder do governo Lula no Senado. E direto de Brasília, quem tem mais informações ao vivo é o repórter Adrian de Almeida. Obrigada por estar conosco aqui no Paulista TMC. Bom dia, Adrian.
1: Bom dia, Fernanda. Bom dia, Rafael. A todo mundo que nos acompanha. Olha, o Jax Wagner, ele é como o alvo principal, né, dessa nova fase da operação da Compliance Zero. Ele tem verificado aqui na Polícia Federal que ele tem uma ligação, né, com o Vorcaro, e de acordo com a Polícia Federal, ele teve vantagens indevidas, ou seja, ele atuou aí em favor do Banco Master no Congresso Nacional, e então, de troca, o Daniel Vorcaro deu alguns favores imerecidos aí para o Jax Wagner. Um deles seria então uma mansão avaliada em cerca de 2 milhões e meio de reais. A Polícia Federal fez uma diligência lá no Brasil Palace Hotel. Nesse momento, o que foi falado para a gente é que o Jax Wagner não estava em Brasília, mas esse é um dos endereços. Quando a gente chegou lá, a Polícia Federal já estava com a viatura fazendo todas as diligências, cumprindo os mandados de busca e apreensão. Depois de lá, o novo alvo, né, foi o Augusto Lima. A gente está vendo aqui agora, né, uma viatura saindo justamente aqui da casa dele. Estou aqui em frente ainda, tem uma pequena movimentação aqui da imprensa. O Augusto Lima, ele é ex-sócio do Daniel Vorcaro e ele é também dono do Banco Pleno, que foi liquidado pelo Banco Central em fevereiro. Ou seja, ele também está ligado e como um dos alvos dessa nona fase da Operação Compliance Zero. E ela investiga justamente, né, supostas fraudes envolvendo todo o sistema bancário, todo o sistema financeiro nacional, na verdade. E agora a gente está aqui na expectativa de que tenham novos desdobramentos, né? Todas essas viaturas, depois elas foram para a sede da Polícia Federal e pode ser que ainda agora pela manhã e também pela tarde a gente tenha aí novos desdobramentos, pois já saíram também novas decisões já em relação a essa Compliance Zero. Daqui a gente vai verificar, né, todos os desdobramentos, tudo que tiver de atualização e qualquer novidade a gente volta na programação da TMC.
2: Tá certo, Adrian, muito obrigado pelas informações e a gente, portanto, vai continuar acompanhando de perto com a nossa equipe em Brasília. Inclusive, em nota, o presidente do PT, o Edinho Silva, afirmou que o senador Jax Wagner é uma pessoa de confiança, apoia todas as apurações envolvendo o Banco Master e que a sociedade tem o direito de saber a verdade. A defesa de Augusto Lima, também por meio de nota, afirma que as diligências realizadas pela Polícia Federal são desnecessárias, uma vez que Augusto Lima está há 6 meses à disposição das autoridades para esclarecer os fatos em apuração. De todo modo, segue a nota aqui, as medidas contribuirão para demonstrar que os fatos apurados nesta fase da investigação são rigorosamente lícitos. Enfim, a gente acompanhando, escutando todos os lados, mas é uma operação realmente importante que atinge, né, um dos alvos, Jax Wagner, líder do governo Lula no Senado Federal.
3: E agora, 10 horas e 39 minutos, a gente vai continuar com o assunto de grandes proporções de Paraisópolis, né? De Paraisópolis, do incêndio que atingiu daqui a pouco aqui no Paulista TMC, mas tem muita gente mandando mensagem também, se solidarizando com esse incêndio de grandes proporções lá em Paraisópolis. A Luciana Ribeiro, de Taboão da Serra, disse: imagina perder documentos, roupas, móveis e lembranças de uma vida inteira por poucos minutos. É impossível não se colocar no lugar dessas famílias. O José Roberto Nascimento, de Itaquera, disse que é impressionante como o fogo se espalha rapidamente nessas áreas e que a cidade precisa discutir mais ações preventivas para evitar novas tragédias. A gente vai continuar então acompanhando, né? A nossa repórter está lá no local, lá em Paraisópolis, para nos trazer todos os detalhes. 10 horas e 40 minutos, Transamérica agora é TMC, compromisso com a verdade.
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1: O sonho do tetracampeonato do Palmeiras segue vivo na Libertadores. O Verdão encerrou a fase de grupos na segunda colocação com 11 pontos, vencendo 3 partidas, 2 empates e apenas uma derrota. Foram 10 gols marcados e 5 sofridos. O último compromisso alviverde antes da parada para a Copa do Mundo foi a goleada por 4-1 contra o Júnior Barranquilla no Nubank Park. Agora, o Verdão reencontra o Cerro Porteño do Paraguai nas oitavas de final. A primeira partida acontece com o mando palmeirense. 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
3: 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Quem escuta, sabe. 10 horas e 45 minutos, a gente falando aqui desde o começo do Paulista TMC sobre o incêndio de grandes proporções em Paraisópolis e a gente vai retomar o contato com a Luísa Mutoni, que está lá desde cedo acompanhando toda essa situação. Luísa.
4: Pois é, Fernanda, as equipes seguem atuando aqui no trabalho de rescaldo, a gente tem a presença também de técnicos da prefeitura, de policiais militares também fazendo a segurança aqui do local, mas a movimentação já está bem mais tranquila por aqui. Mais cedo, quando eu entrei ao vivo, a gente ainda conseguia ver bastante fumaça, né, aquela fumaça branca pós-incêndio ainda ali na área onde a maior parte das casas foi atingida, mas agora as situação já está bem normalizada, inclusive em relação à movimentação de moradores, né? Como eu falei mais cedo, a Defesa Civil já estava fazendo uma triagem desses moradores para ver quem é que conseguia voltar para casa, alguns moradores já retornando com alguns móveis, e essa triagem segue porque os moradores vão ser encaminhados ainda hoje, os que assim quiserem, para o CEL de Paraisópolis. Então a Defesa Civil agora está aqui fazendo o cadastramento dessas famílias. Alguns moradores optaram por ir para casas de familiares e também de amigos. A gente vai ouvir agora uma palavrinha da Defesa Civil, do diretor do Departamento de Proteção e Defesa Civil aqui do Estado de São Paulo, Tenente Coronel Adriano Barufaldi, que explicou para a gente, né, como que vai funcionar esse trabalho. Vamos ouvir.
5: O Corpo de Bombeiros já extinguiu o incêndio. Agora o trabalho é de triagem das pessoas, identificar o número de residências atingidas, porque é difícil, é uma comunidade, né? São residências que não têm um padrão construtivo, então é difícil identificar o número de moradias, o número de famílias. Esse trabalho está sendo feito agora, né, pelo pessoal da Prefeitura, Defesa Civil, Habitação. Estão fazendo um cadastramento dessas pessoas para ver quem vai querer ir para abrigo, quem vai para casa de parente. Quem for para abrigo, vai ser montado um abrigo aqui no CEL, Paraisópolis, aqui do lado. Vamos fornecer toda a estrutura de alimentação, de dormitório, para essas pessoas terem um conforto digno, um atendimento digno. E a triagem com relação à habitação está sendo feita pela prefeitura nesse momento.
4: A Defesa Civil também está oferecendo uma ajuda humanitária, então serão cerca de 3 mil litros de água, brinquedos, roupas, para que essas famílias consigam aos poucos ir reconstruindo as suas vidas. Mais cedo eu conversei também com uma moradora aqui da região, ela mora há 14 anos aqui em Paraisópolis, a Maria Aparecida da Silva, ela que é dona de casa, e ela contou como é que foi esse momento ali no final da madrugada, em que ela percebeu, né, que as casas estavam pegando fogo, a dela foi atingida, inclusive a de outros familiares que moram próximos também. Foi um grande susto, infelizmente ela disse que perdeu tudo. Vamos ouvir.
6: Eu estava dormindo, acordei com meu marido desesperado, né, me acordando, falando que está pegando fogo. Aí eu saí porque tem uma vielinha e estava atrás do barraco da minha filha. Inclusive eu nem pensei que ia atingir o meu. Sabe que aí aqui mora eu, minhas duas filhas, um neto, nós perdemos tudo.
4: Pois é, então só reforçando para quem está chegando agora aqui no Paulista TMC, foram cerca de 150 casas atingidas por esse incêndio que começou por volta de 5h30 da manhã aqui na Rua do Símbolo, na região de Paraisópolis, na zona sul de São Paulo, mas apesar de todo o estrago, não há feridos. Volto com vocês.
3: Obrigada, Luísa Mutoni, por todas as informações. Enquanto a Luísa falava, as imagens no YouTube iam passando para você, ouvinte, que está no arroba TMC News BR, acompanhar. A gente viu as chamas muito altas mesmo, um trabalho bastante delicado. E mais cedo, o capitão Maxwell Souza, que é diretor de comunicação da Defesa Civil do Estado de São Paulo, nos deu entrevista aqui e, entre outras informações, inclusive que a Luísa Mottoni acabou de passar para a gente, ele disse que agora está sendo feito um trabalho de perícia técnica, vai ser feito um trabalho de perícia técnica e que, pela experiência da Defesa Civil, esse tipo de incêndio pode ter sido provocado por velas, latinhas com querosene, já que as temperaturas estão extremamente baixas, então para as pessoas se aquecerem. Então, esse pode ser o motivo, mas a gente vai ter certeza depois, então, da competência da Polícia Técnica Científica a analisar. E a gente continua, então, acompanhando tudo o que está acontecendo lá em Paraisópolis, mas todos os detalhes então trazidos atuais aqui pela Luísa Mutoni.
7: 10 horas e 50 minutos, a gente muda um pouco o foco agora no Paulista TMC. Vamos para os Estados Unidos? Vamos para os Estados Unidos, tem Copa do
3: Oba!
7: Mundo, cobertura completa aqui da TMC. E tá chegando a hora. Amanhã o Brasil entra em campo novamente. A gente conversa com José Calil ao vivo. Calil, muito bom dia. A nossa equipe, né, fazendo uma cobertura espetacular aí nos Estados Unidos, em várias regiões. Você fala de onde nesse instante? E tá, acho que tá calor aí pelo jeito. Aqui 13 graus aí, acho que tá mais quente, né? Bom dia.
8: Oi, Tebas. Oi, Fernanda. Estamos aqui no centro da Filadélfia. Nós chegamos ontem à noite por aqui. Hoje o tempo está nublado, nós temos uma temperatura amena neste momento, 23 graus aqui na Filadélfia. Eu tive que buscar um abrigo porque está com cara que vai chover. E antes de falar da seleção brasileira, ontem eu fiquei com pena do Panamá, que tomou o gol no último lance e perdeu o jogo para Gana. Nós estávamos assistindo a partida aqui por uma TV panamenha. Pô, os caras choraram no ar, acredita?
7: É, foi um gol realmente ali do finalzinho do jogo, Gana, né? Eu tava acompanhando essa partida, inclusive. Panamá tava fazendo realmente um jogo incrível, mas infelizmente tomou gol no finzinho. Foi uma tristeza mesmo, viu, Calil?
8: É verdade. Agora, em relação à seleção brasileira, o último treino está acontecendo agora, ainda lá na região de New Jersey. O Marco Belo, nosso repórter, está lá. E aí a seleção vai viajar de avião no começo da tarde aqui para Filadélfia. É ridículo isso, porque é 1h30 de carro. É como você ir de São Paulo a Campinas e eles vão de avião. Vai dar 10 minutos de voo, né? Mas, enfim, é a programação logística, por questões de segurança também, que a CBF estabeleceu. O técnico Carlo Ancelotti vai falar aqui na Filadélfia, já no estádio do jogo de amanhã. Eu não acredito que ele vá falar nada. Depois do jogo contra Marrocos, ele ficou muito reticente nas declarações, e acho que a gente só vai conhecer o time na hora do jogo. De qualquer maneira, Tebas, Fernanda, não haverá grandes mudanças, viu? Não esperem grandes mudanças, não esperem que ele vai mudar mais de meio time. Ele vai mudar dois, três jogadores no máximo, porque o treinador entende que tem que dar confiança para os atletas e que, se ele ficar mudando toda hora, o jogador que entra fica inseguro e aquele que sai mais ainda. Então ele não vai mudar o time todo. Talvez ele troque ali o Casimiro pelo Fabinho, talvez ele troque o Igor Thiago pelo Matheus Cunha, o Paquetá pelo Martinelli, e olhe lá.
7: Rapidinho aqui, Calil, nosso tempo tá estourando, mas Neymar, chance zero, né? Neymar não vai a campo mesmo.
8: Para esse jogo, não. Ele deverá ir para o banco. Agora, contra a Escócia em Miami na semana que vem, provavelmente ele jogará alguns minutos. Tebas.
7: Tá certo, José Calil, então, lá nos Estados Unidos, a nossa equipe com uma cobertura realmente impressionante, né? A maior equipe de rádio em solo nos Estados Unidos, enfim, acompanhando tudo e trazendo as informações pra gente. Muito bom dia pra você, Calil, bom trabalho por aí e proteja-se da chuva aí nos Estados Unidos, caso ela venha.
8: Obrigado, um bom jornal a vocês.
3: Obrigada, Calil. Lembrando, então, Tebas, que amanhã, 21h30, tem Brasil e Haiti.
7: Exatamente.
3: Cobertura completa aqui pela TMC.
7: E é sexta-feira, né? Tem muita gente já se programando para aproveitar a noite de sexta-feira aqui no Brasil, muitos bares, enfim. Muita gente que vai realmente aproveitar a sexta-feira com o Brasil em campo pela Copa do Mundo e a nossa cobertura impressionante também nas nossas redes sociais, no nosso portal tmc.com.br. Lá você encontra toda a programação, informações especiais sobre o Brasil, a seleção brasileira, também sobre a seleção, as outras principais seleções da Copa, tem informação sobre a Argentina do Messi, sobre a Inglaterra do Harry Kane, enfim, tem muita informação por lá.
3: E agora a gente vai ficando ao fim com Paulista TMC, mas a gente agradece imensamente a sua companhia, ouvinte. Muito obrigada. Obrigada, Tebas.
7: Valeu, Fernanda Câmara, parceira, e vem aí então o Trend das 11, hein? Fique ligado. Valeu.
3: Beijo.
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1: Tô vendo que tem muita notícia do mundo do futebol, obviamente, tem no seu feed também, não é verdade? Aparece só Copa do Mundo, TMC, então é bom, continua clicando, continua interagindo, mas tem política também pra galera do mundo dos games, ó, tem música boa, aliás, tem lançamento, aliás, de turnê, gente anunciando turnê pro ano que vem, tudo isso e muito mais a partir de agora no nosso Trend das 11. Bora nessa?
0: Vamos nessa.
1: Vamos falar, entre outros assuntos, como eu disse, seleção brasileira tá aparecendo aqui no meu feed.
0: A notícia do dia, inclusive, você encontra lá no nosso site, tmc.com.br, de Jacques Wagner, que tá sendo bastante comentado.
1: Tô com o celular em mãos, você tem o seu WhatsApp aí também, né? Manda pra gente 11972211001, daqui a pouquinho eu conto uma novidade, vai ter privacidade no WhatsApp, daqui a pouquinho eu explico.
0: E olha, teremos um feat de J-Lo e Alok, a gente vai explicar pra você tudinho já já.
1: Coisa chique, vamos lá então, ao vivo, até o meio-dia, vamos atualizar o feed e falar de futebol. Vamos falar de seleção brasileira, porque o Ancelotti, ele deve voltar com um esquema tático aí, que é conhecido como 4-2-4, sabe? Dois jogadores no meio de campo, quatro zagueiros, quatro mais atacantes, pra fazer, né? Mas faz um mistério na escalação. Teve atividade ontem, quarta-feira, teve na terça-feira também, e o treinador tá testando vários jogadores, mas nessa mesma formação. Danilo na vaga de Ibanhas, o Luiz Henrique no lugar do Lucas Paquetá, são as mudanças prováveis, o pessoal tá conversando na internet. Os treinamentos também indicaram precaução com as situações de Gabriel Magalhães, o zagueiro, e Rafinha, o atacante. Então, no comando do ataque, Igor Thiago treinou novamente entre os titulares e para essa quinta-feira, o Brasil segue a programação, né? Treinando pela manhã em Nova Jersey, segue viagem depois para Filadélfia. A seleção, lembrando, enfrenta o Haiti amanhã. Transmissão TMC, bola rolando. Tem o segundo compromisso do Brasil na Copa do Mundo. 9:30 da noite, segunda rodada do Grupo C. Estaremos na torcida, estaremos na transmissão também.
0: E lembrando que é sem delay, então o TMC é o lugar ideal para você ouvir o gol pela primeira vez ali, né? Antes de todo mundo. E comemorar também, viu? E olha, a gente segue por aqui falando de WhatsApp privacidade. Teremos novidades aí na plataforma, porque o app, ele tá testando mensagens de texto com visualização única. É isso mesmo, a fase avançada ali de desenvolvimento de uma nova camada de privacidade iniciou testes para implementar, então, o envio de mensagens de texto de visualização única, expandindo, né, gente, o recurso já amplamente consolidado no aplicativo para conteúdos de mídia, como, por exemplo, uma mensagem de voz ali que você manda em visualização única, também vídeo, foto, mas mensagem, texto ainda não tem. Então é isso que está sendo testado. Essa funcionalidade, ela foi ali identificada em compilações de testes, tá? Tanto para o sistema operacional Android quanto para o iOS. Então, novidade aí no WhatsApp, já já teremos mensagens de texto em visualização única.
1: Em breve, por enquanto, um teste apenas, né? Então toma cuidado na hora de mandar aquela mensagem, não vai mandar mensagem errada para a pessoa errada que não tem ainda visualização única. Vamos atualizar o feed? Como a Pietra falou aqui na abertura, J-Lo e Alok. Olha que bacana esse feat, essa parceria. A diva do pop tá confirmando a parceria com o nosso DJ brasileiro. Jennifer Lopes confirmou essa parceria que é inédita. Everything's Fine. Essa daqui, que a gente tá ouvindo. Ó, tem lançamento marcado pro dia 26 de junho. Curtiu o som? Ó, DJ, sobe o som aí, porque essa é boa, hein? Pra embalar já e animar a sexta-feira. Parece prévia de jogo de Copa do Mundo, hein? Parece fanfest. Então, recentemente, a J-Lo, ela movimentou a internet, né? Ao publicar emojis aí com a bandeira do Brasil no X. Ela rasgou elogios também. Recentemente, a gente trouxe aqui pro filme Ainda Estou Aqui. E a Jennifer Lopes já dividiu vocais também com a Cláudia Leite, com o Pitbull em We Are One. Olê, olá, que era o tema oficial da Copa do Mundo aqui do Brasil, de 2024. Essa música marcou também, não supera o Waka Waka, mas marcou 2014. Aliás, né, aqui é a Copa do Mundo no Brasil. Portanto, J-Lo tá com o pezinho no Brasil, tá gostando. E tem parceria com o Alok, tá chegando em breve.
0: E olha, DJ Low, a gente vai agora para falar de política, porque Mota e Vorkada...

0: Estão aí trendando nas redes sociais porque o presidente da Câmara pediu um empréstimo do Banco Master para sua cunhada. Pois é, gente, a PF encontrou ali diálogos de Hugo Mota pedindo a Vorcaro uma liberação de empréstimo para a empresa da sua cunhada. Essas conversas, elas trataram da liberação de 22 milhões de reais para uma empresa de Bianca Medeiros em março de 2024. Mota, ele não quis responder se atuou ali para liberar o financiamento para a empresa da cunhada. E ao ser questionado sobre esse assunto, ele afirmou que a operação de crédito está dentro da legalidade, tá? Mota também é investigado, vale lembrar, por pagamento do Master em diárias de hotel de luxo lá em Lisboa.
1: A gente segue atualizando o feed. Tem uma imagem impressionante, né? Um viral aí na internet, que é a queda de um caça americano. Não sei se apareceu no seu feed. Foi uma nave militar que caiu numa montanha nos Estados Unidos. E o mais impressionante disso tudo é que o piloto sobreviveu. Ele escapou com ferimentos leves apenas. A aeronave que caiu numa montanha no estado de Washington, um acidente que provocou incêndio, inclusive, ali numa área da vegetação próxima. E esse avião, ele fazia um treinamento, treinamento de rotina, sabe? Que eles geralmente fazem quando caiu por volta do meio-dia dessa última quarta-feira. O piloto conseguiu se ejetar com segurança. Agora, a causa da queda, ela está sob investigação, pode levar meses, mas, de fato, são imagens impressionantes e, por sorte, o piloto sobreviveu.
0: Olha, essa próxima trend, eu vou pedir pro Thiago Matheus ler, viu, gente? E falar pra vocês porque você gosta, Thiago.
1: Gosto Rolling dos Stones. Tô obrigado, ó. Tá trendando, né, Pietro?
0: Trendando bastante.
1: Rolling Stones, porque Mick Jagger indica que a banda vai sair em turnê ano que vem, 2027. Os vovozinhos não querem aposentadoria, não. Não querem descansar. Os Stones estão se preparando pro lançamento do seu 25º álbum de estúdio. É o Foreign Tongues, que chega às plataformas digitais no dia 10 de julho, mês que vem. Tá chegando, foram quase 1 milhão de ingressos vendidos em 20 shows e receita estimada em pouco mais de 230 milhões de dólares. É muita grana que os Stones, eles acabam movimentando. O grupo cancelou os planos para a turnê no ano passado, em 2025, porque na época o Keith Richards não podia se comprometer com o trabalho, avisou aí o guitarrista. Só que embora 2026 seja fora de cogitação, ele mencionou, né, Mick Jagger, 2027 com possibilidade. Mas agora tem uma indicação mais forte ainda que sim, os vovozinhos dos Stones vão pra estrada, vão pra turnê. Lembrando que a última apresentação ao vivo dos caras aconteceu no dia 21 de julho de 2024, 2 anos atrás, no estado de Missouri, nos Estados Unidos. Então, vamos aguardar, portanto, para nova turnê. Quem sabe eles não passam pelo Brasil, gostam de Copacabana, gostam de São Paulo. Quem sabe tem Rolling Stones ano que vem aqui no nosso país.
0: Você iria? Conta pra gente. DDD 11 97221 1001. É isso. A gente segue aqui o nosso trend das 11, falando dele, Wagner Moura, que também tá trendando, porque Wagner Moura tá com filme novo, viu, gente? O filme é intitulado de A Última Casa, que inclusive ganhou trailer e por isso que tá sendo bastante falado nas redes sociais. A gente vai contar pra vocês um pouquinho do que se trata o filme. É uma ficção científica estrelado ali pelo Wagner Moura, né, que fez O Agente Secreto, e Greta Lee também, que fez o filme Vidas Passadas. A sinopse é a seguinte: uma família de 4 pessoas se vê presa dentro de uma casa, né, e precisa então se unir para sobreviver à falta de alimentos e também a uma ameaça misteriosa que ao longo do filme a gente vai descobrindo. O elenco, temos Gabriel Barbosa, que fez Segredos de um Escândalo, Emma Hu, que fez The Expanse, Noah Alexander, que fez Sessão 8, Organização Secreta, e Riley Chung, que fez Jogos Vorazes. Esse filme, ele é dirigido por Louis Leterry, de Velozes e Furiosos 10, e estreia, então, no dia 7 de agosto, na Netflix.
1: E um filme interminável é a Operação Compliance Zero. Parece que não acaba nunca, né? Inclusive, este é um dos principais assuntos em Brasília. Tô vendo, viu, Adrien de Almeida, que tá ao vivo conosco, que o nome de Jacques Wagner, é a bola da vez. Explica pra gente. Bom dia.
2: Bom dia, Thiago. Bom dia, Pietra. Olha, o assunto que está trendando aqui em Brasília não é outro, a não ser Jacques Wagner. Essa operação da Compliance Zero, ela está aqui na top 1 de buscas dos brasilienses, porque a gente já amanheceu com essa nova fase da Operação Compliance Zero, com as viaturas da Polícia Federal lá no Brasília Palace Hotel, que é um dos endereços de Jacques Wagner aqui em Brasília. Assim que eu cheguei lá, as viaturas já estavam cumprindo, né, os mandados de busca e apreensão. Enquanto eu estava entrando ao vivo, inclusive, as viaturas saíram de lá, então já para cumprir, né, outros mandados de busca e apreensão. Então, a Polícia Federal, o que ela apontou, né? Que o Jacques Wagner estava atuando em favor dos interesses do Banco Master no Congresso Nacional e, por causa disso, recebendo, então, vantagens indevidas diretamente aí do Daniel Vorcaro. Uma dessas vantagens, foi apontada pela Polícia Federal, é uma mansão avaliada em até 2 milhões e meio de reais. E olha, essa operação ela tem como foco principal aí a relação entre o senador e também o banqueiro Augusto Lima, que é também um ex-sócio de Daniel Vorcaro. Ou seja, a própria Polícia Federal agora está fazendo todas essas diligências, verificando como é que estão feitas todas essas conversas entre eles, as ligações. Há pouco tempo também, eu estou aqui em frente à casa Augusto Lima, saiu uma viatura. Provavelmente agora, na sede da Polícia Federal, é onde esses agentes já estão com novos documentos, verificando também o que vai ser feito nas próximas horas, que provavelmente a gente ainda deve ter novas diligências, novas operações, né, novas fases, já a partir desses novos documentos apreendidos agora. Então, o que eu posso falar para vocês é que, de fato, aqui em Brasília, o tema hoje, o que está sendo mais conversado e buscado, é justamente o nome de Jacques Wagner.
1: Valeu, Adriano. Não poderia ser diferente, né? Notícia, inclusive, completa e atualizada o tempo todo no nosso site. Acessa lá, tmc.com.br.
0: É isso aí. E olha, a gente segue por aqui, porque o que está trendando também é o comando da CBF. Inclusive, Samir Chaud está trendando, o nome Samir Chaud está trendando, porque ele deve continuar, então, à frente da entidade. As federações estaduais, elas defenderam Samir das acusações de gastos luxuosos com dinheiro da CBF. Essa polêmica, ela trendou bastante, foi muito comentada, e por isso a gente está trazendo aqui para vocês. O presidente, ele tem recebido ali apoio de boa parte dos dirigentes do futebol brasileiro, tá? Nenhum grupo conseguiu se organizar para fazer oposição forte a Samir. A permanência do presidente no cargo, ele está cada vez mais segura. E o apoio das federações estaduais ali tem sido fundamental, então, para a sua gestão, né? 5 presidentes da CBF, vale lembrar aqui, a gente contextualizando, tiveram mandatos interrompidos por afastamentos, renúncias ou prisões.
1: Samir Chaud, que segue acompanhando a seleção brasileira nos Estados Unidos para os compromissos aí da Copa do Mundo 2026. Jair Bolsonaro tá trendando, apareceu no feed, porque a PGR, que é a Procuradoria-Geral da República, tá defendendo que o STF rejeite aquele pedido de revisão da condenação do presidente. O ministro Nunes Marques, que é relator do pedido no STF, ele tinha dado aquele prazo lá de 20 dias para a PGR se manifestar sobre o pedido da defesa do Jair Bolsonaro. Em 8 de maio, só relembrando você, os advogados do ex-presidente, eles pediram ao STF essa revisão com o objetivo de anular a condenação a 27 anos e meio de prisão por tentativa de golpe de Estado. Só que a defesa do ex-presidente afirma no pedido que busca correção de erro judiciário. Estas são as palavras, correção de erro judiciário, e contesta, portanto, a competência da primeira turma do STF para julgar o ex-presidente. Notícia que a gente fica, ó, dando F5 o tempo todo e atualizando você aqui no Trend das 11.
0: É isso, e a gente volta a falar sobre o acidente da ponte, né, que matou uma jovem que fez ali um salto de rope jump. Depois dessa morte, da morte dessa jovem do salto de rope jump, a ponte do esqueleto, ela pode ser demolida, tá? Maria Eduarda, de 21 anos, foi lançada sem cordas e o governo federal e municipal estudam, então, formas de reforçar ali a segurança na área. O acesso à ponte, ele vai ser restringido, tá? O lugar, ele fica lá em Limeira, e entre Limeira e Cordeirópolis, que fica no interior de São Paulo. E demolir, então, é um dos planos para evitar mais incidentes, né? A Associação Paulista de Rapel, vale lembrar, os incidentes ali com o Rope Jump fez 5 vítimas desde 2020 e a maioria por falha humana.
1: Atualizando o feed, a gente segue por aqui. Vamos falar de Copa do Mundo, de música, de brasileiro também, de Cabo Verde. Sabia que tudo isso está se misturando? Eu vou explicar para você. O nome do Seu Jorge está aparecendo bastante aí nas redes sociais, porque o cantor ele está narrando um documentário sobre o feito histórico da seleção de Cabo Verde, a seleção do goleiro Vozinha, né, que está fazendo muito sucesso. Os brasileiros estão seguindo ele aí nas redes sociais. O Seu Jorge, ele é a voz aí do documentário, que se chama Um Milagre no Atlântico. É o filme sobre a classificação histórica, inédita, de Cabo Verde para sua primeira Copa do Mundo. Então as gravações, aliás, elas foram feitas em Cabo Verde mesmo e comunidades caboverdianas espalhadas pelo mundo. E o documentário mistura futebol, mistura cultura, tem música, tem a história do povo também. E o Seu Jorge assina, inclusive, a produção executiva do projeto. Com esse vozeirão bonito, ó, fazendo aquela narração, deve ficar sensacional. Lembrando que o Seu Jorge tem ascendência caboverdiana e diz que o filme foi uma forma de se reconectar com as suas raízes. Seu Jorge, que manda bem demais na música, no cinema, agora narrando documentário sobre Cabo Verde.
0: Ó, a música.
1: Ó.
0: E terminando a semana com burguesinha, é muito bom, né, gente? Porque final de semana a gente é quase burguesinha, eu gosto. E olha, a gente segue aqui pra falar agora de política novamente, porque Eduardo Bolsonaro e Trump estão trendando nas redes sociais, porque Eduardo, ele pediu a Trump novas sanções contra Moraes, tá? No primeiro dia ali de condenação pelo STF, Eduardo voltou a pedir a interferência norte-americana no Brasil. Ele fez esse pedido por meio das redes sociais, direcionado então ao presidente Trump. Ele falou que Moraes cometeu abusos e defende que medidas sejam tomadas, tá? Eduardo, ele foi condenado exatamente por pedir essa interferência norte-americana no judiciário brasileiro. Os pedidos, eles incluem restrições de visto e outras punições internacionais.
1: Vamos falar do Romário, do nosso baixinho. Tá trendando, ele já se envolveu numa polêmica, né, com a apresentadora aí de um outro canal de transmissão da Copa do Mundo, mas agora não é polêmica não, né? Tá chamando atenção, porque o ex-jogador tá participando, mesmo nos Estados Unidos, mesmo na Copa do Mundo, de sessão do Senado ao vivo, ali na live, mesmo estando em solo americano. Então o baixinho marcou presença nessa sessão, né? Ele que é senador, por videoconferência. O ex-jogador, ele tá trabalhando como comentarista também nessa Copa do Mundo. Essa participação aconteceu numa reunião da Comissão de Esporte. Aí o povo fica falando, ah, mas o Romário, ele é senador, tá lá na Copa do Mundo, pode, não pode fazer essas duas coisas? Bom, o regimento no Senado permite isso, essa presença virtual de parlamentares em algumas situações. Provavelmente essa situação também. A participação do ex-jogador chamou atenção por ser durante, né, o acontecimento do torneio. Lembrando que o Romário é o único campeão mundial de futebol que constituiu carreira no Senado brasileiro. Então, baixinha é essa, né? Um pouquinho ele trabalha no Senado, um pouquinho ele trabalha com esporte, Copa do Mundo tá aí e o Romário tá dando o que falar.
0: É o equilíbrio.
1: Equilíbrio.
0: E olha, gente, goleiro Vozinha trendando novamente. Tá trendando direto, né? Depois de conseguir aí milhões de seguidores depois da bela atuação ali contra a Espanha, conseguiu 0-0, fez história. Vozinha, então, agora, nesse momento, no próximo jogo, ele vai ter torcida da sua mãe na Copa do Mundo. Olha que notícia boa aqui. Ana Cândida Évora vai estar nas arquibancadas quando o seu filho entrar em campo novamente, tá, gente? Depois que autoridades norte-americanas tomaram, então, medidas para garantir o visto da mãe de Vozinha. Um deputado americano, inclusive, disse que todas as taxas foram dispensadas para dona Ana Cândida, tá? Em conformidade ali com a política oficial. Cabo Verde, gente, contextualizando para vocês, estava entre países que os cidadãos, eles precisariam pagar taxas de até 15 mil dólares. Pois é, e essa exigência, ela foi posteriormente, então, suspensa para os portadores de ingressos da Copa do Mundo.
1: E é curioso essa notícia, né? Mãe de vozinha vai pra Copa. Seria bisavó, mas não é no caso, né? A mãe do goleiro que tem esse apelido, vozinha, não tem nada de bisavó. Vamos lá atualizar o feed. Vamos lá atualizar o feed, porque Rússia, guerra, tá trendando de novo. Infelizmente, né? Tem notícia de tudo quanto é página editorial aqui no nosso Trend das 11. E um barco, né, uma fragata russa dispara tiros de alerta contra um iate britânico. Aconteceu, portanto, nesses dias. Tiros aconteceram no Canal da Mancha. Essa foi uma ação para evitar uma possível colisão entre as duas embarcações. Foi o que alegaram, né? Só que os militares russos disseram que estavam tentando contato por rádio, não receberam resposta. O que, que aconteceu? Dispararam. Aí, depois dos disparos, a embarcação britânica mudou de rota e acabou se afastando da área. Esse caso aconteceu dois dias depois de forças britânicas interceptarem um petroleiro russo. Voltou a trendar, a termos esse tipo de notícia aí nas redes sociais. A gente atualiza, a gente contextualiza para você.
0: E olha só, a gente tem aqui o trend de agora, no Trend das 11, um quadro com a nossa Larissa para falar o que tá trendando nesse exato momento. Me conta, Lari.
3: Gente, a trend de agora é o anúncio da pré-venda do tão aguardado GTA 6.
1: Opa!
3: A gente vem trazendo aqui a ansiedade dos fãs da franquia, e agora com esse anúncio nas redes não se fala em outra coisa. A Rockstar Games, a produtora do jogo, finalmente confirmou que a pré-venda começa a semana que vem, dia 25, então já anota aí na sua agenda se você tem interesse. Eu acho que agora a gente pode finalmente cravar a data de lançamento do jogo, que vai ser realmente dia 19 de novembro, que tinha muita gente ali que tava receosa se ia ser mesmo dia 19 ou não, por causa dos milhões de adiamentos. Agora, o que todo mundo quer saber é quanto que vai custar essa brincadeira, né? A produtora não revelou o preço e vai só liberar essa informação no dia que começar a pré-venda. Mas já existe ali um burburinho de que vai estar chegando na bagatela dos R$600. Então, na próxima quinta, a gente descobre se os fãs estão a fim de tirar o escorpião do bolso.
1: Pois é, a gente segue dando o F5 pra saber se vai ser esse preço mesmo. E você, gosta aí do mundo dos games? Manda pra gente. Vai comprar? Vai esperar um depois, um pouquinho, baixar o preço? 11972211001. Valeu, Larissa.
0: Obrigada, Larissa. Um beijo. E olha, a gente segue aqui o nosso Trend das 11 para falar sobre combate ao Alzheimer. A gente tem falado bastante sobre as tecnologias, os avanços da medicina, né? E a gente fala exatamente isso nesse momento, porque cientistas criam, então, um spray nasal para ajudar no tratamento contra demência, sequelas de AVC e Alzheimer. Pesquisadores da Universidade de Texas estão desenvolvendo ali uma tecnologia experimental, tá? Essa tecnologia, ela pode representar um novo caminho, então, no combate à neuroinflamação ligada ao envelhecimento cerebral. São essas doenças aí neurodegenerativas, como o Alzheimer. O estudo, ele aposta que o spray, spray nasal criado a partir de vesículas extracelulares, ele ajude, então, a doença não expandir, digamos assim. A proposta é oferecer uma abordagem menos invasiva para auxiliar na recuperação de funções cognitivas. E apesar do potencial demonstrado por esse spray nasal, os cientistas, eles ressaltam que a terapia precisa passar por estudos ainda, mas já é um grande começo aí.
1: Grande começo mesmo. A gente volta a falar de Lula Trump. É essa dupla sempre dando muitas repercussões nas redes sociais. Já trouxemos ontem, inclusive, o encontro ou não encontro, aquela torta de climão que aconteceu, né, no encontro do G7. E aí o Lula acabou mandando um recado ao Trump pedindo respeito ao Brasil. O presidente reagiu à declaração de dias atrás de Trump sobre a situação política brasileira. Diz que o Trump pode apoiar quem ele quiser, mas não deve interferir nas eleições por aqui. Foi o que falou Lula. Que as decisões sobre o futuro do país cabem apenas aos brasileiros. O presidente também falou que respeita os Estados Unidos e espera receber o mesmo tratamento. Essa fala do Lula veio depois das declarações de Trump sobre o caso de Eduardo Bolsonaro, ou seja, mais repercussões aí pelas redes sociais, a gente atualiza pra você.
0: É isso, e ó, sabe o que trendou bastante ontem e continua trendando ainda hoje? Foi um fenômeno raro ali, né, que foi um encontro entre a Lua, Vênus, Júpiter e Mercúrio. Nas minhas redes sociais, nas redes sociais também da TMC, só dava fotos ali.
1: Sim.
0: Desse encontro, digamos assim. E temos uma notícia boa pra você que não viu ontem, porque hoje vai acontecer novamente esse fenômeno raro, tá, gente? A Lua, Júpiter, Vênus e Mercúrio vão se encontrar novamente e vai ser visível hoje, nessa quinta-feira. É, a gente vai poder ser visível novamente depois do pôr do sol, tá? É, em diversos pontos ali do Brasil. A diferença entre hoje e ontem é que a Lua vai estar mais alta no céu hoje e afastada dos planetas em comparação com a noite de ontem, tá? Uma observação é que a direção oeste, a olho nu, sem que a direção oeste, né, a visibilidade na direção oeste, a olho nu, é, não precisa de binóculo ou telescópios. A visualização favorecida ali em locais com boa visibilidade do horizonte e pouca poluição luminosa também é muito boa. Condições meteorológicas também podem interferir ali na observação, mas teremos esse encontro hoje.
1: Muito bem, mais um dia bonito para se olhar para o céu e assistir esse fenômeno belíssimo. Vamos falar de Cristiano Ronaldo, tá trendando. E com isso, recordes e mais recordes, né, que o Gajo tem. O craque, ele teve uma atuação bem apagada ontem, né? A seleção de português apenas empatou com a República do Congo, mas ainda assim o Cristiano Ronaldo se tornou o segundo jogador da história a atuar em 6 Copas do Mundo. No jogo, o João Neves, ele abriu o placar para Portugal, que levou o empate depois, né, nos acréscimos do primeiro tempo ainda. O Issa anotou o primeiro gol da história da República Democrática do Congo em Copas do Mundo. A única participação da seleção havia ocorrido no Mundial de 74, ainda sob o nome de Zaire, e foram 3 derrotas, nenhum gol marcado, 14 gols sofridos. Então, esse foi o primeiro confronto oficial entre as duas seleções e muitos recordes. Primeiro gol de Congo em Copas do Mundo e Cristiano sendo o segundo jogador a atuar em 6 Copas. Depois do intervalo, tem tudo isso e muito mais aqui no nosso Trend das 11. Não sai daí!
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0: Você que está sintonizado no 100.1, a gente segue aqui para falar sobre atualizações de um incêndio na comunidade de Paraisópolis. E a gente se conecta agora com a Luísa Mutoni, que está lá no local e tem os detalhes do que aconteceu. Bom dia, Luísa.
13: Bom dia, Pietra. Bom dia, Tiago. Bom dia a todos que nos acompanham. Pois é, esse incêndio já foi controlado. Foram mais de 4 horas de trabalho por parte do Corpo de Bombeiros, já que as chamas começaram por volta de 5h30 da madrugada aqui na comunidade de Paraisópolis, na zona sul de São Paulo. Cerca de 150 casas foram atingidas e agora a prefeitura segue atuando aqui no local, junto com a Defesa Civil, para fazer a triagem desses moradores que gostariam, né, que têm a necessidade aí de ir para algum abrigo da prefeitura, já que, infelizmente, muitas famílias acabaram perdendo tudo nesse incêndio. Ele se alastrou rapidamente pela comunidade. O trabalho da perícia também está acontecendo aqui nesse momento para identificar o que exatamente teria causado o início dessas chamas. Felizmente, apesar de todo o estrago, nenhum morador ficou ferido. Volto com vocês.
0: Muito obrigada, Luísa, pelas informações. Que bom, né? Nenhum ferido, pelo menos, né? A gente não tem nenhuma vítima, digamos assim.
1: Mas números elevados, né? Pelo menos 150 casas atingidas. Então, é a principal notícia de São Paulo, a notícia que está trindando, que está ganhando grandes repercussões na manhã desta quinta-feira. O que está chamando atenção também nesta quinta-feira são as baixas temperaturas. Hoje é uma quinta-feira bonita, ensolarada, aquele clima típico de outono, né? Que é gostoso de acompanhar. Mas tá uma friaca danada e na madrugada foi assim também. Você percebeu? Manda aqui pra gente, porque ó, muita gente passou frio nessa noite. Os termômetros aqui na capital paulista registraram uma média de 10,2 graus. As menores temperaturas absolutas, elas ocorreram em regiões do Parque do Carmo, por exemplo, na Zona Leste de São Paulo, São Mateus também, Zona Leste, e Parelheiros. Parelheiros que fica no extremo sul da cidade, ouça só, com uma média de 6,2, 6,3, ou seja, uma madrugada muito gelada mesmo. No centro da capital, o registro foi de 12 graus de temperatura. Então vamos lá para a previsão? Hoje o dia vai ser marcado por predomínio de sol. Se você não saiu agasalhado, toma cuidado que, apesar desse solzinho que engana, vai continuar muito gelado hoje. Se você ainda vai sair de casa, prepara aquele casaco. Então a temperatura máxima não vai subir muito hoje, com previsão de apenas 19 graus de máxima. Mantém aquela sensação de frio ao longo do dia. A umidade do ar declina um pouquinho, cai um pouquinho em relação aos dias anteriores e fica aí numa média de 45% a umidade relativa do ar. Lembrando que a Defesa Civil de São Paulo está decretando estado de alerta desde o dia, aliás, desde o último dia 17, desde as 11h50 da manhã de ontem, dia 17. Então, atenção, Defesa Civil decretando aí estado de alerta para baixas temperaturas. Deixa eu mandar um abraço para o Luiz de Diadema, que está na novidade, corredor ABCD, faixa azul, agora pela Avenida Prestes Maia, no corredor da Lions. Ele segue por lá e ouvindo a TMC.
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0: De volta aqui com o Trend das 11, a gente segue com você até o meio-dia, trendando bastante, te atualizando de tudo que tá acontecendo nas redes sociais, o que tá mais sendo comentado, e te convidando mais uma vez a seguir a gente lá no @TMCNewsBR, tanto no Instagram quanto no TikTok, e também no nosso YouTube, @TMCNewsBR também.
1: Também, e participando pelo WhatsApp sempre, 11 972 21 1001, e atualizando os principais destaques agora dessa segunda parte do nosso programa, como, por exemplo, Banco Central. Tá trendando, daqui a pouquinho a gente explica.
0: Pois é, tá trendando também o nome de David Chase.
1: David Chase, pois é. A gente explica pra você. Mercado corporativo, o que será que aconteceu?
0: E Homem-Aranha também sendo um dos assuntos mais comentados.
1: Bora nessa, então, atualizando o feed, falando da nossa economia brasileira. Banco Central tá trendando, dos assuntos mais buscados, comentados, debatidos nas redes sociais, porque a economia brasileira cresceu pelo sexto mês seguido. Então, o Banco Central que deu essa informação na prática. Os dados mostram que empresas continuam produzindo. Foi um crescimento bem baixo, pequenininho, 0,2% no mês de abril, né? Então, mesmo com juros altos, a economia segue mostrando sinais de resistência. Índice considerado é uma espécie de termômetro da nossa economia. E o que acontece? Ele ajuda a antecipar como deve vir o PIB oficial do nosso país ao final do ano. A gente segue atualizando para você.
0: E olha, a gente fala agora sobre David Chase, que a gente teve uma notícia muito triste ontem, uma notícia triste principalmente para o mundo do cinema, porque a atriz faleceu, né? E ela que interpretou a Samara no thriller O Chamado. Ela tinha ali 35 anos, enfrentava um quadro de meningite e infecção na corrente sanguínea, que evoluiu, gente, infelizmente, para uma sepse e provocou falência múltipla dos órgãos. Ao longo da carreira, ela construiu uma trajetória que incluiu televisão, cinema e dublagem também. Ela estreou na TV lá em 1998 com uma participação em Sabrina, Aprendiz de Feiticeira. Integrou também o elenco de Donnie Darko, e papel que ganhou destaque quando ela era criança, e deixou a sua marca na dublagem também, com a voz original de Lilo no desenho Lilo e Stitch.
1: Pois é, notícia triste, mas que a gente contextualiza e atualiza para você. Mercado corporativo. Vamos lá, o antigo parceiro de Steve Jobs. Ele diz que a busca por aprovação acaba levando a pessoa pro fracasso. Já ouviu essa frase por aí? Pois é. O Kevin O'Leary, ele afirmou que os líderes não precisam ser amigos das suas equipes. Ó, que frase polêmica. Pro Kevin, mais importante é conquistar respeito e ajudar os funcionários a crescer profissionalmente. O empresário diz que não gasta tempo tentando agradar todo mundo, não. Conhecido como Mr. Wonderful ou Senhor Maravilha em português, ele foi até jurado, inclusive, daquele famoso programa de televisão, que é o Shark Tank. É um programa onde os investidores avaliam se um projeto merece ser financiado ou não. Então, ele deu essas declarações, tá bombando, tá trendando na internet.
0: E olha, tá trendando também aqui Homem-Aranha. Pois é, porque temos um spoiler, tá? Em Um Novo Dia, o herói vai enfrentar o Hulk, exatamente, interpretado mais uma vez por Tom Holland. E o herói procura ali a ajuda do Dr. Bruce, interpretado pelo Mark Ruffalo, para lidar com uma mutação misteriosa, pois é, que tem afetado os seus poderes, mas ele acaba, gente, frente a frente com o Hulk. A estreia está prevista para o dia 29 de julho nos cinemas, né, nos cinemas brasileiros. Já, já, então, aí para você conferir. E o filme conta com o retorno dela, Zendaya, que inclusive é a namorada de Tom Holland, namorada ou mulher, né? Estão falando aí de casamento, não sei muito bem. Jacob Batalon também, que é o Ned. E Michael Mando, que é o Escorpião. Além também de Sad Sink, Tremel Tillman e John Bernthal. Então, anota dia 29 de julho nos cinemas o novo filme do Homem-Aranha.
1: Vamos falar de Pix. Tá bombando, tá trendando por conta da tecnologia, né? O Pix por aproximação, já ouviu falar? Ele vai ficar mais flexível para os usuários com o passar do tempo. O Banco Central, ele retirou o limite fixo de R$500 para pagamentos feitos com Pix por aproximação. Então você pode ajustar o valor máximo de acordo com as regras do seu banco. Funciona como se fosse um cartão. Sabe aquele cartãozinho de aproximação que você tem? Então, a ideia é tornar o Pix mais prático para as compras de valores maiores. Então, segundo o Banco Central, a aproximação passa a seguir as mesmas regras gerais dos outros tipos de Pix. O iPhone ainda não consegue usar o Pix por aproximação, da mesma forma que o Android. Quem sabe isso não vem numa próxima atualização aí da empresa da maçã mordida.
0: É isso, Thiago. E olha, sabe o que tá trendando por aqui?
1: Quê?
0: Seleção Brasileira, Copa do Mundo sempre, né, gente? E com a gente fará pra
2: tudo falar. Tudo bom? Eu tô bravo com vocês, viu? Com a gente. Tava ali esperando pra entrar, vocês deram um spoiler do Homem-Aranha.
1: Ah.
2: Eu sou muito fã da Marvel, da Sony.
1: Você é mais fã do Homem-Aranha ou do Neymar?
2: Do Homem-Aranha.
1: Agora?
2: Hoje.
1: Do Homem-Aranha hoje.
2: Atualizando hoje.
1: Hoje.
0: Então tá certo. Ah, mas aqui é assim, tá vendo? Notícia aqui, ó. Spoiler, rápida, cara, pra vocês.
2: Ainda bem que é só dia 29 de julho, eu esqueço. Tem muita Copa pela frente.
0: Tem. Muita coisa acontecendo.
1: Agora falando de Neymar. Então ele tá, né? Ele participou daquela festividade com a equipe, viu? Ele entrando em campo.
2: Tomou peteleco, passou no corredor polonês, né? É, foi meio que um batismo dele. Tá lá, tá treinando com bola.
1: Bola agora.
2: É, foi pra Filadélfia junto com a delegação. Lá no Papo 1 a gente vai falar sobre isso também, direto dos Estados Unidos. Não sei se joga contra o Haiti. Deve calçar chuteiras e ficar no banco. Isso é bem provável. Agora entrar já é um outro problema, né?
1: São outros 500, né? Como a gente costumava falar antigamente. Agora, Fará, a gente deu aqui a notícia também que o Ancelotti tá preferindo pelo 4-2-4 agora.
2: Sempre, né?
1: E fazendo algumas alterações. Você acredita que, de fato, o Cielo vai tirar, sacar muita gente da equipe e já colocar novidades contra o Haiti?
2: Cara, eu acho que o Paquetá e o Igor Thiago, ele saca.
1: Jura?
2: Pra entrada do Luiz Henrique e do Matheus Cunha, tá? Agora, o Casemiro, ele não tira. Na minha visão, ele não tira. Não tira.
1: Logo o Casemiro, que foi o que menos correu.
2: Exatamente. Mas é o homem de confiança dele, acho que vai dar mais uma oportunidade. Ele não tira o Casemiro. Assim, não é informação, é uma opinião.
1: É um achômetro, né? Mas eu vi aquelas estatísticas, né, de quanto que um atleta corre. Então, de todos que entraram em campo no Brasil contra Marrocos...
2: Fralda pesada,
1: ele,
2: né?
1: Ele foi o último da lista.
0: Nossa, sim.
1: Fralda cheia.
0: Isso trendou bastante, viu?
1: Por ser um volante, tem que correr. É aquele carregador de piano, né,
2: Fala? Tanto é que o primeiro gol de Marrocos saiu por causa de uma inatividade intelectual do Casemiro, né? Ele não cortou um passe pro meio fácil, aí deixou o Brahim fácil para dar o lançamento pro jogador de Marrocos. Assim, o Casemiro, ele tá muito mal, né? Ele tá 34 anos, assim, ele vem de um final de uma temporada no United, da Premier League, que é pegado, é um jogo mais puxado. Mas é um homem de confiança do Ancelotti, cara. A gente tem que entender que o Ancelotti vai dar mais oportunidade. Agora, contra o Haiti, tudo é festa. Se ganhar, tá vendo, ó? Foi só um negocinho ali no começo. Vamos ver.
1: Vamos ver. Então, meio-dia tem Papo de Craque primeiro tempo. Certo, Fará? Tem.
2: E eu continuo bravo por causa do spoiler do Homem-Aranha.
1: Calma. Que vai dar tudo certo.
0: Até lá você vai esquecer.
2: Até lá
0: você.
2: Tomara.
0: Tá tudo certo.
1: Um abraço. Fabiano Fará, hein?
0: Valeu, Fará.
1: A condução aqui em São Paulo do Papo de Craque. Primeiro tempo, meio-dia, você fica com a programação esportiva local aí da sua praça.
0: É isso. E olha, a gente segue por aqui trendando bastante, porque redes sociais estão, né, nos trend topics aí, dos assuntos mais comentados, porque as redes sociais, elas superaram a TV como fonte de notícias, tá, gente? A pesquisa Reuters Institute mostra que pessoas têm usado plataformas digitais para se informar. Você usa a plataforma digital para se informar? Conta pra gente. DDD 11 97221 1001. Jovens preferem vídeos e redes sociais à TV para ter informação, tá? Criadores de conteúdo também estão ganhando mais espaço na divulgação de notícia, e o crescimento das plataformas também aumenta o desafio, então, de combater as fake news. Pois é, gente, só depois ali, né, de ter fake news, de se deparar com uma notícia meio que duvidosa, eles conseguem procurar mais detalhes em fontes mais confiáveis. Então, quer uma dica? Vai se informar na TMC, que aí você não vai passar
1: sempre
0: por fake news, entendeu? A gente tá no digital, a gente tá no YouTube, a gente tá no rádio, a gente tá no site. Lá tudo completo. É isso.
1: 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Vamos atualizar o feed aqui? Vamos falar de tecnologia de inteligência artificial. Assunto que sempre repercute, o pessoal gosta demais, né? O líder do Gemini, anuncia que está deixando a Google. Olha aí, mudança, as pecinhas se mudando aí. É, um dos responsáveis pelo Gemini, ele vai trabalhar na OpenAI, a criadora do chat GPT. Pulou o muro, hein? Foi pra concorrência. Essa mudança importante na disputa entre as gigantes da inteligência artificial. Então, o Noam Chaser, ele tinha voltado aí pro Google há menos de 2 anos para ajudar a fortalecer o projeto Gemini. Só que ele é considerado um dos nomes mais influentes aí no desenvolvimento das IAs modernas. Então essa saída dele agora reforça a corrida das empresas de tecnologia para contratar grandes talentos aí do setor. Segundo a OpenAI, o ChatGPT já passou de 1 bilhão de usuários mensais em todo o mundo. Você usa também o chat? Fala aqui pra gente, o que, que você usa? Para criar conteúdo, para ajudar em alguma pesquisa, manda aqui no 11972211001.
0: É isso. E olha, a gente segue porque Dark Horse também tá trendando bastante, tá? Eduardo Bolsonaro, inclusive, promoveu um filme sobre, né, promoveu o filme sobre o seu pai lá nos Estados Unidos. Eduardo, ele participou da estreia de Dark Horse, filme que conta a história de Jair Bolsonaro, e o evento aconteceu em Las Vegas e reuniu nomes ligados à direita americana. Durante um debate, Eduardo disse que o filme faz parte de uma guerra cultural contra adversários políticos. Ele também voltou a defender a Operação Lava Jato e falou sobre a trajetória política do seu pai. E sobre Vorkaro, né, citado ali nas investigações do financiamento do filme, Eduardo evitou comentários, tá, gente? O filme, ele foi gravado em inglês e tem como objetivo, então, alcançar também o público internacional.
1: Agora vamos voltar a falar de esporte, ó, trend de agora. Notícia fresquinha pra você, DF5 aqui, depois do Fará, que participou aqui trazendo notícias da seleção. A gente ficou sabendo que o Neymar não vai viajar com a delegação pra Filadélfia, não. Ó, a novidade aí, pois é, ele vai ficar ainda em Nova Jersey para otimizar a fase final do seu processo de recuperação. Então, se tinha gente ainda que tinha esperança de ver Neymar jogar contra o Haiti, a informação que chega é contrária a isso, viu? Fazendo, então, em Nova Jersey, uso das estruturas aí de excelência do Hotel The Ridge, ali e também do CT de Columbia Park, o Neymar vai continuar, portanto, fazendo essa fase final do processo de recuperação. Notícia fresquinha para você ficar
3: isso
1: bem
3: que
1: informado.
3: Eu não me conformo.
1: Tá vendo? Aqui não tem delay. Aqui não tem delay. A notícia vem em tempo real. 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
0: É isso aí. E olha, vamos falar agora de Apple, porque a Apple tá preparando um aumento de preços para os seus produtos, viu, gente? Você que consome aí a Apple, gosta do seu iPhone, prepara o bolso. A empresa explicou que o reajuste é pelo alto custo de componentes usados em celulares e computadores ali da marca. O principal problema, gente, é a falta de chips de memória que ficaram mais caros nos últimos meses, desculpa. Tim Cook, que é o CEO da Apple, ele disse que tentou evitar repassar esses custos para os clientes, mas foi inevitável, a coisa ficou insustentável e não teve como, tá? A Apple ainda não falou quais produtos vão ter o aumento, nem quando esses novos preços também, eles chegam ali no mercado. Mesmo com os preços mais altos, a Apple continua vendendo bastante. O iPhone, inclusive, continua sendo um dos celulares mais vendidos no mundo todo. Então, a galera não para de comprar. Vamos ver quanto que vai ser esse aumento aí da Apple.
1: Tá certo, a gente segue atualizando o feed. Vamos falar de Carlos Alberto Parreira. Ele foi o técnico campeão da nossa seleção em 1994. E ele segue internado na UTI de um hospital no Rio de Janeiro com inflamação pulmonar. Está respirando com ajuda de aparelhos. Ele que tem atualmente 83 anos de idade, ele segue na UTI do Hospital Samaritano, na Barra, da Rede América Zona Oeste, no Rio de Janeiro. O quadro dele é de inflamação pulmonar e, segundo o boletim médico que foi divulgado hoje mesmo de manhã, quinta-feira, o treinador respira com auxílio de aparelhos, está estável, não há previsão de alta da UTI pro quarto, e a família do Parreira tá agradecendo, né? As manifestações pelas redes sociais de apoio, desejando aí boa recuperação pro técnico tetracampeão, né, da seleção brasileira na Copa de 94. Muita saúde, boa recuperação pro Parreira.
0: É isso. E a gente segue dando F5 no nosso feed, porque Bruce Willis tá, né, também trendando. A gente fala de uma fala da esposa dele durante uma entrevista. A esposa de Bruce Willis disse que o marido ainda lembra das pessoas, porque Bruce Willis, né, tem uma doença. E Emma Hamm, que é a esposa dele, disse que muita gente acredita que Bruce Willis, ele perdeu a memória. O ator, ele tem um tipo de demência que afeta principalmente a linguagem e a comunicação. Por isso, Bruce ainda reconhece familiares e pessoas próximas. A doença foi confirmada em 2023. O ator foi diagnosticado com afasia, que é um distúrbio que afeta a fala. E a esposa dele, a Emma, ela contou que viver como cuidadora do marido é enfrentar um luto diário com ele ainda presente. Vale lembrar ali que Bruce fez vários filmes, né? Assassino foi o seu último, o filme intitulado Assassino, lá em 2023. Foi o filme de despedida de Bruce Willis, produzido pouco antes dele se afastar de vez.
1: Estados Unidos e Irã, apareceu no feed aqui. Chegou a um acordo final? Será? Acabou a guerra? Pois é, esse acordo ele foi assinado ontem pelos dois países, Estados Unidos e Irã. E esse acordo já está em vigor. O texto tem 14 pontos, inclui garantias aí de que Teerã nunca terá armas nucleares, a suspensão de sanções norte-americanas contra o Irã e também uma compensação financeira ao governo iraniano também estão em pauta. Além disso, abre um período aí de 60 dias para que os dois países negociem essa situação toda de questão nuclear. Estados Unidos e Irã declararam, portanto, fim imediato e permanente das operações militares em toda a frente, incluindo o Líbano. A ver, né? Porque eles declararam várias vezes isso, mas os ataques continuaram. Mas é a última notícia que temos entre Estados Unidos e Irã. Agora, acordo assinado.
0: E olha, a gente fala agora de política, porque o encontro do G7 trendou bastante, né, nos últimos dias. Trump, inclusive, deu uma fala meio complicada, disse que conversou com Lula no G7 e falou que o Brasil é politicamente difícil. Pois é, ele criticou o nosso Brasil. Ele falou o seguinte, abre aspas pro Trump: tornou-se um país um pouco complicado, não é? Falando do Brasil. Tem sido ali um pouco perigoso politicamente, fecha aspas, pra Trump. Ele prosseguiu comentando as eleições do Brasil e confundiu, inclusive, um filho de Bolsonaro. Ele falou, ele confundiu o Eduardo com o Flávio. Enfim, depois disso, Trump pareceu fazer um paralelo entre os processos eleitorais no Brasil e nos Estados Unidos e disse o seguinte, abre aspas novamente, eles jogam duro, mas ninguém joga mais duro do que os Estados Unidos, e complementou, nossas eleições são totalmente roubadas, disse o presidente dos Estados Unidos.
1: Cinema brasileiro e futebol tá bombando, tá trendando. Por quê? Porque a biografia da Marta, a nossa rainha do futebol, a Marta, ela tá ganhando data de estreia pros cinemas, viu? História da nossa Marta Vieira da Silva, maior jogadora da história do futebol feminino, né? Rainha Marta já tem data pra chegar nos cinemas. 8 de abril do ano que vem, 2027. Anota aí, 8 de abril. Vai ser estrelado por Alice Carvalho e dirigido por Andrusha Waddington. O filme Marta promete revisitar a trajetória da atleta, ela que revolucionou o nosso esporte feminino, né? Inspirou gerações dentro e fora dos gramados. Por isso que temos muitas meninas, muitas atletas boas que jogam futebol, graças à nossa Marta. Lembrando que ela foi eleita, viu? 6 vezes a melhor jogadora do mundo pela FIFA. Então, bela homenagem, bela biografia, ano que vem nas telonas.
0: E agora a gente fala de Uber, porque olha só, se você pega ali o Uber na categoria Comfort e Black, essa notícia é pra você. O Uber vai retirar parte dos carros das categorias Comfort e Black, tá? A empresa anunciou ali que vários veículos vão deixar de ser aceitos nessas categorias em 2027. Essa mudança, ela foi baseada em pesquisas com passageiros e também na evolução do mercado automotivo. O objetivo, gente, é deixar as categorias premium com carros mais novos, né? Motoristas que usam modelos afetados vão ter que trocar de carro para continuarem nessas categorias também. Esses critérios, né, que passam a ter mais peso são o seguinte: espaço interno, o ano de fabricação também do carro e o modelo do veículo, para se enquadrar, então, nessa categoria premium, digamos assim. A categoria Uber Black chegou ao Brasil em 2014, operando apenas com carros executivos. Então, atenção para você que costuma pegar Uber Comfort e Black, mudanças acontecendo.
1: É, e agora vamos pegar uma carona pra ir embora. Ah. Seja com o Uber, Black não tem mais, né? Não pode mais. Então, mas a gente vai se despedindo e abrindo passagem pra turma do Esporte Vem, programação esportiva a partir de agora, aqui na TMC.
0: É isso, e amanhã a gente se encontra, 11 horas, aqui no Trend das 11. Tchau!
1: Ótima quinta-feira, abraço!
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3: 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Participe conosco mandando sua mensagem no nosso chat no YouTube ou no WhatsApp 11 30 25 1001. Tô aqui com o Ivan Drago, com a Renata Saporito, mas vamos direto aos Estados Unidos porque tem informação quente da seleção brasileira. Então o Belo tá se posicionando lá, Ivan, com informação quente da seleção brasileira. Antes, pra gente deixar a informação pro Belo, quem foi o cara da rodada de ontem? Quem foi o cara dessa primeira rodada da Copa do Mundo? Rapidamente, Ivan Drago. Tudo bom?
4: Um só, rapaz.
3: Um

0: Colocação, rapaz.
1: Renata puxou o microfone. Renata já tem.
0: Tá na ponta da língua,
1: Amanda? Quanto você pensa, Renatinha, tudo bom? O seu top 3, rapidinho.
2: Fala, Fará. Boa tarde a todos. Ivan, uma galera aqui no estúdio acompanhando a gente hoje também. Qual é a minha câmera?
1: Escolhe, Renata, você manda.
0: Pode escolher.
2: Messi, Harry Kane e Luiz Dias.
1: Luiz Dias da Colômbia. E aí, Ivan?
0: Não, eu vou votar no Haaland.
1: No Haaland, só pra contrariar a Renata. A gente já volta nesse assunto, porque o Marco Belo agora sim, posicionado, conectado ao direto dos Estados Unidos. Tem informação quente de última hora da seleção brasileira. Belo, tudo certo?
3: Tudo bem, Fará, pessoal do Papo de Craque TMC primeiro tempo. 11 horas mais 2 minutos aqui em Morristown, Nova Jersey. Meio-dia mais 2 minutos em São Paulo. Eu estou aqui no CT, onde a seleção brasileira está treinando nesse momento. Eu estou na sala de imprensa, a seleção brasileira no gramado. Pudemos acompanhar os 15 primeiros minutos do treino e a gente tem imagens que daqui a pouco a gente vai colocar no ar das atividades físicas. Aliás, o Neymar fez atividades físicas junto dos outros companheiros. Ele não foi separado dos outros companheiros, ele fez atividades junto dos outros companheiros. Mas a grande notícia é: Neymar não vai para a Filadélfia. Neymar não vai para a Filadélfia. Neymar vai ficar em Nova Jersey para continuar o tratamento da lesão no hotel onde a seleção está hospedada aqui em Nova Jersey. Então, para quem esperava que o Neymar fosse pelo menos por banco de reservas para a partida contra o Haiti, Neymar não vai para a Filadélfia. Essa é a grande notícia do de Morningstone em Nova Jersey, Fará.
1: Antes de passar para Renata e para o Ivan, Belo, só, eu não sei se a CBF se aprofundou nisso, mas é mais para ele ser preservado, poupado, ou ainda tem uma sequência de tratamento na panturrilha para fazer?
3: Segue o vídeo, vamos olhar o vídeo, que é bem legal.
1: Sim.
3: Primeiro, o vídeo mostra os jogadores chegando, saindo do vestiário, indo cumprimentar as pessoas da comissão técnica da seleção brasileira, né? E o Neymar sempre foi o último, ele sempre é o último. Então ele saiu até apressado, o Ancelotti já estava conversando com os outros atletas, e o Neymar foi o último. Por que eu estou falando para seguir o vídeo? Porque o Neymar, ele treinou junto, ele treinou igual, ele não treinou de maneira nenhuma diferente dos demais atletas da seleção brasileira. Ele treinou da mesma forma a parte física. Então eu creio que seja mais uma precaução do que qualquer outra coisa. Eu creio que se fosse uma final, uma semifinal de campeonato, o Ancelotti poderia levar o Neymar, colocar no banco e falar: meu filho, se eu precisar de você 15 minutos, você joga? Jogo. Mas como é contra o Haiti na segunda rodada da Copa do Mundo, a diretoria de comunicação da CBF nos avisou, até para tirar qualquer dúvida, né? E parabéns à assessoria de comunicação, porque é sempre bom quando eles esclarecem as dúvidas para que a gente não fique falando de coisas diferentes em lugares diferentes, que o Neymar não vai para a Filadélfia. Então, o Neymar vai ficar em Nova Jersey, vai ficar fazendo trabalho de recuperação no hotel, um trabalho que ele está fazendo todos os dias, em dois períodos, tá? E ele não vai para o campo, obviamente, porque a seleção vai estar na Filadélfia. Então ele não vai para o campo. Seguindo um pouquinho, aí o Neymar, ó. O Neymar é o último, ó. Sempre o
1: atrasado.
3: Ah, não, esse é o Rafinha.
1: Esse é o Rafinha.
3: É que ele deu um pique e achei que fosse o Neymar, porque o Neymar deu um pique também. Marquinhos, os jogadores da seleção brasileira. Esse é o momento em que a gente tem um pouco mais de contato dos jogadores da seleção, porque é o momento em que eles saem do vestiário. Porque quando eles vão para o campo, eles ficam tão longe, mas tão longe. Aí, né? Aí o Neymar. Que só com um baita de um zoom ultrassônico pra gente conseguir achar os jogadores. E eu tentei fazer um zoom para que vocês pudessem ver o treino do Neymar no próximo vídeo. O vídeo do aquecimento da seleção brasileira. E eu fiquei focando no Neymar, para vocês verem que o Neymar, ele não ficou separado. Ele não ficou em outro canto, ele não ficou com um preparador físico separado só para ele. Ele fez exatamente o mesmo treino. Todos os jogadores da seleção brasileira estão aí, titulares e reservas. Titulares e reservas, não tem nenhum jogador faltando. Inclusive o Rafinha, legal, que ele estava com bolha no pé ontem, hoje ele treinou de tênis, tá tudo ok com o Rafinha, não tem problema. O Matheus Cunha também, o Gabriel Magalhães também. E aí eles começaram a fazer um treinamento específico, e é legal a gente mostrar. Tem uma hora que eu vou achar o Neymar ali, o Neymar tá na fila da frente. porque eu mostro que ele faz exatamente os mesmos exercícios.

0: exercícios dos outros jogadores da seleção brasileira. Não tem nada de diferente. Ó, vamos treinar separado ali. Você tá, ó, aí, o Neymar é o último ali, ó. Não sei se dá para vocês verem. O Neymar é o último jogador à esquerda.
1: Sim.
0: É o último jogador à esquerda. O Neymar está fazendo todos os trabalhos iguais aos outros jogadores da seleção brasileira. Durante todo o tempo, durante 15 minutos que eu fiquei acompanhando esse treino, e durante 15 minutos eu fiquei com o zoom da câmera no Neymar, o Neymar fez todos os trabalhos dos outros jogadores da seleção brasileira. Titulares e reservas, repito, porque o Vini Júnior, por exemplo, está do lado dele aí, ó. Mas, enfim, aí a gente acha, pô, o cara tá bem, né? Se o cara faz os treinamentos junto com os outros jogadores, mas daí vem a ducha de água fria, que ele não vai para Filadélfia. Talvez você tenha acertado a palavra precaução, Fará.
2: Exatamente isso, Belo. Legal demais falar com você. Eu acho que é muito mais uma questão de precaução, porque a gente sabe que qualquer coisa que aconteça, que seja mínima, ele fica de fora da Copa. Né? Eu acho que é um duelo que não, a gente não, espero eu, não precise, não tenha necessidade do Neymar entrar para resolver qualquer coisa, porque eu acho que o Brasil vai conseguir fazer uma boa
1: E
2: partida.
1: pouco
2: Assim
1: tempo,
2: eu
1: né, Renata?
2: espero.
1: Desde que ele foi pro campo até o jogo, né? O jogo é sexta, ele foi pro campo ontem, é pouco tempo, né?
2: Exato, exato. Eu acho que a CBF está seguindo um cronograma, existe todo um departamento médico ligado nisso, voltado para isso, fisiologista, etc. e tal, que a gente já sabe, o Belo conhece muito bem. Nenhuma surpresa em relação ao que vem sendo feito com o Neymar, acredito eu. Mas para mim a pergunta de milhões, né, o Neymar jogar ou não é uma questão de tempo, acho que vai acontecer, mas gradativamente, é sobre quem estará em campo diante do Haiti. Quais mudanças serão feitas? Uma, duas, três ou até quatro? Porque o Danilo ontem fala sobre isso na
1: Sim.
2: coletiva. Três ou quatro mudanças de repente podem acontecer, né? 80% do time na cabeça do Ancelotti ele já está definido. Falou muito sobre o Endrick também, expectativa do Endrick começar ou não como titular. Eu acho que agora a gente vive essa ansiedade em relação ao time que vai ser escalado como titular, né, Belo?
0: Eu até vou ferrar o pessoal da produção, que não tinha combinado. Não sei se eles têm a pergunta que eu fiz ontem para o Danilo. Não sei se eles têm
1: Muito
0: aí
1: boa, inclusive.
0: a pergunta que eu
2: Aliás,
0: fiz ontem.
2: viralizou, hein, Belo? Parabéns.
1: E agora o Belo fica, para quem está pelo YouTube, viu, ficou preto. Eu acho que deve ter caído a conexão. A gente vai pegar novamente a conexão. Vamos só para encerrar esse assunto, Neymar. A precaução está certa, o Ivan está correta, a CBF. A Renata já deu a opinião dela, está correta.
3: Sem novidade.
1: Sem novidade. Vamos lá. E vocês acreditam que o homem vai tirar o Casemiro? Antes do Belo passar as informações, que ele vai tirar o Casemiro? Ele vai tirar ou não vai?
2: Cara, sinceramente, eu não faço a menor ideia. Cada hora eu acho uma
1: Cara, eu
2: coisa.
1: estou entendendo que não. Ele vai preservar o cara.
3: Achismo, tá?
1: É achismo.
3: Achismo. Sabe
1: Meu
3: aquela
1: também é.
3: coisa? Fará, eu sei que você tá mal, mas você é o meu homem de confiança. Deixa eu olhar pro adversário. Eu vou te recuperar agora.
1: Entendeu?
2: Porque é aquela coisa, né? Se o Casimiro é sacado pro jogo contra o Haiti, ele não volta mais. Porque se ele não tem condição de jogar contra o Haiti, ele vai ter condição de jogar contra quem?
1: Exatamente.
2: Tô
1: Qualquer
2: errada?
1: um que entrar no lugar do Casemiro hoje não perde a posição.
3: Sim. Mas é aquele negócio, né? Ele fez testes, o Belo pode daqui a pouquinho trazer mais informações a respeito disso. A escalação contra Marrocos
2: Foi
3: foi
2: uma
3: bem
2: surpresa.
3: diferente.
1: Foram
2: É
1: três
2: porque
1: alterações
2: ele
1: ontem,
2: faz
1: né?
2: várias formações nos treinos, né, Ivan? Então acaba enganando
1: Não,
2: muita
1: mas
2: gente. Ninguém achava que o Igor Thiago ia começar como
1: Danilo
2: titular.
1: no Ibanez, o Luiz Henrique. Luiz Henrique e o Matheus Cunha no Paquetá, e o Luiz Henrique foi na do quem? Do Igor Thiago, né?
3: Isso.
2: Isso.
1: Ou seja, ele vai jogar quem? O Vini por dentro? Ou
3: Não, na
1: o Matheus
3: verdade.
1: Cunha,
2: Não,
1: né?
2: acho que no lugar do Igor Thiago, Matheus Cunha.
3: Sim.
1: É.
3: Pode ser.
1: E o Luiz Henrique no lugar do Paquetá, que
2: do
1: joga mais
2: Paquetá.
1: aberto.
2: Acho que o Danilo é certeza absoluta,
3: Isso.
2: porque se apareceu na coletiva é porque vai
1: Três
2: jogar.
1: mudanças já é bastante, né?
3: A única coisa é que ele não tá abandonando esse 4-2-4, né? O
1: Te
3: 4-4-2 como
1: preocupa
3: inteiro.
1: isso?
3: Ah, eu acho que a gente deveria povoar mais o meio-campo. Aliás,
2: Eu também acho.
3: eu quero explorar bastante o Belo a respeito da entrevista do Danilo. Eu discuto bastante a convocação dele, certo? Mas ele ontem meteu um choque de realidade necessário para quem ainda ver a seleção brasileira de uma outra maneira. Ontem foi um choque de realidade necessário, tá? Mais uma vez, o mais importante é o que ele entrega dentro de campo.
1: Sim.
3: Ele foi convocado para ajudar o Brasil dentro de campo. E eu discuto bastante. Né? É, mas eu discuto bastante essa convocação. Agora, foi uma entrevista coletiva muito necessária.
2: Ele é necessário nesses momentos, né? Acho que mais que qualquer outro jogador, Ivan. Mesmo porque eu acho que o poder de fala dele é muito impactante. Em muitos momentos, não só o de ontem, mas todas as vezes que o Danilo pega pra falar, é bem interessante, é bem comentado.
1: O Belo tá com a gente já, vocês podem já perguntar pra ele.
2: Eu não sei se o Belo conseguiu escutar a minha pergunta, falei sobre o Neymar e depois, né, falei sobre a pergunta de milhões. Pra mim agora passa a ser a escalação do Ancelotti pro duelo contra o Haiti. Lembrando que o Danilo, acho que a única mudança que a gente tem certeza absoluta que deve acontecer, porque ele esteve ontem presente na coletiva, ele foi o cara, né, pra falar ontem.
0: Também para concordar com você e o Ivan sobre o Danilo. O Danilo, eu participei de todas as entrevistas coletivas da seleção até hoje. E a do Danilo é diferente. Você pode não gostar do futebol do Danilo. Ninguém está entrando nesse tema aqui. Mas ele é diferente. Ele é um cara fora do comum, fora da casinha. Ele é honesto, é sincero. Ele fala coisas que vão contra ele mesmo. Né? Quando, por exemplo, ele falou que o Ancelotti tem manias e todo técnico tem manias, ele não sabe por que ele não põe o Hendrick. E ele fala sobre futebol no geral, futebol mundial. E eu fiz uma pergunta para ele, porque é o seguinte, ele tinha falado sobre as outras seleções, França, Argentina, e falou que essas seleções estavam mais entrosadas, estavam um pouco mais adiantadas do que a seleção brasileira. E ele usou um termo que eu achei muito interessante. Ele falou que quando o Brasil jogar com essas seleções, tem que jogar com linha de cinco baixa. Eu fiquei pensando, Brasil com linha de cinco baixa? Eu nunca vi a seleção brasileira jogar assim. É. Aí eu fiz essa pergunta para ele, vamos ouvir.
1: Não, o Belo, antes da pergunta, a pessoa está colocando na agulha lá, linha de cinco baixa, o Ivan, para aquele leigo, aquele cara que fala, o que é linha baixa hoje? É todo mundo na defesa, o que é?
3: Linha de cinco baixa quando a primeira linha defensiva composta por cinco jogadores,
1: dois zagueiros, o volante e os laterais, é isso?
3: É o famoso bloco baixo, é quando o bloco fica próximo do goleiro.
1: E pra que serve
3: isso? Do seu goleiro.
1: Pra que serve isso no futebol?
3: Justamente pra bloquear os principais espaços de ataque do adversário.
1: E a linha seguinte? Essa que mais me preocupa, que aí
3: a
1: você...
3: segunda linha de marcação?
1: É, que você diminui o espaço.
3: Você pode compor com quatro jogadores e um na frente.
1: Ou seja, você pega os dois extremos, um volante e talvez um terceiro homem no meio de campo pra fechar ali.
3: É o seguinte, você já ouviu a expressão park the bus?
1: É.
3: Certo? Você ouvia bastante com José Mourinho?
1: Sim.
3: Exatamente isso, é pra se defender bem, entendeu?
1: Tá, e se você toma a bola, como é que você sai?
3: Você sai em contragolpe, você precisa de uma transição com jogadores rápidos.
0: Mas você já tinha ouvido algum jogador da seleção falar de jogar assim?
1: Jamais, nunca, jamais, nunca, jamais.
0: Nunca. Exato.
1: Seleção, a gente sempre imaginou, exato. Belo, o 4-3-3, com os dois pontos abertos, centroavante, dois meias de chegada, só um volante, sempre foi isso.
3: Retranca, retranca.
0: E ele admitiu, né, e a gente faz pergunta, o Ivan tá acostumado, o Fará tá acostumado a fazer pergunta, a gente precisa prestar atenção na entrevista, que às vezes a pergunta, ela não vem antes da entrevista. A pergunta vem durante a entrevista.
1: Exato.
0: Porque o cidadão admitiu que a seleção poderia jogar numa linha de cinco baixo. Eu nem ia fazer essa pergunta para ele, mas eu falei, não tem como não fazer essa pergunta, né? Aí eu fiz a pergunta quando vocês puderem aí colocar no ano.
1: Então, e o Belo foi muito bem, né, Renata, na pergunta, porque assim, o Belo falou, é o princípio básico, né? Se você tá prestando atenção na resposta do jogador, ele te dá, de repente...
2: A brecha
1: para te fazer uma pergunta que, de repente, peraí, por que ele falou isso? Né? Então, inclusive, Belo, vamos chamar agora com a pergunta do Belo. Vamos acompanhar aqui.
4: Das mais à frente, né, equipes que estão mais entrosadas do que a seleção brasileira, né? Não, você não usou o termo melhores, mas usou mais preparadas. E que se a seleção fosse jogar contra equipes como essas, a seleção poderia marcar uma linha mais baixa, poderia jogar de forma diferente. Quando você estava falando isso, me passou algo pela cabeça que na imprensa muita gente fala, mas eu não vi nenhum jogador falando ainda. Você acha que a seleção brasileira pode ter mudado de status hoje no futebol mundial?
5: Aquilo que eu penso é que as outras seleções melhoraram muito O futebol evoluiu de uma maneira, como a gente sempre fala, isso é falado mesmo, as outras seleções melhoraram muito, a maneira de formar jogadores, de montar equipes, ela evoluiu de uma maneira que todo mundo ficou muito igual. E isso é em todo tipo de futebol, futebol de seleções, futebol de clube. A diferença entre ganhar, perder, empatar, ser o melhor, ser o pior, ela é muito curta, é muito fina, entendeu? Então, o Brasil está na primeira fileira, sim, sempre vai estar. Só se acontecer um desastre muito grande, parar de produzir jogador como a gente produz, entendeu? Só se a gente for muito amador e pouco inteligente na maneira de conduzir os nossos jogadores e tratar a nossa seleção, porque é muita gente nascendo a cada dia com muita qualidade e a gente tem uma geração que muitas vezes as pessoas falam é uma geração que não é boa. Pô, brincadeira, cara, com tanto de qualidade, tanto de gente boa que você tem aí. Não acho que o Brasil mudou de patamar, não. O Brasil continua na primeira fileira. Obviamente, isso foi construído não por mim, nem pelos jogadores que estão aqui. Tem uma galera atrás que precisa ser respeitada e foi quem construiu esse status, essas conquistas, essas 5 estrelas que a gente tem no peito. Nossa obrigação é tentar o máximo possível honrar isso. E se a gente tiver a possibilidade, com muita entrega, com muito espírito de sacrifício, conseguir colocar mais uma estrelinha na camisa, seria maravilhoso.
1: Então, eu entendi assim na resposta. Ele começou admitindo o raciocínio do Belo, que a seleção, que não tem mais seleção boba, não tem mais time bobo, mas depois ele recolocou a seleção ali.
3: Não, vamos lá. Uma, né? Coisa é como a seleção é catalogada de forma histórica, certo?
1: Histórica.
3: Agora, eu só discordo dele no seguinte, aliás, belíssima resposta pro Belo. Quando ele fala, do jeito que a gente produz jogador, só se a gente for, só se a gente tratar esse processo de uma forma amadora, tá? Primeiro, olhem como o futebol brasileiro é tratado, certo? Futebol brasileiro, nosso campeonato, nosso.
1: De maneira?
3: Eu acho.
2: É maltratado.
3: Maltratado. Como a seleção brasileira é conduzida? 4 treinadores num ciclo, certo? E aí você olha para aqueles jogadores que estão à disposição do treinador, nós não temos laterais direitos. Então, peraí, existe sim amadorismo nesse processo.
1: De formação de jogadores e de condução.
3: Nós deixamos a desejar em vários sentidos, sim, senhor.
2: E assim, agora existe um debate questionando a capacidade do Ancelotti como técnico da seleção, sendo que ele chegou depois de 3 treinadores que ficaram muito pouco também.
1: Ele vai pro 14º jogo, se eu não me engano.
2: Exatamente, né? Dorival tem mais jogos que ele, sim. Foram 16. Teve mais jogos que ele, foram 16 jogos. Sendo que a CBF fez um convite pro Ancelotti. Depois de quanto tempo ele deu o sim? A CBF ficou esperando uma resposta do Ancelotti.
1: Terminar o contrato com o Real Madrid.
2: Pelo menos um ano e meio, se eu não estiver enganada.
1: Por aí,
2: porque entrou
1: o Diniz, entrou
2: enquanto
1: o Dorival,
2: isso, o que aconteceu? Ramon. Absolutamente nada. Exato. É como se a seleção estivesse parada ali.
1: Teve um hiato.
2: Aguardando o seu técnico,
1: Ramon,
2: que
1: Menezes.
2: Ia pra Copa, que foi pra Copa do Mundo, chegar. Né? Então, assim, é muito fácil agora falar mal do Ancelotti. Ele acabou de começar um trabalho. Eu não consigo entender esse questionamento em relação a ele. Ele tentou trazer o que já estava praticamente pronto.
3: Ah, eu acho trabalho fraco.
2: Não, é um trabalho fraco.
1: O início fraco.
2: Mas é muito pouco tempo também.
1: Você não pode avaliar também.
2: Eu acho que a gente não pode resumir o trabalho do Ancelotti nesse um ano que ele esteve à frente da seleção, que ele está à frente da seleção.
3: Eu acho que ele conseguiu.
2: Eu acho que a condução foi muito ruim em todos os aspectos.
1: O Belo se manifestou. Fala, Belo. Você tinha falado, aqui não saiu áudio pra gente.
0: Vou falar uma coisa que o Romário falou que me chamou muito a atenção. Marrocos hoje tem mais time que o Brasil.
2: Mas poderia ter saído com a vitória.
1: Você fala tecnicamente ou taticamente?
2: Não, eu acho que é uma seleção muito mais pronta.
0: Os dois.
1: Aí é preocupante.
3: Mesmo
1: com o crescimento da escola africana, tá?
3: Mais uma vez, eu acho que de fato ele tem pouco tempo à frente da seleção brasileira. São 13 jogos. Um ano, são 13 jogos, certo? Mas eu acho que ele não conseguiu construir muita coisa. Ele fala, ele deixa claro antes da Copa do Mundo. A seleção brasileira precisa se defender bem, certo? O time dele tomou 12 gols em 13 jogos. O time dele não tem quase nada. Mas qual é a principal virtude do Brasil em campo? Me cite uma.
2: Acho que são talentos individuais.
1: Não, a gente espera por isso, Renata. Ainda não tem.
3: Nem isso nós temos.
2: Não, mas assim, gente, vamos lá. Tudo bem, 13 jogos em um ano. De quanto em quanto tempo esses 13 jogos aconteceram? De quanto em quanto tempo esses jogadores se encontraram, se reuniram, tiveram tempo para se entrosar? Quantas convocações foram feitas de uma para outra? Quantas mudanças aconteceram? Cara, é muita coisa. A seleção brasileira não é clube, gente. É completamente diferente. O calendário é outro, a dinâmica é outra. É tudo diferente. Né? E assim, é impossível você chegar pronto para uma Copa do Mundo como uma França e a Argentina que acabaram de disputar uma final de Mundial e de lá para cá pouca coisa mudou. É praticamente, são os mesmos jogadores, o mesmo treinador. Porra, são trabalhos completamente diferentes. Eu acho que essa comparação é injusta.
3: Não, eu acho que a gente esperava mais. Eu, pelo menos, esperava mais. Eu acho que a gente pode discutir algumas escolhas. A gente pode discutir... algumas decisões.
1: Ivan, algumas escolhas, como o das laterais, me causa, essa é a minha opinião, me deixa um problema muito grande na formação de jogadores no Brasil.
2: Não é o Ancelotti, não tem
1: não é
2: um jogador.
1: Ele levou o que ele achava que ia quebrar o galho. Eu entendo o seguinte, não sei se você, Ivan, Renato, Belo, vão concordar comigo, mas o trabalho do Ancelotti a gente vai analisar durante essa Copa do Mundo como técnico, como formação de time, como conjunto, como competidor. Não dá pra analisar antes, acredito, tá? Eu só vou liberar o Marco Belo. Você tem alguma pergunta pra fazer pro Belo? Porque ele precisa de ser liberado lá pra... Que tá na hora de expulsar
3: ele. Não, deixa ele concluir as informações. Isso. Pra ele poder...
1: Principalmente o time, viu, Belo? Pra gente debater aqui, Belo.
0: Ah, quando soltou o negocinho aqui, ao vivo é assim mesmo, né? Eu vou na mão aqui segurando o nosso equipamento. É o seguinte, time, Danilo no lugar do Ibanhas e a possibilidade muito grande de saídas de Paquetá e Igor Thiago para as entradas de Matheus Cunha e Luiz Henrique. Essas são as maiores possibilidades. Não que não há outras possibilidades. Casemiro pode sair, o Douglas Santos pode sair, outros jogadores podem sair também, na lateral esquerda, lateral direita, meio campo, ataque. O Carlo Ancelotti não gostou nada de nenhum setor da equipe. Mas as três maiores possibilidades de mudança são Danilo no Ibanhas, Luiz Henrique e Matheus Cunha no Paquetá e no Igor Thiago. Eu só coloco uma discussão para vocês, não vou ficar aqui para discutir, vou jogar para vocês discutirem, tá? Luiz Henrique, o que ele faz? Vai pro lado e cruza, não é? Aí você tira o Igor Thiago, ele vai cruzar para quem?
2: É isso.
1: Aí é uma decisão do treinador.
2: Mas pro brasileiro, ele vai cruzar pro Endrick.
1: Será que ele vai pro fundo e cruza? Ou ele corta para dentro e bate? Porque ele também tem essa característica.
2: Ele pode fazer o que ele quiser.
1: Né? Belo já riscou o fósforo, jogou na gasolina. Grande abraço, Marco Belo. Bom trabalho por aí.
0: Valeu, um abraço. Hoje irei a Filadélfia. A equipe TMC já está lá. Me deixaram sozinho aqui em Nova Jersey. Mas estarei a caminho da Filadélfia agora, depois do treino da seleção. A seleção brasileira, depois do treino, vai até o Hotel The Ridge, almoça 14h, 2h45, o ônibus sai para Filadélfia e 7h45, horário do Brasil, há uma entrevista coletiva no estádio da Filadélfia com o técnico Carlo Ancelotti, que é aquela entrevista obrigatória pré-jogo. Então, hoje tem viagem para Filadélfia e ainda tem entrevista coletiva mais tarde com o técnico da seleção brasileira. Fará.
1: Valeu, Marco Belo. Agora vai pegar a estrada, vai pra Filadélfia, onde o Brasil enfrenta o Haiti. E daqui a pouco a gente volta e já vai pra Filadélfia, porque lá estão Leandro Boldakian, José Calil e Éder Luiz. Prometeram entrar lá da estátua do Rock Balboa.
6: Que bom, que bom.
1: Não sei, Calil, se você vai conseguir. Vamos lá. Luiz Henrique, qual a principal característica? Ir pro fundo e cruzar? Ou também tem aquela de abrir e bater?
3: Não, na verdade, ele vai criar oportunidades pelo lado do campo.
1: Então, pra quem? Responde a pergunta do Belo.
3: Se pra o Igor Thiago dentro da área. Se o Igor pode Thiago ser o Vini Júnior, pode ser o Endrick, pode ser o Matheus Cunha. Você não precisa necessariamente de um centroavante, né?
1: Não, sim. Até porque o Brasil entrou contra o Marrocos sem centroavante. O Igor Thiago não é nada.
3: Por exemplo, ontem o Cristiano Ronaldo estava dentro da área, certo?
1: Cristiano Ronaldo.
3: E Portugal...
1: Nós vamos debater isso ainda.
3: E Portugal foi obrigado... A jogar pelos lados do campo, porque o meio estava bastante congestionado.
1: Sim.
3: Quantas bolas foram cruzadas e quantas ele conseguiu ganhar de cabeça?
1: No finalzinho, ele foram Cristiano duas. Ronaldo. Uma ele vacilou,
3: exatamente,
1: na outra.
3: Exatamente. Aí no final do jogo, ele bota o Gonçalo Ramos. Ele abre mão do Vitinha pra colocar o Gonçalo Ramos, ou sim, seja, ele botou dois centroavantes. Opa, se com um não tá dando certo, eu vou botar mais um lá dentro. Porque eu tô sendo obrigado a jogar pelos lados do campo, ou seja, eu vou ter mais bolas alçadas na área, certo? E as principais chances foram cruzamentos que vieram da linha de fundo, rasteiros, pra trás.
1: Sim, numa delas o Ronaldo... Mas a gente vai falar depois sobre Portugal.
3: Agora, o Luiz Ronaldo... Henrique pelo lado direito é sim uma alternativa, porque, vejam, quando ele começou o trabalho na seleção
1: brasileira... Inclusive de marcação, como o Ancelotti gosta, né?
3: Quando ele começou o trabalho na seleção brasileira, ele tinha o Wesley como um cara
1: referência
3: pra chegar direita, no fundo do campo pelo lado direito. Sim. Então, ele deixava o lateral esquerdo praticamente como um terceiro zagueiro ali pela esquerda e ele liberava o Wesley pra chegar no fundo do campo, pra ser um lateral ofensivo. Uhum. A partir do momento em que ele perdeu essa característica, ele não tem outra, porque os outros laterais não entregam a mesma coisa. Ele vai precisar de um jogador que pelo menos faça alguma coisa pela direita. Não é o Paquetá que centraliza todas as jogadas, porque ele é um meia. Ele não é um ponta. O Luiz Henrique busca o fundo do campo, mesmo sendo canhoto jogando pela direita. Ele busca o fundo do campo. Ele tem essa característica. Não necessariamente ele precisa ficar cruzando bolas. Se ele consegue se livrar da marcação pelo lado direito do campo, ele já vai conseguir achar companheiros ao lado dele, que estão ali bem posicionados. Não necessariamente você precisa de um cara por cima.
1: Sim.
2: Cara, eu assim, a gente vai mudando de opinião de acordo com conforme as coisas vão acontecendo, né? Principalmente depois da estreia, que foi muito preocupante, apesar, né, da seleção de Marrocos hoje ser uma grande seleção. Eu acho que tanto o Luiz Henrique, quanto o Rayan, quanto o Endrick hoje, eles pedem passagem muito por conta dessa questão física que a gente viu durante todos esses jogos até aqui. Sim. O vigor físico hoje é totalmente fundamental. Por isso, também esse questionamento em cima do Casemiro. Não é a parte técnica, é a parte física mesmo que a gente está preocupado.
1: Que na função dele é o que ele precisa.
2: Exato. E esses jogadores têm um vigor físico, além de serem jovens, uma força, pelo tamanho deles, pelo estereótipo deles mesmo, né? O Luiz Henrique, o Rayan, o Endrick, são jogadores fortes, né? Então, eu não sei, acho muito difícil o Ancelotti botar os três de uma vez, acho que ele não vai fazer isso.
1: Já, mudanças, já, pra mim, já é aquele negócio que a gente estava comentando. Ele está começando a formar o time com... Trocar o pneu do caminhão com ele em movimento.
2: Mas seria interessante usar esses três jogadores que seja pelo menos num determinado momento do jogo. Pra gente conseguir enxergar mais opções, mais situações aí que podem ajudar o Brasil nessa caminhada. Ele vai ter que testar. Mesmo com o caminhão andando, como você disse, Fará. É necessário agora.
3: Não é teste, é remendo.
2: É remanejamento, eu falo, né, pra dar uma...
1: Ô, Ivan, é assim...
2: Disfarçada
1: é a situação. É o período, desde que ele chegou, é o período que ele tem mais tempo com os caras. Mais tempo de trabalho, de conversa, de observação. Ele vai ter que fazer esses remendos, cara. Ele imaginou uma coisa
3: que... Espero que ele tenha coragem.
1: Que não entregou pra ele. Assim, eu acredito que as três mudanças que o Belo citou, Danilo, né, no Ibanez, ok. Aí entra o lateral de ofício, tá? É Luiz Henrique no Paquetá, talvez para ajudar mais na marcação e na transição rápida. O Paquetá não foi bem no jogo contra o Marrocos. E o Matheus Cunha no Igor Thiago, porque o Matheus Cunha tem essa característica de falso 9, trabalha melhor.
3: Ontem nós tivemos um choque de realidade, né? Nós não. Enfim.
1: Todos nós.
3: Para quem imaginava a seleção de uma outra forma, o Danilo foi muito claro. E quando ele fala sobre não ter a mesma maturidade da França, da Argentina, porque a seleção brasileira não tem aí algo mais consistente, né? Eu acho que isso mostra que o Brasil pode dar um passo para trás, sim, com muita humildade, contra determinados adversários, sim, trabalhar mais defensivamente, tentar...
1: O nome disso é competição, né?
3: É, exatamente. Brigar por um contragolpe, decidir o jogo dessa forma, sem nenhum problema, certo? Agora, contra o Haiti, não, né, meu?
1: Eu também...
3: Contra o Haiti, não, né?
1: Apesar do Haiti ter...
3: Contra o Haiti, não adianta ele botar o time no campo de defesa. Ele vai precisar ter criatividade, personalidade...
1: É que o Haiti ofereceu muitos problemas à Escócia, mas tudo bem, não dá pra gente comparar o nível
3: exatamente,
1: técnico.
3: Exatamente, a Escócia não tem a mesma capacidade técnica que a seleção, sim, brasileira. Então, amanhã, a gente deve encontrar pela frente um adversário que vai exigir do Brasil ofensivamente, porque a tendência é que eles fiquem no campo de defesa o tempo inteiro, certo?
1: Ofensivamente e individualmente.
3: Ontem, por exemplo, o Congo exigiu bastante da seleção portuguesa, mais uma vez falando a respeito disso.
1: E deu trabalho, hein?
3: Chutou mais pra gol. Como o Cabo Verde deu trabalho pra seleção espanhola.
1: Exato.
3: E aí nós vamos precisar do jogador que tenha mais criatividade, mais qualidade, chegada, né? Que tire um coelho da cartola. Ontem, por exemplo, a seleção portuguesa, mais uma vez citando aqui Portugal, tá? Porque Portugal tem qualidade, pra mim, mais qualidade que o Brasil.
1: Sim.
3: Mas ontem, uma seleção extremamente burocrática. Ninguém tentava nada de diferente. Toque, toque, toque, chegava pelo lado do campo, cruzava na área.
1: Até o escanteio do Bruno Fernandes, ele dava um balão pra cima.
3: Exatamente.
1: Facilitava a vida do goleiro.
3: Aquela bola viajada, fácil pro goleiro. Pô.
2: Congo teve 8 finalizações, Portugal 7. Eles terminaram ainda com mais finalizações do que a seleção portuguesa. Em
1: determinado momento, Renata, o Congo estava com 4 e Portugal só com 1, que tinha entrado.
2: Mas isso era muito falado também, sobre a questão de ter a melhor geração da história, mas que o coletivo ainda não estava pronto. E isso acho que amedronta muitas outras seleções, não só Portugal e Brasil.
1: Vamos debater isso depois do intervalo, 12:32. 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
5: Meio-dia e 37, voltamos com o Papo de Craque TMC, primeiro tempo, no 100.1 do seu rádio, no YouTube, TMC Esporte. Daqui a pouco eu vou pra lá, mande sua mensagem também no 11 30 25 1001, nosso WhatsApp. Vamos daqui a pouco falar com o André Galvão, vai falar sobre Suíça e Bósnia. Deixa eu dar uma pincelada, posso aqui, Santa Rosa, dar uma pincelada com a Renata aqui, com o Ivan, sobre Portugal.
6: Uau.
5: Cara, calma, Lucasito, calma. Cara, eu fiquei um tanto quanto decepcionado com o posicionamento do Cristiano Ronaldo durante o jogo de Portugal. Achei menos participativo, procurando pouco a bola, esperando muito a bola chegar nele, Ivan.
7: Ah, mas eu acho que não dá pra esperar muito mais do que isso não, sinceramente. Acho que pra sair muito da área, pra poder fazer uma tabela, aquele Cristiano Ronaldo que nós vimos já não é mais o mesmo, ele já tá com uma idade de
5: 41 anos, tudo bem.
7: Por mais que ele se cuide, ele ainda suporta o alto nível do futebol mundial, mas pra fazer determinadas funções. Então hoje ele é um cara muito mais preso dentro da área, ele é um finalizador, se a bola chegar pra ele, ele vai conseguir guardar, mas esperar esse jogador... que sai da área, como o Harry Kane faz. Harry Kane, pra mim, é um 9 completo. E também porque não é só 9, né? Ele pode jogar atrás do centroavante, ele pode ser o 10, enfim. Eu acho que não dá pra exigir muito do Cristiano Ronaldo. Eu acho que ontem ele deixou a desejar, também porque o time dele deixou a desejar.
5: É isso, Renata? Concorda com o Ivan?
8: Com certeza. Acho que a expectativa também... era gigante e a decepção tá de acordo com ela. Caminham junto, né? Mas mesmo porque, gente, na última Copa, se eu estiver enganada, vocês me corrijam, Cristiano Ronaldo teve, né?
5: Perdeu a titularidade.
8: Exato, pro
7: Gonçalo Ramos, que ontem entrou no segundo tempo.
8: De ir pro banco, então pode acontecer de novo. 40 anos.
5: 41 já, né?
8: 41 anos, gente. E de 4 anos pra cá, se naquela época já era contestada a titularidade, imagina agora.
5: 37 anos ele tinha naquela época.
8: Exato. Existe, lógico, que um clamor por causa da aposentadoria, a última Copa. Todo mundo quer ver o Cristiano Ronaldo em campo. Mas pode ser sacado do time mais uma vez.
5: Ó, o André Galvão já tá conosco. Quem tá pelo YouTube tá acompanhando. André Galvão no tempo nublado. Tem avião em cima dele, fila. Você tá onde, André Galvão? Direto dos Estados Unidos. Fala, Galvão!
9: Tudo bem, Forrazinho? Ivan Drago, Renata Saporito. Não sei se tem mais alguém aí também com vocês. Papo de craque, primeiro tempo no ar pela TMC, aqui direto de Los Angeles. Eu tô em frente ao Los Angeles Stadium. Lá no fundo, né, vocês podem observar o estádio de Los Angeles, né, que é o Sofá Stadium, na verdade, mas a FIFA... pede para a gente chamar de Los Angeles Stadium. Hoje a bola rola por aqui para Suíça e Bósnia. Segundo jogo do grupo B, né? Segunda rodada começando nesta quinta-feira. E é claro que a TMC acompanha tudo para você. As duas equipes empataram na primeira rodada, né? A Suíça empatou com o Catar e a Bósnia empatou com o Canadá. Então tá tudo igual nesse grupo, tudo igual mesmo, porque todos os jogos foram 1-1, né? Tanto Catar e Suíça como Canadá e Bósnia. Então, nesta quinta-feira nós teremos a segunda rodada, Suíça e Bósnia, Canadá e Catar, e quem vencer tem praticamente a classificação assegurada para a próxima fase da Copa do Mundo. E essa fila aqui, ó, já é fila de gente, claro, esperando para abrir os portões. A gente vê lá no fundo todas as barreiras preparadas para receber os torcedores. Então, daqui a pouquinho, estes torcedores vão entrar aqui no estádio, no Los Angeles Stadium, para acompanhar esse duelo entre Suíça e Bósnia. E nós vamos, claro, procurar alguns aqui para falar com eles. É interessante que todo jogo tem mexicanos. Olha esse aqui, por exemplo. Olá, amigo. Olá, como estás? Tudo bem?
6: Muito bem.
9: Estamos acá falando de Brasil. E vos de México, ¿por qué hay mexicanos en todos los partidos?
6: Es la fiesta del fútbol, tenemos que estar presentes, es nuestro mundial, tenemos que estar apoyando al fútbol. Es una fiesta para todos y todos podemos ser participantes.
9: Claro, claro, él dice que es una fiesta del fútbol, que los mexicanos tienen que apoyar todos los juegos, que aquí es la casa de ellos también. Sí, sí, acá Estados Unidos es como México también, ¿no?
6: También, sí, todos son bienvenidos, somos hermanos y fuerza Brasil. Tiene que mejorar, pero es una muy buena selección.
9: O mexicano falou que o Brasil tem que melhorar. É. E tem mesmo que melhorar. E até os mexicanos sabem. E hoje, vas por quem? Por Suíça ou Bósnia?
6: Ah, el que gane está bien, pero en la tarde juega México, so let's go México.
9: À tarde joga o México contra a África do Sul, graças, muitas graças. À tarde joga o México contra a África do Sul.
5: À noite aqui no Brasil, aqui no Brasil, né? À noite aqui no
8: Coreia.
5: Brasil é contra a Coreia do Sul. À noite aqui no Brasil contra a Coreia do Sul.
9: É verdade, México e África do Sul foi o primeiro jogo da Copa, né? A seleção mexicana venceu a seleção sul-africana, verdade.
5: Vai chover aí, hein, Galvão?
9: A gente se confunde um pouco.
5: Vai chover aí.
9: Não, hoje acho que não.
5: Pô, mas o que tem de nuvem carregada aí...
9: Mas você sabe que o estádio é coberto, né? Não sei se você consegue enxergar lá no fundo.
5: Sim.
9: É tudo coberto, é um estádio climatizado. Então esse risco a gente não corre. Ó, agora deixa eu conversar aqui, vou tentar conversar com amigos suíços que também chegaram ao jogo. Hi. What about this game, Switzerland and Bosnia?
10: Very excited for it, you know, go Switzerland.
11: but the first game was draw with... I don't know.
12: It was a little rough, but we're going to bounce back and we're going to win this 3 points today.
9: Ok, thank you very much. Muito bem, eles estão empolgados para o jogo, olha só. Switzerland.
12: Swiss.
9: Oh. Eles estão empolgados para o jogo dessa vez, mas ele estava falando sobre o primeiro jogo, que foi um empate, né, meio frustrante com a seleção do Catar. Então hoje a certeza que a Suíça vai marcar os 3 pontos contra a Bósnia, foi pelo menos essa a promessa do torcedor suíço. E aqui os torcedores bósnios, são muitos bósnios em Los Angeles, na Califórnia e nos Estados Unidos. Hi, Bosnian guys!
13: Hi!
9: And what about this game, please?
13: We're gonna win.
9: Yes!
13: 2-0. Por Bosnia.
9: 2-0 para a Bósnia. Ele acha que a seleção da Bósnia vai ganhar. We have a lot of Bosnians here in US, right?
13: Yeah, a lot of US, yes.
11: Yes, I heard about 150,000 Bosnians living in America. It's true?
13: More than that.
9: Olha só, ele falou que tem muito mais do que 150 mil bósnios morando aqui nos Estados Unidos. And today... 40,000 in Los Angeles Stadium?
13: Yes, 40,000 in the stadium to cheer for Bosnia.
9: Ok, então hoje vão ser 40 mil bósnios no estádio torcendo pela Bósnia. Ok, so let's go Bosnia!
13: Go Bosnia!
9: É isso aí, a galera tá chegando, claro que ainda são poucos torcedores, né? As filas ainda são pequenas, mas meio-dia, horário local, 4 horas da tarde, horário de Brasília, tem este Suíça e Bósnia. Eu estarei aqui na transmissão desse jogo pela TV e também, claro, trazendo as informações para todos aí na TMC, meus amigos.
5: Meio-dia 45, o microfone do Galvão me lembrou aquele microfone do ET Rodolfo, Rodolfo e ET, não tinha aquela dupla lá? Fazendo Gugu, era o microfone. Galvão tá lembrando. Galvãozinho, muito obrigado, viu? Boa, bom trabalho, boa sequência de trabalho pra você aí.
9: Valeu, gente, muito obrigado. Estamos juntos. De vez em quando a gente aparece pra dar nossas contribuições por aqui também, viu? Vocês não cornetam tanto, não, hein? Não cornetam tanto, não, que tá só começando, hein?
5: Boas, excelentes contribuições de André Galvão. Ô, Ivan, já esteve na Suíça?
7: Nunca.
5: Já esteve, Renata?
8: Infelizmente, não.
5: É, eu tive só de passagem. Indo pro Japão.
7: Você só ficou no aeroporto, é isso?
5: 6 horas.
7: Então você não conhece a Suíça?
5: Conheço.
8: Tomei
5: o chocolate quente.
8: Pingou, meu marido acabou de...
5: E peguei neve.
8: De passar por lá também.
5: É, peguei neve e tomei o chocolate quente. Já... Sou um cidadão suíço.
7: Você saiu do aeroporto, pelo menos?
5: Saí num pierzinho dentro do aeroporto que tem, assim.
7: Ah, vai dormir, vai falar.
8: Eu não
5: podia,
8: sou...
5: Não podia sair, eu tinha visto do Japão, não na Suíça.
8: Eu gostaria muito de conhecer, mesmo porque é onde nasceu um dos maiores tenistas de todos os tempos. Se não for o maior pra muita gente, ainda é, né? Roger Federer.
5: Eu vi assim, do aeroporto, dá pra ver, Ivan, assim, ó. É um aeroporto panorâmico, você vê. Cara, a cidade limpinha, pintadinha ali, sabe? Tipo assim, a cidade do aeroporto, que eu nem lembro qual que era agora. Acho que era... É, qual é a capital da Suíça? Testando sua geografia.
7: É a... Puxa vida. Agora também me fugiu. Rapaz.
5: Fugiu. Deu...
7: Zurique.
5: Então, era ali. Cara, tudo limpinho, sinalizado, assim. É impressionante.
7: Aí você
5: assim, foi
7: lá e jogou o papel no chão.
5: Não, eu não saí. Senão, fatalmente, teria feito isso.
7: Jogou
5: sem
7: da
5: querer.
7: Janela, só não. Pra sujar.
5: Eu fui num pier, assim, que tinha, assim, ó. Falei, pô, tá nevando, né? Na hora que eu saí, demorou 10 segundos, eu voltei. Eu ia congelar.
14: Não entendi.
5: Aí tomei um copão de chocolate quente, aquele chocolate que eles têm lá, ó. Muito bom, muito bom. Mas o futebol da Suíça, muito atrasado com relação
7: não,
5: aos
7: não,
5: outros.
7: Não, você desceu em Zurique, certo?
5: Sim.
7: Mas a capital é Berna.
5: É, Berna, eu desci em Zurique. Foi pesquisar, né, Ivan?
8: Foi.
7: Justamente porque a gente desce em Zurique, né?
5: É, exatamente.
8: Da Suíça, você falou, Fará?
5: É, o futebol da Suíça é muito fraco, né? Muito abaixo.
8: Expectativa pra esse jogo, sinceramente, eu teria se fosse contra a Itália, que é o que a gente queria que tivesse acontecido, sim, que não aconteceu mais uma vez, né? A Bósnia eliminou a Suíça, a Itália. Então, eu prefiro esperar pra ver, porque de repente a gente pode ter uma surpresa. Por que não?
5: É, primeiro jogo já deu aquela, né, tropeçada. É um grupo, né? É Suíça, Bósnia, tem Catar, qual é o outro? Eu não lembro agora de cabeça. É tanto grupo, rapaz, tanto grupo. Cadê o nosso plantão? Cadê o Lucasito? E o Canadá, é verdade, é o anfitrião. Canadá. É isso. Ó, vamos voltar, porque vocês falaram já do Cristiano Ronaldo, posicionamento e tal. Quero que vocês falem do Harry Kane. E o Harry Kane? O Ivan colocou no top 3 Harry Kane, depois o Messi, e depois escolheu mais um lá.
8: Ah, jogador zaço, né, Fará? É, ontem ele mostrou mais uma vez porque vive, acho que o melhor momento da carreira dele. Aliás, se a gente parar pra pensar, né, Harry Kane, Olise...
5: Cara, como joga esse Olise, hein?
8: Não.
5: Meu Deus.
8: Todos jogam junto, né, Ivan? Que timaço que tem o Bayern de Munique, que pra mim era o grande favorito a conquistar a Champions desse ano. Então, assim, ontem ele desfilou. Perdeu o pênalti, né? Depois a arbitragem mandou voltar e aí ele confirmou que não tem problema nenhum, né? Porque tem jogador que erra o primeiro e se treme todo pra bater o segundo. Ah, brincou. Mas o Bellingham também joga demais. É uma Inglaterra que vai dar muito trabalho nessa Copa, pelo que mostrou ontem em campo. E lógico que ele faz toda a diferença.
5: E pegou uma Croácia que não é um time bobo não, né?
8: Não, foi um bom jogo. A Croácia conseguiu equilibrar durante...
5: Empatou duas vezes, né?
8: Vários momentos.
7: A Croácia é bom time, por isso que a gente tá exaltando bastante o que fez a seleção inglesa, né? Que tem batido na trave recentemente, né? Finais de Euro, semifinal de Copa do Mundo, quartas de final de Copa do Mundo, a última em 2022, caiu pra França nas quartas de final, né? Caiu pra França, né? França que foi finalista da competição e, sem dúvida nenhuma, é uma potência mundial. Então, vamos ver. O time é bom, o treinador, o Tuchel, é bom. Você vê, ele deixou de lado alguns jogadores que, pra muita gente, certamente estariam na Copa do Mundo, como o Phil Foden e o Palmer. porque ele tem uma estratégia, ele tem uma ideia. E...
8: corajoso, hein?
7: Exatamente. E tem um jogador na frente que tem tudo. De repente, é claro que a Copa do Mundo vai contar bastante, tá? Mas a temporada até aqui do Harry Kane é pra melhor do mundo. Agora vamos ver como a seleção dele vai se desenvolver ao longo da Copa do Mundo, né?
5: Passa a bola de ouro pro Harry Kane, na opinião de vocês, então, pela performance na Copa do Mundo?
8: Eu acho que não só por ele. É. Pelo Messi, por exemplo, de repente...
5: O Messi é só a Copa do Mundo, porque não dá pra contar.
8: Não, mas tudo bem, já é o suficiente. Mesmo porque seria ali pra encerrar a carreira. É, com chave de ouro, mais que no auge ainda, né? Com 38 anos. 39 ou 38?
5: 38 tem o Messi.
8: 38. Vai fazer 39. Anos.
5: Ele faz agora certinho, se não me engano, na próxima semana. Já.
8: Eu acho que passa pelo Harry Kane, acho que passa pelo Messi. É, acho que passa pelo Mbappé também.
5: Pelo Ronaldo passa? Cristiano Ronaldo?
8: Acho difícil.
5: É?
8: Acho difícil pelo desempenho.
5: Porque até o
8: que ele já não entrega mais como
5: antes. O clube que ele atua tem um cinto mais competitivo do que o do Messi.
8: Eu confesso que eu não esperava uma estreia como a do Messi. Eu achei que ele ainda não fosse nem de perto o Messi que a gente viu na última Copa, por exemplo. E ele vem se superando. É impressionante. Eu não consigo... É um ET. Eu falo que o Djokovic é o ET no tênis, o Messi é o ET hoje no futebol. São atletas totalmente fora de série.
5: Meio-dia.
8: Discordo do Ronaldo Fenômeno, com todo respeito.
5: Que fala.
8: A gente tem que entender que o Messi é o melhor jogador. A gente tem que aceitar que o Messi é o maior jogador de todos os tempos. Eu discordo.
5: Não.
8: Eu acho que.
5: De todos os tempos não dá pra colocar.
8: Mas ele falou isso.
5: Mas ele tá, pra mim, ele tá naquela prateleira dos geniais.
8: Tudo bem, mas será que ele tirou o Pelé dessa lista?
5: Se considerando o Pelé um ET, eu tiraria da lista o Pelé.
8: Mas o Ronaldo não fala sobre isso. Então. Ele coloca, acho que no mesmo bolo, pelo que eu entendi.
5: É?
8: Eu acho que ele coloca o Messi acima do Pelé. E então, pra mim isso é...
5: Vamos segurar um pouco mais,
7: acho que são coisas diferentes. Eu acho que vale a discussão, tá? Antes não havia discussão. Eu acho que vale a discussão. Mas nós estamos falando de um...
5: Vale a discussão com relação ao Pelé?
7: É.
5: Vale a discussão pra você?
8: Pra mim não vale.
7: Eu acho que,
8: pra mim
7: acho,
8: não vale.
7: Eu acho que vale a discussão.
8: Pra mim é inviável. O Pelé precisou vale de 4 Copas pra ganhar 3, né?
7: Não, assim, ele é um...
8: O Messi precisou de 6, né? Pra ganhar uma, porque ele não ganhou essa ainda.
7: Sim, ele foi um revolucionário. Desculpa. Ele revolucionou o esporte. Agora nós estamos diante do Pelé da era moderna.
5: Não, mas peraí. O que o Pelé fez lá atrás, a Renata, ela primeiro deu os Sim. argumentos perfeitos. O Pelé precisou de 4 Copas pra ganhar 3.
7: Sim,
5: porque Messi ele de 6 pra ganhar uma.
7: Genial, sempre.
5: Tá. Tem lances, gols que o Pelé fez que até agora ninguém repetiu.
8: Ou repetiram copiando, né?
5: Não, exato. São movimentos inimagináveis. Assim, é muito difícil, cara.
8: Eu tenho um livro sobre isso que é surreal.
5: E assim, o Messi, cara, puto, coloco ele naquela prateleira, eu coloco ele no mesmo nível de Diego Armando Maradona. Acho que até um pouquinho mais, tá? Até mais, vou colocar mais. Que Maradona é muito superior a Cristiano Ronaldo, muito superior a Neymar. É, mas, cara... É, vamos continuar essa discussão.
8: Eu prefiro nem falar sobre isso, que eu fico irritada.
5: É. Não.
7: Acho que o Pelé vale. É o maior de todos.
5: Não, sim, certo? Sim. Mas você falou que vale a discussão. Aí você falou Pelé da era moderna.
7: Porque se não vale a discussão, por que nós estamos perdendo tempo
5: não,
7: aqui?
5: Não, você falou que vale a discussão. Mas é assim, porque eu ia matar. Mas aí você falou, eu dei um...
8: Opa, por isso eu que voltei. Eu não vou discutir. Porque pra mim é perda de Entendeu? Tempo. Pro Ivan, não. Ah, tudo bem.
5: Aí tem debate.
8: Mas, gente, tá tudo bem. Cada um se pensa de um jeito.
7: Se você entende que a discussão não vale...
5: Vale, eu entendo que vale.
7: Então...
5: Tanto é que eu ia pro intervalo e parei.
7: Você tá...
5: Eu parei, eu falei, bom, vamos,
7: nós estamos falando da mesma coisa.
5: Vamos arredondar aqui. Aí você... Eu falei, opa...
7: Nós estamos falando da mesma coisa.
5: Eu quero entender a tua visão. De repente, eu posso mudar de opinião. Acontece Sim. isso.
7: É o Pelé da era moderna.
5: É muito difícil eu mudar de opinião. Mas a gente vai seguir daqui a pouco. Meio-dia e 53. Só mais um recado antes do intervalo. 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Voltamos já.
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27: Meio-dia e 58, voltamos com o Papo de Craque no 100.1 do seu rádio e também no TMC Esporte no YouTube. 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A bola vai rolar daqui a pouco, segunda rodada do Grupo A, Tchequia e África do Sul. Tchequia e África do Sul abrem a segunda rodada da fase de grupos da Copa do Mundo FIFA 2026. Meio-dia 58, Ivan, quero entender um pouquinho mais o seu raciocínio. Por que o Messi é o Pelé da era moderna?
7: Porque ele é o maior.
27: Por que você coloca Pelé como referência para Messi?
7: Porque ele é o maior de todos.
27: Você acha que ele representa para a era moderna o que o Pelé representou para a era dele lá atrás?
7: Eu, assim, a gente está aqui discutindo, não está discutindo. Sim, diante de tantos feitos realizados pelo Messi, a gente está aqui discutindo, tá? Qual é a referência que a gente tem? A maior referência de todas no futebol?
27: Na era moderna?
7: Não, não. Até hoje. Você
27: na
7: tem quantos anos?
27: Futebol?
7: Quantos anos você tem?
27: Eu não falo minha idade.
7: 50 e poucos.
27: 50.
7: Beleza.
27: Ah.
7: 50. Beleza. 50. Quem é a sua referência em 50 anos?
27: Cara, que eu tenha visto
7: você
27: jogar...
7: Você não viu, não, mas vi você tem como referência.
27: Pelé.
7: O Pelé. Óbvio. O Pelé é a referência para todos nós.
27: Referência certo? Do genial. É.
7: Exato. Ele revolucionou o esporte.
27: Entendi. Isso.
7: Ele conseguiu fazer coisas que ninguém
27: mas sabe que é? Eu
7: conseguia chegar perto.
27: Eu cresci tanto lá na Vila
7: não,
27: Belmiro.
7: Não estamos falando
27: ouvindo,
7: sobre...
27: Ouvindo.
7: Não estamos falando só sobre feitos coletivos.
27: Não, Ivan, presta atenção. Tá. Eu cresci tanto na Vila Belmiro ouvindo. Olha só, surgiu um novo Pelé. Era Marco Antônio Cipó. Olha, surgiu um novo Pelé. Exatamente. Surgiu. Cara, não existe. Aí, com o tempo, eu falei, cara, não vai existir um novo Pelé, mas é uma referência. Agora, a gente já debateu aqui. Cristiano e Ronaldo e Messi tiveram uma carreira, porra, brilhante. Os caras disputaram a vida toda.
7: Eu só acho que eles fazem parte de uma prateleira
27: que não existe para outros.
7: E assim, é muito. E para mim, é muito difícil você comparar porque são épocas muito diferentes. Certo?
27: Sim.
7: O futebol, ele foi evoluindo em todos os sentidos.
27: A genialidade não. Se a gente tem o Pelé como referência, a genialidade no futebol não evoluiu.
8: E eu acho que a questão física do Pelé, dizem que era muito impressionante, naquela época não existia nada, né?
7: Ele revoluciona.
8: Exatamente. Exato. Mas é porque isso é dele, né? Ele nasceu assim. É uma coisa muito louca, eu não sei explicar, mas meu pai é muito pelezista, eu cresci assim também, enfim... meus tios, e então eles falam, e vendo, né, eles viram o Pelé, acompanharam de perto. Meu pai ia ver o jogo do Santos só pra ver o Pelé jogar, como um super São Paulino. Então muita gente fazia
27: sim,
8: isso.
27: Sim, sim.
8: Enfim, e eles falam que não dá pra comparar. Não dá. O próprio Rivelino fala o tempo todo.
27: A gente tirando o Pelé do recorte, de todos os tempos, quem seria o melhor? Messi, então, na sua opinião, Ivan, é isso?
8: A gente tá vendo, né?
27: É isso,
8: a gente
27: né?
8: continua vendo, né?
27: Tá. Então são referências de épocas diferentes. Referências de genialidade.
7: Evidentemente, diferentes. São outras, é um contexto completamente diferente. Bom. Portanto, é muito difícil você fazer esse tipo de comparação. Para mim, o Pelé continua sendo o maior, não, certo?
27: Eu consegui entender.
7: Porque ele conseguiu tudo que ele conseguiu com menos, certo? Hoje, a modernidade oferece muita coisa.
27: Tá.
7: Só que ela oferece para todo mundo também.
8: É isso.
7: E ele consegue, ser o maior de
27: confesso
7: todos.
27: Confesso para você... que por determinado, uma fração de segundos eu pensei, o Ivan acha que o...
7: Não, a gente só... Eu só tô
8: contextualizando.
7: Não, eu só tô falando sobre a discussão. É que quando vocês falaram assim, não existe discussão, então não vamos perder tempo.
27: Não, eu quis entender.
8: Não, na verdade, pra mim não existe discussão, mas existem argumentos dos dois lados.
7: Claro,
8: é isso que vale.
7: Evidente.
8: Aliás, até pegaram o Mbappé, viralizou, não sei se vocês viram, que ele... Igualou, vai igualar?
27: Ele
8: o Messi igualou o Close.
27: O
8: Mbappé pode igualar.
27: Acho que igualou o Pelé no Brasil.
8: Igualou o Pelé.
27: Copa.
8: Aí ele fala: não,
27: o rei é o rei.
8: Rei
7: por
8: rei,
7: exemplo.
8: Rei, esquece. Assim, Pelé é o rei.

0: Mariano virou uma religião na Argentina?
1: Isso, então, exatamente. Né?
0: Agora, o Messi, não tô dizendo que o Messi não possa virar também, né? Então, eles são...
2: Já virou, para alguns já deve ter virado com certeza. Já deve ter lá, a gente não descobriu ainda.
0: Ó, 1-3, bola rolando, hein? Para Tchequia e África do Sul, grupo A, 2:30, 0-0. 1-3, mais um intervalo, voltamos já, daqui a pouco tem José Calil, Leandro Bodaquim,
1: mande um abraço para Alexandre Silvestre.
0: Grande Alexandre Silvestre.
1: Que também está defendendo aqui...
0: Defendendo o quê?
1: Não, ele, pra ele o maior é o de todos e não há discussão é o
0: Pelé.
1: É o Pelé. Tá bom. A gente também acha que o Pelé é o maior
0: de todos. É, não, por um momento eu fiquei na dúvida com você. Não,
1: porque você falou sobre estabelecer uma discussão. Se você estabelece... Não,
0: eu fiquei na dúvida.
1: Existe discussão...
0: Com o quê? Com o que ele falou?
1: Por que que você não estabeleceu essa discussão? Colocando outros atletas que fizeram parte do futebol mundial da era moderna.
0: Porque eu acho que não, nenhum...
1: Então, pra você existe discussão.
0: Não. Pra mim existe uma dúvida com relação ao seu pensamento. Não existe discussão. Com o Pelé, a gente tira do recorte.
1: Então, por que você fez a pergunta?
0: Por um momento, acabei de falar, por um momento eu entendi que você entende que o Messi foi maior que o Pelé. Aí eu, né, Renata? Aí eu dei um... Opa!
1: Não, mas em nenhum momento eu falei
0: então,
1: isso.
0: Então, deixou meio que na dúvida.
1: Não, eu falei sobre,
2: sobre caber
0: Na mesma sobre prateleira. Haver uma discussão. Aí eu falei, aí eu brequei.
2: A discussão.
0: Mas você foi bem na sua explicação e concordamos.
2: Agora,
0: com
2: eu gostaria de questionar o Ronaldo Fenômeno. Ele coloca o Pelé nesse pacote quando ele fala do Messi. Foi ontem, né? E viralizou, óbvio.
0: Ele vai responder. Ele vai acabar respondendo.
2: Ele vai ser questionado sobre isso em algum momento.
0: Exatamente.
3: Isso que eu não me conformo.
0: Eu também não, Calil. Eu também
2: pergunta
0: não.
2: Pergunta pro Calil quando ele entrar com a gente.
0: Vamos perguntar. Vai estar Calil, Éder Luiz e Leandro Baldacchia, né, Santa Rosa? É isso. 1:05, voltamos já.
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3: Uma da tarde, mais 8 minutos, voltamos com o Papo de Craque. Durante o intervalo, a Tcheca já, ó, encaçapou uma na África do Sul. Sadilek, 6. Tcheca 1, África do Sul, 0. Grupo A. Por falar em Copa do Mundo, cadê o Leandro Boldakian? Está na Filadélfia. Leandro Boldakian, olha só, Saporito, olha lá. Ivan Drago.
4: É, rapaz.
3: Tá em Filadélfia.
4: Fraco não, hein?
3: Ou tá em Veneza, que eu tô vendo uns barquinhos aí, parece que a rua tá inundada. E aí, Lelê?
4: É, tudo bem, Fará? Boa tarde, Ivanzinho, Renata, Saporito. Estamos aqui na Filadélfia, no Pier da Filadélfia, um lugar muito tradicional aqui. É, de é muitas bom. Visitações, é bom demais, aliás, eu vou até fazer, você sabe que ao vivo é assim mesmo,
3: gosto,
4: né, Fará?
3: Então eu
4: vou
3: gosto.
4: Pegar o tripé, é. Vou dar uma andada aqui, porque tem um barbecue Brasília, ó, quem já tá ali, ó, quem já tá ali, debruçado na bancada.
3: Ah, não.
4: Tá só esperando. Não.
3: Relate pra quem está nos ouvindo no rádio.
4: É, e olha, só antes de mais nada, olha que legal, que lugar legal, aqui é um pierzinho, a gente tem aqui o rio da Filadélfia, e olha só, Brazilian Barbecue, Brazilian Barbecue, e quem tá aqui, ó, já trazendo detalhes, fala Calil, como é que você tá, Calil, o pessoal quer saber lá no Brasil, o que tem aqui, tudo bem, meu amigo, você é brasileiro também?
5: Mineiro.
4: Que legal, Calil. Faça as honras da casa, Calil. Então, apresente aqui o restaurante. O que, que tem pra comer? O que você já conversou com o nosso amigo aí? Vamos lá, José Calil.
6: Tem uma água ali pra você e pro Éder, Leandro. Lembrando que está calor aqui na Filadélfia. Boa tarde aos amigos do Papo de Craque. E eu vim aqui na barraca pegar uma aguinha e conhecer meu amigo mineiro. Como você chama?
5: O Alisson.
6: Você mora em New Jersey e trabalha aqui?
5: Trabalho aqui em Filadélfia.
6: E aqui já tá cheio de torcedor brasileiro ou tá chegando aos poucos?
5: Cara, desde ontem já tá tendo um esquenta aqui, desde ontem.
6: E aqui na barraquinha vocês vendem o quê?
5: Espetinho de boi, espetinho de frango, hambúrguer brasileiro, também temos coxinha, pão de queijo, tudo jeitinho.
6: Nossa, essa hora dá fome, hein? Mas a sessão de comidas não abriu ainda? Ó, Éder, tem uma aguinha aqui pra gente. Nosso comandante e narrador, Éder Luiz, ele é o repórter Leandro Boldakian, e nós estamos aqui aguardando esse jogo de amanhã, né? Eu tenho dito que eu não aceito menos de 3-0. Porque o Brasil precisa dar uma resposta, não é pra mim, pra ele. É pro próprio time. O Brasil precisa jogar mais. O que jogou até agora não tem condição. E a gente vê os outros times, né? A gente tem visto aí todos os favoritos já estrearam, né, Leandro? Espanha, sim. Argentina, França, Portugal, Inglaterra. Mesmo a Espanha tendo empatado... Mesmo Portugal tendo empatado, mas jogam mais do que o Brasil. Então a gente está bastante preocupado com o que está acontecendo até agora. E eu queria só terminar, antes de passar para o Éder, dizendo uma coisa muito importante que o meu dever moral me obriga a falar. Ontem eu recebi uma mensagem do Fábio Seixas, que é o coordenador de comunicação, diretor de comunicação da CBF. Ele não gostou de uma postagem que nós fizemos aqui, um corte dos nossos programas, do Papo de Craque, que foi feito, quando eu disse que a seleção estava se escondendo depois do primeiro jogo onde o futebol foi ruim. E ele disse a mim, com muita educação, que não é verdade, que tudo que a seleção fez do jogo contra Marrocos até aqui, aquele dia que não teve entrevista, que foi o treino fechado... Depois a entrevista do Douglas Santos, que, poxa, tem 8 jogos na seleção, né? Não tem muito para falar, que tudo isso já estava previsto, que não foi por causa do resultado e do futebol ruins contra Marrocos. Então eu quero, por um dever de consciência, apresentar aqui a versão do Fábio Seixas e dizer que nós estamos sempre abertos ao diálogo e que ele sempre se dirige a gente quando tiver alguma dúvida, algum problema, como a gente também tem abertura para falar com ele. É um grande profissional, está fazendo um grande trabalho como diretor de comunicação e não é porque tivemos uma divergência que vamos romper relações, não é nada disso. Então, meu abraço ao Fábio Seixas, mais tarde, lá na coletiva do Ancelotti, eu vou conversar com ele. E é isso, gente, essa questão do Neymar não vir para cá, como o Leandro já falou, e o Belo também, é um fato normal, porque lá tem a estrutura, lá tem a fisioterapia, lá tem os profissionais, lá tem a sala de academia, que não vai ter aqui. Aqui o Brasil vai chegar, jogar e voltar. Então, como ele já não ia poder jogar contra o Haiti, eu acho que é normal que ele tenha ficado lá em New Jersey, Leandro.
4: Agora, Calil, antes da gente voltar a falar de futebol, sei que você é um cara que curte sertanejo, bota um sertanejinho aqui pra gente voltar na nossa raiz aí do Brasil, que o Calil tava mexendo o esqueleto aqui, que eu tô ligado. Olha lá, aqui, ó. É isso aí, aqui é um pouco de brasilidade, rapaz. Aqui na Filadélfia, no Brazilian Barbecue, como é que você chama, amigo? O Alisson, no restaurante do Alisson, muito brasileiro passando. E é isso aí, vamos trazer agora um Procum pra cá, pra trazer o Éder também pra essa brincadeira. Tudo bem, Éder? Finalizada a primeira rodada, né, Éder, de jogos muito interessantes. Assim, eu não confesso que eu não consegui acompanhar todos. Mas dos que eu vi, Éder,
3: não vai dançar,
4: o Brasil realmente está no top 3 aí de piores atuações dessa Copa, Éder. Boa tarde.
7: Boa tarde, Leandro, amigos do Papo de Craque. Olha, pelo que a gente observou, principalmente na rodada de ontem, o melhor jogo da Copa foi entre Inglaterra e Croácia, né? Um grande jogo, o Harry Kane aparecendo muito bem, fazendo 2 gols. O Mbappé já fez 2 gols nessa Copa do Mundo, o Haaland já fez 2 gols, o Messi fez 3 gols. Aliás, um detalhe importante, Leandro, nós tivemos até agora 24 partidas disputadas complementando essa primeira rodada da competição, né? E até agora, 75 gols marcados. Se continuar nesse ritmo, a gente pode quebrar 3.12 a média por jogo. Se continuar nesse ritmo, a gente pode inclusive quebrar um recorde de 1958, já faz mais de 70 anos. Então, um número muito grande de gols nessa primeira fase, nessa primeira rodada da Copa do Mundo de 2026. Agora, com relação à seleção brasileira, a gente fica na expectativa de ver como é que vai escalar o time do Brasil, o técnico Carlo Ancelotti, porque a gente apostava numa escalação na primeira partida, né? O Danilo pela direita e o Alexandre pela esquerda. No final das contas, ele surpreendeu todo mundo, colocou o Ibanez, colocou o Douglas Santos para jogar. O que se pergunta aqui é quem entra na direita. Eu, particularmente, acho que o Danilo deve começar essa partida contra a equipe do Haiti e o Paquetá deve perder lugar no time, né? Agora, e o Casemiro, que foi o pior jogador em campo nessa primeira partida? Será que a liderança do Casemiro, entre aspas, vai continuar valendo mais alto do que o futebol que ele está jogando? Porque no segundo tempo, na primeira partida contra Marrocos, o Fabinho entrou e deu outra cara pro meio de campo do Brasil. Aliás, ainda falando de estatística, né? Um dos meios de campos mais lentos depois dessa primeira rodada da Copa do Mundo é justamente da seleção brasileira. E essa dupla, Casemiro e Bruno Guimarães. Vamos ver o que acontece e se o Endrick vai ter uma chance no segundo tempo, pelo menos, contra a equipe do Haiti, né, Leandro?
4: Exatamente. E o Haiti, que certamente vai ser o franco atirador, né? Eles estão se divertindo na Copa do Mundo, assim como Cabo Verde se divertiu. Aliás, vocês viram que conseguiram trazer a mãe do Vozinha, né? Que ele não tinha conseguido o visto para ela por conta de dinheiro. E aí, claramente, o rapaz ganhou uma notoriedade muito grande e conseguiram trazer a mãe dele. Então, uma história das mais legais até aqui nessa Copa do Mundo. Mais tarde, lá do Lincoln Financial Field, vamos trazer a palavra, né, dos personagens do Brasil e também do Haiti. O Haiti também chega daqui a pouco aqui à Filadélfia e a gente vai trazer os detalhes diretamente do palco deste duelo. Então não perca mais tarde, Farai, amigos, tudo daqui da preparação do MD-1, que a FIFA diz, o dia que antecede ao jogo, aqui na TMC vocês vão ter de tudo.
3: O chat tá perguntando aqui, Leandro, por que que você só colocou o Calil pra dançar, não coloca o Éder também?
4: Ô Éder, os caras estão perguntando se você não, por que que você não dançou. Ô Fará, pelo amor de
3: não,
4: Deus.
3: Não, não, é o chat.
7: Nossa, por favor. O chat quer saber. Eu sou do rock, eu gosto mais de rock. Rock. Ele então, sabe disso.
4: É. Se não, rock, então você vai aí subir na mesa.
7: Aí eu
4: embalo. Então, quem sabe na próxima.
3: Ô Leandro.
4: É, o Fará tá saidinho, Éder. Tá
3: não,
4: saidinho,
3: hein? Tá folgado,
4: hein? Não. Tá ordem na casa, hein? Obrigado,
3: foi o chat, não fui eu. Ô, Ivan, Renata, perguntas pra Leandro, Éder e José Calil. Vamos, Renata.
8: Não, eu vou dar uma cutucada no Lelê, né? Justo.
3: Opa.
4: Eu? O que eu fiz?
8: Não, sobre a atuação da seleção brasileira, eu acho que fica difícil a gente comparar com Portugal e Gana, com Espanha e Cabo Verde, porque a seleção de Marrocos não tem comparação com essas seleções, né? A gente cobra muito da seleção, acha a cobrança justa, mas a gente pegou um adversário que é osso duro de roer e deve dar trabalho para muita gente nessa Copa. Óbvio que a seleção brasileira não teve uma boa atuação, muito longe disso, mas acho que agora a gente tem aí uma chance de fazer diferente. Mas também não dá para comparar, porque a seleção do Haiti não tem comparação com a seleção de Marrocos, mas eu acho que o mais importante neste momento é arrumar a casa e trazer a confiança de volta, né? Acho que esse jogo é fundamental para isso.
4: Eu entendo o ponto, mas ao mesmo tempo eu acho que talvez nesse caso, Renatinha, de Portugal e Espanha, eu acho que foi um tropeço mais pela questão de... Eu vou falar uma coisa, Portugal pra mim é o técnico, é uma porcaria, Lelê, Roberto
8: nem
4: Martínez
8: Portugal
4: é um
8: nem Espanha jogaram bem, assim como a seleção brasileira.
4: Agora, não, eu acho que a Espanha foi uma questão de salto alto mesmo, achando que ia ganhar a hora que quisesse, e percebemos que no futebol não é muito disso. Vamos esperar a sequência, porque de fato o Brasil que me preocupa é o coletivo. E essas equipes, Portugal acabou de ser campeão da Liga das Nações, a Espanha da Eurocopa. Então, assim, eu acho que tem situações em que a gente pode... comparar, mas eu acho que ainda o Brasil, mesmo com esses resultados da primeira rodada, Éder, ainda eu vejo o Brasil mais, né, mais atrás dessas equipes que tropeçaram, Portugal e Espanha.
7: Também. Agora, o Cristiano Ronaldo, na Copa do Mundo do Catar, ele perdeu a condição de titular na terceira partida. Se continuar da mesma forma, ontem eu cheguei a cronometrar. Ele ficou pelo menos 16 minutos sem ver a bola. Então a bola não está passando pelo Cristiano Ronaldo, por quê? Muito marcado, né, pela zaga adversária, jogadores do Congo foram para cima na marcação, tinha pelo menos dois em cima do Cristiano Ronaldo o tempo todo, ele também não tem mais aquela mobilidade, né? Então a bola não está passando por ele, é o goleador do time de Portugal, não funcionou, eu não sei se ele continua na condição de titular lá pela segunda ou terceira partida, se continuar assim, Eliane.
4: Tem esse detalhe também, né? O time é preparado para ele, só que não acionaram tanto ele, mas enfim... São situações aí que a gente vai acompanhar nas próximas partidas, só que eu acho que o coletivo brasileiro ainda não existe, né, perto dessas outras seleções que não foram bem na primeira parte, aí na primeira rodada da Copa.
9: E por isso, Lelê, a minha pergunta nesse sentido é, e o Ancelotti, é motivo de discussão entre vocês aí acompanhando a seleção brasileira ou não? O problema está apenas no grupo?
4: Olha, Ivan, até a gente estava discutindo isso ontem, vou trazer o Calil de novo aqui para o bate-papo, né, Calil? O Ivan perguntou sobre o Ancelotti, se a gente já começa a questionar aqui, nos bastidores, a questão da participação dele. E sim, né, estamos questionando. Há uma impressão hoje de que, eu não gosto muito de usar, mas, enfim, para se pagar 1 milhão de euros para um técnico como ele, o trabalho que ele tem apresentado, talvez não tenha feito nenhum tipo de... de sentido esse valor todo pelo que ele apresenta até agora. Então a questão toda é essa compactação, essa formação de equipe, essa formação e essa ligação com alguns pilares que ele tem que já não apresentam bom futebol e que certamente são motivos de questionamento. Hoje eu acho que as perguntas pro Ancelotti elas vão ser um pouco mais ríspidas, Calil.
6: Eu respeito, meu abraço ao Ivan, Renatinha, ao Fará, todo mundo que está lá no Brasil. Eu respeito muito todas as opiniões, mas a minha opinião pessoal sobre o trabalho do Ancelotti é a mesma, desde o começo. O Brasil tem problemas crônicos, esses problemas não são resolvidos, esses problemas se agravam a cada partida. O que nós vimos contra Marrocos Não foi diferente do que a gente viu contra a França, não foi diferente do que a gente viu contra a Bolívia, não foi diferente do que a gente viu naquele segundo tempo contra o Japão. São os mesmos problemas de sempre. Nós não temos ultrapassagem dos laterais, nós temos um buraco no meio do campo, nossa defesa não é protegida, a ligação do meio com o ataque é comprometida, o Vinícius é muito marcado pelo lado esquerdo, não tem como sair daquela marcação, o Rafinha é a mesma coisa pelo outro lado. Então, o que preocupa é isso. Nós não estamos vendo uma evolução. Nós não estamos vendo que esses problemas... Você tem lá o colesterol alto, vai, 300. Aí você toma remédio, vai ver o colesterol está 300. Aí você vai lá, toma mais remédio, vai ver o colesterol está 350. Então, o remédio não está dando certo. E quando... Essa analogia o Ben já fez outro dia também em relação... a uma sala de aula, e eu vou acrescentar ao que o Ben já disse, eu vou acrescentar o seguinte, numa sala de aula, se tem 30 alunos, 28 são reprovados, a culpa não é dos alunos, é do professor. Agora, se um é reprovado, dois, cinco, a culpa é do aluno. Quando todos os alunos são reprovados, a culpa é do professor. Então, para mim, o trabalho do Ancelotti é fraco desde o início até agora, não mudou nada. É,
4: e a gente percebeu ele no jogo, pós-jogo contra o Marrocos, extremamente incomodado, né, com o que tinha acontecido, não pelo resultado, mas pelo desempenho. E hoje vai ser o primeiro contato de novo com a imprensa, nessa entrevista aqui no Lincoln Financial Field, às 18h15, hora... 18h15, né, Calil?
6: 18h45.
4: 18h45,
6: isso. 19h45.
4: Então, exato. 15 para as 8 da noite aí no Brasil, né? 18h45 aqui da Filadélfia. Vai ser esse primeiro contato após a estreia e vamos ver como é que vai estar o técnico italiano depois dessa semana de trabalhos lá em Nova Jersey.
10: E pelo que vocês acompanharam, Leandro, o Ancelotti no campo ali, a gente viu algumas imagens aqui nas nossas redes sociais, do batismo do Neymar, o Ancelotti participando da roda, mais sorridente, até mais sorridente do que naquela semana da pré-estreia, né?
4: Ah, eu acho que não, viu, Fará? Eu acho que aquela semana ele estava mais sorridente, inclusive foi aniversário dele na semana que antecedeu a estreia do Brasil, o clima estava muito mais leve, e o que o Calil falou a respeito da sensação de mudança no ambiente e que foi depois, né, colocado pelo Fábio Seixas de uma outra forma, eu também senti. É que coisas que são, não são palpáveis, né, Calil? Não tem como a gente explicar um fato que pode ter mudado. Mas o ambiente, sabe? Quando você percebe que não é mais a mesma coisa, as pessoas não te olham mais, né? Antigamente tinha uma... Então, ok, beleza, não mudou, a programação da seleção já estava sendo feita, segunda-feira não teria coletiva do mesmo jeito, mas mudou. Mudou, com todo respeito ao pessoal da comissão da comunicação da CBF, e nem é uma culpa deles, eu acho que o ambiente ficou diferente, e até a própria postura do Ancelotti pós-jogo mostra que o negócio não foi bom.
6: É, e quando eu respondi ao Fábio Seixas, educadamente também, como ele se dirigiu a mim, eu disse isso, eu disse que eu não estava criticando a comunicação da CBF, porque eles recebem ordens. Não é o Fábio Seixas que decide quem vai falar. Ele recebe ordens. Olha, hoje vai falar, por exemplo, ontem foi boa a entrevista do Danilo. Ontem a quem mandou o Danilo falar agiu corretamente, porque o Danilo é um dos líderes. Ele, o Casemiro, o Marquinhos, o Alisson, né? o Ederson goleiro, são os líderes desse grupo. O próprio Vinícius, que é um líder técnico, o Rafinha... Esses caras são os líderes, então é Bruno Guimarães, é importante que eles falem. Ontem eu achei a entrevista do Danilo muito boa, ele é um cara muito articulado, né? O Danilo é um sujeito muito inteligente, e ele falou umas coisas boas ali, e falou que o time vai melhorar. Mara, a gente quer que melhore. Quando a gente faz uma crítica, ninguém tá sabotando, tá falando que... tá torcendo contra, ao contrário, eu vim aqui, putz, como, além de um profissional de comunicação, também como um torcedor. Sim. Eu torço pro Brasil, mas sinceramente, com essa bola que o time jogou sábado, não dá.
4: E você torce pro Brasil e torce pra República Tcheca, que eu sei que tá ganhando o jogo, hein, Calil?
6: Eu vi, pois
10: 1-0.
6: Deu o primeiro jogo.
4: 1-0.
6: É a última chance hoje ganhar o jogo a República Tcheca, que são os ancestrais meus por parte de mãe, né? Então a gente tem parentes lá em Praga, Praha, como eles dizem, mas aqui no Ocidente a gente fala Praga, lá fala Praha com H, que é a capital da República Tcheca.
10: É 26,
4: é isso aí, viu, Leandro?
10: Ivan, 26 do primeiro tempo, o gol saiu logo no começo do Sadilek, Tchequia 1, África do Sul 0. Antes de vocês encerrarem, tem aqui, ó, porque assim, a gente tava discutindo aqui antes, Leandro, que o Ivan Drago me deu um susto aqui. Que ele, eu pensei,
4: o que, ele fez?
10: Eu pensei que ele tivesse falado aqui que o Messi era hoje, na história do futebol, era melhor que o Pelé.
9: Eu em nenhum momento falei isso.
10: Então, mas eu tomei um susto, que você colocou, a gente pode debater Messi e Pelé. Eu falei, opa.
9: Não, a cada feito do Messi, porque ele vai pulverizando marcas. Não. A cada feito do Messi, a gente vai estabelecendo discussões novas.
10: Mas quem
9: novas.
10: Começou? Isso foi uma declaração do Ronaldo Fenômeno, isso. Não foi, Renata?
9: Não fui eu.
10: Exato, mas você,
8: na verdade,
10: você me deixou na dúvida.
9: E se você pergunta pra gente, é porque você entende que é a discussão.
10: Não, eu fiquei na dúvida sobre o seu pensamento. Fala, Renata.
8: Ontem, durante um bate-papo, parece que o Ronaldo teria dito... Não, ele disse, na verdade, porque viralizou, que a gente tem que entender e passar a aceitar que o Messi é o maior de todos os tempos. Eu não sei se... E aí eu questionei. Eu acho que o Pelé não está nesse pacote.
10: Nesse recorte.
8: Porque pra mim, não tem a menor possibilidade. Mas pra muita gente, que eu acho que é muito geracional também, isso existe. Pra mim é inexistente.
10: E aí, Leandro, vou colocar vocês na roda sobre esse tema aqui, porque chegou superchat pra caramba aqui. Ó, o Denis Guilhermino, se o Messi fosse brasileiro, todo mundo aqui estaria comparando com Pelé, Ronaldo, Ney e até Endrick, que já foram comparados. Messi é o Pelé da era atual. Então esse concordou com o Ivan. O João Bispo, fui a favor da ida do Neymar, porém, pelo futebol apresentado por ele, até hoje não vejo ele mudando o patamar até que adquira ritmo, acabou a Copa. E aí tem outro superchat aqui do Fabrício, ele coloca que esse Ivan Drago é insuportável. Nunca vi um sujeito tão Nutella e vira-lata como ele. Mude-se para Buenos Aires, seu paga-pau. Olha só.
8: Que horror!
10: Ó, não sou eu. Mas... Super chat aqui, Ivan.
9: Tudo bem, não tá. Tem
4: Nossa,
9: problema.
4: Que grosseria do ouvinte.
9: É assim, os elogios não vão me transformar num Golden Boy, como as críticas também não vão acabar comigo, entendeu? Boa, Ivan. Tá tudo certo. Deixa eu convivo com Ivan. Isso há 20 anos. Eu só coloco o seguinte, a única coisa que eu afirmei é que o Messi é o Pelé da era moderna. Por quê? Qual é a maior referência que nós temos no futebol? O Pelé.
10: Então, mas eu fiquei
9: e quem é o maior da era moderna? Pra mim, o Messi. Então eu só disse que o Pelé da era moderna é o Messi.
10: Vocês concordam?
9: Só isso.
10: Vocês concordam aí, Leandro? Concorda com o Ivan?
4: Olha, o Ivan acabou de dizer que o Messi é o Pelé da era moderna. Eu concordo com o Ivan nesse ponto, tá? E acho, por exemplo, que nós não teremos uma discussão em breve se o Messi é melhor que o Maradona, por exemplo, porque eu acho que isso daí, pra mim, já o Messi já ultrapassou o Maradona, e acho que só daqui a um tempo que a gente vai ter essa real sensação. Talvez pro argentino isso já seja, mas assim, de qualquer maneira, eu concordo que o Messi seja aí o entre aspas, o Pelé dessa nova geração, ô Calil, e 38 anos, vai fazer 39 agora, né? O cara ainda segue... Eu tenho inveja, Calil. Confesso a você que eu gostaria muito de ter nascido no mesmo país de Messi.
6: Nós não podemos... Quer que eu segure o microfone? Nós não podemos diminuir o Messi. Em momento nenhum. O Messi é um gênio. Eu trabalhei no jogo Argentina 3-0 contra a Argélia. Eu vi o que ele fez no campo. E já vi o Messi jogar no campo outras vezes, vi o Messi destruir os meus Santos, né? Naquela partida que o Guardiola fala que foi a maior partida do Barcelona que ele dirigiu naquela final no Japão do Mundial de Clubes. Então, na verdade, eu fico assim um pouco acanhado em falar o que eu vou falar, porque eu não quero diminuir o Messi. O Messi é demais, é sensacional. Só que quando o Pelé era perguntado até o fim da vida... Se o Maradona, se o Messi eram melhores do que ele, o Pelé respondia o seguinte. Na Argentina, quando o Pelé começou a jogar, falavam que era Sivori, o melhor de todos. Depois veio Alfredo Di Stefano, outro argentino. Depois veio o Maradona e o Messi. Então, primeiro a Argentina tem que escolher o melhor dela, para depois falarem do Pelé. Na Argentina, eu tenho certeza que mesmo o Messi estando... O Messi, há 5 anos atrás, na Argentina, era considerado um perdedor. Sim. E o Maradona era muito melhor do que ele. O Maradona tem uma igreja que leva o nome dele. Então, primeiro a Argentina precisa decidir quem é o melhor para depois falarem que um deles é melhor que o Pelé. Não é melhor mesmo. E outra coisa, eu posso explicar com mais calma, não é o momento agora. Eu só quero dizer o seguinte, o Ronaldo, que eu admiro tanto como jogador, sempre admirei o Ronaldo, um dos maiores também de todos os tempos, Ronaldo Fenômeno, não é à toa que ele recebeu o apelido de Fenômeno, mas fora do campo, Eu não gosto. Eu não gosto das posturas dele. E vou dizer mais. Essa afirmação dele que o Messi foi melhor que o Pelé tem razões comerciais. Pronto, falei.
4: É, Calil. Vamos escolher o que, Calil, agora para almoçar? O que você vai sugerir para a galera aqui?
6: Espetinho aqui, nosso amigo está...
4: Deixou o like aí, Alisson. Deixa o like na nossa transmissão, tá acompanhando.
6: Falou que tem, olha, tem espetinhos, espetinhos de carne de gado, né? De carne de boi mal passada, mal passado, um espetinho e uma água também. Não vamos beber nada de álcool, porque tem...
4: Um chá com limão espremido.
6: Ah, chá, iced tea. Tem iced tea aí? Iced tea é o melhor, eu tomo...
4: Mas não de limão, mas com mais limão espremido.
6: Mais limão, porque esse limão que vem no chá não é suficiente. Então você tem que pedir o iced tea de limão e espremer mais limão para ficar verdadeiramente de limão. E depois, à noite, depois da coletiva do Ancelotti, aí podemos ir jantar num outro... Ontem jantamos muito
4: bem. Você gostou do lugar que nós te levamos lá, no Argentina?
6: Restaurante argentino ontem. Jantamos muito bem, comemos horro de bife.
4: Aquele bife não cabe no teu prato, Calil.
6: Empanadas.
4: Ótimo!
6: Morcilha negra.
4: Ótimo!
6: E tomamos alguns drinks, porque já estava no fim do dia, e o Willy Colono... Não bebeu, ele foi ia dirigir, exato. Ele foi motorista da vez, então ontem foi muito bom. Agora vamos hoje preocupar com essa coletiva do Ancelotti, ver o que é que o homem vai falar e depois a gente pensa no jantar.
8: Quem pagou é esse jantar, aí, meu Deus do céu? Eu tô não, curiosa não.
4: Quem
8: aqui.
4: Pagou, quem pagou esse jantar, Calil?
6: Todos pagamos, cada um pagou o seu mesmo, porque
7: foi bem caro. Não é tudo.
6: Foi mais que a verba do dia ontem.
4: Mas você foi.
6: Mas valeu a pena, a gente não pode economizar com comida, mas cada um pagou o seu. Não, não se iludam com outras histórias aí.
4: Exatamente.
8: Cada outra um coisa. Paga o seu.
4: É isso.
8: Eu quero saber qual é a pedida de hoje, pra finalizar. O que, que o Calil tá com vontade de comer? Porque eu tenho desejos, né? Sempre. Principalmente Renata, quando eu vou viajar.
4: A Renata Saporito tá perguntando, ela disse que ela viaja, ela tem desejos, ela tá falando, e que ela tá perguntando qual que vai ser a pedida pra hoje, depois que a gente terminar o trabalho.
6: Eu não sei.
4: Porque tem aquele, como é que chama aquele lanche especial daqui, que é aquela carne desfiada que a gente comeu no ano passado? Philadelphia Steak, né?
6: É, eles fazem um lanche aqui, é um tipo de um pastrame, uma carne do peito do boi, só que ela é defumada, desfiada e colocada, aí a pessoa tira o miolo do pão, isso, né? E recheia com a carne. Fica um bom sanduíche, mas esse a gente comeu ano passado. Esse ano não comemos ainda. Vamos ver. Primeiro vamos preocupar com a entrevista do Ancelotti e depois eu quero dizer que estou triste com Renata Saporito, porque ela falou que ia me levar para almoçar no Esporte Clube Sírio.
4: E não levou, né?
6: Não levou. Onde eu tenho raiz, eu vou entrar no Esporte Clube Sírio, eu vou chorar, porque meu pai foi atleta do Sírio lá, o vermelhinho do aeroporto, na Avenida Indianópolis. Eu espero que quando a gente voltar, ela cumpra essa missão.
4: Ela tá devendo um monte de aposta pra todo mundo.
6: Não, não é aposta, eu queria...
4: Ela tá devendo, tá devendo.
6: Eu queria apenas a companhia dela e de alguns amigos. Tomás Rafael também ficou de ir no almoço, Maurício Noriega, pra gente almoçar no Esporte Clube Sírio. Apenas a companhia dela e de outros amigos.
8: Olha, eu não só vou levar vocês, promessa é dívida, e vou pagar a conta.
4: Porra, meu. Aí. E vai pagar a conta, ela falou, hein? Por favor.
6: Isso não é o mais importante. O mais importante é a companhia.
4: É. Mas não deixa de ser um pouco importante.
9: Vamos
4: também
9: dar, né, prejuízo.
4: É isso aí, galera.
8: Faço questão porque eu tô devendo isso pra ele, pro Noriega, pro Tomás. Ó, já faz tempo.
10: Pô, Renata. Né?
4: Doces, já que vai pagar, paga ele
10: tem uma
4: aí
10: cortada.
8: Mas tem rodízio de árabe que, ó.
10: É muito bom. É comida árabe.
4: Rodízio de árabe. Exato. Pode esperar a gente voltar, Renatinha. A
10: Renata vai pagar, sabe por quê? Como diz um amigo nosso, dinheiro não é tudo.
7: Gostou do cardápio, Leandro?
4: Exatamente. Gostamos muito do cardápio, exatamente, maravilhoso.
10: Bom, rapaziada, um abraço, boa sequência de trabalho e nos vemos no Papo 2, tá certo?
4: Tá certo, a gente vai daqui a pouco lá pro estádio já acompanhar tudo dessa, da participação tanto do Haiti quanto do Brasil. Vai esquentando o clima, hein? Decisão pra seleção brasileira já na segunda rodada amanhã aqui da Filadélfia.
6: Eu não, é sério isso, eu não aceito menos de 3-0. O Brasil tem que ganhar e tem que convencer amanhã, é o mínimo que a gente espera. É aquela velha pergunta, né? Se não ganhar do Haiti, vai empatar com quem?
4: Exato. Tchau, galera. É isso aí. Até mais tarde. Tamo junto. Boa sequência pra vocês aí.
10: Valeu, Leandro Baldacchian, José Calil, Éder Luiz. Fala, Ivan.
9: Não, é o seguinte, eu peguei aqui a declaração inteira do Ronaldo, né? Porque a Renatinha fala a respeito da declaração do Fenômeno. Sim. E ela questiona, será que ele incluiu o Pelé?
10: O Pelé no, nesse... É. É,
9: então vamos lá, ó. Abre aspas para o Fenômeno. Toda vez que o Messi pisa no gramado, todo o resto se torna histórico e elegante. Já é hora de um mundo parar de se esconder e aceitar o fato de que ele é o melhor jogador de todos os tempos. De todos os tempos.
10: Você inclui todos os
9: jogadores. Exatamente.
10: Engraçado,
9: ele continua.
10: O Messi não é nem Garrincha, pô.
9: Ele continua atuando em alto nível, a cada temporada e na Copa do Mundo. Mas ainda assim, há quem duvide dele. É uma noite inesquecível e histórica que ficará para sempre registrada nos livros de história. Então, a declaração...
10: Ele inclui o Pelé.
9: Inclui, claro que inclui.
10: Então ele falou uma M gigante, hein?
8: Cara, eu prefiro nem falar nada.
10: A opinião dele, a gente respeita a opinião.
8: Tem que respeitar, mas ainda mais vindo dele, né? Mas enfim, cada um, até papagaio fala.
10: Então. É complicado, hein, seu Fenômeno, complicado.
9: Vocês então concordam comigo que ele é o Pelé da era moderna?
10: Que ele é o melhor jogador da pós-Pelé.
9: A nossa maior referência no futebol
10: Pelé é o melhor pós-Pelé. É. Não, porque sem o Pelé ele não é melhor que o Garrincha, sim, na minha opinião.
8: Mas só de você intitular como Garrincha. Pelé da era moderna, olha só, né?
10: Ele é o melhor jogador pós-era Pelé.
8: É um aditivo,
10: né? Pós-era Pelé, ele é o melhor.
8: É o Pelé do basquete, é o Pelé do vôlei, é o Pelé do enfim, do que você quiser.
10: Eu prefiro assim, não vamos colocar Pelé da era moderna. Pós-Pelé é o melhor jogador de todos os tempos, pós-Pelé, tá certo? 1:39, voltamos já com o Papo de Craque.
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1: 1:42, voltamos com o papo de craque TMC Primeiro Tempo no 100.1 do seu rádio e também no YouTube, no arroba TMC Esporte. 42 minutos do primeiro tempo, a Tchequia segue vencendo a África do Sul por 1-0, grupo A, Sadilek marcou para a Tchequia, é grupo A, inaugurando aí primeiro jogo dessa segunda rodada da fase de grupos. Tem mais um jogo do grupo A hoje, México e Coreia do Sul. Então trazemos aqui ao vivo o nosso querido Kaique Silva. Eu não sei o porquê desta vinheta, eu não entendi, não cabe mais para Kaique Silva essa vinheta. Kaique Silva, grande abraço, ele que esteve na cidade do México acompanhando o México de Quinhones, de Raul Jiménez.
2: Chimbalayeco.
1: Ó, é, que pega a Coreia do Sul, do Song, que foi muito bem. É o principal jogo do grupo A, Kaique, tudo certo?
3: Tudo bem, Fará? Abraço pra você, pra todo mundo que nos acompanha. É com certeza o principal jogo do Grupo A, os dois líderes do Grupo A até o momento, né? Então a expectativa é muito grande com relação a essa partida. Sobre a questão da escalação, por exemplo, da seleção da casa, o time do México, tem uma dúvida, né? Já que o Montes, que foi o capitão no jogo de estreia da seleção mexicana, ele tá fora do jogo de hoje, a gente lembra, uma partida apitada pelo Wilton Pereira Sampaio, 3 expulsos ao todo, e o zagueiro mexicano acabou tomando o cartão vermelho, é desfalque para essa partida de logo mais, desse bom time da seleção mexicana. Eu que acompanhei a repercussão da vitória, né, por 2-0, apesar de em determinado momento do jogo ter 2 jogadores a mais, né, do que a seleção sul-africana, então muita gente criticou a postura do time do México, que estava tocando de lado, que algumas mudanças poderiam ter sido feitas, e a pressão é muito grande em cima do técnico Javier El Vasco Aguirre, para que ele coloque o garoto, um fenômeno, tá? 17 anos, ele estreou na seleção principal do México aos 16, o jogador mais jovem a vestir a camisa da seleção principal, que é o Gilberto Mora, jogador do time do Tijuana, repito, apenas 17 anos, mas a imprensa local pressiona muito o Aguirre para que ele coloque o garoto como titular. Então fica a dúvida, né, nessa provável escalação da seleção do México, que pode ter o retorno hoje do seu verdadeiro capitão. O Montes foi expulso no jogo da estreia com a braçadeira de capitão, isso porque o Edson Álvares, que pode atuar como volante ou zagueiro, ele estava se recuperando por conta de uma cirurgia no tornozelo que ele fez ainda no mês de fevereiro. Ele sentia dores crônicas ali, ele não tinha uma lesão, não foi entorse, não foi problema de ligamento, mas ele sentia muitas dores. E aí passou por esse procedimento cirúrgico, está recuperado e pode voltar. Já está entregue, né? 100% à disposição da comissão técnica, pode voltar hoje. Então pode ser um reforço importante para a seleção do México, que enfrenta no estádio Akron, o segundo menor estádio dessa Copa do Mundo, 48 mil é a capacidade, com certeza teremos a capacidade total sendo preenchida. Em Guadalajara, a seleção do México mais uma vez jogando em casa, a gente lembra, uma das 3 donas da casa, né, ao lado dos Estados Unidos e também de Canadá, diante da seleção da Coreia do Sul, valendo a liderança e quem sabe a classificação de forma antecipada, quem sabe não, né? A classificação de forma antecipada se tivermos um vencedor, já que a fórmula da Copa do Mundo mudou e terceiros colocados também se classificam, Fará.
1: É, você falou aí também do México, Ivan, Renata, agradou a vocês a estreia do México, a gente já debateu isso aqui, me chamou a atenção essa dupla de ataque, o Quinones e o Raul Jiménez, que são os finalizadores, os homens, aqueles caras da última bola, que foram importantes, mas o conjunto do México decepcionou?
4: O conjunto do México? Não, eu não espero muita coisa do México, sinceramente.
5: Aliás, eu nem tinha tanta expectativa, assim, principalmente porque não tá tão distante da África do Sul, apesar dos pesares, né, de o México ser uma seleção bem mais tradicional.
1: Ah, mas a África do Sul, desculpa.
4: Cara, assim, hoje horrível. Hoje é México e Coreia do Sul. Né? Hoje é México e Coreia do Sul. Vocês assistiram a Coreia do Sul jogar
1: Sim,
4: também.
1: Sim, com a Tchequia. Com a Tchequia, na estreia. Assisti, foi muito bem a Coreia no segundo tempo, tá?
4: Cara,
1: venceu com propriedade.
4: Não dá pra gente colocar, né, a Coreia como favorita?
1: Virou. Coloca como favoritíssima e, inclusive, com uma aula tática, tá? Com uma aula tática.
5: Acho que Coreia e México são os favoritos.
1: É, mas o time da Coreia do Sul, assim, pela primeira rodada, né, Kaique? Foi infinitamente, o Kaique acompanhou também, acredito, infinitamente melhor em todos os quesitos do que o México.
5: Mas é que a Coreia
3: não,
5: já
3: teve
5: bons
3: momentos. Não, o nível técnico das duas seleções, foram duas seleções, inclusive, que quiseram o jogo, né? Lá no Azteca, por exemplo, no jogo de abertura, a África do Sul simplesmente abdicou do jogo. E quando tinha a posse de bola, era impressionante a dificuldade técnica da seleção sul-africana, né? Passes curtos, passes simples, parecia até que a gente estava assistindo um certo time de campeonato brasileiro.
1: Não é o Santos.
5: Mas, ô Kaique, vamos lá. Até o México fazer o primeiro gol, tava emperrado o negócio.
1: Tava.
5: Porque os jogos têm sido assim. Ah,
3: mas o jogo, o gol saiu com menos de 10 minutos, né?
1: Mas tava difícil. Tá, a Renata tem razão, tava complicado. Agora, na Coreia do Sul, você tem um cara que se destaca ali, assim, que mais conhecido, é o Song. Aí você fala, sim, cara, como um cara com uma qualidade técnica diferenciada faz toda a diferença com a bola e sem a bola. É impressionante que esse cara joga a bola ainda.
3: Inclusive a gente pega os números dele pela seleção sul-coreana, né? Ele tem 146 jogos, é o jogador com mais jogos pela sua seleção, é o segundo maior artilheiro com 56 gols marcados, inclusive ele pode ultrapassar o Cha Bung-kun, que tem 58 gols, jogador histórico da seleção sul-coreana, já nessa edição de Copa do Mundo. Ele que ainda tem 24 assistências pela seleção, é o único sul-coreano ganhador do troféu Puskas em uma edição e também tem 4 participações em Copa do Mundo. Então é um jogador que chama muito a atenção, ele que divide a responsabilidade ao lado do Lin Kang-in, jogador do time do PSG, foi inclusive parceiro do Neymar por lá, eles tinham uma relação de amizade bem, sim, bacana no pouco tempo que estiveram juntos. Ele está sendo especulado, o Lin Kang-in está sendo especulado no Atlético de Madrid, do Simeone, e também a gente lembra do zagueiro, né? O Kim Min-jae, jogador do Bayern de Munique, que só perdeu a titularidade pela chegada de Upamecano e Jonathan Tah. Senão ele estaria ainda como titular do todo poderoso Bayern de Munique.
1: Perfeito. O Ivan, hoje o jogo é em qual estádio? É no Azteca?
3: No Akron. No Akron, em Guadalajara. 48 mil torcedores a capacidade.
1: Por que não? Desculpa, Kaique, não sei se você tem essa informação. Por que não no Azteca, que é o principal, que é o da seleção mexicana, a casa da seleção mexicana?
3: O terceiro jogo contra a Tchequia será novamente no Azteca. Esse jogo foi levado para Guadalajara para poder atender todos os públicos, digamos assim, né? E atender também o torcedor do Chivas, torcedor daquela região, para poder acompanhar de perto a seleção nacional.
1: Para ter Copa em muitas cidades, tá certo. Kaique Silva vai estar na transmissão hoje, né? Ao lado de Guilherme Lage e Ivan Drago. É isso, Kaique?
3: Exatamente. A gente estará junto nessa transmissão. Vou passar aqui rapidinho a provável escalação da seleção mexicana, tá? Boa. Com Raul Rangel. Na direita, o Israel Reyes. Aí a dupla de zaga, fica a dúvida quem vai jogar ao lado do Johan Vázquez, porque o Monte foi expulso no jogo de estreia. Na esquerda, Jesus Galhardo. No meio-campo, Eric Lira. Álvaro Fidalgo, espanhol naturalizado mexicano, veio da base do Real Madrid, bom jogador. Ao lado também de Brian Gutierrez. E no ataque, Roberto Alvarado, Julián Quiñones e também o Raúl Jiménez para poder enfrentar essa seleção da Coreia do Sul, que muito provavelmente vem com a mesma formação, tá, Fará? Com 3 zagueiros, do goleiro Seung-yu, o trio de defesa do Lee Han-beon, também o Kim Min-jae, jogador do Bayern de Munique, e o Lee Gi-yuk. No meio-campo, Hwang In-beon, outro jogador também de muita qualidade, deu trabalho recentemente nos jogos da seleção sul-coreana em amistosos. Ao lado do Paik Seung-ho, o Seo Jung-woo e também o Lee Tae-seok devem fazer a linha do meio-campo de 4 jogadores. E aí no ataque, nomes mais conhecidos, né? O Lee Kang-in, jogador do PSG, como eu citei. Ao lado do camisa 10, o Lee Jae-sun e também o Heung Min-son, jogador mais conhecido, como você citou. Fez história no time do Tottenham, por exemplo, finalista de UEFA Champions League. Atualmente joga no futebol norte-americano. Tá pertinho da sua nova casa, né? Já que o México tá ali do lado dos Estados Unidos, ele joga no Los Angeles FC.
1: Valeu, Kaique. Bom trabalho para você hoje na transmissão aqui pela TMC, Kaique. Grande abraço.
3: Valeu, Fará, abraço pra você, Renata Sapolito, Ivan Drago, todo mundo que nos acompanha.
1: Valeu, Kaique, 1:52, intervalo da abertura da segunda rodada da fase de grupos, Tchequia 1, gol de Sadilek, África do Sul 0. Nosso intervalo agora e voltamos já.
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1: Voltamos, Papo de Craque, primeiro tempo, 1h55. Ivan, o bicudo me alertou agora aqui, viu, Renata? Tá tão bom, olha só, bom. Tcheca e África do Sul, que jogo bom, 2 chutes a gol. Um pra cada lado e o da Tcheca entrou com o Sadilek. É assim, tem jogos da Copa do Mundo que surpreendem a gente, tem outros que...
4: Exatamente, mas tá no pacote, né? Pelo total. Número de seleções que estão disputando a competição.
1: Talvez por essa ser maior, com mais possibilidade de ter os melhores terceiros
5: tem
1: colocados.
5: Tem tanta coisa pra acontecer ainda, exatamente. Meu Deus do céu.
1: Primeira rodada não diz tudo. É isso. Ó, 1h56, eu preciso encerrar, 1h57 então.
5: Beijo, obrigada.
1: Renata, muito obrigado.
5: Até segunda e @saporitorenato
1: hoje
5: no meu
1: Instagram. Hoje não é sexta, ontem é segunda, hoje não é sexta.
5: Mas é que eu não faço sexta, né?
1: Eu sei, eu tô brincando.
5: @saporitorenata, tá, Fara? Não, meu Instagram, um beijo pra você.
1: Repete, que o pessoal pede, fala pra ela repetir com calma.
5: @saporitorenata.
1: Muito bom. Ivan Drago, vai dar México ou vai dar Coreia do Sul?
4: Coreia.
1: Por que tanta certeza assim?
4: Ué, palpite.
1: Tá, tecnicamente, taticamente analisando.
4: Aliás, sou péssimo de palpite, tá? Então é bem capaz de que dê México, né?
1: Quem é pior, você ou o Ricardo Melo?
4: Não, o Ricardo Melo, ele surpreende a gente em determinados
1: inclusive,
4: momentos.
1: Inclusive, justificar ele não esteve aqui hoje.
4: O cara não
1: ganhou
4: um bolão, velho.
1: Porque ele está na concentração pro jogo do Brasil, não é isso? É isso. Ivanzinho.
4: Tchau, um abraço.
1: Um abraço, obrigado.
4: Boa tarde,
1: Ivan Drago, Renata Saporito, obrigado a você pelo carinho, pela audiência. Ó, 1h57 agora. Vem aí o Sobremesa. Eu tô indo, eu já fui. Tchau.
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1: Boa tarde pra você que tá sintonizado na TMC. Sim, Transamérica agora é TMC. Quem escuta sabe. Seja muito bem-vindo ao Sobremesa, o seu programa favorito. Comigo, Lucas Salles, e também com ela, Mini Ruth.
2: Oi, gente. Ó, falei que a gente ia voltar hoje. Voltamos com tudo, né, Batichinha?
3: É, com tudo não, né, Mini Ruth? Estamos ao vivo no nosso canal do YouTube, lá no @ TMC News BR. Você vai lá para ver a gente em imagem, você pode comentar, se inscreva no canal, deixa o seu like, separamos as notícias.

0: mesma, né? Eu não entendo, não. Não sei o que é impedimento, não sei o que é nada. Eu sei quais são os jogadores solteiros. Que pra mim é o que interessa.
1: Que informação mais inútil.
0: Inclusive, já elegeu o mais bonito, hein?
1: Quem é? Quem é?
0: Pedro Neto.
2: Portugal.
0: Portugal.
1: Muito bom. E você, Batista, qual é a pessoa da sua família que menos entende de futebol?
2: É, a minha família, eu acho que você não deveria tocar nesse assunto.
1: Por quê?
2: É um assunto triste pra mim.
1: Calma, você tem 4 ex-mulheres. Uma, alguma
0: cara, família. Cara, ele tá com 98 anos. Você acha que a família dele tá viva?
2: Para com essa idade, não tem mais ninguém.
1: Para, que isso. Bom, olha só, eu quero saber de você. Porque na minha família, esta pessoa sou eu mesmo. Eu não entendo nada de futebol. E se você tiver coragem, manda pra gente no WhatsApp 011 97221 1001. Quero saber quem é a pessoa da sua família que menos entende de futebol. Agora pra você que está sintonizado no seu radinho do carro, ouvindo no seu fone de ouvido, ou até mesmo no computador, seja no trabalho ou em casa, hoje o nosso convidado de honra vai estar batendo um papo magnífico, senhoras e senhores. Ele é ex-deputado estadual pelo estado de São Paulo, também é fundador do partido Missão, também jornalista e youtuber, tem mais de 2 milhões de inscritos no seu canal. Também é um baterista e, diga-se passagem, muito bom. Senhoras e senhores, vamos conversar com ele, o Arthur Duval!
3: Eu quero falar igual você, gente. Hoje estou aqui na TMC, nesse programa maravilhoso chamado Sobremesa.
1: Muito obrigado. Foi muito bom. A gente A gente imposta um pouco a voz mesmo. É bem normal de rádio, né, Mini Ruth? Você que trabalha muito tempo, sabe?
0: Não, minha voz é assim mesmo.
2: A minha também é assim.
1: Ah, então só eu que estou impostando minha voz, peço perdão. Agora vamos lá, Arthur Duval, primeira pergunta de hoje é com ele, Marcelo Batista.
2: É, o Mamãe Falei, uma conhecida Mamãe Falei. Ô Arthur, é a nossa primeira pergunta sempre para todos os convidados desse programinha é: qual a sua sobremesa preferida?
4: Putz, bicho, eu gosto de todas, bicho, mas eu acho que brigadeiro é a melhor de todas. Brigadeiro. Ainda por cima é uma coisa bem brasileira, né? Eu acho que brigadeiro é brasileiro, não é?
1: Eu, por um momento, eu pensei que você fosse falar torta Kiev, Maluvique, Kutiá.
4: Eu falei igual de todas. Mas eu acho que eu prefiro brigadeiro, cara.
2: Brigadeiro.
1: Um ponto para o brigadeiro aqui no nosso ranking.
2: Sou fã de brigadeiro.
1: Adoro. É o doce brasileiro. Nasceu no Brasil, sabia disso, Mini Ruth?
0: Não sabia não, olha só que chique.
1: Só existe no Brasil. Assim como o Arthur Duval também só existe no Brasil. Ele que adentrou no meio da política e também fez muito sucesso no YouTube com seus canais onde ele afrontava, digamos assim, estudantes bem desaforados. É, ô Arthur, você fazia aqueles vídeos na internet, era pra provocar mesmo? Ou você ia com o intuito de mostrar um pouco de incoerência do pessoal, dos estudantes de universidades públicas e também qual era o seu motivo real?
4: Cara, na verdade é o seguinte, é uma combinação dos dois, né? Eu acho que a provocação e a ação, elas trazem atenção pra você. E aí o que você faz com a atenção, eu acho que é a diferença do que a gente vê, inclusive, hoje, do empobrecimento do discurso de pessoas que fazem uma caricatura do que eu fazia antes. Porque quando eu ia, por exemplo, quando alunos invadiam escolas, impediam outros de estudar, ou quando você via, por exemplo, aquelas manifestações sindicais do Dia do Trabalho, ou manifestações contra a prisão do Lula na época, o que eu fazia? Eu ia lá, justamente com um tom provocativo, mas os meus vídeos eram vídeos longos e que contavam uma história. Eu fazia 5, 6, 7 tipos de perguntas diferentes e eu sempre recheava os meus vídeos com muita informação. Então, ó, vai ter a provocação, vai ter a pergunta polêmica e vai ter informação logo em seguida para você assistir o vídeo e você aprender alguma coisa. Então, muita gente aprendeu, por exemplo, comigo, o que era o FGTS. O que que era a bendita da Previdência Social, como que é o nosso regime tributário, tudo assistindo esses meus vídeos, né? O que a gente vê hoje, infelizmente, é que as pessoas pegaram um gatilho de atenção, que é a briga, às vezes até um pouco de violência, e simplesmente esqueceram todo o resto. Então fica o entretenimento pelo entretenimento, fica a polêmica pela polêmica, aí já fica um negócio vazio. É uma coisa que eu sempre falo, eu não sou contra o show na política, eu acho que o show na política faz parte, né? O espetáculo faz parte de você passar uma mensagem. O problema é quando você não tem a mensagem pra passar. Aí você faz o espetáculo e não passa nada. Aí fica só a polarização vazia, né? Então, quem me acompanha há muito tempo e sabe disso, pra cada vídeo de rua que eu fiz, que já era um vídeo recheado de conteúdo, eu fiz pelo menos 10 ou 20 sobre o mesmo tema dentro de casa, vídeos 100% informativos. Então, ó, tô aqui numa escola invadida contra a PEC do teto. Então eu fazia 4, 5, 6 vídeos explicando só o que era a PEC do teto e por que que ela era importante. Fiz no mesmo vídeo aqui pergunta sobre o FGTS. O que que é o FGTS? O que que é 13º? De onde vem? Por que que é bom? Por que que é ruim? Por que que não sei o que lá? Então é um conjunto.

0: conjunto de fatores que faz com que você tenha, como eu falei, um gatilho de atenção, mas um trabalho sério a ser passado.
1: Interessante. Batista, por favor.
2: Você falou aí de show da política, né? O que você achou daquele áudio que vazou agora recentemente?
0: Áudio é comigo mesmo, hein, bicho? Né? Eita. Aí chamou o especialista.
2: O áudio que vazou do nosso presidente Lula lá no G7, falando que nunca foi de esquerda.
0: Cara, eu vou te falar uma coisa. Eu não acho nem surpreendente isso. As pessoas falam até se falam, nossa, como assim? Não, não é surpreendente, porque é o seguinte. O Lula, ele começou a vida política dele, né, baseado em ideologia, baseado em identitarismo. Só que a gente tem que lembrar o seguinte. Depois que o Lula fundou o PT e participou de diversas eleições, ele entendeu que ser pragmático é o caminho. Tanto que quem é um pouquinho mais velho vai lembrar. O Lula que ganhou a eleição em 2002 não foi o Lula, eu sou revolucionário socialista e vamos implementar o comunismo no Brasil. Não foi. Foi o Lulinha Paz e Amor que escreveu carta pro mercado brasileiro. E quando o Lula ganhou, inclusive, eu não lembro agora, eu acho que foi a Merkel que estava com ele ali e chegou a falar para ele, é engraçado que quando você ganhou, você foi um cara ao centro, né? Foi um jeito bonito de dizer o seguinte, você foi uma pessoa pragmática. O Lula, quando ele ganhou a eleição, isso é muito importante deixar claro, nunca na história do Brasil os bancos tiveram tanto lucro quanto na época que o Lula foi presidente. Os maiores lucros do Itaú, do Bradesco, etc., são nos governos do PT. O governo do PT fez um governo para as elites. Isso é uma coisa muito importante dizer. Ah, o Lula governou para o povo. Não governou para o povo coisa nenhuma. O Lula governou para as elites. Então, o que o Lula entendeu foi o seguinte. Meu, eu sou um cara pragmático. E outra coisa que eu vou dizer que é surpreendente também. A maior parte do mundo, inclusive do Brasil, não é nem de direita nem de esquerda. A maior parte das pessoas não ligam para ideologia. As pessoas têm um conjunto de valores que são muito caros a elas, mas elas não necessariamente compram a caixa de bombom completa do que é você ser de direita ou que você é ser de esquerda. Né? Eu diria para você o seguinte, no Brasil nós temos mais de 500 deputados. Dos mais de 500 deputados que nós temos no Brasil, quantos se identificam com direita ou com esquerda? Você não conta 100 ali. E todos os outros, os mais de 400, é tudo deputado centrão. É tudo deputado centrão. A maior parte dos partidos do Brasil, vou te dizer, tem hoje candidatos dentro do mesmo partido que vão apoiar Lula, vão apoiar Flávio Bolsonaro, vão apoiar Zema, vão apoiar Renan. Vão apoiar... Tem um monte de partido, é a maioria, onde dentro dos seus partidos os candidatos vão apoiar os dois lados.
1: Lembrando que os nossos microfones aqui da TM6 estão abertos para o outro lado. Mini Ruth, é com você.
3: Não, e tem deputados também, como o Manuel Gomes, que não sabe nem onde tá, né? É. Como que você vê a entrada dessa galera na política, por exemplo?
0: Olha, cara, eu vou te dizer que no caso do Manuel Gomes, como ele é uma caricatura muito exacerbada do que é não saber nada, eu não acho que ele vai ganhar eleição, tá? E eu acho que ele serve até como um ponto de denúncia mesmo, de que política deve ser levada a sério. Agora, eu vou dar outro exemplo pra você. 2010, aqui em São Paulo, isso é uma coisa também que destrói esse mito de que, ah, São Paulo vota bem, o problema, sei lá, são os estados do Nordeste, lá. Vamos lá. O deputado mais votado de São Paulo em 2010 foi o Tiririca. E ele continua como deputado até hoje se elegendo por São Paulo. Agora ele vai se eleger por outro estado. Agora, quer ver outro caso emblemático? Vamos falar do Romário? O Romário é um cara que se elegeu com a esquerda. Nos últimos segundos, quando não dava mais pra virar, apoiou o impeachment da Dilma. Se elegeu em 2022 apoiando o Jair Bolsonaro e hoje já está com o governo do PT. Então, eu sempre digo o seguinte, o problema dessas pessoas, né? E não estou falando de caneta azul, porque eu acho que caneta azul nem vai ganhar, mas o problema dos políticos genéricos brasileiros não é nem só culpa deles, é culpa da galera que vota errado. Vamos ser sinceros, como é que a gente vota no Romário, sendo que ele não tem ideia nenhuma? O que que o Romário fez como senador pro Brasil? Nada, absolutamente nada. Ele é o baixinho que faz gol e comenta a Copa. É isso. O Romário é isso. Você pode gostar dele, você pode não gostar dele, mas o fato é, ele como senador não fez nada pro Brasil.
4: Inclusive... Esse senador aí que ele o Arthur Duval disse que não fez nada, ele tá nos Estados Unidos.
0: Home office, ganhando. Ele foi lá falar, olha, o meu trabalho aqui nos Estados Unidos não impede de eu continuar mais atividade de senador. E posso falar uma coisa? Sim. Alguém vai deixar de votar nele por causa disso? Não, porque as pessoas sequer cobram. Então, o nosso trabalho aqui, por isso que eu falo, os meus vídeos lá, polêmicos, etc., ele é muito mais um trabalho de conscientização. Professor, mano, leva a sério o teu voto, irmão. Esse ano aqui você vai votar em dois senadores, tá? São dois, não é nenhum. Você vai votar em dois senadores, mais um deputado federal, mais um deputado estadual, governador e presidente. Irmão, pesquisa um pouquinho. Você não precisa ser um expert. Pesquisa um pouquinho da história do cara que você está pretendendo votar. É só pesquisar um pouquinho.
2: E Arthur, você hoje, você consegue falar já para fora de uma bolha ou seu público ainda é muito restrito ainda?
0: Olha, eu vou te dizer, a política por si só ela é uma bolha. Só que existe uma coisa que é o que nos diferencia, inclusive, de outros grupos. Nós arrumamos briga com um monte de gente. Nós arrumamos briga com o Lula, arrumamos briga com o Bolsonaro, arrumamos briga com o Ministério Público, com a imprensa, com todo mundo. A gente arruma briga com todo mundo. Como é que a gente só cresce? Existe uma coisa que é a diferença entre o caçador de like, o cara que só pensa nisso, quero furar bolha, e o cara que tem uma ideia e lidera a galera para uma ideia que ele acha que é certa, independentemente da maré. O que nós fizemos ao longo desses mais de 10 anos de movimento foi entender o que estava acontecendo, ter uma opinião própria e formar uma militância. Essa militância é a principal responsável para a gente furar a bolha. Então vou te dizer, geralmente, sei lá, a Dona Maria, que pouco acompanha a política, ela está preocupada, sei lá, com outra coisa, está preocupada com Copa, com Big Brother, com o trabalho dela, às vezes, sei lá, ela tem uma padaria, ela está preocupada em fazer pão, ela vai ser influenciada por uma pessoa, às vezes, da família ou da vizinhança ou o que seja, que é muito engajado com política e que conhece o nosso trabalho. E eu vou te falar uma coisa, cara. A gente gosta muito de falar mal da geração Z, né? Porque a geração Z é muito frágil, não trabalha, não transa. E é verdade, né? A geração Z é a geração que menos transa, que menos relaciona pessoalmente com as outras pessoas. Mas a geração Z é a geração mais curiosa que tem. É a geração que ela não aceita resumo. Então, quando a gente vê, por exemplo, o Partido Missão sendo o partido principal, favorito da geração Z, a gente vê uma tendência de boa de pessoas que são verdadeiramente interessadas em política. Então, respondendo a tua pergunta, cara, sim, a gente fura bastante bolha e eu sou muito grato pela militância que a gente formou e faz esse papel.
1: Arthur, você acabou de citar que já comprou briga com Lula e que agora tem comprado briga com Bolsonaro.
0: Sim.
1: Mas me fez lembrar de uma situação que você já teve foto com o Eduardo Bolsonaro, inclusive, que eu acho que com arma.
0: Sim.
1: O que aconteceu de lá pra cá? Porque vocês já estiveram juntos num determinado momento e hoje, no seu canal, você lançou um vídeo falando sobre os arquivos do Vorkaro e cita também o Flávio Bolsonaro. O que aconteceu de lá pra cá?
0: Bom, vamos lá. A gente nunca achou que o Jair Bolsonaro fosse um bom político, mesmo porque ele tem um histórico de mais de 28 anos de como deputado, onde ele foi um deputado corporativista rachador, né? O Flávio é a mesma coisa. A gente tem que lembrar que o Flávio Bolsonaro e o Eduardo Bolsonaro, isso é factual, tá? Inclusive, quem discordar pode me processar, eles foram funcionários fantasmas do Roberto Jefferson. Então, eles sempre foram corporativistas. Em 2018, quando o segundo turno ficou entre Haddad e Jair Bolsonaro, o Jair Bolsonaro deu excelentes sinalizações. Ele chamou o Paulo Guedes, na época, que era um economista de mercado, chamou o Sérgio Moro, que era um homem ali ligado ao combate à corrupção, chamou os militares sérios, representados pelo Mourão. Então ele fez alianças bacanas e a gente falou, pô, talvez seja um caminho. Isso foi em outubro de 2018, depois do primeiro turno. A gente apoiou ele pro segundo turno. Em janeiro de 2019, a gente já viu que ele não era o caminho. Ele mesmo enxugou a reforma da Previdência que precisava fazer. Em maio, a gente começou a ver que ele estava fazendo manifestações, querendo fechar Congresso, querendo fechar STF. E depois ele traiu todas as pautas da direita. O Jair Bolsonaro, eu quero lembrar para todo mundo que está ouvindo aqui, foi responsável por devolver o poder ao Lula. Foi quem indicou o Cássio Nunes no STF, que devolveu a elegibilidade do Lula. O Jair Bolsonaro, olha só, ele pegou uma emenda do Freixo, do PSOL, que transformava, né, o pacote anticrime do Moro, que era uma coisa bacana, em limitação de delação premiada e criação de juiz de garantias, privilegiando os corruptos, e sancionou unilateralmente. Né? Então, o Jair Bolsonaro, ao longo do governo dele, ele traiu todas as pautas da direita. Por isso, inclusive, que não conseguiu se eleger em 22. Não diz, ah, teve fraude na urna. Não teve fraude na urna, coisa nenhuma, gente. Basta você sair e perguntar quantas pessoas você conhece que não votavam no Lula, mas em 2022 falaram, olha cara, o Bolsonaro é tão ruim que eu vou votar no lixo do Lula. Agora, quantas pessoas você conhece o contrário? Que votavam no Lula e falaram, não, esse ano eu vou votar em Flávio Bolsonaro. Não tem. Os caras conseguiram perder o próprio público. Né? Então, e aí depois tentou fazer aquela palhaçada lá.
2: Agora, de 22. Arthur, agora vamos supor o seguinte, o Renan.
0: Sim.
2: O pré-candidato à presidência do seu partido. Se ele fosse convidado pelo Flávio para ser vice, você apoiaria ou não?
0: Mas tipo, de jeito nenhum.
2: Tipo o que a gente viu aí que gritou Lula! Depois, hein, Cê?
0: De jeito nenhum. Na verdade é o seguinte, a gente recebe vários convites ao longo desses 10 anos pra se aliar a outros projetos, e outros projetos que eram inclusive maiores do que o MBL. Durante muitos anos a gente recebeu esses convites e a gente nunca fez isso, a gente nunca abriu mão daquilo que a gente acredita, independentemente da popularidade. Eu quero lembrar o seguinte: quando a gente teve que apoiar PEC do teto, reforma trabalhista, né, reforma da Previdência, tanto do Temer quanto do Bolsonaro, que foram reformas impopulares, a gente foi lá falar que não era pra fazer isso. Quer ver outro exemplo agora? A lei da misoginia, né? Todo mundo da direita falando mal dessa lei. Aí o Flávio Bolsonaro vai lá e vota a favor, porque senão o PT ia bater demais. Nós mantivemos nossa postura. Nós fomos lá falando, não, nós somos contra isso. Isso aqui é um absurdo. Então, independentemente da popularidade de um projeto, a gente segue o que a gente acha certo. E é isso, que essa coerência fez com que a gente sobrevivesse e crescesse ao longo desse tempo.
4: E por que você é contra a lei da misoginia?
0: Porque, eu vou te falar uma coisa, cara. A definição de misoginia, inclusive na letra da lei, que inclusive já foi modificada, a lei original, ela já era ruim, né? Que era discriminação. Eu não lembro exatamente a definição, mas agora... Tinha algo assim, mas ela mudou. Ela tentou afunilar e ficar um pouco mais objetiva, mas ainda assim tá perigoso, porque ela diz o seguinte: você tem que punir penal. Então nós estamos falando de punir em termos penais, não em termos cíveis. Não é que, ah, você desrespeitou a mulher, você vai pagar uma indenização. Não é isso.
2: Você equipara ao racismo.
0: E está se colocando isso na mesma prateleira da discriminação por cor. Ou seja, se você chamar um negro de macaco, é a mesma coisa, tem o mesmo peso que se você, e aí vem a letra da lei, desrespeitar uma mulher, desrespeitar a dignidade da mulher por ser mulher. A questão é, o que é desrespeitar a dignidade da mulher? O que é isso? Porque, por exemplo, se eu der a seguinte opinião: olha, eu acho que mulheres são menos aptas à atividade política. Você pode concordar ou discordar dessa opinião. Você pode falar, cara, sua opinião é uma opinião idiota. Ok, mas isso é uma opinião criminosa? A ponto de eu ser equiparado a quem chama negros de macacos, por exemplo?
4: Eu acho que a questão é quando a gente propaga essa ideia como um discurso, como um pensamento, mas, como uma opinião.
2: Por exemplo, o Romário, por exemplo, a declaração que ele deu recentemente lá com a Bárbara Coelho, que ele falou: se a gente pegar pessoas que não entendem nada de futebol como você, sim, falou pra mulher, ele poderia, de repente...
0: É. Vamos lá, o Romário, ele foi extremamente grosseiro naquela fala. Ele foi um cara grosseiro. Eu acho que isso é uma coisa que as pessoas têm que entender. Quando você é contra a especificidade da lei em termos de criminalizar uma coisa, não significa que você é a favor daquela coisa. Então vamos lá. Sim. A grosseria, ela é algo desejável? Não, não é desejável. A gente não quer que as pessoas sejam grossas uma com a outra. Agora, você não pode criminalizar a grosseria.
4: Sim.
0: Porque se eu chegar e for um babaca aqui, assim, são mó idiotas, e sair fora, não tem que ser preso por isso.
2: Junta 10 ali da turminha, né?
0: Exatamente. Então, nesse caso da misoginia, será que isso não caberia? E eu tô falando isso porque quando saiu a reportagem, quando saiu a lei original, cada pessoa interpretou de um jeito. Eu lembro que a reportagem do Fantástico começa... Com uma frase que eu vou lembrar exatamente qual que era, mas que não era o que a autora original do projeto de lei queria dizer. Eu não lembro agora, é só pegar a reportagem Fantástico, mas eu lembro que era o seguinte. Ele falou: ah, lembrei, a reportagem Fantástico começava assim: você já ouviu um homem chegar pra uma mulher e falar: ai, você tá muito irritadinha só por ela ser mulher? Peraí. Aí a autora da lei falou assim: não, peraí, cara, mas também não é isso. Posso falar que uma mulher pode estar irritada, né? Ou seja, a letra da lei está confusa.
2: Chamar de gostosa, por exemplo.
0: Exatamente. Né? E aí?
3: Ai, eu fico feliz quando me chama de gostosa. Então,
4: Eu só quero deixar bem claro para quem tá ouvindo e ainda não entendeu qual é a posição do Arthur. Arthur, você me corrija se eu estiver equivocado.
0: Sim.
4: Você acredita numa lei que possa ajudar a impedir que atos machistas, quando os homens tratam mal as mulheres e discriminam, e não só isso, quando tem alto... cometem crimes, então eles têm que pagar por isso. Qualquer homem que comete crime com uma mulher tem que pagar por isso. Isso eu também concordo.
3: Não,
4: com certeza. E é isso que você é. Mas você acha que a lei que propuseram, sim, ela tá confusa? Isso tem, ela as tá palavras confusa que utilizaram,
0: sim,
4: a maneira como ela está sendo orquestrada. Você acha que está confusa, está dando, sim, brecha? Essa é a sua
0: está
4: opinião.
0: Horrorosa. E digo mais: você quer proteger uma mulher de verdade? Vamos fazer o seguinte. Vamos pôr criminosos na cadeia e deixar eles lá? Porque as mesmas pessoas, tipo Tabata Amaral, que ela é relatora, se não me engano, do projeto da misoginia agora na Câmara, porque ele passou no Senado, gente. Então agora ele foi pra Câmara. E na Câmara tem uma nova relatora, que é a Tabata. A Tabata Amaral, que diz ali que protege as mulheres, quando veio o projeto de lei pra aumentar a pena de crime hediondo, ela passou pano junto com os caras, Maria do Rosário, o PSOL, que votaram contra. Então, pera lá, deixa eu entender. Se o cara é um estuprador e hoje ele tem o benefício da saidinha, olha que absurdo, a gente teve casos Eu tô falando casos reais de estupradores que saíram na saidinha e estupraram outras mulheres. Então, estas pessoas acham que esse cara tem que continuar aproveitando a saidinha. Aí ela vem me dizer agora que ela quer proteger as mulheres com um projeto de lei absolutamente subjetivo? Isso está errado. Você quer ver outra coisa? Quando Kim Kataguiri, deputado da Missão, aprovou uma lei que aumenta a pena para roubo, furto e receptação, por exemplo, de celulares roubados, essas pessoas votaram contra. Então, peraí, deixa eu ver se eu entendi. Você tá fingindo que você quer proteger mulheres porque o discurso é bonito. Sinalizar virtude é a coisa mais linda. Ai, tô muito preocupado pra proteger as mulheres. Agora, na hora de votar pra deixar o vagabundo na cadeia, você não vota? Então, pera lá. Você quer a maior proteção de uma mulher? Ela sai de um ônibus às 11 horas da noite, que saiu do cursinho, e saber que ela vai poder andar até em casa sem ser assaltada no meio do caminho. Certo. Isso é proteção. Sim. Vamos fazer o seguinte, vamos construir um presídio igual o Secote lá em Salvador e pôr um monte de vagabundo do Comando Vermelho do PCC lá dentro? Aí, beleza.
4: É El Salvador.
0: É o Salvador,
4: porque
0: isso.
4: Porque pode ser que a pessoa tenha achado que agora, em Salvador, não, tem um presídio
0: desse. Quem dera? Quem dera?
2: Bukele. Mas, é o Bukele.
3: Mas falando em direitos das mulheres, você concorda com a Erika Hilton sendo presidente da Câmara?
0: Olha, eu acho...
3: Da comissão.
0: Eu acho o seguinte, a Erika Hilton, ela chamou as pessoas que não concordam, inclusive mulheres cis, de imbecis. Então, eu não preciso nem dar a minha opinião, porque ela própria se colocou contra as mulheres cis. Então, se você não é uma mulher trans, ela automaticamente te chamou de imbecis. Eu vou te falar uma coisa, se eu, Arthur Duval, dou a mesma declaração que a Erika Hilton e o PL da misoginia já está valendo, eu vou preso. Se eu chego aqui e falar assim, mulheres cis são todas... Se eu chegar aqui e falar assim, todas as mulheres são imbecis, eu saio daqui preso. Então, por que que a presidente da Comissão das Mulheres, que é um homem... A Erika Hilton, certo? E eu posso falar isso, segundo Gilmar Mendes, inclusive, que transitou em julgado uma ação de uma feminista que falou que ela era um homem, eu posso dizer isso, Erika Hilton é um homem, tá? Por que que ela pode dizer isso? E, novamente, eu não quero ser grosseiro. Se a Erika Hilton estivesse aqui, eu não ia usar o pronome errado, porque isso é uma forma de grosseria com essa pessoa. Se a pessoa se identifica como mulher, tudo bem, cara, seja bacana com ela. Agora, a minha oposição à Erika Hilton não vem nem da questão dela ser uma mulher cis ou trans, não é isso. A minha oposição à Erika Hilton significa que as ideias dela estão erradas. As ideias dela partem de preconceitos. É isso.
4: Lembrando que os nossos microfones estão abertos para todos os citados aqui nessa entrevista e a TMC disponibiliza o seu espaço para dar a sua voz.
2: Muito
4: agora,
2: bem.
4: Arthur, uma dúvida. Você disse que o Missão, o partido que você é um dos fundadores, sim, ele é o verdadeiro, o primeiro partido de direita do Brasil. Sim. Confere?
0: Confere.
4: Perfeito. Agora eu gostaria de saber de você, na sua humilde opinião, qual pauta da esquerda você acha que deveria estar introduzida no Missão? Ou até mesmo uma pauta que você ache muito, sim, válida?
0: Olha, novamente, as pessoas gostam de dividir as coisas entre direita e esquerda. E, na verdade, a gente não deve ficar comprando essa caixa de bombom com todos os atributos de um ou de outro. Então, eu vou dar um exemplo para você de como as coisas são confusas no Brasil. Eu sou a favor, por exemplo, da gente ter um projeto de industrialização nacional, né? Onde a gente tem uma indústria forte, para que a gente desenvolva os nossos produtos e a gente possa competir com o resto do mundo. Isso é um projeto de direita ou de esquerda? É confuso dizer, porque o Enéas defendia isso e ele era considerado de direita. O Ciro Gomes defende uma parte desse projeto, não do jeito que a gente acredita, mas ele é considerado de esquerda. O Aldo Rebelo defende algo parecido. Ele é eu acho que a gente tem que se desprender muito do que é o rótulo, porque se você for comprar todo o rótulo, ser de direita é quase que uma coisa pejorativa no Brasil. As pessoas acham que ser de direita é ser contra casamento gay, é ser, sei lá, contra o aborto e ser super religioso, e às vezes não é isso.
4: Ser de esquerda também, eu acho.
0: As pessoas também acham que ser de esquerda... Ah, então peraí, ser de esquerda é a favor do Lula, é a favor de, sei lá, de crianças também, trans. Sim. Também não, cara. Eu tenho diversos amigos de esquerda, né, que são mais... A humanidade é complexa. Nós somos pessoas complexas. A gente não pode ficar se resumindo nessas coisas. E digo mais, tá? A pessoa que vem aqui e apoia todas as suas convicções num pilar ideológico, olha, eu sou de direita porque... Pode ver, essa pessoa é uma pessoa vazia. Se você complicar um pouquinho o debate, se você trouxer uma nuance, o cara se atrapalha, né? Então, eu acho que assim, a gente tem que apoiar as pautas. E isso não é ser isentão. Eu tenho opinião sobre um monte de coisas e opiniões polêmicas. A questão é que eu não vou ficar dividindo as coisas em rótulos e simplificando as narrativas, entendeu?
2: E, Arthur, você falou, a gente tá falando de direita e esquerda. Você não acha que a direita tá se pulverizando muito nessa eleição. É Caiado, é Flávio, é Missão. Enquanto a esquerda está concentrada ali em torno de um único nome para a próxima eleição?
0: É, na verdade, existe um mito de que a esquerda ela é paz e amor, tá? E não é, tá? A verdade é que essa esquerda se mata. A diferença da direita para a esquerda hoje no Brasil é que, enquanto muitos agentes de esquerda, como por exemplo a Marina Silva, se ajoelharam ao Lula, porque eu vou dar um exemplo para você. Em 2010, se não me engano, ou 2014, a Marina Silva chegou a ter 11% das intenções de voto para presidente à esquerda, a revelia do Lula. Sabe o que o Lula fez na época? Começou a movimentar a máquina petista para falar que a Marina Silva era a candidata dos bancos, que ela queria que as pessoas passassem fome para os bancos terem mais lucro. O Ciro Gomes, que chama o Lula de corrupto há décadas já, todos eles, a própria Simone Tebet também, se ajoelharam ao projeto do PT. A gente, a direita, não vai fazer isso com o nome do Bolsonaro. A gente não vai fazer isso. Vamos ser sinceros aqui. O Caiado e o Zema fazem oposição ao Flávio Bolsonaro? Bolsonaro foi visto, tá, visitando o vagabundo do Vorcaro depois dele ter sido preso. Aí o Zema arrisca falar um pouquinho mal, o próprio Partido Novo fala não fale mal do Flávio. Então pera lá, velho. Na direita está acontecendo algo parecido com a esquerda, que é as pessoas querem ficar no guarda-chuva do Flávio. Nós não vamos fazer isso. Eu vou bater em vagabundo, seja ele de direita ou de esquerda. Então, por isso que eu falo que a Missão é o único partido de direita, porque é o partido que verdadeiramente não passa pano, tá? Pra quando um cara popular que se diz de direita começa a provar um monte de coisa de esquerda. Acabou com a Lava Jato, apoia um monte de político do Centrão. O Ciro Nogueira, envolvido até o pescoço com o escândalo do Vorcaro, ele vem de onde? Ele vem do governo Bolsonaro, cara. Ministro do Bolsonaro. O Bolsonaro deu pro PP todo o Fundeb, que é um dos fundos mais importantes da educação. Pelo amor de Deus, gente.
1: Arthur Duval, senhoras e senhores, está aqui conosco no Sobremesa, o seu programa favorito, e ele não vai fugir da PPP. Arthur, sabe o que é o PPP?
0: Não, olha, eu conheço a parceria público-privada.
1: É. A gente tem muito interesse nisso, uma parceria público-privada, claro, para melhorar a condição de vida da população, tem que se unir mesmo. Mas a PPP aqui é a pergunta problemática e polêmica. Anteriormente eu tinha dito a você, perguntei sobre suas críticas ao Bolsonaro, citei que você inclusive tem uma foto com o Eduardo Bolsonaro, com a... Mas eu gostaria de saber agora, na verdadeira aqui... Fora desse contexto político, fora do ano político, saber de você.
0: Sim.
1: Você ainda tem algum contato com a família Bolsonaro? E se não houver, por que e quando você cortou esses laços com a família Bolsonaro? Eu quero entender. E você pode me responder. Mas não agora. A gente vai com o Rafa Intervalo e a gente volta com a Tudo Val, senhoras e senhores. Aqui no Sobremesa, o seu programa favorito. Não sai daí, porque já já tem mais Sobremesa.

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1: Caro ouvinte que nos ouve com seu ouvido, estamos de volta com Sobremesa, o seu programa favorito aqui na TMC. Olha, hoje estamos recebendo ele, o nosso convidado, Arthur Duval, fundador do Partido Missão, jornalista, também youtuber com mais de 2 milhões de inscritos no seu canal. É o Mamãe Falei, o ex-deputado estadual pelo Estado de São Paulo e também baterista e um dos bons, hein? Ficou. Olha, ele fez um vídeo outro dia que ele postou. Fui estudar a pauta, né? Rapaz, olha, ele arregaça na bateria.
2: É?
1: O garoto é bom. Ele critica muito os outros baterias, mas é bom. Só pode criticar quem é bom.
3: Obrigado, caramba.
1: E antes da gente ir pro nosso intervalo comercial, nós fizemos a PPP, Pergunta Problemática e Polêmica. Eu quero saber do Arthur Duval. Ele que agora é um crítico ferrenho do bolsonarismo e, claro, do Flávio Bolsonaro, candidato à presidência. Eu quero entender, porque em um determinado momento, o Arthur foi lá e postou uma foto com o Eduardo Bolsonaro e publicaram juntos as fotos. E eu quero saber em que momento ocorreu essa briga, essa ruptura na relação entre Arthur Duval e a família Bolsonaro. Será que eles ainda se falam? Será que a briga foi feia? A gente vai saber isso muito mais daqui a pouquinho, porque antes eu quero saber da nossa enquete do dia, que traz a pergunta: quem da tua família não entende bolhufas de futebol?
2: Ixi, Maria!
1: Vai, você respondeu pelo nosso WhatsApp e o Marcelo Batista vai trazer a resposta. Vai, Batista.
4: É, o WhatsApp é o 97221-1001. Cláudio Neto, minha tia perguntando se o Romário vai jogar nessa Copa. É aquela pessoa que é jumenta de futebol, não entende nada.
1: Coitada, né? Mas ela deve estar vendo o Romário dando entrevista, ele deve estar achando.
2: Tadinha. Vai, Minirute. O Enzo Ferreira, ele mandou: a minha mãe acha que o clássico é um campeonato especial só para times antigos.
1: Coitadinha. Vai, Batista.
4: O Caio Ribeiro. Oh, será que é o Caioba, rapaz? Minha mãe. É, ela acha que impedimento é quando o jogador atrapalha o outro de propósito.
1: Coitadinho. Vou te falar, o problema disso é na palavra, dá a entender isso, né? É. Manda pra gente quem da sua família menos entende de futebol. Manda no WhatsApp 011 97221 1001. Voltemos então. Agora sim, Arthur Duval, por favor, responda a PPP.
3: Em que momento? Cara, dá pra dividir até em 3 pontos, né? Porque eu vou contar uma coisa pra você. Nessa época, foi 2016 que eu tirei essa foto com o Eduardo e tal. Foi, pô, às vezes são pessoas bacanas que você consegue ter uma relação de amizade, de coleguismo. E aí a gente combinou de fazer um vídeo junto sobre uma pauta. Eu fiz o vídeo. Ele cortou, meu vídeo tinha 7 minutos. Ele cortou um trecho de 30 segundos do meu vídeo e mentiu, né? Dizendo que eu queria dizer outra coisa que não o meu vídeo. Então, eu lembro que na época, eu não lembro exatamente a pauta, vai. Eu não lembro se era desarmamento, lembro qual que era. Eu peguei, postei o vídeo no meu canal, ele cortou um trecho de 30 segundos do meu vídeo e postou no Twitter dele falando que eu queria dizer o contrário. Aí eu liguei pra ele e simplesmente me atendeu. Tudo bem. Um ano depois, ele me encontra como deputado, voltamos a conversar. E aí a gente tem um momento onde, em maio de 2019, o Paulo Guedes liga pra gente enquanto ministro e fala: meu, vocês precisam desarticular essa manifestação bolsonarista de maio de 19, porque ela vai atrapalhar, né, a passar a reforma da Previdência, etc, etc. E a gente começa a desarticular, e aí todos eles, inclusive o próprio Eduardo, começam a bater em quem tá desarticulando a manifestação, né? Então, na verdade, eu vou pôr esses dois momentos. E a gente reparou que são pessoas que você não consegue sequer apertar a mão e saber que vão cumprir um compromisso. Agora, independentemente disso, né? Eu vou colocar o terceiro momento, que é o momento mais importante, é quando a família Bolsonaro começa a trair todas as pautas, principalmente de combate à corrupção, né? E ali a gente começa a bater publicamente. E aí é uma ruptura total. Então, independentemente da minha mágoa pessoal, dele ter feito isso comigo, que isso já não se faz, o mais importante é você pensar o que esses caras fizeram pro país. E o legado bolsonarista, infelizmente, é um legado de destruição da esperança da direita.
2: Olha só!
1: De Arthur Duval,
4: Mamãe falou. É o seguinte, a gente colocou o nome de Arthur Duval na barra de buscas do Google, né? Arthur Duval é... E aí o Google sempre dá aquelas sugestões e a gente quer confirmar com você. Mini Ruth.
2: Vamos lá, Arthur Duval é centrão?
3: Não, eu sou de direita e eu sou contra o Jair Bolsonaro. Então as pessoas ficam pejorativamente me chamando de centrão, mas não, eu não sou de centro e nem tenho opiniões moderadas. Minha opinião é, eu sou radicalmente a favor das pautas que eu defendo.
4: Arthur Duval é filhinho de mamãe?
3: Eu sou filhinho de mamãe e de papai e tomara que vários brasileiros tenham o privilégio de ter uma família estruturada. É por isso que a gente luta, inclusive.
2: Arthur Duval é fã do Che Guevara?
3: Não, Che Guevara é uma das figuras mais abjetas da história americana.
4: Arthur Duval é brigão? Briguento?
3: Cara, eu acho que eu sou. Eu não vou mentir, não. Eu não sou um cara nervosinho. Eu sou um cara... Minha inteligência emocional é bem afiada. Eu sou um cara sangue frio, mas eu brigo por aquilo que eu acredito, sim.
2: Arthur Duval é baterista de sertanejo?
3: Não, mas a gente toca de tudo, bicho. Põe aí, se for sertanejo raiz, sertanejo bom mesmo.
2: Evidências.
3: Nick Tinoco, Chitãozinho Chororó, vambora, vamos pra cima.
4: Arthur Duval é calvo?
3: Eu era calvo e aí eu fiz aquela... Aquela... Como é que chama?
2: Transplante?
3: Não, é transplante. Transplante, é porque é do seu próprio cabelo. E aí, ó, consertou. Ó.
4: Aí, ó.
2: Tá. Olha só, Arthur Duval é galã?
3: Não, pelo amor de Deus, tem mais de 70, maluco. Já viu o galã de... Apesar que tem uns aí, né?
4: Mas não é. Tom Cruise, pô. Tom Cruise é baixinho.
3: Não, mas acho que eu sou mais baixo que ele. Acho que o Tom Cruise tem 1,75, não?
4: Não, acho que é mais baixo. Procura aí.
3: Não sei, eu tenho 1,70. Não existe galã assim, desse tamanho, não.
4: Arthur Duval é playboy?
3: Não, de jeito nenhum, cara. E, inclusive, eu nem sou playboy nem hétero top, tá? Que tentam me vincular disso daí. Não sou nem playboy nem hétero top. Tá?
2: Arthur Duval é rico?
3: Não, não sou rico. Eu sou rico de... Não de dinheiro. Sou rico de saúde, de amizades, de família. A minha vida eu não posso reclamar de nada, mas eu não sou rico, não.
4: Olha só, o Tom Cruise tem 1,70 também. Oh. Arthur Duval é do funk?
3: De jeito nenhum, cara. Eu tô... ainda mais hoje que o funk é basicamente um braço de apologia ao crime organizado, não é mesmo?
2: Arthur Duval é contra pagar impostos?
3: Depende. Eu sou contra pagar impostos abusivos. Eu sou contra a forma como a gente paga impostos. Eu acho que não existe sociedade sem imposto. É uma coisa infantil você vir aqui e falar, não quero pagar imposto nenhum. Tá, e aí você vai ver sociedade como. Só que da forma como a gente paga tá errado. Inclusive, já deixo aqui uma pitadinha técnica. O imposto mais justo a ser pago é o imposto de renda. Quem ganha mais, paga mais. O imposto mais injusto de ser pago é justamente o que a gente paga aqui, que é no produto e serviço. Porque aí você, além de criar impostos em cascata, porque você, na linha de produção, vai pagando imposto em todas as etapas, como também os mais pobres, proporcionalmente, pagam mais impostos do que os mais ricos.
4: E pra terminar, Arthur Duval, é um homem triste porque a Ucrânia não foi para a Copa?
3: Olha, cara, bela pergunta. Sou. Eu acho que a Ucrânia tinha que estar em tudo, em tudo.
1: Arthur Duval, senhoras e senhores, do É ou Não É aqui no Sobremesa. Arthur, a gente estava falando agora sobre impostos, que você acha que você é a favor de alguns, outros não.
3: Sim.
1: E uma vez você disse que se fosse por você, se dependesse de você, você rasgaria a CLT.
3: Sim.
1: Como, você poderia me explicar, por favor?
3: Vamos lá.
1: Como seria o mundo se não existisse os direitos trabalhistas, ou até mesmo por que, que você acredita nessa melhoria a partir do momento que não exista os direitos trabalhistas?
3: Na verdade, o mundo já é assim, né? A CLT só existe no Brasil e a gente não vê os trabalhadores migrando para o Brasil para se sentirem protegidos pela CLT. O que a gente vê são os trabalhadores brasileiros ou fugindo daqui, né, fugindo da CLT para ir trabalhar em outros lugares, ou trabalhando no Brasil fora da CLT. Nós temos metade dos trabalhadores fora da CLT. A metade da força de trabalho brasileira está na informalidade, porque a CLT é um lixo. A CLT trava o jeito como você vai trabalhar. Vou dar exemplos aqui. Vamos dar o exemplo mais claro, que é o exemplo do FGTS. O FGTS não é um direito. O FGTS é um imposto. O FGTS é, o governo pega o seu... Presta atenção, FGTS não é dinheiro do patrão. FGTS é dinheiro do trabalhador. Ele tira o dinheiro do trabalhador, não devolve, e quando devolve, devolve menos do que a inflação. Isso é imposto, cara. Eu tiro R$100 do teu bolso. Daqui um ano, esses R$100 deveriam ter virado 110. Eu te devolvo 103. Eu te roubei R$7, brother. É isso que é o FGTS. Isso é um dos exemplos. Ah, então quer acabar com o FGTS? Quero. O FGTS tem que ser depositado diretamente na conta do trabalhador. Quer ver outra coisa? Vamos falar de 13º? 13º não é um salário a mais, gente. 13º é 1/12 a menos todo mês. É uma conta simples. Tá? Então por que você não recebe 1/12 todo mês a mais? Pronto. Quer ver outra coisa? Vamos pegar, por exemplo, horário de trabalho. Você é um profissional de TI. Tem vezes que você vai ter que trabalhar domingo de manhã. Tem vezes que você vai trabalhar terça, 2 horas da madrugada. Não, você não consegue ser contratado assim porque a CLT te trava. Então, a CLT no Brasil é um lixo. Como que a gente deveria regular nossas relações de trabalho? Como o mundo regula? Número 1, salário mínimo por hora. Regulação de remuneração por hora, número 1. Número 2, regulação de jornada. Você não pode trabalhar, sei lá, 24 horas por dia sem folga. Não, você tem que ter uma regulação de jornada e uma regulação de folga mínima. É isso. O mundo inteiro faz contrato de trabalho. O Brasil faz CLT. Resultado, as melhores mentes do Brasil vão para fora e quem tá aqui dentro ainda escolhe sair da CLT.
4: E aproveitando só pra gente terminar, é escala 6-1,
3: sim,
4: né? Você é contra, a favor. E essa retirada do caráter de urgência da votação, você acha que foi uma jogada política?
3: Claro, gente, escutem só, escutem só. O governo Lula não vai magicamente tirar um dia de trabalho seu, te dar um dia de folga e manter o seu salário. Isso não existe. Isso não existe. Ah, então você é a favor da escala 6-1? Não. Escala 6-1 é uma porcaria. É uma merda. Escala 6-1 horrorosa. Dito isso, como você acaba com a escala 6-1? Com concorrência, com indústria, com trabalho, com qualificação. É assim que você acaba com a 6-1. Não com uma PEC mágica da Erika Hilton, que é uma fantasia que viaja que a gente vai conseguir terminar com ela, porque nós não vamos. Eu vou dar um exemplo pra você. Uma pessoa que trabalha até 50 horas semanais, isso é dado de pesquisa, tá? Ela, a partir das 50 horas, ela começa a cair sua produtividade. O mundo, então, regula para você ter menos de 50 horas semanais de trabalho. 48, 46. No Brasil já é 44. Tudo bem. Eu tenho duas opções. A primeira opção é te falar real. A segunda opção é você ser populista. Vamos supor que você tem uma loja no Brás. A sua loja abre de segunda a sábado. É você e mais um funcionário. Aí proíbem a escala 6-1, proíbem 44 horas semanais. Você só tem duas opções. Um, você manda o teu funcionário embora e contrata outro na informalidade, que ele vai trabalhar o dia que esse formal não vai trabalhar. 2, você fecha a tua loja no sábado e aí os grandões vão gostar, as lojas do shopping que tem dezenas de funcionários vão gostar, porque é menos concorrência naquele dia. Ou 3, você quebra. Porque o empresário brasileiro, isso também não é da minha cabeça, isso é dado do Sebrae. O empresário brasileiro ganha em média R$5.000, tá? Quando você fala de empresário, não tô falando do dono do pão de açúcar. Tô falando de você que tem uma padaria, você que tem uma lojinha de roupa, você que tem uma mercearia, você que tem uma quitanda. Você ganha em média R$5.000, R$6.000, R$7.000. Você não tem margem para contratar mais gente. Quem tem? O grande. Então, o fim da escala 6-1, desta forma, privilegia as multinacionais e atrapalha o pequeno empresário, irmão. É uma realidade que nem a galera que se diz de direita, a galera do PL, vai falar isso para você. Mas é a realidade. Quer acabar com a escala 6-1? Traga indústria, qualifique a mão de obra e modernize a CLT. É isso.
1: Palavras de Arthur Duval, senhoras e senhores. Por favor, Batista.
4: Oi. Oi.
1: Quando a gente disse que o Arthur Duval estaria entre nós, algumas pessoas ficaram bem animadas, não?
4: Bem animadas.
1: E mandaram até mensagem pra gente. Inclusive, uma dessas mensagens foi em relação aos vídeos que o Arthur Duval já participou. Mini Ruth, você já viu ele contra 20 outras personalidades?
2: Ai, eu já vi.
1: Sim. Esses vídeos são maravilhosos. 30
4: contra 1. Foi babado.
1: É 30, é 30 eu vi contra que é 20 1. Contra 1.
4: Não, mas o mais famoso é 30 contra 1. É 30.
1: 1. Você participou de muitos, né?
3: Participei, acho que de 3 ou 4.
4: Ele é um especialista. Então nós vamos perguntar aqui pro Arthur a opinião dele, quem venceria esses debates. Ele que é um especialista no 30 contra 1. Mini Ruth, pode fazer o primeiro.
2: Um caminhão versus 30 bolsonaristas.
3: Nossa, com certeza o caminhão ganharia. Vencer bolsonaristas é a coisa mais simples do mundo, velho.
4: Um CLT versus 30 esquerdistas.
3: Com certeza o CLT, velho, porque o CLT tem a experiência e ele tá tentando fugir dessa regulação horrorosa.
2: Uma conta de bar contra 30 feministas.
3: Nossa, essa é boa, hein? Não sei, quem sai ganhando nessa é o Caio Castro.
4: Né? Ah, é? Você é Tim Caio Castro, você?
3: Eu não, eu sou meio escroto, né, galera? Fala, você é escrotão, mas eu sou ainda a moda antiga.
1: Você
3: eu busco em casa, levo em casa, pago conta, fico gadeando. Porque tá, eu acho que a mulher tem que ser conquistada. Deixa eu
1: te falar, a nomenclatura disso pros dias atuais é beta. Você
3: pode
1: é
3: um me chamar de beta. Eu sou um gado da mulherada.
1: Gado. Não, mas eu te entendo que eu também sou assim. Mas eu faço só com a minha mulher, tá, Chulô?
4: Entendi. Então, vai, próximo. Atenção, um Arthur Duval versus 30 ucranianos.
3: Puta, aí eu perco na hora. Se eu vejo uma, eu já fico louco. Imagina 30.
1: Mas você falou ucranianos ou ucranianas?
4: Ucranianas.
1: Ah, ucranianas.
2: Um Neymar versus 30 lesões.
3: Nossa. Pô, ele não tá ganhando nem de uma, né? Vai tirar de 30.
4: Um Ed Mota versus 30 rolhas.
3: Nossa, scooby-doo-dum-dum bum down. A rolha ganha, cara. A rolha ganha.
2: Um Bolsonaro versus 30 Xandãos.
3: Ah, Xandão não precisa nem de 30. Você pode pôr 30 Bolsonaro contra um Xandão, que o Xandão derrota todos. Porque, infelizmente, pra derrotar esse projeto de ditador, que é o Alexandre Moraes, você precisa de pessoas com coragem. Não um cara que vai lá. Ó, isso aqui, se eu puder só me estender, vou lembrar duas coisas pra você, tá? Coisa número 1, 7 de setembro de 2021, Bolsonaro na Paulista. Esse presidente não mais respeitará, tá ok? As decisões do Alexandre Moraes, aí, pô. pede pra sair. Todo mundo, Dia seguinte, ele liga pro Temer. Ô, Temer, resolve aí, por favor, aí, pô. E aí ele faz uma carta pro Xandão, chamando ele de grande jurista e dizendo que são divergências, que ele falou besteira no calor do momento. Esse é o primeiro fato. Fato 2. Não, porque o Alexandre de Moraes, Bolsonaro na frente dele, cara a cara. Você não quer ser meu vice aí, pô? Então, seja homem. Eu tenho coragem de vir numa rádio e falar o seguinte, irmão. Eu só vou parar o dia que o Alexandre de Moraes estiver preso ou eu estiver preso. Um dos dois vai estar preso. Ou eu ou o Alexandre de Moraes. Então, ou o Alexandre de Moraes me prende, ou o nosso partido vai chegar ao poder e vai prender o ditador Alexandre de Moraes.
1: Ó, lembrando
4: bateu
1: que...
4: na mesa, hein?
1: Essas são as opiniões de Arthur Duval, o ex-deputado estadual pelo estado de São Paulo, também youtuber e também baterista, senhoras e senhores.
2: A imitação é muito boa, tá ok?
1: É, falar isso. O que mais me impressionou de toda a sua fala foi a imitação do Bolsonaro. Você poderia, de novo, por favor?
3: Ô, garoto, você aí tá pedindo demais aí, tá ok, pô? Põe uma rachadinha aí na mesa aí que a gente conversa aí, tá ok?
1: Muito bom. Arthur, queria fazer um momento fofoca. Pode Digo. Ser?
3: Manda.
1: Um momento assim, vamos conversar de boa entre mim. Esquece errado, ninguém tá ouvindo a gente.
3: Irmão, se tem coisa se vazada quiser... é comigo mesmo, vai.
4: Não, não é coisa vazada. Eu tô vazada, gravando não. Os bastidores.
1: Pior que não, agora pode até tirar o som aí, Cuca. É o seguinte. Pô, você é fundador do Partido Missão.
3: Sim.
1: Tá com a pré-candidatura, a candidatura já do Renan.
3: Sim.
1: Em algum momento, vocês já discordaram, brigaram? Porque você traz muitas opiniões e essas opiniões vão atrair pessoas que concordam, pessoas que Sim. discordam. Mas no seu caso, com o Renan, vocês são amigos, vocês estão há muito, vocês têm uma banda juntos.
3: Sim.
1: Em algum momento já deu treta você?
3: Mas muito. É tipo que assim, o lance é o seguinte, cara. Quando você se sente parte de uma família, não é que as discussões não ocorrem, mas as linhas não são cruzadas. E existe uma coisa que é o seguinte, diferentemente de outros projetos, que são agremiações de projetos individuais, ali não tá cada um pensando no seu e de forma mercantil negociando como você vai individualmente ganhar sobre aquela relação. É como uma família mesmo. Nós todos estamos comprometidos com o projeto. Então, é uma coisa até bacana porque você não exige até aquelas formalidades que você tem com quem você é colega. Por exemplo, quando eu encontro o Renan, eu nem falo oi.
1: Sério?
3: Quando eu encontro o Kim, não tem essa. Oi, tudo bem? E aí, como é? Não tem essa. Ele é meu irmão, cara.
1: Fala,
3: é igual encontrar o Kim, igual encontrar meu pai, igual encontrar... É como se a gente tivesse o tempo todo junto. Eu não mando pra ele, bom dia, Renan, tudo bem? Não tem isso. Quando eu preciso de alguma coisa, eu já mando direto. Ô, meu, fala tal coisa, faz tal coisa. Porque é uma coisa muito forjada através de dificuldades, cara. É como se você tivesse estado numa trincheira durante 10 anos com um cara apanhando tudo quanto é lugar e de repente vocês veem um momento de puta, nosso exército tá ganhando. Não existem como eu falei, as formalidades e os ritos de coleguismo. Não existe isso. Né? Então, claro que a gente discorda. O MBL são várias pessoas pensando e cada um da sua forma. Né? Nós temos até jeitos pessoais muito diferentes. Só que a beleza da coisa é que todos nós estamos comprometidos com uma causa. Então, vou dar um exemplo. É que eu e o Renan, a gente é muito parecido. Né? Em termos de comportamento, a gente é ousado, a gente gosta das mesmas coisas. Mas, por exemplo, o irmão do Renan, que é o Alexandre, ele é um cara bem diferente de mim. Né? E a gente se dá super bem. Você pega, por exemplo, sei lá, deixa eu pensar aqui, o Guto, por exemplo. O Guto é bem diferente de mim. E a gente se dá super bem. Então, é uma coisa diferente. E quem chega perto do projeto, quem cruza essa linha de chegar perto e conhecer a gente no pessoal, na convivência, cara, se encanta. Né? Tanto que, como eu falei, ao longo do tempo, cara, a nossa coerência, o nosso jeito de ser tem encantado cada vez mais pessoas.
1: Qual foi a briga mais boba que vocês já tiveram?
3: Cara,
1: foi por mulher?
3: Não. Mesmo porque nesse aspecto, não, a gente tem gosto parecido, sim. Nós dois gostamos de
4: ucraniano.
3: Não. A briga mais vezes que eu tive o Renan, inclusive eu vou zoar ele aqui, ó. Uma vez. Uma vez eu tava devendo um dinheiro pra banda, né? A gente foi e fez um. Eu lembro que era um ensaio num estúdio, tinha que pagar.
1: Fizeram uma rachadinha.
3: Né? A gente teve que rachar um estúdio de banda. E aí veio um cara me cobrar. Um cara lá do MBL me cobrar. Eu peguei e mandei o vídeo do Google. Pô, mano, o cara tá me cobrando aqui, ó. Vai se ferrar. Pega da minha reserva, que tinha uma reserva lá e dei uma zoada. Mano, o Renan, ele tava no dia que ele tava estressadão. Entendi. Entrou na sala putaço, me xingou, bateu na mesa. A banda acabou! Isso que lá. E saiu do grupo. Aí deu dois dias e ele voltou. Nada a ver, mano.
4: Você se considera da fatia honesta da direita. Você acha que na esquerda também existe essa
3: claro
4: fatia?
3: Claro que existem. Existe? Claro que existem. Existem muita... Eu conheço deputados, por incrível que pareça, eu conheço deputados que são até do PT e são honestos. né? É que as pessoas são até.
1: Posso dar nomes aqui.
3: De piada, assim. Não, mas não é real. Eu vou dar exemplo pra você. Tem um cara que foi deputado comigo, deputado estadual, chamado Paulo Fiorillo. Eu tenho certeza que ele não rouba um centavo. É um cara honesto. Ele está dentro de um projeto criminoso de poder que obtém? Está. Não porque ele está levando vantagens pessoais, mas porque ele acredita no projeto, infelizmente.
1: Partido, né? Político não define caráter de ninguém, tá? Isso é bom você lembrar quando você falar, ah, não, mas ele é de tal partido, ele com certeza é uma pessoa... Não define caráter de ninguém. Todo partido político tem seus representantes e confie naquele que você achar que realmente mereça a sua confiança, o seu voto. Agora, infelizmente, a gente vem chegando pro final do nosso programinha de meu Deus, mas não sem antes de agradecer a tudo Val.
3: Eu que agradeço.
1: E gostaria de saber, inclusive, quais são os próximos passos, porque, Arthur, você está inelegível até 2030, se não me engano. Sim. Depois de 2030, o que você vai fazer? Você vai querer voltar para esse mundinho da política?
3: Na verdade é o seguinte, eu posso pegar uma liminar e disputar esse ano, tá? A gente está decidindo ainda o que fazer, porque eu pessoalmente, me sinto muito mais confortável fora do mandato. Quando eu fui disputar o governo em 22, né, você vai disputar o majoritário, você tem mais chance de perder do que ganhar, e eu... Sem o mandato na mão, você não tem obrigação. Porque eu trabalhava de verdade, cara. Então tinha que ir lá e ficar na sessão e não sei o que lá. Eu, sem o mandato, eu fico muito mais livre pra viajar, pra construir o partido, pra fortalecer as bases, tudo quanto é estado, fazer live a hora que eu quero, vir nesse programa. E é o que eu gosto.
4: Ué, o Romário tá viajando, não sei o que você tá falando isso.
3: Posso falar, cara? Tá, se eu tivesse nessa escola, eu tava.
1: Então a gente não sabe o que fazer. Ganhando e sem delay, tá? Tá ganhando e sem chegar, cai na continha pois na hora.
3: Cai na conta na hora. Agora, uma coisa que eu fico feliz é que o fruto do nosso trabalho, ele tá vindo muito maior do que a gente imaginou. Nós temos o partido, né? Muito antes do que a gente imaginou, a gente conseguiu o partido. Vamos disputar nossa eleição. Temos candidatos, pré-candidatos em todos os estados. Né, o que foi um trabalhão, cara, de sei lá, pegar a pessoa, cumprir a cota feminina. Falou, cara, meu, vem pro meu time, não tem fundo, não tem dinheiro, você vai brigar com todo mundo, mas vem pela causa, o cara, beleza. Né, então, vamos ver, cara, vamos ver o que vai acontecer depois.
1: Quantos
3: de outubro.
1: Quantos nomes mais ou menos envolvidos hoje no partido? Pô,
3: missão? Tá, bicho, ó, nem sei dizer, mas não. São milhares.
1: E candidatos?
3: É por aí, cara, eu não vou saber te dizer, mas eu posso te chutar por volta de 2 mil pessoas.
1: Caramba.
3: É muita gente, bicho. Oh, é gente em tudo quanto é lugar do Brasil. O Brasil é enorme, cara. Quando eu fui... Cara, assim, eu nunca tinha viajado o Brasil como eu viajei por conta da política. É impressionante como o Brasil não tem fim, velho.
1: É muito louco, muito louco. Mais louco ainda é pensar que o Sobremesa, esse programa de meu Deus, está recebendo nomes da política. E, por favor, Arthur... estendo o nosso convite a Renan, vamos Sim. adorar, sabe? A gente tentou tirar algum podre dele, mas não teve. Só que ele é bravo, normal. Todo candidato político é bravo.
4: Acabou.
1: Infelizmente acabou e a gente vai ficando por aqui, mas amanhã tem mais Sobremesa com mais Marcelo Batista.
4: Opa, até amanhã às 2 da tarde, Brasil.
1: Com mais Mini Ruth.
2: Isso aí, não se esqueça, amanhã tem Jogo do Brasil e você confere sempre aqui na TMC.
1: Sim. E com mais Lucas Salles, um beijo, um queijo e fica agora com o link da TMC. Até amanhã. Tchau, tchau, pessoal. Valeu!

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12: 18 de junho de 2026, agora 3 horas 1 minuto, começa mais um Link TMC. Com o Rodrigo Alvarez e comigo, Mayara Bastianello.

0: Primeira rodada da Copa já terminou com um grande vencedor. O participante do bolão que não entende nada de futebol. A maior edição da história do Mundial teve 75 gols em 24 jogos na primeira etapa aí dessa fase de grupos. Mais ou menos 3 gols por partida, a maior média desde 58, quando o Brasil foi campeão pela primeira vez. Tudo bem que lá na década de 50 tinha menos equipes. Mas nem vidente ia apostar, por exemplo, nos 4-1 dos Estados Unidos contra o Paraguai, nem na Jordânia, marcando golaço. Teve técnico demitido, goleiro milagreiro que já é quase brasileiro. Depois de fechar o gol contra a Espanha, o Vozinha já passou de 13 milhões de seguidores no Instagram. 23 vezes a população do seu país, Cabo Verde. Portugal, Uruguai, Bélgica foram aquele que prometeram tudo, entregaram nada. Já o Brasil, Neymar continua fora, não se sabe quando chega, se chega, né? E pelo andar da carruagem, Alvarez, Haiti não deve ser mole, não.
1: Agora, nesse cenário que você traz aí, Mayara, imagine se o banqueiro sedutor

0: integrante da Suprema Corte do Brasil, candidato a zagueiro, defensor, que declarado suspeito, foi obrigado a se desconvocar. Os artilheiros de Vorcaro, garantidos assim na glória como no purgatório, já fizeram fama. Uma mulher que furou a barreira dos homens, com seus 139 milhões em ação. Na artilharia, também um pré-candidato amarrado em milhões para o seu filme Azarão. E o senador Nogueira, conhecido pelo drible da emenda do Master, íntimo do professor, com jantares de Marajá e viagens de Alibabá. A seleção de Vorcaro é tão diversa que não há quem reclame. Tem destaque na direita, destaque na esquerda. E pelo centrão, então, é só sensação. O mais novo convocado, em realidade, uma reconvocação de última hora, é o líder do governo, Jacques Wagner. Flagrado com cash, olha que ele tem approach e não anda de ferry boat. E para quem ficou de fora, calma, que já vai chegar a sua hora. A Copa promete, então faz o seguinte.
1: Venha provar
0: meu
1: brunch.
0: Fica ligado no link.
1: Saiba que eu tenho approach. Na hora do brunch.
0: Fica ligado no link que eu vou confessar my love depois do décimo drink. Só um velho e bom engorda.
2: 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Olha, Varys, eu tenho que dizer aqui que a sua habilidade com as palavras é uma coisa que eu ainda quero morrer e ter. Sabe, coisas que você quer fazer antes de morrer. Ter a habilidade
0: Obrigado,
2: do Alvarez com as palavras.
0: Mestrina.
2: Mas infelizmente Deus me trouxe outras qualidades, como por exemplo de falar asneiras e baboseiras.
0: Infelizmente Deus lhe deu várias qualidades maravilhosas, minha querida parceira.
2: E assim começamos este Link TMC. Vamos de enquete, Alvarez? A gente quer saber aqui, né? Já que falamos, né? De surpresas para você.
0: Lá.
2: Qual foi a surpresa da Copa de 2026 até agora? A gente teve dificuldade de achar só quatro, tá? Porque teve muito.
0: Não, tem muito.
2: Né?
0: Muito.
2: Mas selecionei quatro, tá, Alvarez? Pode ser? Vamos a elas.
0: Lá.
2: Cabo Verde versus Espanha? Cuca. Cuca esqueceu. Boa. República Democrática do Congo e Portugal? Brasil e Marrocos? Egito e Bélgica? Essas são as opções.
0: Ah, você esqueceu da minha preferida.
2: Qual?
0: Vozinha.
2: Ah, então, eu tive que tirar o Vozinha.
0: Eu entendi que o critério era botar os
2: jogos. Era partidas.
0: Não, tá bom, tá bom.
2: Exatamente.
0: Eu vou ficar com Cabo Verde e Espanha.
2: Eu também, que daí já inclui a história do nosso
0: do
2: querido Vozinha. Também. Boa, votem lá pelo nosso...
0: Vozinha. Quantos milhões de seguidores ele tá agora, Maia?
2: 13 milhões. E Cabo Verde tem 560 mil habitantes. Pense, Alvarez, é 23 vezes mais a população. E vocês querem saber da maior, já que estamos aqui? Vamos falar de fofoca? O Vozinha, solteirão de 40 anos, imediatamente começou a seguir 2 mil mulheres ali no Instagram. Dedinho nervoso, né, Alvarez?
0: Eu tenho uma questão importante.
2: É.
0: Você é uma dessas duas mulheres seguidas pelo Vozinha?
2: Eu, não. Ele não me seguiu, eu só tô seguindo o Vozinha.
0: Ah, você virou seguidora do Vozinha.
2: É,
0: discípulo.
2: Claro. Não tive essa honra e deixa quieto também, que tá tudo certo. Não preciso de incômodo. Olha lá vai bom, daqui a pouco eu apresento o Wilson e o Pedroso, que já tá por aqui. Mas vote lá na nossa enquete pelo YouTube TMC News ou também aqui pelo WhatsApp 11972211001. Bom, e vamos falar de média de gols nessa Copa, meu querido Alvarez. Quer dividir essa comigo? Vamos dividir, fazer uma rachadinha do bem aqui nessa
0: vamos
2: nota?
0: Vamos fazer a rachadinha do link, vai lá.
2: Então vamos lá, olha. A primeira rodada da Copa já tem, né? Esse vencedor aí que eu falei, quem não entende nada de futebol tá ganhando bolão por aí a rodo. Aqui na TMC não é diferente. Opa, peraí. Vamos lá. E a gente teve mais ou menos aí 3 gols por partida. E isso é bastante coisa, né? É maior do que essa média aí, maior do que 58, quando o Brasil foi tricampeão. É aquela coisa que eu disse, a gente teve realmente menos, mais jogos, mas a gente teve algumas seleções que você nunca imaginaria que iam marcar, né? Por exemplo, a Jordânia. Mas eu não vou ficar falando tanto sobre isso. Vamos trazer quem entende do assunto pra conversa, Alvarez?
0: Vamos.
2: Bora lá?
0: Cadê a rachadinha? Desistiu da rachadinha?
2: Desisti, depois eu te conto por quê. Bastidores.
0: Tá bom, me conta depois.
2: Depois te conto os bastidores por aqui. Não tá na linha ainda,
0: Buda?
2: Quem
0: é que a gente vai chamar, então?
2: Tá ajustando aqui o áudio, mas a gente tem o Haiti pela

0: Frente, você confia no Brasil e Haiti, hein, menino Alvarez? Depois do Marrocos?
1: Haiti, não acho que não dá pra ter erro, não, né? Só se virar um novo Cabo Verde, né? A gente fizer um 0-0 no Haiti. Achar que nós vamos tomar gol do Haiti, vamos logo perguntar pro Leandro Boldaquian, que ele tá aí. Ele é o cara que sabe. Inclusive, vai falar pra gente, né, qual é o esquema aí. Ô, Leandro, tem novidade? O Ancelotti mexeu no time, deu alguma dica?
2: Tudo bem, Alvarez? Muito boa tarde, Maiara, para quem está nos acompanhando aqui diretamente da Filadélfia, belíssima cidade da Filadélfia, aqui na Pensilvânia. O Brasil chega daqui a pouco, né, aqui para... treinou em Nova Jersey e, curiosamente, né, um trajeto que a gente faz em 2 horas, vai, de terrestre, de ônibus, de carro, mas a delegação deve vir de avião, tá, por conta de questão de segurança, né, a gente... vai ter essa confirmação logo menos da chegada, vai ter coletiva do Ancelotti aqui, 18h45, 19h45 hora do Brasil, e aí talvez a gente consiga sanar essas dúvidas da mudança ou das mudanças que podem acontecer. Pintaram que o Brasil mudaria muito, viu, Alvarez, mas não tô achando que vão ser tantas mudanças assim. Eu acho que na lateral direita vai jogar o Danilo. Imagino que no ataque o Matheus Cunha seja o titular e talvez mais uma mudança no meio campo. Não acho que mais do que 3 mudanças na equipe para enfrentar o Haiti amanhã. Lembrando que o Haiti, com o empate da Nova Zelândia na primeira rodada, é agora a pior seleção ranqueada dessa Copa do Mundo, né? O número 85 do ranking. O Brasil enfrentará, portanto, na Copa do Mundo, das 48 seleções que participam no torneio, o Haiti é a que tem o pior ranking, é o número 85. Diga lá.
1: Ancelotti é cabeça dura?
2: Muito, muito daqueles italianos.
1: Você acha que ele
2: vai
1: botar o Hendrick?
2: Não vai botar o Hendrick, não vai. Infelizmente, eu gostaria muito de te dizer o contrário, viu? Mas não vai colocar o Alvarez. Eu acho que talvez até no jogo sim, tá? No jogo eu acho que o clamor popular e até pelo desempenho brasileiro. Ei, Brasil, é isso aí, desempenho brasileiro. O desempenho do time do Brasil, né? Eu acho que não vai ter como, né? Ele vai ter que botar o Hendrick pra jogar. E o Hendrick, na verdade, é aquele cara que talvez tire alguma coisa da cartola, né? A gente tá acompanhando aqui a primeira rodada inteira, que já foi finalizada. Hoje a gente começou a segunda rodada dos times que jogaram. Aí o Brasil foi um dos que deixou a pior impressão. Então, ele vai ter que fazer alguma coisa. Mas é uma garantia dos jogadores mais experientes. O Danilo falou isso ontem, de que vai ser melhor amanhã. Então, vamos torcer para que, de fato, seja melhor.
0: Agora, Boldaquian, ontem o Danilo na coletiva foi questionado, né, justamente sobre o Hendrick. Deu uma de bagre ensaboado ali, pelo menos penso eu, achei que ele deu uma de bagre ensaboado, falou que o menino tá com a cabeça fresca, tá pronto pra entrar, que tá com... O que você achou ontem do que disse ali o Danilo? Enfim, não dá também pra ir contra o técnico, né, não dá pra muito ir contra o Ancelotti, né?
2: Bom, tudo bem, Maiara? Bom falar contigo? Olha, eu gostei da entrevista do Danilo, eu gostei, achei uma entrevista interessante. Quando a gente cobrava justamente isso depois do empate, um cara, né, experiente, um cara que tem uma vivência no futebol, por mais que não vive um bom momento, né, foi convocado muito mais pelo que ele tem de ligação com o Ancelotti, que é um dos homens de confiança, e num grupo de 26, é bom você ter jogadores assim, né, não tô dizendo que ele é uma porcaria que não pode ajudar, não, ele pode ajudar, mas eu acho que ele tem muito mais esse perfil de liderança, e ele até deu ali, na minha opinião, tá, quando ele fala do Hendrick, ele até dá uma no Casemiro, né, que o Casemiro deu aquela interpretação de que o Hendrick não fazia parte do grupo, e o Danilo falou, quando a gente senta aqui pra falar, a gente tem que ter responsabilidade pra mensagem ser passada da forma correta. Então, eu gostei muito da postura do Danilo, né, e falou do Hendrick, que é um cara que realmente ele faz a diferença, nos treinos ele tem ido muito bem. A questão que fica só é o porquê, né, que no jogo contra Marrocos, nem um minutinho do Hendrick em campo, né, num jogo que o Brasil estava mal, precisava ganhar. Só que eu acho que agora as coisas vão ser diferentes. Eu acho que essa semana toda, obviamente, chegou ao Ancelotti muita coisa, né, ele testou o Hendrick como titular, mas na verdade ele testou todo mundo, ele fez várias alterações em treinos, e ele tem por costume divulgar o time somente no dia do jogo, horas antes do time sair do hotel para ir pro estádio. Então, somente amanhã ele deve divulgar a equipe para os jogadores, né, a equipe que vai a campo, né, de titular contra o Haiti.
1: Leandro, antes de você ir embora, tem risco do Hendrick entrar e ser uma decepção? Você mesmo falou aí, o que, que ele tem na cartola. Ele tem realmente ou é só uma promessa que a gente sonha que vai se revelar?
2: Eu acho que tem, óbvio que tem, né, Alvarez, assim, no futebol a gente imagina uma coisa, mas muitas vezes ela não dá certo. Só que, ao mesmo tempo, eu vejo que, assim, ele pode não estar bem tecnicamente, mas é aquele cara que não vai parar, não vai deixar de se entregar. E é o que faltou um pouco também pro Brasil, tá, contra Marrocos, né, especialmente dos homens de frente. Ele vai ter uma participação maior no jogo, mesmo não estando bem tecnicamente, ele vai ser um cara que vai pentelhar o zagueiro, ele vai ficar o tempo todo... como um pitbull atrás da bola, sabe? Quando tem aquele cara que vai ficar mordendo o zagueiro. Então, tecnicamente não estando bem, eu acho que animicamente de vontade vai sobrar, né? Porque o Endrick é um garoto focado na profissão, é um cara que, desde os tempos de Palmeiras, eu posso falar porque eu cobri o Palmeiras nessa época, eu vi o crescimento dele, um cara que tá totalmente... Ele é totalmente voltado pro futebol. Então, eu imagino que, por mais que tecnicamente ele não esteja bem, vontade não vai faltar. E é o que... faltou um pouco aí nessa primeira partida contra Marrocos.
0: É verdade, eu lembrei que o Danilo...
1: Leandro, já pegou Uber aí na Filadélfia? Tem Uber aí?
2: Já, pegamos um hoje. Um marroquino,
1: toca
2: inclusive.
1: Toca a buzina aí.
0: Não, peraí, calma, tem tempo ainda, dá uns segundinhos, eu só queria fazer uma última pergunta. Eu queria só fazer uma última pergunta pro Budaquê, que é a seguinte,
1: pegar logo Uber,
0: você já comeu o cachorro quente aí, provavelmente, na Filadélfia? Não. Qual que é o melhor? O de Osasco... Ou o cachorro-quente americano, hot dog americano? Fala pra mim.
2: É interessante essa pergunta. Eu até poderia abrir um concurso aqui pra gente fazer uma votação, ô Mayara. Mas o que pega aqui é aquele lanche da Filadélfia, né? É o Philadelphia Steak, que é uma carne desfiada num pão sem miolo, que eles fazem uma baguetona, tiram o miolo e aí recheia com essa carne que tem
3: que
2: queijo.
3: Bom, que bom.
2: É uma coisa maravilhosa, Esse é o verdadeiro prato da Filadélfia. O dogão de Osasco é bem tradicional, mas aqui é o Philadelphia Steak, né? Que eles falam que tem tudo quanto é lugar. Carne desfiada com molho e a baguete sem o miolo do pão. Maravilhoso, ô Mayara. Muito. Aliás, vou levar um pra vocês, se vocês quiserem.
1: Não levei fé não, Mayara. Levei fé não. Vai trazer no...
2: É bom, hein, Alvarez? É bom, hein?
1: Tudo velho, não. É? Eu acho que eu tô preferindo o dogão de Osasco, cara.
0: É mais fresquinho,
1: mas
0: né?
1: Vai lá. Cuidado pra não comer amanhã, hein, antes do jogo, esse negócio aí que pode
2: não,
1: ser...
2: Não, amanhã é refeições light. Amanhã é refeições saladinha, suquinho, porque aí depois do jogo, quem sabe? Mas tem uma lei que aqui tudo fecha às 11 da noite, não tem nada aberto depois das 11. Então o jogo vai acabar pra gente aqui pra lá da meia-noite, vamos ter que se virar com o que tem por aqui, Alvarez. Vamos ter que preparar nossa janta antes de ir pro estádio.
1: Boa.
0: Muito bem. Valeu. No concurso eu voto na carne louca da
2: tipo uma carne louca. É uma carne louca, exatamente isso aí. Muito bom voto, viu, Mayra? Bom voto.
0: Obrigada, viu? Beijo pro Sebo daqui, até a próxima.
1: Valeu.
2: Beijo, gente. Boa sequência pra vocês aí. Valeu.
0: Valeu. Agora sim, cadê a buzina? Agora sim. Primeiro bloco da Rádio Uber, vamos lá.
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6: 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Ele deu um pitaco na escalação da seleção brasileira. 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
7: Fala, galera. Abraço, pessoal da rádio aí. O que vocês acham do Fabinho no lugar do Casemiro? Casemiro foi muito mal na estreia. O Fabinho entrou no segundo tempo muito bem. 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Tem uma postura física boa, corredor, o Hendrick correndo ali por fora, que ele é mais baixinho, mas é veloz. 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
0: Já de volta por aqui para falar que a nova fase da Operação Compliance Zero mira Jax Wagner, líder do governo no Senado Federal. Segundo investigações, ele teria se beneficiado de um apartamento avaliado em R$2,5 milhões em troca de favores políticos. Agora é hora do Igor Damasceno trazer mais detalhes direto de Brasília.
10: Ei, Mayara, boa tarde a você, também ao Alvarez, boa tarde a todos que nos acompanham. 18 mandados de busca e apreensão foram cumpridos por agentes da Polícia Federal nessa nova fase da Operação Compliance Zero. Os mandados foram cumpridos aqui em Brasília, mas também nos estados da Bahia e de São Paulo. A operação foi deflagrada a mando do relator do caso Master, ministro André Mendonça, do Supremo Tribunal Federal, e mira principalmente o líder do governo no Senado, que é o senador Jax Wagner. De acordo com as investigações da Polícia Federal, o senador estaria utilizando a influência política para obter, trazer vantagens ao Master e Daniel Vorcaro, além dos seus aliados. Entre eles está também o ex-sócio de Daniel Vorcaro, Augusto Lima, que também foi alvo dos mandados de busca e apreensão na manhã desta quinta-feira. De acordo com as investigações, Jax Wagner teria vantagens econômicas por ajudar ao Master politicamente. Estou falando de um apartamento em Salvador, avaliado em R$2,4 milhões. Também estou falando de um ingresso que ele conseguiu em Los Angeles, nos Estados Unidos, que custou algo em torno de US$68 mil. Durante os mandados, os agentes ainda encontraram 33 mil euros e cerca de US$4 mil em endereços ligados a Jax Wagner. Até o momento, o líder do governo não se pronunciou sobre o assunto. Claro que esse assunto, esta nova fase da Compliance Zero, acabou respingando no meio político aqui em Brasília. O presidente do Senado Federal, Davi Alcolumbre, falou em torno dessa nova fase da operação. Vamos ouvir.
11: A gente precisa ter a compreensão que esse mantra que todo mundo é culpado até que prove que é inocente está errado no Brasil. Está errado com a história da democracia brasileira, porque todo mundo tem que ser inocente até que prove o contrário. Então, portanto, meu apoio a minha solidariedade integral a um colega senador da República, e eu tenho a convicção que no decorrer do processo as verdades do senador Jacques Wagner virão à tona e elas serão comprovadas e um dia elas serão julgadas. E é lá nesse dia que a pessoa pode ser condenada ou inocentada.
10: Bom, apesar do distanciamento de Alcolumbre e do presidente Lula, como vocês puderam observar, o presidente do Senado acabou defendendo Jacques Wagner, disse que ele é inocente até que se prove ao contrário. Quem também confia na inocência do líder do governo é o ministro da Fazenda, Dario Durigan. Vamos ouvir.
12: Eu tenho aqui uma relação institucional e profissional com o líder Jacques Wagner muito boa. Eu confio no Jacques Wagner e acho que ele vai ter oportunidade e espaço para se defender nesse processo. Eu não conheço detalhes do caso.
10: Bom, oficialmente as pessoas estão defendendo e confiando em Jacques Wagner, mas eu trago para vocês informações de momento que eu consegui nos bastidores. Parlamentares, eu consultei parlamentares e são parlamentares da base governista. Eles me disseram que o melhor neste momento é afastar Jacques Wagner da liderança do governo. Esses parlamentares me disseram que a base já estava insatisfeita com Jacques Wagner já há algum tempo, porque ele acumula derrotas ali no Senado Federal, entre elas uma derrota histórica, a rejeição do ministro Jorge Messias ao cargo de ministro do STF. Desde quando isso aconteceu, o nome de Jacques Wagner já é meio polêmico ali entre a base governista. Agora, os parlamentares aliados de Lula temem que essa nova fase da Operação Compliance Zero acabe sendo utilizada pela oposição ao presidente como desgaste político a 4 meses da oposição, da eleição. Então, o melhor a se fazer, segundo me disseram esses parlamentares, é afastar Jacques Wagner da liderança do governo e, com isso, minimizar os respingos dessa nova fase da compliance no presidente Lula. A oposição já se articula, já prepara um discurso contra Jacques Wagner e contra Lula. A gente vai seguir acompanhando todos os desdobramentos do caso Master aqui em Brasília.
1: Valeu, Igor. A camaradagem do Alcolumbre ali, a gente sabe que não está relacionada a um juízo de valor ou não, a gente sabe que é uma questão política, é uma questão de camaradagem política. E aí, para falar disso, dessa camaradagem que vai segurando o Jacques Wagner ali, e já o do que o Igor trouxe aí de fontes, indicando que talvez já tenham percebido que está na hora de tirar ele do cargo de líder do governo, queria ouvir o nosso comentarista político, Wilson Pedroso, que está no estúdio. Boa tarde, Wilson.
13: Alvarez, boa tarde, Maiara, boa tarde quem nos acompanha aqui no link TMC. Eu não acho que é camaradagem não, Alvarez, eu acho que é sobrevivência, porque o Alcolumbre...
1: É o que eu quis dizer em outras palavras. Isso.
13: É porque o Alcolumbre tá passando a mesma coisa que Jacques Wagner passou hoje, porém...
1: E o Hugo Mota foi citado.
13: Não, e o Hugo Mota foi citado e outros. Eu digo que vocaram, ele tem que ganhar uma medalha da paz mundial, porque ele conseguiu, aqui no país, acabar com a polarização. Ou seja, ele juntou a direita, juntou a esquerda, juntou o centro, juntou o céu e juntou a terra. Ele conseguiu o que nós estamos há 10 anos tentando conseguir, que é acabar com essa polarização. Ele conseguiu. Porque o mundo político, eu vou falar uma coisa forte, existe preço e existe valores. Vocaro encontrou quem tinha preço e não quem tinha valores. Que valor é valor ético. Preço é money. É money. É um convite de 68 mil reais. É uma amante, uma menina do job. Ah, você gosta de mulher? Vou te arrumar uma mulher. Você gosta de dinheiro? Vou te arrumar dinheiro. Você gosta de...
0: Você quer fazer um filme? Tô dinheiro pro seu filme.
13: Você gosta de andar de jatinho? Vai andar no meu jatinho. E eu não sei, eu digo que na política, eu não sei o que passa na cabeça, porque o político adora dar um rolê de jatinho de outras pessoas. E eu vou falar uma coisa que é importante. Jair Bolsonaro não andava. E não tô defendendo Jair Bolsonaro, né? Eu tô falando que existe político. Jair Bolsonaro nunca aceitou andar em voo de jatinho que não fosse ou voo comercial ou fosse jatinho da FAB. Eu conheço um também, que é fora do radar, mas eu vou colocar, Geraldo Alckmin. Durante 10 anos, ele não aceitava andar de jatinho, não ia de helicóptero em eventos particulares, ia com carro próprio. Mas voltando ao Jacques Wagner. $50 mil. Aí, o repórter, nosso amigo aqui, qual que é o nome dele?
0: O Igor Damasceno.
13: O Igor Damasceno falou que foi encontrado $8 mil. Eu tenho informação que são $49 mil que foram encontrados na casa de Jacques Wagner. Ele mora numa casa, ele deve morar, acredito, num apartamento ou numa casa funcional pelo cargo de senador. Pelo cargo de senador e líder do governo. Ninguém paga coisa em dólar aqui no Brasil. Não tem por que ter $50 mil dentro de casa. Ele poderia ter, olha, tenho aqui na minha casa em Salvador, porque a gente faz muita viagem pro exterior, e eu guardo uma reserva. $50 mil não é uma reserva, mas eu guardo uma reserva. Mas em Brasília, que é um local funcional, um local de trabalho, não tem por que ter. Segundo, Alvarez, você gosta que você fala sempre para ser um pouco mais curto. A defesa que o Alcolumbre fez hoje foi a mesma defesa que Jacques Wagner fez na terça para o Alcolumbre por conta da reportagem que saiu na revista Veja. É o sujo falando mal lavado.
1: Poderia é minha camaradagem.
13: Hã?
1: Nós estamos concordando. O nome disso é camaradagem.
13: E tem o ditado que minha avó dizia: é o sujo falando mal lavado e os dois se protegendo. E os dois se protegendo com todo o respeito ao cargo de presidente do Senado, líder do governo. E para encerrar, eu tenho uma apuração que o próprio presidente Lula deve chamar hoje Jacques Wagner para conversar e deve pedir para ele se afastar da liderança do governo do Senado.
0: Faz sentido.
13: Vai muito do encontro que o Igor Damasceno falou.
1: Faz todo sentido.
13: Mas tem informação que o presidente Lula, ao final do dia, vai chamar o Jacques Wagner e deve pedir para ele se afastar da liderança do governo no Senado.
0: Muito bem. Bom, a gente agora vai trazer uma notícia triste, né, Alvarez? O Carlos Alberto Parreira está internado na UTI do Hospital Samaritano Barra, no Rio de Janeiro. Está com inflamação pulmonar e se respirando com ajuda de aparelhos.
1: Uma pena.
0: Né?
1: Nosso técnico campeão de 94.
0: Campeão de 94, ele foi auxiliar técnico também do Tri, né, Alvarez? A gente estava vendo
1: um Copa pouquinho de da 70. História dele também. Uma grande história de serviço à seleção brasileira, impecável.
0: Exatamente, ele que está com 83 anos, a gente traz mais informações com a Rebeca Renzi, direto do Rio de Janeiro. Fala, Rebeca.
14: É isso mesmo, o ex-técnico da seleção brasileira de 83 anos está internado no CTI aqui do Hospital Samaritano Barra, na Barra da Tijuca, zona sudoeste do Rio. De acordo com o último boletim médico divulgado, ele respira com auxílio de aparelhos e apresenta um estado de saúde estável. Ele teve um quadro de inflamação pulmonar e ainda não há previsão de transferência para um quarto. Apesar disso, ele já está respondendo bem aos antibióticos, de acordo com informações que recebemos, e deve ser extubado entre hoje e amanhã. Ele convive desde 2023 com um linfoma de Hodgkin, um tipo de câncer, né, que afeta o sistema linfático. Mas desde 2025 ele está em estado de remissão desse câncer. Então essa internação não tem a ver com o câncer e sim com essa inflamação pulmonar. Ele marcou a história do futebol como técnico, né, como vocês comentaram, do tetracampeonato em 1994. Além disso, ele atuou como técnico da seleção em outros grandes títulos, para além, né, da Copa do Mundo. Ele também, no tricampeonato, em 1970, ele era o preparador físico da seleção brasileira. Então, assim, nada mais sentimental do que ele estar nesse estado em plena época de Copa do Mundo. Segundo a CBF, ele atuou e participou de mais de 177 jogos da seleção, na maioria deles, uma vitória. Ele, então, está para ser extubado entre hoje e amanhã, está respondendo bem ao tratamento de antibióticos e está em estado estável de saúde. A família agradece toda a preocupação dos fãs, o carinho que tem recebido e espera que tudo se resolva o mais rápido possível. A filha dele, inclusive, mora na Flórida e veio ontem para aqui para o Brasil, para o Rio de Janeiro, para acompanhar o pai de perto nesse momento tão difícil.
1: Rebeca, rapidinho, uma pergunta rápida. Você tem notícia de quando é que ele começou a ficar nesse estado? Se ele chegou a acompanhar o outro jogo do Brasil? Ou se já estava se sentindo mal antes? Desde quando?
14: A informação que a gente tem é que essa semana, né, foi quando ele teve a piora. No jogo do Brasil, a gente não tem certeza se ele chegou a acompanhar já com algum problema, de repente já do hospital. Mas assim, o fato é que ele estava em remissão do câncer, então quanto isso, a família consegue ficar tranquila, mas tem esse caso de inflamação pulmonar, infecção.
0: Obrigada, Rebeca. Realmente uma pena, é um grande nome, né? Foi a primeira Copa que eu acompanhei mesmo, enfim, denunciando aqui a minha idade. A gente deseja melhoras, né, e conforto à família nesse momento difícil. Bom, e daqui a pouquinho você confere aqui no link TMC, deputado do Rio de Janeiro envolvido com o terceiro comando puro. A gente também vai trazer um caso horroroso de Belo Horizonte, um estupro coletivo contra uma jovem. Mas agora é hora das notícias da sua região.
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0: Um incêndio de grandes proporções atingiu a região da comunidade de Paraisópolis hoje de manhã. De acordo com a capitã do Corpo de Bombeiros, a estimativa é de que aproximadamente 150 moradias tenham sido afetadas. Mas o número exato será confirmado só após o encerramento ali dos atendimentos. Ela confirmou também que não houve vítimas no local e as famílias atingidas estão sendo abrigadas no céu Paraisópolis. Ao todo, 10 caminhões do Corpo de Bombeiros e 33 profissionais atuaram nessa ocorrência. O incêndio já foi controlado e as equipes seguem no local fazendo o trabalho de rescaldo, Alvarez.
1: Agora eu me pergunto por que só agora, Mayara? Por que só agora, caro ouvinte, a tragédia lá na Ponte do Esqueleto em Limeira? Interior de São Paulo. Só agora a ponte foi bloqueada depois da morte da jovem, durante aquele salto daquele, eu não sei nem se dá pra chamar de esporte,
0: não.
1: Algo que eu nem conhecia, muita gente não conhecia, o rope jump, o salto de corda. Vamos perguntar então lá pro Bernardo Silva, que tá informado sobre essa novidade aí. E aí, Bernardo, fecharam a ponte com que argumento? Boa tarde.
19: Opa, Alvarez, boa tarde. É um fechar, até assim, bloquearam mais, porque arame farpado ali, um muro improvisado que colocaram para mostrar que há perigo, que não se pode ultrapassar para aquela área. Lembramos que é uma estrutura que pertence à ferrovia, abandonada há mais de 30 anos, sob responsabilidade do governo federal. Então, é ali uns bloqueios para mostrar que aquela área não se pode atravessar, que é perigoso, mas um fechar com fiscalização severa para saber quais empresas atuam. Essa operação completa mesmo, Alvarez, isso ainda não aconteceu. E é como você comentou, é preciso a tragédia acontecer para se fazer algo. Só agora esse bloqueio está abandonado há mais de 30 anos, porque só agora esse bloqueio. Eu recordo aqui a fala do ex-secretário de Defesa do Direito do Consumidor Nacional, que disse: é responsabilidade do governo federal fazer essa fiscalização para que as pessoas não utilizem a ponte, aquela estrutura, para ali os seus esportes radicais, mas é responsabilidade da Prefeitura de Limeira fazer a fiscalização das empresas que atuam. Alvarás, que empresas são essas? Grupos que estão ali se formando. Esse bloqueio, ele foi feito apenas ali na parte de Limeira, do acesso de Limeira, que é por onde acessavam os grupos do caso infeliz que aconteceu com a jovem Maria Eduarda, mas a parte de Cordeirópolis segue sem nenhuma restrição por ali. A ponte fica logo entre Limeira e Cordeirópolis. Então, uma ação nesse momento só para dar uma freada naquelas visitas, mas nenhuma atitude realmente ainda que resolva de vez o problema, Alvarez, Maiara.
1: Bernardo, deixa eu mudar de assunto aqui. Por que que você tá deixando a gente, rapaz? Eu soube que você tá indo lá pro... Qual é o time? Real Madrid que você vai jogar?
19: Pois é, né? Já fui contratado aqui pelo Florentino Pérez, já estou em todos os aquecimentos, porque Bernardo Silva vai entrar em campo no time merengue, né, Alvarez? Alvarez, aproveitar para lembrar que lá em Roraima você é muito querido, viu? Os jornalistas lá de Roraima admiram muito você, inclusive o meu amigo Romano dos Anjos, também grande fã seu lá em Roraima.
1: Maravilha, valeu, Bernardo. Abração, cara. Obrigado. A gente vai sair batido, né?
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1: Gente, o crédito é uma coisa boa ou ruim? O nosso papai financeiro, Thiago Godoy, vai responder. Bora ouvir.
2: Fala, motorista! Aqui é Thiago Godoy, o papai financeiro. Olha, tem uma coisa que muita gente faz quando o mês aperta. Tenta ganhar fôlego empurrando uma parte da conta para depois. E eu entendo, às vezes parece a única saída naquele momento. O problema é quando isso deixa de ser uma exceção e vira rotina, porque aí você não tá mais resolvendo um aperto. Você está criando um ciclo. Todo mês fica uma parte para depois, depois vira mais uma parte e quando você percebe, já começa o mês tentando pagar o atraso do mês anterior. O ponto aqui não é tratar o crédito como vilão. Crédito pode ajudar quando existe planejamento. O perigo é usar crédito como complemento da renda, como se ele fosse dinheiro disponível. Então, eu quero te sugerir aqui um exercício simples. Você vai olhar hoje as suas contas, identificar se existe algum valor que você vem empurrando de um mês para o outro. Você vai anotar qual que é esse valor e há quanto tempo isso acontece. Quando você enxerga o padrão, fica muito mais fácil para ele parar de se repetir.
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3: 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Palavra sua, Maurício.
4: 14 mandados de busca e apreensão foram cumpridos durante a operação da Polícia Civil e do Ministério Público nessa quinta-feira. A ação pretendia investigar a relação de deputados da ALERJ, que é a Assembleia Legislativa do Estado do Rio de Janeiro, com a segunda maior facção criminosa do Rio. Vamos conversar com a Érica Levigard, que tem os detalhes dessa operação. Boa tarde, Érica.
5: Oi, Alvarez, boa tarde para você, Mayara, para todo mundo que está acompanhando a gente. Mais de 341 mil reais foram apreendidos na residência de Valseasa, que é um deputado estadual, um dos alvos dessa operação em conjunto, né? Operação da Polícia Civil aqui do Estado do Rio de Janeiro e também do Ministério Público do Rio, como você disse, que objetiva, né, identificar pessoas que tenham, né, agentes públicos relação com o Terceiro Comando Puro, que é a segunda maior facção criminosa aqui do Rio de Janeiro, logo atrás do Comando Vermelho. Além de Valseasa, o ex-vereador do Rio, Ulisses Marins, e o ex-assessor de Valseasa, o Michael Johnny Viana de Azevedo, também foram alvos dessa operação. Michael Johnny, que inclusive foi preso junto com Suelen Silva dos Reis, conhecida como Suelen Bacana. Eles foram presos em flagrante por posse ilegal de arma de fogo durante essa ação desta quinta-feira. Os agentes também apreenderam 5 armas, aparelhos celulares, computadores, dispositivos também que têm dados armazenados e também diversas munições. Essa ação, né, que é uma ação também que é recente, né? A gente já teve outras ações recentes para verificar o envolvimento de deputados estaduais com facções criminosas aqui do Rio de Janeiro. Uma delas, inclusive, identificou, né, uma relação de Rodrigo Bacelar, presidente da Casa, presidente da Alerj, com o Comando Vermelho. Ele, inclusive, foi preso nessa operação. O ex-deputado também, Diego Raimundo dos Santos Silva, conhecido como TH Joias, também foi alvo de uma operação da Polícia Federal por obstrução de justiça, organização criminosa e suposto vazamento de dados à facção criminosa Comando Vermelho. Outra apuração da PF também levou à prisão do deputado Thiago Rangel, que teve o nome ligado a um suposto esquema de desvio de recursos públicos da educação aqui no estado do Rio de Janeiro. Volto com vocês, Mayara e Alvarez.
4: Valeu, Érica.
6: Obrigada. Só para dar
4: Obrigado,
6: um dado.
4: Érica, aqui. A gente fica. Vai, fala, por favor. Eu só ia dizer o seguinte, Mayara, eu espero não ver o dia que essa casa aí, a Assembleia do Rio, vai ser tomada, que vai ser realmente, vão assumir que essa casa foi tomada pelas facções, porque a gente só vê aumentar e aumentar o envolvimento desses deputados com facções. Isso faz todo sentido imaginar que há um sistema de chantagem, que é o perfil do traficante, é o perfil do miliciano chantagear, extorquir, que vai envolvendo cada vez mais os deputados do Rio, a um ponto que a gente está vendo que está acontecendo com o governo do estado do Rio, que hoje nem governador tem, bom, tem um improviso de governador, e quantos já foram presos e quantos serão presos nos próximos tempos. Mas, por favor, Mayara, com sua informação.
6: Eu ia trazer aqui que em 2024, a Polícia Federal, em 2024, tá? Fez um levantamento que mostrou que pelo menos metade dos deputados da Alerj tem ligação com o crime organizado, sejam as milícias, sejam os traficantes. Inclusive, um agente da Polícia Federal que participou desse levantamento falou assim, olha, as demandas da população em geral ficam em quinto plano, pois não rendem dinheiro. Enfim, acho que o Wilsinho queria falar alguma coisa também sobre esse caso.
7: Eu acho assim, primeiro, nada diferente do que a gente já viu na história do filme Tropa de Elite. Mas eu marquei aqui só pra gente lembrar alguns nomes. Chiquinho Brazão, preso pelo assassinato de Marielle.
6: Sim.
7: Rodrigo Bacelar, ex-presidente da Assembleia, preso por vazar informações do crime organizado. Cláudio Castro, governador. Duas operações, a última por repassar dinheiro dos aposentados a Vocaro, Banco Massa. Ou seja, a gente já conhece essa história de filme e de vida real.
4: Não,
7: eu tô lembrando.
4: Se você quiser, você vai ficar falando até o final do nosso programa.
7: Não, se você quiser, eu até levantei aqui. Quantos governadores presos? 1, 2, 3, 4, 5. Rio de Janeiro teve 5 governadores presos ao longo desses últimos anos.
6: É isso. É gente pra caramba. Bom, a gente agora vai dar um caso chocante, horroroso, escabroso, de um estupro coletivo que mobiliza a Polícia Civil de Minas Gerais. Uma jovem de 17 anos teria sido vítima de abusos em Contagem, na Grande BH. Assunto pra Mariana Reis. Fala, Mariana.
5: Horroroso mesmo esse caso, né, Mayara? A Polícia Civil de Minas Gerais está investigando essa denúncia de estupro coletivo que envolve adolescentes, teria ocorrido no último sábado aqui em Contagem, na região metropolitana de Belo Horizonte. A vítima dos abusos, como você trouxe, tem 17 anos, assim como os supostos estupradores, também são todos menores de idade. De acordo com o boletim de ocorrência, 8 adolescentes estavam reunidos na casa da vítima, que convidou para esse encontro na ausência dos pais dela. Então, esses jovens estavam consumindo bebidas alcoólicas e essa jovem acredita que ela tenha sido dopada, porque ela afirma ter perdido a consciência rapidamente e quando ela acordou, ela já estava sem roupas, sendo então vítima de abusos por 3 ditos amigos. Um quarto adolescente e amigo de infância dessa vítima, depois, por aplicativo de mensagens, admitiu ter também participado. E nessa troca de conversas, ele disse, inclusive, não achar certo, mas ele justifica, abre aspas, com álcool na cabeça, a gente nem percebe o que está acontecendo. Fecha aspas. Então, com esse registro da ocorrência, a jovem recebeu atendimento médico, a Polícia Civil abriu essa investigação, mas não dá mais detalhes sobre o caso, justamente porque todos os envolvidos são menores de idade, e disse apenas por enquanto que eles estão sujeitos a medidas socioeducativas. Maiara e Alvarez.
6: Só para lembrar, tá, gente? Lembrar uma coisa. Quando a mulher está bêbada, mesmo que ela diga sim, é não. Entenderam? Tá? E não sou eu que tô falando, é a lei. Mulher bêbada, mulher que não está nas suas faculdades normais ou que usou algum tipo de droga, nem que ela queira, você vá, tá? É só pra avisar os desavisados aí que mulher que está embriagada, até o sim é não, tá? É, fica aqui o conselho. E vamos então para mais um bloco da nossa Rádio Uber.
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1: 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Falar com calma, ouvir sem interromper e evitar discussões ajuda a diminuir conflitos dentro do carro. Pequenas atitudes criam viagens mais tranquilas e seguras para todos. Porque respeito também dirige junto. 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
7: Já de volta por aqui, agora a gente vai falar de mais uma etapa da Operação Compliance Zero. Aliás, vamos voltar a falar sobre isso, né? Que foi deflagrada nesta quinta. O principal alvo desta vez é o senador Jax Wagner. Ele ocupa ainda, né? O Wilson falou que isso pode mudar ainda hoje, mas ainda é líder do governo Lula no Senado Federal. O ministro do STF, André Mendonça, autorizou 18 mandados de busca e apreensão. E as investigações ocorrem agora na Bahia, São Paulo, Distrito Federal e, claro, né, como Compliance Zero apuram, na verdade, supostas fraudes relacionadas ao Banco Master. Também os vínculos, né, do ex-banqueiro Daniel Vorkário e a suposta participação de um parlamentar no esquema. Para entender agora, né, os próximos passos disso tudo, a gente conversa com um advogado criminalista ao vivo aqui, o André Lozano. André, obrigada por estar aqui com a gente na TMC. E eu queria primeiro saber que tipo de prova a Polícia Federal, nesse momento, tenta encontrar quando faz, né, quando cumpre esses mandados de busca e apreensão. Boa tarde para o senhor.
8: Boa tarde, Mayara. Tudo bem? Na verdade, a Polícia Federal ela busca uma série de provas que podem ser conversas em celulares, documentos que comprovam transferências, pode ser dinheiro vivo, como foi achado hoje no caso do Jax Wagner, e também arquivos de computador que podem ser muito importantes para elucidar os fatos. Hoje, muitas das coisas que as pessoas têm, muitas das provas que são angariadas em investigações, estão nesse aparelhinho aqui pequenininho, no celular. Então as pessoas elas acabam se esquecendo que estão discutindo questões ilegais e falam com uma certa naturalidade sobre as práticas que elas fazem, como aconteceu, por exemplo, com o celular do Daniel Vorkário.
9: Doutor, aqui é Rodrigo Alvarez. Você mencionou aí 55 mil dólares encontrados na casa, no endereço próprio, né? E depois na Bahia, mais 33 mil euros encontrados também, endereço ligado ao senador Jax Wagner. A pessoa pode ter dinheiro, né? Não está escrito lá na lei que você não pode ter cash, dinheiro é para ser usado. Mas o que, que isso pode configurar? Como é que um processo vai levar em consideração esse volume que chega perto de R$500 mil mantidos em casa por um senador da República?
8: Rodrigo, como muito bem colocado pelo senhor, as pessoas podem ter dinheiro em casa, isso daí não há nenhum problema. Só que, de fato, existe algo que é razoável e algo que não é razoável. Veja só, se eu estou planejando uma viagem, por exemplo, para os Estados Unidos ou para a Europa, é normal que eu tenha uma certa quantidade de euros ou de dólares para levar comigo nessa viagem para custear despesas. O dólar, essas moedas também, muitas vezes, elas são utilizadas como investimentos, né, investimentos de segurança. Então, para momentos de instabilidade econômica, se tem uma certa quantidade de euros ou uma certa quantidade de dólares para garantir investimentos. É normal que o euro ou o dólar, que são moedas fortes, se valorizem. Só que isso dentro de um limite de razoabilidade. Antigamente, era comum que as pessoas guardassem o dinheiro, que a gente costumava dizer guardar o dinheiro debaixo do colchão. Hoje, isso não é mais tão natural. As pessoas, elas costumam utilizar muito mais o sistema bancário. Lógico, pode-se guardar dinheiro em casa? Não há nada de ilegal nisso. Poderia guardar milhões ou até bilhões de dólares ou de reais, se assim desejasse. Só que é estranho. E quando a gente fala de questões relacionadas à corrupção, à lavagem de dinheiro, nós falamos muito do dinheiro em espécie. E por isso, óbvio, o dinheiro que foi encontrado hoje nos endereços ligados ao Jacques Wagner, de forma nenhuma eles provam que o Jacques Wagner está envolvido em algo ilegal, mas é um indício, é um indicativo de que pode ser que ele esteja envolvido com algo relacionado à corrupção, à lavagem de dinheiro ou até outros delitos. Óbvio, é muito cedo para falar qualquer coisa, para falar, olha, de fato, Jacques Wagner está ou não está envolvido, mas levanta-se suspeitas, até porque nos dias de hoje, dificilmente

0: determinar que, de fato, Jacques Wagner praticou algum crime.
1: Muito bem, quero agradecer demais a presença do advogado criminalista André Lozano, nos ajudando um pouco, né, a entender a parte criminal de toda essa investigação que está em curso, e mais uma operação Compliance Zero, mais uma fase dessa operação. Doutor, obrigada, viu, pela entrevista e por estar aqui com a gente no Link
0: Obrigado.
1: TMC.
0: Boa tarde.
1: E, fala, Vicinho.
2: Alvarez, só ficou uma coisa aqui para nós que passou batido, que era importante trazer, que ao longo desses 2 meses ou 3 meses dessa questão do Vocarbo e Banco Master, a direita, ou seja, a oposição do governo, sempre utilizou uma questão que hoje me parece muito importante destacar, que a relação governo, relação de dinheiro com o Banco Master começou na Bahia, né? Que a relação de proximidade com o executivo começou na Bahia através do governo estadual da Bahia. E essa operação hoje, justamente com o Jacques Wagner, traz mais luz para essa questão de relação Bahia-Banco Master.
3: Agora, Wilson, essa é igual aquela pergunta que existia antigamente, se o samba nasceu no Rio ou na Bahia, não faz diferença nenhuma.
2: Eu sei,
3: Onde
2: não,
3: começou?
2: não, não, mas.
3: Eu sei que esse é o discurso, mas o que interessa aqui é quantos milhões cada um está levando e quanto nós estamos tomando na cara. E
2: Não.
3: aí envolve Viviane Bassi, que é mulher de Alexandre de Moraes, um contrato inexplicável de 139 milhões. Envolve aí os 61 milhões do filme Dark Horse, lá do Flávio Bolsonaro. Difícil de explicar. Envolve o Jacques Wagner agora, com todas essas.
2: Ciro
3: Está
2: Nogueira.
3: aparecendo já de novo aí com cara de mesada. Ciro Nogueira com mesadão. O mesadão do Ciro Nogueira. Então, assim, é muita gente envolvida. Então, a meu ver, a essa altura. Se o Vorcaro, que é o próprio diabo encarnado, corrompeu primeiro na Bahia ou no Rio de Janeiro ou em Brasília, vai mudar pouco lá na frente. Se esse for discurso de alguém ainda, é um discurso sem sentido. O que interessa é o seguinte: todo mundo está levando de algum jeito. E aí, aparentemente, como você muito bem colocou, são corruptos individuais, né? É a questão, como é que você colocou, do preço e do valor. Tem gente sem valor dos dois lados e tem gente cobrando preço alto nos dois lados, nos dois, nos três, nos quatro, nos cinco, nos seis.
2: Ô, Valer, só desculpa o trocadilho, mas você acabou de falar, todo mundo tá levando pouco. Na verdade, quem tá levando somos nós, quem tá levando é o povo.
1: A gente tá levando
3: na
1: isso.
3: cara.
1: Só um detalhe, né? 50 mil dólares em casa. Esses dias eu achei 100 euros na minha jaqueta do que eu viajei nas férias passadas.
3: Namorou?
2: Que beleza!
1: Nossa, chorei. Imagina, eu não tenho nem 10 reais. Diz que quis pegar um ônibus, não tinha 10 reais pra pegar o ônibus. Não, pelo amor de Deus. É isso, e o pessoal com 50 mil dólares em casa. Que beleza, não é mesmo? Bom, gente, vamos falar da estreia. Grande estreia de Dark Horse. Em Los Angeles, reuniu aliados do ex-presidente, empresários e nomes ligados à direita internacional. Gente, eu brinco porque eu li o roteiro e é um roteiro muito ruim. Podia ser de qualquer um, podia ser o Lula ali. É ruim, não dá. Mas enfim, além do lançamento da produção, declarações feitas durante o evento reverberaram, né? E podem trazer, inclusive, novos desdobramentos para temas que seguem no centro do debate político brasileiro. Vamos chamar o Murilo Hernandes para contar para a gente como é que foi essa pré-estreia em Los Angeles. Eu acho que ele está ainda tentando arrumar ali o equipamento dele. Mas teve ali, o Eduardo Bolsonaro, obviamente, esteve lá, porque ele está nos Estados Unidos, né, nesse momento. Inclusive, Eduardo Bolsonaro pediu a ajuda de Trump para voltar à Lei Magnitsky e fazer alguma coisa pelo Brasil, né? Depois dele ter sido julgado, né, por coação. Enfim, temos o Murilo já para a gente trazer o que ele percebeu? Bom, então vamos para a próxima. Daí a gente volta já já com o Murilo. Vamos trazer o Adrian de Almeida, que vai falar ainda sobre Banco Master, né? A Polícia Federal encontrou diálogos que supostamente mostram Hugo Mota, presidente da Câmara, pedindo um empréstimo milionário, Alvarez, para a empresa da cunhada. Olha só, repórter Adrian de Almeida traz as informações.
4: Em conversas acessadas pela PF em março de 2024, Hugo Mota pede a liberação de um empréstimo de 22 milhões de reais ao Banco Master para a cunhada Bianca Medeiros. Mota evitou responder o assunto durante uma entrevista concedida ao jornal Estado de São Paulo. Contudo, o parlamentar afirmou que a operação financeira é legal. O diálogo sobre financiamento ocorreu antes de Mota assumir a presidência

0: da Câmara em fevereiro do ano passado. Os investigadores agora avaliam se há indícios de crimes para decidir se é necessário aprofundar a investigação em relação ao presidente da Câmara. A PF apura, por exemplo, se há relação de contrapartida entre o empréstimo e uma emenda apresentada pelo deputado. No texto, a emenda obrigaria seguradoras e instituições financeiras a aplicar recursos em créditos de carbono, o que beneficiaria os negócios da família de Vorcaro.
1: É, mais uma. Alvarez, vou trazer aqui um destaque, inclusive para vocês dois, viu? Depois. Primeiro eu vou falar do... Vamos trazer um destaque internacional, que é o seguinte. Ao menos 3 petroleiros com bandeira saudita, transportando 6 milhões de barris de petróleo bruto, atravessaram o Estreito de Hormuz hoje, né? Essa navegação ocorre horas depois do presidente dos Estados Unidos, Donald Trump, ter assinado um acordo provisório. Como disse o Alvarez, é o acordo do acordo com o Irã para pôr fim à guerra entre os dois países, Alvarez.
2: É, a questão qual é aí, né, Mayara? Os Estados Unidos entraram numa guerra que não tinha nenhum sentido para eles. O Trump nunca conseguiu explicar direito que objetivo ele tinha. Depois ele foi apresentando objetivos que nunca foram confirmados. Ele nunca atingiu esses objetivos. O principal era desmantelar o programa nuclear do Irã e o outro objetivo era fazer uma mudança de regime. O governo americano precisou até mudar o linguajar para dizer que mudança de regime era só mudar o ditador, o teocrata, que era o Ali Khamenei, que estava lá. Mas entrou o filho dele, que é exatamente a continuação do que havia antes. Então não houve mudança de regime. E agora esse acordo que está sendo assinado, e aí que é o pré-acordo, né, porque tem que durar 2 meses para ver se vai funcionar, esse pré-acordo, entre muitas outras coisas, volta ao que era antes da guerra. Não tem nenhuma conquista para os Estados Unidos. O Estreito de Hormuz era aberto antes da guerra, ele vai ser aberto agora com tarifa. Ou seja, piorou para o comércio mundial. Além disso, Donald Trump vai liberar para o Irã as sanções que antes prendiam o dinheiro iraniano em bancos internacionais. E aí, completando isso, os Estados Unidos concordaram com algo que pouca gente está comentando, que é a liberação, na verdade, o pagamento de $300 bilhões como restituição aos prejuízos iranianos nessa guerra, ou seja, uma reparação de danos que vai ser pago, segundo o que está assinado lá, pelos Estados Unidos e por seus aliados. Só que o Trump falou que esse dinheiro não vai sair do bolso americano. Então, possivelmente, quem vai pagar são os Emirados, são outros países como Catar, Bahrein, não sabe-se lá se vão pedir algum trocado para Israel, que não tem tanto dinheiro assim para colocar esses bilhões. Então, o mundo volta, tenta voltar ao normal, isso vai levar meses para se normalizar, e agora o que a gente tem é os Estados Unidos tendo que pagar uma dívida para o Irã. Então, esse é o acordo, Mayara. Os navios vão começar a passar, o comércio mundial vai começar a se normalizar, isso não acontece de um dia para o outro, tem que recuperar todo esse tempo perdido, todo esse tráfego perdido, tem que recuperar confiança, tem minas marítimas ali, tem muita gente com medo de passar pelo Estreito de Hormuz. Então, tudo isso vai levar tempo e aí tem 2 meses para saber se vão confirmar. O que é bom, claro que é bom, não tem perspectiva, por enquanto, de guerra. A gente pode respirar um pouquinho aliviado.
1: É, só para trazer um dado mesmo, né? O petróleo chegou a cair 3% hoje e atingiu $77, que é o menor valor desde 2 de março. Isso. É isso, exatamente.
2: É uma trazer. Queda grande, uma queda Exato. Grande. Ele já vem caindo, né? Porque ele chegou a bater lá nos 120 no pico da guerra, ficou transitando em volta dos 110, estava agora em volta dos 100, agora caiu. Olha aí que beleza, está voltando a patamares pré-guerra. É Ótimo. Isso, está se voltando ao que se tinha antes, sem nenhuma conquista para ninguém.
1: Ótimo, ou não, né?
2: Bom, na verdade, voltar. Deixa eu corrigir, claro. Para ninguém não. O Irã saiu mais forte dessa guerra. O Irã descobriu que não precisa de arma nuclear para sequestrar o resto do mundo. O Irã só precisa bloquear o Estreito de Hormuz. É muito mais fácil do que eles pensavam.
1: Com certeza. Bom, vamos voltar com o Murilo Hernandes para trazer as repercussões da estreia de Dark Horse lá nos Estados Unidos. Fala, Murilo.
3: Ótima semana, Mayara. E para quem está acompanhando aqui pela TV, exatamente, viu? Estreia.
1: É, não, a gente tá. Ele, a gente vai tentar voltar hoje com ele, mas se não der, a gente fala aqui que é o seguinte. Fala aí, como é que é, Alvarez?
2: Não, tá ruim a transmissão do Murilo, uma pena, porque a notícia é importante que ele tá trazendo e ele tinha detalhes, mas...
1: Mas vamos lá, eu trago aqui.
2: Você pode contar um pouco, né?
1: É, vamos contar um pouquinho. Então, assim, ontem, como eu disse, Eduardo Bolsonaro esteve nesse lançamento, né? Foi nos Estados Unidos e afirmou, falou por lá, que esse filme vai ser um pesadelo para a esquerda e pode se tornar um sucesso mundial. Foi a primeira exibição pública, tá, desse filme, em Las Vegas, nos Estados Unidos. Depois aí teve um painel ali, que o Eduardo Bolsonaro participou com o diretor, o Cyrus Naurastev. Bom, ele falou o seguinte... O que eu mais gosto é guerra cultural. Por exemplo, esse filme aqui vai ser um pesadelo para a esquerda. E não está em português, está em inglês de propósito. Se fizermos algo no Brasil, eles bloqueiam facilmente. Mas também porque queremos que este filme seja um sucesso mundial. Foi o que ele disse também. Ele também foi questionado ali durante esse painel sobre as reações políticas, né, que foram enfrentadas aí por esse filme. Ele mencionou uma ação que foi movida pelos aliados do presidente Lula na Justiça Eleitoral, acabou sendo derrubada, né? Enfim, porque segundo ali o TSE, quem tinha que pedir para o filme ser derrubado durante as eleições seria um candidato, e não foi, ou um pré-candidato. Não comentou, tá, o financiamento sobre do banqueiro Daniel Vorcaro, que teria enviado aí 61 milhões de reais para fazer esse filme. E também
2: o
1: abordou...
2: diretor não comentou?
1: Não, nem o Eduardo Bolsonaro. Nenhum dos dois. Enfim. E o pessoal dizendo aí, teve um ex-deputado que falou que o filme teria a mesma proporção de Exterminador do Futuro. Aquela coisa, né, que a gente já esperava,
2: Maiara,
1: também.
2: Olha, eu já falei isso aqui e vou dizer mais uma vez o que eu penso. Esse filme é uma peça de propaganda e como peça de propaganda ele deve ser tratado. Ponto final.
1: Fato. Também concordo. É isso, é só você parar, você que tem um lado, digamos, né? Pensa se fosse o candidato da esquerda que fizesse isso, você concordaria? É isso, é só você parar e pensar, né? Eu gostaria que se fosse o candidato que eu não apoio, que estivesse colocando um filme pra rodar em plena época pré-eleitoral e eleitoral, você gostaria? Não, né? Enfim, eu acho que é bom a gente pensar também em fazer esse trabalho aqui. Bom, a gente pode ir pra Belo Horizonte
2: Temos
1: agora?
2: Temos o
1: Murilo. Porque... O Murilo, vamos lá então, bora lá. Pode falar, Murilo.
3: Oi, Maiara, retomamos o contato, viu? Bom, como eu estava falando, o filme ele trata sobre a vida do ex-presidente Jair Bolsonaro, né? E teve premiere, né? Lá, um evento que aconteceu durante o Fraud Fighter Summit, que é um encontro organizado por grupos da liderança lá nos Estados Unidos e contou com a presença do ex-deputado federal Eduardo Bolsonaro e do diretor do longa, que é o Cyrus Naurastev. O objetivo dos organizadores agora é buscar justamente distribuidores para levar o filme para ser transmitido lá nos Estados Unidos, viu? Durante o painel, após a exibição, Eduardo Bolsonaro afirmou que o filme será o pesadelo para a esquerda e disse que a produção faz parte de uma disputa cultural travada pela direita conservadora. E também comparou o possível impacto do longa do filme, né? Ao filme Exterminador do Futuro 2, e destacou que a obra foi gravada em inglês justamente para ampliar o alcance internacional da narrativa bolsonarista, viu? O filme ele retrata principalmente a campanha presidencial de 2018 do ex-presidente Jair Bolsonaro, e tem o ator Jim Caviezel, conhecido pelo filme A Paixão de Cristo, que interpreta o ex-presidente Jair Bolsonaro. A produção, no entanto, ela também está no centro de investigações sobre financiamento, né? Reportagens aí revelaram aí a questão, nós, principalmente aqui na TMC, sobre envolvimento com o caso do Banco Master envolvendo Daniel Vorcaro, senador Flávio Bolsonaro, né, empréstimos para o financiamento do filme, né? Os bastidores aliados do bolsonarismo, eles avaliam o Dark Horse, que pode funcionar não apenas como projeto cinematográfico, mas também como uma ferramenta da projeção da política da direita. Volto com vocês.
1: Valeu, valeu, Murilo, pelas informações. Alvarez, você chama o Júnior de Castro, que é o nosso próximo assunto?
2: Claro, claro. A Polícia Civil de Minas Gerais indiciou Henrique Vorcaro, pai do Daniel Vorcaro, dono do Master, pelos crimes de fraude à execução, estelionato e lavagem de dinheiro. Então vamos entender com o Júnior de Castro o que exatamente está acontecendo ao vivo de Belo Horizonte.
4: envolvendo Henrique Vorcaro não tem relação direta com a investigação que levou à prisão dele em maio, mas envolve uma disputa judicial sobre uma dívida milionária. Segundo a polícia, três imóveis em Arraial da Ajuda, avaliados em cerca de 38 milhões de reais, já estavam penhorados para garantir o pagamento de uma dívida de quase 10 milhões de reais com um escritório de advocacia. Mesmo assim, esses mesmos imóveis teriam sido usados em um outro acordo para quitar débitos diferentes. Ainda de acordo com a investigação, os bens acabaram transferidos para um fundo por 16 milhões de reais, enquanto a dívida original continuou sem pagamento. A Polícia Civil afirma que houve uma articulação para esconder o patrimônio e dificultar a cobrança judicial. O indiciamento já foi encaminhado à Justiça, que vai decidir se Henrique Vorcaro vai ser réu. A defesa dele, claro, nega irregularidades e afirma que a acusação é infundada.
1: Valeu, Júnior. Vamos rachar essa aí também, ô Álvarez, a próxima nota? Fazer a nossa rachadinha de notas aqui?
2: Nessa próxima aqui é bom não ter rachadinha,
1: não. É verdade. Nossa, nem me liguei dessa. Mas vamos lá. Olha, o senador e pré-candidato à presidência da República, Flávio Bolsonaro, apresentou hoje aqui em São Paulo um conjunto com 12 propostas na área de segurança pública. Foi um plano apelidado... Foi um plano apelidado de Brasil Sem Medo. Entre as medidas para combater facções criminosas, né, e reduzir a violência contra a mulher estão a construção de 5 novos presídios federais de segurança máxima, a classificação de facções criminosas como organizações terroristas, né, semelhante ao que o governo americano fez recentemente, a redução da maioridade penal de 18 para 16 anos, mas tem mais, né, Álvarez?
2: A redução da maioridade, que já foi aprovada, inclusive, né?
1: Exato.
2: No Congresso. O fim da progressão da pena, é o que defende o Flávio Bolsonaro nessa apresentação que ele faz aqui, já mirando na campanha, né? Já mostrando que ele está começando a campanha antes da oficialização. Ele defende o fim da progressão de pena para crimes hediondos, a castração química, um termo polêmico aqui, a castração química para homens que abusarem de mulheres e crianças, monitoramento com tornozeleira eletrônica de homens que são alvo de medidas protetivas por agressões e ameaças a mulheres, a adoção de um sistema nacional de reconhecimento facial, como os programas Smart Sampa e Muralha Paulista. O pré-candidato Flávio Bolsonaro disse que, se for eleito, essas ideias vão ser prioridades para ele e defendeu também o uso de armamentos pesados para combater facções, criticando o governo por, segundo ele, recusar uma colaboração com o presidente dos Estados Unidos, Donald Trump.
1: Wilsinho.
5: Duas coisas. Primeiro, ele deu azar no dia do anúncio, né? Bem no dia onde houve busca e apreensão de Jacques Wagner. Você entra no site de notícias, Jacques Wagner na capa, e esse anúncio dele passa a largo de todo, de toda a questão política de hoje. Segundo, acho que ele fala só para a bolha. Porque quem é eleitor da direita já sabe que esse tipo de ação, tornozeleira, baixar de 18 para 16, já é pauta deles. Ele continua falando só para a bolha. O que ele está tentando fazer, que é uma fase de, meio que de desespero, tentando achar um caminho, porque ele tem, eu disse essa semana, tem uma fresta no navio da campanha dele, onde está vazando água. Todas as pesquisas que nós demos ao longo da semana, ele vem caindo e o Lula ou mantém o mesmo número, ou sobe um, sobe dois pontos acima e separando eles da margem de erro. É uma tentativa, de alguma forma, trazer parte do público que ficou desconfiado dele para a pauta de segurança pública. Se vai dar certo, eu não sei. Mas vou dizer, minha impressão é que ele é uma pauta que ele continua falando com a bolha e não fala com aquele eleitor mais equilibrado, um eleitor de centro que não quer essa polarização. Segurança pública é tema importante, mas essa eleição presidencial, o custo de vida, ainda acho que é o tema que as pessoas vão discutir, que é o tema do dia a dia.
2: Concordando com você, Wilson, fica claro aqui que está buscando o Flávio Bolsonaro com isso uma pauta positiva diante de tantos acontecimentos negativos, tentando desviar a atenção para algo, mesmo que, como você disse, não tenha nada de novo. Ao contrário, não é exatamente a dor do brasileiro nesse momento, principalmente quando a gente vê aí, você falou da questão econômica, o brasileiro está quase, se eu não me engano, é 40% o percentual de endividados no Brasil, todo mundo querendo pagar dívida, a economia é uma questão grande para o brasileiro. É isso aí, eu acho que você tocou no ponto, é a afirmação de uma pauta já conhecida, com isso traz uma pauta positiva num momento tão difícil para o pré-candidato Bolsonaro.
1: E só uma perguntinha rápida, Wilson, você que tem muita experiência em campanhas políticas, foi meio um tiro errado? É horrível falar em tiro nessa história do pacote de segurança, mas foi um tiro errado da equipe? Poderia, por exemplo, ter deixado para depois, ou ninguém sabia, não, ou tem que saber da Polícia Federal se vai ter operação, se não vai? Isso foi azar mesmo.
2: Improviso foi azar. Aí, né?
5: É assim, primeiro improviso de fazer um pacotão desse, né, em cima da hora. Porque em cima da hora. Não teve nenhum estudo, não teve nenhuma equipe de plano de governo estudando essas metas, né? Foi improviso, alguém pegou num PowerPoint, vamos falar do quê, ó? Vamos abaixar a maioridade, tornozeleira, foram colocando os índices. A data não tinha. E eles fizeram aquele filme, que eu achei até um filme, eu vou falar, um filme nada a ver, né? Aquele, ele dirigindo avião e outra. Eu tenho uma agência de comunicação na coisa de internet, né? De rede social. Eu achei uma coisa tão nada a ver, brega. Isso, a palavra é isso, brega. Só que aí criou uma expectativa. Ele não poderia falar assim, ó, não vou fazer hoje por causa da questão do Jacques Wagner. Ele tinha que fazer.
1: Marcou,
5: deu azar.
1: Muito bem, vamos, deu azar, Dark Horse, o azarão, mas nesse caso é o contrário, né? Bom, uma mudança, gente, aprovada pela Câmara dos Deputados dentro de uma medida provisória, uma emenda jabuti, digamos assim, voltada ao transporte de cargas, abriu uma nova frente de debate no Congresso. A gente está falando de anistia para aqueles caminhoneiros que em 2022 seguraram as estradas, barraram o pessoal de votar. Bom, vamos voltar com o Murilo Hernandes, que vai explicar para a gente essa história. Fala, Murilo.
3: Exatamente, Mayara. Só para contextualizar para quem está nos acompanhando, esse termo jabuti ele é usado no Congresso justamente para definir, né, aí, que é usado para um assunto que é acrescentado na proposta, mesmo não tendo ali muito a ver com a proposta original. Viu? Isso quer dizer o jabuti ali para quem está nos acompanhando. O trecho incluído na matéria foi feito pelo relator, que é o deputado federal Zé Trovão, né, e prevê a anulação das multas aplicadas nos caminhoneiros e transportadores nas mobilizações que ocorreram após a aprovação da presidência no ano de 2022, né, após as eleições, como você mesmo bem lembrou, né, as manifestações que ocorreram, que travaram as estradas, impedindo as pessoas de votar, né. A medida ela foi aprovada junto com o restante do texto da MP, principalmente das regras para o transporte rodoviário de cargas, da fiscalização do piso mínimo do frete e mecanismos para a renovação da frota nacional de caminhões, viu? Defensores argumentam justamente que as penalidades aplicadas aos caminhoneiros foram excessivas. Já os críticos, eles afirmam que a anistia não tem relação com o tema original da medida provisória e que pode enfrentar questionamentos jurídicos, viu? Agora o texto ele segue para análise no Senado, onde a expectativa é de que justamente o dispositivo da anistia concentre maiores debates e votações dentro da casa. Claro, a TMC vai seguir acompanhando tudo para trazer os desdobramentos para quem nos acompanha. Volto com vocês.
1: Boa, obrigada, Murilo. E só para... É que tem muitos ouvintes aqui falando de uma questão que a gente disse aqui sobre o filme Dark Horse. É mais ou menos, eles estão... só para lembrar também, que a gente não lembrou, mas que é a história da escola de samba, né? Do Lula ser tema de escola de samba também. Então teve a revolta ali por parte da direita, porque o Lula foi tema de escola de samba. E agora tem a revolta por parte da esquerda, porque tem
2: mas
1: esse filme propaganda.
2: Mas é um pouquinho diferente, né, gente? A escola de samba não tem corrupção, não tem pedido para Daniel Vorkado 61 também. Milhões. Na verdade, o pedido era de 134 milhões.
1: Mas eu nem tô falando de corrupção, Alvarez, tô falando de propaganda. É isso que eu quero dizer, no sentido de propaganda.
2: Como propaganda é a mesma porcaria.
1: É isso
2: como
1: que eu tô
2: propaganda
1: dizendo.
2: Propaganda é a mesma porcaria.
1: É a mesma
2: lógico,
1: coisa.
2: Mesma porcaria.
6: Não é. Nós estamos no meio de uma relação banco-master-filme.
5: O diretor, na hora da premiação, na hora da coletiva, chegou a falar: espero que o filme ajude Flávio Bolsonaro a ser eleito. Não é coisa que se faça no meio de um bafafá, no meio de um rolo político que o Flávio Bolsonaro tá por conta desse filme.
1: Sim,
2: confirmação
1: claro.
2: De que ele fez uma peça publicitária.
5: É isso,
2: ele, o
5: é isso.
2: O diretor assume. É uma peça publicitária.
1: É,
2: tem
1: exato.
2: Tem um objetivo, eleger um candidato. A comparação com a escola de samba é perfeita no sentido, assim, duas porcarias artísticas. Não tem como esperar arte em nenhum dos casos. O problema é que um é feito, tem até um dinheiro público lá que a gente pode questionar, sim.
1: Sim, também. Tem ouvinte samba, lembrando, né, disso também.
2: Dos municípios.
1: Sim.
2: Então é ruim, sim, usar o dinheiro público para fazer campanha, tá errado, sim. Agora a questão é
5: na Embratur, né?
2: O tamanho, Embratur. O volume é maior agora. É, tem a Embratur lá e agora aqui tem o dinheiro do Vorkado Pilantra, né? Esse larápio aí que envolveu todo mundo e que deu dinheiro pro filme, para essa propaganda publicitária. É droga para todo lado, mas com níveis de problemas diferentes. Um é um uso indevido do dinheiro público, no caso da escola de samba puxando o saco do Lula. Agora é o filme puxar saco do Bolsonaro, que na verdade é feito pela própria família, usando o dinheiro de um ladrão que roubou os brasileiros, todos nós.
1: Exatamente.
2: Roubou o INSS, roubou todo mundo, arrancou dinheiro público e saiu distribuindo.
5: Alvarez, a fala do diretor é o famoso batom na cueca.
1: Pô.
2: Acho batom nem no corpo inteiro.
1: Exato, isso que eu ia dizer. Eu ia falar assim, isso aí é tipo nem o batom na cueca, é pegar a amante ali. Você pegar o flagra, nem o batom na cueca. É pegar o flagra no momento em que ele acontece, não é mesmo? É brincadeira. Bom, a gente tem uma presença especialíssima daqui a pouquinho no estúdio da TMC. Aliás, estou sabendo que acho que teremos Tomás daqui a pouquinho, ao vivo aqui, viu, Alvarez? Pra gente não morrer de saudade dele.
2: É só por causa da presença especialíssima que o Tomás vem. Conta pro público quem é a presença, vai.
1: A gente vai ter o humorista francês, Paul Cabanes, daqui a pouquinho, aqui no Link TMC pra você. Ele que faz super sucesso. Vamos falar, claro, de futebol. Aí o Alvarez já quer falar de política, porque ele é desse jeito, né? Enfim, mas tudo bem, eu deixei. Hoje eu vou deixar.
2: Não,
1: vou liberar
2: porque
1: aqui.
2: Porque ele é um francês fazendo humor no Brasil, eu imagino que a gente possa esperar tudo dele, né?
1: Claro, meu bem, você pode tudo aqui neste programa. A gente vai trazer essas notícias daqui a pouquinho no Link TMC.
2: Por você vou roubar os anéis de Saturno.
1: Desculpe, Huawei. Break! 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
7: Agora falando para o 100.1 da Transamérica, que agora é TMC para São Paulo e para a Grande São Paulo, a justiça aceitou a denúncia apresentada pelo Ministério Público de São Paulo e tornou o ré a advogada e influenciadora Deolane Bezerra por lavagem de dinheiro e organização criminosa. As investigações apontam que Deolane é integrante do PCC. A denúncia feita contra ela foi oferecida pelo promotor Lincoln Gaquia no último dia 10. Além dela, foi denunciado também Marcos Williams Herbas Camacho, Marcola, apontado como chefe máximo da facção criminosa. E de acordo com o Ministério Público,
8: Deolane possuía o plano de reestruturação das empresas do crime organizado com transferência para fundos em Dubai, para internacionalizar a estrutura empresarial e facilitar o aporte de dinheiro estrangeiro nos negócios da facção criminosa. Atualmente, Deolane está presa na penitenciária feminina de Tupi Paulista, no interior de São Paulo, e a defesa dela tem 10 dias para responder à acusação.
7: E agora a gente vai dar uma notícia que podia ser tipo um Ctrl-C, Ctrl-V, mudando apenas ali o nome da vítima, o local exato que foi, mas olha só. Um passageiro precisou ser socorrido após cair nos trilhos da estação Vila Lobos Jaguaré da linha Nova Esmeralda da CPTM. O caso, gente, é o terceiro registrado na linha. Ela não precisava nem mudar o nome da linha, porque é a mesma. Só neste mês. E aconteceu após outras duas quedas que envolveram uma mulher e uma criança de 4 anos. Imagens feitas pelas pessoas que estavam na estação mostram a operação de resgate realizada por funcionários da concessionária. De acordo com a Via Mobilidade, que administra ali a linha 9, o passageiro apresentava sinais de desorientação e acabou se desequilibrando no momento em que um trem chegava. Na sequência, ele foi retirado dos trilhos e encaminhado para o hospital. Em nota, a empresa afirma que lamenta o ocorrido e destacou que mantém campanhas de orientação para os passageiros sobre os cuidados necessários durante a permanência nas plataformas e no acesso aos trens. O Alvarez, ele faz um silêncio, daí eu tenho que continuar. Eu acho que ele caiu. Ele tá parado ali.
8: Não caiu, mas não tinha acabado o bloco local, gente. Eu tava achando que tinha acabado.
7: Não, dá tempo ainda. Fala só da Copa do Mundo.
8: Por isso, quer que eu fale de Copa do Mundo? Eu tenho notícia aqui.
7: Vai lá,
8: Copa do Mundo, claro que eu tenho. Então vamos lá. Segunda partida da seleção. Todo mundo já sabe, amanhã, contra o Haiti. E tem uma operação especial do metrô de São Paulo para atender aos passageiros, para melhorar a situação do povo aí que vai se locomover para assistir a partida, não chegar atrasado, chegar bem. Então a estratégia é a seguinte: reforço do monitoramento em estações com mais fluxo, ampliação das equipes de atendimento e segurança, e também disponibilidade de trens extras para entrada em circulação, caso seja necessário.
7: Informação que chegou agora, ó. A circulação dos trens está com velocidade reduzida, tem uma pessoa na via na estação portuguesa Tietê, linha azul, tá? Então ainda bastante lentidão por lá, os trens não estão rodando. Então atenção você que está na linha azul, lentidão, circulação reduzida, com velocidade reduzida, porque tem uma pessoa ali na via dos trilhos na estação portuguesa Tietê.
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0: Bom, voltando aqui para me despedir, nos despedir do nosso Wilson Pedroso. Muito obrigada por mais uma tarde aqui agradável de comentários políticos, já que hoje estava movimentado, né, Wilson?
1: Ah, movimentado. Você para de atrapalhar minha agenda, viu?
0: Ah, é. Culpa sempre é minha, não é de Brasília que pede a presença dele aqui. Eu, por mim, não tinha notícia de corrupção.
2: Maiara, aqui no link, desculpa, mas a culpa é sempre da Maiara.
1: É sempre da Maiara. Isso aí, e não é. Eu entrei no bolão com ela, no bolão aqui da TMC. Ela é um azarão. Ela tá quase em último lugar, né?
0: Mas tô na sua frente, lascado. Meu bem. Tô na sua frente, meu bem.
1: Tá na minha frente?
0: Sim, senhor. Abre Jesus lá o ranking amado. Pra você ver.
1: Quero meu dinheiro de volta.
0: Tchau, Wilson. Falou, valeu. Os 20 reais que ele colocou. Valeu. Não é 20 mil dólares, mas é 20 reais que ele colocou. Bom, daqui a pouquinho, então, a gente vai ter a nossa presença aqui. Mas a gente traz aqui a notícia de que a justiça
2: revogou. Qual a presença que você não disse? É do Paul Cabanes, né?
0: Isso, já. Eu acho que ele tá aí. Eu tô com medo dele não tá, mas eu acho que ele já chegou. Mas só pra ele poder se ajeitar aqui.
2: Tô sabendo que
0: ele
2: já chegou.
0: E chegar e sentar aqui na cadeira do estúdio, a gente vai dizer, né, vai trazer aqui...
2: Ele tá tendo aula de português pra ver se ele acerta a nossa língua, né?
0: Ah, mas ele tá bem na nossa língua,
2: mentira,
0: viu, Avarice?
2: O cara fala bem, o cara
0: ele fala. Bem. Dá pra trazer ele aqui já, gente? Que daí eu já nem vou pro Rio de Janeiro, já vou no pouco... Ah, não dá. Isabela falou pra mim que não dá, então vamos falar da Justiça do Rio, que decidiu revogar o mandado de prisão expedido contra a mãe do rapper Oruan. Lembrando que ela tinha sido alvo de uma operação por lavagem de dinheiro do Comando Vermelho. E o mandado em aberto contra o cantor segue valendo. Quem tem mais detalhes é o Rafael Alves.
3: Rapper Oruan Márcia Gama Nepomuceno vai cumprir medidas cautelares após ter o mandado de prisão revogado pelo Tribunal de Justiça do Rio. A decisão foi tomada pelos desembargadores da 8ª Câmara Criminal, que entenderam que a ordem de prisão extrapolou os limites legais por não ter sido solicitada pelo Ministério Público. Com a decisão, ela vai passar a usar tornozeleira eletrônica, está proibida de deixar o Rio de Janeiro, deve permanecer em casa durante a noite e comparecer periodicamente à justiça. Os desembargadores também determinaram que ela não pode frequentar comunidades controladas pelo Comando Vermelho, nem visitar o Presídio Federal de Campo Grande, em Mato Grosso do Sul, onde Marcinho VP cumpre pena. Dos 12 réus no processo, ela foi a única beneficiada pela decisão judicial. Para o advogado criminalista Fábio Manuel, a decisão pode abrir precedente para que outros investigados na mesma operação busquem o mesmo entendimento na justiça.
4: Se cada acusado entender que os motivos da concessão do habeas corpus também se aplicaria ao caso deles, eles podem impetrar um HC extensivo, pedindo a extensão dessa decisão para cada réu que assim interpretar, que assim o quiser.
3: O habeas corpus foi concedido após os magistrados entenderem que o mandado de prisão era ilegal por contrariar o posicionamento do próprio Ministério Público. Segundo a decisão, a manutenção da prisão configuraria constrangimento ilegal. Márcia estava foragida desde março, quando foi alvo de uma operação da Polícia Civil do Rio contra um esquema de lavagem de dinheiro ligado ao Comando Vermelho. Os outros 11 mandados de prisão expedidos na operação permanecem válidos, inclusive os que têm como alvos Marcinho VP e o próprio rapper Oruan. A investigação da Polícia Civil apontou a atuação de integrantes e colaboradores da facção criminosa em um esquema de lavagem de dinheiro.
0: Agora eu posso dizer que não temos apenas uma, mas duas presenças ilustres aqui. A primeira, Tomás Olha Rafael, isso. Que já nem aparece aqui, então eu tenho que apresentar ele como visitante. Oi, tudo bem? Você pegou um cafezinho, bem? Seja Olá, bem-vindo.
5: Muito obrigado pelo convite. Estou muito feliz de participar hoje do Link TMC. Era um sonho que eu tinha já há muito tempo.
2: Você tomou o um cartão vermelho no esporte, foi isso? Ele tá fazendo temporada aqui?
5: Não, pior que não. Daqui a pouco eu já vou para lá. Mas, enfim, um prazer estar com você e com o Alvarez. E estava acompanhando vocês, evidentemente, como sempre, discutindo sozinho no carro com vocês, rebatendo, concordando. Tradição é tradição.
0: É, xingando. Você apresenta o nosso convidado, por favor, por gentileza?
5: Pô, esse cara é fera, hein?
0: Ele é.
5: É fera, além de ter sex appeal, como ele mesmo estava comentando com a gente fora do ar. Boa estatura, o Paul Cabanes está com a gente.
6: Obrigado, valeu.
5: Comediante, humorista, francês, entre outras virtudes, fã do Zidane, do Platini, do Mbappé. e faz um trabalho espetacular nas redes sociais, na televisão, enfim, no streaming, onde você quiser. Tudo bem, Paul?
6: Tudo bem, obrigado. O streaming nunca fui, mas não faz mal falar, já que você tava no ritmo,
0: na empolgação, né?
6: No streaming, na Globo, o que você quiser.
0: Essas coisas você não fala, não precisa falar.
5: Aliás, o negócio da Sport TV é sensacional, que você fala da sua mãe, né? Que você não fala, mãe, tô na Sport TV, porque não vai adiantar.
6: É porque eu tava lá ontem, eu comentei o pré-jogo. Eles chamaram, eles falaram, você vai estar com a gente. E eu achei que fosse comentar o jogo na Globo. Na verdade, eu comentei o pré-jogo na Sport TV, mas tô chegando lá. Em breve eu tô substituindo o Galvão, esse pessoal, comprando a Cazé, vamos ver. Por enquanto tô na TMC, querendo comprar vocês.
0: Tá vendo?
6: Substituir vocês. Vamos ver se eu consigo.
0: Não, você não vem. Você não vem. Já basta a inteligência artificial, você quer substituir a gente?
6: Vamos
0: não dá.
6: Ver.
0: Faz favor. Fala, Valerio.
5: Mas a graça é que ele brincou.
2: Tá me ouvindo aí? Tudo bem, pô?
6: Tudo bem.
2: Com você. Eu ia te perguntar, tava vendo teus comentários maravilhosos aqui. Tá mais difícil ou tá mais fácil fazer comédia com essa seleção brasileira de agora?
6: Em relação ao quê? A relação de... Se for em relação ao de 82, é mais fácil. Se for... Mas eu não tava nascido. Então, pra mim... O que eu vejo é que vocês criticam muito a seleção, mas eu vi que meu amigo me falou que em 2002, antes da Copa começar, vocês também estavam criticando. Vocês falavam que o Ronaldo e o Ronaldinho não estavam jogando nada. E eu vi uma sketch do Zé Vasconcelos, de 1978, que fez a piada seguinte. E veja que o Pelé estava jogando, se eu não me engano.
5: 78 não mais.
6: Não mais. Mas o Zico estava jogando, era
5: Zico,
6: uma seleção...
5: Sim, primeira Copa do Zico.
6: Muito boa. E ele fez a piada seguinte. A seleção é perfeita, não tem vício. Ninguém bebe, ninguém fuma, ninguém joga. Ou seja, vocês criticaram sempre, não adianta se esconderem.
5: 70 também, 82.
2: Não,
5: mas
2: não, em termos de comédia, eu pergunto, tem mais elementos cômicos nessa seleção? Tá encontrando muita comédia nesse time?
6: Mas não pode muito zoar, porque se eu brincar com a seleção brasileira, eu vou apanhar muito. É uma coisa que você não pode fazer, é criticar o Brasil não sendo brasileiro. Mas ainda mais a seleção brasileira em tempos de Copas. Em tempos de Copa não tem como zoar, então tem que ser muito...
2: Você tá quieto.
6: Tem que ser muito delicado, as brincadeiras e tudo mais. A única zoeira que eu fiz no último jogo é que o carro de aplicativo estava muito caro. Então eu falei, eu torço para o Brasil ganhar, porque me custou R$170 para andar da Paulista até Perdizes em São Paulo. Mas de resto não dá para zoar. É muito delicado. É um assunto muito delicado.
0: Mas você tem quase um CPF brasileiro.
6: Não, o CPF tem.
0: Você tem mesmo?
6: É, o CPF tem.
0: Então você pode.
6: Não pode.
0: Dá.
6: Cara, é igual visita criticando o sofá da tua sala, sabe? Eu sei que o brasileiro...
2: É por isso que você faz piada invertida, né? Você fez lá, se o Mbappé fosse brasileiro.
5: Isso, espetacular essa.
0: Eu quero saber dessa, fala aí, pô.
6: É delicado, porque se eu falar muito bem do Brasil, eu sou puxa-saco. Se eu falar muito mal do Brasil, pega muito mal. Então é um equilíbrio delicado, tem que achar um timing delicado de comédia, entendeu? Mas sim, tem que... Não passar dos certos limites, mas ao mesmo tempo ser um pouco irreverente.
2: Não, mas conta aí, se o Mbappé fosse brasileiro, como é que ele ia ser?
6: Ah, ele teria namorado a Virgínia e a Virgínia teria beijado uma tartaruga e teria gerado muitas polêmicas isso aí, certeza absoluta. E ele também teria uma faixa 100% de Jesus.
0: Fato.
6: Isso é fato. Uhum. Em vez de 100% ateu que ele deve ter em casa. Ele fumaria um cigarrinho depois do esporte e ele não será marrento, porque ninguém é marrento no Brasil. É. Se tem uma coisa que o brasileiro não é marrento.
0: Depende. Neymar, eu acho Neymar marrento, vocês não acham?
6: Mas ele é um marrento sorridente.
0: Não. O Neymar é sorridente.
6: O brasileiro é sorridente.
5: O Mbappé teria um instituto também, você falou, né?
6: Teria um instituto, teria um loteamento em Goiânia, teria uma rede de açaí, um podcast, um instituto. É, não, tem muita coisa. Muitos negócios.
0: Lula ou Bolsonaro?
6: O Mbappé?
0: É.
6: Ele seria Ciro Gomes, porque aqui a gente não se molha. Aqui a gente ganha seguidores.
5: É isso.
0: Ai, eu espero.
5: Foi bem.
0: É um bom media training quem tem um pouco de
5: tempo, né? Já entendeu como funciona.
6: Eu
5: sei que explicar piada é muito chato, mas é que tem gente que não acompanha tanto futebol, pode não saber que o Mbappé parece uma tartaruga ninja. Né, pô? Por isso não a brincadeira com a tartaruga.
6: Eu não sei se ele... Parece, mas ele tem esse apelido.
5: Mas tem as brincadeiras, né? Que colocam ele, não sei se é o Donatello ou o Michelangelo, uma fotinho, parecendo... né? O pescoço, ele é meio pescoçudo, enfim. E joga muito, hein? Pelo amor, como joga o Mbappé.
6: Ele joga pra caramba. Ele é bom, muito bom. Eu gosto dele.
2: Você ficou impressionado também com o Vozinha ganhando seguidor pra caramba no Brasil.
6: É, antes era mais fácil, viu? 2 anos atrás bastava... mandar uma criança tomar naquele lugar quando eu queria roubar teu assento no avião. Agora tem que parar 20 chutes da Espanha ou ver um ET no meio do Paraná. Então, assim, a régua tá subindo, galera, para aqueles seguidores.
0: Ele tá lembrando, né, daquela mulher que enfim, foi vítima de um... enfim, não deixou a criança pegar o lugar dela no avião. Eu não entendo como essa mulher até hoje tem milhões de seguidores. Ela não fala nada com nada, ela não faz nada. E
5: você
0: sabe...
5: deve ter você como seguidora para você saber isso. Eu não sei de nada disso.
0: Não, não consigo, não. Eu sou a pessoa que...
2: Eu também exploro. Não sei.
0: Eu exploro a internet, tá, eu exploro. Bom. E eu tava falando mais cedo, viu, meninos, aqui pro Alvarez, que o Vozinha, logo em seguida que ele ganhou, né, esse tanto de seguidor, ele seguiu automaticamente 2,000 mulheres.
5: Putz, eu vi
0: dedinho
5: isso.
0: Nervoso, né? Só tá. E ó, mulher isso. Bonita, viu?
6: Eu acho que eu vi isso.
5: Mas como é? Em 48 horas ele conseguiu seguir duas mil mulheres.
0: A maioria brasileiras e todas muito bonitas.
5: Claramente teve folga para a seleção de Cabo Verde no dia seguinte do jogo, ele não foi treinando.
0: Provavelmente.
6: Certamente. É. O cara é esperto, ele é esperto.
5: Bem.
2: Acabando em piada com política brasileira, nem pensar.
6: Ah, eu evito um pouco fazer, né? Porque é delicado. Mas é curioso, porque eu encontrei tanto o Lula quanto o Bolsonaro nos bastidores por aí. O Bolsonaro, eu encontrei ele por acaso num show que eu fui assistir em Goiânia, e ele tava lá também. Goiânia não, Brasília. E era um amigo meu que fazia um show, um amigo de um amigo, na verdade, o Jacques Vanier. E o Bolsonaro assistiu, entrou no camarim, eu tava no camarim também. E o Lula, porque eu encontrei o Macron algumas vezes. E eles estavam se reunindo. Então eu acabei conhecendo os dois. Mas eu não faço piada, não, porque.
2: O que eu ia te perguntar sobre isso, não é sobre um lado ou sobre outro, claro que não. Não ia te perguntar sobre nenhum lado nem outro, mas assim, como é que você explica a política brasileira para um francês?
0: Boa.
6: Cara, essa é uma pergunta muito difícil. É o tipo de pergunta que vocês deviam mandar antes, porque eu ia ler no carro, vindo pra cá. Eu ia ter 30 minutos pra perguntar uma resposta engraçada pro chat GPT. Ia ser melhor.
5: Agora, a política francesa também é uma fonte boa pros humoristas lá. Não sei se você brinca muito com o Macron, com o Sarkozy. Enfim, tinha uma época que era o Mitterrand, né? Um poço ali de serenidade, tranquilidade. Era outro nível.
0: Mas o Mitterrand é nem da época do Paul Cabanes.
5: Não, o François Mitterrand foi no final dos anos 80, acho que primeiro-ministro, presidente da França, não lembro, o começo dos anos 90. Aliás, tem uma biblioteca com o nome dele em Paris, belíssima, né, pô. Mas é uma fonte boa também para humorista, é uma matéria-prima boa para humorista.
6: Muito.
5: Mesmo nível do Brasil?
6: Mesmo nível do Brasil, só que é menos politizado, é menos polarizado.
5: Tá,
6: é basicamente todo mundo contra o presidente e a polarização é menor, eu acho. Mas é diferente, o político francês ele se inspira na realeza. Então ele quer passar, ele se veste de terno sempre, ele está sempre impecável, ele quer passar uma imagem muito formal. É diferente, o político brasileiro, seja de direita ou de esquerda, ele quer passar uma imagem de que ele não é um político tradicional, ele é do povão, ele veste ele bebe uma cachaçinha, ele veste camisa de futebol. Tem uma coisa muito povão que é diferente na maneira de se mostrar publicamente, na imagem pública que eles estão demonstrando. É interessante essa diferença, é bem diferente.
5: Interessante.
2: E você sente que o francês ainda admira o futebol brasileiro ou já passou essa fase?
6: Não, admira. Admira, sabe? Se for colocar os favoritos, talvez a França e a Espanha sejam os dois mais favoritos. Mas logo em seguida vem Brasil, Argentina, Alemanha. Não, admira. É uma seleção que tem chance, sabe? Eu acho que tem chance.
0: E o que...
6: 1%, mas tem chance.
0: Mas tem 5%. A gente teve uma pesquisa da FGV que botou 5%, né? Não foi? Que a gente leu aqui?
5: Sim.
0: Que o Brasil tem 5%.
2: 5% é até muito, né?
0: É, exato.
6: A Espanha tem quanto?
0: 12.
6: E a França?
0: Ah, eu não lembro. Acho que era por volta disso aí também.
5: A França, acho que um pouquinho acima da Espanha, exatamente.
0: Alguma coisa assim. É, exatamente. E pra você, a gente hoje tá perguntando aqui na nossa enquete qual foi a maior surpresa da Copa até agora, né? Então a gente tá aqui, ó. Com 81%, a galera colocou ali o Vozinha, Cabo Verde versus Espanha. Não tem jeito. E aí, ninguém se impressionou com Egito e Bélgica, mas o República Democrática do Congo versus Portugal ganhou 8%. Brasil e Marrocos, 11%. E pra você, maior surpresa da Copa?
6: Ah, Cabo Verde de longe. E você tava comentando antes do programa começar, que eu faço vídeos com o Batista, o Maurício, o Paulo Chinês. O Batista é angolano e ele falou que a surpresa ia ser o Cabo Verde. Oh. Eu ri na cara dele.
5: Pois é.
6: Ele falou isso uma semana atrás. E ali eu engoli a minha língua, né? Vocês falam isso?
0: Engolir a língua? Não é engolir a língua? É engolir a língua?
5: Não, é mordir a língua.
6: Mordir a língua.
5: Mordir a língua.
6: Então, assim... O Cabo Verde foi a surpresa de longe. E ele já sabia, porque ele é africano, ele conhece as seleções africanas. Ele sabia que Cabo Verde é muito melhor do que a gente acha.
0: É, o povo tá falando de um programa muito bacana que eles têm ali. Como é que é o nome?
6: Três Continentes.
0: Três Continentes, que é o Maurício Meirelles, você, o...
6: Batista Miranda.
0: O Batista Miranda, que é angolano.
5: Que é muito bom também.
6: E a gente tem um chinês, que é o Paulo, que é um membro, digamos, quase fixo.
0: E ele tem um comércio lá na 25 de março, isso, né, gente? É sensacional. Quem puder, assista, porque tem bastante coisa politicamente incorreta, mas...
6: Muito. Se você gostar de xenofobia, esse aí é teu lugar.
2: Falando nisso, vale uma pergunta política pro Cabanes aqui?
6: Bora.
2: Vale? Vale. Não do Brasil, não. Eu queria entender o seguinte: a gente tá vendo a França que vai ter eleição esse ano, né? O Macron, não o Macron, mas a gente deve ter o candidato de centro, de esquerda também, enfrentando a força do partido do Bardella, né? Que é o partido da Le Pen também.
6: Sim.
2: Como é que esse francês que está crescendo cada vez mais, que tem uma certa dose de xenofobia, que a gente sabe que vem seguindo uma tendência mundial, e que provavelmente vai trazer de novo muitos votos para a extrema-direita francesa, como foi na última eleição. Como é que esse francês torce para uma seleção que tem quase todos os jogadores de origem africana imigrante?
6: É que essa questão, ela pegou mais no Brasil, sabia? Quando eu estava na França, eu não tinha muito a sensação de que essa questão de cor de pele era um problema, porque os jogadores nasceram na França, sabe? Então eles não são vistos como estrangeiros. Os caras de extrema-direita francesa, eles vão falar que tem muitos estrangeiros, demais, tem que mandar um monte pro país deles, mas isso não se aplica a quem tem cidadania francesa. Eu acho que eles estão falando de imigrantes. Se você for ver o Mbappé, o Olise, esses caras, Olise até que é uma exceção, mas Mbappé, Pogba, Kanté, sei lá quem. Os caras nasceram na França, são franceses. Eu acho que eles não são tão alvo de debates dessa maneira, sabe? Agora, aqui eu vi muito isso. E é interessante porque eu soube ontem que, na verdade, o contrário aconteceu ainda mais. 73 jogadores de seleções africanas nessa Copa nasceram na França. Então a França importa, mas exporta também.
5: A gente falou sobre isso antes da Copa começar, que era um número absurdo de estrangeiros e que o Brasil, em contrapartida, só tem 3 jogadores nascidos aqui em outras seleções. Apenas 3. Olha a diferença para a França.
6: Certo. Mas eu entendo também a crítica, porque a França colonizou muito e a França tem, de fato, um monte de jogadores que tem uma ascendência africana. Então, de certa maneira, quando o pessoal faz essa crítica que é uma seleção da Dream Team africana, eu entendo essa crítica, porque, de fato... Mas é uma questão histórica, é uma questão colonial, da mesma maneira que na NBA americana, então, os jogadores deviam ser só, sei lá, irlandês ou indígenas, sabe? É um debate que vai muito além dessa seleção francesa.
5: Muito legal essa explicação do Paul, porque, às vezes, essa discussão chega meio deturpada aqui para nós em relação às críticas do povo francês aos, entre aspas, estrangeiros na seleção francesa. E já é uma coisa que acontece há muito tempo. Na década de 80, a França já tinha Tiganá, um jogador negro jogando e jogando muito bem ao lado de Michel Platini, Rocheteau e outros craques.
0: Bom, para terminar aqui, o Rony de Parelheiros te pergunta: para qual time você torce no Brasil? E ele quer saber se você acha que o Palmeiras tem Mundial.
6: Então, como eu sou um cidadão mundial, eu não conheço o Palmeiras.
0: Entendi.
6: Não, eu torço pro São Paulo, mas eu não escolhi. É que eu fiz um show para eles em 2024. Que o Rogério Ceni, que era treinador, me chamou. Fiz esse show na frente da diretoria dos jogadores. Em seguida, eu vi meu rosto numa página de fãs de torcida organizada. E tava, minha cara estava escrito literalmente: esse cara é dos nossos. E eu li os comentários, era só pessoas barra pesado, uns caras claramente raiz, assim, torcedor raiz. Então eu vi os comentários, eu comecei a falar: sim, sou muito de vocês. Aí eu me tornei São Paulino com uma certa simpatia
5: por Corinthians. Por livre, nada, espontânea vontade.
0: Livre, espontânea pressão, porque ele quer viver mais. Como ele falou
2: ali. Antes da gente terminar, deixa eu perguntar uma coisa pra ele aí.
0: Fala.
2: Quem vai ganhar essa Copa?
6: Meu amigo, eu acho que... Deixa eu ver, meus seguidores são todos do Brasil. Eu acho que o Brasil vai, sabe? Eu acho que o Brasil vai. Agora, quero a resposta sincera. Eu acho que a França vai. E não é por bairrismo. Não é por bairrismo, porque realmente eu acho que os caras estão com um elenco que vai ser difícil desbancar.
5: Em 10 segundos ele responde a próxima, prometo. Platini, Zidane, Henry ou Mbappé? Quem que é o Pelé da França?
6: Ainda é o Zidane.
5: Ainda o Zidane.
6: Mas vai perder pro Mbappé.
5: Olha, perfeita a resposta. Concordo plenamente com você. Grande chance dele ser superado pelo Mbappé.
0: Maravilhoso. E assim com Paul Cabanes, Tomás Rafael, Rodrigo Alvarez e eu, Mayara Bastianella, a gente se despede do Link TMC. Beijo, Paul. Obrigada.
6: Viu? Obrigado, pessoal. Gente. Valeu.
5: Valeu.
0: Tchau, tchau. Um
5: abraço. Tchau.
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0: Olá, muito boa tarde pra você. Seja muito bem-vindo, muito bem-vinda ao Paulista TMC segunda edição. Sempre aqui comigo, Mayara Bastianella, e com meu amigo Thiago Matheus. Fala, Ti, tudo bem?
13: Fala, Mayara, tudo bem? Boa tarde. Até porque não tivemos dois últimos paulistas.
0: Nossa, então, que saudade.
13: Saudade. Por isso você tem que abrir desse jeito. Não é repetido. Não foi igual ontem, repetido. Nem igual terça-feira. Ótima quinta-feira. Hoje é quinta-feira, dia 18, dia bonito, viu, Mayara? Típico de outono. Tá friozinho, mas tá calor, aquele fim de tarde bacana. Mas a gente presta serviço, trânsito, tempo, a temperatura e muitas notícias da nossa cidade, Mayara.
0: E já aproveitando para pedir para você participar por aqui pelo 11 972 1001, trazer a condição do tempo, das estradas, se você estiver na estrada. Também trazer trânsito para nós também aqui, que eu tô lembrando de umas coisas que... Enfim, e também serve aqui o nosso WhatsApp como um microfone para você, nosso ouvinte. Nós já estamos aí resolvendo problemas de vários de vocês, de buraco na rua. Já tem um resolvido em Itaquera, viu, meu amigo?
13: Ótimo,
0: Thiago?
13: Ótimo.
0: A gente vai trazer. A gente tem também praças mal conservadas, nós já estamos indo atrás, cobrando o poder público. Então, lembrando você que aqui também é o seu espaço para reclamação e para ter o seu problema resolvido na cidade de São Paulo e região metropolitana.
13: Problema de iluminação, poda de árvore, aquele ponto vicioso no despejo de lixo aí no seu bairro, tudo isso você manda pra gente. 11 972 1001, que a gente corre atrás, a gente te ajuda. Agora são 5:02, vamos aos destaques do Paulista, segunda edição.

0: 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Valeu pela carona. Ótima volta pra casa. Vamos juntos até às 18 horas. Aqui você fica sabendo que a advogada e influenciadora Deolane Bezerra, ela virou ré e vai responder pela acusação de lavar dinheiro pro PCC depois que a justiça aceitou a denúncia do Ministério Público. Lembrando que a Deolane, ela tá presa desde o dia 21 de maio e agora ela tem 10 dias para apresentar a defesa. A denúncia do MP veio depois da Operação Vernix, que investigava empresas de fachada ligadas a Deolane, usadas para lavar dinheiro do crime organizado. Além dela, também viraram réus outras 4 pessoas, entre elas Marcos Williams Herbas Camacho, ele mesmo, o Marcola, apontado como líder do PCC, que já cumpre penas que, somadas, passam de 300 anos de prisão.
1: Um incêndio nesta madrugada destruiu cerca de 50 casas na favela de Paraisópolis. Mais de 150 famílias foram afetadas e estão recebendo apoio da prefeitura. Os bombeiros trabalharam durante horas para combater as chamas. As causas ainda não foram identificadas. Daqui a pouco a gente traz as atualizações desse incêndio com os nossos repórteres Luísa Mutoni e Bernardo Silva.
0: Agora, 5h04, 2 PMs foram afastados das ruas depois de balear e matar um eletricista. Ele que estava se defendendo à abordagem, se rendendo, aliás, à abordagem, depois de uma briga de trânsito no Jardim Pirineu.

0: posto de gasolina perto dali e os dois atiraram contra Igor durante a abordagem. Segundo familiares de Igor, ele tomava medicamentos controlados para tratar esquizofrenia. A Corregedoria e o DHPP investigam o caso. São 5 horas mais 4 minutos.
1: E não tem jeito. A gente hoje teve uma mínima de 8 graus. O frio chegou com tudo. A sensação térmica chegou até a ficar mais agradável durante o dia por causa do sol, né? Por volta de 19 graus às 16 horas. Mas a gente tem a previsão de que a temperatura vai caindo cada vez mais. As menores temperaturas hoje podem ser registradas em São Mateus, na Zona Leste, e na nossa famosa barragem Parelheiros, na Zona Sul, as duas marcando 7 graus no termômetro. Inclusive, a Defesa Civil alerta para as baixas temperaturas e tem aquela operação, né, de você abrir, se não me engano, até o metrô para receber as pessoas em situação de rua. Ah, é, o Abrigo Solidário, na verdade, na estação Pedro II, da linha 3 vermelha do metrô. Essa operação começou ontem à noite, tá? E vai até sexta-feira, pelo menos, para poder acolher essas pessoas que são expostas realmente ao frio, né? E depois de deixarem ali a estação pela manhã, a população acolhida vai receber um voucher para um café da manhã no Bom Prato, ali na 25 de março. Para vocês terem uma ideia, entre a madrugada de quarta para hoje, 34 pessoas foram atendidas nessa operação. Enfim, animais de estimação também são acolhidos nessa iniciativa bacana. É bacana, né? Mas o frio nunca é bacana. É por isso, Thiago, que eu falo que eu não gosto de frio, porque eu fico imaginando quem tá na rua, né? Por exemplo, agora faz 12 graus em Parelheiros. E não tem muita diferença do centro. Ali na Sé, na região da Sé, uma média de 15 graus. E o frio, a previsão é que só vá piorando, não vai melhorar muito. Fim de semana, inclusive, tem previsão de chuva. Deixa eu só dar uma olhadinha aqui pelo CGE, Thiago, como é que vai ficar as próximas, aliás, como vão ficar os próximos dias, né? Amanhã também vai ser gelado, previsão de mínima entre 9 e 10, e isso eu tô falando de média, então quer dizer que Zona Leste, Extremo Sul vai ser de menos, tá? 9 e 10 graus durante a madrugada e durante o dia não passa de 22 graus sem previsão de chuva. Aí no sábado a frente fria avança, tá? Vai provocar chuva a partir do fim da tarde, também durante a noite. E a mínima vai ser de 13, com máxima ao redor dos 24 graus.
0: 24 ainda sobe um pouquinho. Pelo que eu vi, na semana que vem, aí sim, vamos teremos pega, né? Temperaturas bem baixas, mas isso é assunto mais pra frente. Lembrando também, além desse trabalho, né, do metrô, que a Mayara citou, o telefone 156 da Prefeitura de São Paulo, ele fica disponível para você também ligar, solicitar vagas em centros de acolhida ou mesmo falar de uma abordagem social, que é o que eles falam, para dar aquela atenção a pessoas em situação de rua. Se aí no seu bairro, no seu caminho para o serviço, você observar uma pessoa em situação de rua e por conta das baixas temperaturas, dê essa ligadinha. Fale para a prefeitura fazer a visita e perguntar se a pessoa precisa de acolhimento ou não. O telefone é 156, a ligação é gratuita. Vamos lá falar do trânsito agora na cidade de São Paulo. Atualizando, dando F5, aqui são quase 620 quilômetros de lentidão. Então hoje está bem ruim a volta para casa do paulistano. Rodízio valendo até as 8 da noite. Para placas finais 7 e 8. Atenção aí no centro expandido, senão toma aquela multa que tem o valor aí de R$130. A gente observa que a movimentação na cidade de São Paulo hoje está muito ruim, praticamente a marginal de ponta a ponta, Mayara. Fazia tempo que eu não via isso. Quase que a junção da Pinheiros com a Tietê. Isso para quem vem de Santo Amaro do Morumbi, vai no sentido Cebolão, geralmente melhora um pouquinho lá depois do Parque Vila Lobos. Aí o motorista desenvolve boa fluidez. Geralmente é assim. Depois chegando na Tietê, depois da Freguesia do Ó, vê lá o que acontece. Mas não. Neste momento, é o trecho praticamente inteiro para quem vem aí, portanto, da Zona Sul de São Paulo e tenta acessar a marginal do Rio Tietê. Observando aqui também que a chegada pela Castelo Branco tá complicada para o motorista. Depois ali da divisa de Osasco, chegando em São Paulo, caiu no Cebolão, a coisa ficou muito ruim. Ainda pela Zona Oeste de São Paulo, tô vendo a movimentação muito intensa na Avenida Queiroz Filho. Isso para quem vai, sai da Zona Oeste de São Paulo e tenta passar ali pela Ponte do Jaguaré, para ir no sentido Zona Sul, Zona Oeste também, ali Rio Pequeno, ir no sentido Raposo Tavares. Situação bem ruim nesse trecho. Se puder fazer uma rota alternativa, é a melhor opção. Corredor 23 de maio, Rubem Berta, Moreira, Guimarães, também muito ruim, quase de ponto.

0: ponta a ponta também. Tem um leve desafogo para quem vai saindo da Zona Norte, indo na Zona Sul de São Paulo, passando ali o viaduto do Chá, encontra até uma certa boa fluidez. Mas depois ali, já na descida, mirando o Parque do Ibirapuera, tudo volta a travar. Tem complicação demais, portanto, hoje na volta para casa do paulistano. Para finalizar, eu tinha visto mais cedo, Mayara, um acidente na Ayrton Senna. E a situação estava bem ruim ali na altura do Parque Ecológico Tietê, por conta desse acidente. Para quem sai ali da zona leste de São Paulo, enfrentava uma boa fluidez, depois pisava no freio na chegada ao Parque Ecológico por conta de um acidente. Os veículos já foram retirados ali da pista, ainda estão ali no acostamento, e aí depois disso o trânsito desenvolve um pouco mais de uma boa velocidade. Em toda a cidade são mais de 600 quilômetros, cuidado para não levar multa. Qualquer coisa, manda mensagem para a gente, 119-7221-1001.
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2: E o principal assunto do dia, a gente pode dizer assim, porque foi um incêndio de grandes proporções que atingiu a região da comunidade de Paraisópolis, na zona sul de São Paulo. As imagens são realmente impressionantes, né? Dezenas de casas atingidas, as famílias estão sendo levadas para um abrigo na região. Imagina só, né, Thiago? A gente estava falando agora de frio à noite, de madrugada, e essas famílias tendo que, enfim, perdendo tudo e tendo que ser levadas para abrigos. Difícil. A Luísa Mutoni esteve por lá, acompanhou, vamos ouvir.
3: As equipes do Corpo de Bombeiros trabalharam por mais de 4 horas no combate às chamas. O fogo começou por volta de 5h30 da madrugada e rapidamente se alastrou pela comunidade. Agora, o trabalho da perícia vai identificar o que teria causado o fogo. A capitã Caroline Magalhães, porta-voz do Corpo de Bombeiros, conta que uma das maiores dificuldades no trabalho foi o fato de grande parte das residências atingidas ser de madeira.
4: Madeira é um material combustível e é de difícil combate porque ele queima por baixo, ou seja, a gente consegue fazer a extinção superficial, mas tem fogo queimando por baixo, e a hora que a gente tira a linha, né, a água dali de cima, vai para outro foco. Aquela chama, aquela parte que está queimando, ela acaba aquecendo e volta a pegar fogo.
3: A dona de casa, Maria Aparecida Silva, mora há 14 anos na comunidade e conta que nunca viu algo parecido. Agora, ela vai precisar recomeçar a vida do zero depois de perder a moradia que demorou uma vida inteira para construir.
5: Eu estava dormindo, acordei com meu marido desesperado, né, me acordando, falando que está pegando fogo. Aí eu saí porque tem uma vielinha e estava atrás do barraco da minha filha. Inclusive, eu nem pensei que ia atingir o meu. Sabe que aí aqui mora eu, minhas duas filhas, um neto, nós perdemos tudo.
3: As famílias atingidas foram levadas para um abrigo na região. A Defesa Civil também ofereceu ajuda humanitária com insumos básicos, como 3 mil litros de água, alimentos e roupas.
0: Valeu, valeu, Luísa. Obrigado pelas informações e a gente volta para lá. Vamos direto para Paraisópolis, onde o nosso repórter Bernardo Silva fala ao vivo e tem as últimas atualizações por aí. Boa tarde para você, Bernardo.
6: Eu estou aqui na Rua do Simba, o Thiago, Mayara, aqui atrás da gente, acabou de chegar colchões e também cestas básicas por parte da Secretaria de Assistência Social. Eu estou com o Elton Oliveira, ele que faz parte da liderança também comunitária. Quando soube do incêndio, correu para cá também para poder ajudar o Elton. Fala um pouco para a gente de como tem sido esses momentos e como foi o que você soube sobre esse incêndio.
7: Então, boa tarde a todos. Seguinte, acordei hoje cedo, telefone tocando antes das 6 da manhã, né? 5h40 mais ou menos. Pessoal desesperado, então corri para cá. Situação realmente triste, né? Caótica. Várias casas precárias aí de madeira queimando. Então a catástrofe foi geral, né? Muitas famílias aí tá aí por conta de doações hoje, né? A gente mobilizou muitos amigos, muitas pessoas, né, para ajudar essas famílias hoje. E é uma tragédia que a gente fala, né, eu como liderança comunitária, fala uma tragédia anunciada, né? A gente tem aí um contato com o pessoal dos órgãos públicos, né? A gente fala sempre, a gente precisa de uma atuação, a gente precisa de uma atenção especial aqui, a situação está muito precária, vai acontecer. Infelizmente, não conseguimos, né, ter esse atendimento antes de acontecer. Agora estamos aqui, recebendo aqui a... para remediar, né? Infelizmente. Não é da forma como a gente queria, né?
6: Muito obrigado, então. Eu vou liberar ele aqui, que ele também tá ajudando. Elton, muito obrigado. Valeu. Inclusive, olha ali o trabalho que ele agora vai se unir, que tá se mantendo, né? Tá coordenando ali a entrega das cestas básicas. Moradores dos condomínios aqui das redondezas que também se juntaram para poder distribuir água, café, café com leite e pão para esses moradores que foram atingidos. A Defesa Civil fala em 150 casas. O que nós conversamos aqui, o que eu conversei com algumas pessoas, eles falam de 150, 200, que ainda vai ter uma avaliação de casas que foram completamente destruídas. A maioria delas eram de madeira. A situação nesse momento é, eles vão fazendo a fila, esperando por ajuda, pela doação, vai chegando uma cesta básica ali com arroz, com feijão, com macarrão, colchão, mas na frente tem café. E lá embaixo ainda está interditado o local onde tudo aconteceu. Essa é a Rua do Símbolo, que dá acesso justamente à área onde o incêndio devastou aí essas residências e deixou elas completamente destruídas. A gente segue aqui acompanhando toda a movimentação e algo que eu percebo é que tem um espírito aqui em conjunto da vizinhança, todo mundo se unindo para tentar fazer alguma coisa. Quem não pode fazer uma doação está ajudando ali a distribuir água, está ajudando a fazer algum atendimento, as pessoas dos apartamentos que estão aqui nas redondezas, realmente todo mundo comovido aí com essa situação de hoje.
0: Certo, tá certo. Enquanto o Bernardo falava, observa ali ao fundo, né, dois caminhões parados, como ele disse mesmo, um ali é o pessoal descarregando os colchões, as cestas básicas, outro caminhão ali do Bom Prato, né, que é o programa do governo do estado de São Paulo, enfim, ajudando essas pessoas que perderam absolutamente tudo no comecinho da manhã desta quinta-feira. Daqui a pouco a gente atualiza as informações.
2: Continuando por aqui, tem sempre aquela dúvida, né, quando a gente fala de Copa do Mundo, jogo do Brasil, amanhã tem jogo contra o Haiti, a partida é só 9h30 da noite, né, gente, não deve ter tanta gente assim no horário de trabalho, é, só que a Copa vai até julho, até lá a gente espera que a gente tenha muitas oportunidades de o Brasil jogar num horário que seja durante o expediente.
0: Horário comercial.
2: Não é?
0: É.
2: E aí, como é que faz? Né? O patrão não deixa, ele pode não deixar... É sempre aquela história, né? Do funcionário que pede pro patrão: posso folgar no jogo do Brasil? Ele diz: você tá escalado? Uhum. Sacanagem.
0: Vai,
2: né?
0: Jogar? Vai fazer gol?
2: Exatamente. A gente traz agora o Maurício Narras Borges, advogado trabalhista, que vai poder sanar essas dúvidas pra gente. Maurício, claro que o ideal seria que todo mundo pudesse assistir aos jogos, mas a gente sabe que tem algumas profissões que não tem como. A gente tem ali o motorista de ônibus que não pode. Enfim. Como que esses assuntos são tratados nas empresas em geral? É obrigação do patrão dar ali a folga para todo mundo? Conta pra gente. Boa tarde.
8: Boa tarde, Tiago. Boa tarde, Mayara. Na verdade, é uma questão interessante porque é o seguinte. Do ponto de vista legal, trabalhista, o empregador, ele não tem que dar esse período aí de descanso ou folga ou liberar durante os Jogos do Brasil. Mas o que acontece na prática é que a esmagadora maioria aí dos empregadores, eles já sabem que durante esse horário de jogo, dificilmente a produtividade ela fica igual. Logicamente, tirando as atividades essenciais, essas não podem parar. Então, o que acontece muitas vezes é um acordo entre o patrão e o empregado para quê? Para que ele possa desfrutar dessas horas aí para assistir o jogo, seja saindo mais cedo, dependendo do horário do jogo, seja entrando mais tarde ou até assistindo no próprio local de trabalho. E essas horas, elas podem ser liberadas aí sem nenhuma compensação ou até com compensação. Ou seja, vai sair um dia mais cedo? Opa, no outro dia, então, vai trabalhar um pouco mais para compensar essas horas. Tá? Mas isso sempre depende de um acordo. Entre o quê? Entre o patrão e o empregado.
0: Eu ia até perguntar, né, Maurício? Você já deu a resposta, então. Se o patrão liberar um pouquinho mais cedo, ele pode vir a cobrar futuramente essas horas? Ok. Então, depois do almoço, ninguém volta, todo mundo para casa, mas lá na frente vocês vão compensar. Enfim, o patrão pode ou não fazer isso? E só para reforçar e para finalizar, a melhor coisa é a conversa, é combinar entre ambas as partes, né?
8: Primeiro, ele pode, não necessariamente o fará. Isso tem que ser conversado. O que não pode é exigir isso. Ou seja, falar, olha, tem que parar o jogo, porque eu quero assistir o jogo e tal. Então, normalmente se combina e daí tem uma compensação, tá? Agora, se for assistir na empresa o jogo, porque é muito normal naqueles jogos que é no meio do expediente. Então, se para e vai assistir na empresa. Não é pelo fato que está assistindo o jogo que o empregado ele não deve se comportar durante o jogo. Isso é muito importante. Então, vai assistir o jogo, não vai falar palavrão, não vai beber no ambiente de trabalho, ainda mais se ele tiver que voltar a trabalhar logo em seguida.
0: É aquela velha história, né? Bom senso é sempre primordial em momentos como esse, festa, sim, da empresa, Copa do Mundo, mas tudo conversando, acho que dá para dar um jeitinho. Quero agradecer o Maurício Narras Borges, né, que é advogado trabalhista, dando essas dicas. Isso. Curta, aproveita a Copa do Mundo, mas tudo combinado não sai caro, né, Maurício?
8: Exatamente. Temos que combinar agora com os adversários para ver se a gente leva essa Copa.
0: Faltou essa.
2: Pagar
0: só.
2: Pagar um dinheirinho para as seleções. Ah, deixa o Brasil até pelo menos a final para a gente poder ter, né, mais alegrias, mais motivos para faltar o trabalho. Doutor, obrigada, viu? Até uma próxima.
8: Nada, não por isso. Boa tarde.
0: Valeu. Boa tarde. Um abraço.
2: Bom, e daqui a pouquinho a gente fala de frente fria mais uma vez, Copa do Mundo, tarifa zero em São Caetano e ó, a solução que a gente vem trazer para você ouvinte. Já teve ouvinte que escreveu aqui para a TMC e teve problema solucionado. Faça você o mesmo pelo 11972221001.
9: Olá, equipe TMC. Me chamo Fernando, sou de São Paulo, ouvinte de vocês. Gostaria de agradecer toda a equipe pela ajuda em cobrar o serviço tapa-buraco da Prefeitura de São Paulo. Eu tinha aberto um chamado em março no canal 156 relatando um buraco em uma rua que fica em torno de uma tampa de ferro de uma grande empresa de telecom. O chamado do 156 foi encerrado informando que a responsabilidade do reparo seria da empresa de telecom, dono da tampa, pois o buraco fica em torno dessa tampa de ferro. E assim o chamado foi encerrado, eu fiquei sem o que fazer. Não entrei em contato com a operadora de telecom, porque para mim não faz sentido essa fiscalização, eu entendo que tem que partir da própria prefeitura. E aí, após mandar mensagem para vocês pedindo uma ajuda, praticamente em 48 horas o problema foi solucionado. Muito obrigado, Rádio TMC.
2: É, eu aqui, né, eu já tinha pensado que ia depois, mas aí o Juliano, né, o nosso editor-chefe, tem que lidar com a Maiara, que ouve as coisas, diz que ok, depois esquece. Esse foi o ouvinte Fernando, morador de Itaquera, ele nos escreveu aqui, como vocês viram, né, tinha um buracão ali em volta de um bueiro lá em Itaquera e a Vivo informou ali, mandou as equipes técnicas pro local pra poder resolver. Então aí, ó, problema resolvido, faça você como o Fernando fez. Manda mensagem pro 972211001, se possível tira foto ali do problema, né? Exato. Ele mandou pra gente a foto lá do buraco na rua.
0: Endereço completo, exato, o CEP, a localização, dá aquele resumo bacana, deixa os seus contatos e o seu nome completo que a gente vai levar pras autoridades.
2: Muito bem, então é daqui a pouquinho, então a gente vai falar de Copa do Mundo, tarifa zero em São Caetano e atualizações, né, sobre o caso do Jump Rope, que infelizmente tirou a vida daquela menina no interior de São Paulo.
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1: Agora 5h28, daqui a pouquinho tem Marco Belo direto dos Estados Unidos. Mas antes, aqui em São Paulo, vamos falar dessa frente fria que chegou e derrubou as temperaturas. Colocou, inclusive, a Defesa Civil em estado de atenção. Então, para proteger a população mais vulnerável, um abrigo solidário, ele foi montado na Estação Pedro II do metrô, na região central da capital. Em entrevista à TMC, o capitão Maxwell Souza, ele explicou como é que funciona essa estrutura e fez aí um apelo para que a população ajude a orientar as pessoas em situação de rua.
12: Já identificamos, né, ali na segunda-feira, que seria uma massa de ar polar forte, né, que derrubaria as temperaturas de São Paulo, alertamos a população e nos antecipamos montando o abrigo solidário na estação Pedro II do metrô. Ele funcionou essa noite, acolheu 29 homens e 5 mulheres, mas ele está pronto para acolher os pets também. O abrigo continua essa noite de quinta-feira, às 19 horas ele é reaberto, é uma força conjunta da Defesa Civil, metrô, Fundo Social, Secretaria de Desenvolvimento Social, tudo para poder acolher essas pessoas. Às 19 horas ele é aberto, eles chegam, recebem um jantar do prato, passam a noite e no dia seguinte vão lá para 25 de março tomar um cafezão no Bom Prato da 25 de março.
1: Então, como eu falei anteriormente também, fica atento aí ao telefone 156 da Prefeitura para você ajudar essas pessoas mais vulneráveis, pessoas em situação de rua por conta do frio.
0: Hora de falar de Copa do Mundo.
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0: E quem chega com todas as atualizações, o maior torneio do mundo, é o nosso Marco Belo, direto da Filadélfia, onde o Brasil joga amanhã. Marco, você tá aí no local que foi a coletiva da seleção, foi isso? Já passou? Vai ser ainda? Conta pra gente. Boa tarde.
14: Não. Boa tarde. 4 horas e 30 minutos aqui da Filadélfia, 5h30 do Brasil. Eu tô aqui num local em que poucas pessoas têm acesso. É o local da entrevista coletiva do Ancelotti, antes dela ficar pronta. Pena que a gente tem pouco tempo, senão eu queria mostrar até os bastidores da entrevista coletiva, como é que é feito, porque tem o pessoal aqui do som, que cuida do som, que deixa o som ir até todas as pessoas em todas as línguas, faz a tradução para português, para inglês, para espanhol. Enfim, neste local aqui, o Carlo Ancelotti, técnico da seleção brasileira, vai dar entrevista coletiva às 6h45 daqui da Filadélfia, 7h45 de São Paulo. E a grande novidade do dia, Mayara, é que Neymar não vem para Filadélfia. Neymar ficou em Nova Jersey, vai continuar fazendo seu tratamento no hotel em que a seleção está hospedada, então ele vai ser desfalque, não vai estar nem no banco na partida contra o Haiti. Muita gente achava que ele pelo menos iria para o banco de reservas para tentar, de repente, entrar 5, 10 minutos no jogo. Não, ficou em Nova Jersey, não vem com a delegação. Neste momento que eu falo com vocês, 4h31, eu acabei de falar com uma pessoa da seleção. A seleção brasileira está chegando agora aqui na Filadélfia. Eles vêm direto aqui para o estádio. Aí tem toda a preparação para a entrevista coletiva do Carlo Ancelotti. E a gente vai ouvir com os colegas aqui, ó. Eu gosto de mostrar bastidor, desculpa se eu estourar o tempo um pouquinho.
0: Vai lá,
14: a
0: vai
14: gente
0: lá.
14: Vai ouvir aqui dos colegas aqui, ó. Que sentam nessas cadeiras aqui, as perguntas, e ali estão os
0: cinegrafistas.
14: O pessoal, né, cinegrafistas. E aqui, pronto, voltei, pronto. Tava quase caindo aqui. Então, as pessoas fazem perguntas nessas cadeiras, o Ancelotti responde, a tradução acontece simultaneamente, aquele cidadão ali traduz e vem pro nosso ouvido. Na nossa língua, né? Ou em português, ou se você quiser ouvir em inglês. Enfim, a sala de entrevistas coletivas antes dela ser montada.
1: Tá certo, Marco Belo. Isso aí. Muito trazendo bom. A informação e também os bastidores. Bom trabalho pra você aí, Belo. Valeu. Daqui a pouquinho, então, tem coletiva de Carlo Ancelotti, mas o Belo já adiantou. Adiantamos também na programação da TMC ao longo do dia. Neymar não viaja, portanto, não participa do jogo contra o Haiti a partir das 18 horas. Você fica muito mais bem informado com a nossa equipe esportiva. Agora 5h32.
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0: E em abril a gente falou aqui, né, no Paulista TMC, sobre o projeto da Prefeitura de São Caetano de restringir a tarifa zero nos ônibus da cidade só para moradores. Então, para quem não sabia, São Caetano tinha ali uma tarifa zero nos ônibus, ninguém pagava e todo mundo podia pegar numa boa. Só que aí passou a ser restrito isso, muita gente reclamou, o projeto foi debatido, votado e agora passou. Quer dizer, a partir do mês que vem, só
15: Só quem tiver cadastro de morador vai poder pegar ônibus em São Caetano sem pagar. O Márcio Donizete, que mora em São Caetano, está aqui no estúdio com a gente, vai contar melhor essa história. Fala, Márcio.
16: Boa tarde, Mai. Boa tarde, Thiago. Boa tarde. É ouvinte da TMC. A Câmara Municipal de São Caetano aprovou na terça uma mudança que restringe o passe livre no transporte público da cidade e põe fim ao tarifa zero universal. A partir de 15 de julho, apenas moradores terão direito à gratuidade. Quem vier de fora pagará R$ 5,00, tarifa anterior à implementação do programa em novembro de 2023. A decisão veio após o sistema entrar em colapso. Segundo a prefeitura da cidade do ABC Paulista, o número de passageiros diários saltou de 20 para 80 mil depois que a tarifa zero foi lançada, o que teria decaído a qualidade do serviço oferecido, obrigando a administração atual a fazer alterações de linhas e redistribuição dos veículos de acordo com a demanda. Para o prefeito Titi Campanella, em suas redes sociais, abre aspas, isso resultou na queda de qualidade do serviço, com ônibus lotados e reclamações dos usuários, fecha aspas. Mas assim, não é bem o que eu vi falando com amigos, pessoas próximas, familiares. É uma pauta muito dividida lá na cidade, né? Então, é um debate que vem desde novembro do ano passado. A imprensa regional já vinha repercutindo que poderiam ter essas mudanças. E a Júlia Takahashi trouxe aqui no Paulista 1, Paulista 2, essa pauta de que já poderia haver muita insatisfação dos usuários e não deu outra, né? E na votação na Câmara, só uma vereadora foi contrária à proposta. Bruna Biondi, do PSOL, opositora do prefeito, que é do Republicanos, partido do governador Tarcísio de Freitas. Para continuar viajando de graça, os moradores precisarão se cadastrar no programa Sancagov, que unirá todos os serviços municipais.
1: Portanto, atenção, né, para a nossa audiência na ABC, que é tão grande, principalmente para os moradores de São Caetano. Mês que vem, dia 15 de julho, volta a valer, portanto, a gratuidade apenas para os moradores da cidade de São Caetano, mas aqueles que fizerem o cadastro certinho. Valeu, Márcio. Obrigado.
16: Valeu, até a próxima.
15: E a gente continua por aqui para falar daquele caso terrível da jovem que morreu depois de ser arremessada de uma ponte sem a corda de segurança durante aquele rope jump em Limeira, no interior. Os três presos por envolvimento no crime foram transferidos essa semana para um presídio em Guarulhos. A gente conversa agora com o Rafael Goulart. Estava lá, né, em Limeira, quando aconteceu essa tragédia. Rafael, primeiro, muito obrigada por estar conversando aqui com a gente, para a gente poder entender melhor esse caso, né? Primeiro, queria entender a tua história. Você estava lá para assaltar também? Você já tinha assaltado antes? O que, que você estava fazendo lá na ponte naquele momento? Boa tarde para você.
17: Boa tarde. Eu fui lá para assaltar. Eu sou do litoral, aqui da Baixada. Eu já havia assaltado outra vez, mas com outra equipe, né? Então, já havia comprado... Eu tinha comprado esse assalto já há 2 meses atrás e estava aguardando, porque essa equipe que fez esse assassinato com a moça, eles já tinham vários pacotes vendidos. Então, assim, eles tinham 80 assaltos para fazer naquele sábado. Eles fizeram mais 80 assaltos no dia anterior e eles têm assaltos agendados para julho, agosto, setembro. Eles tinham a agenda toda cheia.
1: Agora, Rafael, você estava lá no momento do incidente, em que ângulo você estava? Vocês acabaram presenciando. Conta pra gente como é que foram os bastidores depois dessa tragédia, né, que abalou o Brasil inteiro.
17: Sim. Eu estava a cerca de uns 15 metros de distância, 15, 20 metros, da onde eu vi eles arremessando a menina para matar ela, e assim, eu não vi ela caindo no chão, o impacto, mas eu escutei o impacto, um barulho muito forte, assim, que ia estar atormentando boa parte das pessoas. O que está bem complicado agora é que, assim, o grupo das 80 pessoas que iam saltar, todos nós somos vítimas lá. E a gente tem até um grupo criado no WhatsApp para nos apoiarem os outros também, porque foi muito impactante aquilo. E com redes sociais hoje em dia, está bem complicado, porque assim, as redes sociais é o mal da humanidade hoje em dia. E a gente acabou caindo nesse conto de confiar nessa equipe por conta das redes sociais. Por que eu digo isso? porque eles tinham 80 mil seguidores no Instagram. Os vídeos deles tinham 20, 15, 10 milhões de visualizações. Tinham crianças saltando, pessoas mais velhas. Então, assim, a gente acaba confiando no que a gente vê na internet. E aí, na internet, hoje, a gente só tem os julgamentos. Como se nós que estivéssemos lá para saltar fôssemos responsáveis de algo. Por que que ninguém segurou a menina? Por que ninguém avisou que não estava com a corda? Porque ninguém estava lá para isso, ninguém prestou atenção nisso. Você não vai no restaurante e você entra na cozinha para ver como está sendo preparado. A gente estava lá como cliente de um produto. E eles, infelizmente, assassinaram a menina. E assim, a forma como eles fizeram aquilo é assustador, porque as pessoas falam, uma falha de segurança, um acidente. Não, não foi falha de segurança e não foi um acidente, foi um assassinato. E assim, equipamento de segurança seria o capacete. O capacete é o equipamento de segurança. A corda é o mínimo para que o esporte ocorra. Não existe o esporte sem a corda. O nome do esporte é rope jump, é pular com a corda. Sem a corda não tem esporte. É equivalente a você pular de paraquedas sem paraquedas. Não faz sentido nenhum. E quando aconteceu isso, o mais assustador, que eu vou reforçar isso sempre, é a falta de empatia da equipe que estava lá. Porque acabou de acontecer aquilo, todas as pessoas lá desesperadas, correndo, gritando. E assim, você vê que a reação deles é nula, é zero. E aí o que acontece nos 10, 15 minutos subsequentes? Todos que estavam lá para saltar, desesperados, acudindo ao amigo dela, ligando para a SAMU, ligando para a polícia, ligando para resgate, tentando de alguma forma dar o suporte. E o que a gente se recorda de ver da equipe que estava lá? Eles não têm reação nenhuma de gritar, de chorar, de colocar uma mão na cabeça. Parece que aconteceu e vamos ver o que a gente faz. Eles começam a recolher os equipamentos deles e levar para o carro. Quando eles retornam do carro que eles guardaram os equipamentos, eles já não estão com a vestimenta que identifica da equipe. Então, assim, você vê que nitidamente estavam querendo se disfarçar. Eles falaram no depoimento que estavam com medo de linchamento. Isso é mentira, ninguém estava nem aí para eles. Estava todo mundo lá preocupado em, de alguma forma, socorrer a menina, chamar o resgate ou socorrer o amigo dela que estava em choque lá em cima. Ninguém estava nem ligando para eles, né? E que foi um momento que eu vi o policial voltando, indo até a ponte, que eu fiz questão de apontar quem eram esses indivíduos, porque eles estavam tentando se invadir, eles estavam com uma vestimenta, trocando as vestimentas deles, com o intuito de fugir. Então, assim, também vi um dos funcionários que, no caso, lá embaixo, estava com a vestimenta da equipe, que era uma cor azul, tirando a câmera da GoPro da mão da menina, que depois havia sumido, mas pelo que eu entendi nos depoimentos, já encontraram a câmera de novo. Então, assim, é uma tragédia muito horrível o que aconteceu. Eles assassinaram a menina, não faz sentido nenhum não colocar a corda. E eu estou fazendo esses depoimentos em alguns locais, eu já fiz o depoimento na polícia, que é para que pelo menos a gente tente conseguir justiça. Não é sempre no nosso país que a gente consegue a justiça, né? A gente vê agora, semana passada, o caso do Henri Borel, que é um absurdo, e a mãe recebeu o perdão, mesmo tendo participando de tudo, mas não é por conta disso que a gente vai deixar de acreditar na justiça e fazer a nossa parte. Então, a minha parte como cidadão, eu estou tentando fazer para que alguma coisa seja feita com essas pessoas, algum tipo de justiça.
15: Não, Rafael, eu acho um absurdo sem tamanho, primeiro, culpar a vítima, né, e culpar vocês que também são vítimas. Afinal, como você disse, vocês confiaram no serviço. Quanto que era que você pagou para assaltar aquele dia? Quanto que tava?
17: Eu paguei 150 no salto, mas porque eu paguei há 2 meses atrás. O pessoal que pagou ali pagou 180 e mais R$110 na filmagem para poder usar a câmera da GoPro. Então, em volta de R$300. Uma questão também do dinheiro é que é o seguinte, existe uma função nos bancos, nos aplicativos, de você solicitar o estorno do Pix, né? Porém, a conta da filmagem, algumas pessoas conseguiram o estorno dos R$110. Eu consegui. Do salto, o banco retorna falando que não tem dinheiro na conta. Nossa. No caso da filmagem, algumas pessoas conseguiram, mas as pessoas que tentaram hoje já tá dando a mensagem de que não tem mais saldo na conta, então não vão arrever esse dinheiro. Fora que boa parte das pessoas vieram de longe, então gastaram com gasolina, pedágio, fora tem todas essas questões. Falando agora eu lembrei de um outro detalhe, redes sociais. Eu fiz esse comentário desses 15 minutos após eles terem assassinado a menina, né? Eles não tiveram tempo de ligar, porque eu não vi eles ligando para um resgate, eles não tiveram tempo para isso, mas eles tiveram tempo, sabe para quê nesse intervalo? Para bloquear o grupo do WhatsApp que eles tinham feito com as pessoas que iam soltar no dia, e eles tiveram tempo de desativar o Instagram. Então a gente vê prioridades, né?
15: Sim, exatamente. Eu vi essa história e fica esse alerta, né? Tanto na hora que você vai escolher um médico, por exemplo. Eu já vi casos de médicos com 300 mil seguidores que acabaram até presos por mal conduta. Enfim, a gente, infelizmente, eu também sou assim. Acho que a gente, hoje, a gente liga diretamente o número de seguidores a uma empresa idônea. E não é o caso.
1: Há uma boa qualidade.
15: Exato.
1: Né? Pra tudo.
15: Agora, Rafael, só pra gente terminar, você e as outras vítimas que estavam lá planejam fazer alguma coisa no sentido de ou cobrar uma indenização ou para tentar reaver esse dinheiro de volta, né? Todos esses gastos que vocês tiveram, além do trauma que vocês passaram ali, né? E além do que vocês estão recebendo também de hate em rede social, porque eu vejo muitos comentários de pessoas dizendo que procurou, morreu porque procurou, esse povo procura, acha. É um absurdo. Então, vocês planejam como já tinha 80 pessoas lá para assaltar, imagina o quanto de dinheiro que esses caras não tiravam a cada fim de semana. Vocês planejam cerca alguma?
17: Eles tiravam cerca de 16 mil reais por dia.
15: Nossa.
17: Limpo. Limpo, exato. Porque eles não têm CNPJ, então eles não pagam impostos.
15: Exato.
17: Então, assim, o que acontece é assim: tem um advogado lá no grupo que ele instruiu como fazer para ir nas pequenas causas e solicitar esse dinheiro. Mas assim. É um dinheiro que, lógico, um dinheiro faz falta? Lógico que faz falta, é 150 reais. Mas eu consegui os outros 110, eu tô bem. Quem vai sofrer pro resto da vida com isso é a mãe daquela menina, é a família daquela menina, que nunca mais vai tê-la de volta. E assim, eu não vou ter essa dor de cabeça por conta de 150 reais, de correr atrás, sabe? O que eu quero é que justiça seja feita. Então assim, quando aparecer daqui a anos, porque a gente sabe que a justiça demora, julgamento, precisar de testemunha, eu faço com todo prazer. Mas agora essa questão financeira, eu já consegui pelo menos dar filmagem dos males o menor e vida que segue. E você falou dos redes de internet, a questão é que assim, eu tenho 40 anos, então eu consigo ter uma maturidade e um discernimento, a terapia em dia, para fazer o quê? Dar essas entrevistas, e eu não assisti nenhuma entrevista que eu dei. Porque eu não estou procurando fama. Eu não vejo os comentários em nenhuma entrevista que eu dei. Por quê? Porque eu sei que vai ter gente falando bem e vai ter gente falando mal. E se eu ficar lendo, aquilo vai me fazer mal. Só que eu tenho 40 anos e tenho esse discernimento de conseguir dividir as coisas e evitar. Só que lá no grupo está cheio de meninas e homens de 20 e poucos anos que eles estão sem dormir há dias. E eles estão com isso traumatizados e estão indo para terapia procurando psicólogo porque eles não estão conseguindo lidar com isso. Então, assim, é muito triste isso e é bem complicado.
15: Sim.
17: Não é todo mundo que consegue essa questão da rede social de saber dividir, né, e não olhar. Vocês mesmos que são apresentadores, se vocês forem olhar qualquer coisa que vocês postam ou que vocês dão entrevista, vão ter pessoas que vão amar e vão ter pessoas que vão odiar. Se vocês ficarem olhando tudo e respondendo tudo, vocês ficam doentes, né?
15: Completamente.
1: A gente quer agradecer aí a participação do Rafael Goulart, ele que estava lá em Limeira quando essa tragédia aconteceu e trouxe aí relatos detalhados do momento, né, os primeiros segundos, minutos e o desenrolar de toda essa história. Rafael, boa sorte para você, obrigado pela colaboração aqui conosco na TMC.
17: Obrigado, boa noite.
15: Valeu.
1: A gente que agradece. Daqui a pouquinho tem Yasmin Lodi, a sua coluna vai sozinha mesma, mas antes vamos falar de futebol misturado com política, polêmica, pois é, porque os presidentes de federações estaduais de futebol, eles dizem que apoiam o presidente da CBF, o Samir Chaudhry, que está sendo acusado de usar recursos da entidade para gastos pessoais e gastos luxuosos. Então, para eles, as denúncias são estimuladas por pessoas contrárias a uma decisão antiga do Samir Chaudhry de apoiar a criação de uma liga única no futebol brasileiro. O presidente, por exemplo, da Federação Paranaense de Futebol, que é o Ricardo Gluck, ele diz que o sentimento geral é de que tudo isso se intensifica justamente no momento em que reunimos mais uma vez os clubes para discutir a criação de uma liga unificada e acredita que não há coincidência nisso tudo. Uma informação levantada pelo colunista Léo Dias, apurado pela Mônica Bergamo e também por nossa equipe esportiva aqui da TMC, e você fica bem informado. Daqui a pouquinho, na sequência, tem Yasmin Lodi aqui no Paulista TMC, segunda edição, 5h48.
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15: E ela está de volta ao vivo nos nossos estúdios. Yasmin Lodi, do Vai Sozinha Mesmo, com dicas do que fazer. Nessa cidade, é claro, vamos falar de festa junina, né?
1: Com certeza.
15: Bom te ver de novo.
5: Ai, muito bom estar aqui de volta com vocês.
1: Bem-vinda,
5: gente.
1: Né?
5: Obrigada. E bora falar o que fazer em São Paulo no fim de semana,
1: bora.
5: Né? Esse final de semana tá especial porque eu tô sempre falando de várias feiras de rua por aqui e várias delas vão fazer edições de festa junina. Então eu vou falar aqui quatro, uma em cada bairro. A primeira é a festa junina da Feira Empreende Mulher, que acontece ali no bairro do Ipiranga, bem na entrada do Museu do Ipiranga mesmo, que vai ter várias marcas criativas e vai ter flashback, que é o destaque dessa feira, aula de dança, DJ e música ao vivo com entrada gratuita. Agora, no bairro do República, vai ter a festa junina da feira Criativamente com a Garimpage, lá na Galeria Metrópole, que é um espaço muito legal para fazer eventos. Vai ter um monte de marcas criativas, chopp da Cervejaria Central, que é muito gostoso,
1: opa,
5: música ao vivo com o Forró das Minas, que é maravilhoso, e várias atrações juninas, correio elegante para quem quer paquerar e muito mais, também com entrada gratuita.
1: Tá vendo? E Mayara, a gente tava falando, né, na previsão do tempo, que vai estar aquele friozinho ainda no fim de semana.
15: Ah, delícia, um quentão.
1: Convidativo para festa junina e para toda a comilança, né, Yasmin?
5: Exatamente.
1: Vai muito bem.
5: E lembrando que essas festas juninas acontecem no sábado e domingo, então se quiser ir em mais
1: ótimo,
5: de uma, dá para ir. A terceira que eu quero falar é a festa junina da Feira do Coletivo, que é uma feira que tá no meu coração, eu gosto muito dela, que ela acontece lá na Aclimação, numa rua super gostosa, arborizada. E essa feira, além de muitas comidas típicas juninas também e forró ao vivo, vai ter troca de livros, feira de adoção de animais e com entrada gratuita.
1: Melhor ainda.
5: É isso aí.
1: Entrada gratuita já facilita tudo.
5: Facilita
15: e
5: tudo.
15: Pra quem quiser saber mais, onde
5: é... Pra quem quiser saber mais, é só entrar no meu perfil Vai Sozinha Mesmo. Eu tenho várias dicas por lá e muita dica de festa junina até julho.
1: Muitas dicas boas pra você aproveitar o seu fim de semana, a sua sexta também. Por isso que a gente traz toda quinta-feira Yasmin Lodi aqui no Vai Sozinha Mesmo.
15: Aí eu tô esperando o nosso rolê. Vamos sozinhas mesmo.
5: Vamos juntas mesmo.
15: Isso, vamos juntas mesmo.
1: Também.
15: Sozinhas e juntas, né, Yasmin? Obrigada, viu? Bom ter você
5: obrigada,
15: de volta.
5: Obrigada, gente. Até semana que
1: até
5: vem.
1: Até a próxima. Valeu. E com isso, ponto final no Paulista, segunda edição, Mayara.
15: Não queria, mas tudo bem.
1: Mas vem esporte aí, que é sempre bom demais, né?
15: Sempre bom. Papo de craque, segundo tempo. Beijo, até amanhã.
1: Abraço.
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0: do Igor Thiago.
1: O André Silva que deu certo.
0: Ô, louco. Pô. E falou que já vai pedir o telefone do personal trainer do Casemiro, quer entrar na mesma forma do Casemiro pro próximo verão. O Dodô tá por aqui também, né, depois de uma viagemzinha.
2: Oh, duas semanas. Oh,
0: que beleza.
2: Maravilhosas.
0: Oh.
2: Agora eu tô pronto pra conversar sobre futebol, né, Dentinho?
0: Muito.
2: Saudades do Dentinho demais.
0: Ô, Dentinho, quando é que você vai jogar futebol com o Dodô? Ele te cobra toda hora.
3: O Dodô tá pipocando. O Dodô
0: é
3: tá
0: mesmo?
2: Pipocando. Ai, que traíra.
3: O Dodô é um fenômeno.
0: É, papai. E, cara, o Dodô no futebol, ele precisa treinar antes.
3: Não, vou treinar. Ele todo dia tá treinando, então não posso perder essa oportunidade. Vou treinar primeiro pra depois tentar bater de frente, que eu sei que é muito difícil, mas tem um amigo nosso que ganha dele sempre, então falou que é fácil.
0: Quem é? Quem é?
3: O Fran falou que ganha dele sempre.
0: É mesmo?
2: Fran, né? Papai Jordano, que tem vários amigos gregos. É. Eu tive o prazer de conhecer um irmão dele lá, que até mandei um vídeo pra ele.
0: Muito bem, até imagino. Olha só, pessoal, a gente tá ao vivo também no TMC Esportes, aliás, tem enquete do dia após mais uma rodada sem Neymar relacionado. Neymar nem foi pra Filadélfia, tá treinando ali em New Jersey, ligando pro Dodô, pedindo conselho pro Dodô.
2: Liga pro Dentinho, o Dentinho é parceiro dele.
0: O Dentinho é mais parceiro do que o Dodô. Mas enfim, o Neymar não viajou para Filadélfia, aliás, a terra da liberdade. Lá na Filadélfia foi declarada a independência norte-americana, foi escrita a primeira constituição, tem o sino da liberdade lá, Freedom's Bell, para quem for para Filadélfia. E o mais importante é a terra do Rock Balboa. Mas enfim, o Brasil joga na Filadélfia amanhã, a equipe TMC já a postos. Daqui a pouco a gente vai pro Lincoln Financial Center, o estádio onde acontecerá o segundo jogo do Brasil. E a gente quer saber, sem o Neymar, a sua convocação. A convocação do Neymar já pode ser considerada um erro? A produção colocou fracasso aqui. Fracasso é muito forte. Mas enfim, as opções são sim, sem dúvida. Não, de forma alguma. Três, só vamos, ou opção C, como vocês preferirem, só vamos precisar do Neymar no mata-mata. Vai lá, entra no... 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A gente já teve uma partida acontecendo nesta quinta-feira. É muito jogo, né? Tava pesquisando aqui para montar minha seleção da primeira fase. E aí já tinha até me perdido aqui, Dodô. Mas enfim, hoje, quinta-feira, já tivemos dois jogos. Na verdade, a República Tcheca empatou com a África do Sul 1-1. A equipe europeia fez 1-0 logo de cara. E o Mokoena, de pênalti, quase aos 40 do segundo tempo, empatou para a seleção sul-africana o primeiro gol da África do Sul nessa Copa. E agora, há pouco, a Suíça venceu a Bósnia pelo placar de 4-1. Jogo disputado no SoFi Stadium, lá em Los Angeles, em Inglewood, onde tinha o antigo Fórum de Los Angeles, onde jogava o clássico Los Angeles Lakers de Magic Johnson, Kareem Abdul-Jabbar, Byron Scott e tantos outros grandes jogadores. Lá, a Suíça deitou e rolou, Dodô. 4-1 para cima da Bósnia. Esse resultado foi lógico, normal?
2: Eu acho que teve uma expulsão no caminho aí, né?
0: Teve uma expulsão quando tava 0-0. Não, tava 1-0. Tava 1-0
2: já. O primeiro tempo foi bem sofrível de
0: assistir.
2: Até
0: 29 do segundo tempo tava 0-0.
2: E depois, com a expulsão, acho que o jogo abriu mais. E para a Suíça foi um excelente resultado, né? A Suíça é um time que tradicionalmente se defende muito bem.
0: É isso.
2: E hoje foi ofensivamente muito bom também. Então, tá começando, né, Tomás? Tá começando.
0: E não é matemática, Barulho, mas a Suíça empatou na estreia com o Catar, tomou o gol no final, conseguiu a proeza de empatar com o Catar, mas hoje ganhou, foi a 4 pontos. Tá praticamente classificada. Só, acredito que só não se classifique se ficar na lanterna do grupo, porque mesmo que fique na terceira colocação com esses 4 pontinhos, muito provavelmente vai estar entre os melhores 8º colocados. Você tá bem, Barulho? Fez boa viagem? Não tinha te visto ainda desde a sua volta.
1: Fui bem, Tomás, um abraço, boa noite pros amigos. Fui bem, é cansativo, porque eu já tô velho, então pra acompanhar esse ritmo, essa molecada de hoje, eu fui com meu enteado de 18 anos. O moleque tá voando e eu já tô acabado. Mas foi legal pela experiência de ver. Eu só fiquei decepcionado um pouco, acho que como todo brasileiro ficou com o desempenho do Brasil. E a frustração do torcedor brasileiro no estádio. Na volta, porque eu tive que ir de trem. Eu tava em Nova York e fui de trem, né? Pra Nova York, pra New Jersey. Aliás, $98 a passagem, que custava 12. Eu vou ter que vender um rim agora na volta pra pagar da minha mulher e do meu enteado. A minha eu não consegui pagar. A frustração da torcida no trem, com a torcida do Marrocos fazendo festa no trem, os brasileiros quietinhos. Com a frustração da torcida e os marroquinos pareciam uns psicopatas gritando no trem. E a frustração do torcedor brasileiro. Na véspera do jogo, na Times Square, os brasileiros invadiram lá, fizeram uma festa super bacana. Mas o jogo foi uma decepção terrível. Uma vez contra o Haiti.

0: Dodô falou que se a gente formar um time aqui, sapeca o Haiti. Acho que amanhã ganha, tranquilo. E você tava falando da convocação do Neymar. Pô, os caras estavam pensando em não levar o Neymar com aquele time horroroso do Brasil. Aqueles jogadores que tem uma... a gente não tem valor individual, assim. E os que tem estão em má fase, né? Eu acho que o Neymar valeria a pena ser convocado, nem se fosse para jogar os 5 minutos da final, se o Brasil chegar. Porque a gente não tem muito jogador de qualidade, não. Mas a decepção da torcida me deixou chateado, assim. Você vê? Criança, muita criança no estádio, né? Muita família. E aí você gasta uma grana pra viajar, pra assistir o Brasil de perto. Mas vamos ver agora. Como o Dodô falou, tá começando. Tem muito jogo chato, feio. A gente fica empolgado que é Copa do Mundo. Comecinho, todo jogo, toda hora, é legal pra caramba. Mas a qualidade técnica realmente deixa a desejar.
1: Já vou trazer o primeiro destaque do Dentinho. Já já a gente vai lá pro estádio, na Filadélfia, na Terra da Liberdade, com o nosso Marco Belo, sempre com o cabelo estiloso, com esse novo topete versão Copa de 2026. Rebelde. E o Marco Belo sabe muito bem o que é um palíndromo. Palíndromo é uma frase ou uma palavra que você escreve e fala da mesma maneira de trás para frente. Por exemplo, arara, ou por exemplo, aquela famosa frase, socorram-me, subi no ônibus em Marrocos. De trás para frente, pode tentar aí que vai dar na mesma, vai dar o socorram-me, subi no ônibus em Marrocos. No caso do Barolo, é socorram-me, subi no trem com a torcida de Marrocos.
0: Os psicopatas de Marrocos.
1: Tudo bem, Dentinho? Tranquilo? O Barolo já tá cobrando aqui o Neymar, o menino Ney, o Dodô já fez cara feia.
2: Rapaz, tudo bem, Tomás? Um prazer estar com vocês aqui novamente. Boa noite a todos. A seleção não encantou no primeiro jogo, mas eu acredito que amanhã vai fazer uma grande partida. Sabíamos que ia ser um jogo muito difícil contra Marrocos. Marrocos foi campeão sub-20, chegou nas finais da Copa passada, então tinha certeza que não seria um jogo fácil. Então, para mim, não foi uma decepção. Sabia que ia ser jogo muito complicado, mas o Brasil amanhã precisa ganhar a partida, ganhar bem. E não é jogo pro Neymar jogar ainda. Acho que contra a Escócia ele tem que estar pelo menos 5, 10 minutos pra no mata-mata ele voltar com tudo e calar a boca de uns amigos meus, né, Dudu? E arrebentar com a Copa do Mundo, que eu tô muito confiante. Tô confiante que o Neymar vai voltar com tudo.
1: Muito bem, tá aí o confiante, o eterno otimista, Bruno Bonfim, o popular Dentinho. São 18 horas e 12 minutos, horário de Brasília, 17 horas, 12 minutos, horário norte-americano de verão. Vamos para a cidade de Rock Balboa com o nosso Marco Belo, o Belo é a Fera, no palco do segundo jogo do Brasil nessa Copa do Mundo. Boa noite, boa tarde ainda para você aí na Filadélfia, Belo.
3: Boa tarde, Tomás, e também de Tom Rex, no grande filme Filadélfia, que marcou época, né? 6 horas e 13 minutos aí no Brasil, 5 horas e 13 minutos aqui na Filadélfia. Quero mandar um abraço pro Dentinho, obrigado pelas palavras no Instagram, um abraço pro Barolo, um abraço para todos que estão no Papo de Craque TMC Segundo Tempo. O que vocês estão vendo aqui no fundo é o seguinte, é a entrevista coletiva sendo preparada. A delegação do Brasil ainda está a caminho aqui da Filadélfia. Os jogadores do Brasil treinaram hoje cedo. A reportagem TMC estava lá por volta das 10h30 da manhã. Só que aí a gente do CT veio direto para Filadélfia. Eles não, eles foram pro hotel, almoçaram, se trocaram e por isso eles vão chegar mais tarde. E aí o Ancelotti e o Gabriel Magalhães vão dar entrevista coletiva hoje às 6h45, horário local, 7h45, horário de Brasília. Então é uma entrevista coletiva num lugar, eu diria, um pouco pequeno demais pro que representa a seleção brasileira, viu, Tomás? Vou falar bem a verdade, assim, pelas minhas coberturas de seleção brasileira, um lugar um pouco pequeno demais. Quando chegar todo mundo aqui, eu quero ver como é que vai ser. Mas, enfim, o pessoal tá preparando a entrevista coletiva do Ancelotti daqui a pouco ficar aqui.
1: Muito bem, tá aí o nosso Marco Belo, que nos últimos dias teve um probleminha, imagino que por conta do ar-condicionado, a voz fica rouca, né? A gente bate um desespero, né, Belo? E a gente também, vendo o sofrimento do colega, fica também angustiado e querendo que a voz saia melhor, mas felizmente hoje tua voz já tá muito, muito melhor, mas não tem jeito, nesse calor de 40 graus, entra no ar-condicionado, sai, entra, sai, não tem voz que resista, Belo.
3: Mas não tem jeito da gente não trabalhar, né? Você sabe como é que é jornalista, tá fora, não tô fora, não. E pior é que eu peguei uma chuva ontem e voltou tudo ao que era, voltou a voz que tinha voltado acabou. Daí eu tive que ir na farmácia tomar um remédio mais forte, que acabou melhorando o problema, mas trazendo outras consequências, como, por exemplo, um soluço. Se você observar, eu tô tendo daqui a pouco. Então, temos de tudo aqui. Com 50 anos de carreira, tem soluço, tem espirro, tem o que você quiser aqui na TMC.
1: Muito bem, ó, soluço. É, tem que dar um susto no Marco Belo, Dentinho. Fala que, sei lá, que o Igor Thiago vai continuar no time. Eu não tô brincando aqui com o Igor Thiago, que eu considero um grande jogador.
2: Ai, que susto, Thomas. Eu falei, eu achei que você falou pra olhar minha foto que ele ia tomar um susto.
1: É, pois
2: achei
1: é.
2: Que você meteu uma trairagem, mas você não foi traíra comigo assim, não.
1: Que é isso, gente. Você tem sex appeal, pô. Muito bem.
4: Uau.
1: Ô, Belo, antes de colocar o Barolo, Dentinho, Dodô na conversa, o que teremos de novidades? O Ancelotti não quis dar muitas pistas. É uma história aí também de que alguém viu uma folha na mão do Ancelotinho com a escalação possível. Acho isso meio que bobagem, mas enfim. O que você está imaginando de mudanças no time brasileiro para o jogo contra o Haiti?
3: Eu acho difícil, é muita besteira, muita gente atrás do mesmo assunto, e aí acabam saindo besteiras atrás de besteiras. É muito difícil que o Ancelotti passe antes a escalação da equipe. É difícil que ele passe até hoje. No outro jogo ele passou 3 horas antes para os jogadores da seleção brasileira, os próprios jogadores falaram isso. Eu acredito que ele tire o Ibanez e coloque o Danilo, que ele tire o Igor Thiago e o Paquetá e coloque o Luiz Henrique, e coloque também o Luiz Henrique no lugar do Paquetá.
1: Matheus Cunha
3: no lugar do Paquetá, e Igor Thiago, Luiz Henrique e Matheus Cunha, exatamente, com Rafinha e Vini Júnior na linha de quatro na frente. Eu pensei em Hendrick, minha cabeça tá no Hendrick, mas não, o Hendrick por enquanto vai ficar de fora. Vai ser perguntado o Ancelotti sobre o Hendrick aqui, com certeza, vai ser perguntado várias vezes sobre o Hendrick, mas vamos ver se ele vai responder, né? Porque depois da partida contra o Marrocos, ele tava nervoso, não respondeu. Vamos ver se agora mais tranquilamente ele responde sobre isso.
1: Nenhuma dúvida. Seguimos com o Marco Belo lá no Lincoln Financial Center, o estádio que recebe amanhã o jogo do Brasil. Lembrando que hoje tivemos República Tcheca e África do Sul empatando por 1-1, segundo jogo do Grupo A, segunda rodada já do Grupo A. Pelo Grupo B, Suíça 4, Bósnia 1. Barolo, pelo jeito, pelas informações do Belo, Casemiro, seu ídolo, seguirá no time?
0: Pelo jeito. Não, na verdade o Casemiro estava fazendo um bom futebol, justificou a convocação. Eu só fiquei decepcionado com a atuação dele contra Marrocos, né? Ele parecia eu jogando no meu condomínio com os moleques de 18 anos, um senhorzinho que não consegue acompanhar. Tomara que ele consiga recuperar, tomara que ele consiga jogar bem, um pilar desse time do Ancelotti, um cara de confiança. Eu queria saber do Belo, eu estava aí em Nova York na semana passada, e aí eu acompanhei a movimentação dos torcedores brasileiros que chegaram, porque eu fui para Boston primeiro, lá a Copa do Mundo, os caras não sabem nem o que é, eles não têm nem noção do que é a Copa do Mundo. Nova York já estava um pouco mais agitada na semana do jogo do Brasil, com a chegada dos brasileiros, a cidade ficou a bagunça dos brasileiros, que é conhecida, se falou de Copa do Mundo, viveu-se muito momento, e aí teve a frustração do torcedor depois do empate contra Marrocos. No dia seguinte, no domingo, a cidade servia poucos torcedores com a camisa do Brasil, deu uma frustrada no torcedor. Eu queria saber aí, na Filadélfia, como é que está o ânimo da torcida do Brasil, se você já conseguiu perceber isso. Eu sei que a correria é grande de aeroporto e tudo, mas como é que está? E entre vocês mesmos, jornalistas, teve essa frustração, essa decepção com o empate? E aí continua o otimismo, os jornalistas e a torcida, o pessoal está empolgado para esse jogo contra o Haiti? Aqui no Brasil eu posso falar que eu estou sentindo uma certa ressalva, assim, tinha uma certa confiança que foi meio abalada com esse empate. E aí, como é que está entre vocês da imprensa e a torcida?
3: Barolo, eu não consegui ir para Nova York, ainda fiquei em Nova Jersey o tempo inteiro, não consegui um tempo para conhecer a cidade de Nova York, então não consegui ver os brasileiros lá. Mas em Nova Jersey havia muitos brasileiros que estavam receosos em relação à seleção brasileira. Havia mais brasileiros receosos do que confiantes em relação à seleção brasileira. Isso que eu achei até mais estranho. Os brasileiros foram os que menos se surpreenderam com os resultados. Os que mais se surpreenderam com o resultado foram os estrangeiros. Os ingleses, os japoneses, os franceses, os camaroneses, os marroquinos que estavam cobrindo a seleção brasileira. Estes ficaram surpresos com o resultado da seleção brasileira. Mas eu acredito que os brasileiros que estavam lá, já não é que eles esperavam um empate, mas eles já não esperavam um grande futebol da seleção brasileira.
0: Entendi.
1: 6:19, nossa enquete está no ar. Após mais uma rodada sem Neymar ser relacionado, a convocação dele pode ser dada como um fracasso? Sim, sem dúvidas. 60% dos ouvintes, telespectadores, dizendo que sim, 19% dizem não de forma alguma, 21% dizem só vamos precisar dele no mata-mata. Então está um 60-40 aqui, se você contar não de forma alguma e vamos precisar dele no mata-mata, como uma opinião contrária ao fracasso aí dessa convocação do Neymar. Dodô, a gente segue lá na sala de coletiva de imprensa, né? A sala de imprensa do Lincoln Financial Field, na Filadélfia, com o Marco Belo. Você fica satisfeito com as entradas do Luiz Henrique e do Matheus Cunha no ataque do Brasil, Dodô?
4: Então, mas eu vou falar um negócio pra vocês, assim, não tá decidido o time, como o Belo falou. Eu acho que, conhecendo um pouquinho do Ancelotti, do trabalho dele, não só aqui no Brasil, mas durante a carreira dele, eu sei que o Brasil joga amanhã com um jogo super acessível. Eu acho que eu não tenho pessimismo nenhum em relação àquilo que vai acontecer amanhã no jogo, independentemente de quem vai jogar. Eu acho que talvez ele, se ele confia no Igor Thiago, por exemplo, que é o centroavante que ele colocou e foi super mal, e joga contra o Haiti, eu acho que a probabilidade de ele fazer gol é grande. Se ele colocar o Hendrick, a possibilidade de ele fazer gol também é muito grande, assim como o Matheus Cunha. Eu acho que, independentemente dos jogadores que vão jogar, contra o Haiti é um jogo super acessível, que é para dar confiança, e o Brasil vai passar da primeira fase, para mim, de uma forma até tranquila, porque eu vi o jogo Escócia e Haiti, e assim, cara, eu acho que ia ser muita zebra, assim, uma coisa estratosférica, o Brasil não passar pela primeira fase em primeiro. E aí você começa a Copa do Mundo na segunda parte, né? Que é a série que a gente vai ter pós essa série da fase de grupos. Então, eu acho que, independente do time que vai jogar amanhã, eu acho que o Brasil passa, joga, e quem entrar os 11 iniciais vão se divertir, porque vai ser muito tranquilo pro Brasil esse jogo.
1: Muito bem, o cara fica torcendo, né, Dentinho, pra receber a oportunidade dele justamente contra o simpático Haiti. Alô, William, motorista Uber, tá dando uma carona nesse momento pra nossa Mayara Basti, comandante do Link TMC, minha parceira no Link TMC, com a Thales também, que trabalha também com a gente no Link, as duas com o William, que ouve todos os dias o Papo de Crack TMC Segundo Tempo. Obrigado pela sua carona com a gente, meu caro William. E aí, Dentinho, gostou de Matheus Cunha? Não é oficial, como o Dodô disse, o Belo tem aí as pistas dele, tem as informações, acompanhou dentro da medida do possível os treinamentos. O Ancelotti sempre abre uma parte pequena ali e normalmente sem trabalhos táticos para não dar nenhuma pista, mas a imprensa está acreditando em Matheus Cunha e Luiz Henrique para reforçar o time, Dentinho.
2: Depois do primeiro jogo, que ele não ficou muito satisfeito com alguns jogadores, né? Mas é praticamente o que o Dodô falou, todos os jogadores querem jogar essa partida, é um sonho, porque pega uma seleção fraca, vai dar confiança pra todo mundo. Amanhã é partida pro Rafinha deitar, pro Vinícius Júnior pegar mais confiança ainda depois do primeiro gol. O Rafinha tem que manter essa, tentar buscar essa confiança. Sim. Que não vem na seleção faz tempo. Então, um grande jogo pra ele, por Matheus Cunha. Então, eu tenho minha opinião. Eu gosto de lateral que passa, que faz ultrapassagem. E no Brasil não tem esses laterais. O Douglas Santos fez uma boa partida no primeiro jogo, gostei dele, foi muito seguro. Mas amanhã precisa que os laterais passem e acompanha também os alas, né? Então, eu dei uma ideia aqui, Dudu, tava conversando com o Thomas aqui nesses dias aqui. Como não tem esse lateral, eu pensei em ele colocar o Martinelli ali, que eu acho que ele apoiaria melhor. Colocava o Bruno Guimarães ali para fazer, proteger o lado aqui direito também, e colocava ele para jogar. Mas como conhecemos nosso treinador, pela história dele, não tem essas mudanças radicais, então eu espero que amanhã a seleção brasileira jogue um bom futebol e ganhe bem, porque senão...
0: Deixa eu fazer uma pergunta para vocês, dois jogadores. Vocês, eu fico me colocando no lugar do Igor Thiago, por exemplo.
4: Sim.
0: Você pegou uma estreia, um time difícil, né? Sim. Que tem um time, Marrocos tem um time, né? Um jogo difícil, você não vai bem, que é normal também numa estreia de Copa do Mundo, um cara que não tem um histórico de seleção.
4: Sim.
0: Aí no segundo jogo, que você tem teoricamente o adversário mais fácil, que você tem a chance de você falar, não, primeiro eu fui mal, mas no segundo eu fui bem. Aí o técnico te tira e coloca outro que tem chance de fazer o que tipo,
2: pegar Barolo, confiança, mas Barolo, ele teve oportunidade para fazer gol, igual aquela bola na cabeça dele, ele não pode perder aquele gol, entendeu? Ele teve a oportunidade, mas esse segundo jogo ia dar confiança pra ele e continuidade, seria muito importante. Mas agora o treinador vai ter a opção de...
0: Porque eu fico pensando que o cara fala assim, pô, todo mundo jogou mal, ele vai me tirar?
4: Eu acho que tem situações diferentes. Por exemplo, a Copa passada, a Argentina estreou contra a Arábia, foi mal e tirou logo dois, três jogadores no segundo jogo. e resolver o problema. Eu acho que em relação ao Brasil, conhecendo o Ancelotti, ele pode pensar dessa forma. Só que você fica, você tem que ter aquela costa quente para você tá tranquilo para fazer o que você quiser. Você pode pensar assim e não dá certo. Mas assim, o Brasil vai ter um adversário que, se ele manter a convicção, tipo, eu gostei do Thiago, vou manter ele, ele, primeiro jogo da Copa, estreou, não estreou bem, contra o Haiti ele vai jogar bem. Aí ele vai ter mais uma oportunidade. Mas eu acho que Copa do Mundo, você não tem que pensar em hipóteses, não. Se você pensa que 2, 3 jogadores não foram bem, você tem que mexer. Você tem que mexer.
0: E o jogador está preparado para isso, será? Fala, pô, é Copa, eu sei, não fui bem, deixa eu jogar. O
4: Giovani, em 98, jogou meio tempo da Copa e saiu.
2: O Raí também, eu falo do Raí.
4: Cara,
2: também.
4: Copa do Mundo não dá para você pensar no individual.
2: Perfeito.
4: Você tem que pensar na tua equipe. Cristiano Ronaldo está sendo, assim, cornetadíssimo em Portugal, porque não pode pensar no, na questão individual do atleta. E é o Cristiano Ronaldo, eu tô falando. É, tem que pensar no coletivo de Portugal, que é um timaço. E o time não acontece por quê? Porque muitas das vezes os caras centralizam o jogo no cara que tá super... É só ver o Cristiano Ronaldo ultimamente e a Copa passada. Então eu acho que Copa do Mundo não tem tempo de você pensar na questão individual. Ah, o jogador vai ficar meio assim ou não. Você tem que pensar no coletivo, no seu time. Problema do Haiti, que vai sofrer as consequências se entrar o Hendrick, se entrar o Luiz Henrique. Os caras têm que resolver.
1: 58, o Feola tirou o Dida, que era o Zico da época do Flamengo,
4: isso.
1: Pra colocar
4: não
1: o Pelé,
4: né,
1: de 17
4: não
1: anos.
4: Tem como.
1: Né? Tirou
4: não tem
1: Dino
4: como.
1: Sani, que já era um jogadorzaço no São Paulo, só por
0: Zico. Não dá pra você pagar pelo erro de não fazer, de não tentar.
4: Assim, o Dentinho,
0: vou mexer, caramba.
4: O Dentinho falou uma coisa que, assim, é claro, a gente jogou e uma oportunidade num jogo às vezes é pouco, mas você tá na Copa do Mundo. O Igor Thiago teve a chance da vida dele.
1: Sim.
4: Um bola de cabeceio, que ele na Premier League ele faz isso de olho fechado.
0: Pequeno, foi bem na minha
4: é só frente. Cabecear a bola de acertar qualquer
2: gol,
4: jeito.
2: Acertar o gol.
4: E ele errou e, infelizmente, teve a oportunidade e não aproveitou. Não só ele, né? O Brasil todo não jogou tão bem. A gente tá falando do Casemiro aqui, mas aí é uma outra história.
1: Muito bem. Ô, Dentinho, tô recebendo um abraço aqui do Dr. Marcelo Rebscheid. Ele cuida dos seus filhos também, pediatra dos teus filhos também.
2: Um grande abraço para ele,
1: pô, Dr.
2: Marcelo.
1: Tá mandando um abração aqui pra Dani, pros teus filhos também. Meu filho tá com 17 anos e minha mulher ainda fica. Quer levar o doutor?
2: Quer levar
1: no pediatra. Não tem... Vai continuar trabalhando, hein, doutor Marcelo, com os meus também.
4: Jovem.
1: Valeu. Grande, grande torcedor do Corinthians, fã do Dentinho. 6h27, Belo. Fique à vontade aí para trazer mais detalhes de dentro de campo. E eu queria te perguntar também sobre a relação com a imprensa, que a gente já falou sobre isso anteriormente. Me parece que o trabalho do Fábio Seixas é muito bom, elogiado por vocês. Ao contrário do que aconteceu em outras Copas, relação super amistosa, pelo menos por aqui, até aqui, entre jornalistas e comissão técnica, jogadores da seleção do Brasil, né, Belo?
3: Primeiro, boa noite ao Dodô, que eu não tinha dado boa noite a ele, eu não tinha
4: boa
3: visto
4: noite, Belo.
3: No programa. O Fábio Seixas, ele realmente faz um trabalho excepcional, ligando a seleção brasileira aos jornalistas, ele e todos os seus auxiliares, claro. Eu acho que a seleção brasileira, ela tem um meio termo entre você se isolar e você ficar muito em cima da sua família e dos seus torcedores. Entre Vegas e 2010 Dunga, né? São duas coisas completamente diferentes. Então o Brasil, por exemplo, ele está num hotel completamente isolado lá em Nova Jersey. Completamente isolado, no meio da floresta o hotel. Ninguém chega lá. Você só chega depois que você passa por duas barreiras policiais. Mas, ao mesmo tempo, a seleção teve dois treinos até agora. Um aberto aos patrocinadores e o outro, que foi ontem, aberto aos familiares. No CT, em que o Brasil está treinando, também é um local muito afastado. É um local de difícil acesso. Então, a seleção ela não está treinando no meio da galera. Tem muitos torcedores brasileiros que ficam na rua com bandeiras, gritando Neymar, que nem chegam perto da seleção brasileira. Então, não é aquele oba-oba que a gente viu em outras Copas, mas também não é aquela coisa do Dunga que a gente viu em 2010, de nós contra eles, né? Até na entrevista do Danilo, que a gente ouviu aqui no Papo de Craque primeira edição, ele falou a respeito disso, falou da relação com os torcedores da seleção brasileira, sobre as críticas recebidas. Então, eu acho que o Fábio e toda a galera da coordenação da seleção brasileira está mantendo um limiar que é muito delicado entre você manter a seleção isolada, mas você também não tirar completamente a seleção dos torcedores, dos seus parentes, das pessoas que você gosta. Acho que não pode nem 8, nem 80. Eu gosto sempre de mostrar os bastidores, Otomar. O pessoal está testando o som aqui. Aqui é o som, tá? É onde vão os tradutores. Porque o Ancelotti vai falar em português, aí vão traduzir para italiano, para francês, para inglês. Espanhol não pode, tá? Na entrevista coletiva da seleção brasileira, espanhol não pode. Aqui, ó, vou virar aqui um pouquinho mais. Os cinegrafistas que estão ali atrás para pegarem já a entrevista coletiva da seleção brasileira. Isso porque tem um tempo ainda, né? São 5h30, é 6h45 horário daqui. Então, 1h15 para começar a entrevista coletiva. Enquanto vocês estavam falando, eu estava ouvindo o rapaz da FIFA aqui dizendo que o Ancelotti vai falar antes do técnico da seleção do Haiti. Então é legal que eu já mandei uma mensagem para o Willi Colono, nosso operador. Ele vai ficar aqui no estádio acompanhando e gravando toda a entrevista do técnico da seleção do Haiti para colocar na programação TMC, tá bom, Tomás?
1: Excelente, Belo, excelente. Então a gente espera conseguir ouvir o técnico da seleção brasileira, porque, como disse o Belo, entrevista coletiva do Ancelotti programada para as 18h45, horário da Filadélfia, 7h45, aqui do Brasil, estaremos ao vivo ainda no Papo de Craque TMC, não só o Ancelotti, como o Gabriel Magalhães também. Fala, Belo.
3: Eu posso pedir, os produtores devem me xingar à noite, mas eu posso pedir um vídeo que eu mandei pro Papo de Craque primeira edição, que eu coloquei o Neymar. O Neymar, ele tá treinando junto dos demais jogadores da seleção brasileira. O que eu achei legal desse vídeo é que ele não treina separadamente. Ele não está treinando separado, não está treinando em outro campo. Os jogadores da seleção brasileira, inclusive titulares e reservas, estavam fazendo um trabalho e o Neymar estava fazendo o mesmo trabalho que os demais jogadores da seleção brasileira. Então o Neymar, apesar dele não viajar para o Haiti, ele não está com condicionamento físico tão aquém dos seus companheiros. Ó, a gente tem aí algumas imagens que a TMC fez do treino de hoje, lá no CT de Morriston, lá em Nova Jersey. E quer ver, eu vou pegar agora uma imagem do Neymar, porque o Neymar é o primeiro da frente, ele sempre é o primeirão na frente, e eu peguei ele justamente para mostrar que ele estava fazendo exatamente tudo o que os outros jogadores estavam fazendo. Nenhum movimento especial, nenhum movimento a menos, nada especial. O que eu ouvi é que, além do problema no pubis, o Neymar está fazendo um condicionamento físico para, quando ele voltar, ele estar com condicionamento físico parecido ou igual com os demais atletas da seleção brasileira. Então, essa imagem que eu estou mostrando para você mostra mais ou menos isso. Ó, tá vendo? O Neymar é o primeiro aqui, ó. Ele é o primeiro da sua tela. Ele é o último à esquerda ali. Não sei se dá para ver. Ele é sempre o último à esquerda ali. Ele é o primeiro da sua tela. E ele faz exatamente tudo o que os outros jogadores estão fazendo. Não há divisão entre titulares e reservas, não há divisão entre os que estão se recuperando e os que não estão se recuperando. Todo mundo junto treinou ao mesmo tempo hoje pela manhã no CT de Morriston.
0: O Belo, e essa a diferença também que eu tô vendo, no primeiro ele tava mais de 30 dias sem ir pro campo, né? E aí ele fez o primeiro treino separado de tênis, né, que foi aquela corridinha que ele deu ali, que a CBF divulgou as imagens, e hoje tá todo mundo junto de chuteiro, ele tá fazendo exatamente a mesma coisa, né? É uma evolução mesmo, né?
3: Ele tinha aparecido de tênis, aí sabe como é que é o Neymar, né? Qualquer coisa relacionada ao Neymar, se o Neymar levanta a sobrancelha, acho que tem um tufão do outro lado do mundo, né? O efeito borboleta. Então, o Neymar treinou de tênis, aí virou um quiproquó. Por que que ele treinou de tênis? Porque ele tá mal? Porque ele não tá bem? Aí, o que que ele fez? Pegou a chuteira e pôs a chuteira. Então, ontem mesmo ele pôs a chuteira e hoje ele apareceu pra treinar
0: de tênis. Sabe o que eu ouvi também? Eu ouvi que ele entrou, ele treinou de tênis, que ele tava mancando ligeiramente. Os caras descobriram que ele tava mancando de tênis. Aí, por isso que ele não treinou de tênis.
2: O pessoal confunde muitas coisas, né? Normalmente, quando você tem uma lesão, se o jogador tem uma lesão, o primeiro treino no campo você vai de tênis, você faz, né, um treino bem leve, o segundo dia você adapta melhor, o terceiro dia coloca a chuteira e vai embora, não chega dando pique não pra estourar a lesão. Exatamente. O pessoal tem que entender isso, o pessoal não consegue entender, e acho que o jogador, depois que volta do departamento médico, tem que já começar a dar pique pra um lado, pique pro outro, vai estourar de novo. Então, adaptação, começa com calma, então, vai esquentando, aí já hoje já aqueceu com o pessoal, já tá aquecendo, e daqui a pouco tá treinando com um grupo e vai pro jogo. É simples.
1: Os olhinhos do Dentinho brilhando aí com o Neymar, treinando com todo mundo. E o Dodô dá risada. Dodô, Ele vai pro campo, Dodô. Ele vai pro jogo. Cara,
4: assim, eu...
1: De chuteira, hein?
4: Eu acho que...
1: Não sei se rosa, que tá na moda agora.
4: Não, cara, é como eu falei. Eu não convocaria o Neymar. Eu acho que esse é um longo processo que todo mundo já discutiu. Mas o Neymar faz parte hoje do grupo da seleção brasileira que tá na Copa do Mundo. E a gente torce pra seleção brasileira ganhar a Copa. E se o Neymar estiver bem, vai ser bom pra todo mundo. Agora, é um longo processo, né? São 30 dias... sem pisar no gramado, e por mais que ele bote chuteiro ou tênis, isso aí independe, uma lesão complicada de panturrilha. Então tem que ter um cuidado especial, mas o mais importante é a gente falar de quem tá dentro do campo e quem tá com possibilidade de jogar entre os 11, perfeito, que é o que jogo de amanhã. Eu acho que o Brasil, como eu falei, independentemente do time que vai pro campo amanhã, o Brasil tem uma grande possibilidade de reerguer-se na Copa, de fazer um grande jogo, de marcar bastante, de marcar muitos gols, de dar confiança para os jogadores. E aí a gente tem que falar de quem está apto para jogar. O Neymar, quando estiver pronto para estar entre os caras que vão ficar no banco, que vão entrar jogando, a gente discute o Neymar. Enquanto isso, está fora. A gente tem que analisar quem está jogando e muita gente está... tá jogando e começou a Copa muito bem, então tem que falar disso.
1: É isso aí. O Dodô falou, todo cuidado é pouco numa, sim, Copa do Mundo. Todo cuidado é pouco com o que você fala, hein, gente? Quando eu digo que as chuteiras rosas estão na moda, é sem ironia. Porque, de fato, você vê muitos jogadores com as chuteiras rosas, que parece que tá, de fato, tá na moda mesmo. E parece que, eu não sei como é que se fala naquela escala de cores, o rosa é antagônico ao verde. Então fica um visual bonito, um gramado com as chuteiras rosas. E, coincidentemente, duas ou três...
2: Três,
1: né? Marcas de material esportivo estão lançando... Lançaram simultaneamente as chuteiras rosas. Na tua época não tinha chuteira rosa, Dentinho?
2: Não, na minha eu peguei ainda... Pegou? Colorida ainda, assim. O Dudu que é mais velho, assim. O Dudu que era só chuteira preta.
4: Chuteira preta de couro. Meu pai do céu.
2: Mas eu peguei chuteira colorida, assim. Eu tenho até uma história engraçada.
1: Verde não, né?
2: Uma vez chegaram lá no Corinthians, o patrocinador na época do Corinthians, chegou pra mim e falou assim, ó, tem uma chuteira aqui... rosa, você coloca porque vai ter que ir pro jogo com ela. Aí eu olhei e falei, não uso, não vou usar porque eu sei que a torcida do Corinthians vai pegar no meu pé. Aí veio outro bonitão, o Christian, eu uso, você não tem personalidade nenhuma, seu juvenil, eu uso. Beleza, chegou no hotel, na hora do almoço, a Gavião estava lá. Quem vai usar chuteira rosa aqui? Eita, era pra fazer homenagem pra minha família. Não vai usar chuteira rosa aqui, não. Quem disse que usou? Aí eu falei, cadê pipoqueiro? Você não vai usar, não.
0: Não usou? O Jô teve um problema uma vez com uma chuteira que não era nem verde.
2: Não, mas era parecida com verde. Mas azul, esquece, não. Não. Mas hoje em dia mudou tudo, né? Hoje tá tranquilo. O pessoal tá suave.
0: Lembrando
2: tá suave.
0: Que começou com isso, se não me engano, foi o Casagrande usando chuteira branca.
1: Branca, nos anos 80,
2: Branca era bonita, pô. Eu gostava de branca também. Branca é bonita, pô.
1: Você sabe que uma vez eu, um representante, um diretor comercial de uma dessas três marcas, não vou falar qual delas, mas eles tinham uma campanha, eles queriam colocar um jogador de São Paulo usando chuteira rosa, e o Rogério Ceni não deixou. A informação que ele me passou no dia que contou essa história, o Rogério Ceni barrou, essa chuteira você não vai usar aqui, os caras vão tirar sarro, vão brincar, enfim. E aí o Rogério Ceni sempre pensava macro, né? Pensava assim na reação, sim, na repercussão, enfim, e na época sugeriu ao jogador de maneira bem contundente que ele não usaria aquela chuteira.
4: Uma pergunta pro Belo?
1: Deve fazer,
4: Dudu. Ô, Belo, tudo bem, velho? Deixa eu te falar. Como que tá a repercussão em relação aos gramados aí? A gente olhando pela TV, tá tudo bonitão, tá legal pra caramba. Tem muitos jogos que, pô, eu só tenho elogios a fazer. Mas eu ouvi de alguns jogadores, entre eles o Vinícius Júnior, no jogo do Brasil, que falou que o gramado não estava do jeito que poderia estar. Você escutou alguma repercussão em cima dos jogadores, não só da seleção brasileira, mas em geral aí até agora?
3: Ô, Dodô, eu não ouvi essa fala do Vinícius Júnior, mas o Red Bull, ele construiu um CT de 120 milhões de dólares para receber a seleção brasileira e colocou uma grama idêntica ao do estádio MetLife. Então, a grama onde a seleção estava treinando é idêntica ao do estádio MetLife. Então, se o Vini Júnior arrumou algum problema na grama, que o problema na grama é ele, né?
4: Eu ouvi depois do jogo ele falando que parece que a grama estava prendendo. Você escutou isso, gente?
2: Eu escutei, sim.
0: Então, que mas falou... de lá vendo, pessoalmente, estava perfeito.
4: Não, o visual é lindo. Assim, o jogo parece que a bola está andando bem. Mas depois do jogo ele falou que o gramado deu uma segurada na bola. Não foi isso que ele falou,
2: Dante? Teve um jogo que eu estava vendo que toda hora molhava o campo, parava, pausa, sim, encharcava o campo para deixar a bola mais rápida, né?
4: O visual tá bonito, o visual do gramado tá bonito.
3: Isso tem muito, viu? Molha o campo umas 15 vezes por treino, mais ou menos, Dentinho. O pessoal gosta de molhar o campo aqui para deixar o jogo mais rápido, viu?
1: Muito bem, padrão Neoquímica Arena. O Dirceu Pereira Santos, Dodô Monstro, não é puxar saco do Neymar. E nesse elogio sobrou aqui para mim, pro Barolo e pro Dentinho.
3: Eu já falei aqui.
1: E o Felipe Limão, Neymar vai entrar em algum momento no jogo por conta dos patrocinadores. Respeito sua opinião, Felipe, mas não acredito nisso. José Sérgio Souza tá em Jaú. Sérgio de Jaú, passando para dizer que tô com o Dentinho nessa. Acho desnecessário colocar o Neymar contra o Haiti. O Antônio Sebastião, concordo plenamente com o Dodô, não convocaria o Neymar. Acho que não vai jogar nessa Copa. O narrador Garcia diz que o Neymar vai atrapalhar, como atrapalha o Santos quando joga. Incrível o fã-clube do Neymar.
0: Mas o cara fala Neymala, porque ele não tá falando do Neymar dentro de campo, né? É. Se ele fala Neymala, ele tá dizendo fora de campo, da personalidade do cara. Não é o campo dentro de campo, né?
4: É o combo.
1: Laércio Montilha também não quer o Neymar. E o Jean Carlos, precisamos falar de Vini e Rafinha. Eles não se procuram em campo, não trocam passes entre eles. O Vini acelera tanto as jogadas que não dá tempo do resto do time chegar junto e fazer o trabalho em equipe. Faz sentido essa crítica do Jean Carlos?
4: Cara, eu entendo o Jean Carlos, porque o que você espera dos dois expoentes da seleção? Que é o cara que tá jogando, fez temporadas no Barça muito boas, e o Vinícius, que já foi melhor do mundo. Que esses caras se procurem, que encostem, que joguem coletivamente, tabela, essas coisas. E realmente isso acontece pouco. Até no jogo contra o Marrocos, o Rafinha teve uma bola que colocou pro Vini, o Vini dominou e tentou fazer o giro. Mas é muito raramente isso acontece. Eu acho que o Jean Carlos, né, Tomás?
1: Isso.
4: Eu acho que ele tem razão, acho que poderia... Eles poderiam se procurar
0: o que,
4: mais.
0: O que eu percebi lá no estádio, vendo o jogo lá de cima, é que eles ficam muito longe, Dudu. Então. A maioria do jogo todo, eles ficam muito, cada aberto, um aberto numa ponta. E quando a bola vai pro Vinícius Júnior, você pode acusar ele de qualquer coisa, menos ele não tentar. Ele tenta tudo e erra. Ele rouba 99% que ele tentou. Cara. Mas ele tenta. E teve até uma jogada de um cruzamento do Vinícius Júnior que o Rafinha finalizou fraco no segundo tempo. Mas eu acho que eles jogam muito longe. E a marcação de Marrocos também, mérito pro time de Marrocos, que jogou com uma intensidade muito maior que a da seleção.
4: Verdade.
0: Eu achei que eles jogaram com muito mais intensidade, não tinha espaço pro Rafinha jogar, por exemplo.
2: E isso me preocupa bastante, porque você vê a seleção da Argentina, tudo próximo, todo um, dois toques, um próximo do outro, da Inglaterra também, ontem foi um grande jogo da equipe da Inglaterra. Então isso me preocupa bastante. O Brasil fica muito espaçado, muito longe um do outro, não aproxima. Você vê pouca ultrapassagem do lateral, você não vê os meio-campos chegar dentro da área, os pontas fechar também. Então isso está me preocupando bastante, porque a Argentina. Nossa senhora, coisa linda
4: aqui. A gente tá vendo a Copa, né, sendo jogada num calor muito forte. A gente tá falando do gramado. E os times que conseguem controlar jogo, consequentemente, eles levam vantagem. Por quê? Dentro de fora da Argentina. Não quero nem falar porque é um espetáculo, né? Tipo assim, e o tal do Messi é uma coisa absurda. Mas assim, esses times levam vantagem porque coletivamente eles estão muito melhor que o Brasil. O Brasil é um time que, a gente está falando do Rafinha e do Vini, que é um time que joga com poucos meio-campistas e que esperam que os caras que jogam mais à frente, os caras do lado e o Vini Júnior de bola de contra-ataque, resolvam a situação. Foi o que aconteceu no gol do Vini Júnior. Uma bola que chegou para ele, ele fez uma jogada individual, mas controlar o jogo, editar o ritmo do jogo, e a bola é minha, e vocês vão ter que fazer de tudo para pegar a bola, isso não acontece com o Brasil. O Marrocos faz isso muito melhor que o Brasil.
2: Perfeito.
4: E assim, no segundo tempo, o Marrocos acho que também deu uma cansada e o resultado pro Marrocos, por mais que o Marrocos coletivamente teve muitas horas no jogo que o Marrocos envolveu bem o Brasil, mas não teve aquela possibilidade, aquela chance clara, assim, que para fazer 2-3 gols. Eles rondaram bastante, tiveram controle, mas a hora de concretizar e finalizar.
0: E Dodô, faltou. O que define isso, esse controle? É o meio-campo?
4: Eu acho que é o técnico.
0: Perceber, o que deu para perceber no jogo do Brasil, assim, tem poucos jogadores que. Não é que não chama a responsabilidade, que não tem qualidade para chamar a responsabilidade. Por exemplo, esse monte de volante que o Ancelotti tem, eu não consigo imaginar esses caras controlando o jogo, tocando e segurando e fazendo. Isso, eu não consigo imaginar isso.
4: Isso é característica de jogo dos jogadores e de time do Ancelotti. A gente viu. O Ancelotti, desde que chegou na seleção brasileira, e ele foi lá no programa da Record Nossa, e ele falou abertamente. Ele falou. Ele pensa numa seleção com linha de quatro, os dois laterais bem impostados, com dois meio-campistas e os quatro caras da frente, os dois abertos e os dois para serem dois móveis, assim, para a seleção recuperar a bola rápido e ser agressiva. controlar jogo não é. Até, eu até perguntei para ele no programa. Falei, cara, eu gosto de seleção que controla o jogo, um terceiro meio campista, assim. Ele falou, esquece. Tem várias formas de jogar. E é só ver o Real Madrid dele que ganhou a Champions com o Vinícius Júnior protagonista. É um Real Madrid reativo, que se defendia bem e tinha meio campistas que eram diferentes.
2: Né? Toni
4: Kroos,
2: né?
4: Por exemplo, Modric. Mas assim, o Brasil para controlar jogo... Eu acho que é muito difícil.
1: Muito bem, muito bem. Tô com o Dodô, tô com o Dentinho, tô com o Barolo, equipe TMC nessa 23ª Copa do Mundo, hoje oitavo dia de jogos. Daqui a pouco a bola vai rolar, Canadá em campo, a seleção canadense, inclusive, já escalada. Canadá e Catar já escalados, a bola rola às 19 horas. Agradecendo aí ao Marco Belo, que tá com os outros repórteres aí. Manda um abraço pro Felipe Killing, que também faz um grande trabalho aí na cobertura da seleção brasileira, que foi... Começou como... o Killing começou como estagiário nosso aqui no antigo Esquenta, que eu apresentava com o craque Neto. E
3: faz um...
1: Grande Killing é gente da melhor qualidade. Além de ter a virtude de torcer para o mesmo time que você, né, Marco Belo? Não, é outro. É um mais popular. Belo, você está liberado, segundo a nossa produção, para trazer o seu destaque final e deixar o Kalil entrar em campo também.
3: Para ir embora, eu vou falar para vocês de uma conversa que eu tive com o Casagrande pela manhã lá no CT, e o Casagrande falou para mim assim: ele vai tirar o Luiz Henrique, legal, aí ele vai tirar o Igor Gato, legal, aí Luiz Henrique cruza para quem? Eu deixo essa pergunta no ar para vocês. E agradeço de novo ao Dentinho. Foram sensacionais as suas palavras do Instagram. Obrigado mesmo, de verdade, Dentinho. Um abraço a todos aí.
4: Faz o Pix pra ele.
3: Próxima pessoa.
2: Tamo junto, Belo. Você é um fenômeno. Sabe o quanto eu sou seu fã. E vamos que vamos.
4: Faz o Pix, Belo.
1: Falar em Pix, passou o Chico Moeda aí atrás do Marco Belo também. É
4: grande Everaldo Marques também.
1: Everaldo Marques, enfim. A imprensa passando aqui diante da câmera da TMC pra quem tá no YouTube com a gente no TMC Esporte. A gente já tem imagem também do Leandro Boldakian do lado de fora, né, no complexo esportivo do Lincoln Financial Field, na Filadélfia, e já vocês vão responder aí a pergunta que o Belo deixou no ar, feita pelo Casagrande, para quem o Luiz Henrique vai cruzar essa bola.
4: Pro Dentinho.
1: Enfim, pro Dentinho e pro Dodô não, porque eles não estão lá. Leandro Boldakian sempre com o seu bonezinho, tá esperto, tem que proteger, né, a vasta cabeleira, porque o sol da Filadélfia, assim como o de New Jersey, também é escaldante. Leandro Boldakian, deixa eu ver se ainda dá para dar boa tarde. Ainda dá para dar boa tarde, 5h47 por aí.
5: Tá tranquilamente. Tranquilamente, Tomás. Boa tarde a todos que estão conosco, Dentinho, Dodô, Barolo. Eu tô aqui, ó, na frente do Citizens Bank Park, que é o estádio do Philadelphia Phillies, do beisebol. Mike Schmidt, o Philadelphia, o cara que foi pro Hall da Fama como terceiro homem da base. Daqui a pouco vai ter jogo, Tomás, da MLB. O Philadelphia Phillies enfrentará o New York Mets. E por que eu tô aqui? Porque se eu virar a câmera pra lá, ó, Tomás, ali, ó. Ali é o Lincoln Financial Field, certo? Então, certo. Apenas essa rua separa os dois estádios. E ali, ó, atrás, ali você atravessa o Financial Field. E se você atravessar aquela rua, é o ginásio do Philadelphia 76ers. É um complexo esportivo, tudo na mesma região. Tudo na mesma região, olha aqui é o estádio, a entrada da galera, o pessoal chegando pro jogo de beisebol. E tem jogo de beisebol ao mesmo tempo, tem jogo de futebol americano. Eles conseguem organizar bem, né, o evento. Então a gente tá por aqui, daqui a pouco vou também trazer informações da seleção do Haiti. Enfim, bastidores da Copa do Mundo. Estamos na quente Filadélfia para mais uma partida do Brasil amanhã aqui no estádio do Philadelphia Eagles, né, que foi o campeão da temporada passada do futebol americano, Tomás.
1: Muito bem, manda um abraço então pro pai do Dodô, que tá nos assistindo, que tá acompanhando você aí na Filadélfia, Leandro Boldakian. O Dodô chegou de viagem e nem ligou ainda pro pai dele, pô.
5: Como chama o papai Dodô?
4: Seu Carlos.
5: Então, seu Carlos, o Dodô's Papi, Dodô's Daddy, um grande abraço pro senhor. Obrigado pela audiência maravilhosa e parabéns pelo filhão artilheiro aí.
1: Muito bem. Você gosta de um beisebol também, Dodô?
4: Não.
1: Não? Você curte, Barolo?
5: Não, eu também não. Eu não gosto. É jogo chato do caramba.
0: Eu não tenho neurônio pra entender a regra.
6: Eu não consigo fazer isso.
1: Sobrou você, Dentinho. Me ajuda nessa.
2: Piorou.
5: Piorou. 3 horas e meia de jogo?
2: Não, mas se eu jogava, eu jogava taco na rua.
0: É só taco, meu. Cara, que eu sei que se o cara jogar 3 pra 3, ele entrega o taco.
1: Isso daí, não tá. Não, é pior que ele pode. Na última, se ele jogar pra trás, se a bola for pra trás, ele defende a base, né? Ele defende ali aquela base imaginária e ele continua rebatendo o barulho. Mas, enfim, é um esporte bacana, estratégico e tal, mas eu também não tenho muita paciência de ver inteiro, não. Mas na única vez.
0: Eu fui correr num parque em Boston essa semana que eu tava lá. É. Aí tem os campos assim, tudo vazio, futebol, tudo vazio, tem os 2 ou 3. Aí tem uma molecada jogando beisebol, de uns 5, 6 anos. Os pais assistindo, gritando, o moleque dando tacada na cabeça do outro.
5: Falei, é uma febre.
0: Molecada febre. Empolgadíssima. Mas não deixa de ser chatíssimo.
5: E assim, eles jogam. Eles jogam 160 partidas na temporada regular.
1: É impressionante.
5: É jogo todo dia, praticamente. E lota todo dia, todo jogo, olha só. O jogo ainda falta 1 hora pra começar. E já tá lotando, já tem gente chegando de tudo que é lado. Né? O jogo ele é muito longo, né? O beisebol demora 3 horas e pouco cada jogo. O cara vai lá e volta com o Nacho, depois vem lá, volta com aquele cachorro que mal cabe a salsicha no pão, né?
0: Eu tenho a teoria que eles vão pra comer. Eles vão pra comer. O jogo é só
5: mas é verdade, Barolo.
4: É um evento.
5: Não descarto, não.
1: Evento, exato. E acontece às vezes, quando tem jogo atrasado, com problema meteorológico, alguma coisa assim, eles jogam 2 vezes no mesmo dia. Você vai lá, eu vou também agora, vou viajar também pra Costa Leste dos Estados Unidos depois da Copa, Barulho, quero assistir o Red Sox. Fui lá ver na agenda, lá tem dia que tem 2 jogos. Os caras é impressionante, os caras gostam mesmo.
0: Fisicamente parece que não é muito exigente esse esporte. O cara fica em pé esperando o cara.
1: Exige do arremessador. Às vezes o cara joga uma e fica 3 fora. Eles ficam cuspindo, né? Ficam mascando fumo, tudo, né?
5: Bom. Porra, aí coisa toda hora.
1: Vamos voltar.
5: É uma loucura, mas enfim,
1: Deixa eu.
5: Eu vou lá pra dentro agora, tá muito calor, tá? Eu vou encontrar o Calil, que eu já vi que ele tá pronto. Só quis trazer pra vocês aqui que o complexo da Filadélfia Esportivo tá pronto aqui, só não tem NBA que tá de férias, mas o resto tá tudo certo. Já volto com mais detalhes, Tomás e amigos, até mais.
1: Estávamos falando de beisebol, né? Um dos jogadores mais lendários da história dessa modalidade americana, o Babe Ruth, teve até filme, e no filme ele foi interpretado por John Goodman, que parece o José Calil, fisicamente lembra o nosso José parece. Calil.
0: Eu pensei que o Calil jogasse beisebol também.
1: O Babe Ruth da equipe TMC também lá na sala de coletiva do Financial Field, né, do Lincoln Financial Field, na Filadélfia, o Calil cumprimentando todo mundo aí, VIP aí na sala de imprensa da seleção brasileira, mas antes teremos a coletiva do técnico do Haiti, é isso, Calil? Mudou aí a ordem? Boa tarde para você, Calil.
7: É isso, Tomás, boa tarde. É que a gente encontra muitos amigos aqui, tô abraçando meu amigo Luiz Carlos Júnior, Ricardinho, Ulisses Costa, o Denilson Show, o grande Maestro Júnior, Everaldo Marques, Alexandre Pretz, tá todo mundo aqui, os amigos, né? E a gente reencontra. Uma das coisas boas de trabalhar na Copa do Mundo é você encontrar. Eu encontrei meu amigo Mário Henrique Caixa também aqui fora. E a gente vai encontrando o Pedro Ernesto Denardinho, Eduardo Gabardo. São tantos amigos de tantas coberturas. E aqui, meu amigo Tomás, o problema é o seguinte. O que eu não tenho grandes expectativas, não sei vocês aí no Brasil, sobre a entrevista que o Ancelotti vai dar daqui a pouco. Eu acho que ele não vai falar o time. O Danilo já deu a letra ontem, que vai mudar no máximo 2, 3 posições. Do Neymar não tem o que ele falar, porque o Neymar ficou lá em New Jersey, exatamente para aproveitar a estrutura. Porque aqui não tem centro de fisioterapia, sala de academia, não tem. Lá tem tudo. Então é normal que o Neymar tenha ficado lá. Acho que não é uma polêmica isso. E no mais, o que o Ancelotti vai falar? Ele estava bravo. Vamos ver pelo menos se ele vai estar com humor melhor. Que ele estava muito irritado depois do jogo, né? Lá no MetLife Stadium no último sábado. Então vamos ver se o humor dele vai estar melhor. Agora... eu queria aproveitar, Tomás, a presença do Dodô aí. Eu conversei com um amigo meu hoje, eu não vou dizer o nome, ele está no Brasil, um treinador de futebol, que é muito meu amigo, e eu queria a opinião do Dodô para ver se ele concorda. Ele acha que o Casimiro não tem mais condições, porque ele corre para trás. Ele corre olhando para o gol dele. E por que ele corre para trás? Porque ele não tem mais força para se posicionar no lugar certo, onde a bola teria que passar. ele não tem mais força para fazer aquele movimento, então ele está sempre atrasado. Eu queria saber se o Dodô concorda.
4: Fala, Calil, saudades de você já, saudades de você. Cara, dá um abração aí nos meus ex-companheiros aí também de televisão aí que eu trabalhei. Cara, eu achei assim, é muito complicado falar em relação ao Casemiro, porque o Casemiro foi um jogador que retornou para a seleção, estava praticamente esquecido, né? E o Canatelati trouxe o Casemiro. O Casemiro fez uma boa temporada na Inglaterra e jogou muito mal contra o Marrocos. Isso é fato. Que o Casemiro não está no teu auge e no teu ápice físico, eu concordo, eu acho que é verdade. Só que eu acho que um jogo em relação ao Casemiro, eu acho que é muito pouco para você criar uma situação definitiva e tirar o cara do time. Eu acho que ele vai continuar, ele é o cara da confiança do Ancelotti, mas é um jogador que já passou do auge, do ápice, daquilo que ele já viveu no futebol e realmente não é o melhor Casemiro que a gente já viu. E o reserva dele é o Fabinho, que é o cara que vai continuar jogando da forma com que ele joga, como a gente já sabe. Mas eu acho que um jogo em relação ao Casemiro e aos outros jogadores do Brasil contra o Marrocos, eu acho que, tendo o Haiti como próximo adversário, eu acho que é muito radical você já fazer
1: Tá picotando o microfone do Dodô.
4: Contínua, não tá no meu microfone.
1: Agora voltou.
4: Você escutou ou não, Calil?
1: Acho que escutou. Só picotou um pouquinho. Pode falar, Calil. Caramba, o Calil, né? Picotou você e caiu o Calil. Em dose dupla aí, um pequeno probleminha técnico, mas tudo bem. Daqui a pouco a gente restabelece o sinal sem problema com o nosso José Calil. É ao vivo, é assim mesmo. São 18 horas e 56 minutos, horário de Brasília. 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A bola vai rolar daqui a 4 minutos para Canadá e Catar. Canadá e Catar que tentam aí a primeira vitória na competição. O Canadá é muito, muito favorito para esse jogo, né, Barulho? O Canadá empatou na estreia com a Bósnia, mas acho que jogando mais do que a seleção europeia. E Catar conseguiu arrancar um empatezinho lá com a Suíça, mas no finalzinho, depois que a Suíça perdeu um caminhão de gols, Barulho.
0: Eu também concordo. Eu acho que tem algumas seleções aí que estão começando a ganhar um pouco mais de confiança. Tem algumas seleções aí que essa Copa do Mundo é uma experiência só de estar lá, né? Já é um evento para esses caras, né? Mas sabe o que me chama a atenção, Tomás? Acho que os amigos vão concordar. É a entrega desses caras, né? Eles jogam a vida com determinada seleção, a grande maioria, mas as seleções consideradas pequenas, a intensidade, o trabalho que eles dão pela correria, a técnica. Quando a bola chega no pé, é desesperador.
2: Mas não é só seleção pequena, não, Barolo. A seleção grande também, Inglaterra, onde o Bellingham dando carrinho pra caramba, dando a vida. É isso que falta na seleção brasileira, cara. Copa do Mundo, vamos, pessoal, vamos. Primeiro jogo, Marrocos é 5 vezes campeão do mundo. O pessoal tem que respeitar a camiseta do Brasil. Então tem que dar vida, tem que dar carrinho, tem que chutar a bola em gol, tem que correr mesmo, se esforçar. Então você não via isso no Brasil.
1: Você acha que faltou isso?
2: Eu acho que faltou raça.
0: A coletiva do lateral, ele foi perguntado sobre isso, né? Eles perguntaram pra ele se. Faltou vontade, os jogadores do Brasil não tiveram vontade, também, intensidade.
2: Dá pra pensar também, pô, ansiedade, primeiro jogo, é complicado, calor. Tudo, mas, cara, se não vai na técnica, tem que ir na raça, de qualquer jeito, é seleção brasileira. Ontem você vê a Inglaterra correndo, você vê o Messi na Argentina também, dando um bote, marcando, voltando pra marcar, então às vezes falta isso no Brasil ontem também.
0: A Inglaterra impressionou,
2: foi um baita de um jogo, e pegou uma seleção forte, a Croácia. Pra mim, o melhor jogo da Copa até agora.
1: Eu acho que quando não tem organização, o sujeito começa a bater a cabeça e tá fica essa impressão de... Por exemplo, estou colocando um outro ponto aqui, tá? Fazendo um contraponto democraticamente. Seleção americana, Dentinho, Barulho, Dodô. O time estava tão organizado contra a seleção paraguaia e aquele menino lá, o Sérgio, não é tão menino assim, o Serginho Dust, era 40 do segundo tempo, ele dando carrinho na ponta direita, com o time dele ganhando de 3-1. E eu já falei aqui várias vezes, parecia que os americanos dependiam de um quarto gol para se classificar. Por quê? Porque estava fluindo. E aí os caras continuam ali jogando. E foi bonito de ver. Acho que foi o melhor futebol que eu vi nesse... É que a Inglaterra, o segundo tempo da Inglaterra foi legal demais. Ontem contra um adversário mais nivelado. Mas assim, falando de superioridade, tirando a Alemanha contra a Curaçao, eu não vi nada tão acachapante quanto a superioridade da seleção americana diante da seleção paraguaia, Dodô.
4: Na verdade, o Calil tá me mandando mensagens aqui no...
1: Parou lá por causa da coletiva do Haiti,
4: né? Mas ele conseguiu.
1: Cortaram o Calil, rapaz. FIFA cortou o Calil.
4: Ele falou que conseguiu me ouvir e também acha que o Ancelotti não vai tirar o Casemiro. Por mais que o amigo dele treinador, que eu já suspeito quem é, não vou falar o nome também, falou que, assim, né, Tomás, e tem outra coisa, né? Aquilo que eu falei em relação ao Neymar. Pô, eu não convocaria, mas ele tá lá. E a gente torce pra seleção ser campeã, certo, Dentinho?
2: Com certeza.
4: Cara, o Casemiro é o homem de confiança do cara. Tomara que ele melhore no próximo jogo. Claro. E não é o melhor Casemiro que a gente já viu, isso é fato.
0: Mas essa coisa de correr pra trás, Dudu, você acha que tá
4: cara,
0: certo?
4: Cara, eu acho que o correr pra trás depende muito da equipe que ele joga. O correr pra trás que o cara que o treinador falou pro Kalil é em relação a quando você perde a bola, você não consegue mais pressionar, e aí você sempre tem que correr pra trás, atrás do teu adversário. E isso acontece quando um time está desorganizado, quando o time tem um meio campo como o Brasil tem, que sempre fica muito exposto, porque é a forma que ele gosta de jogar, e quando você não consegue pressionar jogando num calor desse, por isso que eu falo, controlar o jogo é muito melhor. Você chegar com um jogo controlado, com posse de bola, decidindo aquilo que você vai fazer dentro do campo, para mim sempre vai ser a melhor coisa. Ainda mais jogando numa Copa do Mundo, num clima super quente. Se você tem qualidade para isso, a nossa seleção não é assim. A nossa seleção é mais reativa e jogar no espaço. E usar os jogadores que a gente tem num contra um. É assim que o Brasil vai jogar. Então não adianta a gente querer na Copa do Mundo, porque jogou mal contra Marrocos, achar que tá tudo diferente. E aí, nesse ponto, que eu acho que é legal você ter um Ancelotti. O cara é super experiente. O cara é um cara, assim, que tá muito tranquilo em relação àquilo que ele quer que a seleção jogue. Eu acho que ele concordou que a seleção jogou bem e tal, mas ele não é um cara que, vou mudar tudo, vai, acabou, agora não, eu vou jogar com quatro meio campistas.
0: Ele não vai fazer assim, eu não vou mudar porque estamos esperando que a seleção jogue de um jeito.
4: Se ele tem na cabeça, vou trocar o Igor Thiago e colocar o Matheus Cunha, colocar o Hendrick, são jogadores para a mesma posição com características diferentes, mas eu acho que ele não vai mudar a ideia de jogo que ele teve até agora.
0: Que estão esperando que ele mude o Brasil para ser o controlador do jogo.
4: É aquilo que
0: jogo.
4: Eu falo, né? A gente está na Copa do Mundo, e é muita emoção, né? Muita coisa, é muita gente querendo que troque tudo de qualquer forma. A gente vem de um ciclo de Copa do Mundo terrível, horrível, ruim pra caramba. Então, você ter um cara com a experiência que ele tem, nesse aspecto é bom, por mais que você concorde com alguns jogadores, características, mas assim, eu acho que a gente tá em boas mãos, eu acho que o Ancelotti é um ótimo técnico, e ele, pra mim, a maior virtude dele é ter tranquilidade pra realizar aquilo que ele pensa com o futebol, que é o que a gente tem. Não adianta a gente querer uma seleção brasileira que a gente não tem. Isso aí não tem como.
1: Erasmo Ailton tá perguntando se o Kalil tá tomando Monjaro. Vou tomar como um elogio, tá achando que o Kalil tá mais magrinho, então. Um abraço aqui também pro Diogo Nascimento, acho que é torcedor do Vasco. Bento Bentolino. Você é muito simpático, Bento. Muito obrigado aqui pela mensagem, viu? Gilberto Fonseca. O Dodô não convocaria o Neymar, mas tem que aguentar o Casemiro. Aí é soda, ele disse. Então... E o Sérgio Roberto, de São Caetano do Sul, fala: parabéns, Dodô. Com o time desorganizado, a bomba estourou no Casemiro. O Paquetá errou tudo e estourava tudo no camisa 5. O Ronaldo Queiroz diz que seleção é quem está melhor no momento. E o momento do Casemiro na seleção já passou. Pedro Thiago faz couro, já deu de Casemiro. São as opiniões aqui, de vez em quando eles brigam entre eles, faz parte. É o momento Copa do Mundo.
4: É isso aí.
1: Como disse o Dodô, o artilheiro dos gols bonitos. 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
1: A gente fala da BYD sempre ao som de Revolution, clássico dos Beatles. Hoje tem Beatle ficando mais velho. Sir Paul McCartney, o Pelé da música, o gênio, o maior de todos, completando 84 anos, homenagem do Papo de Craque TMC Segundo Tempo ao Paul McCartney. Meu caro Daniel, podemos ir para o intervalo já soltando, espelhando essa informação do nosso site? Ó, você que está ligado sempre no site da TMC, o tmc.com.br, olha só, na tela aí de quem nos acompanha no YouTube, Federações, vem interferência externa na denúncia contra Samir Chaudhry, o presidente da CBF. Os dirigentes atribuem acusações à disputa política ligada à criação de uma liga de clubes e descartam impacto na permanência do presidente. Vai lá no nosso site tmc.com.br para conferir na íntegra mais essa matéria importante sobre os bastidores da CBF, sobre a seleção do Brasil e, claro, toda a cobertura dessa Copa do Mundo, também com os nossos repórteres que lá estão. tmc.com.br. Vamos fazer o nosso intervalinho.
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0: A México, Catar foi a última, mas o Catar tá em campo, bola rolando pro terceiro jogo da noite, quase 5 minutos, já com 5 minutos de bola rolando, Canadá e Catar vão empatando 0-0, mais um jogo desta segunda rodada da Copa do Mundo de 2026. Daqui a pouquinho a gente volta com muito mais, esse é o Papo de Craque TMC Segundo Tempo.
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4: Mas até pelo Catar, né? Pela seleção de Catar, Dodô, estamos aqui falando sobre Catar e Canadá, que não é o jogo dos mais agradáveis, mas a seleção canadense até que fez uma partida razoável na estreia contra a Bósnia. Ô Dodô, quem mais te agradou em relação às seleções? Quero ouvir você, o Barolo, o Dentinho. Ontem acabou a primeira rodada. Estava até montando aqui minha seleção.
5: Você conseguiu já?
4: Consegui, porque fiz vários jogos, né? Então facilita aí. Depois eu passo aqui minha seleção.
5: Quero saber para
4: você. Mas quais seleções? Quais seleções você gostou mais?
5: Ah, cara, não tem como não falar da França e do Olise, né? Que é um jogador assim espetacular. Que jogador.
6: Será que vai pro Real Madrid?
5: Cara, o Dentinho, eu não sei. Eu sei que esse cara, tecnicamente, é um cara diferente. Ele acha passes, ele é um jogador competitivo pra caramba, porque joga no Bayern do Company. O Company é cria de Guardiola, então se não correr, não joga. E ele foi, pra mim, assim, um dos destaques. A Espanha decepcionou, jogou mal, abaixo. Mas eu acho que foi só a primeira impressão, que eu acho que a Espanha vai ser osso duro de roer. A Inglaterra, né, que jogou contra a Croácia, talvez o melhor jogo da Copa, né, Dentinho?
6: Isso, perfeito.
5: Jogou muito bem, o Harry Kane mantendo o nível que vem jogando, o Bellingham jogou bem, então eu acho que a Inglaterra colocou, assim, uma convicção importante, e o Messi é o Messi, né? Eu acho que a Argentina estrear com 3-0, por mais que é um adversário que não é fraco do jeito que a gente está falando aqui de algumas seleções, é um adversário que tem bons jogadores. E o Messi fazer o que fez, assim, é uma coisa estratosférica de outro mundo. O cara realmente é um privilégio ver o cara jogar com a idade que ele tem e o jeito que a seleção argentina joga, da forma como a gente gosta de ver, né? Com posse de bola. Mas é a primeira rodada ainda, acho que muita coisa vai mudar. O Brasil vai melhorar, a Espanha vai melhorar, a Alemanha já estreou bem. Eu acho que o que vai acontecer depois da fase de grupos praticamente é quando a Copa começa para muitas dessas seleções.
4: E aí, Dentinho, quem te surpreendeu? Quem confirmou o que você já imaginava?
6: Me surpreendeu a Inglaterra, né? Igual eu falei, ontem fez uma partida fenomenal. A Argentina foi muito bem também. E pelo lado negativo, Portugal me decepcionou. Portugal eu achei que ia fazer uma grande vitória. Decepcionou, acho que não jogaram bem. Não aproveitou as oportunidades, né? Não aproveitou as oportunidades, decepcionou legal. A Espanha também, mas eu acho que agora a estreia é sempre muito difícil, né? Do primeiro jogo é sempre muito complicado. Agora eles vão se soltando, mas eu espero que o Brasil acorde, pessoal. Todo mundo tá falando, pode ser fácil contra a Haiti. Tem que ser, né?
5: Tem que
6: pela
5: ser, né,
6: a nossa seleção, mas pega de exemplo a Espanha aí, não conseguiu ganhar. Então o Brasil tem que abrir os olhos, mas eu fiquei decepcionado também um pouco com a Espanha e com Portugal.
4: E aí, Barolo, pra você?
7: Eu concordo com vocês, eu acho que a Inglaterra me surpreendeu, porque a gente sempre olha com desconfiança pra Inglaterra, sim, né? Chega com um grande jogador, ele sempre decepciona, joga mal, um jogo feio, me surpreendeu a qualidade do jogo e principalmente a dedicação dos caras no final vencendo e a dedicação. E a Argentina, pra mim, era muito mais uma torcida, que eles viessem mais com um salto alto, né? Você tá torcendo, mas agora eles não são mais os mesmos, puta, quando você vê que são os mesmos e melhores ainda. E eu tava vendo uma análise, porque eu não entendo nada de tática de futebol, admito, eu tava vendo uma análise tática de como os jogadores da Argentina jogam em função do Messi, não é em função dele de dar bola toda hora pra ele, é como eles abrem os espaços pra ele jogar, né? O Lautaro joga completamente diferente do que ele joga na Inter de Milão, o Depol joga completamente do que ele joga no eles sempre fazem, é montado um time pra que o espaço apareça pro Messi brilhar, né? Onde ele joga ali, da maneira que ele se comporta, ele tá sempre bem colocado, sempre bem posicionado. Isso que mais me impressionou nessa seleção da Argentina, tava torcendo demais pra que desse errado, mas infelizmente.
5: O Messi é uma coisa assim absurda. o primeiro gol da Argentina, que eu acho até que o goleiro do...
6: O filho do Zidane. Zidane.
4: Ajudou. Lucas Zidane. Mas primeiro
5: assim,
4: segundo.
5: O passe que o Depol acha pro Messi é uma coisa assim que você fala, eu queria isso na minha seleção. Porque a Argentina faz isso toda hora. E a diferença de ter o Messi é que o Messi faz com que o time jogue, né? A diferença é gritante, assim, porque ele melhora os caras. Ele passa bem a bola. Ele, quando precisa do um contra... Cara, falar do Messi aqui, eu vou ficar... Não, Dudu, eu porque gosto é impressionante.
4: Eu gosto desse jogo. Já pergunta impactante pro Dudu sobre o Messi.
5: É impressionante. Fala,
7: eu gosto de assistir jogo com gente que entende menos do que eu de futebol. Minha mulher não entende menos. Aí eu pareço que não jogo. Aí ela fala assim pra mim, vendo o jogo da Argentina. O Messi não se mexe, ele fica lá morto em campo, olha lá, ele tá parado, tô com a mão na cintura. E eu, entendido, falo, espera.
5: Calma aí que ele vai resolver.
7: E ela dormiu. Quando ela acordou, ela falou, quanto foi? Eu falei, 3-0, 3 gols no Messi. Eu falei, ah, não acredito. Eu falei, você não sabe nada de futebol.
6: Mas o engraçado, Barolo, que você acha que ele tá morto no jogo, ele tá posicionado atrás do volante. Atrás do volante. Quando ele recebe, ele já tá de frente pros atacantes. Então, como ele tem uma finalização muito boa e um passe muito bom, então ele coloca a bola onde ele quer dentro no gol. E fica, parece que fica muito fácil as coisas, mas ele é impressionante. O jogador que é. Você viu que ele voltou pra marcar, Dudu? Deu um bote lá. Então, é um cara que tá querendo. É um cara que tá querendo isso daí.
5: Eu sou suspeito pra falar do Messi, porque eu acompanho
7: ele
5: o Messi.
7: Ele assumiu essa postura de líder da seleção que ele não tinha.
6: Não, tá impressionante.
7: Né? Vocês viram no aquecimento? Ele é o primeiro a entrar. Ele puxa a fila. Os jogadores esperam ele chega e puxa a fila pra entrar pro aquecimento.
5: É uma coisa natural.
6: Mas isso daí, o barulho é igual o Dodô no Botafogo. Era assim, ruim, irmão. Quando o Dodô. Eu joguei contra o Dodô. Rapaz, quando ele entra em campo, todo mundo já ia atrás dele já.
5: Não, é absurdo, né? Quer falar do gol aí, tá, mano?
4: Eu quero fazer uma pergunta impactante sobre o Messi. Já imaginam qual será, mas o Larim, né? O Larim. Faz o segundo gol dele na Copa do Mundo. Já tinha feito na estreia e abre o placar. Jogador do Southampton, da Inglaterra.
5: Southampton.
4: Que o Dodô acompanha tanto, torcedor fanático do Manchester City. Os jogadores do City estão devendo por enquanto, hein? Tô tentando lembrar.
5: Deixa eu ver aqui. Guardiol tomou um baile ontem. Teve algum. Quem mais?
6: O Ponta, como é o nome?
5: O Jeremy Doku jogou razoável no empate da Bélgica. O Ben Dias nem jogou no jogo de Portugal, ficou no banco.
4: O Stones
5: jogou bem.
4: Jogou bem.
5: Ah, e o Nico Reilly, lateral esquerdo da Inglaterra.
4: Ah, eu quase que coloquei isso, ele na minha seleção da primeira rodada.
5: Jogou muito.
4: Quase coloquei
5: moleque ele. Moleque é um avião. É. Caraca, moleque joga muito bem.
4: Tô até pensando aqui agora, depois de você falar.
5: E o Haaland?
4: Ah, não, tem o Haaland, né? Dois gols, né?
5: Fez dois gols.
4: Pois é. Depois desses... Claro, o Messi precisou de 6 Copas, precisou do primeiro jogo na sexta Copa para chegar a 16 gols, para superar tantas lendas do futebol, incluindo o Ronaldo Fenômeno, Gerd Müller, Pelé, Just Fontaine. E aí vem a comparação, tá todo mundo fazendo essa pergunta, se já dá para comparar. Eu sempre brinco aqui que eu acho que o Jordan no basquete, o Pelé no futebol, do ponto de vista de importância para o esporte, eles nunca vão ser superados. Eu acho que o Jordan sempre vai ser o maior do basquete. O Pelé inventou soco no ar, o Pelé, a mística da camisa 10 é por conta do Pelé, entendeu? Tudo mudou depois do Pelé, tudo mudou depois do Jordan. Mas existe a discussão, Barolo, o melhor jogador de futebol, essa discussão pode ser colocada na mesa? Pelé sabe e Messi?
7: O que eu acho, a gente que é um pouco mais tiozinho, eu fico pensando, porque quanto mais você vai se distanciando da época do Pelé, eu não vi o Pelé jogar, por exemplo. Eu tenho 56 e não vi o Pelé jogar. E quanto mais você vai se distanciando e mais aparecem jogadores como Messi, e você tem toda a repercussão, a mídia, tudo que você tem em torno do futebol do Messi hoje, ele faz 3 gols na Copa do Mundo, você fica 5 dias, onde você olha aparece o Messi, no seu celular, na sua televisão. Então fica muito mais marcado. Eu acho que essa discussão, cada vez mais vai tomando força, e daqui a pouco ele vai ser considerado, pode ser outro jogador, pode ser considerado. O Michael Jordan não, porque ele não parou faz tanto tempo. Então ainda se tem uma memória muito viva do Jordan. Você tem o Jordan na internet, no tênis que você coloca. O Pelé não. Eu, como não vi o Pelé jogar, eu acho que são épocas diferentes, é difícil você comparar. Mas ver o Messi jogar futebol hoje, parece que ele pratica um outro esporte, né? A facilidade com que ele joga futebol que me deixa mais encantado. Ele faz o esporte ser uma coisa fácil. Eu não sei se eu colocaria ele como maior da história. você falou, o Pelé é um símbolo, é um mito, é uma coisa, eu acho que além, vai um pouco além. Agora, do futebol, sinceramente, eu não, essa comparação com o Cristiano Ronaldo, pra mim, ele já ganhou faz pelo tempo. Deus, nunca foi.
4: O Dodô fica bravo.
7: Pra mim, nem foi uma comparação.
4: Quando eu falo sobre isso, o Dodô fica
7: Não existe nenhuma comparação. Mas maior da história, com certeza, um dos maiores da história.
4: E aí, Dentinho, tem essa briga ou não?
6: Nenhuma comparação. O Pelé tem outro nível. Pelé, a discussão do Messi é com o Maradona. Pra mim, ele passou o Maradona. Agora, então, com
4: mas
6: Pelé.
4: Essa discussão ainda existe pra você ou já passou?
6: Qual a discussão?
4: Messi e Maradona.
6: Não, Messi e Maradona, o Messi já passou. Pra mim, já passou já. O Messi é um absurdo. Agora, com o Pelé, não tem comparação. Pelé é o número um e tá muito acima. Então, agora, com o Maradona, pra mim, ele já passou já. É impressionante o que ele joga. Mas eu tenho uma discussão com o Cristiano Ronaldo ainda, que... Eu sou fã do Vovôzão, hein, Dodô? Eu sou fã do Vovôzão, hein, Dodô? Vamos arrumar uma briga aqui, hein?
5: Não, faz isso não, Dentinho, pelo amor de Deus.
4: O cara tem 140 gols pela seleção portuguesa, maior time da história da Champions. Copa do Mundo é de 4 em 4 anos, mas Champions é todo ano, e o cara vai lá e faz gol todo vazio, né? Agora tá.
6: Respeitar o homem.
5: Não, eu tenho o maior respeito pelo Cristiano Ronaldo, é um dos grandes. Mas assim, comparar com o Messi é um sacrilégio do tamanho do Barcelona. Assim, tecnicamente, o Messi... O Ronaldo Fenômeno deu uma entrevista falando do Messi e eu assino embaixo tudo que ele falou.
4: É mesmo?
5: Tudo que o Ronaldo falou, eu assino embaixo.
4: Então pra você, existe a discussão Pelé e Messi, o Messi tá à frente.
5: O Messi é o melhor jogador que eu vi jogar. É o cara que, quando eu vejo o futebol e eu vejo o Messi jogando, é tudo aquilo que eu sonhei para futebol é o Messi. Então, é um absurdo. E assim, o Pelé, cara, assim, talvez o Pelé nem entre nessa questão, como você falou, Pelé. Mas, assim, dos que eu vi, cara, o Messi é um absurdo. O que ele faz, o comportamento dele, o que ele mobiliza, o time que ele joga. Assim, é uma coisa...
7: É o que ele faz até hoje, né,
5: Dudu? Cara, até 39 hoje. Anos, o cara faz o que ele faz, cara. Ah, é a Argélia. Tá, vai, contra a Argélia, o cara que é craque vai lá e decide o jogo. Ele foi lá e fez 3 gols. É isso que acontece. E a gente tá falando de Copa do Mundo, cara, num nível, assim, de intensidade absurda. Então, né, o Messi, pra mim, é fora da curva. O Maradona e Messi... Eu vim no avião, né, da viagem que eu tava. Eu vim vendo o filme do Maradona.
4: Tá.
5: Que é isso?
6: Não, impressionante também. Cara,
4: né? São os dois maiores que você viu jogar.
5: Que isso, cara?
4: A nossa geração, Dodô, tem que admitir que os dois maiores jogadores que a gente viu são argentinos. Barolo,
7: tem uma questão também da personalidade dele.
5: Barolo, deixa eu te falar um negócio pra você. O Messi é um Messi família, tá? O Maradona é o Maradona que o argentino ama.
6: É isso.
5: Se você perguntar pro argentino, eu acho que o Maradona é maior que o Messi.
6: Mas e pro Dodô?
4: Acho que pros mais jovens, não mais. Acho que agora...
5: Ah, não, sim. Mas assim, o que o Maradona fez no Napoli...
6: Não. E pro Dodô? Quem é maior? Maradona ou Messi?
5: Não, eu, assim... O Maradona é o estilo do Maradona, o jogador Maradona no campo, assim, olhando. O cara mais lindo de se ver jogar é o Maradona. Tudo. O jeito dele jogar,
4: Dodô, hoje é bater na poesia, bola. Hein, pra falar
5: não, tô falando sério, tô falando sério. Você vê o Maradona jogando, o jeito que ele batia na bola, o jeito que ele driblava, o jeito que ele fazia.
6: Amarra,
5: né? O cara mais lindo de se ver jogar foi o Maradona. O Messi é o Messi é o completo de todos.
7: É o esporte, né?
5: O Messi é o
4: manual, né?
5: O Messi é tipo assim, a prática assim, direta, tal, não sei o quê. Então, cara, infelizmente os caras são argentinos. Mas a gente teve grandíssimos jogadores.
4: Pô.
5: Ronaldo, Pelé, Rivelino, Romário, Ronaldinho Gaúcho, Neymar é um monstro de jogador. Cara, mas os argentinos, esses dois aí, estão numa prateleira assim, depois do Pelé.
4: Mas eu ainda tenho dois brasileiros no meu top 5. Junto com o Messi, Maradona e Cristiano Ronaldo, eu coloco Ronaldo e Romário.
6: É meu top 2, Ronaldo.
4: Ronaldo
6: Fenômeno.
4: Depois do Pelé. Messi. Ah, não, você está contando até os que você não viu jogar, entendi. Tá. Ronaldo à frente, então, de Messi, de Maradona, de Ronaldo, Cristiano Ronaldo.
6: Mim, cantava demais. Sempre foi meu ídolo e depois eu tive a felicidade de jogar do lado do meu maior ídolo.
5: Tem um carinho.
6: Então, pra mim,
5: especial,
6: tem um carinho também.
5: Tem um carinho especial.
6: Esse daí, mas pra mim, o Ronaldo não. Era
5: e
6: piado.
5: Assim, eu acho que Ronaldo Fenômeno e Cristiano Ronaldo não se compara. Pra mim, o Ronaldo é muito maior.
6: Não, Ronaldo também. Sim,
5: muito. Também assim, tecnicamente, indiscutível, assim. Na Inglaterra, tem o cara que jogou no Liverpool, lateral, que é comentarista hoje. Carragher. Ele comenta
4: que
5: futebol.
4: Você fala que é um dos seus preferidos.
5: Não. Ele é um dos comentaristas que sim. são polêmicos.
4: Aliás,
5: são... tipo o Barolo aqui no.
4: O Neville também fala cada.
6: Não, e ele fala.
5: E aí, esse Jamie Carragher, ele falou assim: a última vez que um Ronaldo jogou bem em uma Copa do Mundo foi o Ronaldo brasileiro. Eu concordo com ele. Tá certo, cara, é impressionante. Tá, eu acho que o Ronaldo, o Cristiano Ronaldo foi um monstro e tal, mas o Ronaldo nosso, muito melhor. Mas
4: você coloca o Ronaldo à frente?
5: Claro, óbvio.
7: O curioso é que o Ronaldo fenômeno, o Dentinho falou, entre os jogadores, ele é um dos mais citados, né? O Guardiola falou, o Ibrahimovic fala que ele é o maior jogador do Brasil. Entre os próprios jogadores tem essa unanimidade.
6: Eu acho que Pelé é maravilhoso. Ô, Thomas, o engraçado é você ver ele no treino. Porque ele fazia o goleiro sofrer. Sabe aquela chapadinha?
5: Não,
6: o cara, bem de leve, passava rente à trave. Aí o Júlio, goleiro, ô Ronaldo, chuta sério aí, meu. Tá, você fica brincando. Ele falou, isso é um normal, meu. No treino era pior ainda. Ele é impressionante o que ele jogava. Imagina se não tivesse cirurgia no joelho, o tempo que ficou parado.
4: O gol que ele faz contra o Fábio Costa numa decisão de Paulista, na casa do adversário,
5: pesadinho, gordo,
4: né? Ele surpreende o estádio inteiro, ninguém esperava.
7: Eu tava vendo o Vampeta dar uma entrevista, o Vampeta falou que na Copa do Mundo de 2002, o Felipão, quando queria encher o saco dele, falava que ele era lento. Vai lento, vai lento. E ele falava assim, nos treinos, ele falava, dou 10 metros pra você, o arranque, vamos sair junto, te dou 10 metros, vamos ver quem chega na frente.
6: E acontecia isso no treino.
7: Ele ganhava de todo mundo na seleção.
6: E acontecia isso no treino, ele pegava 10 metros, Jorge Henrique, aí colocava ele ganhando. Não, e quanto aquele gol contra o São Paulo? Explosão dele contra o São Paulo?
4: Impressionante.
7: Ele ultrapassa o zagueiro. Acima do peso.
6: Pô, então, não era mais assim. Não era magrinho, mas o problema dele é que ele tinha um estômago alto. Mas acho que tava. Boa, mas não. Você tocava na barriga dele, parece que tava tocando na parede. É tão forte, né? É tão forte. E mais uma arrancada dele e o tanto que ele treinava. Viu? O pessoal falava, não treinava. Dodô, ele chegava às 7 horas da manhã, ia pra academia, depois treinava com o grupo, depois ia antes também do treino da tarde e depois treinava no campo. Então o cara que
7: Atala, se esforçava muito. O Márcio Atala deu uma entrevista pro preparador físico, ele falou que quando ele foi fazer a medida certa com ele, ele perguntou da força da perna. E o Ronaldo falou assim, não, eu sou forte na perna. E ele fez um teste e o Ronaldo não tinha força nenhuma, numa parte muscular ele não tinha força nenhuma. E o Márcio Atala falou, imagina se ele tivesse. Imagina se ele tivesse feito um trabalho, tivesse força na perna toda que ele seria.
4: Não, pra mim, pois é.
5: Dos grandes.
4: A gente tá falando de grandes ídolos, né? Ronaldo, Romário. Mas aí você vai lá pra casa do Caravina, no quarto dele tem pôster do Pierlídio Colina, do Cláudio Vinícius Cerdeira, José de Assis Aragão, do Cídio Vanderlei Bosquilha, porque o cara é fascinado por arbitragem. E acho, Caravina, a gente tem aí a polêmica do lance do Messi, que óbvio que eu vou perguntar pra você, já conheço a sua opinião. Já se foi ali elogiado e espinafrado, como sempre acontece, né? Em qualquer opinião polêmica que você dá. Já não é opinião polêmica, é simplesmente uma opinião que gera polêmica. Mas, no geral, as arbitragens, não sei se você vai concordar comigo, você entende muito mais do que eu. Mas eu tô achando as arbitragens excelentes nessa Copa do Mundo. Caravina, boa noite, uma alegria tê-lo mais uma vez aqui no Papo de Craque TMC, segundo tempo.
8: Boa noite, Tomás, boa noite para todo mundo que está aí na bancada, quem está nos ouvindo, quem está nos assistindo. E você esqueceu de citar do Daronco, do Simon, José Roberto White.
4: Tá bom, tá certo.
8: Tomás, a gente está tendo arbitragens excelentes. Eu acho que o que eu mais estou gostando é que o jogo está acontecendo. A FIFA mudou as regras para deixar o jogo acontecer. E a gente está tendo médias de 56, 58. A gente teve França e Senegal com 66 minutos de bola rolando. A gente teve Argentina e Argélia com 65 minutos de bola rolando. Aqui no Brasil a gente tem uma média de 51, 49... Quando a gente chega nos 50, a gente está feliz. Então, eu acho que as mudanças da FIFA... Obviamente que os jogadores ajudam, os treinadores ajudam. Todo o espetáculo ajuda o futebol a acontecer. Mas a arbitragem também está ajudando bastante.
4: Muito bem. Segundo gol do Canadá. O Canadá está ganhando do Catar por 1-0. Agora sai o segundo gol. Já a gente confirma esse gol. Tem sempre que esperar a confirmação do VAR. Que também está mais rapidinha nessa Copa do Mundo. Antes de falar do lance do Messi... Caravina, no jogo do Brasil, eu não tô lembrando, teve o lance do Hakimi, que ele faz uma falta bem forte, que para muita gente seria falta pro VAR chamar, e tenho certeza que no campeonato, não tô nem dizendo que eu concordo com isso, mas acho que no campeonato brasileiro a chance daquele lance gerar a chamada do VAR era muito grande. Mas teve também uma falta que ele sofreu também, muito dura, mas eu não lembro qual jogador do Brasil que fez a falta, entrando por cima da canela também. É uma tendência nessa Copa do Mundo, esses lances que acabam sendo violentos ali no replay e na câmera lenta, mas que você percebe que o jogador não teve a intenção de ser violento, mas acabou sendo. Tem alguma recomendação nova nesse sentido? Os juízes estão deixando um pouco para lá esse tipo de lance ou é só uma coincidência?
8: Tomás, a gente tem que analisar os elementos de cada lance. No lance do Bruno, era o Bruno Guimarães com o Hakimi, aquele lance. O lance do Bruno Guimarães e do Hakimi no Vini Júnior, pra mim, eles pegam o pé. Eles não pegam canela e vai descendo. Pra mim, eles cravam no pé. Tá. E esse fato de pegar no pé já caracteriza um lance temerário. O que aconteceu de mais grave no lance do Hakimi no Vini Júnior foi que o árbitro não deu nem a falta. Aí eu tava na transmissão com o Éder, com o Calil e com o Benja, e eu comentei sobre isso. Eu falei assim, cara, foi um erro do árbitro aqui. Ele não deu, o Vini Júnior ainda foi bravo pro vestiário e tudo mais. Mas não tem uma nova recomendação em relação a avaliar jogo brusco grave, que seria que entra nesses casos, não tem uma nova recomendação. Eu tô vendo eles bem passível em relação a isso. Eu vi um lance no Canobi, não sei se vocês chegaram a reparar, um lance do Canobi que pega muito forte nele, mas pega de raspão, e ali eu também entendo que ali o VAR não precisava chamar, porque pega de raspão. O lance do Messi, que aí quando você perguntar eu respondo um pouquinho melhor, mas ali a gente vê um movimento contínuo, a gente vê o peso do Messi inteiro na perna do cara, então são lances diferentes, mas a gente não tem nenhuma nova orientação não, Tomás.
4: Mas esses do Hakimi, o que ele fez e o que ele sofreu, você entende que era para cartão amarelo no máximo?
8: Os dois é amarelo. Amarelos evidentes, assim. Não entra nem no laranja.
4: Mas você não entende, não imagina que no Campeonato Brasileiro ia ter chamada do VAR ou você acha que não? Tô exagerando.
8: Depende do VAR. Depende de quem tá lá. Mas eu acredito que a orientação aqui também seja para amarelo em relação a isso. É difícil a gente cravar, porque, por exemplo, o lance do Palmeiras e Chapecoense foi um lance muito similar, onde teve a expulsão do jogador do Palmeiras, do Alan, no Campeonato Brasileiro, na última rodada. A gente teve a expulsão do Alan por um lance muito similar, que o pisão é no pé, e aí a gente não teve o VAR recomendando e o vermelho foi aplicado. Então é um pouco discrepante essas decisões, essas interpretações aqui no Brasil, mas a orientação é para que não seja expulso. Ali é lance para amarelo.
4: Muito bem. Antes da gente falar então do lance do Messi, e eu vou perguntar para o Barô. O Barô tem cara de beck de fazenda, aquele zagueiro matador. Então talvez ele tenha ali uma maneira de interpretar diferente de quem sofria as faltas dos becks, no caso o Dentinho do Dodô. Eu fico torcendo sempre para não ter expulsão, Dentinho do Dodô. Acho que estraga demais o jogo. Quando o cara é violento, quando o cara vai lá, dá uma rasteira por trás, né? Você percebe, sim, que o cara foi para parar o lance. Aí, para mim, é vermelho na hora e não tem. Mas quando são esses lances que você percebe que o cara chegou um pouquinho atrasado, eu fico sempre torcendo para continuar 11 contra 11. Vocês atacantes talvez pensem diferente de mim, esse tipo de lance, por exemplo, do Hakimi ou lance do Messi, como é que vocês interpretam?
5: Eu penso igual, Tomás. Ainda mais hoje comentando, vai tranquilo. Quando eu jogava.
4: Quando eu jogava. Mais fácil, né? Não é só canela que tá apanhando.
5: Eu penso igual. Pra tirar do campo tem que valer a pena mesmo, tem que tirar o cara. E a gente tá vendo jogos, a gente tem visto jogos que com pouca interferência, a bola tá rolando, o gramado ajuda bastante. O comportamento também da galera tá bom, então isso faz com que o espetáculo fique melhor, então eu tô contigo nessa aí.
4: E aí, Dentinho?
6: Eu tô contigo também, mas o lance do Messi é complicado, expulsar o Mickey da Disney, né? Então não dá para expulsar, mas brincadeiras à parte, eu acho que era um lance para expulsão, mas tá bonito de ver, a arbitragem tá bem, o jogo tá correndo. Então, tô gostando bastante também.
4: E aí, Barolo, vai fazer o contraponto ou você também aprova?
7: Primeiro, eu era um meio-campista clássico, esse camisa 10 que falta na seleção brasileira. Com a idade, eu fui recuando, hoje eu tô no sofá. Mas eu acho que tem muito a ver com o que o Dentinho falou, do fato de ser o Messi, do fato de ser de você não estragar o jogo, de tirar as principais estrelas. Mas tem aquela coisa, né? Ah, você vai estragar o jogo, mas tem a regra.
6: Sim. Então, pode acontecer isso.
7: Isso que eu queria saber do cara vindo assim, a regra, né? Pode ser o Messi, pode ser o Hakimi, sim, pode ser, claro, o Vinícius Júnior, mas existe a regra. Ah, mas vai estragar o jogo, o Messi não é um jogador maldoso. Ah, mas se a minha avó fosse homem, eu teria dois voos. Então não faz muito sentido.
8: Barolo, eu torci muito pro Messi não ser expulso, mas na minha avaliação tem que ser pela regra. Eu sempre falo pro pessoal, o pessoal vem acusar de clubismo e tudo mais, eu não tava torcendo pra Argentina. Pô, eu sou brasileiro fanático, tô torcendo muito pelo Brasil. Mas a hora que eu vejo ali o Messi fazendo, cara, eu quero um espetáculo bom. Mas a hora que a gente vai para a regra, eu tenho que avaliar os elementos. Pô. Aí os elementos são travas da chuteira, força alta. Porque o pessoal falou assim, ah, ele não crava no adversário, ele não tem um movimento de... Pô, ele, o peso inteiro dele vai na perna ali. Se prende o pé ali, era questão de até de quebrar. Então, os elementos ali são avaliados e deveriam ser usados pelo VAR, porque o árbitro não viu em campo, como um jogo brusco grave. E a regra sempre tem que sobressair qualquer jogador e tudo mais, porque, pô, pode decidir um campeonato. Aí agora não vai usar a regra e na final da Copa do Mundo vai usar a regra. Não pode ser assim.
7: E eu sempre gosto de usar o critério do se fosse o contrário.
8: Exatamente.
7: Se fosse o contrário, o que teria acontecido?
8: É, e se fosse o Depol fazendo o mesmo movimento do Messi, provavelmente seria expulso também. É porque é um jogador que a gente entende que tem uma malícia maior. Talvez pro Messi não ter essa malícia que todo mundo acha que o Messi é santinho e tudo mais, mas eu acho que a gente tem que usar a regra. Tem que usar a regra.
4: E isso, o histórico do jogador pesa muito na avaliação da arbitragem, a gente fica com essa impressão, né, Caravino? O cara que nunca faz uma falta grave, às vezes o juiz pode pensar, pô, o cara foi marcar ali, não sabe marcar, se precipitou, e quando é um cara como o Depol, que tem o histórico, isso acontecia muito com o atacante. Sim. O Dentinho era duro de marcar pênalti no Dentinho, porque o Dentinho provocava os árbitros, o Edilson era um que não tinha pênalti pra ele. É, o Godoy brincava, falava, em você não tem pênalti.
6: Não,
4: antes do jogo começar.
6: O juiz já fala, para de se jogar dentro da área, que eu sei que você cava muito pênalti. Aí eu tentava dar uma cavada de pênalti, né? Hoje não pode mais. Mas o juiz pipocou, não quis expulsar o Messi. O juiz, o VAR, ninguém quis expulsar o Messi. Foi isso que aconteceu.
4: Pois é. Simples. E mudou a história. O cara ficaria de fora do segundo jogo e teria feito 2 gols a menos. Tá com 16. Agora, no próximo jogo, ele já pode superar o Miroslav Klose, Caravina.
8: E Tomás, se a gente vê o critério da FIFA em relação a jogo brusco grave, ele poderia pegar uma punição de 2 a 4 jogos. A gente viu o jogador expulso pelo Wilton Pereira lá por questão de conduta violenta, que pegou 3 jogos da África do Sul. O Messi, se fosse expulso ali por jogo brusco grave, podia ficar fora da fase de grupos inteira. Então a gente... os outros jogadores vão receber a punição e o Messi não vai ser. Então a gente tem que cobrar isso da FIFA sim, porque aplica a regra, a gente não está cobrando nada demais, é só aplicar a regra.
4: Isso é outra coisa, Caravina, que eu não gosto. É claro que a FIFA está preocupada com o jogo limpo, mas o cara tomou o cartão vermelho ali, não matou ninguém, fez só uma falta mais dura, se excedeu, pô, já expulsou, já fica de fora, atrapalha o time dele, pô, fica suspenso por mais 2 jogos, eu acho demais. Aliás, em cima disso, como é que fica a história do cartão amarelo, quando é que zera, porque a FIFA teve alguma alteração para essa Copa, ou eu tô enganado? Você acha que já falou sobre isso, Caravina, mas é legal repetir para audiência rotativa e para o apresentador desatento.
8: Eu também sou contra essa questão da punição, porque você pode tirar o jogador do resto da Copa do Mundo por uma punição que ele já teve no campo. A gente vai ter a questão de cartões amarelos zerados agora na fase de grupos e também nas quartas de finais. Anteriormente era só na fase de grupos e depois o jogador corria risco pra frente. Acho que na semifinal zerava. Agora a gente vai ter como vai ter a 16 avos ali depois da fase de grupos, a gente teve uma antecipação para o jogador não perder tantos jogos assim, correr risco de perder grandes jogos.
4: Muito bem, olha só, o Canadá, o segundo gol valeu do Jonathan David, jogador da Juventus de Turim. Canadá 2, Catar 0. O Canadá está fazendo contra o Catar, Dodô, que a Suíça não conseguiu fazer, quase fez o terceiro gol e agora.
5: O Catar tem um jogador expulso.
4: Né? Ah, o Catar teve um jogador expulso.
5: Agora vai ficar complicado. E o Canadá está fazendo o papel, né, Tomás? Está pressionando bastante, a tendência é até daqui a pouco a gente fala de mais gols do Canadá aí.
4: Al-Amin foi expulso, o Canadá 11 contra 10 diante do Qatar e 2-0, quase 38 do primeiro tempo. Para fechar com você, Caravina, sobre a mudança do escanteio, por enquanto a experiência está sendo positiva na sua avaliação, é uma mudança que deve permanecer pós-Copa do Mundo?
8: Eu gosto da mudança, eu gostei, acho legal, mas eu acho que ela tem que ser utilizada para todos os momentos. A gente está vendo a mudança só para quando o escanteio é mal marcado, e é o que a regra orienta, mas a gente está vendo os árbitros marcarem muito tiro de meta e lances que era escanteio, pô. Se pode mudar para um, por que não muda para o outro? Ela vai perder o mesmo tempo de jogo. Então, estou achando ruim essa parte de não corrigir os tiros de meta marcados. E a gente está tendo muito tiro de meta marcado equivocadamente, que seria um escanteio.
4: Eu falei que era a última, mas agora lembrei dos árbitros brasileiros. Tem já tem agenda aí para as próximas rodadas? Você tem aí anotado onde Rafael trabalharão?
8: O Rafael Klaus apita a Espanha e Arábia Saudita. acabou, saiu hoje cedo que ele vai pegar esse jogo. É o 37º jogo da Copa do Mundo nessa temporada. O Klaus demorou para ser escalado. Eu achei até demorado a escala dele. Tava até ansioso, acho que tava mais ansioso que o Klaus para essa escala aí.
4: Mas pegou um jogo bom. O Caravina é ótimo, né? A gente fica esperando os jogos, ele fica esperando a escala do Kev. Quer ver o Klaus?
7: O Kalil também devia, que tava esperando muito o Klaus, né, Caravina? O Kalil devia estar ansioso para a estreia do Klaus.
8: Não, ele, eu acho que ele vai pagar, se tiver que deslocar de viagem, ele vai deslocar para ir assistir o Klaus, eu tenho certeza.
4: Mas mais fã do Klaus que o Kalil, só uma pessoa, André Galvão. Ele falou que se tivesse um filho homem, o filho se chamaria Rafael, para homenagear o grande Rafael Klaus.
9: Avante palestra!
4: Pois é. Os outros dois árbitros brasileiros, o Abate Abel trabalhou já?
8: Caravina. O Ramon apitou Bélgica e Egito.
4: Foi 1-1?
8: O melhor jogo dessa...
4: Foi tranquilo.
8: Foi 1-1 e teve um lance de possível pênalti, mas foi fora da área. Foi muito falta, achei, mas foi fora da área. Foi uma boa arbitragem. A gente não tem más arbitragem durante. A gente tem erros. Erros vão acontecer, ninguém é perfeito, não adianta. Mas má arbitragem, assim, eu acho que a pior arbitragem foi hoje, que eu assisti ali no Suíça e Bósnia, que eu acho que foi uma arbitragem ruim. A gente teve um pênalti no final que não voltou ali. É só dessa arbitragem que eu não gostei. Do restante, está muito bom.
4: Que beleza, muito bem. Paulo Caravina, @soldo, apito um show de arbitragem para você, tirando todas as dúvidas, esclarecendo as polêmicas aqui no gramado da TMC nessa Copa do Mundo e sempre. Obrigado, viu, Caravina? Boa sequência de trabalho para você. Mais um jogo e meio aí para você acompanhar nessa quinta-feira.
8: Obrigado, está sendo um prazerzão acompanhar todos esses jogos. Estão jogos muito bons nessa Copa do Mundo. Acho que é a melhor Copa do Mundo que eu estou acompanhando. Abraço para todo mundo aí.
4: Valeu, valeu. Super Caravina com a gente. Agora são 19h41. Tem muito papo ainda com o Barulho, com o Dodô, com o Dentinho. Papo de craque, segundo tempo. 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
4: E amanhã, Dentinho, antes da bola rolar para Brasil e Haiti, transmissão aqui da TMC com o Éder Luiz contando essa história do jogo com o Kalil, contando a história do jogo com o Kalil, com o Benja, a gente vai ter Escócia e Marrocos mais cedo às 19h. Jogo do Brasil amanhã 9h30. Horário cortado, né? Os jogos estão acontecendo normalmente hora cheia, 7 da noite, 10 da noite. Esse jogo vai ser às 9h30 e antes Escócia e Marrocos. Jogo importante, porque o Brasil já vai entrar em campo mais ou menos ciente da situação do grupo. Se o Marrocos ganhar, aquela coisa. O Brasil vai ter que golear o Haiti para depois ganhar da Escócia e pensar no saldo. Porque o Haiti, pelo jeito, vai ser o saco de pancadas.
6: Perfeito. Espero que esse placar desse jogo seja um empate, né? Ainda mais sabendo que o Marrocos está jogando muito bem. Então vou torcer por um empate nesse jogo aí, pro Brasil entrar contra o Haiti leve e solto, porque amanhã é dia do Vini bailar.
4: Que beleza. O duro barulho é se a Escócia der um show contra o Marrocos. Aí a gente vai entender que alguma coisa tá muito errada na seleção brasileira.
7: Eu fico pensando, né? A gente tá falando aqui do Brasil jogar e fazer um dia pra Vinícius Júnior, pra Rafinha e tudo, mas entra com uma pressão maior de golear o Haiti, né? Já entra com essa... na entrevista coletiva de um do lateral esquerdo lá, ele falou: é, mas ele primeiro precisa pensar em ganhar o jogo, né? É. O Haiti tem um time forte fisicamente e tudo. Os jogadores também estão tentando tirar essa coisa de goleada, vai, obrigação golear. Deve ser mais complicado pro jogador entrar sabendo que tem que golear, né? Não é só ganhar, tem que golear. Ainda mais fazendo o primeiro jogo mal, ruim, né?
4: É isso aí. E aí, Dodô, quem tá melhor, Escócia ou Marrocos? O corte é pequeno, né? A gente viu a Escócia ganhar do Haiti de pouco. E o Marrocos dá trabalho pro Brasil.
5: É, eu acho assim, que o Marrocos é favorito. A Escócia é um time mais... é um time mais pesado, né? Um time que gosta muito da bola longa, lateral, bola na área. A Escócia não tem muito jogadores. McTominay, o lateral esquerdo que no Liverpool, que já não é mais o Robertson, né?
4: Isso.
5: Que já não é mais o jogador que já foi. Assim, caras que jogam na Premier League, mas um nível de jogo mais arrastado. Eu acho que o Marrocos vai ficar muito tempo com a bola e o Marrocos precisa melhorar a questão da finalização, né? De concretizar as chances que eventualmente vai criar. Eu acho que o Marrocos é favorito e, independentemente do que acontecer no jogo do Marrocos com a Escócia, amanhã o Brasil, claro que você tem que passar uma questão de respeito para quando você dá a entrevista, tudo, mas amanhã sim é um jogo para golear e para jogar bem. E todo mundo que joga na frente ali, pelo menos deixar a tua marca, né, Dentinho?
6: Porque ganhar confiança, né?
4: É jogo pra ganhar
5: Haiti,
4: confiança.
5: Enquanto Brasil e Haiti numa Copa do Mundo, com todo respeito ao Haiti, o Brasil tem que atropelar.
4: Gabriel Magalhães fala nesse momento no Lincoln Financial Field, na Filadélfia, palco do jogo de amanhã. Vamos ouvir o zagueiro da seleção brasileira, coletiva.
10: E se você também acha que essa pode ser uma aposta muito importante usar ofensivamente.
11: Boa tarde. Acho que no clube a gente trabalha muito, né, diariamente, né, e quando a gente chega na seleção, não tem tanto tempo assim pra gente trabalhar como trabalha no clube, mas com certeza eu tô tentando ajudar, né, da melhor forma possível, meus companheiros também, para que a gente, né, possa marcar de bola parada, porque a gente sabe que bola parada, né, muda muito o jogo, né, marcando de bola parada. Então, com certeza eu tô tentando passar para meus companheiros aqui um pouco do que nós fazemos lá.
12: Por favor. Gabriel, tudo bem? Aqui à sua esquerda, Leandro Boldacchian, da TMC. Falando ainda do Arsenal, a temporada foi marcada muito pelo futebol coletivo, né? O time totalmente focado e todo mundo jogando, né, cada partida de forma intensa. Chega para a seleção e você vê um cenário diferente, né? Ainda a procura de um time, muitas trocas. Queria entender para vocês, que fazem boas temporadas individualmente nos clubes que já estão prontos, quanto que é diferente entrar numa seleção que ainda está à procura desse time perfeito?
11: Como eu falei, no clube a gente trabalha diariamente, né? Quando você chega na seleção, com certeza você tá com os melhores, né? Então a gente tenta se adaptar o mais rápido possível e tentar entender o que o Mister pede, né? Mas com certeza isso leva trabalho, né? E também leva tempo.
13: Beleza, Wellington.
14: Gabriel, o Wellington Campos, da Rádio Itatiaia. O que a gente pode falar para o torcedor? Vocês, jogadores, técnico Ancelotti, todo mundo reconheceu que o Brasil não fez um grande jogo contra Marrocos. O que a gente pode esperar da seleção nesse segundo jogo, segunda rodada, após estreia, essa situação toda? Obrigado.
11: Não, acho que a gente sabe que nós temos que fazer dentro de campo, né? Sabemos que não fizemos um bom primeiro jogo, né? Mas o que pode esperar de nós é muita entrega e dedicação dentro de campo no jogo de amanhã. E vamos fazer tudo para sair vitorioso.
15: Gabriel, aqui, Rodrigo do canal Vamos. Você, no final da última temporada no Arsenal, viveu uma montanha-russa de emoções, né? Muitas alegrias, algumas tristezas. E ela acabou sendo encerrada ali com um momento complicado para você. Eu queria saber o quanto estar na seleção brasileira logo depois daquilo foi bom para você, quanto aquilo te ajudou a superar esse momento difícil que você viveu. Obrigado.
11: Eu acho que não tenho o que reclamar, né? Fiz uma temporada muito boa com o Arsenal, né? Onde conseguimos conquistar um título após 22 anos, né? E fico muito feliz por isso. E na final da Champions, né? Acho que, como a maioria sabe, quem tá ali no momento sabe, é pênalti, só quem bate, né, que tem as consequências, né, mas eu tô feliz, fico feliz de estar aqui na seleção, né, representando meu país e cabeça tranquila.
16: Gabriel, boa noite, Leonardo Pereira do Portal Jogada 10. Queria saber de você, o que o Marquinhos te falou depois daquele pênalti perdido na final da Champions? A gente já ouviu da parte dele, eu queria ouvir da sua voz. Como é que foi aquele momento e compartilhar com um companheiro de seleção brasileira que na época foi seu rival? Obrigado, boa sorte.
11: Não, ali foi um momento, né, que com certeza foi um momento de tristeza para mim, e a primeira coisa que ele fez não foi comemorar, foi sim ali me dar um abraço. E o que eu posso dizer é que ele me deu toda a força e estou aqui com ele na seleção faz 2-3 anos. Tenho aprendido diariamente sempre que estou com ele, né? Sou muito fã dele como pessoa, como jogador, né? E com certeza o meu carinho por ele aumentou ainda mais após a final da Champions.
17: Gabriel, boa tarde aqui.
13: Opa, ok.
17: Você acabou de falar um pouco do Marquinhos, né? E você e o Marquinhos têm essa missão agora como dupla de zaga da seleção brasileira de parar de sofrer gols. É um Brasil que sofre gol a 6 jogos consecutivos. O que você acha que vem sendo o principal motivo para o Brasil ser tão vazado e o que vocês precisam mudar para o jogo de amanhã e para a sequência da Copa do Mundo? Obrigado.
11: Eu acho que a gente entra dentro de campo, nós não queremos sofrer gols e sabemos que se nós sofremos gols, a gente está mais próximo da vitória, mas como eu falei, é trabalho, a gente trabalhar, né, coletivamente, a gente sabe que o quão importante é não sofrer gols, e então com certeza a gente irá entrar no jogo de amanhã com um pensamento positivo, pensamento de que vamos defender bem e vamos sair vitorioso.
18: Oi, Gabriel aqui, Eduardo Burgos do Jornal AS da Espanha. O que foi que o Ancelotti falou para vocês no meio tempo do jogo contra o Marrocos? Porque aí você vê um Brasil muito mais diferente do que foi no primeiro tempo.
11: Não, nós tínhamos total consciência de que não fazemos um bom primeiro tempo, né? E após o gol, acredito que nós melhoramos dentro do jogo, né? E o que ele falou, ele nos deu tranquilidade, positividade, né? Porque nós sabemos da qualidade do nosso grupo, sabemos, né, da qualidade, né, que temos dentro de campo, né, mas nós sabemos que temos que melhorar e com certeza trabalhamos muito bem na semana para fazer um grande jogo amanhã.
19: Gabriel, aqui no fundo aqui, ó. Aqui, aí, Diego Torbes, Bola VIP Brasil. Uma coisa que eu senti falta no jogo contra o Marrocos foi vocês conversarem um pouquinho mais durante a partida. Não houve aquela cobrança entre vocês, habitual de outros jogos. Vocês já conversaram sobre isso para conversarem um pouco mais durante os jogos também, para orientar um pouquinho mais, para que possa também ajudar o companheiro que daqui a pouco não está vendo algo, né, na partida. Então vocês já conversaram sobre isso para falarem um pouco mais durante os jogos?
11: Pode ter certeza que sim. Nós conversamos sim diariamente. Sabemos que precisamos fazer. O Mister tem conversado muito com a gente também, né? Então, como eu falei, a gente trabalhou muito bem na semana, sabemos que é um grande jogo amanhã e vamos com tudo para conquistar a vitória.
13: Canta agora.
20: Aqui. Pode aqui?
13: Pode, por favor.
20: Nicolete da ESPN.
13: Ah, tá ali no fundo.
20: Aqui. Duas em uma, como diria meu amigo Cícero Melo. Primeira é rápida, como é que você tá fisicamente? Você deixou de treinar alguns treinos, você vai jogar. E a segunda, cara, a chegada aqui acho que foi uma coisa impressionante. Né? Teve clima de arquibancada, torcida ali, passando uma energia. O que você acha que você leva, vocês vão levar essa energia da torcida, esse clima diferente agora?
11: Primeiro, eu estou muito bem fisicamente. Com certeza eu tive uma temporada muito longa, né, de muitos jogos, mas me sinto bem e preparado. E sobre a chegada, foi incrível, senti esse calor da torcida brasileira, é só retribuir tudo isso para eles dentro de campo amanhã.
21: Gabriel, aqui. Boa noite, né? Boa tarde, boa noite. Abner Luiz, do Grupo Liberal de Belém. Bem, você jogou com dois companheiros no jogo passado na direita, né? Primeiro Ibanez, né? E depois Ibanez foi substituído, e ontem a gente falava, inclusive, sobre essa lateral. com o que a gente imagina, de repente, pelo menos eu imagino, que amanhã você pode ter o Danilo como lateral, que também faz aquela zaga ali. Qual foi a diferença de jogar o primeiro tempo com um, segundo tempo com o outro? Não vou te pedir para escolher, mas a característica dos jogadores, como é que você vê?
0: Pelo que eu sei, o Ibanez é um zagueiro que pode atuar como lateral e o Danilo é um lateral que pode atuar como zagueiro. Mas os dois têm muita qualidade, nós sabemos que os dois podem ajudar no que o Mister pedir. Então, não tem escolha, eu acho que o Mister que vai decidir.
4: Perfeito, aí, Gabriel Magalhães, zagueirão da Seleção Brasileira, será titular amanhã com o Marquinhos, exaltando o Marquinhos, falando bem do Ibanez também, do Mister, e mostrando aí que está preparado para o jogo de amanhã, que você vai curtir aqui na TMC. Aliás, o esquenta amanhã quando é conosco, em Papo de Craque TMC segundo tempo, vai ser uma espécie de esquenta. Dodô vai estar por aqui, o Dentinho também está escalado amanhã também, Barolo?
7: Estamos aqui.
4: Então, o Quarteto Mágico estará por aqui nessa sexta-feira. Grande Dentinho! O palpite só amanhã. Obrigado, viu, Dentinho?
6: Tamo junto,
4: confiante, confiança lá em cima, como sempre, Dentinho.
6: Sempre, sempre, confiança lá em cima. Tenho certeza que o Brasil vai fazer um grande jogo e vai conquistar uma grande vitória.
4: Muito bem, tá certo. Aí o apito final, Dodô, até amanhã, nesse mesmo bate-horário, às 18 horas, Papo de Craque TMC, segundo tempo.
5: Sempre um prazer contigo, né, garoto?
4: Boa, Dodô. Craque, craque. E o Barolo que eu descobri hoje, que era um clássico camisa 10, também estará tabelando. Eu jogo pra ele, ele mata no peito e sai distribuindo.
7: Clássico camisa 10, recuei pra um volante um pouco voluntarioso, zagueiro, construtor e hoje no sofá tomando cerveja. Abraço, obrigado.
5: Ainda bem que ele não veio com a calça que ele veio uma vez aí, tomado do céu.
4: Eu não vi, mas ouvi.
6: Ele aprendeu um pouco. Agora
7: amanhã ela tá de volta. Amanhã, na verdade, o Dodô, vou voltar com aquela calça.
4: Atendendo a pedidos. Valeu, valeu, time. Estaremos juntos aqui amanhã às 18 horas. Tchau, pessoal. Segue a programação aqui da TMC. 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
1: Olá, boa noite.
2: Boa noite para você que nos acompanha em todo o país.
1: Quinta-feira, 18 de junho de 2026.
2: Vamos ao destaque do dia, saúde em casa.
1: Governo do Brasil lança programa de atenção domiciliar à pessoa idosa, o PAD Brasil.
2: Equipes vão atuar junto com os profissionais de saúde da família para atender em casa os idosos e diminuir a necessidade de hospitalizações.
1: E mais 21 cidades pequenas vão receber o programa Melhor em Casa, que leva atendimento contínuo do SUS no domicílio. Pablo Mundim.
3: O atendimento é destinado principalmente a pacientes que receberam alta hospitalar, mas ainda precisam de acompanhamento intensivo para recuperar movimentos, autonomia e independência.
2: E ainda, direitos de crianças e adolescentes.
1: Combate ao trabalho infantil teve mais de 10 ações de fiscalização em 2025 e retirou mais de 4.300 crianças de condições laborais inapropriadas.
2: Por outro lado, o trabalho legal para jovens aprendizes cresceu e chegou a 726 mil contratos ativos.
1: E nós vamos falar também de combate às casas ilegais de apostas.
2: Operação Conto da Sorte mira em esquema de bets irregulares e pode ter movimentado 50 bilhões de reais em 3 estados. Nas e Brum.
4: Segundo as investigações, além de movimentação financeira incompatível com rendimentos declarados, existem indícios de lavagem de dinheiro e sonegação fiscal.
1: Hoje na apresentação da Voz do Brasil, Mariana Jungmann e Luciano Seixas.
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1: A Receita Federal coordena uma operação para investigar empresas que atuavam de forma ilegal no mercado de apostas, as chamadas bets.
2: A suspeita é que o grupo movimentou cerca de 50 bilhões de reais em esquemas de fraudes em 3 estados.
1: Entre os crimes apurados estão sonegação e lavagem de dinheiro.
4: A Operação Conto da Sorte foi realizada nos estados de Pernambuco, Ceará e São Paulo. E nesse primeiro momento, foca na obtenção de documentos e provas. Para isso, foram cumpridos 14 mandados de busca e apreensão. A investigação começou após a Secretaria de Prêmios e Apostas do Ministério da Fazenda fazer uma análise técnica numa autarquia criada pela Prefeitura de Bodó, no Rio Grande do Norte, que autorizava o funcionamento de empresas de apostas. A autarquia foi fechada por determinação do Supremo Tribunal Federal, mas as bets ilegais continuaram atuando. De acordo com o ministro da Fazenda, Dario Durigan, a movimentação ilegal pode chegar a 50 bilhões de reais.
5: A gente identificou um grupo de 37 empresas que atuavam no ramo das bets ilegais. Houve uma movimentação, a princípio, de 50 bilhões de reais. Essa é uma das várias operações que serão feitas para combater bet ilegal, rigor total, tolerância zero, melhor dizendo, com as bets ilegais.
4: Segundo as investigações, além de movimentação financeira incompatível com rendimentos declarados, existem indícios de lavagem de dinheiro e sonegação fiscal. Na ação, os agentes estão apreendendo documentos, celulares, computadores, dinheiro em espécie e passaportes dos envolvidos. A operação envolve 9 auditores fiscais, 6 promotores de justiça, 10 servidores da Receita Federal, além

0: 62 mulheres foram mortas por machismo, possessividade dos companheiros ou outras razões relacionadas ao simples fato de serem mulheres. Nesse ano, foram 232 mulheres assassinadas nessas condições, uma redução de 11,45%. Em fevereiro, uma iniciativa do governo federal mobilizou os três poderes, executivo, legislativo e judiciário, para lançar o Pacto Nacional Brasil contra o Feminicídio. Na avaliação do secretário nacional de Segurança Pública, Chico Lucas, ações como essa contribuíam para que o Brasil apresentasse uma tendência de queda após 2 anos seguidos de aumento desse crime.
1: Quando há consolidação dos dados de janeiro a maio, a queda é da ordem de 0,47, o que mostra uma reversão da tendência de aumento e agora nós estamos, de fato, tendo uma diminuição do número de feminicídios.
0: Também está em andamento a Operação Mulher Segura, coordenada pelo Ministério da Justiça e Segurança Pública, em parceria com o Ministério das Mulheres, secretarias estaduais e municipais e as forças de segurança. A ação tem como objetivo cumprir, até o fim do ano, todos os mandados de prisão em aberto por crimes contra as mulheres. O secretário nacional de Segurança Pública, Chico Lucas, ressaltou os principais números da operação, que já está na segunda fase.
1: Só no mês de março e abril foram 6 mil prisões realizadas daqueles que descumpriam medidas protetivas ou tinham mandado de prisão em aberto. E as operações continuam. Na fase 2, agora no mês de junho, os 15 primeiros dias, já cumprimos centenas de mandados de prisão e fiscalizamos por milhares de agentes policiais as medidas protetivas de urgência.
0: Nos primeiros 3 meses desse ano, o Ligue 180, Central de Atendimento à Mulher, registrou um aumento de 24% nas denúncias de violência contra mulheres e 14% nos atendimentos, quando comparado ao mesmo período do ano passado. Reportagem Natália Koslick.
2: O Ministério da Saúde está ampliando os cuidados domiciliares no Brasil.
3: Foram habilitadas novas equipes do programa Melhor em Casa, que vão apoiar a reabilitação de pacientes.
2: Hoje, mais de 1.000 municípios já são beneficiados pelo programa em todo o país.
4: Depois de uma internação, o desafio nem sempre termina quando o paciente recebe alta. Para quem precisa de reabilitação e acompanhamento especializado, sair de casa pode ser difícil e muitas vezes inviável. É o caso do Carlos Henrique, que sofreu uma parada cardiorrespiratória e desde então precisa de cuidados contínuos. A esposa, Luciene Sibela, conta como o atendimento domiciliar fez diferença na rotina da sua família.
5: Eu acho que a primeira palavra que me vem é segurança. Segurança de saber que você não está só e que você está com profissionais que vai te apoiar. Você veja hoje, eles chegaram aqui e já resolveram muitas coisas, né? E isso para nós é uma segurança muito grande, saber que você pode contar.
4: Para ampliar esse cuidado e reduzir as dificuldades enfrentadas pelas famílias, o Sistema Único de Saúde está fortalecendo o atendimento domiciliar realizado pelo programa Melhor em Casa. Foram habilitadas novas equipes multiprofissionais especializadas para apoio à reabilitação, que vão atender 21 municípios com menos de 20 mil habitantes. São profissionais de diferentes áreas da saúde. O coordenador-geral de atenção domiciliar do Ministério da Saúde, Tarcísio Nema de Aquino, explica que tipo de cuidados serão oferecidos.
6: Então é fisioterapeuta, terapeuta ocupacional, fonoaudiólogo, cirurgião dentista, farmacêutico, psicólogo, assistente social, nutricionista. Então são profissionais que integram a equipe para levar a reabilitação, né, a recuperação do paciente, o cuidado de nível especializado dentro do domicílio.
4: O atendimento é destinado principalmente a pacientes que receberam alta hospitalar, mas ainda precisam de acompanhamento intensivo para recuperar movimentos, autonomia e independência. O cuidado também ajuda a evitar novas internações e garante a continuidade do tratamento perto da família, explica Eliana Peixoto, fonoaudióloga da equipe de atendimento em Brasília.
7: A gente faz esse atendimento dando qualidade de vida para o paciente, melhorando a condição de atendimento dentro da família, ajustando a vida daquela família com aquela nova realidade de paciente, né, acamado, instruindo. A nossa atividade dentro do lar do paciente é uma atividade de educação continuada.
4: A expansão das equipes do Melhor em Casa contou com investimento anual de R$ 3.400.000. Hoje, mais de

0: 1.000 municípios já são beneficiados pelo programa em todo o país. Reportagem Pablo Mundim.
1: E como ouvimos aí na reportagem, o programa Melhor em Casa é fundamental para diminuir a hospitalização de pacientes em todo o país.
2: Mas o governo do Brasil identificou uma lacuna no cuidado continuado de uma parcela específica da população, os idosos.
1: Atualmente são 36 milhões de pessoas idosas, sendo 3 milhões com dificuldades de locomoção ou que têm restrição para sair de casa. Isso representa 10% da população idosa.
2: E para garantir um envelhecimento saudável, o Ministério da Saúde lançou hoje o Programa de Atenção Domiciliar à Pessoa Idosa, o PAD Brasil.
1: O investimento será de 163 milhões e 200 mil reais em 2026, com projeção de mais de 329 milhões de reais no próximo ano.
2: Na prática, o programa vai funcionar com equipes multiprofissionais, trabalhando em conjunto com as equipes de saúde da família.
1: O ministro da Saúde, Alexandre Padilha, detalhou como essas equipes vão atuar para dar suporte a pacientes e aos seus familiares.
3: Essas equipes vão lá, vão cuidar desse idoso que está acamado. Então, elas têm uma relação direta com os médicos da família e comunidade, com os profissionais da atenção primária em saúde, mas passam a ter o papel específico de, todo dia, pegar o automóvel do programa, visitar o idoso acamado. Ou seja, com isso você consegue colocar mais um time para dar conta dessas visitas ao idoso acamado, que muitas vezes não sai de casa, não tem condições de sair de casa, muitas vezes o cuidador tem que ficar o tempo todo com ele lá. Então, essas equipes vão fazer essas visitas, orientar melhor o cuidador, também cuidar do cuidador de uma certa forma.
2: Além do PAD Brasil, também foi lançada a Caderneta Brasileira da Pessoa Idosa.
1: O documento já está disponível em formato digital dentro da plataforma Meu SUS Digital, integrada à conta gov.br, e permite o acompanhamento dos dados de saúde do idoso.
2: Pesquisadores e startups da área de saúde agora contam com um novo guia para ajudar a transformar tecnologias em soluções disponíveis no SUS.
1: Os dispositivos médicos fazem parte da rotina dos serviços de saúde e incluem desde curativos e ataduras até próteses e tecnologias com inteligência artificial.
2: Atualmente, existem mais de 2 milhões de tipos diferentes desses dispositivos no mundo.
1: Segundo o Ministério da Saúde, o avanço tecnológico amplia as possibilidades de atendimento e contribui para melhorar a qualidade de vida dos pacientes.
2: A publicação reúne orientações sobre financiamento, pesquisa, desenvolvimento, regulação e incorporação dos dispositivos na rede pública de saúde.
1: O material está disponível gratuitamente para consulta em gov.br/saúde.
2: As ações de combate ao trabalho infantil alcançaram o melhor resultado da última década.
1: Mais de 4 mil crianças e adolescentes foram afastados dessa condição, especialmente as que estavam mais vulneráveis.
4: No Brasil, o trabalho infantil é proibido de forma geral para quem tem menos de 16 anos. Quem tem mais de 14 anos pode atuar, mas na condição de aprendiz. Para fazer cumprir a lei, os órgãos de fiscalização brasileiros têm trabalhado cada vez mais. Em 2025, 4.318 crianças e adolescentes foram afastados do trabalho infantil no Brasil. É o melhor desempenho dos últimos 10 anos, resultado das mais de 10 mil ações de fiscalização realizadas pelos auditores fiscais do trabalho. Os primeiros 4 meses de 2026 demonstram a continuidade desse trabalho, como explicou o coordenador de erradicação e fiscalização do trabalho infantil, Roberto Padilha.
5: Os dados parciais de 2026 apontam mais de 1.100 crianças e adolescentes afastadas do trabalho infantil, dados parciais até abril. Nesse mês de junho, estamos realizando um grande operativo nacional de combate ao trabalho infantil. Já estamos recebendo dados da fiscalização em diversos estados e com certeza teremos realmente um aumento nesses números de crianças e adolescentes retirados do trabalho infantil.
4: O foco é o combate aos casos mais graves. Esse trabalho é um esforço integrado do governo federal com redes de proteção social, conselhos tutelares e instituições parceiras. E as ações vão além de tirar as crianças e adolescentes de situações de trabalho. Elas garantem o direito básico dos menores de 18 anos, de crescerem e se desenvolverem, livres de exploração ou violência. Michele Antunes, líder de projetos de uma fundação que luta pela defesa dos direitos da criança e do adolescente, explica a importância dessa medida.
6: A criança, ela precisa estar na escola, ela precisa estar brincando, ela precisa estar se desenvolvendo de uma forma muito saudável. Então, quando ela está dentro desse ambiente do trabalho infantil e sofrendo essa violação, consequentemente ela vai ter sim um desenvolvimento extremamente prejudicado e ela vai estar muito mais vulnerável a sofrer outros tipos de violação, outros tipos de violência, né?
4: Para denúncias de casos de trabalho infantil, o Ministério do Trabalho e Emprego disponibiliza um canal exclusivo, o sistema IP Trabalho Infantil, que pode ser acessado pelo endereço iptrabalhoinfantil.trabalho.gov.br. Reportagem Márcia Fernandes.
2: E é sempre bom lembrar, denúncias de casos de trabalho infantil também podem ser feitas pelo Disque 100, que é o canal de denúncias de violações de direitos humanos oficial do governo federal.
1: O presidente da República em exercício, Geraldo Alckmin, vetou integralmente o projeto que instituía o contrato do primeiro emprego.
2: Na prática, a proposta reduzia encargos trabalhistas e previdenciários para empregadores que contratassem jovens entre 18 e 29 anos sem experiência formal no mercado de trabalho.
1: De acordo com o veto publicado hoje no Diário Oficial da União, o projeto de lei era inconstitucional e contrariava o interesse público na formação educacional de jovens.
7: O presidente em exercício, Geraldo Alckmin, vetou integralmente o projeto de lei que criava o chamado contrato do primeiro emprego para jovens de 18 a 29 anos. A mensagem de veto foi publicada no Diário Oficial da União desta quinta-feira, 18 de junho. Segundo o governo federal, a proposta previa jornada de até 44 horas semanais, o que contraria a defesa da redução da carga horária de trabalho e dificultaria a conciliação entre emprego e estudo. O texto também concedia benefícios tributários e previdenciários aos empregadores, sem oferecer garantias adicionais aos jovens trabalhadores. Outro argumento apresentado é que a medida poderia desestimular a contratação por meio da lei da aprendizagem, considerada uma das principais portas de entrada para o mercado formal de trabalho. De acordo com o Ministério do Trabalho e Emprego, mais de 6 milhões de jovens já foram beneficiados pela modalidade nos últimos 26 anos. Em março deste ano, o país registrou mais de 700 mil contratos ativos de aprendizagem, o maior número da série histórica. Lucília Araújo para a Voz do Brasil.
2: Pois é, como nós acabamos de ouvir na reportagem de Lucília Araújo, a lei de aprendizagem profissional é a principal porta de entrada para jovens sem experiência no mercado de trabalho e ela vem registrando crescimento.
1: Segundo dados do novo Caged, só entre janeiro e abril deste ano foram quase 55 mil novas contratações.
2: O resultado foi impulsionado pela indústria e pelo fortalecimento de políticas de aprendizagem profissional, que respeita os horários escolares e os direitos dos adolescentes e jovens adultos.
8: O Brasil alcançou um recorde histórico. 726 mil jovens aprendizes com contratos ativos. Só nos quatro primeiros meses do ano foi registrado um saldo positivo de quase 55 mil novas contratações. A indústria liderou a geração de vagas, seguido pelos setores de serviços, comércio, construção civil e agropecuária. Os dados reforçam o crescimento da aprendizagem profissional como principal porta de entrada dos jovens no mercado de trabalho. A contratação é obrigatória para estabelecimentos de qualquer setor que tenham pelo menos 7 empregados em funções que demandem a formação profissional. Essas empresas devem preencher entre 5 a 15% do seu quadro de funcionários com jovens aprendizes. Podem participar quem tem entre 14 e 24 anos incompletos. De acordo com a lei da aprendizagem, o contrato tem caráter especial e duração máxima de 2 anos. O jovem aprendiz tem carteira de trabalho assinada e a garantia de direitos trabalhistas e previdenciários, além de proteções específicas. Cleide Lopes, para a Voz do Brasil.
1: Mais de 55 milhões de brasileiros já emitiram a carteira de identidade nacional.
2: O documento, que está substituindo gradualmente o RG, é mais moderno, seguro e completo.
1: E vale em todo o território nacional, com o CPF como número único de identificação.
9: No Brasil, mais de 1 milhão de carteiras de identidade nacional são emitidas por mês, segundo dados divulgados pelo Ministério da Justiça e Segurança Pública. O novo modelo está disponível desde 2022 e a emissão do documento pode ser agendada nos institutos de identificação dos estados e do Distrito Federal. O maranhense Alcemir Chaves de Araújo conseguiu marcar o atendimento com a ajuda da filha. Aos 74 anos, ele diz que quer trocar o documento para ter mais tranquilidade.
10: Aí a minha filha achou melhor tirar logo essa identidade nova, né? Porque a velha estava boa, né? Mas eu me apressei logo, de bora logo tirar logo isso. Aí eu acabei, eu fiquei logo livre, de cabeça fria. Né?
9: Assim como o Alcemir, mais de 55 milhões de brasileiros já emitiram a carteira de identidade nacional em todo o Brasil. A troca é obrigatória, mas o modelo antigo vale até 2032. Para a coordenadora-geral de Modernização Tecnológica do Ministério da Justiça e Segurança Pública, Beatriz Figueiredo, a grande vantagem da carteira de identidade nacional é a utilização do CPF como número único de identificação.
11: Ela traz de novo uma identidade mais integrada, mais segura e mais moderna, porque ela substitui, vai substituir gradualmente o antigo RG, ela sim, que usa um número único, que é o número do CPF, que vai ser válido em todo o Brasil. Então a gente acaba com aquela possibilidade de ter um número de RG diferente em cada estado, e isso vai unificar a identificação pelo CPF, né? Que a gente tem um CPF único. Então isso reduz a duplicidade e aumenta muito a segurança dos nossos dados.
9: A versão digital da carteira integrada ao gov.br permite incluir outros documentos e registros do cidadão, como CNH, título de eleitor, dispensa militar, carteira de trabalho e cartão SUS. Para tirar o documento, é só acessar gov.br/identidade e agendar a expedição. É preciso apresentar a certidão de nascimento ou de casamento. A primeira via do documento é gratuita. Reportagem Gabriela Noronha.
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2: Previsões do Instituto Nacional de Meteorologia, o INMET, confirmam que este ano vai ocorrer o fenômeno El Niño.
1: Isso significa risco de seca na faixa norte das regiões norte e nordeste, enquanto favorece grandes volumes de chuva no sul do país.
2: Por isso, o Brasil já está se preparando para eventos extremos. É o que afirmou o ministro Valdez Góes, da Integração e do Desenvolvimento Regional, durante o programa Bom Dia, Ministro, produzido pela Empresa Brasil de Comunicação, nesta quinta-feira.
13: Nós estamos com uma sala de situação já montada pelo governo federal, já existem 20 ministérios mobilizados, a Defesa Civil Nacional, o SEMADEM, o IMET e o INPE fazem reuniões frequentes, inclusive com as defesas civis estaduais e municipais de norte a sul deste país, ou seja, toda uma experiência já acumulada e uma preparação e uma determinação do governo do presidente Lula de que a vigilância, o monitoramento e a mobilização e os planos de contingência e a relação e proximidade com os estados e municípios está em curso.
1: Valdez Góes afirmou que o El Niño deve chegar ao Brasil a partir de julho e a Defesa Civil Nacional e seus sistemas de alerta estão de prontidão.
2: Órgãos ambientais como o IBAMA e o ICMBio também vêm trabalhando na prevenção aos incêndios florestais com a contratação de profissionais e a orientação a fazendeiros sobre o não uso de fogo.
1: Mais de 3 milhões de reais investidos na aquisição de alimentos para impulsionar a agricultura familiar e o abastecimento no estado do Pará.
2: A iniciativa da Conab, em parceria com os Ministérios do Desenvolvimento Social e do Desenvolvimento Agrário, busca combater a insegurança alimentar e nutricional no âmbito do Programa de Aquisição de Alimentos, o PA.
1: O presidente da Conab, Silvio Porto, destaca o impacto dessas medidas na segurança alimentar da região.
14: São 96 milhões de reais que nós investimos na aquisição de alimentos dos mais diversos aqui do estado do Pará, valorizando a cultura, a produção e a alimentação regional. Nós estamos, dessa forma, conseguindo valorizar essa produção que vem de assentamentos, da agricultura familiar, de extrativistas e indígenas.
2: Com os investimentos, mais de 140 toneladas de alimentos produzidos no estado serão destinadas a cozinhas solidárias e redes socioassistenciais, combatendo diretamente a fome na região.
1: Outro destaque é a modernização da unidade armazenadora de Ananindeua, que recebeu melhorias na estrutura e teve a capacidade ampliada para mais de 17 mil toneladas, como detalha Silvio Porto.
14: Nós saímos de 3.500 toneladas para 21 mil toneladas. Essa unidade armazenadora, ela se torna um polo relevante do ponto de vista do abastecimento aqui para o Pará, mas também para a região da Amazônia.
2: E essas foram as notícias do governo do Brasil.
1: Uma realização da Secretaria de Comunicação Social da Presidência da República.
2: Produção da empresa Brasil de Comunicação.
1: Fique agora com as notícias do Poder Judiciário e do Congresso Nacional. Boa noite.
2: Boa noite para você e até amanhã.
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17: STF decide que é inadmissível a validade de provas em processo envolvendo crime sexual quando ocorrer constrangimento da vítima durante audiência de instrução.
18: Crime da 113 Sul. STJ inicia sessão virtual para julgamento de recurso do Ministério Público.
17: O presidente do TSE afirma que discurso de ódio ameaça a democracia.
18: Boa noite, eu sou Marcela Luiza.
17: Eu sou Walter Lima.
18: Por unanimidade, o plenário do Supremo Tribunal Federal reconheceu a nulidade de provas produzidas em audiências sobre crimes sexuais quando a vítima é submetida a humilhações, constrangimentos e violações da dignidade.
17: O caso chegou ao Supremo em março do ano passado. O recurso foi apresentado pela defesa da vítima, que questionava a decisão do Superior Tribunal de Justiça, que rejeitou o pedido de nulidade da audiência de instrução.
18: O ponto central no STF foi sobre definir se uma prova produzida em ambiente de violação à dignidade da vítima pode ser considerada válida.
17: Com o reconhecimento da nulidade da audiência, o processo foi anulado e o caso deve retomar a fase de instrução na primeira instância.
18: STJ começa a sessão virtual de julgamento de recurso sobre o caso conhecido como crime da 113 Sul.
17: Esse crime se refere ao assassinato em 2009 do ex-ministro do TSE, José Guilherme Vilela, da esposa dele, Maria Carvalho Mendes Vilela, e da empregada da família, Francisca Nascimento da Silva. Repórter Fátima Uchoa.
19: O crime ocorreu no apartamento da família, na quadra 113 Sul, em Brasília. Adriana Vilela, filha do casal, foi condenada por júri popular a 61 anos de prisão, acusada de ser a mandante dos assassinatos. Em 2025, a sexta turma do STJ anulou a condenação, acolhendo a alegação de cerceamento de defesa. O Ministério Público do DF recorreu desse entendimento e pediu agora que a condenação fosse restaurada e que a ré cumprisse imediatamente a pena. Mas vale ressaltar, na sessão virtual, os ministros da sexta turma não discutem a culpa ou a inocência de Adriana Vilela. O ministro relator Sebastião Reis Júnior votou para manter anulada a condenação. Se não houver pedidos de adiamento, a sessão virtual de julgamento deve permanecer aberta por 7 dias.
18: Presidente do Tribunal Superior Eleitoral afirma que discurso de ódio ameaça a democracia.
17: Ministro Cássio Nunes Marques reforça compromisso com eleições livres, inclusivas e seguras. Fábio Ruas.
20: A afirmação do ministro Cássio Nunes Marques foi durante a sessão plenária do TSE desta quinta-feira. Antes de iniciar os julgamentos, o presidente do TSE mencionou o Dia Internacional de Combate ao Discurso de Ódio, data instituída pela Assembleia Geral da ONU em 2021. Disse que a divergência de ideias é legítima e necessária, mas não pode ser confundida com ataques à honra, práticas discriminatórias ou tentativas de desumanizar adversários políticos.
18: Último dia da itinerância da Justiça do Trabalho na aldeia Manga, em Oiapoque.
17: Teve audiências judiciais e outros serviços de cidadania, tudo de graça. Rafael Silva.
0: A Justiça do Trabalho realizou 28 audiências judiciais presenciais, híbridas e virtuais na aldeia Manga nesse último dia de itinerância cidadania aqui com você. Indígenas de outras comunidades enfrentaram até 6 horas de barco para colocar um ponto final nesses processos trabalhistas, que envolvem questões como férias não pagas, saque de FGTS e recebimento de verbas rescisórias. Além disso, o polo de saúde da aldeia Manga ficou lotado ao oferecer atendimento médico, fisioterapêutico, psicológico e odontológico especializado. Neste sábado e domingo vai ser a vez de levar esses serviços à população da aldeia Espírito Santo, na mesma região. Para chegar lá, dessa vez, só de barco. O mutirão pretende fazer até 2.000 atendimentos.
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18: Uma boa noite.
17: E até amanhã.
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22: Eu sou Paula Groba.
23: E eu sou Humberto Pinheiro.
22: E estes são os destaques de hoje do Jornal do Senado, que começa agora.
23: PEC do Banco Central terá calendário de votação definido nos próximos dias.
22: Avança a fiscalização mais rígida de pagamento mínimo por fretes rodoviários.
23: Senador defende escala 4x3 para profissionais da segurança e da saúde.
22: Boa noite.
23: Boa noite.
22: Avançou no Congresso a proposta que cria novas regras para garantir o pagamento do piso mínimo do frete rodoviário. O texto, que tem origem em uma medida provisória, foi aprovado pela comissão mista que analisa a MP.
23: A proposta seguiu para análise da Câmara dos Deputados. Repórter Marcela Cunha.
24: A proposta torna obrigatório o registro prévio das operações no Código Identificador da Operação de Transporte, o CIOT, com informações sobre carga, trajeto, valor e prazo de pagamento. O sistema deverá bloquear fretes abaixo do piso da Agência Nacional de Transportes Terrestres, que existe desde 2018, mas é frequentemente descumprido segundo os caminhoneiros. O senador Carlos Fávaro, do PSD de Mato Grosso, que presidiu os trabalhos da comissão mista que analisou a MP, afirmou que o texto busca equilibrar a valorização dos caminhoneiros e os custos do setor.
25: Tenho certeza que teremos, a partir então da conversão em lei dessa medida provisória, nós teremos um outro momento do transporte do Brasil, com segurança jurídica, com estabilidade financeira, com a satisfação dos transportadores e também das empresas que transportam.
24: O piso será reajustado quando os combustíveis variarem pelo menos 5%. Para o consumidor, o aumento dos preços não é automático, mas as empresas podem ter custos maiores e repassá-los aos produtos. O texto também cria piso salarial de R$5.000 para motoristas empregados em viagens longas e mantém a anulação de multas civis e administrativas por manifestações e bloqueios de 2022.
22: O senador Oriovisto Guimarães, do PSDB do Paraná, manifestou preocupação com a proposta de redução da jornada de trabalho da escala 6x1 para 5x2. O parlamentar afirmou que a mudança pode gerar impactos econômicos em setores que operam de forma contínua, como a agropecuária.
23: Oriovisto também argumentou que a medida poderia elevar custos de produção e influenciar os preços de produtos e serviços. O senador defendeu que o tema seja analisado com mais profundidade pelo Senado antes de uma deliberação.
26: Os países do Mercosul que passaram para essa escala fizeram transição em todos eles 8 anos. Nós queremos fazer em 1 mês ou 2. O que é de mais grave nisso tudo é que essa medida vai fazer com que a população mais humilde do nosso país trabalhe mais.
22: Já o senador Carlos Viana, do PSD de Minas Gerais, anunciou que vai apresentar uma emenda para garantir a escala 4x3 a profissionais da segurança pública e da saúde, como policiais, bombeiros, brasileiros médicos e enfermeiros.
23: Segundo ele, a medida busca valorizar categorias que exercem atividades essenciais e de alta responsabilidade. Repórter Lana Dias.
3: O senador Carlos Viana, do PSD de Minas Gerais, anunciou que vai propor a escala 4x3 para profissionais da segurança pública e da saúde, em forma de emenda a uma das propostas de emenda à Constituição, que trata da jornada de trabalho no país. Ele explicou que o objetivo é valorizar a atuação de trabalhadores como policiais, bombeiros, médicos e enfermeiros.
4: Eles há muito tempo pedem uma escala que seja mais humana, uma escala que seja mais suportável. Então é o momento, eu entendo, para que a gente possa valorizar as forças de segurança, principalmente valorizar o pessoal da saúde e dar a eles a possibilidade de discussão e chamar a atenção sobre essa escala que é muito pesada hoje em dia para a maior parte dessas categorias.
3: A princípio, a emenda seria apresentada à PEC, já aprovada na Câmara dos Deputados, que diminui a jornada para 40 horas semanais, com 2 dias de descanso. Mas Carlos Viana não descartou a possibilidade de incluir a sugestão na proposta da oposição, que permite acordos para a jornada de trabalho flexível, baseada em horas, limitada a 44 horas semanais.
22: Por falta de entendimento sobre os vetos presidenciais, foi cancelada a sessão do Congresso que estava marcada para hoje. O anúncio foi feito pelo presidente do Senado, Davi Alcolumbre.
23: 90 vetos estavam na pauta. Mais detalhes com o repórter Márcio Maturana.
5: Foi cancelada a sessão do Congresso que estava marcada para esta quinta-feira, dia 18, com cerca de 90 vetos presidenciais, com 924 dispositivos e 11 projetos de lei do Congresso Nacional. O cancelamento foi explicado pelo presidente do Congresso, Davi Alcolumbre, numa entrevista coletiva.
6: Os líderes partidários da Câmara e do Senado não conseguiram se reunir para tratar especificamente dessa sessão do Congresso que estava marcada com 30 dias de antecedência. E temos um outro problema. Líderes da Câmara e líderes do Senado, do mesmo partido às vezes, estão pedindo para o governo pela manutenção do veto numa liderança e na liderança na outra casa pela derrubada do veto.
5: A pauta deve ser dividida em 3 sessões do Congresso, sendo a primeira em 15 dias, segundo Davi, e vai acontecer após reuniões com os líderes partidários.
22: E a proposta que amplia a autonomia operacional e financeira do Banco Central deve voltar aos debates no Senado. Após a aprovação do texto na Comissão de Constituição e Justiça, senadores passaram a cobrar a análise da matéria em plenário.
23: O presidente do Senado, Davi Alcolumbre, afirmou que vai definir nos próximos dias o calendário de votação da proposta. Repórter Bruno Lourenço.
7: O autor da PEC, senador Vanderlan Cardoso, do PSD de Goiás, lembrou que a Comissão de Constituição e Justiça votou a proposta em 10 de junho e o governo, que pediu de 1 a 2 semanas para analisar o texto, após 2 anos de reuniões com os senadores, já teve o tempo necessário para os eventuais ajustes.
8: Para que o Banco Central não pare, não entre em total colapso operacional, com prejuízos diretos à fiscalização do sistema financeiro nacional e do PIX, que atende de forma importante a todos os cidadãos brasileiros.
7: O presidente do Senado, Davi Alcolumbre, se comprometeu a definir um calendário de votação para a PEC até esta sexta-feira, dia 19.
10: Eu vou conversar com esses atores e vou tomar uma decisão na condição de presidente do Senado para ver qual é a data que eu vou colocar essa PEC para deliberação aqui no plenário.
7: A proposta de emenda à Constituição precisa passar por 2 turnos de votação no plenário, onde terá que receber a aprovação de 49 dos 81 senadores.
22: A senadora Damaris Alves, do Republicanos do Distrito Federal, alertou para o aumento dos casos de violência contra pessoas idosas no Brasil, em referência ao Dia Mundial de Combate à Violência contra a Pessoa Idosa e à campanha Junho Violeta. Ela citou dados de órgãos oficiais que apontam crescimento das denúncias de agressões, negligência, abandono e violência patrimonial.
23: A senadora também chamou atenção para casos de violência sexual contra idosos e defendeu o fortalecimento das políticas públicas de proteção, além do endurecimento das penas para agressores e fraudadores, que tem como alvo aposentados e pensionistas.
27: E sabe onde essas coisas acontecem? Especialmente a violência sexual? Nos abrigos, nos lares de acolhimento e dentro de casa. Na hora do banho, na hora de trocar a fralda, o idoso muitas vezes não consegue falar, não consegue pedir socorro e sofre essa monstruosidade calado.
22: E especialistas e parlamentares discutiram no Senado um projeto que cria uma política nacional de enfrentamento à violência violência contra a mulher e transforma em lei medidas de proteção já adotadas no país.
23: O objetivo é garantir a permanência dessas políticas de proteção, mesmo com as mudanças de governo. A reportagem é de Patrícia Oliveira.
1: O Brasil registra uma média de 4 mulheres assassinadas por dia, e esse número está aumentando. Só no primeiro trimestre deste ano, os casos de feminicídio cresceram 7,5% em relação ao mesmo período do ano passado. Um projeto transforma em lei e amplia as ações que já são executadas hoje, para garantir a permanência dessas políticas de proteção, mesmo com as mudanças de governo. Para a gestora pública Mia Costa, apesar dos avanços na legislação, as medidas protetivas têm sido mais uma reação do que um impedimento à violência contra as mulheres.
2: Nós não estamos conseguindo chegar a tempo de impedir que essa violência aconteça.
1: A proposta do senador Paulo Paim, do PT do Rio Grande do Sul, prevê a integração dos serviços de atendimento, mais acesso ao acompanhamento psicossocial, a capacitação de profissionais e ações de prevenção.
9: É necessário construir uma política de Estado permanente, integrada e estruturada.
1: Entre as medidas previstas estão a expansão das unidades da Casa da Mulher Brasileira, a criação de unidades móveis para atender regiões sem serviço especializado e campanhas permanentes de conscientização.
23: Com edição de Paula Groba e trabalhos técnicos de João Lira, o Jornal do Senado fica por aqui. Acompanhe agora as notícias da Câmara dos Deputados. Boa noite.
22: Boa noite e até amanhã.
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11: Câmara aprova a criação de política industrial e tecnológica para o país.
12: Comissões proíbem graduação à distância para cursos na área da saúde.
11: Proposta de criminalização da misoginia pode ser votada ainda este mês.
13: Boa noite. A relatora do projeto que criminaliza a misoginia anunciou a votação da proposta para a última semana de junho. A repórter Maria Neves explica a versão atual da proposta.
14: De acordo com a coordenadora do grupo de trabalho que analisou o projeto sobre criminalização da misoginia, a deputada Tabata Amaral, do PSB de São Paulo, há acordo com os líderes partidários para votar a proposta no plenário da Câmara na semana do dia 29 deste mês. A parlamentar apresentou as alterações propostas ao texto que já foi aprovado no Senado. A principal mudança foi instituir penas para disseminação de ódio contra as mulheres pela internet. Para defender a importância da medida, Tabata Amaral lembrou o caso da jovem que morreu após ser jogada de uma ponte sem corda durante uma prática esportiva conhecida como rope jump em São Paulo e que, mesmo depois de morta, foi atacada nas redes.
15: Uma jovem de 21 anos foi morta de uma maneira absolutamente horrorosa, pavorosa. E nas horas seguintes, o que a gente viu na internet não é o que a gente aprendeu e a gente cresceu vendo, que é a solidariedade, que são as orações, que é a tristeza. A gente viu uma família, amigos enlutados, terem que lidar com pessoas criminosas. As redes sociais sugerir atos de violência, de estupro, de necrofilia. Fica mais um reforço da urgência desse projeto.
14: A proposta equipara a misoginia ao racismo, que dessa forma passa a ser um crime inafiançável e que não prescreve. A punição também é a mesma: reclusão de 2 a 5 anos e multa. Caso o crime seja cometido por meio da internet com o objetivo de obter vantagem econômica, a pena aumenta. A prática será punida com reclusão, que pode ir de 3 a 10 anos mais multa. Essa pena maior será aplicada também quando o agente do delito for pessoa com audiência expressiva, influência pública ou capacidade ampliada de difusão do conteúdo em meio de comunicação, ou plataforma digital. A punição também será maior se o crime de misoginia for cometido contra criança, adolescente, pessoa idosa ou com deficiência. Nesse caso, passa a ser de 3 a 7 anos e meio, mais a multa também acrescida da metade. Deputadas de partidos de oposição foram contrárias ao projeto e argumentam que a medida pode ferir direitos fundamentais. A deputada Júlia Zanatta, do PL de Santa Catarina, sustenta que o projeto é um perigo para a liberdade de expressão e para a liberdade religiosa.
0: O texto admite punir manifestação contra mulheres enquanto grupo social, sem uma vítima determinada. Ninguém precisa ter sido ofendido, basta alguém entender que uma frase, um vídeo, uma pregação menosprezou as mulheres como coletivo. Isso que vão fazer aqui, se esse texto passar da forma que está, vai ser institucionalizar o crime de opinião sob o manto da defesa das mulheres.
14: Na versão aprovada, a misoginia é definida como prática, indução ou incitação de violência, de restrição ao pleno exercício de direitos ou de ofensa à dignidade da mulher em razão da condição de mulher. A expressão menosprezo às mulheres, que constava na versão anterior, foi retirada. Da Rádio Câmara de Brasília, Maria Neves.
17: Alexandre Lindemaia, do PT do Rio Grande do Sul, defende o fortalecimento de ações de combate ao feminicídio e à violência contra as mulheres, citando os 1.470 feminicídios registrados em 2025, perfazendo uma média de 4 por dia, com possível subnotificação de casos.
18: Alexandre Lindemaia cobra uma mudança cultural entre os homens, sublinha políticas públicas como o programa Mulher Viver Sem Violência e conclama a sociedade a se manter em permanente mobilização, além de exigir uma ação conjunta dos governos contra a violência.
19: Justiça.
17: A Procuradoria-Geral da República pediu e o STF confirmou a condenação do ex-deputado Eduardo Bolsonaro por coação no curso do processo sobre tentativa de golpe de Estado em 2022. Paulão, do PT de Alagoas, entende que a decisão assegura o respeito à soberania nacional e ao Estado de Direito.
18: Paulão avaliou que o STF analisou o processo com base na legislação e nas provas apresentadas. Para ele, nenhum agente político tem o direito de pressionar integrantes do Supremo ou de questionar ações das instituições brasileiras.
17: Marcel Van Hatten, do Novo, do Rio Grande do Sul, volta a defender a revisão dos processos relacionados aos condenados pelos atos de 8 de janeiro de 2023. Ele considera que há pessoas submetidas a punições desproporcionais e cobra a apuração de supostos abusos de autoridade.
18: Marcel Van Hatten também questiona a demora na análise de medidas aprovadas pelo Congresso para alterar a dosimetria das penas aplicadas aos condenados. De acordo com ele, a situação gera insegurança jurídica e sofrimento para as pessoas afetadas pelos processos.
17: Glauber Braga, do PSOL do Rio de Janeiro, retoma seu mandato após 6 meses de afastamento. Sua primeira providência foi solicitar ao STF a apuração de denúncias envolvendo o orçamento secreto e a responsabilização dos envolvidos caso as irregularidades sejam confirmadas.
18: Glauber Braga solicita também à Corregedoria da Câmara que investigue a origem de mais de R$ 460 mil encontrados com um parlamentar. Ele reafirma seu compromisso de continuar fiscalizando e cobrando mais transparência na Câmara.
19: Votação.
17: A Câmara aprovou um projeto que cria política industrial para o país. O repórter Antônio Vital tem os detalhes de como será a medida.
20: A Câmara dos Deputados aprovou o projeto que cria uma política industrial para o país, com previsão de subsídios para empresas, preferência para aquisições de produtos nacionais pelo governo, metas de produção e eficiência e linhas de financiamento. O projeto, apresentado pelo deputado Heitor Xu, do PSD do Rio Grande do Sul, estabelece que cada presidente da República terá que elaborar uma política industrial, tecnológica e de comércio exterior, com objetivos e metas. Essas prioridades deverão ser aprovadas pelo Congresso Nacional. O texto estabelece que a política será elaborada levando em conta a redução das emissões de gases do efeito estufa e a transição para fontes renováveis de energia. Prevê ainda que serão definidos indicadores para mensurar se os objetivos estão sendo atingidos. De acordo com o relator da proposta, deputado Rodrigo Hollenberg, do PSB do Distrito Federal, as principais economias do mundo têm políticas de incentivo para a indústria, enquanto no Brasil a participação do setor no produto interno bruto caiu nos últimos 40 anos. Em 1985, a indústria representava 36% do PIB, percentual que caiu para 12% em 2020. No plenário, o projeto foi criticado por deputados do Novo e do Missão. Para o deputado Kim Kataguiri, do Missão de São Paulo, a proposta dá poder ao governo de beneficiar as empresas e setores que quiser com incentivos fiscais ineficientes.
3: Eu chamaria esse projeto ou de bolsa atraso ou de bolsa milionário. Primeiro, do porquê bolsa milionário. A gente já tem 200 bilhões de reais em privilégios tributários concedidos para grandes empresários que têm poder de lobby dentro desse Congresso Nacional e no Palácio do Planalto. E uma das principais políticas colocadas aqui são justamente as subvenções e as desonerações fiscais que fracassaram como política pública no nosso país.
20: Além de prever subsídios e linhas de financiamento para empresas que produzem conteúdos nacionais, a proposta dá preferência de até 30% nas licitações públicas para produtos feitos no Brasil. Também reforça o direito do país retaliar na mesma moeda países que impuserem taxas injustificadas para a produção nacional. O relator do projeto, o deputado Rodrigo Hollenberg, defendeu a necessidade de uma política de Estado para a indústria.
4: Os Estados Unidos têm política industrial, a União Europeia tem política industrial, a China tem política industrial, a Índia tem política industrial e nós não podemos ter política industrial. Nós queremos aqui ter uma política industrial de Estado e não de governo. Foi ouvindo o setor industrial que considera esse projeto um marco para o desenvolvimento da indústria nacional.
20: O projeto que cria uma política industrial para o país seguiu para análise do Senado. Da Rádio Câmara de Brasília, Antônio Vital.
19: Economia.
18: Zé Vitor, do PL de Minas Gerais, afirma que indicadores de endividamento das famílias, inadimplência de consumidores e empresas e o aumento da dívida pública e da carga tributária desmontam o discurso do governo sobre o possível ciclo virtuoso da economia brasileira.
17: No entendimento do parlamentar, a atual gestão manipula dados para maquiar os problemas econômicos cuja origem está na má administração do Estado. Zé Vitor defende o protagonismo do parlamento para redirecionar o país com base na responsabilidade fiscal e na eficiência.
18: Em seu discurso de posse, Santim Roveda, do União do Paraná, defende uma gestão pública com menos impostos, corte de gastos e privilégios, estímulo ao desenvolvimento econômico e apoio ao empreendedorismo. Ele alertou ainda para o endividamento das empresas e dos brasileiros.
17: Santim Roveda afirmou que a população espera resultados concretos dos governos com a geração de oportunidades, renda e melhoria na qualidade de vida. Como exemplo de ação administrativa positiva, ele cita a redução do IPVA em seu estado, com retorno de dinheiro para o bolso do cidadão.
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19: Transportes.
18: Os deputados aprovaram a obrigação de pagamento do piso mínimo de frete para caminhoneiros. O repórter Marcelo Larcher nos conta quais as medidas previstas na proposta do governo e as modificações.
6: A Câmara dos Deputados aprovou medida provisória que obriga o cumprimento do peso mínimo do frete por quem contratar caminhoneiros autônomos. Além de reforçar os mecanismos de fiscalização do pagamento do frete, o texto aprovado institui um piso salarial nacional de R$5.000 por mês para motoristas de longa distância. O texto final, apresentado pelo relator, deputado Zé Trovão, do PL de Santa Catarina, também prevê anistia das multas aplicadas a transportadores de cargas, empresas e motoristas que participaram das manifestações e bloqueios ocorridos depois das eleições de 2022. A medida provisória está em vigor desde março, mas precisa ser votada pela Câmara e pelo Senado para virar lei. A proposta do governo reforça a fiscalização da política nacional de pisos mínimos do transporte rodoviário de cargas. Obriga o registro de todas as operações de frete por meio de um código identificador, com informações sobre o contratante, o transportador, a origem e o destino da carga, bem como o valor do frete. Se esse valor do frete for abaixo do permitido, o sistema impede o registro. O texto também assegura aos transportadores autônomos de cargas o adiantamento de pelo menos 70% do valor do frete no momento da contratação, com pagamento do restante em até 3 dias úteis após a entrega da carga. O relator, deputado Zé Trovão, diz que a medida provisória vai impedir a atuação de intermediários, que ficam com parte do valor do frete.
7: E hoje, nós estamos nessa casa votando algo que definitivamente tira o caminhoneiro autônomo da escravidão, do jugo daqueles que sempre roubaram o caminhoneiro na cara dura. E de quem eu estou falando? Do famoso, o homem que não tem um caminhão, que nunca dirigiu um caminhão, mas que leva 30, 40, 50% do frete do caminhoneiro.
6: O texto final da medida provisória também dá prioridade para transportadores autônomos de cargas e cooperativas de transporte de cargas no acesso a financiamentos e incentivos do Procargas, o programa criado para estimular o setor de transportes. Depois de aprovada pela Câmara, a medida provisória seguiu para análise do Senado. Da Rádio Câmara de Brasília, com informações de Antônio Vital, Marcelo Larcher.
8: Desenvolvimento Regional.
10: Marcon do PT comemora ações do governo federal para a reconstrução do Rio Grande do Sul, ressaltando a entrega de moradias em Viamão e a assinatura de ordens para a construção de mais de 2.000 casas em municípios gaúchos.
21: Marcon ressalta que as cidades contempladas foram atendidas independentemente das posições ideológicas de suas lideranças, demonstrando o compromisso da atual gestão com o Estado, fortemente atingido por eventos climáticos e com a população que necessita de habitação.
10: Valdenor Pereira, do PT da Bahia, comemorou os 37 anos de emancipação de Bom Jesus da Serra, Lagoa Real e Mirante, os 146 anos de Jacaraci e os 149 anos de Brumado, municípios vinculados à área de atuação de seu mandato.
21: Valdenor Pereira saudou moradores, lideranças e representantes dos poderes municipais pelas comemorações entre os dias 7 e 13 de junho. Ele cumprimentou ainda os participantes da plenária virtual sobre violência de gênero e políticas públicas voltadas para as mulheres.
10: Ao assumir o mandato, Paulo Soares, do Podemos de São Paulo, declarou representar os municípios do interior paulista. O parlamentar garante que vai atuar em defesa da saúde pública, das instituições filantrópicas, das APAES e de uma maior descentralização dos recursos públicos.
21: Paulo Soares também defende medidas para reduzir filas de espera por consultas, exames e cirurgias no Sistema Único de Saúde. Segundo o deputado, é necessário fortalecer hospitais filantrópicos e atualizar a tabela do SUS para ampliar a capacidade de atendimento à população.
8: Educação.
10: Soraya Santos, do PL do Rio de Janeiro, cobra a aplicação de leis de combate à violência escolar. Ela cita casos recentes de agressão e defende que as escolas registrem as ocorrências junto aos órgãos competentes para garantir proteção aos estudantes.
21: A congressista se preocupa com os estímulos à violência e com a formação de gangues entre jovens. Soraya Santos recorda que a segurança escolar passou a ser uma meta específica da educação e defende a conscientização da população como instrumento para enfrentar o problema.
8: Saúde.
10: A Comissão de Constituição e Justiça aprovou proposta que proíbe graduação à distância para cursos da área da saúde. A repórter Paula Bittar acompanhou a discussão sobre a matéria.
24: A Comissão de Constituição e Justiça da Câmara aprovou uma proposta que proíbe a realização de cursos de graduação da área da saúde e de educação física na modalidade de ensino à distância. O relator na comissão, deputado Orlando Silva, do PCdoB de São Paulo, ressaltou o direito à saúde previsto na Constituição e afirmou que os cursos da área exigem o desenvolvimento de habilidades que são ligadas ao contato direto com o paciente, materiais biológicos ou ambiente clínico, e que o modelo à distância, mesmo que preveja momentos práticos, pode se mostrar deficiente em proporcionar uma experiência supervisionada indispensável para a segurança do paciente e a qualidade dos serviços. A deputada Cris Tonietto, do PL do Rio de Janeiro, por outro lado, disse que a proibição pode prejudicar muitas pessoas.
1: Impedir uma modalidade de ensino à distância, isso pode ser um cerceamento, inclusive, da própria liberdade de muitos de quererem fazer e adotar esse tipo de modalidade, até por situações específicas. Tem, por exemplo, que pessoas que trabalham fora, que talvez não tenham condições de estarem ali em loco na faculdade e podem muito bem querer adotar essa modalidade EAD.
24: Já a deputada Talíria Petrone, do PSOL do Rio de Janeiro, se posicionou de forma contrária ao ensino à distância para esses casos.
2: Acho que isso pode, muitas vezes, popularizar o acesso ao ensino superior, garantir uma ampliação do acesso à educação, mas nos casos de saúde, é algo que eu não consigo compreender como há um grupo que acha natural que você tenha médicos se formando por EAD, enfermeiras se formando por EAD.
24: A proposta que proíbe a realização de cursos de graduação da área da saúde e de educação física na modalidade de ensino à distância já pode seguir para análise do Senado, a não ser que haja recurso para votação pelo plenário. Da Rádio Câmara, de Brasília, Paula Bittar.
9: Homenagem.
21: Doutor Fernando Máximo, do PL de Rondônia, presta homenagem aos 115 anos da Assembleia de Deus no Brasil, comemorados hoje. Ele realça a atuação da Igreja na transformação espiritual e social e fala do apoio a famílias e pessoas em situação de vulnerabilidade.
22: Doutor Fernando Máximo elogiou a atuação de lideranças religiosas de seu estado e do país, destacando o trabalho desenvolvido em benefício das comunidades e manifestou seu desejo de que a instituição continue expandindo suas atividades e alcançando mais pessoas.
23: Relações Exteriores.
21: Chico Alencar, do PSOL do Rio de Janeiro, defende uma solução diplomática para o conflito no Oriente Médio. O parlamentar analisa que ações militares durante acordos de paz agravam a instabilidade na região.
22: Chico Alencar também critica posições adotadas pelo governo norte-americano em política externa e imigração. Ele